associadas com escravatura, com raça negra, e hoje já são coisas que não são tão bem aceitas. Já não estamos nos anos 70, meus caros ouvintes, e portanto agora há uma polícia de costumes nova e, portanto, Brown Sugar, uma grande, grande faixa dos Rolling Stones.

espero que tenham gostado. Brown Sugar, uma música que quem conhece obviamente aprecia, quase certeza, e quem não conhece vá descobrir e redescobrir as novas versões. E a segunda música que eu vou eleger é aquilo que nós melómanos gostamos de chamar um deep cut. Não é uma música assim tão conhecida, mas é uma música que me tem acompanhado a vida inteira, e que é uma música de uma banda que é verdade que a grande banda da Irlanda são os U2, mas a primeira grande banda a sair da Irlanda não foram os U2, estimados ouvintes, foram uma banda chamada Thin Lizzy, do mítico Phil Lynott, que é um folk hero, que é um herói da música irlandesa e que tem uma estátua em Dublin. E os Thin Lizzy foram uma banda dos anos 70, muito conhecida, The Boys Are Back in Town e tudo mais, mas eles têm uma música lindíssima que para mim é a primeira, pode chamar power ballad, antes disso ser um estilo, que é uma música chamada Still in Love with You. É uma balada, é uma música muito bonita, gravada quando eles ainda eram uma banda muito pouco conhecida ou não tinha atingido ainda o mainstream. É um dueto entre o Phil Lynott e um cantor escocês também conhecido chamado Frankie Miller, e é uma música que incorpora elementos de blues, rock, de soul até, e que tem um jovem que na altura tinha 20 anos, que também não era muito conhecido, que toca dois solos de guitarra esplendorosos nessa música, chamada, que é um rapaz chamado Gary Moore, que se tornou tão ou mais conhecido que os próprios Thin Lizzy, por onde ele passou 3 vezes. Esta é uma gravação que eles utilizaram para obter um contrato discográfico. Eles estavam sem contrato discográfico e utilizaram a maquete desta música com os solos do Gary Moore, e conseguiram com um novo contrato discográfico em 1974, do álbum Nightlife, Still in Love with You, uma música linda.

0: eu sou o Filipe Alexandre Dias. Estas são as duas músicas da minha vida, Brown Sugar dos Rolling Stones e Still in Love with You dos Thin Lizzy. Espero que tenham gostado e continuem connosco, continuem com a CM Rádio e até uma próxima oportunidade.
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2: Olá, eu sou o Filipe Galamba, jornalista da Correio da Manhã Rádio, e trago duas músicas que me acompanharam em capítulos muito diferentes da vida. A primeira leva-me àquela idade em que acreditamos ter todas as respostas e em que, mesmo quando tudo parece ruir, há uma certa beleza na intensidade. Fala de amores absolutos, sonhos maiores do que nós e desse impulso quase ingênuo de querer mudar o mundo. Talvez seja por isso que continua a acender qualquer coisa cá dentro sempre que eu ouço. 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

segunda paragem é com Amaro, que descobri nesse universo peculiar que é a Eurovisão, onde, apesar de tudo, ainda queremos acreditar que a música pode unir povos. Nos últimos tempos, há um tema que tem surgido aqui e ali, nos momentos certos, chama-se Hortelã, abranda o tempo, convida a parar, a respirar e a perceber o que realmente nos faz bem. Há uma parte que me transporta para um lugar onde a luz nunca se apaga, mesmo quando tudo à nossa volta parece instável. Hoje

0: Sou o Filipe Calamba e esta foi a minha viagem sonora, feita de memórias, pausas e caminhos que ainda procuro. A música continua a iluminar o percurso, mesmo quando a bússola não para de rodar. Obrigado por estar aí desse lado, na Correio da Manhã Rádio. É um orgulho caminhar dentro desta história que também já é a minha.
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2: Olá, sou o Luís Pedro Sousa do Record. A música sempre fez parte da minha vida e eu tenho como bandas preferidas The Doors, Iron Maiden, Bauhaus, mas não vou fustigar os ouvintes com essas músicas nem causar desconforto ao pantaleão de ter de as tocar. Eu vou escolher duas músicas que marcaram, posso dizer que marcaram a minha vida por circunstâncias diferentes. Era eu muito pequeno, eu devia ter para aí 6 ou 7 anos, e eu tinha sempre o hábito de, ao domingo à noite, esperar pelo domingo desportivo. Para uma criança era deitar-me muito tarde. E antes do domingo desportivo, a RTP dava algumas séries, a Família Bellamy, por exemplo. Havia outra série que eu não me recordo, que eram dois irmãos desavindos. Eram só séries tristíssimas e coisas com uma carga emocional muito grande, e para uma criança aquilo era muito forte. Uma das séries que nessa altura passava era Retalhos da Vida do Médico, que era... Portanto, que era um filme com base num livro de um escritor muitíssimo importante, que era o Fernando Namor. E a música do genérico foi uma música que marcou, tem uma letra fabulosa, uma letra arrepiante, chama-se Retalhos, é cantada por Carlos

A minha segunda música é também de uma das bandas que eu gosto muito, chama-se Water Boys. E porquê é que marca? Não é que seja datada do tempo que eu vou dizer, que eu me vou referir. No final dos anos 90 foi o período em que conquistei o meu espaço próprio, vamos lá, aquela independência a todos os níveis, e então ouvia muito esta música, que é obviamente muito mais antiga do que este período, que é no final dos anos 90. A música é lindíssima, também é arrepiante, é o Fisherman Blues dos Waterboys.

0: Espero que tenham gostado da minha escolha. Eu sou o Luís Pedro Sousa, do Record. Continuem a ouvir a CM Rádio, que vale a pena.
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0: manhã completa.
1: Isso mesmo. Juntos desde acordar, Mónica Peixoto, Luís Silva, Filipe Galamba e ainda comigo, João Leitor, até bem perto das 11 da manhã. Vamos entrar lá aqui comentar com o nosso inspetor. Já joguei o hockey em patins.
2: Me escapou aqui um pequeno acidente.
1: Eu sabia. Eu sabia. É o que dizia o grande jornal. Isto passa a correr o dia.
3: Passo os meus dias em longas filas.
1: Por isso é que nós ficamos aqui no bom dia da correr da manhã. Vamos ao trânsito, vamos embora. Precisa de um homem. Esse homem é Luís Silva. Um
2: sim,
1: homem.
2: A promoção está bem feita.
1: A melhor informação de trânsito.
2: Vou tentar fazer o meu melhor.
1: Isso mesmo.
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Vos TNCC no início de mais um Aurora. Eu sou a Ana Pinto, faço-lhe companhia até bem perto das 6:30. Fique connosco, um ótimo início de semana. Boas férias, se for o seu caso, bom regresso ao trabalho. Se vai na estrada, já sabe, conduza com muita precaução, boa viagem e leve-nos consigo. Seguimos ao som dos Cock Robin, uma grande recordação desta banda norte-americana.

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5: É para ouvir daqui a muito pouco. Para já ouve-se o hipnótico Cherish the Day, na voz única da nigeriana Shadia Adu. Tenha uma ótima madrugada de segunda-feira, bom regresso ao trabalho. Se está de férias, aproveite para descansar, descobrir novos lugares ou, quem sabe, não fazer

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2: Vamos agora para mais uma edição do Músicas da Nossa Vida. Hoje o convidado é o jornalista do Jornal Record, Luís Pedro Sousa. Vamos conhecer as suas escolhas musicais.
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3: Olá, sou o Luís Pedro Sousa do Record. A música sempre fez parte da minha vida e eu tenho como bandas preferidas The Doors, Iron Maiden, Bauhaus, mas não vou fustigar os ouvintes com essas músicas nem causar desconforto ao pantaleão de ter que as de as tocar. Eu vou escolher duas músicas que marcaram, posso dizer que marcaram a minha vida por circunstâncias diferentes. Era eu muito pequeno, eu devia ter para aí 6 ou 7 anos e eu tinha sempre o hábito de ao domingo à noite esperar pelo domingo desportivo. Para uma criança era deitar-me muito tarde, e antes do domingo desportivo a RTP dava algumas séries, a Família Bellamy, por exemplo. Havia outra série que eu não me recordo, que eram dois irmãos desavindos. Eram só séries tristíssimas e coisas com uma carga emocional muito grande, e para uma criança aquilo era muito forte. Uma das séries que nessa altura passava era Retalhos da Vida do Médico, que era portanto, que era um filme com base num livro de um escritor muitíssimo importante, que era o Fernando Namor. E a música do genérico foi uma música que marcou, tem uma letra fabulosa, uma letra arrepiante, chama-se Retalhos, é cantada por Carlos do Carmo, e a letra é, para mim, do maior poeta, não é de Portugal, para mim é do mundo, que é o José Carlos Ari dos Santos. Vamos ouvir então Retalhos, do Carlos do Carmo. Certo.

A minha segunda música é também de uma das bandas que eu gosto muito, chama-se Waterboys. E porquê é que marca? Não é que seja datada do tempo que eu vou dizer, que eu me vou referir. No final dos anos 90 foi o período em que conquistei o meu espaço próprio, vamos lá, aquela independência a todos os níveis, e então ouvia muito esta música, que é obviamente muito mais antiga do que este período, que é no final dos anos 90. A música é lindíssima, também é arrepiante, é o Fisherman Blues dos Waterboys.

0: Espero que tenham gostado da minha escolha. Eu sou o Luís Pedro Sousa, do Record. Continuem a ouvir a CM Rádio, que vale a pena.
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2: Músicas da nossa vida, todos os dias na Correio da Manhã Rádio ou em podcast no nosso site em cmradio.pt, uma rubrica produzida pelo Joaquim Pantaleão. Uma ótima madrugada de segunda-feira, seguimos em português, é uma viagem até 1996 para ouvir um dos grandes sucessos de Pedro Abrunhosa e os Bandemónio.

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2: 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Bom dia.

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1: Uma excelente equipa espera por si neste arranque de semana. Está de regresso ao trabalho. Não desanime, vamos lá então com boa disposição começar o dia. Já se ouvem os Coldplay na Correio da Manhã Rádio. Fique connosco, uma ótima segunda-feira.

0: toca.
1: Se toca? Isto abre-se, liga-se à parede e é uma torneira a deitar música. Você vai ver?
2: Ei, o pai vai!
3: Oh, ele está ligado para o jardim zoológico.
1: São as bobinas que ainda estão frias. Frappé! Não vê você que a onda bate na lâmpada e recua. E daí o som quer sair e tem de aquecer o carburador.

Nothing on You, B.O.B. e Bruno Mars. Daqui a pouco temos Há Vidas Assim com Vítor Figueiredo. Para já seguimos em boa companhia, Taylor Swift com Elizabeth Taylor.

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0: All Together Now, um grande sucesso dos The Farm nesta manhã de segunda-feira na Correio da Manhã Rádio. Muito bom dia, fique desse lado. Vamos ouvir mais uma história do jornalista Vítor Figueiredo no Há Vidas Assim.
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2: Em dias de temperaturas extremas, quem gosta de pipocas pode encontrá-las no campo. Há temperaturas de tal forma extremas que o milho das pipocas rebenta ainda na planta. Mas são precisas condições muito especiais. Se um incêndio florestal ou uma queima controlada passar por perto do milharal, aí sim a temperatura atinge facilmente os 180 graus necessários para o milho se transformar em pipocas. Esta história do milho que virou pipoca, ainda no campo, ficou viral na internet durante as intensas ondas de calor no Midwest dos Estados Unidos, em estados agrícolas como o Texas e o Iowa, especialmente nos meses de julho e agosto. Os termómetros da região marcavam temperaturas sufocantes, muito acima dos 40 graus à sombra. Mas daí a chegarmos aos 180 graus necessários e a saltar em pipocas, vai um grande salto. Na verdade, grande parte dessas publicações com fotos de estradas e campos cheios de pipocas nasceram como uma piada de verão dos próprios agricultores para ilustrar o calor insuportável. Há vidas assim, com imaginação muito saltitante. Ainda assim, o mito tem um fundo de verdade. Em quintais privados, com pequenas plantações expostas ao sol extremo e seco, alguns tipos específicos de milho ornamental chegaram mesmo a cozinhar na maçaroca. Além disso, o calor extremo faz as folhas do milharal estalarem tanto que os locais brincam que parece o som de pipocas a saltar.
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0: Vai encontrar o Há Vidas Assim em formato podcast no nosso site em cmradio.pt. Muito bom dia, uma ótima manhã de segunda-feira. Seguimos em português com os Sétima Legião, Sete Mares.

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0: A excêntrica Rai a animar as nossas manhãs. Aqui ficou o tema Where is my husband? Vamos agora para mais uma edição do Check-up. Hoje vou falar-lhe de uma doença que afeta os músculos e não é assim tão rara como se pode pensar.
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0: Hoje assinala-se o Dia Mundial da Consciencialização sobre a Distrofia Muscular de Duchenne. Vamos saber mais? A distrofia muscular de Duchenne afeta sobretudo rapazes e resulta de alterações no gene DMD, responsável pela produção de uma proteína chamada distrofina. Esta proteína ajuda a proteger as fibras musculares durante a contração e o movimento. Quando está ausente ou é produzida em quantidade insuficiente, os músculos vão sofrendo lesões e perdendo progressivamente a força. É uma doença ligada ao cromossoma X, por isso manifesta-se predominantemente no sexo masculino. As mulheres podem ser portadoras e, embora muitas não apresentem sintomas significativos, algumas podem desenvolver manifestações musculares ou cardíacas. Os primeiros sinais surgem habitualmente na infância. A criança pode começar a andar mais tarde, cair frequentemente, tem dificuldade em correr ou saltar, subir escadas ou levantar-se do chão. A chamada manobra de Gowers, que é utilizar as mãos para se apoiar nas pernas e conseguir levantar o corpo, é um dos sinais que pode chamar a atenção dos pais e dos profissionais de saúde. O diagnóstico começa pela avaliação clínica, mas a confirmação passa, em particular, pelo estudo genético. A análise da creatina quinase, uma enzima que aumenta quando existe lesão muscular, também pode contribuir para levantar a suspeita. E há uma característica essencial desta doença. Não afeta apenas os músculos responsáveis pelo movimento. O coração e os músculos respiratórios também podem ser atingidos. Por isso, o acompanhamento deve ser multidisciplinar e incluir vigilância neurológica, cardíaca, respiratória, fisioterapia e outros cuidados de acordo com a evolução de cada pessoa. Não existe atualmente uma cura para a Duchenne, mas isso não significa a ausência de tratamento. Existem medicamentos que não cabem aqui referir, mas que continuam a desempenhar um papel importante no controle da doença, assim como as terapêuticas mais recentes, dirigidas a determinados doentes e características genéticas. A Agência Europeia de Medicamentos atribuiu em 2026 uma designação de medicamento órfão a uma terapêutica experimental baseada num gene de microdistrofina, mas é importante sublinhar, uma designação de medicamento órfão não significa que esse tratamento esteja autorizado ou disponível. Reconhecer os sinais atempadamente pode fazer toda a diferença, permitindo um diagnóstico mais precoce e o acesso aos cuidados necessários. 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Ela dá apoio social, psicológico, técnico e humano a todos os portadores de doença neuromuscular e às suas famílias. 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
1: Estamos na reta final de mais um Aurora. Já sabe, às 6h30 arranca o Bom Dia com a equipa residente Júlio Heitor, Filipe Galamba e Luís Silva. Para já se ouve um dos grandes sucessos dos Fleetwood Mac. Estávamos em 1987. Little Lies.

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E está na hora de me despedir, já sabe, às 6h30, primeiro jornal, aqui na Correio da Manhã Rádio, equipa da manhã prontíssima para lhe dar tudo o que precisa, com Júlio Heitor no comando das operações. Eu estou de regresso amanhã bem cedo, logo às 5h, com boa música e boa disposição, espero eu. Até lá, fique bem, uma ótima segunda-feira.

0: China Girl, David Bowie, para nos encher de ritmo, bom ritmo para uma nova semana de trabalho. Em boa hora, bem informado, vamos para as primeiras notícias do dia e da semana. Vamos embora. A primeira síntese informativa é contigo, Orlando Azevedo. Bom dia, amigo.
1: Muito bom dia. Clarice Paulo é a mulher que foi morta à facada pelo neto em Mafra. Era proprietária de uma churrasqueira em Mearado. O neto estava a viver com ela nos últimos tempos. Segundo fonte próxima da família, o suspeito tem um passado ligado à droga e ao álcool, em que esteve num centro de reabilitação. E Clarice, a avó, era do Porto e também o abrigo dele, a única que sempre esteve disposta a ajudá-lo. O suspeito terá tentado o suicídio há cerca de um mês. A avó já teria pedido ajuda para o neto várias vezes, mas ninguém fez nada. Acabou por morrer em casa, assassinada pelo próprio neto. Um homem de 24 anos que matou esta avó de 73 anos na Póvoa da Galega, em Mafra. O suspeito foi detido pela GNR após o crime. A Polícia Judiciária está a conduzir a investigação.
2: O suspeito

Tinha um histórico de violência doméstica no qual a avó era a vítima. Na madrugada de domingo, a história tomou um novo rumo. O homem de 24 anos matou a avó de 73 anos com uma faca. O suspeito teria sido detido por crimes de violência doméstica no passado. Teria também vários processos no núcleo de investigação e de apoio a vítimas específicas.

0: investigação e a recolher provas que permitam apurar as circunstâncias do crime e os motivos que terão levado o suspeito a cometer este homicídio.
1: Uma reportagem de Catarina Oliveira. O corpo que foi encontrado a boiar este domingo na doca de Alcântara, em Lisboa, é mesmo de Juliana Amaral, o jovem britânico de 23 anos que estava desaparecido desde quarta-feira no Rio Tejo, após uma festa num barco. A CMTV sabe que o corpo foi resgatado pelos mergulhadores dos Sapadores Bombeiros de Lisboa. Para o local foram mobilizados elementos da Polícia Marítima, da Autoridade Marítima e também dos Sapadores. Há também imagens que circulam a mostrar o jovem a cair às águas do Rio Tejo, em Lisboa, momentos após ter saído do barco. Juliana Amaral estava de férias em Portugal, alojado em casa de um primo no Montijo. Foram os ciúmes do companheiro que estiveram na origem do ataque brutal à facada na zona de Alhos Vedros, na Moita. A vítima sofreu ferimentos graves depois de ter sido esfaqueado nas costas.
2: Uma discussão violenta foi o início de uma história dramática na rua Mozinho de Albuquerque, em Alhos Vedros, na Moita. Os ciúmes do companheiro de 24 anos estiveram na origem deste conflito. Após uma discussão forte, o jovem acabou por esfaquear violentamente o companheiro. A traição, com uma faca de cozinha, atingiu 6 vezes nas costas. Um dos golpes inspirava maiores cuidados por ter atingido uma zona próxima do pescoço. A vítima, um homem de 31 anos, ainda conseguiu descer as escadas do primeiro andar e sair para a rua a sangrar, percorrendo alguns metros e deixando um rastro de sangue pelo caminho até cair no chão. A vítima foi socorrida por elementos da Corporação de Bombeiros Voluntários da Moita, que a estabilizaram no local e transportaram em estado grave para o Hospital do Barreiro. O agressor, de 24 anos, foi detido pouco tempo depois por militares da GNR perto do local do crime. Vai agora ser presente a juiz de instrução criminal para ficar a conhecer as medidas de coação.
1: Jornalista Gonçalo Reis Batista. Concluiu sem sucesso o segundo dia de buscas pelo homem desaparecido no Rio Tejo, no concelho do Cartacho, desde a tarde deste sábado. Os trabalhos durante o dia de domingo concentraram-se no local do desaparecimento e também num potencial avistamento. Hoje serão retomadas estas buscas com um perímetro ainda mais alargado. Vamos saber mais pormenores com o José Durão.
3: A equipa da Força Especial de Proteção Civil reforçou este domingo o segundo dia de buscas por Aswat Esumalgi, de 47 anos, que no sábado à tarde mergulhou no Rio Tejo, na Praia Fluvial da Valada, e não mais foi visto. Os reforços incluíram uma equipa de drones, uma embarcação e diversos mergulhadores que, ao longo do dia, bateram os locais definidos para as buscas, o ponto onde o homem tinha desaparecido e um outro local onde testemunhas acreditavam tê-lo visto. Com as condições desfavoráveis de visibilidade no rio, os trabalhos decorreram ao longo do dia sobre a coordenação do comando dos bombeiros municipais do Cartacho, os primeiros a dar a resposta à ocorrência. O desaparecido, casado e pai de 4 filhos, um deles menor, trabalhava e vivia no Cartacho há mais de uma década. Quando desapareceu, estava acompanhado da sua esposa, a filha menor do casal e um grupo de amigos. Ao que o Correio da Manhã apurou, a esposa do desaparecido perdeu os sentidos quando foi informada e recebeu no local assistência por parte dos bombeiros municipais locais. Os trabalhos deverão ser retomados esta segunda-feira, com a mesma equipa a trabalhar um perímetro de buscas maior à procura de uma resposta para a família.
1: E a terminar, um burlão cadastrado enganou idosos com o esquema do beijinho no Barreiro. O homem de 31 anos abordava as vítimas, montava esperas na rua, sobretudo em parques de estacionamento e supermercados. Cumprimentava-as com 2 beijos no rosto e perguntava se não se lembravam dele. As vítimas eram enganadas e encaminhadas a uma caixa multibanco. O burlão foi caçado na passada quinta-feira por agentes da PSP. Esta é, de resto, a notícia que faz a manchete do seu Correio da Manhã, que já está nas bancas nesta segunda-feira. E pronto, é isto. Bom dia. Bom dia. Uma semana novinha em folha.
4: Novinha em folha, mas ainda continuamos aqui todos atacados. Não sei o que é que se passa.
1: É verdade.
4: Descansa que o burlão do beijinho hoje não tocava, porque com essa constipação também ninguém
1: passava-lhe uma... um disco qualquer.
4: Vamos dar uma volta ao trânsito. Vamos checar o estado de saúde do nosso Luís Silva. Está aqui a firmir, aparentemente. Não.
5: Ainda estou bem. Apesar do vírus andar por aí no ar.
4: O vírus anda por aí, há muita gente doente, já viram? Exatamente. A semana passada fui eu, ainda estou aqui um bocadinho a recuperar. Hoje é o nosso Orlando Azevedo.
5: Estás blindar contra o vírus.
4: Estás blindado, amigo. Completamente blindado.
5: Ora bem, amanhã não começa bem. Não começa bem, pelo menos aqui em Lisboa.
4: Já estamos cá todos ou não?
5: Nem

0: É difícil verificar se
1: já está. Mas vais indagar, não é?
0: Mas vamos ver dentro de meia hora, três quartos de hora, a ver como é que o cenário se vai pintar aqui nestas linhas que tenho à minha frente. Para já, posso dizer que há problemas na ponte Vasco da Gama. Atenção, porque há acidente. É no sentido Lisboa-Sacavém, este acidente, portanto, o sentido contrário ao do trânsito é esta hora. De qualquer forma, é uma situação que requer prudência, até porque o acidente ocorreu sensivelmente na zona da Cala de Samora, portanto sensivelmente a meio da ponte Vasco da Gama. Recomenda-se neste sentido norte-sul como percurso alternativo a ponte 25 de Abril. E é precisamente na A2 que já está a primeira intensidade de trânsito a esta hora, portanto já há intensidade na subida para a ponte do Pragal. Para já um cenário ainda favorável, até porque não se perde muito tempo para chegar à ponte 25 de Abril. Os restantes acessos a Lisboa, para já o cenário ainda está bastante tranquilo, portanto nada a registar. Quanto à cidade do Porto, fica aqui uma chamada de atenção para a neblina que se faz sentir, sobretudo na zona envolvente ao Rio Douro, que acaba por afetar as pontes sobre Douro em termos de visibilidade. Portanto, recomenda-se prudência, pelo menos a esta hora da manhã. Em termos de trânsito, também nada a registar. Todos os principais acessos à cidade estão com sinal verde. Há apenas aqui uma ligeira intensidade na A44, no acesso ao Norte Coimbrões, e depois na VCI, junto à saída para a Boa Vista, mas as paragens ainda são inexistentes.
1: Muito bem, Luís Silva, um primeiro olhar sobre o trânsito nesta manhã de segunda-feira, dia 7 de setembro. Já. 7 de setembro. Ana, vamos voltar às aulas.
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1: Cá estamos nós juntos neste acordar, nesta manhã de segunda-feira, dia 7 de setembro. Está reunida a turma. Trânsito outra turma, Orlando Azevedo. E está por cá hoje, junta-se a nós, Luís Silva, Filipe Galamba e o próprio Júlio Heitor consigo, até bem perto das 11 da manhã. Precisamos assim de um chazinho, já sei, chegam lá algumas mensagens, acabou. Obrigado por mim. E as melhores do Orlando, olha.

0: Counting Crows e Vanessa Counting Big Yellow Taxi. À boleia com o polegarzinho esticado. Olha tanta gente com o polegar no ar. Quer uma boleia? A caminho de mais um dia de trabalho. De férias já lá vão. Ah, agora é tempo de preparar-se para este mês de setembro. Vai começar tudo de novo. Um quarto para as sete. Bom dia, está ligado à Correio da Manhã Rádio e está muito bem. À boleia. Bora.
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Billy Ellis, Birds of Feather, para dar assim um bom ritmo, um belo acordar, assim devagarinho, não é? Então não se pode ter tudo de uma vez, até porque vamos ter aqui um dia até simpático. Digo-lhe já que não está mal para tirar algumas férias, 25 graus em máxima esperada para o Porto, 32 graus de máxima para Lisboa, 33 para Faro, e atenção que as temperaturas continuam muito elevadas, em particular nas regiões do interior. 39 graus hoje para Évora, 38 em Beja, 37 para Castelo Branco, 36 é a máxima esperada para Porto Alegre, e por aí adiante as regiões do interior continuam muito, muito quentes. Atenção que alguns distritos do país ainda há alerta amarelo para Castelo Branco, para Porto Alegre, para Évora, para Beja, Faro, Setúbal e também para a zona de Lisboa. Portanto, muito cuidadinho, ok? Estamos a 10 minutos das 7 da manhã, está ligada à Correio da Manhã Rádio e está muito bem. Daqui a pouco, 3 minutos mais, temos aí o grande jornal das 7 da manhã e naturalmente depois vamos receber o Fala Barato do Eduardo Madeira e encontro combinado, como sempre, às 7h30 com o Camilo Lourenço para um cuidado com a carteira. Vamos juntos? Vamos embora. 3, 2, 1 e vai!

0: Muito bom dia, estamos a 7 minutos das 7 da manhã. Em boa hora, tudo pronto. Vamos lá ficar bem informados. Vem o grande jornal das 7. Melhor Primeiro, a edição é de Filipe Galama. Bom dia, Filipe. Bem-vindo. Boa semana, amigo.
1: Bom dia, boa semana, Júlio. Um homem de 24 anos matou a avó de 73 na Póvoa da Galega, em Mafra. O suspeito foi detido pela GNR após o crime, Catarina Vieira Oliveira.
2: O suspeito teria sido detido por crimes de violência doméstica no passado. Teria também vários processos no núcleo de investigação e de apoio a vítimas específicas da Guarda Nacional Republicana. A GNR esteve presente no local e acionou de imediato a Polícia Judiciária por se tratar de um homicídio. No local estiveram também os bombeiros da Malveira, apoiados por dois veículos. O suspeito foi detido e levado para o posto da GNR da Malveira.
1: A mulher era proprietária de uma churrasqueira e nos últimos tempos vivia com o neto. Segundo uma fonte próxima da família, o suspeito tinha um passado ligado a drogas e álcool. A avó teria pedido ajuda para o neto várias vezes, acabou por morrer em casa, vítima do próprio neto. Está confirmado, o corpo encontrado em Alcântara é de Julian Amaral. Reportagem é da jornalista Madalena Esteves Felipe.
3: Um corpo de um homem foi encontrado este domingo nas docas de Alcântara e este corpo é do jovem de 23 anos que estava desaparecido desde quarta-feira e que então foi encontrado aqui já sem vida. Um corpo que deu à deriva aqui nas docas de Alcântara, confirma-se que é de Julian Amaral, jovem de 23 anos de nacionalidade inglesa que estava desaparecido desde quarta-feira.
1: O jovem britânico estava desaparecido depois de uma festa no barco. O corpo foi resgatado por mergulhadores do Chapadores Bombeiros de Lisboa. No local estiveram também elementos da Polícia Marítima e da Autoridade Marítima. Imagens de videovigilância mostram Julian Amaral a cair às águas do Tejo momentos depois de sair do barco. O jovem estava de férias em Portugal e estava alojado em casa de um primo no Montijo. Um homem de 31 anos foi detido pela PSP do Barreiro por suspeita de ter burlado pelo menos 6 idosos entre junho e agosto deste ano. O suspeito abordava sobretudo pessoas idosas que estavam sozinhas em parques de estacionamento de supermercados, cumprimentava as vítimas com 2 beijos no rosto e perguntava se não se lembravam dele. Depois enganava-as e encaminhava-as para uma caixa multibanco. O homem, que tem antecedentes criminais, foi detido na passada quinta-feira, presente a juiz, ficou em prisão preventiva. A notícia hoje o principal destaque do Correio da Manhã, com a manchete: idosos enganados com o esquema dos beijinhos. O empresário acusado de burlar o médico Fernando Povas gastou milhares de euros em lojas de artigos de luxo. O arguído esteve recentemente envolvido no atropelamento mortal de um membro do gangue do Rolex em Lisboa, Ana Isabel Fonseca.
4: A sentença do Tribunal do Bolhão diz que as avultadas despesas foram feitas logo depois de Fernando Póvoas ter efetuado transferências para a conta do arguido. O empresário burlou o médico em mais de 1,2 milhões e gastou depois milhares de euros em lojas de artigos de luxo. É o que consta da decisão que condenou o suíço a 4 anos de prisão. Pena que fica suspensa por um período de 5 anos. A decisão deu como assente que suíço enganou o médico e fingiu ser um empresário de sucesso. O arguído primeiro ofereceu-se para trazer fundos que Povos tinha em Angola e que teria dificuldade em movimentar. Após ganhar a confiança do médico, o empresário pediu-lhe 1 milhão de euros para pagar obras em sua casa. Disse que estava em Angola e que quando regressasse devolveria logo dinheiro. Povos aceitou, ainda entregou outras quantias, mas até hoje nada recebeu.
1: O arguido vai agora de recorrer da decisão. Uma embarcação deu à costa durante a madrugada deste domingo, na Praia da Foz, em Sesimbra. As autoridades afastam a hipótese de um desembarque de migrantes na praia, Maria Ruela Cunha.
5: Durante as diligências, surgiu a indicação de que cerca de 30 pessoas teriam sido vistas nas proximidades, mas nenhum dos testemunhos recolhidos confirmou essa informação. A investigação não encontrou, até o momento, indícios que permitam confirmar qualquer desembarque de migrantes naquela zona. As autoridades admitem, no entanto, que os vestígios possam estar relacionados com movimentações suspeitas, já detectadas ao longo da costa, associadas ao tráfico de droga e ao contrabando de combustível.
1: A GNR e a Polícia Marítima mantêm um dispositivo de vigilância e investigação no terreno. O preço dos combustíveis volta a subir esta segunda-feira. Muitos portugueses abasteceram os carros este domingo para tentar poupar.
6: 12 cêntimos faz a diferença de um dia para o outro. Para a semana vai possivelmente continuar a aumentar, portanto temos que tentar poupar o máximo possível. O carro é a minha profissão.
7: Portanto, aproveitar enquanto ele está um bocadinho mais barato, porque pesa sempre, né? Portanto, e o aumento que está previsto, para além dos que já temos em cima, este é mais um que vai contribuir para agravar a situação.
8: Trabalho na área da agricultura e jardinagem, é gasolinas, é gasóleos agrícolas, é gasóleo rodoviário, está um bocadinho complicado trabalhar, está complicado. Vamos estar a aumentar preços? Não há trabalho, ou menos trabalho, está complicado.
6: É um grande peso na carteira, aliado a todo o facto de o combustível aumentar os alimentos, aumentar os transportes de mercadorias e tudo mais. Portanto, o custo de vida todo aumenta em relação, tendo por base o aumento do combustível.
1: O gasóleo aumenta hoje cerca de 12 cêntimos e a gasolina cerca de 9 cêntimos por litro. José Luís Carneiro acusou o Primeiro-Ministro de ter faltado à verdade sobre os combustíveis. O líder do PS disse que os portugueses estão a ser prejudicados pelos sucessivos aumentos, enquanto o Estado continua a arrecadar receitas. Sobre a moção de censura apresentada pelo Chega, o PS admite apenas duas possibilidades: votar contra ou abster-se. Tiago Virgílio Pereira.
9: José Luís Carneiro chegou a Viseu de folha na mão e com vontade de mostrar para as câmaras as contas feitas aos combustíveis.
10: Chama a atenção que chumbaram essas propostas AD, os liberais e também o Chega. Significaria que nós reduziríamos em 17 cêntimos o custo dos impostos sobre os combustíveis.
9: Dias antes, também no distrito de Viseu, o primeiro-ministro garantiu que o governo está a fazer de tudo para aliviar o impacto dos aumentos nos bolsos dos portugueses. Carneiro não acredita e reforça que o Estado continua a faturar com o sacrifício de todos.
10: A partir de segunda-feira, os portugueses vão pagar mais 30 euros por cada depósito de gás óleo comparativamente ao início do ano. E se compararmos com a data em que o Governo tomou pela primeira vez posse, em abril de 2024, significa que cada português está a pagar mais de 26 euros por cada 50 litros de gás óleo.
9: A semana é de aumentos e decisões. No Parlamento, os deputados da Nação vão votar a moção de censura do Chega ao Governo.
10: O nosso voto pode ser de duas formas, ou votar contra ou votar abstenção. Nós entendemos que o Governo merece censura, mas também entendemos que o país não pode ser levado por uma crise política e para o caos político, porque é isso que alguns pretendem em relação à nossa democracia.
9: De visita à Feira de São Mateus, nem o calor intenso fez abrandar José Luís Carneiro nas críticas. André Ventura.
1: Tiago Virgílio Pereira, em Viseu. A AfD venceu as eleições regionais alemãs na Saxónia-Anhalt, com cerca de 44,5% dos votos contra 18,5% da CDU, o partido do chanceler Friedrich Merz. O partido de extrema-direita não deverá alcançar a maioria absoluta. O líder do partido vencedor exige eleições legislativas antecipadas e defende que Merz seja substituído como chanceler antes do Natal. A líder da AfD considera que o resultado é um mandato para governar e espera que o partido alcance 40% a nível nacional. A AfD deverá eleger 39 deputados, 3 abaixo da maioria absoluta, e poderá ter de negociar com outros partidos para formar governo. Nenhuma região alemã é governada pela extrema-direita desde 1945. Os enviados especiais dos Estados Unidos reuniram-se este domingo em Kiev com Volodymyr Zelensky. A reunião aconteceu um dia depois do encontro com Vladimir Putin. Os representantes norte-americanos consideraram as conversações muito significativas. Donald Trump tinha anunciado que os enviados levariam a Moscou e a Kiev uma proposta para acabar com a guerra na Ucrânia. O Kremlin classificou o encontro como muito produtivo para ambos os lados, Gonçalo Reis Batista.
11: Steve Witkoff e Jared Kushner chegaram a Moscou esperançosos em relançar o processo de paz no que diz respeito ao conflito na Ucrânia. Recebidos por Vladimir Putin no Kremlin, os enviados especiais dos Estados Unidos agradeceram um cessar-fogo de 3 dias que se fez sentir em Moscou e em Kiev. Do outro lado, Vladimir Putin admitiu que a situação na Ucrânia é de difícil resolução, mas garante que são importantes contactos como estes. As negociações entre Vladimir Putin e os enviados especiais do presidente norte-americano Donald Trump duraram mais de 3 horas. O assessor presidencial russo fala em conversações construtivas sobre a guerra na Ucrânia e até admite possíveis grandes acordos económicos com os Estados Unidos. A Casa Branca confirma que os enviados do presidente Trump, Steve Witkoff e Jared Kushner, discutiram planos substanciais para resolver a Ucrânia com Vladimir Putin. As negociações de paz estavam suspensas desde fevereiro e agora foi dado um passo importante rumo à resolução da guerra na Ucrânia.
1: Entretanto, o Papa Leão XIV apelou ao fim da guerra na Ucrânia e espera que os encontros presenciais dos últimos dias possam abrir caminho para a paz. O Arouca visita hoje o Estoril Praia no encerramento da quinta jornada da Primeira Liga à procura de uma vitória que lhe permita subir provisoriamente ao terceiro lugar. A equipa soma 9 pontos, com 3 vitórias e 1 derrota. O Estoril Praia está no fundo da tabela e ainda não venceu, soma 3 derrotas e 1 empate. Na quinta jornada, o Futebol Clube do Porto venceu o Moreirense por 2-1, o Estrela da Amadora empatou a 2-2 com o Famalicão, o Benfica venceu o Marítimo por 3-0, o Sporting Braga ganhou ao Alverca por 2-1 e o Sporting venceu ao Nacional por 2-0. No domingo, Santa Clara goleou o Rio Ave por 4-0, o Vitória de Guimarães empatou 0-0 com o Casa Pia e o Académico de Viseu venceu o Gil Vicente por 1-0. A jornada termina hoje com o Estoril Praia Arouca. Salvador tem 6 anos e vive com uma doença rara. O sonho do menino era assistir a um jogo do Benfica no Estádio da Luz. Depois de uma reportagem da CMTV, Salvador concretizou o sonho, Francisco Laranjo.
12: Gostavas de ir ver um jogo do Benfica?
13: Ver um jogo do Benfica, Salvador. E entrar nos campos de jogadores.
14: Sim.
15: Salvador tinha um sonho, agora cumprido. Entrar no Estádio da Luz, estar lado a lado com os jogadores. A CMTV emitiu uma reportagem e abrimos as portas ao sonho do menino lutador. Salvador tem apenas 6 anos, mas uma vida de luta, de superação. Nasceu com uma doença rara e sem cura. Vive com ligaduras por todo o corpo. Tem dores constantes e feridas que teimam em não fechar. Foi antes do Benfica Estoril. Salvador foi uma estrela. Entrou de mão dada com Rafa. Equipado a rigor, cumprimentou a mascote e foi aplaudido por todos. Depois assistiu ao jogo, na companhia dos pais. Existe um gel capaz de dar-lhe mais qualidade de vida. Só que ainda não chegou a Portugal. Um tratamento que custa 2 milhões de euros por ano. Um tratamento que nenhuma família normal consegue suportar sem ajuda. Para já ficam as memórias. Um dia em que um estádio parou para aplaudir um menino guerreiro que nunca virou as costas à vida.
1: Sonho cumprido, mas há ainda um longo caminho.
0: Valente, Salvador. Muito bem. 7:06. Vamos dar uma volta ao trânsito, vamos embora, já cá está o nosso Luís Silva. Mas, Luís, a pergunta é, como diria Eduardo Madeira, será que já cá estão todos? Ou não?
16: Olha, assim à primeira vista parece-me que não.
0: Não? Pronto.
16: Okay. Talvez para a semana. Para a semana, se calhar, acredito que estejamos cá.
0: Falta aqui o Zé Eduardo, falta a Maria Bento, falta o Francisco, falta a Manuela.
16: Tantos. E mais outros
0: tantos. E a Carla também, não vi a Carla ainda, portanto, estão quase a chegar. A Vanessa, também está quase a chegar, ainda estão de férias.
16: Nós é que já cá estamos e, de facto, não tenho aqui boas notícias para a área de Lisboa. É que amanhã não acordou da melhor forma para a ponte Vasco da Gama, por exemplo, até porque está a ser resolvido um acidente que ocorreu no sentido Lisboa-Montijo. Este acidente é sensivelmente ao quilómetro 6, ou seja, muito próximo do meio da ponte Vasco da Gama, na zona da Cala de Samora. O trânsito, obviamente, que já está a começar a ficar um pouco mais complicado, até porque apenas se passa na via central, ou seja, a via esquerda e via direita estão obstruídas com este acidente da ponte Vasco da Gama. Obviamente que vai despertando também alguma curiosidade para quem viaja no sentido oposto. O congestionamento esse ainda não é muito grande, mas obviamente que é uma situação que requer bastante prudência. No sentido norte-sul, recomenda-se como percurso alternativo a ponte 25 de Abril, que de momento não apresenta qualquer dificuldade. Se vier no sentido sul-norte, aí sim o cenário já é diferente. Na A2 para a ponte 25 de Abril, já se começa a parar logo a seguir ao nó de Almada e depois as paragens estão até à praia. Praça das Portagens. Para já ainda não há dificuldades no IC20, também na Estrada Nacional 10, apenas intensidade à passagem pela zona de Santa Marta de Corroios, e nota-se já algum movimento também na Estrada Nacional 10, mas à passagem pela zona da Quinta do Conte. Já do lado norte do Tejo, a registar um aumento do trânsito no IC19, em direção a Lisboa. A intensidade já está presente entre Queluz e a saída para o Hospital Amadora Sintra. Tirando estas duas dificuldades, ou estas três, incluindo a ponte Vasco da Gama, não há motivo para grandes preocupações, ou seja, o trânsito vai fluindo sem demora. Quanto à cidade do Porto, o que domina mesmo é o nevoeiro, junto ao Rio Douro, exatamente. A ponte da Arrábida está com fraca visibilidade e, portanto, é uma situação que requer bastante prudência. Em termos de trânsito, temos já intensidade na via de cintura interna, no sentido Arrábida-Freixo. Essa intensidade verifica-se junto à saída para a Boa Vista. Também há mais trânsito no final da A3, no acesso à VCI, e também na A44, junto ao Nó de Coimbrões. Portanto, em traços gerais, são estes os pontos a reter na área do Porto, numa manhã ainda bastante tranquila. Quer dizer que confirma-se, não estamos ainda
0: não estamos
16: definitivamente
0: cá todos.
16: Talvez para a semana.
0: Muito bem, Luís Silva, com as últimas do trânsito, um qualquer alerta de trânsito a qualquer momento, para que esperar pela hora certa. E assim acontece, houve aqui na Correio da Manhã Rádio. Por cá, reunida a equipa, eu ainda a recuperar. Entretanto, agora é o Orlando a se ver. Amigo, o que é que se passa contigo também? Estás assim um bocadinho, entupido.
17: É verdade, entupido para aqui.
0: Mas o que é que anda para aqui? Uma virose qualquer?
17: Uma
0: é?
17: Coisa com asas.
16: Eu a seguir, não é?
0: Pois, exatamente. Passas aqui, depois à minha direita, do outro lado da mesa, está o Orlando Azevedo, está o Luís Silva à minha frente e depois o Filipe Galanda. O Filipe é valente, não é? É verdade. É Luís, resistente. Tu que gostas destas coisas, foi em 1963 que a rapaziada de Liverpool, os Beatles, lançaram aquele que foi o seu maior sucesso de sempre. Estou a falar de She Loves You. Vale a pena recordar, digo eu. Pergunto eu, e tu respondes, Luís?
16: Perfeitamente, sublinho.
0: Bora!

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1: Paul John George and Ringo. Stratford. She Loves You. Imagina a música mais ouvida sempre e mais vendeu até hoje dos Beatles. Eu por acaso pensava que era outra. Sei lá, tipo, estava a imaginar.
2: São tantas, é difícil.
1: É difícil, não é? É.
2: Escolher uma, eu acho extremamente complicado escolher só uma.
1: É porque depois ficamos a pensar, tipo, começamos assim no imediato, lembramos de, sei lá, das músicas dos Beatles e depois começamos a ouvir 15, 20 e por aí adiante e conhecemos todas. É incrível, de facto. Parabéns aos Beatles. 7 e 12. É que fala barato, és fala barato. 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
3: 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E a pergunta de hoje é: o que acha da mítica festa do Avante?
4: Elisa Walter Barre de São Miguel Alvalade, eu vou todos os anos, desde o tempo em que foi na Ajuda, depois em Louras e até que assentou a Reais no Seixal, e vou sempre os dias todos. Este ano adorei a Deslandas, que está mais magrinha, graças àquelas seringas para os diabéticos, mas pronto, isso é melhor que a droga, não é? Também gramei do Carlão, que me deu a ideia de ser mais alto, não sei do que é. E também adorei a Orquestra Sinfonieta de Lisboa, que também me pareceu que está mais orquestra. E também adorei a gastronomia, comi um ensopado de lula à moda do PT e estava de rebimbo ao malho. E mandei abaixo um molotov, que era de sonho. Aliás, eles até fazem uma brincadeira que é: servem um coquetel de vodka e laranja e depois o pudim molotov. E fazem um menu, que é o menu coquetel molotov. Ai, adoro. Não há festa como esta.
5: David Manaia, formado em ciência política pela Universidade da Veda, que é mesmo assim, festa do Avante. Onde é que aquilo é uma festa, pá? Já fui a velórios com mais interesse. Eu até acho mais. Devíamos fazer uma vaquinha para pagar a viagem a toda a gente que vai a essa festa para irem viver para a Coreia do Norte. A ver se gostavam da festa, pá. Eu nesses dias da dita festa, entre aspas, não é? Porque aquilo não é festa, não é nada. Vou pegar na minha mota de água e vou para ali para o pé do farol do Bugio dar pontapés aos golfinhos, pá. É muito giro, pá. Aquilo está cheio deles, pá. É golfinhos e javalis na Rábida. É com cada enxame deles, pá. É fixe para o pontapé. É só rir.
4: Délia Matos, falta com Porto. Eu nunca fui ver a festa do Avante, mas o meu marido, o Silvério, já foi lá uma vez, porque iam lá o João HF. E ele adora o Zoom HF, pá. Quando ele ouve aquela do cavalo de corrida, ele fica passado, pá. Já ouvia fazer moche para dentro da Arca dos Lados, numa esplanada em Setúbal, só de ouvir essa música. É assim aquela ficam. Ele aí chora sempre barba e ranho, pá. A minha cadela, a Shakira, foge logo assim que ouve os primeiros acordes. Ela sabe que o dono se vai meter a dançar e se vai acabar por esbardalhar todo. É certinho. Ai, eu já passei tanto na vida.
6: Júlio de Matos, acabei. Eu já uma ocasião fui à festa do Avante e apanhei o barco do Seixal. É pá, só que eu adormeci e fui e vim várias vezes do barco, sempre a dormir. Quando acordei já estavam a desmontar os taipais da festa. Já tinha sido a festa. E eu também já uma vez fui a nado de Sacavém para o Seixal. Quer dizer que a corrente acabei na trafaria. Mas depois apanhei boleia e ainda consegui ver os chutes e pontapés naquele ano. Eu adoro a festa do Avante, mas nem sempre consigo lá chegar a tempo. Ou engano no fim de semana, ou nos transportes, ou no próprio mês. Mas eu tento. Lá está. Quem nunca errou que fuma a primeira pedra.
3: Blá, blá, blá. Patati, patatá. És fala barato. 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
1: És fala barato. Matos é o maior. É o maior de muitas das personagens que pode haver aqui do Eduardo Madeira no Fala Barato. É incrível. É incrível. Ah, adormeci e foi várias vezes até ao Seixal. Ah, 7h17, ligado aqui à Correio da Manhã Rádio. Daqui a pouco vamos à Ciência Informativa. Melhor, ainda primeiro, vamos conhecer as capas dos jornais e das revistas desta manhã no quiosque. Bom dia.
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0: Então, estava aqui a pensar em ti. 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
1: Ligo para a linha de apoio, diga qual é o seu problema. Sim, eu compreendo, diria que é melhor esquecê-la. Fica então sem efeito, obrigado pelo seu contato.

0: os rumores são verdade e eu já.
1: E a Bárbara já não está sozinha. Claro que não. 7h20. Vamos dar um pulinho até ao quiosque. É lá que conhecemos o que se passa na atualidade. Também pela vizinhança, é certo que é mesmo assim. Mas o importante é que vamos conhecer as capas dos jornais desta segunda-feira, a começar pelo Correio da Manhã, antes que esgote, meu amigo.
2: Exatamente. Orlando. Esta segunda-feira, 7 de setembro, começamos exatamente pelo Correio da Manhã. O grande destaque vai para os idosos, enganados com o esquema dos beijinhos. Na fotografia, no fundo da página, é em tons de vermelho, Benfica. Dupla Prestiani e Sheldrup mostra que funciona. Em Portugal, ainda no Correio da Manhã, os pais querem aulas mais cedo e pausas maiores. Já pelo Público, olhamos a capa, os lucros da ANA batem novos recordes puxados pelo crescimento do Porto. A vitória da extrema-direita na Alemanha também marca a atualidade internacional no Público. O resultado da AfD é visto como mais um sinal da força dos partidos radicais na Europa. Olhamos também o Diário de Notícias desta manhã. O SNS, aliás, está em destaque com a falta de anestesiologistas. É uma palavra difícil, mas que vamos ouvir, se calhar, nos próximos tempos mais vezes. Ser esta uma das questões centrais. O sistema de saúde precisaria de mais 600 especialistas para responder ao aumento da procura. O DN dá também atenção ao crude. A gasolina dá o maior salto em 4 anos e o gasóleo bate recordes históricos. No Jornal de Negócios, a capa tem como tema central 9 temas quentes para seguir, com destaque para o Orçamento do Estado, a venda da TAP e a crise energética na área económica. O jornal salienta também que o crescimento das exportações está abaixo da meta do governo e que a saída do BPI reduz o peso da Banca Nacional em Angola. O site do jornal confirma exatamente estes temas e acrescenta também o destaque para os 5 mestrados portugueses de gestão presentes no ranking do Financial Times. Agora, folheamos também os desportivos no Record Manchete para Flávio Gonçalves. Flávio vive o sonho, dizem as letras maiores. O jovem do Sporting está a viver um momento de grande expectativa com a estreia na Liga dos Campeões, no Horizonte, uma possível renovação e a seleção nacional a aparecer com outro objetivo. No Benfica, vem aí Banjaki. Palhinha também está em destaque depois de uma exibição de grande impacto frente ao Marítimo. 12 duelos ganhos, 11 recuperações de bola. Há ainda a equipa feminina do Benfica, que conquistou a supertaça ao golear o Futebol Clube do Porto por 5-1. No jogo, grande destaque vai para o Futebol Clube do Porto, voz da inexperiência. É a manchete, apenas 10 dos 25 jogadores do plantel portista já jogaram na Liga dos Campeões. É um dado que ganha especial importância numa altura em que os Dragões se preparam para um dos grandes testes europeus da época. A terminar com a bola, o novo Benfica é a grande manchete. Com o mercado fechado, Marco Silva tem agora um plantel renovado para atacar outras competições. O jornal destaca uma revolução no eixo de defesa e também os reforços em todos os setores. É assim que começa esta segunda-feira as notícias que marcam o arranque da semana na imprensa portuguesa.
1: Muito bem, olhamos assim para o quiosque deste Bom Dia com o Orlando Azevedo. E uma das boas notícias que podemos perceber é que, mesmo constipado, não se nota absolutamente nada. Grande Orlando Azevedo. Homem, continua com um fogo incrível, não é? A 5 de setembro, ou seja, fez sábado passado. Que nunca podemos esquecer, o nascimento de Freddie Mercury. Naturalmente, ele que nasceu em 1946 em Zanzibar, Farrukh Bulsara. Freddie Mercury, também conhecido líder dos Queen, completaria mais um aniversário. Ele que nos deixou, se não estou enganado, isto vai para novembro, 24 de novembro de 1991. Com muitas, muitas saudades. Portanto, o eterno Freddie Mercury, também para recordar, ele que completaria mais um aniversário no passado sábado. Posso dar os parabéns depois, não é? Ou se pode dar antes, não é?
3: 80 anos.
1: Que dá azar.
3: Fazia Freddie Mercury.
1: 80 anos, incrível. Valente, anda, Freddie.

0: Já deu para matar saudades. É verdade, Freddie Mercury que completaria, ou melhor, completou, completaria, assim é que está correto, no passado sábado, 80 anos de vida, ele que nos deixou a 24 de novembro de 1991. Por acaso lembro-me do dia. Tristeza esta. 7h28, temos uma bujazinha de trânsito, não é?
1: Temos, sim senhor, e é para Lisboa. Trata-se de acidente ou avaria na Avenida da Ponte 25 de Abril, é no sentido Almada-Lisboa. Esta situação verifica-se junto à saída para Alcântara e o trânsito já está a ficar acumulado.
0: Vai ficar complicado. 7h28, vamos à Síntese Informativa, não tarda nada. Antes ainda vamos às compras e depois o encontro com Camilo Lourenço para um cuidado com a carteira. Bom dia.
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0: 7h30, vamos lá então para a Síntese Informativa agora. Contigo, Orlando Azevedo. Vamos embora.
6: Muito bom dia. O arranque da semana começa com más notícias. O preço dos combustíveis volta a disparar. Nesta segunda-feira, o gasóleo vai subir cerca de 12 cêntimos e a gasolina cerca de 9 cêntimos por litro.
7: Muitos portugueses aproveitaram este domingo para abastecer os depósitos dos carros numa tentativa de poupar, já que a partir de segunda-feira os preços voltam a subir.
8: 12 cêntimos faz a diferença de um dia para o outro. Para a semana vai possivelmente continuar a aumentar, portanto temos que tentar poupar o máximo possível. O carro é a minha profissão. Eu sou gestor comercial, ando sempre para a frente e para trás com o carro, faço. É um depósito por semana.
9: Portanto, aproveitar enquanto ele está um bocadinho mais barato, porque pesa sempre, né? Portanto, e o aumento que está previsto, para além dos que já temos em cima, este é mais um que vai contribuir para agravar a situação. Né?
10: Eu trabalho na área da agricultura e jardinagem, é gasolinas, é gasóleos agrícolas, é gasóleo rodoviário. É pá, está um bocadinho complicado trabalhar, está complicado. Vamos estar a aumentar preços? Não há trabalho, ou menos trabalho. Está complicado.
7: Estes aumentos têm um forte impacto no custo de vida das famílias.
8: É um grande peso na carteira, aliado a todo o facto de o combustível aumentar os alimentos, aumentar os transportes de mercadorias e tudo mais. Portanto, o custo de vida todo aumenta em relação, tendo por base o aumento do combustível.
7: O preço dos combustíveis vai sofrer uma subida acentuada a partir desta segunda-feira, com o gasóleo a aumentar cerca de 12 cêntimos por litro e a gasolina a subir 9 cêntimos por litro.
6: A reportagem com Joaquim Bernardo. De resto, José Luís Carneiro já tinha acusado o governo de estar a querer ganhar dinheiro com o imposto sobre os combustíveis à custa dos portugueses.
11: A partir de amanhã, a partir de segunda-feira, os portugueses vão pagar mais 30 euros por cada depósito de gás óleo comparativamente ao início do ano. E se compararmos com a data em que o Governo tomou pela primeira vez posse, em abril de 2024, significa que cada português está a pagar mais de 26 euros por cada 50 litros de gás óleo. O que significa que tudo quanto afirmei é rigoroso. O Governo está a ganhar dinheiro com os impostos sobre os combustíveis à custa do sacrifício dos portugueses.
6: O secretário-geral do PS falava aos jornalistas à margem de uma visita à Feira de São Mateus em Viseu, que terminou ontem. a sua edição deste ano. Um tiroteio na Amadora deixou uma pessoa ferida, causou estragos em várias viaturas este domingo. Dois homens serão os autores dos disparos e estão em fuga.
12: Em plena luz do dia, dois homens com uma arma de fogo dispararam várias vezes na via pública da Cova da Moura. Vários veículos que estavam estacionados no local ficaram danificados. Além dos danos materiais, os disparos acertaram na cabeça de uma vítima de 44 anos que se transportava numa trotinete. A vítima foi transportada para o Hospital Fernando de Fonseca, na Amadora, com ferimentos ligeiros. Apesar de ter sido atingida na cabeça, a vítima recebeu alta hospitalar pelas 7 da tarde deste domingo. O alerta foi dado por volta das 3:30 da tarde e, após os disparos, os suspeitos

0: tomou conta do caso devido ao uso de arma de fogo.
1: Um trabalho da jornalista Madalena Filipe. Populares continuam a ajudar nas buscas das autoridades para tentar detectar a mulher de 68 anos doente de Alzheimer que desapareceu na localidade de Rubiães, em Paredes de Coura. Vamos à reportagem com mais informações da jornalista Fátima Vilaça.
2: É já o quinto dia das buscas com um grande dispositivo no terreno. A GNR mantém mais de duas dezenas de militares empenhados com recurso ainda a drones e a equipas de cães treinados para busca e resgate de pessoas. Estão também bombeiros, militares do Exército e dezenas de populares que dia e noite têm procurado por Maria Augusta Ferreira, de 68 anos. Maria Augusta, que sofre de doença de Alzheimer, desapareceu na quarta-feira, já por volta das 5:30 da tarde. Logo nessa hora, e quando se aperceberam do desaparecimento, os populares fizeram diversas buscas aqui na zona, mas a verdade é que o mistério continua até agora, quando se cumpre já o quinto dia de buscas sem sucesso. Tem estado também a ser feito trabalho de investigação, tentar falar com pessoas com quem esta mulher pudesse ter-se relacionado no passado, pessoas que viviam na casa, nas redondezas da casa onde também chegou a habitar, mas até agora nada ainda foi possível apurar. A GNR mantém todos os cenários em aberto, mas ainda assim mantém também todos os esforços para encontrar esta mulher. Querem nas próximas horas pelo menos conseguir localizá-la, já que cada dia que passa conta, e a verdade é que se cumpre hoje o quinto dia das buscas sem resultado.
1: Ainda assim, hoje as buscas vão continuar. Continua também o mistério do desaparecimento desta mulher. Tem 68 anos, é doente de Alzheimer e desapareceu em Paredes de Coura. Estamos a 24 minutos das 8. Muito bom dia.
3: Muito obrigado, Orlando Azevedo, com a síntese informativa das 7:30, ligada aqui à Correio da Manhã. Segunda-feira, é caso para dizer segunda-feira, Camilo Lourenço. Não é bem como a sexta.
4: Não
3: queres mais nada.
4: Sexta-feira.
3: Segunda-feira é uma coisa completamente diferente. Mas temos muito para conversar. Claro. Até porque esta segunda-feira traz muitas novidades. Eu quero mesmo um cuidado com a carteira. Vamos lá.
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3: Camilo, bom dia. Dá-lhe gás.
4: Bom dia.
3: Quem mais barato? Ai, caramba! Aí até dói, Camilo, até dói. Que grande subida.
4: Vai, vai.
3: Já vimos onde é que vai dar. Claro,
4: é do
3: que vais falar, não é?
4: Sim, 13 cêntimos no gasóleo, 10 cêntimos na gasolina, e só não é pior, entretanto o governo baixou o impacto do ISP nesta subida, e portanto são 3 cêntimos, faz uma grande diferença. Agora, a questão é, porquê é que está a acontecer? As razões são conhecidas. Tu tens falta de gasóleo no mercado, ponto final.
3: Sim.
4: Ou seja, tu tens ramas, tens petróleo bruto que sai debaixo da terra ou debaixo do mar. Mas depois é preciso pegar nesse petróleo e transformá-lo noutros produtos.
3: Uhum.
4: Ora, primeiro, o número de refinarias pelo mundo diminuiu drasticamente nos últimos 10 anos, particularmente na Europa. Segundo, a Europa estava a consumir, por causa disso, muito menos gasóleo. E quando precisava de gasóleo, o que é que fazia? Ia buscar a Rússia ou então ao próprio Médio Oriente. Os Estados Unidos também exportam, mas não é significativo.
3: Uhum.
4: Tu tens um problema no Médio Oriente, aliás, Médio Oriente, no Golfo Pérsico, que é também processava petróleo e, portanto, produzia gasóleo. Esse transporte desse produto não está a passar, por causa do bloqueio no estreito. Na Rússia tens a Rússia virada para si mesmo, que não tem gasóleo para consumo interno. Porquê? Por causa dos bombardeamentos da Ucrânia à redistribuição e às refinarias. E, portanto, tens, neste momento, o início daquilo que é o ano normal, porque até agora foram férias.

0: E é verdade que os americanos sempre consomem muito combustível nas férias, mas é gasolina. Qual é o problema agora? Estás nos Estados Unidos, vais entrar numa altura, nomeadamente com a altura das colheitas, onde aquela maquinaria toda pesada o consumo é gasóleo, não consome gasolina.
1: Pois.
0: Portanto, é mais um fator de pressão. E o que é que tu estás a ver neste momento? Eu estive a ver no fim de semana a evolução dos preços dos refinados. E o preço do barril de gasóleo, portanto já transformado, está à volta dos 200 dólares.
1: Ah,
0: Ora,
1: querido
0: isto é mais
1: Jorge.
0: do dobro, para as pessoas perceberem,
1: Não, 100
0: isto
1: já
0: é
1: era
0: mais do
1: caríssimo, não?
0: dobro.
1: 100 já era caríssimo, não? Exatamente.
0: Pois, mas é que isso, o 100, ou melhor, um bocado abaixo de 100, é o preço da rama normal, não é?
1: Certo,
0: Do barril quando sai da
1: certo, certo.
0: terra.
1: Ok.
0: Portanto, tu tens os transformados, o mais do dobro, não é? Do valor da rama que sai do fundo da terra. Ora, esse é que é o problema. E já agora, para as pessoas não estarem com coisas, é bom não esquecer que isto não é um problema português, é um problema europeu neste momento e é um problema até americano, porque os preços que se formam neste mercado são preços mundiais. Portanto, toda a gente está a pagar isto. É óbvio que depois começa logo a coisa dos culpados. É o governo, é isto, não é nada. Não tem nada a ver com o
1: Pois, porque em
0: governo.
1: Espanha é mais barato também, não é, Camilo? E faz muita diferença, não é?
0: É, mas em Espanha, o que eles estão a fazer é pegar nos impostos dos espanhóis em geral e subsidiar o combustível.
1: Ah, ok.
0: Isso não se faz. Quer dizer, e depois tens outro problema. A Espanha tem um déficit orçamental. É bom não esquecer que nós estamos num momento em subida de taxas de juros e, portanto, é preciso não perder a disciplina orçamental, o
1: Já
0: juízo
1: percebi.
0: orçamental. Ainda agora, no final da semana passada, Portugal teve uma espécie de subida daquilo que é a sua nota de rating. Portanto, quer dizer que nós ainda vamos pagar juros mais baixos que os espanhóis. Isto paga sempre, Júlio. É bom dizer às pessoas, isto paga sempre. Ou se tem juízo, ou pagamos sempre. E, além de mais, há outro problema. É quando os espanhóis estão a subsidiar os combustíveis, estão a dizer às pessoas para continuar a gastar como se não acontecesse nada. Ora, não pode ser, não é? Se as coisas mudam à nossa volta, nós temos que refletir isto no nosso comportamento, tanto empresas como famílias. E, portanto, a solução neste momento é, pá, olha, é olhar para a carteira e dizer assim, eu tenho que arranjar maneira de consumir menos combustível nos próximos tempos. É a única solução.
1: Camilo, amanhã mesmo hora pode ser amigo.
0: Seguramente.
1: Até amanhã, até amanhã,
0: Um
1: até
0: abraço, até
1: amanhã, até amanhã.
0: amanhã.
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1: Que horas são isto? Estamos a 18 minutos das 8 da manhã. Uma volta ao pôr do sol, pôr do sol dos vizinhos. Estamos a precisar todos aqui de vacinas, não é? Para ser. E depois damos uma volta ao trânsito com o Luís Silva e, claro, há músicas da nossa vida, não tarda nada.

0: Quer ver o pôr do sol? Boa. Estamos a 15 minutos das 8 da manhã e ainda damos uma volta ao trânsito antes de descobrir as músicas da vida de Marisa Cruz. Lá vamos, porque agora é contigo, Luís. O que é que se passa? Amanhã é complicado, não é?
1: É verdade, e está complicado em Lisboa e concretamente na Ponte Vasco da Gama, até porque ainda está a ser resolvido um acidente que ocorreu há sensivelmente uma hora. Acidente no sentido Lisboa-Montijo, ao quilómetro 6, portanto sensivelmente na zona da Cala de Zamora. O trânsito esse está condicionado, até porque só se passa por uma via, a via central, e também vai suscitando alguma curiosidade para quem viaja no sentido inverso, ou seja, do Montijo para Lisboa. Portanto, conto com esta dificuldade na Ponte Vasco da Gama. No sentido norte-sul, recomenda-se como percurso alternativo a Ponte 25 de Abril, mas no sentido sul-norte, a situação já está complicada na A2 para a Ponte 25 de Abril. A fila aumentou, portanto, já está antes do segundo viaduto do Feijó e o para-arranque-se está, como é habitual, até à Praça das Portagens. Afeta já o final do IC20 a partir da área de serviço. Já está, no entanto, resolvida a situação de avaria que ocorreu na Avenida da Ponte 25 de Abril, junto à saída para Alcântara. Neste local, o trânsito já circula normalmente. O IC19 tem paragens entre Terceira e Queluz e depois à chegada à Pinamanique. Na A5 há abrandamentos no Estádio Nacional e depois na descida de Monsanto para as Amoreiras. A Marginal é uma boa alternativa. Os outros acessos a Lisboa, para já ainda com trânsito regular. No Porto, fica aqui a chamada de atenção para o denso nevoeiro que se verifica na zona envolvente ao Rio Douro e que tem estado a prejudicar a visibilidade nas pontes sobre o Douro, nomeadamente na Ponte da Arrábida. Na A1, em direção ao Porto, temos já forte abrandamento a partir da zona do Canidelo, também se para na A44 entre a Madalena e o Nó de Coimbrões. Na VCI, chamo a atenção porque há uma situação de acidente ou avaria na zona da Perlada, no sentido Freixo-Arrábida. O trânsito ainda não está muito congestionado, mas é uma situação que requer prudência. Existe fila, sim. É no troço entre o Mercado Abastecedor e as Antas.
0: Não lhe escapa nada. A melhor informação de trânsito, a mais completa, é aqui na Correio da Manhã Rádio, para que tenha uma boa partida para um novo dia de trabalho. Segundo Luís Silva, ainda não estamos cá todos, mas vamos a caminho disso, ok? 13 minutos para as 8 da manhã. Ainda há tempo para ouvir e descobrir as músicas da vida, sabe de quem? Da Marisa Cruz.
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3: Olá, eu sou a Marisa Cruz e estou na Correio da Manhã Rádio e pediram para escolher duas músicas da minha vida. Assim, a primeira, eu tenho várias, mas a primeira que eu escolhi é uma música muito especial, que é dos Azeitonas, Anda Comigo Ver os Aviões, que era uma música que eu cantava quase todos os dias no caminho de casa ao colégio, quando ia com os meus filhos no carro, ia sempre a cantar essa música.

Esta foi a minha primeira escolha. E a outra é uma música que me reporta para um passado mais longínquo, no tempo que eu era manequim, Freedom, do George Michael. O tempo das top models, anos 90. É a minha segunda escolha.

0: Então, estas foram as minhas escolhas hoje. Amanhã provavelmente vou escolher outras, porque eu tenho muitas músicas da minha vida. Mas pronto, espero que tenham gostado destas minhas escolhas e continuem a ouvir a Correio da Manhã Rádio.
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2: Muito bem, Marisa Cruz, 7:53, o mesmo que lhe dizem que estamos a 7 minutos das 8 da manhã. Embora, vamos lá então ficar bem informados. Este é o Grande Jornal das 8. A edição é tua, Filipe Galamar.
3: Um homem de 24 anos matou a avó de 73 na Póvoa da Galega, em Mafra. O suspeito foi detido pela GNR após o crime. Catarina Vieira Oliveira.
4: O suspeito teria sido detido por crimes de violência doméstica no passado. Teria também vários processos no núcleo de investigação e de apoio a vítimas específicas da Guarda Nacional Republicana. A GNR esteve presente no local e acionou de imediato a Polícia Judiciária por se tratar de um homicídio. No local estiveram também os bombeiros da Malveira, apoiados por dois veículos. O suspeito foi detido e levado para o posto da GNR da Malveira.
3: A mulher era proprietária de uma churrasqueira e nos últimos tempos vivia com um neto. Segundo uma fonte próxima da família, o suspeito tinha um passado ligado às drogas e ao álcool. A avó já teria pedido ajuda para o neto várias vezes, acabou por morrer em casa. Um homem de 31 anos foi detido pela PSP no Barreiro por suspeita de ter burlado pelo menos 6 idosos entre junho e agosto deste ano. O suspeito abordava sobretudo pessoas idosas que estavam sozinhas em parques de estacionamento de supermercados, cumprimentava as vítimas com dois beijos no rosto e perguntava se não se lembravam dele. Depois enganava-as e encaminhava-as para um multibanco. O homem, que tem antecedentes criminais, foi detido na passada quinta-feira, presente a juiz e ficou em prisão preventiva. A notícia hoje, o principal destaque do Correio da Manhã, com a manchete: idosos enganados com o esquema dos beijinhos. As autoridades afastam a hipótese de desembarque de migrantes no Meco, em Sesimbra. Cerca de 30 pessoas foram vistas a desembarcar na Praia da Foz e fugiram do local. O alerta foi dado por um pescador. A jornalista Bianca Gonçalves Rocha está esta manhã no local. Bianca, vamos conhecer as hipóteses que estão em cima da mesa.
5: Ora, as hipóteses que agora as autoridades colocam em cima da mesa são aquelas que têm que ver com um cenário de tráfico de estupefacientes por via marítima e também contrabando de combustível, uma vez que importa referir que no interior do bote foram encontrados pequenos jarricãs com combustível no interior. Além disso, outra das provas que também pode ser considerada relevante agora para a investigação são também as várias garrafas de água de origem estrangeira que também foram encontradas no interior da embarcação de borracha. O que é certo é que a embarcação foi então apreendida pela Polícia Marítima. É então agora a Polícia Marítima que irá fazer perícias ao barco.
3: A GNR e a Polícia Marítima mantêm um dispositivo de vigilância e investigação no terreno. A Bianca Gonçalves Rocha está esta manhã na Praia do Meco, Praia da Foz, aliás, e a acompanhar a situação. O preço dos combustíveis volta a subir esta segunda-feira. Muitos portugueses abasteceram o carro este domingo para tentar poupar.
6: 12 cêntimos faz a diferença de um dia para o outro. Para a semana vai possivelmente continuar a aumentar, portanto temos que tentar poupar o máximo possível. O carro é a minha profissão.
7: Portanto, aproveitar enquanto ele está um bocadinho mais barato, porque pesa sempre, né? Portanto, e o aumento que está previsto, para além dos que já temos em cima, este é mais um que vai contribuir para agravar a situação. Né?
8: Trabalho na área da agricultura e jardinagem, é gasolinas, é gasóleos agrícolas, é gasóleo rodoviário. Epá, está um bocadinho complicado trabalhar, está complicado. Vamos estar a aumentar preços? Não há trabalho, ou ao menos trabalho. Está complicado.
6: É um grande peso na carteira, aliado a todo o facto de o combustível aumentar os alimentos, aumentar os transportes de mercadorias e tudo mais. Portanto, o custo de vida todo aumenta em relação, tendo por base o aumento do combustível.
3: O gasóleo aumenta cerca de 12 cêntimos e a gasolina cerca de 9 cêntimos por litro. A subida do preço dos combustíveis esteve em análise no Cuidado com a Carteira da Correio da Manhã Rádio há instantes. Camilo Lourenço sublinha que o problema é mundial e aponta a Espanha como um mau exemplo.
9: É um problema europeu neste momento e é um problema até americano, porque os preços que se formam neste mercado são preços mundiais. Portanto, toda a gente está a pagar isto. Em Espanha, o que eles estão a fazer é pegar nos impostos dos espanhóis em geral e subsidiar o combustível. Quer dizer, e depois tens outro problema. A Espanha tem um déficit orçamental. É bom não esquecer que nós estamos num momento em subida de taxas de juros e, portanto, é preciso não perder a disciplina orçamental, o juízo orçamental.
3: José Luís Carneiro acusa o Primeiro-Ministro de ter faltado à verdade sobre os combustíveis. O líder do PS diz que os portugueses estão a ser prejudicados pelos sucessivos aumentos, enquanto o Estado continua a arrecadar receitas. Sobre a moção de censura apresentada pelo Chega, o Partido Socialista admite apenas duas possibilidades: votar contra ou abster-se. Tiago Virgílio Pereira.
10: José Luís Carneiro chegou a Viseu de folha na mão e com vontade de mostrar para as câmaras as contas feitas aos combustíveis.
11: Chama a atenção que chumbaram essas propostas AD, os liberais e também o Chega. Significaria que nós reduziríamos em 17 cêntimos o custo dos impostos sobre os combustíveis.
10: Dias antes, também no distrito de Viseu, o primeiro-ministro garantiu que o governo está a fazer de tudo para aliviar o impacto dos aumentos nos bolsos dos portugueses. Carneiro não acredita e reforça que o Estado continua a faturar com o sacrifício de todos.
11: A partir de segunda-feira, os portugueses vão pagar mais 30 euros por cada depósito de gás óleo comparativamente ao início do ano. E se compararmos com a data em que o Governo tomou pela primeira vez posse, em abril de 2024, significa que cada português está a pagar mais de 26 euros por cada 50 litros de gás óleo.
10: A semana é de aumentos e decisões. No Parlamento, os deputados da Nação vão votar a moção de censura do Chega ao Governo.
11: O nosso voto pode ser de duas formas, ou votar contra ou votar abstenção. Nós entendemos que o Governo merece censura, mas também entendemos que o país não pode ser levado por uma crise política e para o caos político, porque é isso que alguns pretendem em relação à nossa democracia.
10: De visita à Feira de São Mateus, nem o calor intenso fez abrandar José Luís Carneiro nas críticas. André Ventura.
3: Tiago Virgílio Pereira, em Viseu. As pousadas da juventude podem ser uma opção para estudantes deslocados no próximo ano letivo. A oferta, Orlando Azevedo, está disponível entre setembro e julho.
2: É uma boa notícia para os estudantes do ensino superior. 19 pousadas da juventude em todo o país já estão a disponibilizar alojamento no âmbito do programa de apoio ao estudante deslocado. As estadias incluem pequeno almoço, acesso ao Wi-Fi, limpeza diária e a troca semanal de roupa de camas e toalhas, para além do acesso à cozinha comum nas unidades onde esta opção esteja disponível. A atribuição das vagas é gerida diretamente pelas instituições de ensino superior. Se é estudante deslocado, deve contactar os serviços de ação social ou o gabinete de apoio à sua faculdade para conhecer a disponibilidade e saber como pode formalizar a sua candidatura.
3: Estudantes deslocados podem procurar alojamento nas pousadas de juventude. As vagas devem ser consultadas junto das universidades. O empresário acusado de burlar o médico Fernando Povas gastou milhares de euros em lojas de artigos de luxo. O arguído esteve recentemente envolvido no atropelamento mortal de um membro do gangue do Rolex em Lisboa, Ana Isabel Fonseca.
12: A sentença do Tribunal do Bolhão diz que as avultadas despesas foram feitas logo depois de Fernando Póvoas ter efetuado transferências para a conta do arguido. O empresário burlou o médico em mais de 1,2 milhões e gastou depois milhares de euros em lojas de artigos de luxo. É o que consta da decisão que condenou o suíço a 4 anos de prisão. Pena que fica suspensa por um período de 5 anos. A decisão deu como assente que suíço enganou o médico e fingiu ser um empresário de sucesso. O arguído primeiro ofereceu-se para trazer fundos que Povos tinha em Angola e que teria dificuldade em movimentar. Após ganhar a confiança do médico, o empresário pediu-lhe 1 milhão de euros para pagar obras em sua casa. Disse que estava em Angola e que quando regressasse devolveria logo o dinheiro. Povos aceitou, ainda entregou outras quantias, mas até hoje nada recebeu.
3: O arguido vai recorrer da decisão. Subiu para 25 o número de mortos no acidente que envolveu um autocarro no sábado na Ilha do Fogo, em Cabo Verde. A maioria das vítimas mortais são crianças. 18 pessoas estão internadas no hospital, 4 em estado grave. O autocarro transportava alunos no passeio quando saiu da estrada e caiu numa ravina de uma altura de cerca de 30 metros. O município de São Filipe declarou 2 dias de luto municipal e reuniu-se hoje para decidir os apoios às famílias das vítimas. A AfD venceu as eleições regionais alemãs na Saxónia-Anhalt, com cerca de 44,5% dos votos contra 18,5% da CDU, o partido do chanceler alemão Friedrich Merz. O partido da extrema-direita não deverá alcançar a maioria absoluta. O líder do partido vencedor exige eleições legislativas antecipadas e defende que Merz seja substituído como chanceler antes do Natal. A líder da AfD considera que o resultado é um mandato para governar e espera que o partido alcance 40% a nível nacional. Para John Wolf, especialista em relações internacionais, o resultado é uma expressão do mal-estar das populações.
13: Vai haver eleições, penso que no dia 20, em Berlim e depois no Mecklenburg-Pomerânia. Portanto, vai haver aqui uma sucessão. Isto são eleições para um Estado federal, um de 16. Portanto, poderemos assistir a um processo de dominó, de queda sucessiva, expressando o mal-estar que existe na Alemanha e, sobretudo, isto tem a ver com a coligação em funções que está no governo, que é a coligação CDU-SPD, que está a debater, entre outras coisas, por exemplo, o aumento da idade da reforma, e isso é algo que mexe muito com a sensibilidade existencial e de sustentação do indivíduo.
3: A AfD deverá eleger 39 deputados, 3 abaixo da maioria absoluta, e poderá ter de negociar com outros partidos para formar governo. Nenhuma região alemã é governada pela extrema-direita desde 1945. Os enviados especiais dos Estados Unidos reuniram-se este domingo em Kiev com Volodymyr Zelensky. A reunião aconteceu um dia depois do encontro com Putin. Os representantes norte-americanos consideraram as conversações muito significativas. Donald Trump tinha anunciado que os enviados levariam a Moscovo e a Kiev uma proposta para acabar com a guerra na Ucrânia. E a esta hora há na ponte 25 de Abril um buzinão devido aos preços dos combustíveis que voltam a subir. Vamos ao encontro da jornalista Beatriz Ender, no simultâneo com a CMTV.
14: Máximo histórico, é uma subida de 12 cêntimos e, portanto, o gasóleo agora passa a custar em média cerca de 2,15 euros por litro, e a gasolina aumenta 9 cêntimos para cerca de 2,11 euros. Continua abaixo do máximo histórico, mas registra aqui uma maior subida semanal dos últimos 4 anos. Vou pedir também aqui ao repórter de imagem que mostre deste lado aqui, que foi colocado um cartaz por parte desta associação para que todos os condutores que passem aqui, que estejam no acesso à ponte, vejam e, portanto, adiram no fundo a este protesto. No cartaz fala sobre os combustíveis e pede para as pessoas buzinarem. No fundo é assim que acontece este protesto aqui na ponte do Pragal. Aqui muitos carros neste local aqui a passarem a aderir então a este buzinão, que é uma forma de protesto em que vários condutores circulam juntos devagar e buzinam para chamar a atenção.
3: Reportagem em direto em simultâneo com a CMTV, da jornalista Beatriz Ender, buzinão na ponte 25 de Abril como forma de protesto pelos aumentos significativos do preço dos combustíveis. No desporto, o Arouca visita hoje o Estoril Praia no encerramento da 5ª jornada da Primeira Liga à procura de uma vitória que lhe permita subir provisoriamente ao 3º lugar. A equipa soma 9 pontos com 3 vitórias e 1 derrota. O Estoril Praia está no fundo da tabela e ainda não venceu. 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
2: Tanto, mas antes disso, há paragens entre o nó de Oeiras e o Estádio Nacional. A Marginal ainda é um bom percurso alternativo. No IC19 também já se para praticamente desde a área de serviço do Cacém até Queluz. O acesso a Pinamanique também já tem formação de fila a partir de Alfragide e chamou a atenção para a segunda circular, nesta altura com paragens no sentido Benfica-Sacavém, essencialmente no troço entre o eixo Norte-Sul e o Campo Grande. No sentido oposto, as paragens estão presentes junto ao acesso proveniente da Rotunda do Relógio. Atenção também para o eixo Norte-Sul, que não serve como alternativa à segunda circular, até porque se para entre o Lumiar e a saída para a Praça de Espanha. Neste momento, as entradas a Norte de Lisboa, para já com trânsito regular, apesar de intenso na A1, na descida de Monsanto, as paragens são ainda praticamente inexistentes. Nas entradas a Oeste de Lisboa, apenas a calçada de Carris oferece paragens, mas também aqui o cenário não é dos piores. Vamos até à zona norte do país, concretamente até à cidade do Porto, uma manhã que acorda com nevoeiro, essencialmente na zona envolvente ao Rio Douro, e que está a afetar muita visibilidade na Ponte da Arrábida. Neste momento, a fila na A1 em direção ao Porto está a começar antes do Canidelo, acaba por afetar também em parte a A44, sensivelmente a partir da zona da Madalena. Mas

0: Na VCI, sentido Freixo a Rábida, temos agora a informação de acidentes junto à saída para as Antas. A fila de trânsito já se inicia a partir do mercado abastecedor e tem tendência para aumentar. Na A3, nesta altura, as paragens estão entre Águas Santas e a Circunvalação e fica também a referência para a Avenida AEP, com os problemas habituais desde a Ponte Lessa até ao acesso à A4. Em traços gerais, são estes os pontos de referência no Porto, uma manhã que se apresenta, no fundo, em condições normais.
1: Sim, senhor. Luís Silva, com as últimas do trânsito, são 8h10. Alguma informação para trocar com o Luís Silva, tem sempre o nosso número de WhatsApp.
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1: E por esta hora temos também sempre o Ouro e Lata.
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1: Bom dia, Pedro. Boa semana. Início de semana de trabalho. Naturalmente, sempre muito expectantes em relação ao teu, às tuas escolhas, ao teu ouro e à tua lata. Começamos, como sempre, pelo ouro. O ouro de hoje, Pedro, vai para...
4: O ouro vai para a exibição de Renato Marina em Alvalade. Não é todos os dias que se vê um guarda-redes de 20 anos destacar-se contra um grande e com aquela personalidade. Também não é por acaso que pertence ao bicampeão europeu PSG. O guarda-redes italiano foi acompanhado por muito tempo antes da sua contratação e é para especialistas o número um do mundo na sua posição e idade. Luís Henrique, o treinador, não se inibiu de elogiar de forma regular pela sua rápida compreensão dos princípios de jogo do PSG. Renato Marin joga no Nacional, Liga Portuguesa, pertence ao PSG, mas tem tudo para se tornar um dos melhores do mundo.
1: Entrega o ouro, falta-nos entregar o a lata de hoje. A lata vai para... Venha a tua lata.
4: A lata vai para os relvados na Liga Portuguesa. Jogar nos Barreiros ou na Amadora não cumpre mínimos aceitáveis numa competição que sequer credível, como de resto aconteceu em Coimbra, na final da Supertaça Cândido de Oliveira. Em Portugal, na Liga, na Federação, não faltam regulamentos e comissões. Há avaliações negativas, Funchal e Amadora, e temos as imagens que provam a existência de um sério problema. O que não temos, e provavelmente nunca teremos, é uma decisão da Liga que cumpra escrupulosamente com os regulamentos. O atual ranking dos relvados não produz consequências, ou seja, não serve para rigorosamente nada, o que nos deixa de pé atrás e a duvidar seriamente da seriedade dos processos de vistoria e avaliação.
1: Obrigado, Pedro. Ficamos a aguardar então as tuas escolhas para amanhã, terça-feira, deste Ouro e Lata, todas as manhãs aqui na Correio da Manhã Rádio. Bom dia.
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1: São 8h12, é o início de uma nova semaninha de trabalho. Eu não, eu estou de férias. Tem bom tempo, não é? Há que aproveitar. As temperaturas hoje ainda são simpáticas. Olha, já está mais fresquinha. Há uma constipação aqui, além e acolá. Esta segunda-feira calhou a Orlando Azevedo, a semana passada calhou-me a mim. Espero sinceramente, pode-se aproximar do seu rádio, porque isto aqui não se pega. Aliás, esta segunda-feira, dia 7 de setembro, é um dia especial, muito especial, para alguém que nasceu em Santiago do Cacém. É linda que se farta, canta que se farta, e desta terra linda vem a Áurea para nos brindar com uma música fantástica neste seu 39º aniversário. Nem se nota nada. Parece uma miúda. Parabéns.

Parabéns à Áurea nesta data querida, 39 aninhos. Já para onde temos festa, não é? 40 anos. Olha, uma boa festa lá para Santiago Cacém. Portanto, temos que combinar isto, fazer a festa. Vamos lá. Ela que esteve recentemente também em concerto em Santiago do Cacém. 8h17. Venha de lá um fantástico Fala Barato com quem? Com o nosso Eduardo Nadal.

0: E a pergunta de hoje é: o que acha da mítica festa do Avante?
1: Elisa Walter Barreto São Miguel Alvalade, eu vou todos os anos, desde o tempo em que foi na Ajuda, depois em Louras e até que assentou a Reais no Seixal, e vou sempre os dias todos. Este ano adorei a dos Landas, que está mais magrinha graças àquelas seringas pós-diabéticos, mas pronto, isso é melhor que a droga, não é? Também gramei do Carlão, que me deu a ideia de ser mais alto, não sei do que é. E também adorei a Orquestra Sinfonieta de Lisboa, que também me pareceu que está mais orquestra. E também adorei a gastronomia, comi um ensopado de lula à moda do PT e estava de rebimbo ao malho, e mandei abaixo um molotov que era de sonho. Aliás, eles até fazem uma brincadeira que é: servem um coquetel de vodka e laranja e depois o pudim molotov, e fazem um menu que é o menu coquetel molotov. Ai, adoro. Não há festa como esta.
2: David Manel, formado em Ciência Política para a Universidade da Veda, que é mesmo assim, festa do Avante. Onde é que aquilo é uma festa, pá? Já fui a velórios com mais interesse. Eu até acho mais. Devíamos fazer uma vaquinha para pagar a viagem a toda a gente que vai a essa festa para irem viver para a Coreia do Norte, a ver se gostavam da festa, pá. Eu, nesses dias da dita festa, entre aspas, não é? Porque aquilo não é festa, não é nada, vou pegar na minha mota de água e vou para ali para o pé do farol do Bugio dar pontapés aos golfinhos, pá. É muito giro, pá. Aquilo está cheio deles, pá. É golfinhos e javalis na Rábida. É com cada enxame deles, pá. É fixe para o pontapé. É só rir.
1: Adélia Matos, a falta comporta. Eu nunca fui ver a festa do Avante, mas o meu marido, o Silvério, já foi lá uma vez.

0: porque iam lá os UHF. E ele adora os UHF, pá. Quando ele ouve aquela do cavalo de corrida, ele fica passado, pá. Já ouvia fazer moche para dentro da Arca dos Lados, numa esplanada em Setúbal. Só de ouvir essa música. Essa é aquela Fico. Ele aí chora sempre barba e ranho, pá. A minha cadela, a Shakira, foge logo assim que ouve os primeiros acordes. Ela sabe que o dono se vai meter a dançar e se vai acabar por esbardalhar todo. É certinho. Ai, eu já passei tanto na vida.
1: Júri de Matos, acabei. Eu já uma ocasião fui à festa do Avante e apanhei o barco do Seixal. É pá, só que eu adormeci e fui e vim várias vezes do barco, sempre a dormir. Quando acordei já estavam a desmontar os taipais da festa. Já tinha sido a festa. E eu também já uma vez fui a nado de Sacavém para o Seixal. Quer dizer que a corrente acabou na trafaria. Mas depois já apanhei boleia e ainda consegui ver os chutes e pontapés naquele ano. Eu adoro a festa do Avante, mas nem sempre consigo lá chegar a tempo. Ou engano no fim de semana, ou nos transportes, ou no próprio mês. Mas eu tento. Lá está. Quem nunca errou que fuma a primeira pedra.
2: Blá, blá, blá, patati, patatá. És fala barato.
3: Tenta, Júlio de Matos. Grande Júlio de Matos. É um fala barato. É um fala barato. 8h21 está ligado à Correio da Manhã.
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3: Talvez se ouvíssemos o Miguel Araújo e depois dessemos um pelinho à ciência informativa, nos preparássemos e de maneira para a Voz Inetos, essa grande aventura vai poder ouvir aqui com o Paulo Sargento às 8h30, como é habitual. Estamos juntos desde acordar. Vamos embora. Ah, é verdade, nova linha avançada com o Zé Nunes, ainda antes das 9. Bom dia, boa segunda.

0: Grande Gal Araújo, juntos neste acordar, a dançarmos. É a forma de ultrapassar a segunda-feira. Está aqui um bacalhau, aqui o nosso Paulo Sargento que está a chegar. Cumprimento a toda a equipa. Olá, doutor, como está? E pronto, depois destas coisas que não se fazem errado, e vamos lá para a ciência informativa. É contigo, Orlando Azevedo. Bom dia, amigo. Bom dia.
1: Muito bom dia, Júlio. Os preços dos combustíveis voltam a aumentar esta segunda-feira. O gasóleo simples sobe 12 cêntimos e passa a custar, em média, cerca de 2,15 euros por litro. A gasolina 95 aumenta 9 cêntimos para cerca de 2,11 euros por litro. É a maior subida semanal dos últimos 4 anos. No caso do gasóleo, o novo preço representa o máximo histórico. Já a gasolina registra a maior subida semanal dos últimos 4 anos. A testar, um depósito de 50 litros passa a custar cerca de 107 euros a gasóleo e 106 euros a gasolina. O aumento é explicado pela escassez de gasóleo na Europa e pelas restrições na refinação internacional. Ora, esta manhã houve um buzinão na ponte 25 de Abril, como forma de protesto pelos aumentos significativos do preço dos combustíveis. A jornalista Beatriz Zender esteve na Ponte do Pragal. Muitos condutores fizeram questão de se manifestar por aí.
2: Muito bom dia. Sim, é muito barulho das buzinas, muitos condutores aqui revoltados, principalmente pelo aumento do preço dos combustíveis. Falamos aqui do aumento da gasolina de 9 cêntimos e de 12 cêntimos do gasóleo, e por isso mesmo foi realizada aqui durante esta manhã. Falamos aqui, como é possível ver, vou pedir agora ao repórter de imagem que mostre aqui a quantidade de carros que se encontram aqui a passar a ponte, que estão aqui a aderir a esta concentração aqui na ponte do Pragal. Está aqui também colocado um cartaz por parte da Associação de Utentes da Ponte 25 de Abril, que organizou aqui esta concentração. O objetivo é protestar contra a subida dos combustíveis e condicionar os principais acessos à cidade.
1: Foram muitos os condutores que buzinaram como forma de protesto na Praça da Portagem, na Ponte 25 de Abril. Aristides Teixeira, o presidente da Associação de Utentes da Ponte 25 de Abril, fala do impacto que a subida dos combustíveis tem na vida dos condutores, sobretudo na Margem Sul.
3: Bom, o impacto é este, é que os condutores da Margem Sul nem sequer têm uma opção com transportes públicos que são inexistentes, não correspondem às necessidades, e portanto quem conduz e tem que levar o seu carro para a Margem Norte para trabalhar, esses evidentemente que têm a dificuldade em abastecer e cada vez vê mais difícil conseguir encher o depósito do carro, quase que parece que o depósito está roto, e depois assegurar comida na mesa, pagar rendas, pagar medicamentos, as despesas escolares que agora o ano se reinicia, e portanto esta asfixia está em grande. Mas neste momento estamos a mergulhar numa das maiores crises de sobrevivência em Portugal.
1: Aristides Teixeira, o presidente da Associação de Utentes da Ponte 25 de Abril, ele culpa Luís Montenegro por esta situação que motivou o buzinão desta manhã na Ponte 25 de Abril. As buscas policiais em Sesimbra por um alegado do grupo de migrantes que terá chegado ontem à Praia da Foz concluíram que o desembarque não se confirmou. Narcotráfico ou desembarque de migrantes? Permanece a dúvida entre as duas hipóteses sobre o barco encontrado na Praia da Foz em Sesimbra. Um pescador garante ter visto imigrantes, mas Bianca Gonçalves Rocha, a GNR, para já descarta essa hipótese.
4: Exatamente. Pelo menos é então esta a linha da investigação que segue, tanto as garrafas de água que com origem estrangeira e também os jarricãs de combustível, ou com combustível neste caso no interior, são provas relevantes então para a investigação que segue por parte das autoridades. Ora, tanto as garrafas de água foram encontradas aqui neste local assim mais rochoso, e o barco foi então encontrado um pouco mais próximo das rochas junto ao banco de areia. Ora, portanto, este é um cenário que, num comunicado, a GNR acabou por dizer que é um cenário semelhante a alguns que têm sido, então, verificados ao longo da costa portuguesa e que levam, portanto, as autoridades a acreditar que a situação poderá estar relacionada com o tráfico de droga por via marítima e contrabando de combustível.
1: A reportagem no local com a jornalista Bianca Rocha. As buscas policiais em Sesimbra por o alegado grupo de migrantes que terá chegado ontem à Praia da Foz. A conclusão é que o desembarque para já não se confirma. 8:30.
0: 8:30 certinhas, é verdade.
1: É isso mesmo.
0: Síntese informativa com o Orlando Azevedo aqui no Bom Dia da Correia da Manhã Rádio. Vamos às compras e depois temos a voz inédita, essa grande aventura. É assim.
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0: É por aqui que vamos. É sempre em frente para a Voz e Netos, essa grande aventura.
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0: Doutor, doutor, está na hora do A Voz e Netos, essa grande aventura.
7: Alô, bom dia, meu querido amigo. Está mesmo em cima da hora do A Voz e Netos, essa grande aventura.
0: Liguei a Correio da Manhã, vou, quero ouvir o Rei do Mimo.
7: Ah,
0: e há um tema que mexe com a curiosidade daqueles que nos ouvem. E quando se é avó ou avô de dois, de gêmeos.
7: De gêmeos.
0: Quer dizer, pode ser três.
7: Pode ser três, quatro. Então deve ser uma coisa mesmo muito engraçada. Olha, mas em princípio, ser avós de gêmeos é como se houvesse uma felicidade a dobrar. Embora exija um nível de disponibilidade prática, mais apoio logístico e muita paciência do que aquele que é exigível quando só se tem um bebê, não é?
0: É diferente.
7: Com dois recém-nascidos em simultâneo, os pais entram rapidamente num estado de exaustão física e mental extremos, não é? Tornando o papel dos avós absolutamente fundamental.
0: Em todo o sentido. E nós entendemos, não é? Mas como é que se pode dar apoio prático? Mas em dose dupla, não é? São dois,
7: portanto,
0: exatamente. Como é que se dá o dobro da ajuda?
7: Devem dividir as tarefas de atenção. Quando ambos os bebês choram ao mesmo tempo, os pais ficam sem braços suficientes. Sim, nós não somos povos, não é? A sua presença serve para pegar a presença do avô ou da avó num dos bebês, embalar, mudar uma fraldita ou ajudar a dar o biberão enquanto também trata do outro, não é?
0: Pois. Sim, senhor. Bela ajuda.
7: Vamos cumprir turnos de descanso também. Oferece-se para ficar acordado ou vigiar os bebês durante um determinado bloco horário específico, seja à noite ou ao final do dia, permitindo que os novos pais consigam dormir algumas horinhas seguidas.
0: Isso é essencial, não é?
7: É essencial. É porque senão a coisa vai dar para o torto, desculpa o termo. Cuide da casa e das refeições. A prioridade dos pais deve ser o descanso e os bebês. Cozinhar refeições que possam ser congeladas, por exemplo, tratar da roupa e manter a casa arrumada é uma ajuda infinitamente mais valiosa do que apenas pegar o bebê ao colo, ok?
0: Certíssimo. Então, olha, quais são as regras assim de ouro para lidar com os gêmeos?
7: Ah, pois é, mas é, amigo, existem alguns conselhos que podemos dar.
0: Venham os conselhos.
7: Vamos a eles, olha. Evite comparações, avô, está bem? Nunca compare o desenvolvimento, o peso, o temperamento ou o choro dos dois irmãos. Até porque há gêmeos verdadeiros e gêmeos falsos e logo a genética também é diferente em alguns, não é? Cada um tem o seu próprio ritmo biológico, a sua personalidade, não é?
0: Tem sentido.
7: Olha, respeitar a individualidade, queridos avós. Incentive os pais a tratarem cada gêmeo como uma pessoa única, evitando vesti-los sempre de igual ou dar-lhes brinquedos idênticos só por conveniência, etc.
0: E cada um é como cada qual, não é? Já diz o ditado, não é?
7: Exatamente.
0: Mesmo sendo gêmeos, não é?
7: Exatamente. Não seja uma fonte de stress adicional, atenção. Não seja uma fonte de stress adicional. A exaustão dos pais de gêmeos pode levá-los a reações mais reativas, digamos assim, ou mesmo impacientes. Evite críticas e pergunte sempre de forma direta do que é que precisam hoje exatamente, não é?
0: Tudo com calma, sensatez, bom senso.
7: Exatamente. Vai entrar logo aquele... Ai... Ok.
0: Calma.
7: Portanto, netos a dobrar, meu amigo, mimos a devorar.
0: Ok.
7: Não é? Mas os avós, como já sabemos, são aqueles seres que, ao dividir o mimo, parece que o multiplicam.
0: Como tu dizes?

0: de David Copperfield. E por que não no nosso querido Luís de Matos?
1: Porquê?
0: Porquê? Porque ele é também um grande mágico, não é? Vamos aprender na internet um truque muito simples que eu adoro fazer às crianças.
1: Então.
0: Colocar uma bola de esponja ou um dedinho de esponja, tem de ser duas bolinhas
1: temos,
0: iguais.
1: Temos mágico, temos música, temos mágico.
0: Sim, faço magias aos miúdos às vezes. Colocar ter duas bolas ou dois pequenos quadradinhos de esponja iguais. Colocar uma na mão do neto, outra na mão do avô, fechar as mãos e quando as abrirem, o avô não tem bola nenhuma na mão e o neto tem as duas.
1: Ah, que chique.
0: Mistério e magia. Querem saber como é? É fácil. Está no YouTube, é muito simples. Só dizer o truque das duas bolas ou dos dois quadradinhos de esponja. E aparece lá um tutorial, como se diz agora, que ensina.
1: It's a kind of magic, não é?
0: It's a kind of magic. Exatamente, como dizia o Grey Freddy.
1: Tem todo o sentido. E sabe muito bem. Sabes que às vezes também lá em casa a minha mulher também tenta fazer essa magia comigo.
0: Então.
1: Passa-me uma esponja da loiça para as mãos e diz: agora faz lá a magia.
0: É verdade. E há outros que fazem magia.
1: Só que a esponja não desaparece.
0: É verdade. E há outros fazem magias incríveis. Enchemos o prato com comida e de repente não há lá comida nenhuma, não é?
1: Mas eu que faço esse número nem dá por ele. É incrível.
0: Afinal somos mágicos também.
1: Somos mágicos. É uma espécie de magia. É um bocadinho diferente, mas pronto.
0: Mais alimentícia.
1: Mais alimentícia, é verdade. Grande abraço, meu amigo.
0: Abração grande. Até amanhã.
1: Amanhã mesmo hora pode ser. A Voz e Neto, essa grande aventura.
0: Vamos a eles.
1: Até amanhã.
0: Abração.
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1: É sempre assim bem disposto.
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1: Daqui a pouco vamos dar uma volta ao trânsito com o nosso Luís Silva para que nada lhe falte neste caminho para um novo dia de trabalho. Pergunta ao Luís, já cá estão todos?

0: Michael Field e Maggie Riley para matar os saudades aqui neste Bom Dia, deste acordar ao lado da Correia da Manhã Rádio, tanto na Grande Lisboa em 90.4 como no Grande Porto em 94.8. Daqui a pouco temos a nova linha avançada. Afinal, esta semana ainda está de férias o nosso Zé Nunes, mas deixou-nos aqui um best-of maravilhoso que vai ouvir, não tarda nada, porque entretanto...
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0: Já lá vamos, grande José Nunes, porque agora precisamos do nosso grande Luís Silva. É disso que está a precisar, saber do trânsito. Vamos a dar uma voltinha, estás convocado. Anda, Luís, tu bates bem.
12: E vamos começar pela cidade do Porto, porque de facto há aqui algumas situações que merecem destaque pela negativa. É o caso da via de cintura interna, é palco de acidente no sentido Freixo a Rábida. Este acidente ocorreu um pouco antes do acesso à A3 e o trânsito já está congestionado a partir do final da A20, pelo menos a partir da zona de Oliveira do Douro. No sentido Rábida-Freixo, além das paragens habituais entre o Campo Alegre e a saída para a Boa Vista, pode contar também com forte abrandamento a partir sensivelmente da zona de Paranhos até à passagem pela zona das Antas. Tudo isto se deve à curiosidade do acidente da via de cintura interna que há pouco referi. Temos também ainda muitas paragens na Avenida AEP, entre a Ponte Lessa e o acesso à A4. Também há dificuldades na zona de Ramalde e depois no acesso à Sidónio Pais e 5 de Outubro. Nas entradas a sul do Porto, o que está pior é mesmo através da A1. Já se começa a parar a partir da zona de Santo Ovídio, uma primeira fase até praticamente à zona de Coimbrões. Depois, a fila definitiva para a ponte da Rábida, essa está um pouco antes da zona do Canidelo. Chamada de atenção também para a A44, é palco de acidente na zona da Madalena e, portanto, a dificultar o trânsito no troço, precisamente entre a Madalena e Coimbrões. A referência final para a Via Norte é outro acesso ao Porto, também com muitas paragens à passagem pela zona de Padrão da Légua, e chamam a atenção para um acidente na Rua de Passos Manuel, a dificultar então o trânsito no centro do Porto. Em Lisboa, nesta altura, também temos problemas na A2 para a ponte 25 de Abril. A fila está um pouco antes do segundo viaduto do Feijó, portanto ainda na Baixa de Corroios, mas pelo meio há um acidente em resolução, sensivelmente ao quilómetro 7, no sentido sul-norte, portanto é próximo da Baixa de Almada. Portanto, a fila essa mantém-se depois até à ponte 25 de Abril. Nesta hora, também temos dificuldades no IC19. Há acidente ou avaria na zona de Terceira, no sentido Sintra-Lisboa. A fila começa junto ao posto de abastecimento do Cacém. O acesso a Pinamanique também está muito demorado. A fila está logo a seguir ao nó da Amadora. Uma chamada de atenção para a A5. Atenção, porque também é palco de acidente a seguir ao acesso proveniente da Carel. Não só prejudica o trânsito na A5 a partir do Estádio Nacional, mas também a própria Carel a partir da zona de Barcarena. Ainda na A5, mas em direção a Lisboa, a fila está a começar em Oeiras até ao estádio e depois antes do Alto de Monsanto para as Amoreiras. A Marginal ainda é uma boa alternativa, apesar de já ter paragens em Passo de Arcos e também na zona de Caxias. Uma referência final para a A1, que continua a ter bastante trânsito em direção a Lisboa. Existem algumas paragens no troço entre Santiria da Azó e São João da Talha, mas atenção que o IC2 é uma boa alternativa.
0: Normalmente estamos sempre de acordo, Luís, mas uma coisa te digo, amigo, eu acho que já cá estão todos.
12: Estamos quase todos.
0: O trânsito com Luís Silva na Correia da Manhã Rádio. Bom dia. E seguir vem aí a nova linha avançada. Mas antes, vamos às compras.
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0: Está na hora, vamos lá para a nova linha avançada com José Nunes, esta semana em jeito de best-of.
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0: E o último a chegar já sabe o que é.
5: Bom dia para todos.
0: Bom dia, carneiro amigo.
5: Bom dia, Julinho.
0: José Nunes, bem carneiro amigo.
5: Bom dia para todo o rebanho. Até porque...
6: Carneiro amigo, andamos todos ao mesmo.
5: Ora, está. Francisco Geraldes é um jogador de grande qualidade técnica, mas por alguma razão passou ao lado de uma grande carreira. Ainda jogou poucas vezes com Jorge Jesus, quando Jorge Jesus era treinador do Sporting. Jesus, que é o que se diz, engalinhava um bocado com ele, porque Francisco Geraldes andava sempre com livros debaixo do braço, Camus, Saramago, etc. E até se conta que uma vez, num treino, Geraldes faz uma jogada espetacular, passa por um, passa por dois, três, quatro, e cara a cara com o Rui Patrício faz um japão e marca um golão. Tudo a aplaudir e vai o Mister JJ e diz: olá, pensas que és o Maradona, não? Passa a bola, pá! Assim reza a lenda. Se foi assim ou se não foi, não sei porque não vi. Então me contaram e está como ao outro. Se não é vero, é bem trovado.
4: Bem, tá.
5: Grande abraço, Mister.
0: E esta agora faz lembrar um grande, mais um, momento de Mestre Jorge Jesus.
4: Isso faz-me lembrar uma frase que às vezes o coração tem razões que a razão não entende.
6: Ainda.
4: Citei aqui uma frase do Pascal.
5: JJ, alto nível.
0: Altíssimo.
5: A falar de Blaise Pascal.
0: Verdade.
5: Não sei se conhecias este soundbite extraordinário.
0: Extraordinário.
5: Do não menos extraordinário JJ.
0: É uma joinha, não é? Uma joia.
5: Que vem mesmo a propósito, não é?
0: Vem, vem.
5: Mas é isso mesmo, querer amigo Julinho. Fiusa que um dia encontrou um repórter que só de o ver ficou transtornado, como o documento ou o som que vamos ouvir.
10: Sim.
5: Primeiro, o intrépido repórter começa por confundir o nome de António Fiusa com o do clube e trata-o pelo nome do grande dramaturgo, Gil Vicente. Depois, não contente com isso, e quando lhe queria perguntar se iria demitir do cargo de presidente, ou seja, se ia bater com a porta, pergunta-lhe se ia bater com o nariz na porta.
4: Quem é?
5: É o grande amigo Fiusa.
0: Certo.
5: The one and only António Fiusa.
13: Eu nunca me agacho.
5: E eu também não. E volta amanhã.
0: Voltas amanhã à mesma hora?
5: Grande abraço.
0: Grande abraço. Adeus, carneiro amigo, Zezinho. Grande. Nova linha avançada.
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0: Estás para cá, Luís Silva? Faltei um dos Zé Nunes que está de férias. Sempre no sentido, ok. Mas graças já na próxima semana. No entanto, deixamos aqui em jeito de best-of estas saídas únicas, esta nova linha avançada que é cada vez mais sua e é onde, perguntem muito bem, a resposta está na ponta da língua.

0: 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Estamos a 7 minutos das 9 da manhã. Temperaturas atuais: Faro 24, Lisboa 21, Porto com 18. 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
1: Manhã de buzinão na Ponte 25 de Abril. Os condutores estão em protesto contra o aumento dos preços dos combustíveis. A jornalista Beatriz Ender tem estado a acompanhar a situação.
2: Muitos condutores aqui revoltados, principalmente pelo aumento do preço dos combustíveis. Falamos aqui do aumento da gasolina de 9 cêntimos e de 12 cêntimos do gasóleo. Nós vamos tentar falar também aqui com a Associação dos Utentes aqui da Ponte 25 de Abril, Aristides. Vamos ouvir.
3: Para ir trabalhar, ainda se agrava mais com este aumento. Já agora, as medidas urgentes que o Governo tem de tomar é a suspensão do ISP e IVA sobre os combustíveis, a suspensão de todas as portagens, o apoio às empresas distribuidoras de bens essenciais e ainda o IVA zero nos alimentos e medicamentos.
2: Pergunto também, no cartaz, o que é que está escrito?
3: Contra o preço dos combustíveis e contra as portagens. As pessoas estão revoltadas, estão zangadas e todos os protestos são bem-vindos para ver se conseguimos chegar a quem decide.
2: Muito obrigada. Aqui então precisamente a explicação aqui é sobre o que está a acontecer neste momento. Falamos aqui de um protesto, o buzinão, que normalmente acontece da parte da manhã para ter um impacto mais visual e também sonoro maior, e dizer que o objetivo no fundo é chamar a atenção aqui em protesto contra a subida dos combustíveis.
1: Os preços dos combustíveis voltaram a subir esta segunda-feira. O gasóleo simples aumenta 12 cêntimos e pode chegar, em média, aos 2,15 euros por litro, um máximo histórico. A gasolina 95 sobe 9 cêntimos para cerca de 2,11 euros por litro, a maior subida semanal dos últimos 4 anos. Muitos portugueses abasteceram os carros este domingo para tentar poupar.
4: 12 cêntimos faz a diferença de um dia para o outro. Para a semana vai possivelmente continuar a aumentar, portanto temos que tentar poupar o máximo possível. O carro é a minha profissão.
5: Portanto, aproveitar enquanto ele está um bocadinho mais barato, porque pesa sempre, né? Portanto, e o aumento que está previsto, para além dos que já temos em cima, este é mais um que vai contribuir para agravar a situação.
6: Trabalho na área da agricultura e jardinagem, é gasolinas, é gasóleos agrícolas, é gasóleo rodoviário, é pá, está um bocadinho complicado trabalhar, está complicado. Vamos estar a aumentar preços? Não há trabalho, ou ao menos trabalho, está complicado.
4: É um grande peso na carteira, aliado a todo o facto de o combustível aumentar os alimentos, aumentar os transportes de mercadorias e tudo mais. O custo de vida todo aumenta em relação, tendo por base o aumento do combustível.
1: A testar um depósito de 50 litros passa a custar cerca de 107 euros a gasóleo e 106 euros a gasolina. O aumento é explicado pela escassez de gasóleo na Europa e pelas restrições na refinação internacional. A subida do preço dos combustíveis esteve em análise no Cuidado com a Carteira do Bom Dia, na Correio da Manhã Rádio. Camilo Lourenço sublinha que o problema é mundial e aponta a Espanha como mau exemplo.
7: É um problema europeu neste momento e é um problema até americano, porque os preços que se formam neste mercado são preços mundiais. Portanto, toda a gente está a pagar isto. Em Espanha, o que eles estão a fazer é pagar nos impostos dos espanhóis em geral e subsidiar o combustível. Quer dizer, e depois tens outro problema. A Espanha tem um déficit orçamental. É bom não esquecer que nós estamos num momento em subida de taxas de juros e, portanto, é preciso não perder a disciplina orçamental, o juízo orçamental.
1: O gasóleo aumenta cerca de 12 cêntimos e a gasolina cerca de 9 esta segunda-feira. Um homem de 31 anos foi detido pela PSP do Barreiro por suspeita de ter burlado pelo menos 6 idosos entre junho e agosto deste ano. O suspeito abordava sobretudo pessoas idosas que estavam sozinhas em parques de estacionamento de supermercados, cumprimentava as vítimas com dois beijos no rosto e perguntava se não se lembravam dele. A notícia é hoje o principal destaque do Correio da Manhã, com a manchete idosos enganados com o esquema dos beijinhos. Junta-se a este jornal o jornalista Nuno Adens. Bom dia, Nuno.
8: Bom dia, Felipe.
1: Obrigado pela tua presença. A manchete do Correio da Manhã de hoje alerta, de certa forma, para um novo método de burla.
8: Sem dúvida. Olha, Filipe, muito bom dia para todos vós, com muitas saudades, que aqui estou. E, obviamente, dando um abraço sentido aos nossos ouvintes da Correio da Manhã Rádio, este esquema fez-me lembrar um apanhado de um humorista, uma pessoa que aposta muito em redes sociais, que é de Guimarães, é um jovem que todos os dias ele faz vídeos, mas de apanhados, obviamente, com pessoas idosas e basicamente usa o mesmo tipo de esquema. Obviamente não uma burla, mas ele faz isto para criar engagement, para atrair mais seguidores, obviamente, forçosamente para a sua página nas redes sociais. E ele usa palavras como então não me conhece, ó tio, não se lembra de mim. E as pessoas, e normalmente ele consegue conquistar as pessoas idosas ficam de certa forma a pensar, mas por que raio? Onde é que eu te conheço? E ele começa a introduzir nomes das pessoas que supostamente esse idoso conhece e depois chegou à conclusão que, no final, obviamente, isto tudo não passa de uma brincadeira, mas o idoso, de certa forma, é enganado.
1: Mas aqui foi,
8: e aqui o esquema é parecido, mas aqui é usado com maldade. Uhum. É usado com, no fundo, com um objetivo de furtar, de conseguir algo com este idoso. No fundo, o que esta pessoa faz é, diz, é um idoso, seduz esse idoso, dizendo que trabalha com o seu filho, sou sobrinho da dona da farmácia, sou engenheiro da Vorten, por exemplo. Ou seja, ele aqui está a conquistar a confiança e depois é que pede o dinheiro. Mas aqui o importante também é não culpar as vítimas. Como eu estava a referir momentos antes, este jovem humorista, do caso bom...
1: De Guimarães, sim.
8: De Guimarães, ele consegue seduzir estes idosos e leva-os àquilo que ele pretende. E com isso fazer rir as pessoas. Este aqui tem outros objetivos bem mais nefastos que
1: visam lucrar. E tem conseguido consumá-los.
8: E ainda bem que está em prisão preventiva. O que é importante aqui é não culparmos estas pessoas, estas vítimas.
1: E ficarem alerta.
8: Porque o burlão percebe rapidamente que são mais vulneráveis, vai-se aproximando e depois vai... consegue confiança, consegue ganhar a confiança destas pessoas e depois burlar.
1: Muito obrigado, jornalista Nuno Adães, aqui com a manchete do Correio da Manhã. Os detalhes estão na edição desta segunda-feira. Um homem de 24 anos matou a avó de 73 na Póvoa da Galega, em Mafra. O suspeito foi detido pela GNR após o crime. Catarina Vieira Oliveira.
9: O suspeito teria sido detido por crimes de violência doméstica no passado. Teria também vários processos no núcleo de investigação e de apoio a vítimas específicas da Guarda Nacional Republicana. A GNR esteve presente no local e acionou de imediato a Polícia Judiciária por se tratar de um homicídio. No local estiveram também os bombeiros da Malveira, apoiados por dois veículos. O suspeito foi detido e levado para o posto da GNR da Malveira.
1: A mulher era proprietária de uma churrasqueira e nos últimos tempos vivia com o neto. Segundo uma fonte próxima da família, o suspeito tinha um passado ligado a drogas e álcool. A avó já teria pedido ajuda para o neto várias vezes, acabou por morrer em casa. As autoridades afastam a hipótese de desembarque de migrantes no Meco, em Sesimbra. Cerca de 30 pessoas foram vistas a desembarcar na Praia da Foz e fugiram do local. O alerta foi dado por um pescador. A jornalista Bianca Gonçalves Rocha está esta manhã no local. Vamos conhecer as hipóteses que estão em cima da mesa.
10: Ora, as hipóteses que agora as autoridades colocam em cima da mesa são aquelas que têm que ver com um cenário de tráfico de estupefacientes por via marítima e também contrabando de combustível, uma vez que importa referir que no interior do bote foram encontrados pequenos jarricãs com combustível no interior. Além disso, outra das provas que também pode ser considerada relevante agora para a investigação são também as várias garrafas de água de origem estrangeira que também foram encontradas no interior da embarcação de borracha. O que é certo é que a embarcação foi então apreendida pela Polícia Marítima. É então agora a Polícia Marítima que irá fazer perícias ao barco.
1: A GNR e a Polícia Marítima mantêm um dispositivo de vigilância e investigação no terreno. O empresário acusado de burlar o médico Fernando Povas gastou milhares de euros em lojas de artigos de luxo. O arguido esteve recentemente envolvido no atropelamento mortal de um membro do gangue do Rolex em Lisboa. Ana Isabel Fonseca.
9: A sentença do Tribunal do Bolhão diz que as avultadas despesas foram feitas logo depois de Fernando Póvoas ter efetuado transferências para a conta do arguido. O empresário burlou o médico em mais de 1,2 milhões e gastou depois milhares de euros em lojas de artigos de luxo. É o que consta da decisão que condenou o suíço a 4 anos de prisão. Pena que fica suspensa por um período de 5 anos. A decisão deu como assente que suíço enganou o médico e fingiu ser um empresário de sucesso. O arguido primeiro ofereceu-se para trazer fundos que Póvoas tinha em Angola e que teria dificuldade em movimentar. Após ganhar a confiança do médico, o empresário pediu-lhe 1 milhão de euros para pagar obras em sua casa. Disse que estava em Angola e que quando regressasse devolveria logo dinheiro. Póvoas aceitou, ainda entregou outras quantias, mas até hoje nada recebeu.
1: O arguido vai recorrer da decisão. As pousadas da juventude podem ser uma opção para estudantes deslocados no próximo ano letivo. A oferta está disponível entre setembro e julho, Orlando Azevedo.
0: E é uma boa notícia para os estudantes do ensino superior. 19 pousadas da juventude de todo o país já estão a disponibilizar alojamento no âmbito do programa de apoio aos estudantes deslocados. As estadias incluem pequeno almoço, acesso a Wi-Fi, limpeza diária, troca semanal de roupa de cama e toalhas, para além do acesso à cozinha comum nas unidades onde esta opção esteja disponível. A atribuição das vagas é gerida diretamente pelas instituições do ensino superior. Se é estudante deslocado, deve contactar os serviços de ação social ou o gabinete de apoio da sua faculdade para conhecer a disponibilidade e saber como formalizar esta candidatura.
1: Estudantes deslocados podem procurar alojamento nas pousadas da juventude. As vagas devem ser consultadas junto das universidades. A extrema-direita da AfD venceu as eleições estaduais na Saxónia, na Alemanha, com 44,5% dos votos, mais do dobro do resultado anterior e perto da maioria absoluta. A CDU, partido do chanceler Friedrich Merz, ficou nos 18,5% e sofreu uma derrota histórica. A CDU governa o Estado desde 2002. Para John Wolf, especialista em assuntos internacionais, o resultado é uma expressão do mal-estar das populações.
11: Vai haver eleições, penso que no dia 20.

0: em Berlim e depois na Mecklenburg-Pomerânia. Portanto, vai haver aqui uma sucessão. Isto são foram eleições para um Estado federal, um de 16. Portanto, vamos assistir, poderíamos assistir a um processo de dominó, de queda sucessiva, expressando o mal-estar que existe na Alemanha e, sobretudo, isto tem a ver com a coligação em funções que está no governo, que é a coligação CDU-SPD, que está a debater, entre outras coisas, por exemplo, o aumento da idade da reforma, e isso é algo que mexe muito com a sensibilidade existencial e de sustentação do indivíduo.
1: Nenhuma região alemã é governada pela extrema-direita desde 1945. Por cá, 19 concelhos dos distritos de Bragança, Guarda, Santarém, Porto Alegre e Faro estão esta segunda-feira em perigo máximo de incêndio rural. Mais de 80 concelhos estão em perigo muito elevado. O Instituto do Mar e da Atmosfera prevê a continuação de tempo quente no continente, com temperaturas máximas entre os 25 e os 39 graus. O perigo de incêndio vai manter-se muito elevado em regiões, algumas regiões, pelo menos até amanhã, terça-feira. Os distritos de Beja, Castelo Branco, Évora, Faro, Lisboa, Setúbal e Porto Alegre estão hoje sob aviso amarelo devido ao calor.
2: Filipe Galamba com o Grande Jornal das Nove. Até já. Até já. São 9:06. Vamos dar uma volta ao trânsito, sabendo já que esta manhã Luís Silva não está nada fácil.
3: Estamos quase todos.
2: Por aquilo que nos estás a conhecer,
3: estamos,
2: não é?
3: Quase todos cá.
2: Tu és os nossos olhos, és o nosso falcão.
3: Sim, e há muitos acidentes. Sim. É isso que está a alterar muito a configuração do trânsito esta manhã, que não está fácil, essencialmente na área do Porto, até porque há um acidente neste momento na via de cintura interna, é no sentido a Rábida Freixo. Este acidente ocorreu depois da saída para a A3 e antes da saída para as Antas. É um acidente com três viaturas na via esquerda, a fila de trânsito já chega a Paranhos. No sentido contrário, ou seja, do Freixo para a Rábida, também se para praticamente desde o nó de Bonjoia até à saída para a A3 e volta a existir abrandamento no acesso à Via Norte. Temos também informação de um outro acidente e desta vez é na A44, é no sentido Valadares-Ponte do Freixo. Este acidente ocorreu logo a seguir à zona da Madalena e o trânsito está complicado, pelo menos até ao nó de Coimbrões. Na A1, em direção à Ponte da Rábida, neste momento para-se a partir da zona de Santo Ovídio. As paragens mais acentuadas, essas verificam-se a partir do nó de Coimbrões até à Ponte da Rábida. Neste momento, a Avenida AEP é outro dos acessos ao Porto mais demorados nesta hora. Temos paragens desde a Ponte de Lessa até à passagem pela Senhora da Hora e a partir da zona de Ramaldo, para arranque-se depois, mantém-se até à ligação com a Sidónio Pais e 5 de Outubro. A Via Norte é outro dos acessos com demora a partir da A4 até à saída para a Circunvalação.
2: Temos mais uma informação do Porto, se quiseres ouvir, olha, fica aqui também. Obrigado, Nuno.
4: Bom dia. Chamo-me Nuno Matias, era só para informar que aqui na cidade do Porto, da rotunda do Bessa, em frente às bombas de combustível da Galp, houve um atropelamento. Nesse sentido, o trânsito encontra-se bastante parado. Obrigado.
2: Obrigado, Nuno. Grande abraço. Obrigado pela informação.
3: E, de facto, aí está mais uma informação em tempo real, complementar as informações do Porto que há pouco avancei. Vamos avançar então para Lisboa, onde o cenário também não é muito favorável e, essencialmente, na A5, até porque é palco de acidente no sentido Lisboa-Cascais. É sensivelmente ao quilómetro 9 este acidente, ou seja, depois da saída para a Crele. A fila está a começar praticamente em Miraflores, mas em direção a Lisboa o cenário também não é favorável. Para-se na zona do Estádio Nacional e depois antes do Alto de Monsanto para as Amoreiras. A Marginal é uma boa alternativa, já que só tem paragens na zona de Caxias. Na A2 para a ponte 25 de Abril conta ainda com fila de trânsito na descida para a Baixa de Almada. Destaca ainda para a Estrada Nacional 10, à passagem pela zona da Quinta do Conde, também aqui aqui com algum abrandamento, assim como na zona de Santa Marta de Corroios. Destaca ainda para o IC19, com paragens entre Queluz e a reta dos comandos da Amadora. O acesso a Pina Manique também demorado.

0: Até porque houve um pequeno toque em Pinamanique, a fila está a partir da zona de Alfragide. Outra situação complicada está na Caril, sentido Algés-Sacavém. Um pequeno acidente na zona de Camarate faz com que a fila de trânsito em direção a Sacavém se inicie a partir do eixo Norte-Sul. A referência final vai para a segunda circular, também com muito trânsito em ambos os sentidos. No sentido Benfica-Sacavém, a fila começa no Estádio da Luz e vai até ao Campo Grande. Sentido oposto, há dificuldades à passagem pela zona da Encarnação.
1: Não escapa nada o nosso Luís Silva com a melhor informação de trânsito mais completa e com uma boa ajuda do Nuno Matias. Pode também juntar-se esta onda. Interatividade, pode sempre enviar a sua mensagem de voz a dar conta de uma qualquer ocorrência de trânsito aqui para a Correio da Manhã Rádio.
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1: E dá muito jeito, obrigado pela sua participação, obrigado também por se juntar a nós todas as manhãs. Isto está-se a tornar um caso sério. Que bom! 90.4 na Grande Lisboa, 94.8 no Grande Porto. Reunida a equipa da manhã, aqui com o nosso Luís Silva, Filipe Galamba, também com Orlando Azevedo na síntese informativa e o próprio Júlio Leitor consigo, até bem perto das 11 da manhã, nesta que é cada vez mais a sua rádio. Muito, muito bom. Muito, muito obrigado. Sombro para ouvir aqui na Correio da Manhã Rádio. É tão gira esta música. Ouça, veja lá se gosta.

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Sombra para ouvir aqui na Correio da Manhã Rádio. Que horas são isto? 9:15. Venha de lá o Fala Barato do Eduardo Madeira. Atenção, epá, ouça com muita atenção. Particularmente, o Eduardo vai ficar chateado comigo. Epá, mas eu gosto muito dos

0: Luís de Matos. Ouça com muita atenção. É incrível. Patati patatá, é que fala barato, é que fala barato. 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
1: É que fala barato, é que fala barato. E a pergunta de hoje é: o que acha da mítica festa do Avante? Elisa Walter Barreto, São Miguel Alvalade, eu vou todos os anos, desde o tempo em que foi na Ajuda, depois em Louras e até que assentou a Reis no Seixal, e vou sempre os dias todos. Este ano adorei a Deslandas, que está mais magrinha graças àquelas seringas para os diabéticos, mas pronto, isso é melhor que a droga, não é? Também gramei do Carlão, que me deu a ideia de ser mais alto, não sei do que é. E também adorei a Orquestra Sinfonieta de Lisboa, que também me pareceu que está mais orquestra. E também adorei a gastronomia, comi um ensopado de lula à moda do PT e estava de rebimbo ao malho, e mandei abaixo um molotov que era de sonho. Aliás, eles até fazem uma brincadeira que é: servem um coquetel de vodka e laranja e depois o pudim molotov, e fazem um menu que é o menu coquetel molotov. Ai, adoro. Não há festa como esta.
2: David Manaia, formado em Ciência Política pela Universidade da Veda, que é mesmo assim, festa do Avante. Onde é que aquilo é uma festa, pá? Já fui a velórios com mais interesse. Eu até acho mais. Devíamos fazer uma vaquinha para pagar a viagem a toda a gente que vai a essa festa para irem viver para a Coreia do Norte. A ver se gostavam da festa, pá. Eu, nesses dias da dita festa, entre aspas, não é? Porque aquilo não é festa, não é nada. Vou pegar na minha mota de água e vou para ali para o pé do farol do Bugio dar pontapés aos golfinhos, pá. É muito giro, pá. Aquilo está cheio deles, pá. É golfinhos e javalis na Rábida. É com cada enxame deles, pá. É fixe para o pontapé. É só rir.
1: Adélia Matos, a falta comporta. Eu nunca fui ver a festa do Avante, mas o meu marido, o Silvério, já foi lá uma vez, porque iam lá o João HF. E ele adora o Zoom HF, pá. Quando ele ouve aquela do cavalo de corrida, ele fica passado, pá. Já ouvia fazer moche para dentro da Arca dos Lados, numa esplanada em Setúbal, só de ouvir essa música. É assim aquela Ele aí chora sempre barba e ranho, pá. A minha cadela, a Shakira, foge logo assim que ouve os primeiros acordes. Ela sabe que o dono se vai meter a dançar e se vai acabar por esbardalhar tudo. É certinho. Ai, eu já passei tanto na vida.
3: Júlio de Matos, acabei. Eu já uma ocasião fui à festa do Avante e apanhei o barco do Seixal. É pá, só que eu adormeci e fui e vim várias vezes do barco sempre a dormir. Quando acordei já estavam a desmontar os taipais da festa. Já tinha sido a festa. E eu também já uma vez fui a nado de Sacavém para o Seixal. Quer dizer que a corrente acabei na trafaria. Mas depois apanhei boleia e ainda consegui ver os chutes de pontapés naquele ano. Eu adoro a festa do Avante, mas nem sempre consigo lá chegar a tempo. Ou engano no fim de semana, ou nos transportes, ou no próprio mês. Mas eu tento. Lá está. Quem nunca errou que fuma a primeira pedra.
4: Blá, blá, blá. 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És fala barato.
0: Já viu o Eduardo Badeira interpretar muitas destas personagens no Instagram da Correio da Manhã Rádio? Veja, porque vale mesmo a pena. Grande abraço, Eduardo. Bom trabalho.

0: Mike Scott e os Waterboys. Quem é que se lembra deste álbum maravilhoso? Isso diz assim. Belo balanço, belos anos. Aliás, já os vi na Covilhã, na festa de recepção ao calor. Quer dizer, vi parte do concerto, claro, porque depois o resto já não me lembro. Agora foi ser o Júlio de Matos, assim por instantes. Mas... vamos dar um pulinho à síntese informativa, um pulo no instante. Fica bem informado para saber o que se passa pelo mundo e pelo país. Mas antes, vamos te levar uma buchazinha.
1: Já são duas.
0: É uma torrada ou duas?
1: Quando se passa muito tempo, vai aumentando as buchas.
0: É verdade,
1: já é
0: não.
1: Um pão completo. Temos uma situação de acidente na via de cintura interna, sentido a Rábida Freixo, é a seguir à saída para a Boa Vista. Uhum. A outra situação é aqui mais próximo de Lisboa. Trata-se de um acidente na A1. É no sentido norte-sul, entre o nó de Aveiras e a área de serviço de Aveiras. E, portanto, o trânsito está condicionado.
0: Afinal, era uma torrada completa. Tinha sentido. Vamos para a síntese informativa contigo, Orlando Azevedo. Vamos embora, amigo.
2: Muito bom dia. Os preços dos combustíveis voltam a aumentar esta segunda-feira. O gasóleo simples sobe 12 cêntimos, passa a custar, em média, cerca de 2,15 € por litro. A gasolina 95 aumenta 9 cêntimos para cerca de 2,11 € por litro. A maior subida semanal dos últimos 4 anos. No caso do gasóleo, o novo preço representa um máximo histórico. Já a gasolina registra a maior subida semanal dos últimos 4 anos. Esta manhã houve um buzinão na ponte 25 de Abril como forma de protesto pelos aumentos significativos do preço dos combustíveis. Muitos condutores buzinaram como forma de protesto na Praça das Portagens da ponte 25 de Abril. Aristides Teixeira, presidente da Associação de Utentes da ponte 25 de Abril, fala do impacto que a subida dos combustíveis tem na vida dos condutores, sobretudo na margem sul.
3: Bom, o impacto é este, é que os condutores da margem sul nem sequer têm uma opção com transportes públicos que são inexistentes, não correspondem às necessidades e, portanto, quem conduz e tem que levar o seu carro para a margem norte para trabalhar, esses, evidentemente, que têm a dificuldade em abastecer e cada vez vê mais difícil conseguir encher o depósito do carro, quase que parece que o depósito está roto, e depois assegurar comida na mesa, pagar rendas, pagar medicamentos, as despesas escolares que agora o ano se reinicia. E, portanto, esta asfixia está em grande. Mas, neste momento, estamos a mergulhar numa das maiores crises de sobrevivência em Portugal.
2: Aristides Teixeira, a culpa é de Luís Montenegro com esta situação que motivou o buzinão nesta manhã na ponte 25 de Abril. Em Sines, esta segunda-feira, há também protesto por causa da subida dos combustíveis. Joaquim Bernardo, está marcada uma marcha lenta.
4: É verdade, sim. Aqui no litoral lindejano, esta é a forma que os automobilistas têm de mostrar a sua revolta devido à subida do preço dos combustíveis. Como já dissemos ao longo desta manhã, deve aumentar cerca de 12 cêntimos no gasóleo e 9 cêntimos na gasolina. Portanto, valores muito altos para quem nesta região utiliza o carro todos os dias para trabalhar. E são muitos os trabalhadores que não têm opção, já que não há aqui transportes públicos. Por isso juntaram-se e vão realizar uma marcha lenta até aqui à porta da refinaria de Sines, onde podem ver-se pela imagem. Neste momento há um forte dispositivo da GNR para evitar que estes manifestantes entrem na zona de segurança da refinaria de Sines. E recordo que é daqui que sai o combustível que abastece todo o país, não só através de caminhões cisterna, mas também através de comboio e através de pipeline. É daqui que sai todo o combustível que é usado em todo o país. E a população diz estar-se cansada e apresenta algumas propostas ao governo, que são o fim do imposto sobre produtos petrolíferos, o ISP. Portanto, estes manifestantes pedem que termine este imposto e também a redução do IVA para 6% no combustível. São estas as reivindicações e as propostas que têm para apresentar ao governo. Neste momento já saíram de vários pontos cerca de 30 de viaturas que se encaminham aqui para esta rotunda da Galp, que, como disse, está fortemente policiada pela Guarda Nacional Republicana para evitar que os automobilistas tentem entrar na zona de segurança.
2: Marcha lenta em Sines, acompanhada pelo jornalista Joaquim Bernardo. Continuam as buscas para tentar localizar a mulher de 68 anos que está desaparecida há 5 dias em Rubiães, Paredes de Coura. A GNR vai reduzir o dispositivo já a partir desta segunda-feira, mas a investigação mantém-se. Os populares, esses, não desistem de procurar por Maria Augusta.
5: Juliana.
2: Vamos ouvir exatamente essa peça que está a marcar também esta manhã de segunda-feira. São populares e familiares que não desistem de procurar esta senhora que está desaparecida.
6: Ele desapareceu na quinta-feira, por volta das 8:30 da manhã. A rotina que ele fazia era por volta de sair de casa, vinha para a quinta dele, tratar dos animais, tratar da fruta que ele tinha, e ia ao café buscar uns bolos para o meu tio. Neste momento está doente. Ele chegava sempre a casa por volta das 11 da manhã, para almoçar com a minha avó, e a partir de quinta-feira nunca mais soubemos dele.
2: Ouvimos aqui Henrique Noronha, é o neto da companheira do homem que está desaparecido, um homem de 64 anos, desaparecido em Aveiro. Ele saiu de casa para ir cuidar de animais e do terreno, nunca mais voltou. A família já está desesperada e tem feito várias publicações nas redes sociais. São 9:30, muito bom dia.
0: Orlando Azevedo com a ciência informativa das 9:30. Às compras no instante e depois temos logo a seguir o Olhar CM aqui na Correio da Manhã.
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0: Está mais do que na hora, vamos lá então para o Olhar CM desta segunda-feira.
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9: E hoje com o Armando Esteves Pereira. Bom dia, Armando.
10: Bom dia.
9: O preço dos combustíveis volta a subir esta segunda-feira. A escalada dos preços da energia faz a inflação na zona euro subir em agosto. Esta pressão pode levar o Banco Central Europeu a voltar a subir as taxas de juros na reunião de 9 e 10 de setembro. Armando Esteves Pereira, este cenário vai certamente agravar ainda mais os orçamentos das famílias.
10: Exato. Como ouvimos há pouco em Sines, esta semana temos um brutal aumento dos combustíveis, quer da gasolina, quer do gasóleo. E a parte do imposto, quer o imposto sobre produtos petrolíferos, quer o IVA 23%, explicam parte da subida. Porque em Espanha, como sabem os automobilistas que vivem perto da fronteira, os combustíveis são muito mais baratos. E o que explica a diferença entre os dois vizinhos ibéricos é precisamente a pressão fiscal maior em Portugal. E isto, de facto, para quem trabalha, é um grande agravamento do custo de vida. E como sobe o gasóleo, e o gasóleo é o diesel da economia e transporta todos os produtos, vai ter um impacto brutal na subida de preços. Aliás, esse impacto já se notou por toda a Europa em julho e agosto. E por essa razão, por causa da subida dos preços, o BCE prepara-se para uma nova subida da taxa de juros. O que significa que os empréstimos para a habitação, por exemplo, vão ficar mais caros. Já estavam, este mês já vão subir as prestações, porque o mercado bancário já antecipava essa decisão. Mas com a confirmação provável nesta semana de nova subida, significa que a subida do preço de dinheiro para a compra da casa vai continuar a aumentar. E este efeito, quer dos combustíveis, quer dos preços, quer dos juros, é um aperto e uma asfixia financeira sobre o orçamento das famílias, que vão ter cada vez mais dificuldade em esticar o magro orçamento até final de mês.
9: Muito obrigado. Foi o Olhar CM com Armando Esteves.
10: Bom dia.
9: Bom dia.
10: Tudo. Boa semana.
9: Boa semana, Armando. Obrigado.
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0: Estamos a 26 minutos das 10 da manhã. Mais logo.
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0: É sempre uma animação no regresso a casa, garantido.
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0: Logo a seguir temos aí o Alberto. Alberto e a Luciana, é verdade, nas boas tardes, num bom regresso a casa, sempre muito, muito animado. Hoje vem um grande jogo com o Paulo Catarro. Há muito para ouvir cada vez mais aqui na Correio da Manhã Rádio, tanto na Grande Lisboa em 90.4, como no Grande Porto em 94.8. Estamos juntos, cada vez mais juntos. Que bom!

o balanço para um belo acordar aqui, ligado à Correia da Manhã Rádio, Calema e Sara Correia. Ah, é verdade, deixa-me dar aqui os parabéns a Gracie Abrams, assim de repente, não deve estar a ver quem é. Ela nasceu em Los Angeles em 99. Olha, tem a idade do meu filho, curiosamente. Faz hoje 27 aninhos, canta que se farta. Isto antes ainda do trânsito e do encontro com o inspetor Carlos Anjos para um

0: 27 anos. Já ninguém tem 27 anos. Pá. Menos tu, Filipe Galamba tem. Ou pelo menos aparenta ter, não é? Aparenta ter. O nosso
1: já
0: tivemos. Já tivemos, não é? Nós já tivemos.
1: Quantos? Desculpa, não.
0: 27 anos.
1: 27 anos. Ah, sim, já tive.
0: Vocês não deram por isso, mas eu disse que vinha aí o Carlos Anjos para um. Para, não foi o crime à lupa, foi para um cuidado com a carteira, que também andar longe, não é?
1: Olha, e por falar acaso. Por acaso até não vamos falar de carteiras.
2: Se não houver cuidado com a carteira, pode haver crime.
0: Exatamente.
2: Essa é que é uma grande
0: por acaso, olha, vamos falar isso com o Camilo Lourenço já amanhã, tipo, ele começar a fazer uma economia à lupa e passa-se o cuidado com a carteira para o Carlos Aspa. Mas pronto, isto vai dar aqui uma bela conversa. Luís, como é que está o trânsito? Não está para brincadeiras, não?
2: Não está para brincadeiras.
0: Eu queria patinar.
2: Na área do Grande Porto tem sido uma manhã bastante complicada. Alguns acidentes ainda estão em resolução. É o que se passa na via de cintura interna, sentido Freixo, a Rábida Freixo. Este acidente ocorreu um pouco antes da saída para as Antas. A fila de trânsito mantém-se na zona de Paranhos e está a afetar a A3, também, que está com um trânsito bastante demorado, praticamente entre Águas Santas e a VCI. Destaque também para um acidente, precisamente na A3, no troço entre Águas Santas e a Circunvalação. É um acidente ao quilómetro 2,5, sensivelmente, e, portanto, no meio da fila, esta situação quase que passa despercebida, porque, de facto, o congestionamento ainda é acentuado neste acesso ao Porto. Nas entradas a sul da cidade, destaque apenas para a A1, ainda com bastante movimento a partir da zona do Canidelo, mas já com melhores condições de fluidez. Na A44 também se para entre a zona da Madalena e o Nó de Coimbrões. Na Avenida AEP, praticamente uma fila contínua desde a Ponte de Leça até à via de cintura interna. Em traços gerais, são estes os pontos de referência no Porto, numa manhã ainda longe de terminar em termos de hora de ponta. Em Lisboa, o cenário é já mais tranquilo. Temos, no entanto, aqui a indicação de um acidente ou avaria no IC19, é na zona de Terceira, no sentido Sintra-Lisboa. A fila tem-se mantido a partir da área de serviço do Cacém. Depois temos a fila habitual à chegada à Pinamanique, a partir da zona de Alfragide. Na A5, tudo igual, na zona de Monsanto, em direção às Amoreiras, ou seja, o para-arranca que vai se mantendo ao longo da manhã, mas a passagem pelo Estádio Nacional já se começa a fazer com melhores condições de fluidez. No sentido Lisboa-Cascais, também já houve acidente a seguir à saída para Acrel e o acidente em si está parcialmente resolvido. Ainda há uma ligeira formação de fila, mas o grande congestionamento, esse verifica-se na Acrel. As paragens estão a começar a partir da zona de Terceira. Trago, no entanto, boas notícias para a A2, em direção à ponte 25 de Abril. A fila já está muito próximo da Baixa de Almada. Referência final para a segunda circular, ainda com muito trânsito em ambos os sentidos, até ao Campo Grande. Enfim, um cenário já habitual para esta hora.
0: Afinal, parece que estamos quase todos. Tivemos aqui a contar.
2: Um bocadinho menos.
0: Ainda falta o Zé, ainda falta a Maria, mas de resto. Ah, o Zé Nunes também, De resto, já se vê muita gente na estrada, não é? Inspetor.
3: Já
0: se nota, não é? Já se
3: nota. Nota-se, tem sido desde o início de setembro que diariamente nota-se o aumento. E acho que o alto vai ser quando começarem as aulas.
0: É já sexta-feira. Dia 11. Cá está o inspetor Carlos Anjos para um crime à lupa, não é um cuidado que acordar, é um crime à lupa. Antes vamos às compras. É muito rápido, muito rápido.
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0: Corte para as 10, vamos lá para o Crime à Lupa com o inspetor Carlos Anjos.
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6: A GNR e a Polícia Marítima foram mobilizadas para a Praia da Foz, em Sesimbra. Uma embarcação deu à costa durante a madrugada deste domingo. As autoridades afastam a hipótese de um desembarque de migrantes na praia. Carlos Anjos, bom dia.
7: Bom dia.
6: Que indícios podem ajudar a perceber o que é que aconteceu?
7: Olá, bom dia. Olha, a questão dos migrantes está mais ou menos afastada. Tendo em conta a embarcação que era, eu até me custa ver ali alguma coisa, porque a embarcação foi apreendida. Não há ninguém que tenha visto migrante nenhum. A praia é uma praia, quem conhece aquela praia sabe que não há muitas saídas da praia.

0: não havia rastros de 20 ou 30 pessoas, não havia nenhum indício, e a GNR e a Polícia Marítima montaram um grande dispositivo, quer por terra, por mar, por ar, drones, e não foi encontrado ninguém. Naquela zona, e sem contactos, a única hipótese era ser uma rede de tal forma organizada que tivesse um caminhão ali à espera, que os migrantes entrassem no caminhão e saíssem, e não há nada que aponte para isso. A embarcação também era muito pequenina, mas nós já vimos embarcações muito pequeninas daquelas com muita gente lá dentro. A GNR, o primeiro comunicado é explicativo e explica bem, o segundo parece-me que é um pouco confuso porque remete para duas outras situações: tráfico de estupefacientes, até porque o modus operandi, se fosse uma rede de imigração ilegal, era o mesmo, que é uma embarcação maior em alto mar, descarrega para várias embarcações mais pequenas e depois dão à costa. Esta não era uma rota de imigrantes, mas é uma rota de tráfico de estupefacientes e podia ter acontecido isso. A questão que me parece da embarcação, a embarcação não tem motores. E, portanto, não é muito aquilo que nós estamos habituados das lanchas rápidas do tráfico de estupefacientes, até para poderem fugir à polícia, são com motores muito potentes, semi-rígidos e não uma espécie de um bote de borracha. E, portanto, custa-me a crer que uma rede profissionalizada descarregasse em alto mar e depois viesse em remos para a terra. Não é muito credível que isso acontecesse.
1: Há uma terceira hipótese?
0: Há uma terceira hipótese que puseram, que é o facto de ser contrabando de produtos de combustível. Dado o preço do combustível, cuidado com a carteira, dado o preço do combustível, e no local o facto de haver alguns jarricões de combustível, normalmente as redes de tráfico de droga trazem droga e trazem jarricões para abastecer em alto mar as lanchas. Bom, mas aquela lancha era tão pequena que, se metermos lá migrantes estupefacientes e jarricões de combustível, alguma coisa não cabe. Mais ainda, porque como não foram encontrados motor, não faz sentido para que é que era o combustível se a lancha não tinha motor. E, portanto, o que é que tenho de dizer? É uma coisa que a investigação está a correr ainda. Acho que esta investigação vai passar, os crimes são todos da competência da PJ, irá passar para a PJ. Os crimes a existirem. E falta ali inquirir uma pessoa que eu acho que é importante, que é a pessoa que diz, que viu
2: o pescador
0: que viu na praia, tudo bem, ele está lá, o bote, mas que viu àquela hora da madrugada 20 ou 30 pessoas a correrem, quer dizer, e que não é visto por mais ninguém, não é uma versão sedimentada por mais ninguém, tem que explicar bem essa situação para percebermos o que é que houve ali. Se houve alguma destas três coisas, mas algo se passou, porque de facto estava lá um bote de borracha abandonado.
2: Só para terminar, seja que opção for dessas três que estão em cima da mesa, há algum risco para a segurança das pessoas que vivem naquela zona, ou para pessoas que vão à praia naquela zona?
0: Não, para as pessoas que vão à praia não. O risco existe, e nós sabemos que toda a costa portuguesa, e principalmente do Cabo Raso para baixo, é muito atrativa para o tráfico de estupefacientes. E, portanto, acontece durante a noite em algumas dessas praias, principalmente na costa alentejana, a altas horas da noite, haver este tipo de descargas. Mas poderá ser perigoso se houver às 2 da manhã ou às 3 da manhã alguém que está na praia quando uma organização criminosa está a descarregar a droga. E aí pode, de facto, ser perigoso. Mas, de resto, penso que não. Aliás, a Marinha Portuguesa, a Autoridade Marítima, tem um radar de longo espectro para ir buscar todas as embarcações que possam, e não foi detectado nada nesta noite. E, portanto, vamos ver o que é que esta investigação vai dar. Eu acho que às vezes nós também somos um bocado imaginativos, mas, de qualquer forma, a segurança não está em causa, até porque GNR e a Autoridade Marítima vão estar nos próximos, pelo menos a próxima semana, no terreno, a procurar todos os indícios que possa ter acontecido.
2: Muito obrigado, Carlos Anjos. Foi o Crime à Lupa.
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4: Agora fica combinado, então, falarmos com o Camilo Lourenço para um
0: cuidado. Para tocarmos o nome.
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0: É o cuidado com a carteira e o cuidado com o adeus à carteira. Estás a dizer que são duas coisas diferentes.
4: Ele
0: investiga o furto, mas tu ficas com a carteira. Eu normalmente investigo o furto, mas já não tens carteira.
4: Já não há carteira,
0: já não há nada.
4: Abraço, Carlos. Abraço. Abraço. Abraço. Dua Lipa e Elton John até às notícias. Que

0: Muito bom dia, estamos a 7 minutos das 10 da manhã. Temperaturas atuais, em instantes, Faro com 26 graus, Porto 20, Lisboa 23. Melhor primeiro, este é o Grande Jornal das 10, a edição é de Filipe Galama.
1: Manhã de buzinão na Ponte 25 de Abril, os condutores estão em protesto contra o aumento dos preços dos combustíveis. A jornalista Beatriz Ender esteve a acompanhar a situação junto à Ponte do Pregal.
2: Muitos condutores aqui revoltados, principalmente pelo aumento do preço dos combustíveis. Falamos aqui do aumento da gasolina de 9 cêntimos e de 12 cêntimos do gasóleo. Nós vamos tentar falar também aqui com a Associação dos Utentes aqui da Ponte 25 de Abril, Aristides. Vamos ouvir.
3: Para ir trabalhar, ainda se agrava mais com este aumento. Já agora, as medidas urgentes que o Governo tem de tomar é a suspensão do ISP e IVA sobre os combustíveis, a suspensão de todas as portagens, o apoio às empresas distribuidoras de bens essenciais e ainda o IVA zero nos alimentos e medicamentos.
2: Segundo também, no cartaz, o que é que está escrito?
3: Contra o preço dos combustíveis e contra as portagens. As pessoas estão revoltadas, estão zangadas e todos os protestos são bem-vindos para ver se conseguimos chegar a quem decide.
2: Muito obrigada aqui. Então, precisamente a explicação aqui é sobre o que está a acontecer neste momento. Falamos aqui de um protesto, o buzinão, que normalmente acontece da parte da manhã para ter um impacto mais visual e também sonoro maior. E dizer que o objetivo, no fundo, é chamar a atenção aqui em protesto contra a subida dos combustíveis.
1: Os preços dos combustíveis voltaram a subir esta segunda-feira. O gasóleo simples aumenta 12 cêntimos, pode chegar em média aos 2,15 euros por litro, um máximo histórico. A gasolina 95 sobe 9 cêntimos para cerca de 2,11 euros por litro, a maior subida semanal dos últimos 4 anos. A testar um depósito de 50 litros passa a custar cerca de 107 euros a gasóleo e 106 euros a gasolina. O aumento é explicado pela escassez de gasóleo na Europa e pelas restrições na refinação internacional. A subida do preço dos combustíveis esteve em análise hoje no Cuidado com a Carteira, aqui na Correio da Manhã Rádio. Camilo Lourenço sublinha que o problema é mundial e aponta a Espanha como um mau exemplo.
4: É um problema europeu neste momento e é um problema até americano, porque os preços que se formam neste mercado são preços mundiais. Portanto, toda a gente está a pagar isto. Em Espanha, o que eles estão a fazer é pagar nos impostos dos espanhóis em geral e subsidiar o combustível. Quer dizer, e depois tens outro problema. A Espanha tem um déficit orçamental. É bom não esquecer que nós estamos num momento em subida de taxas de juros e, portanto, é preciso não perder a disciplina orçamental, o juízo orçamental.
1: Novo aumento dos combustíveis a partir desta segunda-feira. Um homem de 24 anos matou a avó de 73 na Póvoa da Galega, em Mafra. O suspeito foi detido pela GNR após o crime, Catarina Vieira Oliveira.
5: O suspeito teria sido detido por crimes de violência doméstica no passado. Teria também vários processos no núcleo de investigação e de apoio a vítimas específicas da Guarda Nacional Republicana. A GNR esteve presente no local e acionou de imediato a Polícia Judiciária por se tratar de um homicídio. No local estiveram também os bombeiros da Malveira, apoiados por dois veículos. O suspeito foi detido e levado para o posto da GNR da Malveira.
1: Segundo uma fonte próxima da família, o suspeito tinha um passado ligado a drogas e álcool. Um tiroteio na Amadora este domingo provocou um ferido e danos em várias viaturas. Dois homens serão os autores dos disparos e estão em fuga. Madalena Felipe.
6: Além dos danos materiais, os disparos acertaram na cabeça de uma vítima de 44 anos que se transportava numa trotinete. A vítima foi transportada para o Hospital Fernando de Fonseca, na Amadora, com ferimentos ligeiros. O alerta foi dado por volta das 3h30 da tarde e, após os disparos, os suspeitos fugiram a pé.
1: A PSP encontrou no local vários invólucros de munições de calibre 9mm. O caso foi comunicado ao Ministério Público e à Polícia Judiciária, que assumiu a investigação devido ao uso de arma de fogo. Em Braga começa esta segunda-feira o julgamento de Luís Rufo. O homem foi acusado pelo Ministério Público de 141 crimes de usurpação de funções. Luís Rufo nega ser falso advogado e garante que tirou a licenciatura. Nega também ter cometido os crimes de que é acusado. A jornalista Ana Inês Batista está esta manhã junto ao Tribunal de Braga, onde decorre o julgamento.
7: Os factos remontam ao período entre 1993 e 2022, altura em que, segundo a acusação do Ministério Público, este falso advogado, Luís Rufo, terá praticado as funções associadas a esta mesma profissão. Isto não tendo habilitações para tal, porque de acordo com o Ministério Público, Luís Rufo terá forjado documentos para conseguir obter a licenciatura em Direito. Teve intervenção processual em pelo menos 141 situações e daí aqui em causa estarem a 141 crimes de usurpação de funções. O advogado que nega ter estado envolvido nestes mesmos crimes, o julgamento começa esta manhã, precisamente aqui no Tribunal de Braga, uma vez que é aqui em Braga que tinha também o seu escritório, ele que em 2022 e na sequência desta investigação e do processo que se iniciou, acabou por, de forma voluntária, entregar a cédula profissional numa altura em que também a Ordem dos Advogados tinha aberto uma participação criminal, tendo em conta os factos que aqui estavam em causa. Como dizia, o julgamento começa esta manhã, precisamente aqui no Tribunal de Braga.
1: Ana Inês Batista em Braga. A extrema-direita da AfD venceu as eleições estaduais na Saxónia, na Alemanha, com 44,5% dos votos, mais do dobro do resultado anterior e perto da maioria absoluta. O especialista em relações internacionais John Wolff diz que o resultado é uma expressão do mal-estar das populações.
8: Vai haver eleições, penso que no dia 20, em Berlim e depois no Mecklenburg-Pomerânia. Portanto, vai haver aqui uma sucessão. Isto são eleições para um Estado federal, um de 16. Portanto, poderemos assistir a um processo de dominó, de queda sucessiva, expressando o mal-estar que existe na Alemanha e, sobretudo, isto tem a ver com a coligação em funções que está no governo, que é a coligação CDU-SPD, que está a debater, entre outras coisas, por exemplo, o aumento da idade da reforma, e isso é algo que mexe muito com a sensibilidade existencial e de sustentação do indivíduo.
1: André Ventura felicitou a alternativa para a Alemanha pela vitória histórica. Nas redes sociais, o presidente do Chega partilhou uma fotografia com o presidente da AfD. Na publicação lê-se que os alemães estão a abrir os olhos contra a imigração ilegal e descontrolada, tal como a corrupção e captura da liberdade e identidade. A AfD venceu as eleições regionais de domingo no estado da Saxónia-Anhalt, no leste do país. E a Alemanha, a França e a Polónia avisam que vão responder à escalada da violência russa na Europa. No Quatro Cantos do Mundo, as ameaças russas e a resposta europeia são o tema em análise, Orlando Azevedo.
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10: O Major-General Isidoro Moraes Pereira explica as ameaças diretas da liderança russa aos países da Europa Ocidental e a resposta da Europa na atual conjuntura.
11: A Rússia sabe perfeitamente que tem um grande problema no que toca à guerra na Ucrânia. Enquanto os europeus se mostrarem determinados e continuarem a colocar do lado da Ucrânia armas e mecanismos financeiros para que a Ucrânia possa sobreviver, a probabilidade da Rússia sair de face limpa desta guerra é baixa. Vladimir Putin e os seus conselheiros também têm a noção de que esta janela de oportunidade, que ainda está quase escancarada, se começa a fechar. E eu estou a dizer que se começa a fechar porquê? Por uma razão simples. Os políticos já não acreditam, começam a não acreditar nestas ameaças, no holocausto nuclear, nos mísseis que em 5 minutos atingem Londres e destroem Londres, no Armageddon em Kiev. Nada disso aconteceu, nada disso se efetivou. E por outro lado, a Europa devia caminhar mais apressada, no sentido de criar um aparelho militar suficientemente dissuasor de qualquer tipo de aventura expansionista russa. Mas está a fazer o trabalho de casa. A janela de oportunidade está-se a fechar porque a Europa está-se a armar. Não é apenas o Japão, não é apenas a Coreia do Sul, não é apenas a Polónia que se está a armar. É a Europa como um todo. E uma Europa, eu agora vou parafrasear Ursula von der Leyen, a Europa tem que se transformar num porco espinho de aço. E isso está a acontecer. E o Kremlin tem essa noção clara.
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1: Ana, a Aeroportos de Portugal vai voltar a aumentar as taxas aeroportuárias no próximo ano. A proposta da concessionária prevê uma subida de 10 cêntimos por passageiro em Lisboa e de 34 cêntimos nos aeroportos do Porto e de Faro. Bárbara Cardoso.
12: Viajar de avião a partir de Portugal vai ficar mais caro em 2027. O negócio teve acesso à proposta de atualização tarifária da ANA Aeroportos para o próximo ano, que irá afetar os três aeroportos no continente, deixando intactas as taxas reguladas nos aeroportos dos dois arquipélagos. As taxas reguladas no aeroporto da capital vão aumentar 0,67%, ou seja, 10 cêntimos por passageiro. No caso do Sá Carneiro, a proposta é de um aumento médio das taxas reguladas por passageiro de 34 cêntimos, ou seja, mais 3,77%. Para o aeroporto Algarvio, a subida será também de 34 cêntimos, o que neste caso corresponde a um aumento de 3,79%. De relembrar que o preço final vai depender se o passageiro viaja para dentro ou fora do espaço Schengen. O dossiê foi já apresentado pela ANA às companhias aéreas, mas ainda deverá ser aprovado pela Autoridade Nacional da Aviação Civil.
1: A notícia está hoje em destaque no Negócios. No desporto, o Aroca visita hoje o Estoril Praia, no encerramento da quinta jornada da Primeira Liga. Está à procura de uma vitória que lhe permita subir provisoriamente ao terceiro lugar. A equipa soma 9 pontos, com 3 vitórias e 1 derrota. O Estoril Praia está no fundo da tabela e ainda não venceu, soma 3 derrotas e 1 empate. Na quinta jornada, o Futebol Clube do Porto venceu o Moreirense por 2-1. O Estrela da Amadora empatou por 2 bolas com o Famalicão. O Benfica venceu o Marítimo por 3-0. O Sporting de Braga ganhou ao Alverca por 2-1. E o Sporting venceu o Nacional por 2-0. No domingo, o Santa Clara goleou o Rio Ave por 4-0. O Vitória de Guimarães empatou a 0 com o Casa Pia. E o Académico de Viseu venceu o Gil Vicente por 1-0. A jornada termina hoje com o Estoril Praia Aroca.
0: Filipe Galamba com o Grande Jornal das 10. Para onde? 10 e quase 6 minutos. Vamos dar uma volta ao trânsito com o Luís Silva. Numa manhã de segunda-feira, Luís, à moda antiga. À moda antes das férias, praticamente.
13: Sim, se falarmos concretamente da cidade do Porto, podemos dizer que é à moda antiga, porque de facto foi uma manhã complicada. E ainda está a ser, em consequência de acidentes que estão em resolução. Recordo que um deles é na via de cintura interna, no sentido a Rábida Freixo, antes da saída para as Antas. Envolve 3 viaturas, ainda da formação de fila, vai suscitando também curiosidade no sentido oposto, ou seja, do Freixo para a Rábida, e por esse motivo para-se entre o Mercado Abastecedor e as Antas. Depois temos um segundo acidente na VCI, que ocorreu precisamente depois da saída para a Boa Vista, é no sentido a Rábida Freixo. A fila já chega a 1 e começa a partir da zona de São Pedro da Furada. Chamo também a atenção para a A3, é palco de acidente ao quilómetro 2,5 sensivelmente, ou seja, no troço entre Águas Santas e a Circunvalação. O trânsito, de qualquer forma, está lento desde Águas Santas até à via de cintura interna, tudo isto em consequência do acidente que há pouco referi na zona das Antas. Na Avenida AEP, nesta altura, também se para entre o acesso à A4 e a VCI, e depois também há demora na ligação a Sidónio Pais e 5 de Outubro. Estes são os pontos mais complicados na área do Porto. Os restantes acessos já registam melhores condições de fluidez. Quanto à cidade de Lisboa, o cenário melhorou nestes últimos minutos. Há, no entanto, a informação de um acidente na segunda circular, no sentido Sacavém-Benfica. Este acidente ocorreu um pouco antes da saída para o aeroporto e o trânsito está lento na zona da Encarnação. No sentido oposto, as dificuldades estão somente à passagem pela zona do Campo Grande. No IC19, ainda há forte abrandamento à passagem por Terceira e à fila no acesso a Pinamanique, tudo isto também em consequência de um pequeno acidente que está em resolução. Na A2, para a ponte 25 de Abril, a fila já está na subida para a ponte do Pregal, e na A5 apenas existem paragens na descida de Monsanto para as Amoreiras, mas atenção que a aqui na ligação de Cascais para Lisboa, a Marginal já é uma boa alternativa. Avançamos para já com uma informação de última hora e que diz concretamente respeito à A6. A A6 está neste momento cortada ao trânsito devido a um acidente grave que ocorreu ao quilómetro 46,5 no sentido Marateca-Caia. Portanto, o trânsito está parado entre Montemor-o-Novo e Évora. Sabemos que há várias ambulâncias e também um helicóptero foi chamado ao local, daí a gravidade do acidente e, portanto, é um dos percursos a evitar.
0: E daí a tua referência, não lhe escapa nada. É o nosso Luís Silva, a informação de trânsito mais completa aqui na Correio da Manhã Rádio. Está tudo, estamos juntos, partida, largada, fugida. 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
1: Na realidade, o que mais custa é acordar cedinho, não é? Porque depois isto pega-se... sempre a andar. Desde as 6:30 da manhã, Luís Silva, Filipe Galamba, hoje com o nosso Orlando Azevedo e o próprio Julietor consigo. Até bem perto das 11 da manhã. Ainda falta um bocadinho assim. Vai ficar ligado. Bom gosto seu. Deixa-me dar aqui um grande beijinho. Alguém que nos faz dançar há uma carrada de anos. Tem um balanço incrível. Hoje está de parabéns. Chrissy Hynde. As mulheres do Jim Carrey, do Simple Minds. Faz hoje quantos anos é que ela faz? 75 aninhos, não é?
2: Parabéns.
1: Parabéns a Chrissy Hynde. Tem um balanço incrível. Não me leva mal. Bora. Bora.

A ideia é manter a pista agora com toda a gente a dançar, não é? Este senhor aqui a bater o pezinho, esta senhora a estalar os dedos e a abanar o capacete, aproveitar este aniversário da Chrissy Hynde. É que não há nada a perder, não é? Há que aproveitar esta segunda-feira para arrancar para uma nova semana de trabalho. Como diz o Luís Silva, já se nota que anda para muita gente, não é? Claro que sim. David Fonseca chama-se Nada a Perder para dar um balanço incrível esta manhã de segunda-feira, cada vez mais ligada aqui à Correia da Manhã Rádio. Está bem, não?

0: David Fonseca, ele que passou recentemente pelas festas do mar. Olha, curiosamente, no mesmo dia do João Pedro Paes, melhor, ambos passaram no dia da Lara Afonso, que está a caminho aqui da Correia da Manhã Rádio. Uma boa viagem para a Lara Afonso, ok? Já sabe que está um bocadinho complicado aquilo ali para a A2. Portanto, na A4, aliás, acesso de Cascais, não é, Luís? Estou um bocadinho baralhado, não é? Mas pronto, é daquelas coisas, sabes como é que é?
1: Não, é das piores dias, mas está a fila de Monsanto.
0: Então vá, devagarinho, Lara. Lighthouse Family, loving every minute, para ouvir aqui na Correia da Manhã Rádio. É assim, bora!

0: próprio Luís Silva, és o nosso fabuleiro, és o homem que nos dás luz e encaminhas. E por aí?
1: Por aí fora.
0: Onde é que isto ia parar? Onde é que isto ia parar? O que é que se passa, Luís?
1: Está a ver o que é que, onde é que isso ia parar, exatamente?
0: Eu sei.
1: Olha, tenho aqui uma má notícia para a 5. Não vou perder o Norte, porque não é para o Norte, é para as Amoreiras, mais concretamente.
0: Okay.
1: E tem a ver com a A5, trabalhos que estão a decorrer no início da descida de Monsanto. Entretanto, também já houve aqui um pequeno toque na zona das obras. O que é certo é que a fila está um pouco antes de Monsanto e recomenda-se como alternativa, obviamente, a marginal. Deixa-me só meter aqui esta buchazinha.
0: A buchazinha também,
1: que tem a ver com o Alentejo, para um acidente grave que ocorreu na A6, no troço entre Montemor o Novo e Évora, precisamente neste sentido. O trânsito está bastante complicado ainda a esta hora, porque ocorreram ao local vários meios de socorro. A autoestrada chegou a estar cortada ao trânsito, neste momento já foi reaberta, mas o trânsito esse ainda está intenso.
0: Não lhe escapa nada, é o nosso Ranger de Benfica. E, claro, o nosso olho de falcão.
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0: Pode ser aquilo que quiser, exatamente. É o homem que lhe dá as melhores informações de trânsito aqui na Correio da Manhã Rádio. 4 minutos mais, vamos ao encontro do Orlando Azevedo, sem sequer sairmos do sítio. Ok? Para a síntese informativa, que é a seguir. Bom dia.
3: Quando é

0: Mónica Ferraz. É os aninhos, não é? Mas ouve-se bem, muito bem. São 10h27, tenham uma ótima segunda-feira. Cuidadinho na estrada, juízo. Que isto está a complicar-se. Muita gente a voltar de férias, portanto, muito, muito cuidado. Tenham uma boa semana de trabalho. Vamos às compras num instante e depois temos a síntese informativa que chega, não tarda nada.
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0: Em propósito, temos que convidar o Marco Horácio para dar aqui um pulinho para nos falar deste Último a Rir. Já vamos para a ciência informativa contigo, Orlando Azevedo.
2: Muito bom dia. Os preços dos combustíveis voltaram a aumentar esta segunda-feira. O gasóleo simples sobe 12 cêntimos, passa a custar em média cerca de 2,15 € por litro. A gasolina 95 aumenta 9 cêntimos para cerca de 2,11 € por litro. É a maior subida semanal dos últimos 4 anos. Amanhã fica marcada por um buzinão na ponte 25 de Abril como forma de protesto pelos aumentos significativos do preço dos combustíveis. Aristides Teixeira, o presidente da Associação de Utentes da Ponte 25 de Abril, explicou quais as medidas que o governo deve adotar.
3: Já agora, as medidas urgentes que o governo tem de tomar é a suspensão do ISP e IVA sobre os combustíveis, a suspensão de todas as portagens, o apoio às empresas distribuidoras de bens essenciais e ainda o IVA zero nos alimentos e medicamentos.
2: Protesto na ponte 25 de Abril, perto dali da ponte do Pragal, a coincidir com mais um dia de agravamento dos preços, esta segunda-feira, em que a gasolina sobe 9 cêntimos e o gasóleo sobe 12 cêntimos por litro. As buscas policiais em Sesimbra, por um alegado grupo de migrantes que terá chegado ontem à Praia da Foz, concluíram que o desembarque não se confirmou. Narcotráfico ou desembarque de migrantes, permanece a dúvida entre as duas hipóteses sobre o barco encontrado na Praia da Foz, em Sesimbra. Um pescador garante ter visto migrantes, mas Bianca Gonçalves Rocha, a GNR, exclui essa hipótese.
4: Exatamente, pelo menos é então esta a linha da investigação que segue, tanto as garrafas de água que com origem estrangeira e também os jarricãs de combustível, ou com combustível neste caso no interior, são provas relevantes então para a investigação que se segue por parte das autoridades. Ora, tanto as garrafas de água foram encontradas aqui neste local assim mais rochoso e o barco foi então encontrado um pouco mais próximo das rochas junto ao banco de areia. Ora, portanto, este é um cenário que num comunicado a GNR acabou por dizer que é um cenário semelhante a alguns que têm sido então verificados

0: identificados ao longo da costa portuguesa e que levam, portanto, as autoridades a acreditar que a situação poderá estar relacionada com o tráfico de droga por via marítima e contrabando de combustível.
1: A reportagem no local com a jornalista Bianca Rocha. As buscas policiais em Sesimbra por um alegado grupo de migrantes que terá chegado ontem à Praia de Foz concluíram que o desembarque não se confirmou. A urgência de pediatria de Portimão fechada está a obrigar crianças a deslocarem-se com os pais até Faro. Vamos saber mais. No local está a jornalista Helena Ramos Lota. É uma distância considerável entre uma unidade hospitalar e outra. Há quem tenha vindo do Barlavento.
2: A indicação que temos para já é que o serviço de urgências pediátricas do Hospital de Faro ainda não está sobrecarregado devido ao facto do Hospital de Portimão ter as urgências pediátricas fechadas há já 3 dias. Estamos a falar de uma situação que naturalmente, e como disseste bem, obriga muitas famílias a percorrer largos quilómetros para receber o devido apoio e ajudar os seus filhos. Ainda assim, para já, a indicação que temos é que o serviço de urgências desta unidade hospitalar, ainda que em Portimão esteja encerrado, não apresenta sinais de sobrecarga. Deixo a nota que encerrou na tarde de sábado, portanto, deste sábado que está encerrado, e só irá reabrir durante a manhã de terça-feira. Portanto, falamos em 3 dias que as pessoas do Barlavento, Algarve, são obrigadas a percorrer largas distâncias para receber o devido apoio hospitalar, neste caso as crianças. O que é certo é que não só aqui no Hospital de Faro, mas também noutras unidades de saúde no Algarve, como Lagos, Albufeira e Vila Real de Santo António, são estas as localidades para onde as pessoas do Barlavento Algarvio se podem deslocar para receber o devido apoio hospitalar, neste caso os seus filhos, as crianças, nas urgências pediátricas. Deixa nota que falamos de uma situação muito normal nesta altura do ano no Algarve, falamos de muitos profissionais de saúde que acabam por tirar férias nesta altura e também o facto de não existirem muitos profissionais de saúde aqui no Algarve.
1: A reportagem com a jornalista Helena Ramos Lota, a urgência de pediatria de Portimão está fechada. Arranca hoje o julgamento de um homem em situação de sem-abrigo, acusado de matar a companheira em Alenquer. Este homem terá estrangulado a mulher até à morte dentro de um carro. Nuno Gil Ferreira tem mais pormenores.
3: Será hoje julgado aqui no Tribunal de Loures o homem estrangeiro que é acusado de matar a companheira num caso que remonta a abril deste ano. Os dois estavam a pernoitar no carro deste homem de 60 anos quando terá começado uma discussão e este homem acabou por estrangular a companheira e que acabou por morrer. Este é um caso que está a ser acompanhado pelo Correio da Manhã desde os primeiros momentos e aquilo que sabemos, este homem foi acusado ainda este ano com este assassinato e hoje será então julgado aqui no Tribunal de Loures, um julgamento que vai acontecer dentro das próximas horas. O caso remonta a dia 7 de abril e apenas vários meses depois é que este julgamento vai acontecer, uma vez que o homem fugiu para a República Checa e teve de ser extraditado para Portugal para que o julgamento então pudesse ocorrer. De acordo com o Ministério Público, o homem previu, quis e conseguiu atingir de forma mortal a vítima e acabou por espalhar também os pertences desta mulher no mato à volta do carro onde pernoitavam e mesmo por isso este homem está então acusado de matar a companheira e será então hoje julgado aqui no Tribunal de Loures.
1: Vai ter início esta segunda-feira este julgamento do sem-abrigo acusado de matar a companheira em Alenquer. A terminar, os artistas portugueses estão a recusar trabalhar com o comediante norte-americano Jerry Seinfeld. Eduardo Madeira, Inês Aires Pereira e Carolina Deslandes cancelaram a participação no festival Meu Comédia à la Carte Fest. O festival tem Jerry Seinfeld como cabeça de cartaz, mas Tatanka, Bárbara Tinoco, Cuca Monga e Felipe Homem Fonseca também desmarcaram os respectivos espetáculos, alegando desconforto com as posições assumidas pelo humorista norte-americano relativamente ao conflito entre Israel e a Palestina. Em junho, Seinfeld foi abordado por um ativista que lhe pediu para dizer Free Palestine, em português libertem a Palestina, para as câmaras. O ator riu-se e disse: isso não existe. A declaração gerou uma onda de indignação dentro e fora dos Estados Unidos e o vídeo onde foi captado suscitou acusações de insensibilidade e validação

0: da violência militar em Gaza. Estamos a 25 minutos das 11. 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
1: 24. Estavas a ver isso, exatamente. Orlando Azevedo, obrigado, amigo. Com a síntese informativa, precisamos de saber do trânsito, Luís, precisamos. É sempre disponível o nosso Luís.
2: E ainda há.
1: E eles andam aí, não é?
2: Eles andam aí. Quase todos.
1: Quase todos,
2: exatamente.

0: Vamos começar por Lisboa, até porque há este acidente recente na A5, é no sentido Cascais-Lisboa. O acidente deu-se no Alto de Monsanto, próximo de um local onde vão decorrer trabalhos ao longo da manhã. Certo é que a fila de trânsito está a começar junto à saída para o Restelo. Portanto, recomenda-se como percurso alternativo a marginal, que de momento não apresenta demora. Depois, temos aqui outro pequeno toque no final da A2 para a ponte 25 de Abril, é na subida para a ponte do Pragal. A fila está a voltar a formar-se e está precisamente a seguir ao nó de Almada. No que se refere ao IC19, há apenas movimento à chegada à Pinamanique. A segunda circular ainda tem paragens no sentido Benfica-Sacavém, à passagem pelo Campo Grande, e fica também a referência para as entradas oeste de Lisboa, já que a calçada de carris continua a ter intensidade de trânsito, mas já com melhores condições de fluidez. Portanto, a cidade de Lisboa já com uma franca melhoria nas condições do trânsito. Quanto à cidade do Porto, mantém-se o acidente que ocorreu há cerca de 2 horas na via de cintura interna. É um acidente antes da saída para as Antas, no sentido Arrábida-Freixo. Não só complica a circulação na VCI, mas complica sobretudo o trânsito proveniente da A3, onde a fila é muito extensa, começa logo a seguir ao nó de Águas Santas. A Avenida AEP é outro acesso ao Porto onde existe demora, com fila desde o acesso à A4 até praticamente à Sidónio Pais e 5 de Outubro. Entradas a sul do Porto já com sinal verde, tanto na A20 como na A1, mas atenção à VCI, já que ainda se para entre o Campo Alegre e a Boa Vista no sentido Arrábida-Freixo.
1: Sim, senhora, bela volta que damos com o Luís Silva para saber do trânsito. É sempre sim, informação de trânsito mais completa na Correio da Manhã Rádio. Epá, tanta gente aqui no estúdio. Olha, meu Deus, agora estamos a falar em direto. O trânsito também aqui congestionado, já viste, Luís, está aqui.
2: Já vi.
1: Uma corrida. Bem-vindos.
2: Dizia que estávamos quase todos, agora que estamos todos mesmo.
1: Está mesmo, toda a gente. Era a malta que faltava no trânsito à casa.
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1: E porque é segunda-feira depois do Alberto Rocha e da Luciana Abreu, grande final de tarde, sempre muito animado.
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1: Para tudo! Como é que nos podíamos esquecer de uma coisa destas? Ah, temos de dar os parabéns, Luís. Estavas em Pulgas desde manhã e depois é sempre foi passando, não é? Com tanta coisa, com tanto trânsito, tanta complicação. De facto, a música bate certo. É uma sobrevivente. Quantos anos é que ela faz hoje?
2: É sobrevivente há 83 anos.
1: É
2: uma sobrevivente com 83 anos. Está bem conservada.
1: Nunca mais soube nada dela, nunca mais fez nada, mas de facto tem daquelas músicas daquelas que nós gostamos e que faz elevar um dia e de que maneira, não é? Queremos dar os parabéns a quem?
2: Vamos imaginar. Movimentou muitas pessoas nas pistas de dança, não é?
1: E continua, queres ver?
2: E continua.
1: Parabéns a Gloria Gaynor, que hoje faz 84 anos. É obra.

0: Gaynor, que hoje faz 84 anos, é verdade. Como fez lembrar, sabem quem? A Luísa Jeremias, a nossa Jerry, que está de férias. Um grande beijinho para a Luísa Jeremias e a saudade daquelas músicas de guardanapo no ar. Guardanapo para que no ar, diz Luísa.
1: Deixa-me só corrigir que são 83. Não ponhas mais um ano.
0: Está bem, mas ela diz que caiu o Survive, isso está garantido. Está garantido. Portanto, muitos parabéns para a Gloria Gaynor. 83 anos, assim é que está certo, ok? Retratamento com The Weasel. Quem sabe se calhar é o segredo da longevidade da Gloria Gaynor, não é? 11:15, ligado aqui à Correio da Manhã.

0: Agora que estamos bem perto das 11 da manhã, é o adeus da equipa de Bom Dia. Ali está o Filipe Galamba, o Orlando Azevedo. Estás cá amanhã, Orlando? Não, não está. Ah, mas já cá está a Mónica Peixoto, que vai ficar.
1: Está
0: cá a Mónica, presente. Fizemos aqui a chamada
1: presente.
0: E naturalmente vamos continuar consigo, ligado aqui. Um grande beijinho para a Lara Afonso, que está metida aí no meio do trânsito, ok? Portanto, estamos aqui a desejar este retratamento que sirva também para as mulheres do Orlando Azevedo, ok? Andamos todos aqui com uma virose, não se compreende, não é? 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

0: Muito bom dia, está com o Correio da Manhã Rádio. Estamos a 7 minutos das 11, temperaturas atuais. Há instantes falar com 28 graus, Porto 22, Lisboa 25. Vamos para as notícias. Grande Jornal das 10, a edição é de Mónica Peixoto. Mónica, bom dia.
1: Olá, bom dia. Um homem foi baleado esta madrugada no Seixal. Segundo a PSP, a vítima foi atingida com 4 tiros à porta de um bar na Amora e depois transportada para o Hospital Garcia de Horta, em Almada. A judiciária está a investigar. A repórter Bianca Rocha falou há pouco com uma testemunha que deu conta do aparato no local quando chegou ao trabalho.
2: A entrada da tosteca devia de haver umas 50, 60 pessoas, não posso precisar. Eu, ao abrir o portão da fábrica onde trabalho, ouvi um disparo. Abro o portão, ouço mais 4 disparos. 4. Claro, com medo, claro, que a gente não tem nada a ver com isso, fechei o portão, não me apercebi de mais nada, vi as pessoas a correr de um lado para o outro, mas não me apercebi, pronto, mais nada, não vi mais nada.
3: A partir daí, depois as autoridades foram acionadas para o local, fruto do seu tipo de trabalho, não sei se conseguiu vir cá fora ver efetivamente o que é que estava a ser feito.
2: Vi, estavam, tinham, pelo que eu me apercebi, as munições das balas estavam identificadas, estavam várias coisas identificadas com os cartões, uns coisinhos que eles metem com os números. Vi bastantes polícias aí, vedaram a entrada aqui do parque, deste lado.
1: O testemunho de um homem que trabalha perto do bar onde esta madrugada um indivíduo terá sido atingido com 4 tiros, isto na Amora, Seixal. A vítima foi transportada para o Hospital Garcia de Horta, em Almada. A judiciária está a investigar. A GNR afasta a hipótese de desembarque de imigrantes ilegais ontem no Meco. Em comunicado, a GNR diz que depois das buscas e da investigação feita em parceria com a Polícia Marítima, não se confirma a informação de que um grupo de 20 a 30 indivíduos teria desembarcado de madrugada na Praia da Foz. Certo é que no local foi encontrado um barco que, segundo a GNR, estará relacionado com o tráfico de drogas. Ontem, um pescador alertou as autoridades para o alegado desembarque de dezenas de indivíduos na Praia da Foz da aldeia do Meco, em Sesimbra. No entanto, a GNR afastou então essa hipótese, admite que esse barco estará relacionado, sim, com o tráfico de drogas. A mulher que foi morta ontem pelo neto em Mafra já tinha pedido ajuda para o jovem que tinha um passado de consumo de álcool e de drogas. Clarice Paulo tinha 73 anos, era dona de uma churrasqueira no Milharado. O neto, de 24 anos, vivia com ela. O jovem tinha estado internado num centro de reabilitação, teria tentado suicidar-se há cerca de um mês. Ontem matou a avó com recurso a uma arma branca, foi detido pela GNR. Os detalhes com a jornalista Catarina Vieira Oliveira.
4: O suspeito tinha um histórico de violência doméstica no qual a avó era a vítima. Na madrugada de domingo, a história tomou um novo rumo. O homem de 24 anos matou a avó de 73 anos com uma faca. O suspeito teria sido detido por crimes de violência doméstica no passado. Teria também vários processos no núcleo de investigação e de apoio a vítimas específicas da Guarda Nacional Republicana. A GNR esteve presente no local e acionou de imediato a Polícia Judiciária por se tratar de um homicídio.

0: No local estiveram também os bombeiros da Malveira, apoiados por dois veículos. O suspeito foi detido e levado para o posto da GNR da Malveira. A Polícia Judiciária está a conduzir a investigação e a recolher provas que permitam apurar as circunstâncias do crime e os motivos que terão levado o suspeito a cometer este homicídio.
1: O jovem foi detido pela GNR da Malveira e está então a aguardar para ser presente a juiz para primeiro interrogatório judicial. Na manchete do Correio da Manhã, idosos enganados com o esquema do beijinho. O burlão, já com cadastro, abordava as vítimas, idosos, na rua ou em parques de estacionamento de supermercados, na zona do Barreiro. Ele aproximava-se, cumprimentava com dois beijinhos, perguntava se não se lembravam dele, depois levava as vítimas até ao multibanco mais próximo e convencia os idosos a levantar dinheiro para ele. O homem de 31 anos foi detido quinta-feira passada pela PSP, no Barreiro. Terá enganado pelo menos 6 pessoas, vai aguardar julgamento em prisão preventiva, indica o Correio da Manhã. Os preços dos combustíveis voltam a disparar esta semana. O gasóleo sobe 12 cêntimos por litro e a gasolina 9 cêntimos. Isto já com o desconto sobre os produtos petrolíferos anunciado pelo governo. A falta de gasóleo óleo na Europa, as restrições na refinação relacionadas com a crise no Estreito de Hormuz justificam esta subida dos preços. Esta manhã, a Associação de Utentes da Ponte 25 de Abril fez um buzinão de protesto na Ponte 25 de Abril. Já em Sines, o repórter Joaquim Bernardo acompanha a marcha lenta de protesto convocada também para esta segunda-feira.
2: Há um forte dispositivo da GNR para evitar que estes manifestantes entrem na zona de segurança da refinaria de Sines e recordo que é daqui que sai o combustível que abastece todo o país, não só através de caminhões cisterna, mas também através de comboio e através de pipeline. É daqui que sai todo o combustível que é usado em todo o país. E a população diz estar cansada e apresenta algumas propostas ao governo que são o fim do imposto sobre produtos petrolíferos, o ISP. Portanto, estes manifestantes pedem que termine este imposto e também a redução do IVA para 6% no combustível. São estas as reivindicações e as propostas que têm para apresentar ao governo.
1: Buzinão na Ponte 25 de Abril e também esta manhã marcha lenta em Sines até à refinaria. Ações de protesto contra mais uma subida dos preços dos combustíveis. O corpo do jovem inglês desaparecido em Lisboa foi encontrado ontem na Doca de Alcântara. Juliana Amaral, de 23 anos, estava desaparecido desde a madrugada de quarta-feira. As imagens de videovigilância já indicavam que o rapaz teria caído ao Rio Tejo depois de sair de uma festa num barco Madalena Felipe.
3: Juliana Amaral disse a um primo que o acompanhava na festa que ia à casa de banho e momentos depois o familiar nunca mais o viu. A demora motivou a denúncia às autoridades que de imediato levantaram o auto da ocorrência e efetuaram as devidas diligências. As imagens de videovigilância recolhidas pelos investigadores criminais da PSP de Lisboa mostraram o jovem a cair às águas do Rio Tejo momentos após ter saído do barco, o que motivou buscas imediatas com mergulhadores. O mistério do desaparecimento terminou da pior maneira este domingo, após um alerta de um corpo a boiar no Rio Tejo, na zona de Alcântara. Após a mobilização das autoridades para o local, a PSP e os sapadores bombeiros de Lisboa não tiveram dúvidas de que o corpo era do britânico de 23 anos.
1: O corpo de Juliana Amaral vai ser autopsiado para se perceber se há indícios de crime na queda do jovem ao Rio Tejo. A Câmara do Porto quer retirar mais de 67 mil veículos mal estacionados das ruas nos próximos 4 anos, uma média de 15 mil veículos por ano, indica o Jornal de Notícias. A Câmara do Porto diz que o estacionamento ilegal é uma prática recorrente nos 85 quilómetros de arruamentos da cidade e isso retira quase 100 milhões de euros em potencial receita de parquímetros à autarquia. Por isso, o município decidiu contratar reboques privados. A proposta vai ser discutida amanhã em reunião de Câmara. Prevê pagar à empresa privada PFC reboques, 74 euros por cada veículo rebocado e 37 euros por reboques parciais. Até 2030, a Câmara do Porto conta gastar mais de 6 milhões de euros por ano com a contratação dos reboques privados, um valor que garante compensa, tendo em conta as multas que vai poder cobrar e a receita recuperada em parquímetros, indica o JN. Pela primeira vez desde a queda do regime nazi em 1945, a extrema-direita venceu em eleições na Alemanha. O partido AfD somou mais de 44% dos votos nas eleições federais na Saxónia-Anhalt, no leste do país. A CDU, do chanceler alemão Friedrich Merz, ficou em segundo lugar com 18,5%. A AfD ficou a 3 lugares de alcançar a maioria absoluta. Deve agora iniciar negociações com vista à formação de um governo federal. Perante estes resultados, o líder da AfD desafiou o chanceler alemão a convocar de imediato eleições legislativas antecipadas para, segundo ela, facilitar uma transição do governo antes do Natal. Alice Weidel fala de um resultado histórico com a AfD a mais do que duplicar os votos no estado da Saxónia-Anhalt e a ficar muito perto da maioria absoluta. Cabo Verde cumpre 2 dias de luto nacional pela morte de 25 pessoas este fim de semana num acidente com um autocarro na Ilha do Fogo. A maioria das vítimas mortais são crianças e adolescentes que participavam num passeio. O motorista do autocarro, que transportava os alunos para as escolas durante o ano letivo, oferecia sempre um passeio antes do reinício das aulas. Por circunstâncias ainda por apurar, o autocarro despistou-se e caiu numa ravina. Além dos 25 mortos, 12 pessoas ficaram feridas, 2 em estado grave. O governo de Cabo Verde anunciou que vai pagar o funeral das vítimas da tragédia. Também vai pagar as despesas de deslocação de familiares diretos que viajem da praia para o fogo, além também da trasladação do corpo de uma das vítimas para a capital cabo-verdiana.
4: Ora então, foram as notícias com a jornalista Mónica Peixoto. Naturalmente aqui na Correio da Manhã Rádio. Bom dia, bom dia. Então, 3 minutos depois das 11 da manhã, já cá estamos a começar mais uma semana em setembro. O regresso de muitas rotinas, muitas meninos e meninas a irem para a escola, mas...
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4: E cá estamos nós para mais uma segunda-feira. Era importante, dia 7 de setembro, e dizia eu, marca também o início de uma nova semana, naturalmente, mas também o início de muitas coisas que para muitos é novidade. Por exemplo, o caso da minha filha e de hoje ter chegado um bocadinho mais em cima do acontecimento, porque tive a oportunidade de ir à apresentação da escola da minha filha mais crescida, que vai entrar no 5º ano. Oh meu Deus, como o tempo passa a correr. Já vos conto tudo e também já quero que quero muito que vocês também partilhem comigo os vossos regressos e as vossas rotinas neste mês de setembro. Vamos daqui a pouco também ao teatro, numa conversa muito agradável com o encenador David Correia. O que é que ele nos vai trazer, já vamos saber, mas é para irmos ao teatro e vai valer realmente a pena. Para já vamos à música com Train e este Drops of Jupiter, um clássico, para começarmos em grande estilo esta semana aqui entre nós. Bom dia, vamos lá!

0: Que maravilha! Bom dia, boa segunda-feira! Também está a cantar aí desse lado?
1: Eu espero que sim, porque isto é daquelas, não é? Daquelas que puxa por nós, pelo cantor e o músico que há cá.
2: 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Diga-nos de onde nos ouve.
1: Todinho.
2: Conta as suas

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1: Já cá estou à sua espera. É só enviar mensagem. Maria do Céu Borges já enviou a sua mensagem. Diz: olá, menina Lara. Adoro que me tratem por menina Lara. Olá, menina Lara, está boa? Eu estou de férias. Ora, muito bem, faz muito bem. Escolheu muito bem as suas férias. Teve olho, Maria do Céu.
0: Aqui entre nós.
1: Ora, vamos lá, aqui entre nós. Olá, David. Tudo
2: olá,
1: bem?
2: Olá, está tudo bem?
1: Tudo bem. Então, como é que tu estás?
2: Estou bem, obrigado. Também está tudo bem?
1: Também, graças a Deus. David, tens novidades, não é? Temos aí uma peça de teatro a estrear ou já estreou?
2: É, a peça vai ser uma reposição. Uhum. Já tinha estreado no Parque Meyer há 2 anos, não estou em erro. Agora vamos repor aqui na Academia de Santo Amaro, a Ilha do Tesouro, a partir do dia 12 de setembro.
1: Eu sou fã da Academia de Santo Amaro. Estive lá há pouco tempo a ver o teatro infantil também o incrível, não é? O incrível Mr. Walk.
2: Ah, sim.
1: Adorei, que talentosos autores e tudo mais. Mas que peça é esta então que vai agora para o outro palco, não é?
2: Uhum.
1: E que nos trazes. Portanto, é escrita por ti?
2: É uma adaptação através do uhum. Stevenson, não é? Mas sim, é uma adaptação que eu fiz uma dramaturgia para ficar talvez mais leve, porque o livro ainda é grande, não é?
1: É bastante. Como é que, essa era uma das perguntas. Como é que se consegue extrair de um livro tão grande, tão extenso, uma peça de teatro que não fique também a durar a noite toda, ou a tarde toda, ou a tarde e a noite?
2: Não é fácil. Não é fácil perceber o que é que vamos cortar, porque
1: exato.
2: Começamos a ler, envolvemos com a história,
1: claro.
2: Depois pensamos, isto é importante. Mas pronto, depois faz parte de ir percebendo o que é que achamos que realmente faz mais sentido para a história, o que é mais importante para a história.
1: Faz parte da magia, não é?
2: Faz parte da magia também.
1: Tu és encenador também. Uhum. Mas vamos lá, que peça é esta? O que é que nos trazes? Conta-nos tudo, não nos contas nada.
2: Então, a Ilha do Tesouro é um clássico. Inspirou, por exemplo, os Piratas das Caraíbas, não é? Para quem, como eu, era fã dos Piratas das Caraíbas, agora pode levar também os filhos, talvez, aqui ao teatro e viver esta experiência dos piratas. E é uma história de aventura, é uma história de tesouros que puxa também pela imaginação das crianças. Isso foi um dos objetivos para fazer este espetáculo. Muitas vezes dizemos que as crianças já estão muito agarradas aos telemóveis, não
1: certo.
2: É? E aqui é para voltar a puxar por esse lado da brincadeira da criança, da imaginação deles também.
1: E puxar pela criatividade, que
2: e
1: é tão importante. Há várias teorias e que eu sou mãe de duas e acho que faz todo o sentido. As crianças crescem quando estão naquele momento de frustração, quando não sabem o que é que têm de fazer e não têm acesso àqueles brinquedos mais fáceis, não é? Que não nos puxam tanto pela criatividade, e quando estão assim mais frustrados, não sei o que é que vou fazer, é quando de repente abrem a caixinha mágica da criatividade, não é?
2: Concordo.
1: E o teatro acaba por nos ajudar a viajar no nosso imaginário, para lá daquilo que se vê e que se ouve, não é?
2: Sim, acho que também é um bocadinho isso, não é? De termos estar noutro sítio, explorarmos outras coisas, outros mundos, outros tudo, não é? Dá para explorar tudo também no teatro e lá está, acho que é muito importante também para os jovens terem essa experiência de poderem criar e imaginar e também ajudar nesses momentos talvez de mais quietos ou sem nada para fazer, de repente criarem os seus universos e os seus mundos. Acho que
1: é
2: isso
1: mais fácil para ensinar uma peça de teatro para os mais novos ou para os mais crescidos?
2: Ah, depende.
1: São mundos diferentes?
2: Sim, mais ou menos. Não são assim tão diferentes. Eu acho que... Ou seja, não gosto também aqui de fazer que as crianças são criancinhas,
1: claro.
2: E que não percebem nada. Eu acho que eles têm a capacidade de perceber muito bem as coisas e tentei fazer uma encenação que dá para pais e dá para os filhos também. Mas acho que os desafios têm a ver mais às vezes com a atenção, não é? As crianças, por exemplo, os adultos muitas vezes estão quietos, mesmo quando não estão a gostar, estão ali a fazer o frete, não é?
1: As crianças são mais reativas, não é?
2: As crianças não estão a gostar, começam logo a dizer que não estão a gostar, elas não têm muito tempo, ou seja, não querem perder muito tempo ou paciência, não é? Para fingir.
1: Então esse é o grande, se calhar, o grande desafio, não é? Esta peça, quantas pessoas é que estão em cena? Quem é que faz parte?
2: Esta peça tem 8 pessoas em cena, vai ter a Ana Isabel Sousa, Bruno Realista, Inês Iazalde, Inês Lira, Maria Carolina Sousa, Luís Mascarenhas, Arcnel Marques, Raquel Montenegro e espero não me ter esquecido de ninguém.
1: Isto no fundo é como ser um professor, vou saber o nome dos alunos todos.
2: É, um treinador, por exemplo, não é? Tenho que estar aqui.
1: Mas correu bem, parece que correu bem.
2: Sim, correu bem, acho que temos um grupo muito unido, divertido e dá-se bem e acho que também vai ver-se em palco a energia deles.
1: Quem é que é quem?
2: Então, Ana Isabel de Sousa.
1: Quais são as principais características de cada personagem? Consegues, acho que era giro, se calhar, mergulharmos então, no nosso imaginário também.
2: Sim,
1: não é?
2: A Ana Isabel de Sousa vai fazer a Jo, que é uma adaptação. No livro original é o Jim, porque o Stevenson, quando escreveu, disse que era uma história para rapazes. E então eu decidi que... Estava mal, não é? Está mal feito. Tem de ser uma história para toda a gente.
1: Exato.
2: E decidi que a personagem principal ia ser uma rapariga. E então temos aqui a Jo, que é uma aventureira. É uma rapariga com muitos sonhos, que está com a irmã, tem um café, vá, vamos dizer assim, uma taberna. E nunca saiu dali e de repente tem a oportunidade, não é? Encontra um tesouro, encontra o mapa do tesouro e pode ir à procura de um tesouro. Depois temos, por exemplo, o Long John Silver, que é um pirata também, assim, digamos, malzão, da perna de pau, mas que depois tem um coração mole, tem de ir ver também para descobrir mais. Temos o Billy Bones, que é outro pirata, daqueles mais mauzões também, e depois temos, por exemplo, personagens como a doutora, que é assim também uma personagem cheia de sei lá, de força, de ir à aventura, de ir procurar a aventura. E temos outros personagens que acho que depois são também muito engraçados, os próprios
1: e
2: piratas.
1: Descobrindo, não é? Também não podemos revelar tudo.
2: Exatamente.
1: Então, quando é que vai estar, ou quando é que começa e quanto tempo é que vai estar, e depois como é que funciona em termos de horários? Porque os nossos ouvintes são os melhores ouvintes do mundo, têm que saber tudo.
2: Exatamente, são os melhores do mundo e eu espero por eles também na Academia de Santa Mar. Começamos agora no dia 12 de setembro, vai ficar aos fins de semana até ao fim de setembro, e vai ser sábado às 15 horas e domingo às 11 horas.
1: Portanto, é o fim de semana, não há desculpas.
2: Não há desculpas.
1: Não há desculpas. E ir ao teatro, isto é para quem?
2: É para maiores de 6 anos. Maiores de 6 anos, todos acho que vão gostar.
1: Eu acho que sim. Ainda, relembra-me, disseste quando é que começa?
2: 12 de setembro, já no próximo sábado.
1: Já no próximo, pois já, agora de repente já. É que se me fez luz.

0: Não perco muito tempo, começo a ir à Ticketline.
1: Está disponível em todas as...
0: Está na Ticketline, neste caso.
1: Ok, Ticketline, mas também se forem até ao próprio teatro conseguem
0: sim,
1: adquirir o bilhete.
0: Sim, depois lá
1: de
0: nós também ajudamos, sim.
1: Mas pronto, também era mais fácil antecipar as coisas. Serem-se um bocadinho mais organizados. Já que estamos a regressar às rotinas, vamos regressar em bom. E vamos fazer as coisas atempadamente, ok? Ok, Lara Afonso. Isto eu também estou a dizer para mim, não é? Só para si, cara ouvinte. David, temos então esta peça nova de teatro para... Que nova... Vai ser nova,
0: sim.
1: É sempre nova, porque
0: sim,
1: cada entrada em palco é sempre diferente, porque também acabam, por muito que o texto seja o mesmo...
0: E também não é bem o mesmo, porque nós temos a oportunidade de melhorar, perceber o que é que não correu tão bem, e agora vamos tentar fazer o melhor, não é?
1: Portanto, vai indo do Parque Mayer para a Academia de Santo Amaro, e acho que é um desafio muito grande desafiarmos os nossos ouvintes a irem ao teatro. Como é que é a tua experiência? Sempre quiseste... Também representas?
0: Sim, também represento.
1: Também és ator?
0: Sim.
1: E também fazes parte desta peça?
0: Não, neste caso só encenar.
1: Pois não dá para misturar as duas coisas, não é?
0: Dá, mas eu não gosto. Não gosto de misturar.
1: Eu acho que é capaz de ficar confuso, não sei, eu nunca fui encenadora.
0: Sim,
1: há
0: que eu faça e consiga. Eu simplesmente acho que ainda não estou preparado para ter os dois desafios ao mesmo tempo.
1: Tens um jovem para que idade?
0: 35.
1: Pois, é jovem, 35.
0: Jovem.
1: E ser encenador era o teu objetivo máximo para nesta área da representação? Ou que objetivos é que tu tens a nível pessoal e a nível, obviamente, pessoal, mas no campo profissional? Quais é que são as tuas grandes ambições?
0: Então, eu vim estudar teatro para a Escola Profissional de Teatro de Cascais, já em 2008.
1: Grande referência.
0: E o meu objetivo era ser ator. Depois a encenação veio, não sei bem como veio, foi um bichinho que veio aparecendo aqui com a vontade ou com a imaginação, não é? Porque de querer também, eu acho que fazia diferente, então se calhar vou tentar ver o que é que dá. E pronto, e começou assim a primeira experiência e correu bem.
1: Qual é que foi a primeira experiência?
0: A primeira experiência, deixa-me pensar.
1: Meu Deus. Eu estou sempre a fazer estas coisas.
0: Eu acho que a primeira experiência mesmo já foi há muitos anos e nem sequer entrou em cena, ou seja, não foi um espetáculo que nem sequer estreou, mas nós juntámos um grupo de amigos para tentar
1: treinar também,
0: numa
1: não é?
0: Garagem, vamos fazer teatro, não é? Aquela aventura. Mas a primeira experiência mesmo foi agora com a nossa companhia, com os Gato Escaldado, um espetáculo que nós fizemos para escolas, porque temos o serviço educativo também, de espetáculos para escolas.
1: Da própria companhia.
0: Sim, da própria companhia. E fizemos um espetáculo de matemática, que é o Math Night. E essa foi a primeira encenação.
1: E correu bem.
0: E,
1: ou seja, vocês levam o teatro às escolas?
0: Sim, temos também uma parte do projeto, que é o serviço educativo, para tentar levar o teatro fora de Lisboa. Ou seja, vamos a aldeias, ou vamos mais, sei lá, ao norte do país, ou Algarve.
1: E vão fazer o mesmo com esta peça?
0: É mais difícil,
1: Se calhar tem todo um cenário.
0: Porque quando fazemos o serviço educativo, tentamos adaptar os cenários para as escolas, não é? Que Ilha do Tesouro foi pensado para auditório, mas nós estamos disponíveis para os municípios,
1: para os
0: nos derem um espaçozinho, nós vamos lá com todo o gosto. Nós vamos à Madeira, logo por exemplo, em outubro, no primeiro fim de semana de outubro, se não estou em erro.
1: Ah, saber, está a ouvir.
0: Exatamente.
1: Vamos nós temos os nossos ouvintes.
0: Exatamente.
1: Que nos ouvem através do nosso site, em cmradio.pt, em qualquer parte do mundo, e naturalmente que as ilhas estão no nosso coração, e portanto vão a Machico.
0: Vamos a Machico, ao Festival de Teatro de Machico. Isto para dizer que se as escolas tiverem interesse, nós também podemos tentar falar com os municípios e também lá vamos com a Ilha do Tesouro, com todo o gosto.
1: Muito bom. Olha, Associação de Pais, metam-se ao barulho. Portanto, é conhecer melhor então a Companhia de Teatro Gato Escaldado. Esta peça que estivemos aqui então a falar com o David Correia, é um espetáculo que faz parte do clássico de Robert L. Stevenson. É uma adaptação para crianças a partir dos 6 anos e obviamente para a família toda, não é? Não deixem as crianças ir sozinhos, não deixem esse desperdício, não é? Porque também têm que viver isto. Acho que todos devemos em conjunto puxar pela imaginação, pela criatividade, e o teatro é fundamental nisso também. E portanto temos aqui uma peça nova para que também regressar ao teatro em setembro, neste mês dos regressos. Há mais alguma coisa que gostasses de partilhar, David?
0: Não, gostava muito que as pessoas que nos estão a ouvir pudessem então ir ver o nosso espetáculo. Acho que para nós é muito importante, somos uma companhia também, já temos algum tempo, mas ainda somos recentes, e acho que todo o apoio do público e começarem a conhecer também melhor o nosso trabalho é muito importante, por isso espero por vocês na Academia de Santo Amaro a partir de 12 de setembro.
1: Que maravilha, a Ilha do Tesouro. Vamos lá encontrar este tesouro em conjunto e também apoiar o teatro português e esta companhia de teatro que se chama Companhia Gato Escaldado. verdade.

0: Adorei conhecer o David Correia. David, até breve, a porta está aberta, portanto as novidades venham cá partilhar, ok?
1: Vamos com certeza.
0: E agora um bom regresso ao palco com esta peça e que será certamente um grande sucesso.
1: Muito obrigado.
0: Beijinhos, beijinhos, beijinhos.
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0: Vamos à música? Vamos, pois. Quem é? Ah, é Nickelback, eu acho que vai adorar isto. Veja lá se não gosta. É bom, não é? Tidal Wave, 11h22, aqui entre nós comigo, Lara Afonso, Mónica Peixoto nas notícias. Está-se muito bem nesta semana de setembro. Está calor lá fora? Já lhe dou conta das temperaturas. Para já vamos usufruir desta boa música em boa companhia. Eu consigo? E vocês têm falado comigo.

0: 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Então, prometido é devido, vamos lá falar de tempo. É com tempo. Então, hoje, segunda-feira, temos aqui uma boa perspectiva de um país com... Bem, sim, em dia de verão, não é? Temos sol um pouco por todo lado, algumas nuvens, mas aquela nuvem que, no fundo, vem aliviar o calor que se faz sentir. Temos Lisboa com 32 graus de máxima. Temos também Faro com 33 e depois... Ah, esqueci-me de dizer que no Porto estão 25, devia ter começado pelos 25 do Porto. Mas então vamos lá recapitular. O Porto está com 25 graus de máxima, a Grande Lisboa com 32 graus, depois temos o Faro com 33 e, claro, a rebentar a escala está, obviamente, aqui a zona do Alentejo, Évora e Beja, Évora com 39, Beja com 38 graus de máxima em previsão. 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
1: Ah, pois é, então. Aqui há boa música, há boa companhia e há o melhor. Sempre, sempre primeiro. E a informação está naturalmente em destaque. Portanto, como diz o David Carreira, não vás embora. Não é para ir, é para ficar aí desse lado. Estamos na Correio da Manhã Rádio, aqui entre nós comigo, Lara Afonso. Já a seguir, Mónica Peixoto com a síntese informativa. Para já, David Carreira. Boa segunda-feira.

0: E é isso mesmo, eu não diria melhor. Não vá embora, sintonize já, se não fez ainda. 90.4 na Grande Lisboa, 94.8 Grande Porto e em cmradio.pt. 11h30, está mais do que na hora. Mónica Peixoto e a síntese informativa. Bom dia, Mónica.
1: Olá, bom dia. Começamos com uma notícia triste. Morreu Nuno Cardoso, o ex-presidente da Câmara do Porto, tinha 64 anos. Morreu hoje no Hospital de São João, vítima de doença prolongada, indica o Jornal de Notícias. Nuno Cardoso começou a vida política em 1990 como assessor do então presidente da Câmara do Porto, Fernando Gomes. Assumiu a liderança da autarquia entre 1999 e 2002. Foi ele o impulsionador do projeto do Metro do Porto. Nas autárquicas de 2025, Nuno Cardoso foi candidato à Câmara do Porto pelo movimento Pensar o Porto. Atualmente, Nuno Cardoso era professor auxiliar convidado na Faculdade de Engenharia da Universidade do Porto. Um homem foi baleado esta madrugada no Seixal. Segundo a PSP, a vítima foi atingida com 4 tiros à porta de um bar, na Amora, e transportada para o Hospital Garcia de Horta, em Almada. A repórter Bianca Rocha falou com uma testemunha que deu conta do aparato no local quando chegou ao trabalho esta manhã.
2: À entrada da tosteca devia de haver umas 50, 60 pessoas, não posso precisar. Eu, ao abrir o portão da fábrica onde trabalho, ouvi um disparo. Abro o portão, ouço mais 4 disparos. 4. Claro, com medo, claro, que a gente não tem nada a ver com isso, fechei o portão, não me apercebi de mais nada, vi as pessoas a correr de um lado para o outro, mas não me apercebi, pronto, mais nada, não vi mais nada.
1: A judiciária está a investigar estes disparos. Durante a madrugada, junto a um bar na Amora, Seixal, um homem foi atingido com 4 tiros e transportado para o Hospital de Garcia de Horta, em Almada. A GNR afasta a hipótese de desembarque de imigrantes ilegais ontem no Meco. Em comunicado, a GNR diz que depois das buscas e também da investigação feita em parceria com a Polícia Marítima, não se confirmou a informação de que um grupo de 20 a 30 indivíduos teriam desembarcado de madrugada na Praia da Foz, na aldeia do Meco. Certo é que no local foi encontrado um barco que, para a GNR, estará relacionado com o tráfico de drogas. A mulher que foi morta ontem pelo neto em Mafra já tinha pedido ajuda para o jovem que tinha um passado de consumo de álcool e de drogas. O jovem já terá sido internado num centro de reabilitação, teria tentado suicidar-se há um mês. Ontem matou a avó Clarice Paulo, de 73 anos, com recurso a uma arma branca. O jovem foi detido pela GNR e deve ser presente a juiz para interrogatório judicial. O governo está a ganhar dinheiro com os impostos, com a subida dos combustíveis, acusação do José Luís Carneiro. Em declarações aos jornalistas esta manhã na fronteira Valença-Tui, o secretário-geral do PS disse que os portugueses estão a perder por duas vias. Estamos a pagar combustíveis mais caros e o governo não baixa o imposto sobre os produtos petrolíferos. Esta semana o gasóleo sobe 12 cêntimos por litro e a gasolina está 9 cêntimos mais cara. Durante a manhã, a Associação de Utentes da Ponte 25 de Abril fez um buzinão de protesto na Ponte 25 de Abril e em Sines está a decorrer uma marcha lenta que deve terminar junto à refinaria, também para protestar contra a subida dos preços dos combustíveis.
0: Foi a síntese informativa com a assinatura da jornalista Mónica Peixoto. Como é que tu estás, Mónica? O fim de semana foi bom, tranquilo?
1: Foi, tranquilo, passou.
0: Maravilha, já está. Maravilha. Já está. Olha, sabes que hoje é segunda-feira, não sabes?
1: Já dei conta disso.
0: É?
1: Já,
0: então, olha, o que é que acontece à segunda-feira?
1: Temos a tia Maia.
0: Ah, pois é.
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0: Ora, nem mais, ora, nem menos. É hoje.
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0: Ora então, 11h35, hoje já partilhei consigo que esta manhã cheguei assim um bocadinho mais em cima da hora porque a minha filha mais velha foi fazer a apresentação ao conhecer, de certa forma, a diretora de turma da turma do 5º ano. É um marco na vida de todos os estudantes, na nossa vida, todos passámos por ela, acho eu. A verdade é que o 5º ano é mais uma etapa das muitas importantes ao longo da nossa vida escolar. E fazer parte destes momentos dos nossos filhos é também muito importante para nós enquanto pais. Eu não sei se recorda, se está a passar por isso agora. Conte-me a sua experiência, a sua memória, através do 927794422, ok? 927794422, partilhe comigo e também aqui com a Mónica Peixoto e com toda a equipa da Correio da Manhã Rádio, até porque nós queremos estar cada vez mais próximos de si e conhecer também estas suas memórias também nos aproxima, é ou não é? Pois, é isso e a música.
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Pavilhão Dramático em Cascais. Foi extraordinário. Esta passou por lá também, tal como A Paixão Segundo São Nicolau. Eram as minhas favoritas, o Não Há Estrelas no Céu. Enfim, amei, amei, amei. E vai saber muito bem ouvir Rui Veloso aqui na Correio da Manhã Rádio. É ou não é? Concorda? Pois claro. Logo a seguir, há mais música também.

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3: Camilo, bom dia.
4: Dá-lhe gás.
5: Bom dia.
4: Quem é mais barato? Ai, caramba. Ai, até dói, Camilo, até dói. Que grande subida.
5: Dói, dói.
4: Já vimos onde é que vai dar, não é? Claro, é do que vais falar, não é?
5: Sim, 13 cêntimos no gasóleo, 10 cêntimos na gasolina, e só não é pior, entretanto o governo baixou o impacto do ISP nesta subida, e portanto são 3 cêntimos, faz uma grande diferença. Agora, a questão é, porquê é que está a acontecer? As razões são conhecidas. Tu tens falta de gasóleo no mercado, ponto final.
4: Sim.
5: Ou seja, tu tens ramas, tens petróleo bruto que sai debaixo da terra ou debaixo do mar, mas depois é preciso pegar nesse petróleo e transformá-lo noutros produtos.
4: Uhum.
5: Ora, primeiro, o número de refinarias pelo mundo diminuiu drasticamente nos últimos 10 anos, particularmente na Europa. Segundo, a Europa estava a consumir, por causa disso, muito menos gás óleo. E quando precisava de gás óleo, o que é que fazia? Ia buscar à Rússia ou então ao próprio Médio Oriente. Os Estados Unidos também exportam, mas não é significativo.
4: Uhum.
5: Tu tens um problema no Médio Oriente, aliás, Médio Oriente, no Golfo Pérsico, que é também processava petróleo e, portanto, produzia gás óleo. Esse transporte desse produto não está a passar, por causa do bloqueio no estreito. Na Rússia tens a Rússia virada para si mesmo, que não tem gás óleo para consumo interno. Porquê? Por causa dos bombardeamentos da Ucrânia à redistribuição e às refinarias. E, portanto, tens, neste momento, o início daquilo que é o ano normal, porque até agora foram férias, não é? E é verdade que os americanos sempre consomem muito combustível nas férias, mas é gasolina. Qual é o problema agora? Estás nos Estados Unidos, vais entrar numa altura, nomeadamente com a altura das colheitas, onde aquela maquinaria toda pesada o consumo é gasóleo. Não consome gasolina.
4: Pois.
5: Portanto, é mais um fator de pressão. E o que é que tu estás a ver neste momento? Eu estive a ver no fim de semana a evolução dos preços dos refinados, e o preço do barril de gasóleo, portanto já transformado, está à volta dos $200.
4: Ah,
5: ora,
4: incrível,
5: isto é mais do dobro, para as pessoas perceberem.
4: Não, o 100 já era caríssimo. Exatamente.
5: Pois, mas é que isso, o 100, ou melhor, um bocado abaixo de 100, é o preço da rama normal.
4: Certo,
5: do barril quando sai da terra.
4: Okay,
5: portanto, tu tens os transformados, o mais do dobro, não é? Do valor da rama que sai do fundo da terra.
4: Uhum.
5: Ora, esse é que é o problema. E já agora, para as pessoas não estarem com coisas, é bom não esquecer que isto não é um problema português, é um problema europeu neste momento, e é um problema até americano, porque os preços que se formam neste mercado são preços mundiais. Portanto, toda a gente está a pagar isto. É óbvio que depois começa logo a coisa dos culpados. É o governo, é isto, não é nada. Não tem nada a ver com o governo.
4: Pois, porque em Espanha é mais barato também, não é, Camilo? Faz muita diferença, não é?
5: É, mas em Espanha o que eles estão a fazer é pegar nos impostos dos espanhóis em geral e subsidiar o combustível.
4: Ah, okay.
5: Isso não se faz. Quer dizer, e depois tens outro problema. A Espanha tem um déficit orçamental. É bom não esquecer que nós estamos num momento em subida de taxas de juros. E, portanto, é preciso não perder a disciplina orçamental, o juízo orçamental.
4: Uhum.
5: Ainda agora, no final da semana passada, Portugal teve uma espécie de subida daquilo que é a sua nota de rating. Portanto, quer dizer que nós ainda vamos pagar juros mais baixos que os espanhóis. Isto paga sempre, Júlio. É bom dizer às pessoas, isto paga sempre. Ou se tem juízo, o pagamos sempre. E, além de mais, há outro problema. É quando os espanhóis estão a subsidiar os combustíveis, estão a dizer às pessoas para continuar a gastar como não acontecesse nada. Ora, não pode ser, não é? Se as coisas mudam à nossa volta, nós temos que refletir isto no nosso comportamento, tanto empresas como famílias. E, portanto, a solução neste momento é, é olhar para a carteira e dizer assim, eu tenho que arranjar maneira de consumir menos combustível nos próximos tempos. É a única solução.
4: Camilo, amanhã mesmo, hora pode ser, amigo?
5: Seguramente.
4: Até amanhã.
5: Um abraço, até amanhã.
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2: Ora, nem mais, ao Vivia Cores, na Correio da Manhã Rádio, no Bom Dia com o Júlio Heitor, mas também no Aqui Entre Nós, porque nós puxamos para nós, assim, aqueles momentos que têm mesmo de ser partilhados consigo aqui entre nós, naturalmente. Vamos à música e hoje é dia de estreia na televisão, a nossa mana mais velha, a CMTV, o Grande Jornal da Tarde, apresentado pela Pivô, a nova Pivô do Grande Jornal da Tarde, Mariana Águas. Uau, uau, uau! Vamos à música já a seguir, o Grande Jornal em simultâneo com a sua rádio. Bye, bye, bye, mas é só o nome da música, ok?

0: Ora, vamos lá. O simultâneo com o Grande Jornal vai acontecer. Vamos deixar todas as energias positivas e maravilhosas para a Mariana Águas, um novo desafio profissional que vai superar, certamente, com toda a maestria e profissionalismo que lhe é característico. E vamos acompanhar esse desafio e esta novidade em simultâneo com a nossa rádio. Estamos juntos. Vamos lá.
1: Um homem foi baleado à porta de um bar na Amadora nesta madrugada. Foi atingido com 4 tiros e está em estado grave no Hospital Garcia de Horta. O caso está já nas mãos da Polícia Judiciária. Afinal, o desembarque de migrantes na Praia da Foz, em Sesimbra, não existiu. É essa a primeira conclusão das buscas da GNR e da Polícia Marítima. Um pescador garante ter visto um grupo de cerca de 30 migrantes a desembarcar. Há agora suspeitas de tráfico de droga e contrabando de combustível. Um ex-dirigente do Sporting está entre os clientes que tinham tratamento VIP no novo Elefante Branco, em Lisboa. O Ministério Público acusa 12 arguídos por crimes ligados à exploração sexual de centenas de mulheres. Uma conversa que envolve Maia aparece nas escutas deste processo. A apresentadora da CMTV está já connosco e vai explicar tudo em direto neste Grande Jornal. Um burlão enganava idosos com o apelidado esquema dos beijinhos. Fazia-se passar por velho conhecido das vítimas, cumprimentava-as com 2 beijos no rosto e convencia-as depois a levantar dinheiro. Foi apanhado pela PSP do Barreiro. São estes os principais destaques do Grande Jornal, que começa agora. Boa tarde, um homem foi baleado à porta de um bar na Amora. Em direto do local está a jornalista Bianca Gonçalves Rocha. Bianca, boa tarde. Conseguiste falar com uma testemunha? O que é que te contou?
2: Ora, esta testemunha disse que ouviu os tiros, após o primeiro tiro, acabou por se virar para ver exatamente o que tinha acontecido e foi quando ouviu também mais outros tiros. A verdade é que esta situação aconteceu por volta das 5h45 da manhã, no exterior do bar Velho Texas, o bar que se encontra atrás de mim, e naturalmente que a Polícia Judiciária foi acionada e está agora a investigar esta situação. Outra das coisas que também a testemunha nos disse foi que efetivamente foi tudo muito rápido e que estava muitas pessoas na rua, portanto não conseguiu perceber quem seria o autor ou os autores destes disparos, mas também não conseguiu perceber quem seria a vítima. O que é certo é que também esta testemunha nos dava conta que a verdade é que nunca tinha testemunhado algo assim.
3: Disparos não é muito frequente, já tem acontecido, mas disparos muito raramente acontecem. Hoje, por acaso, aconteceu. Havia muitas pessoas na rua. À entrada da discoteca devia de haver umas 50, 60 pessoas, não o posso precisar. Eu, ao abrir o portão da fábrica onde trabalho, ouvi um disparo. Abro o portão, ouço mais 4 disparos. 4. Claro, com medo, claro, que a gente não tem nada a ver com isso, fechei o portão, não me apercebi de mais nada, vi as pessoas a correr de um lado para o outro, tinham, pelo que eu me apercebi, as munições das balas estavam identificadas, estavam várias coisas identificadas com os cartões, uns coisinhos que eles metem com os números, vi bastantes polícias aí, vedaram a entrada aqui do parque, deste lado, calibre de 9mm.
2: Portanto, uma arma de guerra.
3: Arma de guerra.
2: Esteve fechada durante ainda algum tempo, enquanto as diligências aconteciam. A verdade é que agora é preciso perceber quais são as circunstâncias, então, desta vítima que acabou, então, por ficar baleada. No fundo, o contexto de toda esta mesma situação. E aquilo que a testemunha também nos dizia é que foi ali perto daquele carro cinzento que a vítima acabou por ficar ferida no chão e que, como há pouco ouvíamos, havia muitas pessoas no local, portanto também foi difícil perceber quem seria o suspeito ou os suspeitos, mas também se a vítima porventura era conhecida. Também sabemos que os bombeiros já limparam a rua, até porque, como vemos, esta é uma rua que é movimentada precisamente porque há muitas empresas aqui neste local. Tudo isto aconteceu de madrugada. Consegui perceber junto desta testemunha que a maioria das empresas por essa altura estaria fechada, mas a verdade verdade é que o depoimento também de quem estava no local e que se apercebeu de toda a situação será efetivamente essencial para o desenrolar da própria investigação. Há suspeitas, segundo esta testemunha, de que a arma de fogo utilizada então para disparar contra este homem terá sido uma arma de calibre de 9 milímetros. Sabemos agora então que a Polícia Judiciária foi acionada, a ocorrência foi registada pela PSP, mas a Polícia Judiciária foi acionada, está a investigar o caso, é também a Força de Segurança que é acionada neste tipo de casos, sempre que é utilizada uma arma de fogo.
1: Até porque há suspeitas de homicídio, de tentativa de homicídio. Fica a reportagem em direto da jornalista Bianca Gonçalves Rocha, em direto da Amora, onde um homem foi baleado na última madrugada. Agora, num outro caso, um jovem matou a avó na localidade de Milharado, em Mafra. O homicida tem apenas 24 anos, terá cometido o crime com recurso a uma faca. A jornalista Beatriz Ender está agora em direto. Beatriz, boa tarde. A vítima era a dona do restaurante onde te encontras neste momento. O que é que te contam sobre este crime?
4: Muito boa tarde, exatamente, era dona aqui deste restaurante que se encontra aqui atrás de mim. Nós vamos mostrar aqui neste momento, falamos aqui da churrasqueira O Telheiro, e de acordo com vizinhos, a relação entre ambos, tanto o neto como a avó, era muito boa, mas certo é que ele sofria de esquizofrenia e também tinha problemas com o álcool e já tinha estado internado numa clínica de reabilitação. Mas para explicar melhor, o crime ocorreu na madrugada deste domingo e foi na casa onde este homicida de 24 anos morava com a avó. Falamos de uma senhora de 73 anos e era lá que ambos viviam. O jovem que foi a uma festa, bebeu álcool e depois chegou a casa já de madrugada, teve uma discussão com a avó, foi até à cozinha buscar uma faca e acabou por matar a própria avó depois desta discussão. Após o crime, ele fugiu pelas ruas. Passou aqui inclusive pelo próprio restaurante da avó e foi até a um prédio aqui próximo e partiu várias portas e também o vidro de algumas destas casas aqui próximas. Gritava na rua também, de acordo com vizinhos, por favor ajudem-me, eles querem me apanhar aqui, falando em relação à polícia, que entretanto já tinha chegado, a polícia que chegou aqui ao local e conseguiu deter este homem. E dizer que já existiam 3 inquéritos crime, 2 queixas foram apresentadas pela ex-namorada e num dos episódios esta mulher foi agredida e ficou gravemente ferida. Já a 3ª queixa foi apresentada pela própria mãe e devido a este último processo ele ficou em prisão preventiva e depois foi posteriormente a julgamento, foi condenado, mas uma pena suspensa e estava já em liberdade. A mãe não queria que ele ficasse em casa com ela e por isso passou a viver com a avó. Ele não mantinha nem uma boa relação com o pai nem com a mãe, trabalhava de forma temporária na restauração e falamos aqui da vítima Clarice Paulo, que era proprietária desta churrasqueira, a Telheiro. O neto estava a viver com ela nos últimos tempos e o suspeito tem um passado ligado à droga e também ao álcool. A Clarice era o porto de abrigo dele e era a única aqui que ajudava este jovem, porque o pai e a mãe não mantinham uma boa relação com o filho, e certo é que este episódio acabou aqui numa tragédia. Ele já era conhecido por ter esquizofrenia e também tinha um passado ligado ao álcool e abuso de drogas, acabou mesmo por matar a avó na madrugada deste domingo.
1: A população de Oliveira de Azeméis está revoltada por causa da poluição no Rio Ulo, junto ao Parque Temático Molinológico. A equipa da rubrica Quero Justiça está no local. Reportagem em direto mais à frente neste grande jornal. Afinal, as autoridades excluem a hipótese de desembarque de migrantes em Sesimbra, depois da denúncia de um pescador de que cerca de 30 pessoas tinham desembarcado no Meco na madrugada deste domingo. A GNR e a Polícia Marítima esclareceram que não se confirma qualquer desembarque de migrantes na Praia da Foz. Apesar de não se ter confirmado o cenário relatado, a Polícia Judiciária e a GNR mantêm as buscas em mar e terra, também com uma equipa para investigar na praia com recurso a cavalos e drones. O bote de borracha recuperado pelas autoridades foi, entretanto, rebocado para o porto de Setúbal, onde está a ser sujeito a perícias e encontra-se à guarda da Polícia Marítima. Para já, além do barco de borracha, foram encontradas garrafas de água de uma marca espanhola e jerrycans de combustível. De acordo com um comunicado da GNR, o caso pode estar relacionado ao tráfico de droga e contrabando de combustível por via marítima. Arranca hoje o julgamento de um homem em situação de sem-abrigo, acusado de matar a companheira em Alenquer. O jornalista Nuno Gil Ferreira está em direto no Tribunal de Loures. Nuno, boa tarde. Este homem terá estrangulado a mulher até à morte dentro de um carro.
5: É exatamente isso. Muito boa tarde. Estamos neste momento em frente ao Tribunal de Loures, onde a primeira sessão deste julgamento já terminou. Era suposto ter começado de volta das 9:15, mas apenas uma hora depois é que esta primeira sessão acabou por se verificar. O arguído, um homem ucraniano de cerca de 60 anos, escusou-se de prestar declarações tanto no início como no fim da sessão. Sessão esta que está a acontecer, visto que este homem é acusado de matar a companheira num carro, num Mercedes, na Estrada Nacional 1, em abril do ano passado. Aquilo que sabemos neste momento é que este homem, a única declaração que fez foi que esta mulher que ele matou não seria namorada, seria apenas uma amiga, mas para além disso a história apresentada pelas testemunhas que estiveram aqui presentes hoje é bastante similar. Este homem terá chegado ao estacionamento da bomba de gasolina, o proprietário e o filho do proprietário acabaram por revelar então às autoridades que ouviram sim alguns desacatos, não conseguiram ver, mas tendo em conta as câmaras de vigilância, o carro deste homem acabou por sair pouco depois das 9:10 da noite deste estacionamento, saído do local onde no dia a seguir as autoridades encontraram então o corpo desta mulher, que estava envolvido por um lençol e tinha uma toalha a tapar a face desta vítima, e os pertences dela estavam então espalhados um pouco por todo o local, e por isso mesmo as autoridades despistaram a possibilidade disto ter sido um assassinato para efeitos de roubo, visto que esta mulher tinha consigo cerca de 900 euros em dinheiro vivo e os documentos e as malas estavam espalhadas um pouco pela mata à volta deste local. O corpo foi deixado numa vala e este homem, este arguído, acabou por fugir para a República Checa, mas foi encontrado uma semana depois. Em agosto do ano passado foi extraditado para Portugal, onde lhe foram aplicadas a medida de coação de prisão preventiva, a medida mais gravosa, onde esteve até ao dia de hoje, onde saiu da prisão para esta sessão de julgamento e voltou então para lá para continuar então em prisão preventiva. A próxima sessão deste julgamento acontecerá daqui a uma semana. Na próxima segunda-feira haverá a segunda sessão deste julgamento, que por agora ainda não tem qualquer veredito. A ver, vamos, qual será então o veredito da justiça em relação a este homem de 60 anos, ucraniano, que então terá morto esta mulher, que diz ser apenas uma amiga, mas os dados apontam para que tenha sido então uma parceira, que acabou por então, depois de uma discussão, por ser asfixiada por este arguido, que dentro da sala de tribunais, é importante dizê-lo, parecia estar bastante calmo e bastante contido. Sabemos também, aliás, que este homem não fala português, visto que a sessão foi traduzida por uma intérprete, sessão esta que foi apenas a primeira de duas sessões que estão previstas para este julgamento deste homem ucraniano que no ano passado matou a companheira por asfixia na zona da Estrada Nacional 1.
1: A reportagem em direto do jornalista Nuno Gil Ferreira, depois da primeira sessão de julgamento deste caso em que um homem é acusado de matar a companheira em Alenquer. Agora, um fenómeno que também tem muita relevância no que diz respeito ao mau tempo, e foi um fenómeno curto, mas muito forte. Telhados e carros danificados é o resultado deste curto e forte episódio de mau tempo em Albergaria à Velha e Oliveira de Azeméis. Em direto agora de Albergaria à Velha está a jornalista Ana Silva Monteiro. Ana, boa tarde. Estás com um morador que viveu de perto esta situação. O que é que te conta em relação aos estragos?
6: Por favor.
4: Bom dia, exatamente tal como aconteceu lá em outras casas, também aqui as telhas acabaram por cair e neste caso acabaram por cair em cima do carro que aqui estava estacionado, provocando vários danos. Comigo tenho o senhor José, que pergunto, foi algo muito rápido, mas que deixou aqui um rastro de destruição.
6: Sim, foram alguns minutos, não muitos, mas foi muito forte o vento, o granizo que caiu com grandes dimensões e levantou muitos telhados aqui assim, inclusive este que estamos aqui a ver, que caiu sobre o carro, causando-lhe vários danos.
4: Aqui nesta habitação não é o único dano, tem aqui uma zona de arrumos que também ficou...
6: Tenho mais ainda uns anexos onde guardo cereais e etc, que também levantou muita telha.
4: Pronto, mas... Esse foi o principal problema?
6: Não, o pior problema foi este aqui no carro. O outro, com pouco dinheiro, eu reparo a situação, porque as telhas não são assim tão caras e consigo fazer a reparação com poucos custos.
4: Para quem nos está a ouvir e a ver, pode descrever o que é que ouviu, o que é que viu ao início da noite de sábado?
6: Muito assustador, porque o vento era tanto, o granizo era tanto e de uma dimensão muito grande que fez temer muita coisa que pudesse acontecer.
4: Dizem que foi algo que demorou pouco tempo. Como é que estava o tempo antes disso acontecer? Dava algum indício que granizo?
6: Não havia indícios de chuva, estava o céu um bocadinho duro e tal, mas não se previa tal coisa. Foi de repente. Escureceu e começou a cair o granizo forte e o vento começou a levar tudo para fora.
4: Depois que passou este fenómeno, acabaram todos por sair de casa e perceberam que as ruas também estavam cheias de lixo.
6: As ruas, os vizinhos precisavam de ajuda. Quase aqui do vizinho ao lado, que lhe arrancou uma porta e a porta voou no vento. Portanto, foi muito complicado aqui mesmo na vizinhança. Há muito prejuízos aqui, sim, muito prejuízos. Há muitos telhados a ser já reparados, como podemos ver aqui ao lado, andam aqui já os pedreiros, a artilhar aqui uma casa ao lado, e a minha também, se calhar, ainda hoje, vou conseguir botar as telhas, ainda são bastantes. Aqui, não, mas... Na outra parte levantou umas telhas, levou umas telhas todas.
4: Até porque depois também, apesar de não existir aqui, pelo menos a previsão de chuva, existe também sempre aqui o receio, não é? Os moradores.
6: Há sempre um receio, mas já são muitos anos de vivência e já passei por muitas situações. Por isso foi mais uma. Vamos superar. Não vamos baixar os braços, não. Vamos levantar a cabeça e ir para a frente.
4: Muito obrigada. Aqui mais um morador a explicar-nos a situação que viveu aqui ao início da noite de sábado. Também hoje falamos com o coordenador municipal da Proteção Civil, ele que nos explicou que existem quatro casas que ficaram com danos mais significativos. No entanto, as famílias que aí vivem não necessitaram de ser realojadas, isto porque não está a chover. Caso estivesse a chover, isso seria diferente, até porque foram muitas as telhas que levantaram. Choveu, inclusive, nessa mesma noite no interior da casa. No entanto, neste momento, tentam-se aqui fazer contas à vida, tenta-se reparar aquilo que se consegue. É isso que nós temos visto aqui ao longo desta localidade. Temos visto pessoas nos telhados a colocar as telhas que acabaram por voar. Também vimos algumas pessoas a varrer as ruas, até porque foi muito lixo que foi acumulado. No entanto, a Proteção Civil, aquilo que tentou fazer do imediato foi tentar perceber se existiam vítimas, mas não existiu, e depois também limpar primeiro as ruas para que as pessoas pudessem circular sem qualquer problema. No entanto, a esta hora, como disse, ainda se fazem contas aos estragos e muitas pessoas já tentam recuperar aquilo que foi estragado.
1: Esta manhã fica marcada por um buzinão na ponte 25 de Abril como forma de protesto pelos aumentos significativos dos preços dos combustíveis. Reportagem mais à frente no Grande Jornal. A urgência de pediatria de Portimão fechada está a obrigar crianças a deslocarem-se com os pais até Faro. Em direto do Hospital de Faro está a jornalista Helena Ramos Lota. Helena, boa tarde. É uma distância considerável entre uma unidade hospitalar e outra. Há quem tenha vindo até do Barlavento?
7: Boa tarde, Mariana. Certo é, e como disseste bem, que é de facto uma distância bastante considerável entre Portimão e Faro. Ainda assim, não temos conhecimento, segundo aquilo que foi possível apurar aqui no local, de famílias que se tenham dirigido, pelo menos hoje até agora, aqui ao Serviço de Urgência Pediátrica do Hospital de Faro. Ainda assim, como disseste, falamos num grande constrangimento para muitas famílias que têm que percorrer uma distância ainda considerável, largos quilómetros, apenas para ajudar os seus filhos, que podem precisar de ajuda médica urgente. Certo é que o Hospital de Portimão, no que diz respeito ao serviço de urgência pediátrica, encerrou no sábado à tarde e só voltará a abrir na terça-feira de manhã. Portanto, falamos em 3 dias encerrados, uma situação que evidencia claramente graves falhas no Serviço Nacional de Saúde. O que é certo é que recursos humanos, no Algarve em geral, não só nesta unidade hospitalar, e certo é que os poucos profissionais que existem, muitos deles tiram férias nesta altura, o que leva naturalmente a que muitas famílias se dirijam ao Serviço de Urgência Pediátrica do Hospital de Portimão e acabem por encontrar uma porta fechada e apenas um papel a indicar que só irá voltar a abrir na terça-feira a partir das 8 da manhã. Aquilo que vemos aqui no local é, de facto, o Serviço de Urgência Pediátrica do Hospital de Faro sem grande pressão, pelo menos até agora. Vemos naturalmente algumas famílias, mas o que é certo é que a fila de espera está a andar relativamente depressa e o que é certo é que estas crianças estão a ser atendidas prontamente, sem qualquer implicação. Certo é que falamos num encerramento temporário no Serviço de Urgência Pediátrica do Hospital de Portimão, que cria, como disseste, alguns constrangimentos para algumas famílias. Ainda assim, aqui no Hospital de Faro não há sobrecarga no Serviço de Urgência Pediátrica.
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1: Há um incêndio numa fábrica de plásticos na Batalha. Em direto do local está a jornalista Isabel Jordão. Isabel, boa tarde. Que operações é que estão já a decorrer?
9: Boa tarde. Os trabalhos que estão a decorrer são já trabalhos de extinção e de rescaldo a o alerta foi dado às 10 horas e 53. Estamos a falar de uma empresa de injeção de plásticos que fica na zona industrial da Jardoeira, no concelho da Batalha. De imediato vieram para aqui meios dos bombeiros, não só da Batalha, mas também da freguesia da Maceira, já no concelho de Leiria, e do concelho vizinho de Porto de Mós. Um total de 40 operacionais, apoiados por 11 viaturas. Os trabalhos decorreram com sucesso e menos de uma hora depois o incêndio entrou em fase de conclusão. Ora, estamos a falar de uma empresa que trabalha com matéria-prima para injeção de plásticos e a observação que nós conseguimos fazer do exterior, dado que não temos autorização para entrar e ainda não conseguimos falar nem com ninguém da empresa, nem do próprio comando das operações dos bombeiros, a observação que nós conseguimos fazer do exterior é que o incêndio ficou limitado à parte de trás da empresa, fora da empresa, eventualmente numa zona onde estariam aglomerados, onde estaria aglomerada uma maior quantidade de matéria-prima. Tudo o que tem a ver com as próprias instalações da empresa, e estamos a falar de uma empresa de grande dimensão, que trabalha há quase meio século, essas instalações não foram afetadas, já que todos os trabalhos estão a decorrer no exterior da empresa, precisamente na parte das traseiras da empresa. Há ainda trabalhos de extensão, conseguimos aqui observar o trabalho dos bombeiros, também trabalhos que estão a ser feitos com empilhadores, com pequenas máquinas que estão a remover essa matéria onde deflagrou o incêndio. Consegue-se perceber que há ali um trabalho de movimentação, de mudar toda aquela matéria plástica de sítio para que o trabalho de extensão possa decorrer com sucesso e não haja ali qualquer reacendimento que possa pôr em causa o trabalho que está a ser feito pelos próprios bombeiros. Percebe-se também que há ali matéria, aquela matéria é matéria tóxica, daí que os bombeiros estejam a usar equipamento individual de proteção, nomeadamente botijas de ar comprimido, para que consigam respirar com mais facilidade os que estão mesmo na frente dos trabalhos, para que não haja aqui qualquer ferido a registar no meio deste incêndio. São trabalhos que ainda decorrem, já percebemos aqui a saída de alguns meios, os bombeiros da Maceira e também de Porto de Mós já retiraram, deixando os trabalhos que estão a decorrer a ser feitos, julgo que apenas por equipas dos próprios bombeiros da Batalha. Estamos perto da vila, não estamos muito longe do próprio quartel dos bombeiros, isto fica na Jardoeira, muito perto de uma das rotundas que depois dá acesso à autoestrada A19. Isto aqui é já também a zona industrial da Batalha, portanto há um incêndio numa empresa de injeção de plásticos, a Sociedade Industrial de Matérias Plásticas Limitada, o alerta é das 10h53, nesta altura decorrem os trabalhos já de rescaldo deste incêndio que deflagrou ainda antes das 11 horas.
1: São trabalhos que vamos continuar a acompanhar aqui na CMTV. Para já fica um ponto da situação sobre este incêndio numa fábrica de plásticos na Batalha, com a reportagem da jornalista Isabel Jordão. Um burlão cadastrado enganou idosos com um esquema do beijinho, chamado esquema do beijinho no Barreiro. O homem de 31 anos abordava as vítimas, montava esperas na rua, sobretudo em parques de estacionamento e supermercados, cumprimentava-as com dois beijos no rosto e perguntava se não se lembravam dele. As vítimas eram enganadas e encaminhadas a uma caixa de multibanco. O burlão foi caçado na passada quinta-feira por agentes da PSP. Um senhorio e um grupo de comparsas foram condenados a penas de prisão efetiva por espancarem e ameaçarem dois homens em Cascais. Os factos que chocaram o coletivo de juízes do Tribunal de Cascais aconteceram em abril de 2024. Tudo começou com um desentendimento entre o senhorio e o inquilino. O inquilino acabou por ser encurralado pelo grupo criminoso onde estava o homem, a quem tinha arrendado uma casa em Linda Pastora, Oeiras, levado para a habitação. Seguiram-se horas de desespero. Segundo o acórdão, a vítima foi espancada com murros e pontapés antes de ser atacada com um martelo, levou um golpe no rosto que lhe partiu o nariz. Os agressores tinham uma pistola e uma faca com as quais ameaçaram constantemente de morte. Também um amigo da vítima foi espancado e ainda lhe arrancaram parte da orelha à dentada. Seis dos arguidos foram agora condenados a penas de prisão efetiva. A condenação mais alta foi de 6 anos e meio. Apenas uma mulher acabou por ser apenas punida com uma pena de multa. Houve um acidente com um tuk-tuk na freguesia de São Vicente, em Lisboa. Uma mulher ficou ferida depois do choque violento.
10: Depois do choque, o condutor do tuk-tuk ficou visivelmente afetado. O homem não conseguiu controlar a viatura e acabou mesmo por atropelar a vítima na travessa de São Vicente, na cidade de Lisboa. Depois do choque, a mulher foi projetada e ficou debilitada no chão. Rapidamente, se juntou um grande aparato na movimentada rua da capital e as autoridades foram alertadas. Duas viaturas dos bombeiros sapadores de Lisboa deslocaram-se ao local e assistiram. A mulher, a vítima, acabou por ter de ser transportada para o hospital de São José, na capital. As imagens falam por si e são bem ilustrativas da força do choque. O tuk-tuk ficou parcialmente destruído e permaneceu no local durante várias horas. Foi depois, mais tarde, retirado do local pelas autoridades. Para já, ainda não são conhecidas as causas do acidente, mas as autoridades estão a investigar a situação. O homem responsável pela viatura estava bastante perturbado e emotivo. A condição clínica da vítima ainda não é conhecida.
1: Os preços dos combustíveis voltaram hoje a aumentar. O gasóleo simples sobe para 12 cêntimos e passa a custar em média cerca de 2,15 euros por litro. A gasolina 95 aumenta a 9 cêntimos para cerca de 2,11 euros por litro. É a maior subida semanal dos últimos 4 anos. No caso do gasóleo, o novo preço representa um máximo histórico. Já a gasolina registra a maior subida semanal dos últimos 4 anos. A testar um depósito de 50 litros passa a custar cerca de 107 euros a gasóleo e 106 euros na gasolina. O aumento é explicado pela escassez de gasóleo na Europa e pelas restrições na refinação internacional. Comentário agora neste grande jornal com o Camilo Lourenço. Camilo,
11: olá,
1: boa tarde. Como vimos, voltaram a subir os preços da gasolina e do gasóleo. Como é que se explica mais esta subida?
11: Porque tu tens uma alteração estrutural no mercado, Mariana, e o problema é que isto não é uma coisa que vai subir esta semana, baixa na próxima, por exemplo. Tens dois problemas. Um, uma guerra na Ucrânia, outro, guerra no Golfo Pérsico. No caso da Ucrânia, o problema é que a Ucrânia anda a distribuir logística de distribuição de combustíveis e refinarias na Rússia. Onde é que estão as maiores refinarias hoje em dia de gás óleo na Europa? Estão na Rússia. Nós compramos gás óleo, depois há outros grandes refinadores, a Índia, ali na região do Golfo Pérsico. Qual é o problema? Na região do Golfo Pérsico houve refinarias destruídas. E além de mais, não é só o combustível, o petróleo que sai dali, também sai petróleo refinado, entre os quais, sobretudo gás óleo. E o que é que tens neste momento? Um aumento da procura. Sobretudo, porque estamos a chegar

0: Numa altura do ano em que nos Estados Unidos se consome muito gasóleo por causa das colheitas. Ora, tens a Rússia sem produção. Tens o Golfo Pérsico que não se consegue produzir. O que se produz não sai. A procura é elevada. Só acontece uma coisa. Os preços sobem.
1: Então isso quer dizer que vamos ter mais subidas na próxima semana?
0: É possível. Não, já digo na próxima semana, digo nas próximas semanas. É possível. Depende tudo de como se comportar este mercado dos refinados, não é? Porque, para teres uma ideia, Mariana, na sexta-feira, o barril de gasóleo, portanto já refinado, custava $200. Ora, o barril das ramas custa 95, portanto é mais do dobro. Isto tem a ver só com a procura. E depois tem a ver com uma parte que é um erro estratégico da Europa, que é andaram a fechar refinarias à conta desta pancada do ultraambientalismo dos últimos 10 anos, por todo o lado. Portanto, não tens capacidade de refinação na Europa. O que significa que cada vez que houver uma procura muito grande, só vais ter um problema, os preços sobem.
1: Portanto, é por isso que estás a falar num problema estrutural neste
0: claro,
1: caso.
0: Claro, e isso é que é, por isso é que é importante dizer isto às pessoas. Não fiquem à espera que isto se consegue resolver de um dia para o outro, porque não se resolve. Enquanto esta situação não estabilizar toda, nós vamos continuar a pagar gasolina e gasóleo, e sobretudo gasóleo, muito mais caro do que acontecia até agora.
1: Ainda sobre este tema da subida dos preços dos combustíveis, José Luís Carneiro diz que o governo está a ganhar dinheiro. Estas contas fazem sentido ou não?
0: Isto é tudo conversa típica de quem está na oposição. Quer dizer, se o PSD estivesse na oposição, dizia a mesma coisa. Não tem nada a ver com isto. O governo até tem estado a ajustar o imposto sobre os produtos livres. O que José Luís Carneiro devia dizer é que os combustíveis têm uma taxa de imposto de 50% do preço final. Mas isso acontece porquê? Porque o Estado português ganha mais. Os portugueses têm um péssimo hábito, que é querem o Estado a gastar muito, mas depois não querem pagar impostos. Não pode ser. Nós temos impostos mais elevados que outros países porque o Estado gasta muito. E, portanto, o ISP ajuda a financiar outras despesas que o Estado tem.
1: Vamos ver como é que estão os preços também nas próximas semanas, Camilo. Obrigada e até amanhã. Esta manhã fica marcada por um buzinão na ponte 25 de Abril como forma de protesto pelos aumentos significativos dos preços dos combustíveis. A jornalista Beatriz Ender acompanhou este protesto.
2: Ocorre esta manhã aqui na Ponte de Pregal, mesmo próximo da Ponte 25 de Abril. No dia em que houve um aumento do preço dos combustíveis, 9 cêntimos da gasolina e falamos aqui de 12 cêntimos do gasóleo. Connosco temos Aristides, da Associação de Utentes da Ponte 25 de Abril. Começo por perguntar qual é que é o objetivo deste protesto.
3: Bom, nós estamos a ser vítimas de três guerras. A primeira, da Ucrânia, em relação aos combustíveis. Depois o Irão e finalmente, pasme-se, Montenegro declarou guerra ao nosso direito a ter uma vida digna. Há nada a fazer para conter o aumento do preço dos combustíveis e também aliviar os portugueses. Nós exigimos a suspensão do ISP e do IVA sobre os combustíveis. Exigimos a suspensão de todas as portagens. Exigimos um apoio capaz às empresas distribuidoras de bens essenciais. E ainda o IVA zero nos alimentos e nos medicamentos. Estamos a caminhar a alta velocidade para os 3 euros por litro. O que é uma ótima perspectiva para o governo, porque vai aumentar e engordar os cofres do Estado e também a sua folga orçamental, mas é uma péssima notícia para as famílias, porque está a agravar cada vez mais a possibilidade de darem uma vida aos filhos com alguma tranquilidade, começa a faltar a comida na mesa, começam a não ter dinheiro para pagar rendas nem medicamentos e, por último, estamos de facto a ficar mergulhados numa das maiores crises de sobrevivência em Portugal, com tudo o que isso acarreta.
2: Tem aqui um cartaz, qual, também para, as, no fundo, as pessoas, os condutores, verem aqui e abuzinarem. Qual é que é a adesão até agora?
3: Bom, a adesão é aquilo que se vê, as pessoas estão indignadas, as pessoas protestam, estão zangadas com o que está a passar no país. Mas nunca, provavelmente, lhes terá passado pela cabeça que este governo fosse cúmplice de um contexto internacional desfavorável às populações, mas que este governo colou-se a esse contexto para ainda dilapidar mais qualquer possibilidade de vida decente em Portugal.
2: Muito obrigada. Aqui a explicação precisamente deste buzinão que ocorre esta manhã aqui na ponte do Pregal. E o objetivo é aqui a protestar contra o aumento do preço dos combustíveis e também o preço das portagens.
1: O antigo dirigente

0: do Sporting está entre os clientes que tinham um tratamento VIP no novo Elefante Branco, em Lisboa. O cliente ligava para reservar horas, escolher antecipadamente a mulher com quem queria estar e até o quarto, onde iriam manter relações sexuais. É isto que descreve a acusação do Ministério Público, deduzida contra 12 arguidos a que o Correio da Manhã teve acesso. Entre eles está Luís Torres, o dono do novo Elefante Branco. Segundo o processo, naquele espaço e numa pensão, centenas de mulheres foram exploradas entre 2019 e 2025. O dono do espaço garantia que o cliente podia estar descansado, até lhe iria reservar o quarto, o que tanto custava. Este antigo dirigente foi arrolado como testemunha de acusação e já foi ouvido no processo. Alegou que no Elefante Branco apenas pagou copos e que não teve relações sexuais. Garantiu que apenas pediu a Luís Torres que lhe reservasse quartos, mas que seria para manter sexo com outras mulheres que conheceu fora do bar. Foi ainda apanhado em vigilâncias da PSP. No rol de testemunhas está ainda um polícia da unidade de intervenção, que era próximo de Pedro Gameiro, outro dos arguidos. O polícia fazia consumos e nada pagava. No processo existe ainda uma conversa que envolve Maia, a apresentadora da CMTV. A conversa aconteceu em abril de 2023 e foi mantida com Luís Torres. Maia pede ao dono do Elefante Branco para que ajude a empresária Paula Nabais a marcar um jantar para um amigo e refere a que esse amigo também queria companhia. Para explicar tudo, está connosco a Maia, neste grande jornal. Maia, boa tarde. Antes de mais...
1: Boa tarde, Mariana. Um gosto de estar aqui
0: ouvida,
1: contigo.
0: Igualmente. Já foste ouvida neste processo? Vais ser ouvida neste processo ou não?
1: Eu fui apanhada de surpresa por esta escuta. Ontem o JN, o jornalista do JN, teve a gentileza de me ligar para me informar da situação e eu respondi que tinha conhecimento do processo, mas não da escuta. De facto, só hoje é que tive esse acesso. Não fui ouvida pelo Ministério Público, não recai sobre mim qualquer acusação, portanto, tudo isto é um telefonema pontual que eu faço a Luís Torres, a pedido de uma amiga, de facto, para que ouvisse, que atendesse o telefone e que falasse com ela, porque um amigo queria ir ao Elefante Branco jantar e ter companhia. Repara que poucas pessoas sabem que eu sou relações públicas, ou seja, eu tenho três atividades essenciais. Sou taróloga, sou apresentadora de trabalho em televisão e tenho uma empresa de comunicação e relações públicas. E nesse âmbito, em 2019... Portanto, muito antes desta escuta, quando o Elefante Branco muda de instalações e passa a ser o novo Elefante Branco, é-me pedido que faça um serviço de comunicação da abertura do novo Elefante Branco. Da abertura, portanto, isto o que é? É um press release, são fotografias que são enviadas à imprensa. No dia 19 de outubro, abre o novo Elefante Branco. É em tal sítio, tem estas instalações assim.
0: Daí a relação
1: Pronto.
0: Também com o dono,
1: daí a minha relação pontual com o Elefante Branco. É claro que eu trabalhei na noite, não é segredo para ninguém, fui diretora de Relações Públicas do Buda Lisboa, fui empresária no Manta Beach e, portanto, tenho uma rede de contactos enorme.
0: Mas a ideia aqui, Maia, nesta conversa que acontece a pedido de uma amiga, a ideia que fica nesta escuta é que pode haver aqui uma intermediação da parte da Maia para um serviço de prostituição.
1: Sim.
0: É isso que acontece ou não?
1: Não. De facto, aqui, primeiro, acho que prostituição é um termo muito, muito excessivo neste caso, porque o que se trata é de um jantar em que a pessoa pode estar acompanhada. Jantar.
0: Mas é preciso perceber,
1: Pronto.
0: Porque este caso é sobre prostituição,
1: Exatamente,
0: não é?
1: Mas isso é uma coisa que me é alheia.
0: Em causa de exploração sexual, não é?
1: Claro, Mariana, isso é uma coisa que me é alheia. Eu não sou ingénua, obviamente, nem estou aqui a defender o indefensável. O que eu estou a dizer é que nunca na vida eu pactuaria com uma situação de incentivo à prostituição ou de facilitar a prostituição. Eu não sou daquelas pessoas que digo que defendo as mulheres. Eu defendo, de facto. E tenho um prestígio e tenho um percurso que explica isso. Na defesa dos direitos, liberdades e garantias, do empoderamento feminino, da dignificação da mulher. Mas defesa no terreno, não é? Até mesmo na noite, onde eu fui diretora de Relações Públicas, empresária. Eu penso que ninguém que trabalhou comigo pode acusar-me de qualquer coisa semelhante ou parecida. Não. O que eu estou aqui foi de eu fazer um telefonema a uma pessoa para que outra pessoa pudesse marcar um jantar. Pronto. Portanto, não há qualquer incentivo meu ou responsabilidade criminal.
0: Falava em companhia, não é?
1: Sim, sem dúvida nenhuma. Mas isso as companhias acontecem. Uma coisa é uma companhia, outra coisa é uma prostituição

0: e uma exploração sexual, que ainda é outra coisa muito mais grave, e é disso que este processo trata. Minha escuta é perfeitamente pontual, nem percebo bem o que é que lá está a fazer. Mas, se o Ministério Público entendeu que era importante para o
1: processo...
0: Achas
1: que não tem qualquer relevância
0: não
1: esta,
0: tem qualquer
1: esta conversa
0: relevância,
1: que aparece
0: nestas
1: escutas?
0: Estou à espera de poder ser, que, enfim, chamada como testemunha, alguma coisa, e lá estarei, com toda a franqueza e toda a frontalidade que me caracteriza. Agora, não posso... Não há aqui, o que eu quero que fique bem claro, é que não há aqui qualquer acusação ou participação minha em qualquer rede de tráfico ou de exploração, coisa que repudio veementemente.
1: Quando surgiu este processo, então, nunca ficaste preocupada com a hipótese de o teu nome surgir envolvido neste processo?
0: Não, eu sei que o meu nome pode ser, pode surgir numa relação comercial com o Elefante Branco, numa prestação de serviços de comunicação em 2019. Isso está tutelado por faturas, por troca de mails, sim.
1: Sendo que a conversa aconteceu em abril de 2023.
0: Muitas pessoas da imprensa que me estarão a ver sabem que receberam um mail da Maia Comunicação em que está lá a apresentação do novo Elefante Branco. Um texto e fotografias. Ok. Nem fui à inauguração, nem nunca fui ao Elefante Branco fora dessa, da primeira visita, ainda que ele estava em obras. Portanto, não tenho nenhuma ligação, de facto.
1: Esta conversa aconteceu em abril de 2023, numa
0: sim,
1: situação, então, pontual,
0: pontual,
1: por causa de uma amiga.
0: Pontual, sim. Portanto, há a minha conversa a explicar que uma amiga vai ligar e que é porque um amigo vem do Porto, nem sei quem é a pessoa, vem do Porto e quer ir jantar e quer estar acompanhado no jantar, portanto, no jantar. E por aí fica a minha conversa. Digo que lhe mando o número da amiga para ele saber quem é que lhe vai ligar. Ah, ainda há na escuta uma coisa curiosa, ele diz-me que há o falecimento de um empresário de outro espaço, e eu lamento. Ele convida-me, ah, então e quando é que cá vem? Eu digo, ah, quem sabe um dia no final do meu programa passa aí. Portanto, percebe-se claramente que não há uma relação entre mim, o espaço e ele. Portanto, tudo isto...
1: Era uma relação puramente profissional que mantinhas com este...
0: Aliás,
1: que é um dos principais arguidos.
0: Quem ouvir a escuta toda percebe que eu não sou nem cliente do espaço, nem a pessoa que fala frequentemente com o Luís Torres. Portanto, é uma escuta perfeitamente, eu diria, irrelevante. O que não é irrelevante é o tema que nos traz aqui. Esse não é irrelevante. E esse, com certeza, que eu irei testemunhar se for chamada a tal. Mas nem nunca
1: estás
0: sequer fui à vida.
1: Mas estás à espera disso, ou tendo em conta que...
0: Sabes que as testemunhas
1: que não é
0: são chamadas a tribunal, independentemente de estarem à espera ou não. Eu ainda recentemente fui testemunha num caso de violência doméstica no Homem de Sá, que não me passava pela cabeça que ia ser chamada. E fui, e lá estive. Portanto... As testemunhas são indicadas ao sabor do Ministério Público ou da defesa ou da acusação, independentemente da sua vontade de serem testemunhas ou não e até do seu peso testemunhal. Mas eu, uma vez que estou citada no processo, e se acharam que aquela escuta era relevante, provavelmente também acharão que seja relevante a minha presença em tribunal. E irei com muito gosto. Acho que é um dever cívico de qualquer pessoa, e mais neste caso uma mulher. Portanto, irei com muito gosto, mas não estou à espera. Se acontecer, aconteceu. O que eu não estava à espera é que um telefonema tão simples fosse manchete de um jornal, caso JR, mas, mais uma vez, agradecendo a gentileza de me terem ligado, não fui apanhada de surpresa pelo jornal, fui apanhada de surpresa pela notícia de que a minha escuta era relevante.
1: Essa relação que era puramente profissional, uhum, que mantiveste com este dono do novo Elefante, uhum, Branco...
0: Mais propriamente com a empresa Curva Real.
1: Com a empresa que tratou,
0: sim,
1: lá está, da apresentação da nova imagem.
0: Sim, a não empresa é... do Elefante Branco, a quem eu prestei um serviço, chama-se Curva Real.
1: E continua a existir essa relação profissional?
0: Não, foi pontual. Foi pontual. Eu já tive prestações de serviço como relações públicas que são permanentes. Ser RP residente ou ser diretora de relações públicas de um espaço, como fui do Buda Lisboa. Muitos se lembrarão disso. Agora, aqui neste caso, foi uma prestação de serviço apenas para a divulgação da nova localização do Elefante Branco, que deixou de ser na Luciano Cordeiro e passou a ser na Conde Redondo. E nesse âmbito, eu reuni com eles, mandei fazer fotografias, elaborei um texto e mandei para a imprensa. E foi-me pago.
1: Maia, obrigada por ter estado aqui no Grande Jornal com as explicações sobre este caso, uma vez que o nome da apresentadora aparece nas escutas do processo do novo Elefante Branco, um processo que vamos continuar também a acompanhar. Um homem foi baleado à porta de um bar na Amora nesta madrugada. Foi atingido com 4 tiros e está em estado grave no Hospital Garcia de Horta. O caso está já nas mãos da Polícia Judiciária.

0: de droga e não só. A reportagem no local é da jornalista Bianca Gonçalves Rocha.
1: É um caso envolto em mistério. O pescador que deu conta que a embarcação tinha dado à costa aqui na Praia da Foz diz ter visto um grupo de eventuais migrantes, um grupo constituído por 20 a 30 pessoas. Já a GNR, através dos testemunhos que conseguiu ouvir, não confirma a existência desse desembarque aqui no local. É uma situação que naturalmente levanta muitas questões, até porque uma das provas relevantes na investigação que segue são as garrafas de água estrangeiras que foram encontradas no interior do barco. Ora, se são estrangeiras, importa também perceber de que país são oriundas. Há também aqui outra prova relevante, falamos dos pequenos jarricãs que foram encontrados no interior da embarcação, jarricãs que tinham também no interior combustível. Ora, isto aconteceu aqui tudo na zona que estamos a ver pelas imagens do Fernando. A embarcação foi encontrada um pouco mais ali ao fundo, junto das rochas, onde está o banco de areia e também as garrafas de água estariam aqui mais perto desta zona rochosa. O que é certo é que o barco foi apreendido e ficou à guarda da Polícia Marítima, que irá agora fazer perícia. Este é, sobretudo, diria, um local mais isolado. Para aceder a esta mesma praia é necessário passar por uma estrada rodeada por mato, ou seja, não há grandes habitações por perto. Portanto, à partida, havendo esse desembarque deste alegado grupo de migrantes, à partida teriam sido vistos a circular isto se estivessem naturalmente a pé. Portanto, há aqui, como referi, várias questões a responder, nomeadamente de onde é que será oriunda, qual é a origem desta mesma embarcação. E é precisamente neste sentido que segue também a investigação, que agora coloca a hipótese desta situação estar relacionada com tráfico de estupefacientes.
0: Começou esta manhã o julgamento de Luís Rufo, o falso advogado acusado de 141 crimes de usurpação de funções. Em direto está a jornalista Ana Inês Batista. Ana, boa tarde. O arguido vai ou não falar em tribunal?
2: Boa tarde. Ora, para já não vai prestar declarações, pretende fazê-lo mais à frente. Foi pelo menos essa a indicação que já nos foi deixada pelo advogado de Luís Rufo. Esta manhã começou este julgamento. Aqui em causa estão 141 crimes de usurpação de funções. Foram, por isso, ouvidas testemunhas. E destaco aqui uma dessas testemunhas que foi ouvida, a chefe de divisão da gestão académica da Universidade de Coimbra, que trabalha mais especificamente na divisão de doutoramento e certificação, ela que foi confrontada com um documento datado de 1987 sobre um requerimento que foi precisamente feito a esses serviços. Ora, ao ser confrontada com este documento, referiu que era consistente com o tipo de documentos emitidos na altura, mas explicou depois que consultou os registros académicos de Luís Rufo e existem algumas incongruências, alguma inconsistência na informação que existe nessa documentação, nomeadamente no que se refere à cadeira de Direito Administrativo, que apenas é lecionada no segundo ano do curso de Direito e Luís Rufo frequentou apenas o primeiro ano na Universidade de Coimbra. É, portanto, um depoimento bastante importante neste julgamento, isto porque este advogado está acusado de, durante 3 décadas, ter exercido funções de advocacia sem ter as habilitações para tal. Como dizia, esteve envolvido em 141 processos e é por isso acusado de 141 crimes de usurpação de funções.
0: Reportagem em direto da jornalista Ana Inês Batista, com os detalhes sobre a primeira sessão de julgamento deste falso advogado acusado de usurpação de funções. Num outro caso, o empresário que burlou o médico Fernando Povas gastou milhares de euros em lojas de artigos de luxo. Este arguido esteve recentemente envolvido no atropelamento e morte de um membro do gangue do Rolex em Lisboa.
3: A sentença do Tribunal do Bolhão diz que as avultadas despesas foram feitas

0: logo depois de Fernando Povos ter efetuado transferências para a conta do arguido. O empresário burlou o médico em mais de 1,2 milhões e gastou depois milhares de euros em lojas de artigos de luxo. É o que consta da decisão que condenou o suíço a 4 anos de prisão. Pena que fica suspensa por um período de 5 anos. Trata-se do mesmo empresário que há pouco mais de uma semana esteve envolvido no atropelamento e morte de um membro do gangue do Rolex em Lisboa. O suspeito, de 37 anos, não prestou declarações durante o julgamento no Porto, mas a companheira testemunhou. Alegou que o montante foi doado por Fernando Povos, uma vez que suíço estava com dificuldades financeiras devido a problemas do passado. Uma versão que não convenceu o juiz. A sentença deixa ainda claro que Povos transferiu em fevereiro de 2018 1 milhão de euros no espaço de poucos dias. Logo depois, suíço, ou alguém a seu mando, fez 6 levantamentos de dinheiro no valor de 436 mil euros. O médico ainda entregou mais 220 mil euros, tudo num total de 1,2 milhões. O restante montante, de 785 mil euros, foi depois transferido para a conta de uma empresa em nome do arguido, diz o tribunal, que tentou assim esconder o rastro do dinheiro. A decisão deu como assente que suíço enganou o médico e fingiu ser um empresário de sucesso. Alegou mesmo ser uma pessoa próxima da empresária Isabel dos Santos e da ministra da Indústria de Angola. O arguido primeiro ofereceu-se para trazer fundos que Povos tinha em Angola e que teria dificuldade em movimentar. Após ganhar a confiança do médico, o empresário pediu-lhe 1 milhão de euros para pagar obras em sua casa. Disse que estava em Angola e que quando regressasse devolveria logo o dinheiro. Povos aceitou, ainda entregou outras quantias, mas até hoje nada recebeu. O arguido vai recorrer desta decisão.
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3: Ora então, muito boa tarde, meio-dia e 46, bom almoço, se for o seu caso. Hoje é segunda-feira, dia 7 de setembro. Está na hora de fazermos aqui uma síntese informativa exclusivamente na Correio da Manhã Rádio. A edição é da jornalista Mónica Puxa. Olá, boa tarde, Mónica.
4: Olá, boa tarde. Maia responde à notícia de que teria sido apanhada em escutas do processo do novo elefante branco. À CMTV, a diretora de entretenimento da CMTV disse que não tinha conhecimento das escutas e esclarece a situação.
5: Eu fui apanhada de surpresa por esta escuta. Ontem o jornalista do JN, teve a gentileza de me ligar para me informar da situação, e eu respondi que tinha conhecimento do processo, mas não da escuta. De facto, só hoje é que tive esse acesso. Não fui ouvida pelo Ministério Público, não recai sobre mim qualquer acusação, portanto, tudo isto é um telefonema pontual que eu faço a Luís Torres, a pedido de uma amiga, de facto, para que ouvisse, que atendesse o telefone e que falasse com ela, porque um amigo queria ir ao Elefante Branco jantar e ter companhia.
4: Maia lembra que, além de taróloga e agora diretora de entretenimento da CMTV, também é Relações Públicas, e foi nessa circunstância que trabalhou no lançamento do novo Elefante Branco. No entanto, Maia nega qualquer envolvimento em suspeitas de prostituição ou exploração sexual de mulheres.
5: Não, de facto aqui, primeiro, acho que prostituição é um termo muito, muito excessivo neste caso, porque o que se trata é de um jantar em que a pessoa pode estar acompanhada a jantar.
1: Mas é preciso perceber, pronto, porque este é preciso... caso é sobre a prostituição.
5: Exatamente,
1: não é?
5: Mas isso é uma coisa que me é alheia.
1: Exploração sexual, não é?
5: Claro, Mariana, isso é uma coisa que me é alheia. Eu não sou ingénua, obviamente, nem estou aqui a defender o indefensável. O que eu estou a dizer é que nunca na vida eu pactuaria com uma situação de incentivo à prostituição ou de facilitar a prostituição. Eu não sou daquelas pessoas que digo que defendo as mulheres. Eu defendo, de facto.
4: Garantias de Maia há pouco no grande jornal da CMTV. Recorde-se que o Ministério Público deduziu a acusação contra 12 arguídos, incluindo o dono do novo Elefante Branco, Luís Torres. Maia surge numa das escutas com o empresário. Nessa escuta, a apresentadora pede que ele ajude uma empresária a marcar jantar para um amigo. Refere que esse amigo queria companhia. A diretora de entretenimento da CMTV diz que desconhecia a existência dessa escuta, foi apanhada de surpresa, nega qualquer envolvimento com suspeitas de exploração sexual de mulheres. Bernie Eccleston, o ex-patrão da Fórmula 1, está detido no aeródromo de Tires, em Cascais. Segundo o Correio da Manhã, o britânico aterrou de jato privado esta manhã e durante uma operação de rotina da divisão aeroportuária da PSP, Bernie Eccleston foi detido na posse de uma shotgun. É uma notícia que vamos continuar a acompanhar na Correio da Manhã Rádio. Morreu o ex-presidente da Câmara do Porto, Nuno Cardoso. Tinha 64 anos, morreu no Hospital de São João, no Porto, vítima de doença prolongada. Nuno Cardoso iniciou a carreira na política em 1990 como assessor do então presidente da Câmara do Porto, Fernando Gomes. Assumiu depois a presidência da Câmara do Porto entre 1999 e 2002. No ano passado, Nuno Cardoso foi candidato às autárquicas pelo movimento Pensar o Porto e, nesta altura, era também professor convidado da Faculdade de Engenharia da Universidade do Porto. José Sócrates apresentou queixa contra o procurador Rosário Teixeira. O ex-primeiro-ministro considera que o procurador que liderou a investigação da Operação Marquês mentiu em tribunal no julgamento da ação administrativa na qual José Sócrates exige ao Estado uma indenização de 50 mil euros.
3: Foi a síntese informativa exclusiva na Correio da Manhã Rádio. Tarde a nada, voltamos ao simultâneo com o Grande Jornal da Tarde com Mariana Águas.
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3: E já vamos ao simultâneo para já Slow Motion de Marshmello na Correio da Manhã Rádio. Boa segunda-feira. Estamos juntos aqui entre nós comigo, Lara Afonso.

0: slow motion, não é? E outras vezes também em fast forward. Ou andamos mais devagar, ou andamos mais depressa. A verdade é que continuar por aqui é uma benção e por isso vamos lá continuar. Simultâneo? Agora.
1: Um homem foi baleado à porta de um bar na Amora. No local, a jornalista Bianca Gonçalves Rocha falou com uma testemunha que conta o que viu.
2: Foi no exterior do bar, que se encontra atrás de mim, que o homem foi baleado durante esta madrugada. Uma situação que aconteceu por volta das 5h45 da manhã e, segundo conseguimos perceber, junto de uma testemunha, a vítima estava prostrada no chão, junto mais ou menos àquele carro cinzento ou azul que vemos efetivamente nas imagens. Esta vítima apercebeu-se dos disparos. Primeiro ouviu um, acabou por vir ao pé da rua, ver o que se passava e foi nessa altura que acabou também por ouvir mais 4 disparos. Sabemos que a vítima ficou com 4 ferimentos na perna esquerda e, segundo fonte dos bombeiros, acabou por se dirigir ao hospital pelos próprios meios. Mas esta testemunha também nos dava conta de mais pormenores, nomeadamente o facto de, junto ao passeio aqui desta rua que faz a curva, terem sido encontradas várias notas. Um maço de notas que foi então recolhido pela polícia judiciária ou pelas autoridades que aqui fizeram então as devidas diligências, as perícias ao local, colocaram marcadores de vestígios, no fundo é aquilo que é utilizado para identificar então material probatório no local e portanto também a fim de recolher tudo aquilo que possa servir de elemento de prova para a investigação que se segue. Ora, também aquilo que a testemunha nos dizia é que poderá haver agora suspeitas de que a arma de fogo utilizada poderá ser de calibre de 9 milímetros. Ora, sabemos que a vítima, como referi, foi para o hospital, então, pelos próprios meios, deu entrada no hospital Garcia de Horta, nas urgências, e apesar dos ferimentos na perna esquerda, apesar dos ferimentos considerados graves, não corre perigo de vida.
3: Disparos não é muito frequente, já tem acontecido, mas disparos muito raramente acontecem. Hoje, por acaso, aconteceu. Havia muitas pessoas na rua. À entrada da tosteca devia de haver umas 50, 60 pessoas, não posso precisar. Eu, ao abrir o portão da fábrica onde trabalho, ouvi um disparo. Abro o portão, ouço mais 4 disparos. 4. Claro, com medo, claro, que a gente não tem nada a ver com isso, fechei o portão, não me apercebi de mais nada, vi as pessoas a correr de um lado para o outro, tinham, pelo que eu me apercebi, as munições das balas estavam identificadas, estavam várias coisas identificadas com os cartões, uns coisinhos que eles metem com os números, vi bastantes polícias aí, vedaram a entrada aqui do parque, deste lado, e calibre de 9 milímetros.
2: Portanto, uma arma de guerra.
3: Arma de guerra.
1: Um jovem matou a avó na localidade de Milharado, em Mafra. O homicida tem 24 anos, terá cometido o crime com recurso a uma faca. A vítima era dona de um restaurante onde tem estado a jornalista Beatriz Zender e que dá conta de que tantos clientes como vizinhos descrevem esta pessoa como uma pessoa querida na comunidade.
4: Um homem de 24 anos matou a própria avó de 73 anos durante a madrugada deste domingo à facada na própria casa onde ambos moravam. Clarice trabalhava aqui neste local que vemos nas imagens, falamos de um restaurante, a churrasqueira, o telheiro, de dizer que de acordo com vizinhos ambos mantinham uma boa relação, mas certo é que o jovem tinha esquizofrenia e também tinha problemas de abuso com o álcool. O jovem que passou a noite numa festa na aldeia, regressou a casa por volta das 6:30 da manhã e acabou por ir a ter uma discussão com a avó, foi à cozinha, agarrou numa faca e matou a própria avó. De imediato chegou a polícia, a GNR, mas o jovem ainda conseguiu fugir de casa, inclusive de acordo com vizinhos andava a gritar na rua, por favor ajudem-me, eles querem-me apanhar, referindo-se aqui à polícia, e partiu várias portas e também vidros de algumas casas, mas a polícia acabou por o apanhar e o homem foi detido. Explicar também que já existiam 3 inquéritos a crime. 2 queixas que foram apresentadas pela ex-namorada, Num dos episódios, a mulher foi agredida e ficou gravemente ferida. E a terceira queixa foi apresentada pela própria mãe. Foi devido a este último processo que ele ficou em prisão preventiva. Posteriormente foi a julgamento, foi condenado, mas uma pena suspensa e estava já em liberdade. A mãe não o queria em casa e por isso ele passou a morar com a avó. Dizer também que ele trabalhava de forma temporária na restauração. A vítima, Clarice, era proprietária aqui desta churrasqueira, o telheiro, e o neto estava a morar com ela nos últimos tempos. De acordo com fontes próximas da família, o suspeito já teria tentado o suicídio há cerca de um mês. A avó também já teria pedido ajuda para o neto, mas acabou por ela, de acordo com aquilo que os vizinhos dizem, é que acabou por ninguém a fazer nada. Esta mulher, a Clarice, de 73 anos, que foi a vítima desta tragédia, era a única que ajudava o neto, ele que não tinha uma boa relação com os pais, morava em casa da avó já há algum tempo, mas na madrugada deste domingo acabou por matar a avó à facada.
1: Destaque agora para um incêndio numa fábrica de plásticos na Batalha. Em direto do local está agora a jornalista Isabel Jordão. Isabel, boa tarde. Já tens mais atualizações sobre as informações em relação a este incêndio?
5: Este incêndio que tem os trabalhos de combate já na reta final, os bombeiros estão a finalizar os últimos trabalhos de extinção e rescaldo deste incêndio que deflagrou, eram 10 horas e 53 numa empresa de injeção de plásticos que fica na Jardoeira, no Conselho da Batalha. Ora, há forte mobilização de meios dos bombeiros, não só da Batalha, mas também de Porto de Mós e da Maceira, e também a rápida reação dos próprios trabalhadores da empresa que imediato criaram linhas de água e começaram a combater o incêndio assim que se aperceberam do fumo, permitiram que em menos de uma hora a situação ficasse sob controlo. Como dissemos há pouco, o incêndio ficou limitado ao exterior da empresa, na parte de trás, onde havia um amontoado de resíduos. São resíduos desta empresa, mas era um subproduto que a empresa estava ali a guardar para vender, para ser utilizado noutro tipo de injeção de plásticos, já que esta matéria-prima tem sempre múltiplas utilizações. Ora, as chamas ficaram limitadas a esse amontoado de resíduos que estava no exterior. A rápida ação das equipas permitiu que a empresa não fosse atingida, embora quando os bombeiros aqui chegaram a empresa já tinha sido evacuada, já que os próprios trabalhadores de imediato acionaram o plano de emergência desta empresa, e estamos a falar de uma empresa que labora há quase meio século. Ora, e os trabalhos ficaram então confinados ao exterior. Havia ali uma grande carga térmica, um fumo tóxico que se elevava da zona onde estava a arder. Foi necessário também mobilizar uma retroescavadora para remexer todo o material que estava em chamas e que para dessa forma permitir a rápida extinção do incêndio. Ora, já aqui no local, já esta manhã, conseguimos um ponto de situação da parte do comandante das operações, Luís Vieira, que é o segundo comandante dos bombeiros da Batalha e que esteve aqui a comandar os trabalhos e deu-nos conta da forma como estes trabalhos decorreram.
6: Fomos acionados para um incêndio industrial, portanto na Simplastic. A informação que havia inicial é que seria no exterior da empresa, numa zona onde havia acumulado plástico e outros resíduos.

0: portanto, que é a área de trabalho da empresa, é a área de injeção de plástico, portanto, e aqui, portanto, à chegada do local, portanto, reparámos que, portanto, havia um foco de incêndio com muita intensidade, portanto, libertava muita carga de energia. A preocupação principal foi com que, portanto, o mesmo se confinasse à parte exterior da empresa. Portanto, já estava a lastrar uma zona de prateleiras, paletes que faziam a ligação entre a parte exterior e a parte interior. Felizmente, conseguiu-se que o mesmo, portanto, não se propagasse ao interior. Também depois, rapidamente, se fez uma verificação interior, se havia pessoas, portanto, a evacuação da empresa já tinha sido feita, portanto, e rapidamente conseguimos extinguir o foco de incêndio.
1: O incêndio ficou confinado à parte exterior da empresa, às traseiras da empresa, onde estava então um amontoado de resíduos. De qualquer forma, há aqui a registar 3 feridos ligeiros, 3 trabalhadores da empresa, um homem de 43 anos, que foi transportado para o Hospital de Leiria devido à exposição ao calor, e ainda 2 homens de 30 e 37 anos, que foram assistidos aqui no local por inalação de fumos. Nesta altura, os trabalhos estão já a terminar do incêndio que deflagrou esta manhã numa empresa de injeção de plásticos na Jardoeira Batalha.
2: A reportagem em direto é da jornalista Isabel Jordão, com o ponto de situação sobre este incêndio numa fábrica de plásticos na Batalha. Vamos continuar também aqui na CMTV a acompanhar os trabalhos de rescaldo, mas para já vamos dar também destaque ao mau tempo em pleno verão, porque telhados e carros danificados é o resultado de um forte episódio de mau tempo em Albergaria Velha. A jornalista Ana Silva Monteiro esteve na localidade de Lajinhas com um morador que explica que foram surpreendidos pelo mau tempo nesta altura do ano.
3: Aqui na localidade de Lajinhas, em Albergaria à Velha, é hora de fazer conta aos prejuízos e também arranjar aquilo que o mau tempo acabou por destruir. Comigo tem um dos moradores, o senhor Alberto. A sua casa teve poucos danos, mas aqui a casa do seu filho acabou por ficar com várias telhas levantadas.
4: Teve mais.
3: Neste momento estão a arranjar isso.
4: Agora estamos a tentar arranjar.
3: Foram telhas que caíram e que acabaram também aqui por danificar o carro que estava aqui estacionado.
4: Sim, partir o vidro ao carro.
3: As telhas caíram, não é? Estão aqui ao lado.
4: Estão ao lado.
3: Foi uma situação, estava em casa, presenciou este...
4: Estava em casa, na minha casa, mas presenciei tudo.
3: E o que é que nos pode, como é que nos pode contar? O que é que aconteceu?
4: Um vento forte e seraiva e parecia um... Um ciclone que se andava...
3: Um remoinho, não é?
4: Sim, um remoinho. E pronto, não houve nada a fazer, que não deu tempo para fazer nada.
3: Foi uma coisa muito rápida.
4: Rápido mesmo, foi para 1 minuto ou 2.
3: Antes disso, como é que estava o tempo? Havia aqui alguma indicação?
4: Trovoada e estava bastante calor.
3: Mas nunca tinha presenciado nada assim?
4: Não, nunca, com a idade que tenho, nunca tinha visto nada assim.
3: Foi assim um momento assustador?
4: Por acaso foi bastante assustador. Eu não costumo assustar muito, mas assustei-me porque não tinha para onde meter. Era tanto vento, tantas coisas a vir contra nós e não tinha onde me abrigar.
3: Apesar de estar em casa, teve medo que alguma coisa também pudesse acontecer?
4: Que viesse alguma coisa, porque aqui vinha coisas no vento, coisas, o que estivesse solto vinha.
3: Muito obrigada. Aqui é o testemunho de um dos moradores. O carro aqui é do filho do Sr. Alberto, estava nesta zona estacionada que agora o Daniel Pontes vai mostrar, e aqui ainda se vêem várias telhas que acabaram por cair com a força do vento, acabaram depois também por danificar este carro. O vidro traseiro acabou por ficar totalmente partido, e aqui é um dos pontos onde a este momento se fazem então estes reparos, mas sabemos que são várias as casas que acabaram por ficar, principalmente com os telhados danificados, as telhas que acabaram por levantar, e há também várias viaturas que ficaram também com vários estragos, e agora os proprietários tentam também perceber o que é que podem fazer para os arranjar. A primeira coisa aqui a ser arranjada pelas autoridades foram realmente as estradas, até para que as pessoas pudessem circular livremente, e hoje acabam então por começar estes grandes trabalhos nas casas que ficaram...

0: com bastantes, bastante destruídas e também nas viaturas que sofreram vários danos.
1: Vila Pouca de Aguiar, no distrito de Vila Real, também sentiu os efeitos do mau tempo que se registaram em várias zonas do norte do país neste fim de semana.
2: Foram poucos minutos de queda de granizo, mas a juntar-se a chuva e o vento fortes trouxeram alguns constrangimentos, especialmente para quem circulava na estrada ao final do dia. Árvores caídas e alguns troços de ruas ficaram alagados.
3: Eram por volta das 4:15 e começou a cair granizo, chuva, muito vento, e esteve mais ou menos uma hora e pouco. Mas foi mesmo muito granizo, muito vento.
4: Não houve assim estragos de maior que tenha conhecido?
3: Acho que não.
2: Apesar de este episódio ser considerado um fenómeno meteorológico extremo, a Proteção Civil não tem a registar qualquer tipo de ocorrência significativa. No entanto, o pavilhão gimnodesportivo ainda sofreu algumas infiltrações, que serão resolvidas esta segunda-feira, não tendo impossibilitado a deslocação de atletas ao espaço. Este domingo a chuva deu lugar ao sol e a temperaturas que rondaram os 30 graus.
1: A população de Oliveira de Azeméis está revoltada por causa da poluição no Rio Ulo, junto ao Parque Temático Molinológico. A equipa da rubrica Quero Justiça está no local. Reportagem em direto mais à frente. O antigo dirigente do Sporting está entre os clientes que tinham tratamento VIP no novo Elefante Branco em Lisboa. O cliente ligava para reservar horas, escolher antecipadamente a mulher com quem queria estar e até o quarto onde iriam manter relações sexuais. É isto que descreve a acusação do Ministério Público deduzida contra 12 arguidos a que o Correio da Manhã teve acesso. Entre eles está Luís Torres, o dono do novo Elefante Branco. Segundo o processo, naquele espaço e numa pensão, centenas de mulheres foram exploradas entre 2019 e 2025. O dono do espaço garantia que o cliente podia estar descansado, até lhe iria reservar o quarto, que tanto gostava. Este antigo dirigente foi arrolado como testemunha de acusação e já foi ouvido no processo. Alegou que no Elefante Branco apenas pagou copos às meninas, são palavras do arguido, e que não teve relações sexuais, da testemunha, aliás. Garantiu que apenas pediu a Luís Torres que lhe reservasse quartos, mas que seria para manter sexo com outras mulheres que conheceu fora do bar. Foi ainda apanhado em vigilâncias da PSP. No rol de testemunhas está ainda um polícia da unidade de intervenção, que era próximo de Pedro Gameiro, outro dos arguidos. O polícia fazia consumos e nada pagava. No processo existe ainda uma conversa que envolve Maia, apresentadora da CMTV. A conversa aconteceu em abril de 2023 e foi mantida com Luís Torres. Maia pede ao dono do Elefante Branco para que ajude a empresária Paula Nabais a marcar um jantar para um amigo e refere que este também queria companhia. A Maia esteve neste grande jornal e já explicou esta escuta. Foram os ciúmes do companheiro que estiveram na origem do ataque brutal à facada na zona de Alhos Vedros, na Moita. A vítima sofreu ferimentos graves depois de ter sido esfaqueada nas costas.
5: Uma discussão violenta foi o início de uma história dramática na rua Mozinho de Albuquerque, em Alhos Vedros, na Moita. Os ciúmes do companheiro de 24 anos estiveram na origem deste conflito. Após uma discussão forte, o jovem acabou por esfaquear violentamente o companheiro. A traição, com uma faca de cozinha, atingiu 6 vezes nas costas. Um dos golpes inspirava maiores cuidados por ter atingido uma zona próxima do pescoço. A vítima, um homem de 31 anos, ainda conseguiu descer as escadas do primeiro andar e sair para a rua a sangrar, percorrendo alguns metros e deixando um rastro de sangue pelo caminho até cair no chão. A vítima foi socorrida por elementos da Corporação de Bombeiros Voluntários da Moita, que estabilizaram no local e transportaram em estado grave para o Hospital do Barreiro. O agressor, de 24 anos, foi detido pouco tempo depois por militares da GNR perto do local do crime. Vai agora ser presente a juiz de instrução criminal para ficar a conhecer as medidas de coação.
1: O corpo encontrado ontem a boiar na doca de Alcântara, em Lisboa, é de Julian Amaral, o jovem britânico de 23 anos, que desapareceu na quarta-feira depois de uma festa num barco. O corpo vai ser autopsiado para se perceber se houve indícios de crime. A família já foi informada pelas autoridades portuguesas.
6: Julian Amaral, britânico de 23 anos, estava desaparecido há quase 5 dias. A última vez que tinha sido visto foi numa festa de barco em Lisboa na passada quarta-feira. Julian Amaral disse a um primo que o acompanhava na festa que ia à casa de banho e momentos depois o familiar nunca mais o viu. A demora motivou a denúncia às autoridades que de imediato levantaram o auto da ocorrência e efetuaram as devidas diligências. As imagens de videovigilância recolhidas pelos investigadores criminais da PSP de Lisboa mostraram o jovem a cair às águas do Rio Tejo momentos após ter saído do barco, o que motivou buscas imediatas com mergulhadores. O mistério do desaparecimento terminou da pior maneira este domingo após um alerta de um corpo a boiar no Rio Tejo, na zona de Alcântara. Após a mobilização das autoridades para o local, a PSP e os sapadores bombeiros de Lisboa não tiveram dúvidas de que o corpo era do britânico de 23 anos. O alerta foi dado por volta das 7h20 da tarde, o cadáver foi retirado do rio e levado para ser autopsiado. De acordo com um comunicado da Polícia Marítima enviado à nossa redação, a família de Julian Amaral foi contactada para confirmar a identidade do corpo. Se a autópsia revelar algum indício de crime, a Polícia Judiciária passa a ter o caso em mãos. Julian Amaral, de 23 anos, estava de férias em Portugal, juntamente com um familiar.
1: Comida imprópria levou ao fecho de um restaurante de um centro comercial de Sintra. A vistoria aconteceu no dia 2 deste mês e foi feita pelas autoridades sanitárias e policiais, que detectaram várias irregularidades, a ausência de controle de pragas, acondicionamento deficiente de produtos e falta de higienização são algumas das irregularidades detectadas. Ainda foram apreendidos cerca de 100 quilos de géneros alimentícios, nomeadamente por falta de rastreabilidade e condições inadequadas de conservação. Foi determinada a suspensão imediata da atividade do estabelecimento face à gravidade do cenário e do risco substancial para a saúde pública. Um homem de 64 anos está desaparecido em Aveiro desde a última quinta-feira. Saiu de casa para ir cuidar dos animais a um terreno, nunca mais voltou. A família está desesperada e tem feito várias publicações nas redes sociais.
7: Manuel Rodrigues saiu de casa na quinta-feira de manhã e nunca mais foi visto.
8: Ele desapareceu na quinta-feira, por volta das 8h30 da manhã. A rotina que ele fazia era por volta de sair de casa, vinha para a quinta dele, tratar dos animais, tratar da fruta que ele tinha, e ia ao café buscar uns bolos para o meu tio. Neste momento está doente. Ele chegava sempre a casa por volta das 11 da manhã, para almoçar com a minha avó, e a partir de quinta-feira nunca mais soubemos dele.
7: Além do homem de 64 anos, também o carro em que se deslocava entre casa, em Santa Joana, e o terreno, em Oliveirinha, está desaparecido.
8: Ele, quando saiu de casa, é o que ele faz sempre, traz sempre o balde dele da lavagem para poder dar aos animais. Trouxe o balde nunca mais apareceu, o carro nunca mais apareceu, ele nunca mais apareceu. E foi onde a gente começou a estranhar a ausência dele, é muito tempo.
7: Sem notícias do homem, a família está desesperada e pede ajuda a todos os que possam ter informações sobre Manuel.
8: Não estamos a falar de um dia, não estamos a falar de 2 dias, não estamos a falar de 24 ou 48 horas. Estamos a falar de muito tempo e não sabemos dele. E é isto que nos deixa preocupados, a nós, a nossa família, porque queremos saber, é um homem 5 estrelas, não falta respeito a ninguém, e é isso que nos deixa preocupados. É uma família muito conhecida, pedia a toda a gente, a quem soubesse, tal como têm partilhado, se pudessem ajudar, se o tivessem visto, se tivessem visto o carro, pudessem nos dizer se ele está bem, se ele está mal. Neste momento não sabemos como é que ele possa estar.
7: A família participou o caso à PSP no dia seguinte ao desaparecimento. As autoridades estão a fazer diligências.
1: Um tiroteio na Amadora deixou ontem uma pessoa ferida e causou estragos em várias viaturas. 2 homens serão os autores dos disparos e estão em fuga.
6: Em plena luz do dia, dois homens com uma arma de fogo dispararam várias vezes na via pública da Cova da Moura. Vários veículos que estavam estacionados no local ficaram danificados. Além dos danos materiais, os disparos acertaram na cabeça de uma vítima de 44 anos que se transportava numa trotinete. A vítima foi transportada para o Hospital Fernando de Fonseca, na Amadora, com ferimentos ligeiros. Apesar de ter sido atingida na cabeça, a vítima recebeu alta hospitalar pelas 7 da tarde deste domingo. O alerta foi dado por volta das 3:30 da tarde e, após os disparos, os suspeitos fugiram a pé. Estão até ao momento a serem procurados pelas autoridades. No local, a PSP localizou vários invólucros de calibre de 9mm. Os factos foram comunicados ao Ministério Público e à Polícia Judiciária, que tomou conta do caso devido ao uso de arma de fogo.
1: A urgência de pediatria de Portimão fechada está a obrigar crianças a deslocarem-se com os pais até Faro. Em direto do Hospital de Faro está agora a Helena Ramos Lota. Helena, boa tarde. Quais são os relatos das famílias? Porque estamos a falar de uma distância ainda considerável entre as duas unidades hospitalares.
9: Boa tarde. Ainda há pouco tivemos a oportunidade de falar com uma família, não a do Barlavento Algarvio, ou seja, que se tenham deslocado propositadamente a esta unidade hospitalar, ainda assim com uma família de Feirense, naturais aqui de Faro, que nos disse que o que é certo é que no serviço de urgências pediátricas do Hospital de Faro a fila de espera está a andar muito depressa e, portanto, já falaram connosco à saída do hospital e disseram-nos que, de facto, a situação por lá está bastante controlada. Certo é que falamos de um período de 3 dias em que as urgências pediátricas do Hospital de Portimão estiveram encerradas, só irão reabrir a terça-feira a partir das 8 da manhã, e o que é certo é que isto acaba por gerar grandes constrangimentos para várias famílias que são obrigadas a percorrer grandes distâncias para poder ajudar os seus filhos. Certo é que já fomos ao interior do hospital algumas vezes, não nos cruzámos com nenhuma dessas pessoas, ainda assim certo é que falamos de 3 dias em que isto aconteceu, portanto, pode ter surgido naturalmente um episódio em que foram obrigados a percorrer largos quilómetros para poderem ser assistidos o mais depressa possível. Certo é que vai reabrir na terça-feira, ainda assim falamos em mais unidades de saúde que prestam cuidados a estas pessoas do Barlavento Algarvio, nomeadamente Lagos, Vila Real de Santo António, também. Mas ainda assim o Hospital de Faro é naturalmente aquele cuja assistência é mais especializada e, portanto, famílias que tenham crianças com algum problema de saúde que tenha que ser alvo de um médico urgente, acabam por ter que se deslocar aqui, quer queiram, quer não. Certo é que, para já, não há pressão no serviço de urgência pediátrica aqui. A situação, como já referi, pode evoluir ao longo do dia. Para já está controlada e certo é que este encerramento temporário no Hospital de Portimão irá terminar e o hospital irá reabrir terça-feira de manhã.
1: Um burlão enganava idosos com o apelidado esquema dos beijinhos. Fazia-se passar por velho conhecido das vítimas, cumprimentava-as com 2 beijos no rosto e convencia-as depois a levantar dinheiro. Foi apanhado pela PSP do Barreiro. Saiba tudo daqui a pouco. Donald Trump vai falar hoje com Putin e Zelensky. Depois das reuniões dos enviados americanos em Moscovo e Kiev, o presidente dos Estados Unidos deverá nas próximas horas conversar por telefone com o líder russo e depois com o líder ucraniano. Steve Witkoff e Jared Kushner reuniram-se ontem em Kiev com Zelensky, um dia depois de terem mantido mais de 13 horas de conversações com Putin em Moscovo. Os dois lados classificaram o encontro com o presidente russo como substancial, embora não tenha resultado, aparentemente, no avanço significativo. As buscas continuam no Tibete, mais de uma semana depois da tragédia no Nepal. Este sábado, 2 pessoas foram encontradas com vida no Nepal. Um cidadão chinês foi retirado de um túnel de 225 metros numa central hidroelétrica. Uma mulher foi resgatada do interior de uma casa soterrada. As equipas recorrem a escavadoras para remover os destroços e procurar os milhares de desaparecidos. Do lado chinês, há 43 mortos e 519 desaparecidos. No Nepal, mais de 1.300 pessoas morreram e quase 4.900 continuam desaparecidas. A tragédia foi provocada pelo colapso de um glaciar a 26 de agosto. Artistas portugueses estão a recusar trabalhar com o comediante americano Jerry Seinfeld. Eduardo Madeira, Inês Aires Pereira e Carolina Deslandes cancelaram a participação no festival Comédia à la Carte Fest. O festival tem Jerry Seinfeld como cabeça de cartaz, mas Tatanka, Bárbara Tinoco, Cucamonga e Filipe Homem Fonseca também desmarcaram os respectivos espetáculos. Alegam desconforto com as posições assumidas pelo humorista americano relativamente ao conflito entre Israel e a Palestina. Em junho, Seinfeld foi abordado por um ativista que lhe pediu para dizer Free Palestine, em português Libertem a Palestina, para as câmaras. O ator riu-se e disse que isso não existe, são as palavras de Jerry Seinfeld. A declaração gerou uma onda de indignação dentro e fora dos Estados Unidos e o vídeo suscitou acusações de insensibilidade e validação da violência militar em Gaza. Inês Aires Pereira recorda que um dos nomes convidados para integrar a programação do novo festival defende insistentemente ideias e atos que considera indefensáveis. Começou hoje a ser julgado o homem em situação de sem-abrigo, acusado de matar a companheira em Alenquer. Este homem terá estrangulado a mulher até à morte dentro de um carro e depois fugiu do país. O jornalista Nuno Gil Ferreira acompanhou esta primeira sessão de julgamento no Tribunal de Lourdes e conta o que aconteceu.
10: Aconteceu hoje a primeira sessão do julgamento do homem de 60 anos que está acusado de ter morto a companheira no ano passado na zona de Alenquer por asfixia. Este homem, em situação de sem-abrigo e de nacionalidade ucraniana, terá acabado então por, depois de uma discussão com a companheira, que na primeira sessão reafirmou que não era uma companheira, mas sim apenas uma amiga, acabaram então por entrar numa discussão numa bomba de gasolina na zona de Alenquer, no estado da Nacional 1, que depois acabou no pior dos desfechos. Este homem é acusado de ter asfixiado a vítima e, depois de morta, então envolveu a vítima num lençol, tapou a cara da vítima com uma toalha e deixou-a numa vala na zona ao pé da bomba de gasolina da Estrada Nacional 1, e depois as autoridades encontraram o corpo um dia a seguir e, por este ponto, o homem já não estaria em Portugal. Fez rumo à República Checa, onde uma semana depois foi localizado e em agosto foi extraditado para Portugal, agosto do ano passado, para que então fosse presente a primeira interrogatório. Foi-lhe aplicada a medida de coação mais gravosa, a de prisão preventiva, onde até ao dia de hoje permanece e vai permanecer até ao término deste julgamento, que teve a sua primeira sessão durante o dia de hoje, e a última sessão, a segunda sessão, aliás, que prevê-se que seja a última, acontecerá na próxima segunda-feira.
11: Este é um alerta CM.
1: Bernie Ecclestone, ex-patrão da Fórmula 1, está detido no aeroporto de Tires, depois de ter sido sujeito a uma operação de rotina quando aterrou no próprio jato privado. Ecclestone trazia uma shotgun e a detenção foi efetuada pelos elementos da divisão aeroportuária da PSP, ao que a CMTV apurou, desconhece-se ainda se será levado ao juiz ou se será apenas constituído arguido. Um senhorio e um grupo de comparsas foram condenados a penas de prisão efetiva por espancarem e ameaçarem dois homens em Cascais. Os factos que chocaram o coletivo de juízes do Tribunal de Cascais aconteceram em abril de 2024. Tudo começou com um desentendimento entre o senhorio e o inquilino. Este inquilino acabou por ser encurralado pelo grupo criminoso onde estava o homem a quem tinha arrendado uma casa, em Linda Pastora, Oeiras, levado para a habitação. Seguiram-se horas de desespero. Segundo o acórdão, a vítima foi espancada com murros e pontapés antes de ser atacada com um martelo, levou um golpe no rosto que lhe partiu o nariz. Os agressores tinham uma pistola e uma faca com as quais ameaçaram constantemente de morte. Também um amigo da vítima foi espancado e ainda lhe arrancaram parte da orelha à dentada. Seis dos arguidos foram agora condenados a penas de prisão efetiva. A condenação mais alta foi de 6 anos e meio. Apenas uma mulher acabou por ficar com uma pena de multa. Daqui a pouco, não perca o quarto episódio de uma reportagem especial sobre a vida de uma euromilionária. Amélia de Jesus regressa a Portugal, mas não desiste de encontrar o irmão António. Tudo para ver neste grande jornal.
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13: Nós vamos para a síntese informativa, exclusivo na Correio da Manhã Rádio. Boa segunda-feira. Aqui entre nós as notícias com a jornalista Mónica Peixoto.
14: Olá, boa tarde. Maia respondeu à notícia de que teria sido apanhada em escutas do processo do novo Elefante Branco. À CMTV, a diretora de entretenimento da CMTV disse que não tinha conhecimento da existência dessas escutas. Também não foi ouvida pelo Ministério Público, nem é arguída no processo.
15: Não fui ouvida pelo Ministério Público. Não recai sobre mim qualquer acusação. Portanto, tudo isto é um fenómeno pontual que eu faço a Luís Torres, a pedido de uma amiga, de facto, para que ouvisse, que atendesse o telefone e que falasse com ela, porque um amigo queria ir ao Elefante Branco jantar e ter companhia.
14: Maia lembra que, além de taróloga e diretora de entretenimento da CMTV, ela também é Relações Públicas. Foi nessa circunstância que trabalhou no lançamento do novo Elefante Branco. No entanto, Maia negou qualquer envolvimento em suspeitas de prostituição ou exploração sexual de mulheres.
15: Isso é uma coisa que me é alheia. Eu não sou ingénua, obviamente, nem estou aqui a defender o indefensável. O que eu estou a dizer é que nunca na vida eu pactuaria com uma situação de incentivo à prostituição ou de facilitar a prostituição. Eu não sou daquelas pessoas que digo que defendo as mulheres. Eu defendo, de facto.
14: O Ministério Público deduziu a acusação contra 12 arguídos, dentre eles o dono do novo Elefante Branco, Luís Torres. Maia surge numa das escutas com o empresário, nega, no entanto, qualquer envolvimento com as suspeitas de exploração sexual de mulheres. A idosa morta pelo neto em Mafra já tinha pedido ajuda para o jovem que sofre de esquizofrenia e tem problemas de consumo com álcool e drogas. A repórter Beatriz Ander recorda os antecedentes criminais do jovem de 24 anos, detido pela GNR pelo alegado homicídio da avó.
16: Já existiam 3 inquéritos a crime, 2 queixas foram apresentadas pela ex-namorada e num dos episódios esta mulher foi agredida e ficou gravemente ferida. Já a terceira queixa foi apresentada pela própria mãe e devido a este último processo ele ficou em prisão preventiva e depois foi posteriormente a julgamento, foi condenado, mas uma pena suspensa e estava já em liberdade. A mãe não queria que ele ficasse em casa com ela e por isso passou a viver com a avó. Ele não mantinha nem uma boa relação com o pai nem com a mãe. Trabalhava de forma temporária na restauração.
14: São os antecedentes desse jovem de 24 anos detido pela GNR depois de ter atacado a avó com uma faca, causando a morte da mulher ontem em Mafra. Um amigo e um homem com grandes qualidades, é assim que o ex-presidente da Câmara do Porto, Rui Moreira, recorda outro ex-presidente da Invicta, Nuno Cardoso, que morreu hoje aos 64 anos no Hospital de São João, vítima de doença prolongada. Também o ex-autarca de Matosinhos, Narciso Miranda, fala de Nuno Cardoso como um homem bom, expressa gratidão por ter partilhado com ele momentos de vida. Nuno Cardoso foi presidente da Câmara do Porto entre 99 e 2002. Foi no mandato dele que arrancou o projeto do Metro do Porto. Nas autárquicas do ano passado, Nuno Cardoso foi candidato pelo movimento Pensar o Porto. Bernie Eccleston, ex-patrão da Fórmula 1, está detido no aeródromo de Tires. Segundo o Correio da Manhã, o britânico aterrou de jato privado esta manhã em Cascais e durante uma operação de rotina da divisão aeroportuária da PSP, Bernie Eccleston foi detido na posse de uma shotgun sem a devida documentação.
13: Foram as notícias em exclusivo na Correio da Manhã Rádio. Vamos retomar ao bloco de informação completo e detalhado. 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
13: E eu também lhe dou tudo. Melhor música, a melhor companhia. Agora Marisa e José MRC. Há uma música del pueblo para ouvir aqui na Correio da Manhã Rádio. Logo a seguir temos Beatles e depois o simultâneo com o Grande Jornal da Tarde. Boa segunda-feira aqui entre nós, comigo, Lara Afonso.

0: com esta banda sonora que vamos de imediato para o Grande Jornal da Tarde.
1: José Sócrates apresentou uma queixa contra o procurador que liderou a investigação do caso Operação Marquês por considerar falso o depoimento que Jorge Rosário Teixeira prestou em tribunal. De acordo com um comunicado enviado por José Sócrates, a queixa foi apresentada ao Procurador-Geral da República por factos suscetíveis de integrar o crime de falsidade de testemunho na sequência do depoimento que o procurador prestou sob juramento no Tribunal Administrativo do Círculo de Lisboa. A queixa está relacionada com o julgamento da ação administrativa em que Sócrates exigia ser indenizado em pelo menos 50 mil euros pelos

especial sobre a vida da euromilionária do Marco de Canaveses. Amélia de Jesus continua à procura do irmão. A euromilionária recebeu uma nova pista sobre o paradeiro de António e a CMTV acompanhou tudo.

0: nada, nem me pintei nem nada.
1: Trouxe documentos?
0: Trouxe, claro. Ah, trouxe o povo, a identidade.
1: É isso.
0: Vamos ir e vir.
1: É isso, não,
0: vamos
1: saber outra vez. Irmos de carro outra vez.
0: É?
1: Irmos de carro outra vez.
0: É que f***, andei escalada. A minha não dei presunto. Nem dei. Eles estão chateados.
2: Era preciso te formar a comer. Eu agora, tu aqui na nossa casa não comes. E comer aquela c***. E eu disse, pronto, está bem, pronto. Já lá, assim, pronto. Ela sabe que...
1: Olha,
2: sabe que
1: a partir eles... das duas, podemos...
2: Olha, nós temos que ir cedo. Que é para ver o ambiente.
1: Nós podemos, nós vamos chegar tipo às 10h30, mas só se pode entrar às 2.
2: Pois é, mas temos que ir cedo.
1: Sim, mas vamos logo para lá.
2: Pois sabe, porque antes, porque é assim. Porque,
1: mas eu acho que nós às 11h30, meio-dia, estamos lá, mais tarde.
2: Pois, mas temos que andar ali para ver o ambiente.
3: Finalmente temos uma morada. Sabemos qual é o hospital onde António está internado. O sobrinho da Amélia mandou-lhe a direção depois de dias e dias de tensão familiar. Voltamos para Nantes, agora de avião. Ainda faltam 2 horas para o horário de visita. Damos uma volta à unidade de saúde. Amélia está cada vez mais indignada.
0: Põe plásticos para eles não verem, parece uma prisão. Oh, olha para ali, tem algum jeito aqueles plásticos? Ai, nossa, minha mãe, nossa senhora. Até tapa janelas com plásticos. Meu Deus, é rasco.
3: Recorda o momento em que percebeu que o irmão não estava bem. A tal sensação que só a Amélia sabe explicar.
0: Quando senti uma dor muito grande, e eu vi aí mesmo numa cama de lençóis brancos, e era um hospital, sabe?
1: E isso foi há uns meses?
0: Hã? Ah, já. Então, fez agora 1 ano.
4: Um burlão enganou idosos através do apelidado do esquema do beijinho. Abordava as vítimas cumprimentadas com 2 beijos no rosto e depois perguntava se não se lembravam dele. Depois encaminhava-as para uma caixa de multibanco para lhes roubar dinheiro.
5: Então, não se lembra de mim? Foi com esta pergunta que um homem de 31 anos conseguiu ganhar a confiança de pelo menos 6 idosos e convencê-los a levantar dinheiro no multibanco. Durante 3 meses, entre junho e agosto, repetiu o mesmo esquema. O primeiro caso aconteceu a 12 de junho, junto ao Lidl do Barreiro. Uma mulher, de 82 anos, foi abordada pelo arguído, que disse conhecer o filho da vítima. Apesar de confusa, a idosa aceitou conversar com o suspeito, que disse que vendia perfumes e telemóveis e que, para ela, faria um preço mais baixo. A idosa aceitou comprar um perfume e foram até um multibanco, onde levantou 200 euros. Nesse momento, foi empurrada pelo burlão, que fugiu com o dinheiro. Na baixa da banheira, na Moita, o homem fez passar por sobrinho da dona de uma farmácia e convenceu outra vítima, também de 82 anos, a levantar 400 euros. Noutras ocasiões, chegou a dizer que era engenheiro da empresa Borten. Na passada quinta-feira, foi detido pela PSP do Barreiro. José Ângelo, de 31 anos, ficou em prisão preventiva. No cadastro, acumula já 2 penas de prisão por crimes semelhantes. E segundo apurou o Correio da Manhã, admitiu ao juiz ser consumidor de cocaína e ter usado o dinheiro das burlas para comprar droga. As autoridades acreditam que pode haver mais vítimas. A investigação vai continuar no sentido de as identificar.
4: Voltamos ao episódio de mau tempo em Aveiro. Drones estão a ser usados em Albergaria à Velha para avaliar os estragos causados pelo mau tempo. O município de Albergaria à Velha e a Junta de Freguesia de Branca estão no terreno a avaliar a dimensão dos danos. Nas redes sociais, a Junta apela aos cidadãos afetados para não subirem aos telhados e correrem risco.

0: risco de queda. No passado sábado, o município sofreu com um fenómeno meteorológico extremo que provocou chuva intensa, vento forte e granizo. Os donos das propriedades afetadas devem reportar a situação ao executivo, que pode verificar os prejuízos causados pelo mau tempo com drones. É um fenómeno de vento forte, chuva intensa e queda de granizo que causou vários prejuízos no concelho de Oliveira de Azeméis. Há registro de quedas de árvores, danos em telhados e em habitações.
1: O terraço da casa de Isabel e António Gonçalves, na localidade de Corval, ficou virado ao contrário. O vento forte arrancou um toldo e o granizo deixou marcas nos estores.
2: Tudo que era plantas, as cadeiras, está tudo cheio de buracos. Os estores estão cheios de todas as picadelas da saraiva.
1: Do granizo.
2: Do granizo, sim. Que mais? O toldo ficou completamente destruído.
1: Que era um toldo, podia-nos mostrar um toldo que tinham onde?
2: Sim, tínhamos aqui no pátio, por cima da mesa.
3: Por acaso ele estava...
1: um toldo grande.
2: Sim, era 3x4.
3: Ainda estava agarrado ao cimento, senão tinha desaparecido com a força do vento, só entortou.
1: O casal tinha acabado de chegar à residência no topo da aldeia. Seguiram-se momentos de grande apreensão, com chuva intensa, granizo e vento forte durante cerca de 10 minutos.
2: Acabámos de nos sentar no terraço do lado de baixo e começámos a ouvir o bater das pedras, não é? De Saraiva. Foi tudo muito rápido. Foi muito, muito, muito rápido.
1: Mas esse barulho era estrondo, era assim grande?
2: Sim, a bater no telhado era muito, muito forte.
3: Muito forte, pedra.
2: E olha, foi tão rápido que nem deu para a gente ter a ideia do que estava a chegar mesmo. E a nossa sorte foi estar daquele lado, porque se estivéssemos deste, levávamos com tudo.
3: Mas tornou-se mais ou menos de 10 minutos a tempestade a passar.
2: Sim, sim.
3: Entre o começar e o acabar, entre 10 a um quarto de hora, foi muito forte. Primeiro começou com o bater das pedras grandes de granizo, depois começou mais miúdo, depois começou a ventania, com chuva miúda e saraiva mais miúda e foi o caos. Vento que entrava por todos os lados, tivemos de fugir para dentro. Mesmo temos o terraço daquele lado, exatamente no sítio que a gente estava, que ainda tem uma varanda, mesmo debaixo da varanda não se estava bem. Tivemos de fugir para dentro de casa, que era muito vento, muito...
2: Muito forte.
3: Muito forte. E com a chuva, era, por acaso, um bocado assustador.
1: O que causou mais estragos foi o vento forte.
3: Sim, o vento. Parecia remoinho que ele...
2: Eu acho que aquilo era mais um tornado.
3: Sim.
2: É para mim, aquilo era um tornado.
3: É por onde ele passou, acho que devia ser como um corredor. Por onde ele passou foi onde fez estragos, porque daquele lado não fez nada e aqui deste lado da casa fez.
1: No concelho de Oliveira de Azeméis são visíveis as marcas deixadas por este fenómeno. Ao longo do IC2, o vento forte derrubou árvores, partiu ramos e dobrou placas de informação.
0: Esta forte intempérie no norte do distrito de Aveiro provocou vários estragos em Albergaria Velha, telhados danificados e viaturas com danos consideráveis foram as ocorrências mais relevantes.
4: Bastaram poucos minutos para que um raro fenómeno de mau tempo extremo na Branca, em Albergaria Velha, provocasse o pânico em habitações, estabelecimentos e via pública. Telhados, esplanadas, viaturas, habitações e quedas de árvores, tudo consequências da forte intempérie.
5: O mais relevante foi mesmo isso, foi os telhados das próprias habitações de primeira habitação, veículos de proprietários, portanto os veículos que estavam em garagens que sofreram com a queda das telhas e veículos que estavam cá fora. E depois há outra coisa que no fenómeno trouxe-nos, que foi o granizo. Granizo com uma dimensão de 2 a 3 centímetros, que marcou tudo o que era persianas, tudo o que era telhas, como puderam ver, e veículos que estavam na via pública estacionados. Foram esses os principais danos.
6: O financeiro às vezes não é o preocupante. Aqui o preocupante é que foi que ninguém se aleijou, ninguém teve problemas, foi só o material, mas isso, o material, vale o

0: que vale, o importante no meio disto tudo é que saímos daqui todos ilesos e prontos. E tocar a trabalhar outra vez.
1: Entraram e entrou água pelas telhas. Embora as telhas não saíram do sítio, mas o vento era tão forte que entrou por baixo.
2: As próximas horas?
1: É.
2: Um receio.
1: Sim, ir lá acima e ver como é que estão as coisas e ver se tem que secar aquilo melhor e barrer as telhas que andei pelo chão.
3: Temos estado a fazer esse alerta. Os principais sinais da tempestade fizeram-se sentir nos telhados das casas. Já ontem à noite nos apercebemos de que havia pessoas a tentarem subir. Nessa altura os telhados ainda estavam muito molhados. Nós fizemos justamente esse alerta no sentido de dizer que vamos ter cuidado, deixar a situação estabilizar, porque infelizmente sabemos que as quedas no pós-tempestade acabam por acontecer, infelizmente.
4: Em Oliveira das Meias, os moradores não têm dúvidas. Nunca foi vista uma chuva de granizo como esta.
5: O parque nunca vi isto na minha vida. Isto era bolas grandes mesmo. E nunca vi nada disto. Tenho 63 anos, foi a primeira vez que vi isto. Estávamos a ver que as barracas aqui que iam provar.
2: Porque era muito vento.
5: Era muito vento também, passou aqui, foi de repente, faz conta que foi um tornado que passou aqui. E tiveram que segurar coisas para isto
2: não levantar. Também muito granizo.
5: E muito granizo.
4: Na sequência desta forte intempérie, para além dos danos materiais nas casas, telhados, estabelecimentos e via pública, não há ocorrência de feridos ou desalojados.
6: A população de Oliveira de Azemães está revoltada por causa da poluição no Rio Ulo, junto ao Parque Temático Molinológico. A equipa da rubrica Quero Justiça está no local. Reportagem em direto mais à frente. Afinal, as autoridades excluem a hipótese de desembarque de migrantes em Sesimbra, depois da denúncia de um pescador de que cerca de 30 pessoas tinham desembarcado no Meco na madrugada de domingo. A GNR e a Polícia Marítima esclareceram que não se confirma qualquer desembarque de migrantes na Praia da Foz. Apesar de não se ter confirmado o cenário relatado, a Polícia Judiciária e a GNR mantêm as buscas em mar e terra, também com uma equipa para investigar na praia com o recurso a cavalos e drones. O bote de borracha recuperado pelas autoridades foi, entretanto, rebocado para o porto de Setúbal, onde está a ser sujeito a perícias e encontra-se à guarda da Polícia Marítima. Para já, além do barco de borracha, foram encontradas garrafas de água de uma marca espanhola e jerricãs de combustível. De acordo com um comunicado da GNR, o caso pode estar relacionado ao tráfico de droga e contrabando de combustível por via marítima.
7: Uma embarcação foi encontrada na madrugada deste domingo na Praia da Foz, na zona da aldeia do Meco, em Sesimbra, depois do alerta dado por um pescador de que cerca de 30 pessoas tinham entrado pela costa portuguesa. A Polícia Marítima e a Guarda Nacional Republicana deslocaram-se de imediato ao local e apreenderam a embarcação, assim como garrafas de água com rótulos espanhóis. Durante as diligências, surgiu a indicação de que cerca de 30 pessoas teriam sido vistas nas proximidades, mas nenhum dos testemunhos recolhidos confirmou essa informação. A investigação não encontrou, até o momento, indícios que permitam confirmar qualquer desembarque de migrantes naquela zona. As autoridades admitem, no entanto, que os vestígios possam estar relacionados com movimentações suspeitas, já detectadas ao longo da costa, associadas ao tráfico de droga e ao contrabando de combustível. A Guarda Nacional Republicana e a Polícia Marítima mantêm no terreno um dispositivo de vigilância e investigação terrestre, marítima e aérea para esclarecer o caso e garantir a segurança na zona.
6: Um jovem de 24 anos matou a avó de 73 em Mafra. O suspeito foi detido pela GNR, mas o caso passou para a alçada da Polícia Judiciária.
8: O suspeito tinha um histórico de violência doméstica no qual a avó era a vítima. Na madrugada de domingo, a história tomou um novo rumo. O homem de 24 anos matou a avó de 73 anos com uma faca. O suspeito teria sido detido por crimes de violência doméstica no passado. Teria também vários processos no núcleo de investigação e de apoio a vítimas específicas da Guarda Nacional Republicana. GNR esteve presente no local e acionou de imediato

0: inquérito à Polícia Judiciária por se tratar de um homicídio. No local estiveram também os bombeiros da Malveira, apoiados por dois veículos. O suspeito foi detido e levado para o posto da GNR da Malveira. A Polícia Judiciária está a conduzir a investigação e a recolher provas que permitam apurar as circunstâncias do crime e os motivos que terão levado o suspeito a cometer este homicídio.
1: O Presidente da República participou na tradicional vindima, na terra onde nasceu, em Penamacor. Longe das formalidades do cargo, cumpriu a tradição junto dos familiares e amigos. António José Seguro expressou nas redes sociais a alegria que sentia numa tradição que junta famílias, amigos e comunidades. Seguro desejou ainda uma boa colheita a todos os que andam pelas vinhas a colher o fruto de um ano inteiro de trabalho. Luís Neves vai amanhã responder a perguntas de deputados horas antes da moção de censura. Amanhã no Parlamento, o Ministro da Administração Interna irá ao Parlamento amanhã para uma audição regimental na Comissão de Assuntos Constitucionais, marcada para as 10 da manhã, apenas 5 horas e meia antes de o grupo parlamentar do Chega apresentar a moção de censura ao Governo. Recordo que a moção foi motivada pela permanência do antigo Diretor Nacional da Polícia Judiciária no Executivo de Luís Montenegro. A audição regimental na qual Luís Neves deverá ser confrontado com perguntas sobre o mandato à frente da pasta da Administração Interna, foi confirmada nesta sexta-feira pela Presidente da Comissão de Assuntos Constitucionais, Paula Cardoso. Na atualidade internacional, o partido de extrema-direita na Alemanha, de extrema-direita alternativa para a Alemanha, a AfD, conseguiu uma vitória expressiva nas eleições regionais no dia 6 de setembro. A AfD obteve mais de 44% dos votos, torna-se na força política mais forte do estado do leste da Alemanha.
2: O resultado é histórico e expressivo, mas a alternativa para a Alemanha deve ser impedida de governar pelo cordão sanitário dos restantes partidos. Ao contrário de outros países europeus, a Alemanha moderna ainda não teve um partido de extrema-direita ou populista de direita a liderar um governo nacional, regional ou de uma grande cidade. A AfD venceu as eleições estaduais na Saxónia, mais do que duplicou o número de votos e ficou à beira da maioria absoluta. Os líderes e apoiantes celebraram esta vitória.
3: Völlig gerührt, ich stehe mit schlotternden Knien. Ein historisches Ereignis, man wird später im Rückblick die Geschichte der Bundesrepublik Deutschland an dieser Zäsur einteilen, eine Zeit davor und eine Zeit danach. Die Zeit danach heißt Deutschland normal und auf diesen Weg machen wir uns jetzt gemeinsam. Dankeschön!
2: O partido entrou nestas eleições com o objetivo de conquistar a maioria absoluta no Parlamento Regional e governar sozinho. Apesar do resultado ter ficado aquém do esperado, representa um duro golpe para o líder da União Democrata Cristã de centro-direita. O partido obteve 18,5% e governa a Saxónia há 24 anos.
4: Das Motto von Friedrich Merz war vor 2 Jahren gewesen. Er möge und er will die CDU bzw. die AfD halbieren. Das war seine Aussage. Ich will die AfD halbieren. Und das war Motivation von uns allen zu sagen, wir halbieren die CDU. Und wir haben heute angefangen.
2: Alternativa para a Alemanha tem um grande foco na imigração e fala em reimigração, um termo utilizado para designar a deportação de imigrantes. Alguns alemães ficaram chocados com os resultados eleitorais.
5: Das ist das ganz schlimm. Und das ist diese ganze Wahl, denke ich mal, ist eine Angstwahl, aber ein gewisses Potenzial oder ein gewisser Menschenschlag oder hat diese Wahl eben beeinflusst.
6: Die Partei, die jetzt natürlich gewonnen hat, ist nicht mein Favorit, wenn ich das so sagen darf.
7: Verdauen müssen wir das.
2: O partido de esquerda radical, Die Linke, terá obtido 9,5% dos votos, enquanto os sociais-democratas do SPD conseguiram 8% e os verdes 9%.
1: Pelo menos 5 pessoas morreram e outras 5 ficaram feridas depois de um avião de transporte de mercadorias se ter incendiado no Aeroporto Internacional de Miami, nos Estados Unidos. A aeronave ultrapassou a área demarcada do aeroporto e acabou por aterrar numa estrada anexa à infraestrutura. De acordo com a Administração Federal de Aviação Americana, a aeronave, proveniente de Porto Rico, ultrapassou os limites da pista por volta das 2 horas da tarde locais, 6 da tarde em Portugal continental. Mais de 60 operacionais foram mobilizados para o terreno. Pelo menos 10 pessoas morreram e 64 ficaram feridas na sequência de uma explosão de material pirotécnico no México. O acidente aconteceu durante um festival em honra de um santo padroeiro. Centenas de pessoas preparavam-se para assistir a um espetáculo de fogo de artifício que faz parte da festa religiosa quando aconteceu a explosão. A causa do incidente ainda não foi determinada. A Procuradoria-Geral do Estado do México abriu uma investigação. Um bispo local diz que 2 padres estão entre os feridos. 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
12: Ora então, 2:01 desta tarde de segunda-feira, dia 7 de setembro. Está na hora de fazermos aqui a síntese informativa, exclusivo na Correio da Manhã Rádio. A edição é da jornalista Mónica Baixoto. Mais uma vez, boa tarde, Mónica.
13: Olá, boa tarde. Bernie Eccleston foi detido esta manhã à chegada ao aeródromo de Tires, em Cascais. O Correio da Manhã avança que o ex-patrão da Fórmula 1 aterrou de manhã no jato privado dele, no aeródromo de Tires. Durante uma operação de rotina, a divisão aeroportuária da PSP apreendeu uma arma, uma shotgun, sem a respectiva documentação. Não se sabe para já se Bernie Eccleston vai ser presente a juiz para interrogatório judicial ou apenas constituído arguido. É um assunto que vamos continuar a acompanhar aqui nos serviços informativos da Correio da Manhã Rádio. Maia respondeu à notícia sobre as escutas em que terá sido apanhada no processo do novo elefante branco. À CMTV, a diretora de entretenimento da CMTV disse que não tinha conhecimento dessas escutas e também não foi ouvida pelo Ministério Público nem é arguida no processo.
14: Não fui ouvida pelo Ministério Público, não recai sobre mim qualquer acusação, portanto, tudo isto é um telefonema pontual que eu faço a Luís Torres, a pedido de uma amiga, de facto, para que ouvisse, que atendesse o telefone e que falasse com ela, porque um amigo queria ir ao Elefante Branco jantar e ter companhia.
13: Maia lembra que, para além de ser taróloga e apresentadora de televisão, também é relações públicas e foi nessa qualidade que trabalhou no início do lançamento do novo Elefante Branco. Maia nega, no entanto, qualquer envolvimento relativamente às suspeitas relacionadas com prostituição ou exploração sexual de mulheres.
14: Isso é uma coisa que me é alheia. Eu não sou ingênua, obviamente, nem estou aqui a defender o indefensável. O que eu estou a dizer é que nunca na vida eu pactuaria com uma situação de incentivo à prostituição ou de facilitar prostituição. Eu não sou daquelas pessoas que digo que defende as mulheres. Eu defendo, de facto.
13: O Ministério Público deduziu a acusação contra 12 arguídos. Um deles é o dono do novo Elefante Branco, Luís Torres. Maia surge numa das escutas com aquele empresário da noite, mas nega qualquer envolvimento dela com suspeitas de exploração sexual de mulheres. A idosa morta pelo neto em Mafra ontem já teria pedido ajuda para o jovem que sofre de esquizofrenia e tem também problemas de consumo de álcool e drogas. A repórter Beatriz Ender recorda aqui os antecedentes criminais desse jovem de 24 anos, detido pela GNR pelo alegado homicídio da avó.
15: Já existiam 3 inquéritos a crime, 2 queixas foram apresentadas pela ex-namorada e num dos episódios esta mulher foi agredida e ficou gravemente ferida. Já a terceira queixa foi apresentada pela própria mãe e devido a este último processo ela ficou em prisão preventiva e depois foi posteriormente a julgamento, foi condenado, mas uma pena suspensa e estava já em liberdade. A mãe não queria que ele ficasse em casa com ela e por isso passou a viver com a avó. Ele não mantinha nem uma boa relação com o pai nem com a mãe, trabalhava de forma temporária na restauração.
13: A Polícia Judiciária está a investigar este caso deste jovem. Foi detido ontem pelo homicídio da avó em Mafra. Um homem foi baleado esta madrugada no Seixal. A PSP indica que a vítima foi atingida com 4 tiros à porta de um bar na Amora e depois transportada para o Hospital Garcia de Horta, em Almada. A repórter Bianca Rocha falou esta manhã com uma testemunha que deu conta do aparato no local à chegada ao trabalho.
16: A entrada da discoteca devia de haver umas 50, 60 pessoas, não posso precisar. Eu, ao abrir o portão da fábrica onde trabalho, ouvi um disparo. Abro o portão, ouço mais 4 disparos. 4. Claro, com medo, claro, que a gente não tem nada a ver com isso, fechei o portão, não me apercebi de mais nada, vi as pessoas a correr de um lado para o outro, mas não me apercebi, pronto, mais nada, não vi mais nada.
13: A Judiciária está a investigar este incidente. Aconteceu de madrugada, junto a um bar da Amora, Seixal. Um homem foi atingido com 4 tiros. José Sócrates apresentou queixa contra o procurador Rosário Teixeira. O ex-primeiro-ministro considera que o procurador que liderou a investigação da Operação Marquês mentiu em tribunal no julgamento da ação administrativa em que José Sócrates exige uma indenização ao Estado de 50 mil euros. O procurador Rosário Teixeira terá inicialmente negado ter contactado jornalistas antes de ter avançado com a detenção do ex-primeiro-ministro José Sócrates em 2014, mas depois Rosário Teixeira terá admitido que afinal pode ter falado com um jornalista e por causa disso Sócrates apresenta queixa contra Rosário Teixeira. Um amigo e um homem com grandes qualidades, é desta forma que o ex-presidente da Câmara do Porto, Rui Moreira, recorda outro ex-autarca portuense, Nuno Cardoso. Cardoso morreu hoje no Hospital de Santo António, no Porto, vítima de doença prolongada. Também o ex-autarca de Matosinhos, Narciso Miranda, fala de Nuno Cardoso como um homem bom e expressa a gratidão por ter partilhado momentos da vida com ele. Nuno Cardoso foi presidente da Câmara do Porto entre 1999 e 2002. Foi num desses mandatos que o projeto do Metro do Porto avançou. Nas autárquicas, ano passado, Nuno Cardoso foi candidato pelo movimento Pensar o Porto.
12: Foram as notícias em exclusivo na Correio da Manhã Rádio. Vamos de regresso ouvir, aliás, vamos voltar a ouvir a Mónica Peixoto no Grande Jornal das 3 aqui na Correio da Manhã Rádio, mas continuamos ligados à nossa CMTV e o simultâneo vai regressar já a seguir às músicas que tenho para si. Para já, Ray. Yes, Where is My Husband?

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2: O jovem que matou a avó em Mafra já tinha pedido para ser internado. O jovem sofre de esquizofrenia, tem um histórico de consumo de drogas. Informações apuradas pela CMTV dão conta que, depois de ter esfaqueado a avó até à morte, ainda tentou invadir a casa do pai. Os vizinhos aperceberam-se e chamaram a GNR. Na rua, antes da detenção, este homem exibiu várias armas brancas numa postura visivelmente descontrolada. A vítima era dona de um restaurante, onde tem estado a jornalista Beatriz Ender, que conta que tanto clientes como vizinhos a descrevem como uma pessoa querida na comunidade.
3: Um homem de 24 anos matou a própria avó de 73 anos durante a madrugada deste domingo, à facada na própria casa onde ambos moravam. Clarice trabalhava aqui, neste local que vemos nas imagens. Falamos de um restaurante, a churrasqueira, o telheiro, de dizer que, de acordo com vizinhos, ambos mantinham uma boa relação, mas certo é que o jovem tinha esquizofrenia e também tinha problemas de abuso com o álcool. O jovem que passou a noite numa festa na aldeia, regressou a casa por volta das 6:30 da manhã e acabou por ir a ter uma discussão com a avó, foi à cozinha, agarrou numa faca e matou a própria avó. De imediato chegou a polícia, a GNR, mas o jovem ainda conseguiu fugir de casa, inclusive, de acordo com vizinhos, andava a gritar na rua: por favor, ajudem-me, eles querem-me apanhar, referindo-se aqui à polícia. E partiu várias portas e também vidros de algumas casas, mas a polícia acabou por o apanhar e o homem foi detido. Explicar também que já existiam 3 inquéritos a crime. 2 queixas que foram apresentadas pela ex-namorada. Num dos episódios, a mulher foi agredida e ficou gravemente ferida. E a 3ª queixa foi apresentada pela própria mãe. Foi devido a este último processo que ele ficou em prisão preventiva. Posteriormente foi a julgamento, foi condenado, mas uma pena suspensa, e estava já em liberdade. A mãe não o queria em casa e por isso ele passou a morar com a avó. Dizer também que ele trabalhava de forma temporária na restauração. A vítima, Clarice, era proprietária aqui desta churrasqueira, o telheiro, e o neto estava a morar com ela nos últimos tempos. De acordo com fontes próximas da família, o suspeito já teria tentado

0: suicídio há cerca de um mês. A avó também já teria pedido ajuda para o neto, mas acabou por ela, de acordo com aquilo que os vizinhos dizem, é que acabou por ninguém a fazer nada. Esta mulher, a Clarice, de 73 anos, que foi vítima desta tragédia, era a única que ajudava o neto, ele que não tinha uma relação, uma boa relação com os pais, morava em casa da avó já há algum tempo, mas na madrugada deste domingo acabou por matar a avó à facada.
1: A população de Oliveira de Azemães está revoltada por causa da poluição no Rio Ulo, junto ao Parque Temático Molinológico. A equipa da rubrica Quer Justiça está no local. Reportagem em direto mais à frente neste grande jornal. O repórter Sábado infiltrou-se numa rede de auxílio à imigração ilegal a atuar em Portugal. Os cabecilhas são cidadãos guineenses que subornam empresários pertencentes ao programa do governo que permite obter vistos de trabalho em apenas 20 dias. Por cada contrato de trabalho fictício são pagos 1.500 euros em dinheiro vivo. O esquema poderá envolver cúmplices em várias instituições públicas. A jornalista Sónia Cardoso explica agora todos os detalhes sobre esta rede de auxílio à imigração ilegal.
2: A reportagem do repórter Sábado, emitida no Canal Now este domingo, deu-nos conta de uma rede criminosa de auxílio à imigração ilegal. Subornam empresários portugueses para conseguirem trazer, sobretudo, pessoas da Guiné para o nosso país. E utilizam o protocolo da Via Verde, algo imposto pelo governo no ano passado, de forma a que os vistos de trabalho sejam dados muito mais rápido. E o que foi explicado nessa reportagem é que esta rede criminosa acaba por contactar empresários que têm empresas em Portugal, dão cerca de 1.500 euros para conseguirem tratar então de essa via verde, ou seja, tratam de todos os documentos que sejam precisos para esse visto ser emitido, mas a verdade é que quando o imigrante chega ao nosso país, esse contrato de trabalho acaba por ser rescindido e por isso mesmo depois essa empresa, digamos, já não tem o funcionário. Por isso é um esquema criminoso, tudo para conseguir trazer imigrantes para cá, para criarem aqui a família, para permanecerem no nosso país, e acabou por ser revelado também nesta reportagem que existem pessoas até aqui na AIMA, pessoas que trabalham aqui, que estão também ligadas a essa rede criminosa para conseguirem, de certa forma, avançarem mais rapidamente com estes vistos. Por isso, uma rede criminosa que acabou por ser revelada este domingo numa reportagem do repórter Sábado, emitido no Canal Now.
1: O antigo dirigente do Sporting está entre os clientes que tinham um tratamento VIP no novo Elefante Branco, em Lisboa. O cliente ligava para reservar horas, escolher antecipadamente a mulher com quem queria estar e até o quarto onde iriam manter relações sexuais. É isto que descreve a acusação do Ministério Público, deduzida contra 12 arguídos a que o Correio da Manhã teve acesso. Entre eles está Luís Torres, o dono do novo Elefante Branco. Segundo o processo, naquele espaço e numa pensão, centenas de mulheres foram exploradas entre 2019 e 2025. O dono do espaço garantia que o cliente podia estar descansado, até lhe iria reservar o quarto que tanto gostava. Este antigo dirigente foi arrolado como testemunha de acusação e já foi ouvido no processo. Alegou que no Elefante Branco apenas pagou copos às meninas, são palavras desta testemunha, e que não teve relações sexuais. Garantiu que apenas pediu a Luís Torres que lhe reservasse quartos, mas que seria para manter sexo com outras mulheres que conheceu fora do bar. Foi ainda apanhado em vigilâncias da PSP. No rol de testemunhas está ainda um polícia da unidade de intervenção, que era próximo de Pedro Gameiro, outro dos arguídos. O polícia fazia consumos e nada pagava. No processo existe ainda uma conversa que envolve Maia, apresentadora da CMTV. A conversa aconteceu em abril de 2023 e foi mantida com Luís Torres. Maia pede ao dono do Elefante Branco para que ajude a empresária Paula Nabais a marcar um jantar para um amigo. Neste grande jornal, Maia esclarece este telefonema ao dono do Elefante Branco e nega qualquer envolvimento no processo.
3: Eu fui apanhada de surpresa por esta escuta. Ontem o jornalista do JN, teve a gentileza de me ligar para me informar da situação e eu respondi que tinha conhecimento do processo, mas não da escuta. De facto, só hoje é que tive esse acesso. Não fui ouvida pelo Ministério Público, não recai sobre mim qualquer acusação, portanto, tudo isto é um telefonema pontual que eu faço a Luís Torres, a pedido de uma amiga, de facto, para que ouvisse, que atendesse o telefone e que falasse com ela, porque um amigo queria ir ao Elefante Branco jantar e ter companhia. Repara que poucas pessoas sabem que eu sou relações públicas, ou seja, eu tenho três atividades essenciais. Sou taróloga, sou apresentadora de trabalho em televisão e tenho uma empresa de comunicação e relações públicas. Eu penso que ninguém que trabalhou comigo pode acusar-me de qualquer coisa semelhante ou parecida. Não. O que eu estou aqui foi de eu fazer um telefonema a uma pessoa para que outra pessoa pudesse marcar um jantar. Pronto. Portanto, não há qualquer incentivo meu à responsabilidade criminal.
4: Falava em companhia, não é?
3: Sim, sem dúvida nenhuma. Mas isso, as companhias acontecem. Uma coisa é uma companhia, outra coisa é uma prostituição e uma exploração sexual, que ainda é outra coisa muito mais grave, e é disso que este processo trata. Minha escuta é perfeitamente pontual, nem percebo bem o que é que lá está a fazer. Mas, se o Ministério Público entendeu que era importante para o
4: processo...
3: Achas
4: que não tem qualquer relevância
3: não
4: esta,
3: tem qualquer
4: esta conversa
3: relevância,
4: que aparece
3: com franqueza, não
4: escutas.
3: Tem. Estou à espera de poder ser, que, enfim, chamada como testemunha alguma coisa, e lá estarei, com toda a franqueza e toda a frontalidade que me caracteriza. Agora, não posso... Não há aqui, o que eu quero que fique bem claro, é que não há aqui qualquer acusação ou participação minha em qualquer rede de tráfico ou de exploração, coisa que repudio vivamente.
1: O Elefante Branco estava no centro de um esquema de prostituição que levou agora a que 12 arguidos fossem acusados pelo Ministério Público. Em 6 anos, mais de 500 mulheres foram exploradas.
5: Luís Torres era a cara do novo Elefante Branco. Assumiu a gerência do espaço em 2019 com mais 2 sócios. Sabia que o nome lhe traria logo clientes, que o espaço seria associado automaticamente à prostituição de luxo. Tinha também já experiência no negócio, trabalhado em outros clubes noturnos de Lisboa. Rodeou-se de pessoas que considerava serem da sua confiança, entre eles Pedro Gameiro. Conheciam-se desde 2002, numa altura em que Gameiro integrava o grupo criminoso do ex-PSP, Alfredo Moraes. Impunha a segurança em espaços de diversão noturna. Quando foi detido, Luís Torres explicou qual seria o papel deste suspeito no esquema.
6: Pedro Gameiro era conhecido na noite por ser um indivíduo mau. Possuía ainda o know-how do esquema de recrutamento de mulheres para exploração sexual, que no passado já existira naqueles estabelecimentos, consistente no angariamento de mulheres bonitas, preferencialmente jovens e estrangeiras, de baixa condição socioeconómica e cultural, com a promessa de trabalho em clubes noturnos de prestígio, onde aliciariam os respectivos clientes para lhes fazerem companhia, pagarem-lhes bebidas e praticarem atos sexuais, nomeadamente cópula, remunerados.
5: Luís Torres tinha apenas um objetivo: queria obter elevadas quantias de dinheiro à conta da exploração de mulheres. Adquiriu depois, com os cúmplices, mais 2 espaços junto ao bar. A pensão Classe A e o Nomad 6 eram alojamentos que tinham vários quartos onde os clientes podiam manter relações sexuais. Também alugou um terceiro local para que as viaturas pudessem ser estacionadas com a máxima privacidade. O Elefante Branco tinha 2 pisos. No andar de cima existia uma sala ampla, aberta a todos os clientes e mulheres. Já no piso inferior existia uma segunda sala para jantares e eventos privados. Era ainda usada pelas mulheres para prestarem serviços sexuais a troco de dinheiro. Os suspeitos eram muitas vezes contactados por telefone para arranjarem mulheres.
6: Renato conhecido de Luís Torres no dia 14 de maio de 2022, pelas 20h14, combinou com Luís Torres ir ao Elefante Branco e escolher de entre as 80 mulheres lá existentes, umas quantas, para irem a um hotel, encontrarem-se com uma equipa de jogadores italianos. Luís Torres disse-lhe que seriam 300 paus, ou 500, por cada uma, para levar gajas em condições.
5: Este mesmo homem voltou, em outro momento, a pedir mulheres ao gerente.
7: Preciso de duas amigas para jantar, com possibilidade de passarem a noite.
8: Queres loira, morena, com bomba ou sem bomba?
7: É estilo princesa, estilo namoradinha.
5: O gerente do Elefante Branco combinou que depois seriam enviadas fotografias, discutidos preços. A acusação, agora deduzida pelo DIAP de Lisboa, indica também um caso de um PSP que nada pagou no espaço. Era conhecido de Pedro Gameiro. Nos vários contactos, muitos clientes pediam mulheres com determinadas características. As conversas revelam que as mulheres praticavam atos sexuais a troco de dinheiro.
9: E então, alguma coisa especial para a tarde, para as 17h30?
8: Vou tratar de arranjar alguma coisa com a nova inquilina.
5: Pouco depois, o mesmo cliente enviou uma mensagem com mais um pedido.
9: Tem de ser uma boa de massagem. Manda de qualquer maneira o número para eu gravar da Melanie, que eu esqueci-me de gravar, se faz favor. Vê aí, se não estiver predisposta a estar na boa e à massagem, eu prefiro a outra, que é uma máquina.
5: No espaço passavam pessoas influentes com elevadas posses financeiras, como um empresário de Moçambique que pediu a companhia de uma mulher a 10 de agosto de 2023. Luís Torres muitas vezes enviava imagens, mas a outros clientes indicava que era melhor irem ao espaço escolher.
8: O melhor é ele ir lá e escolher. A partir das 10 horas, 10 e meia, há muito por onde ele escolher. Tenho lá umas 100 mulheres.
5: Luís Torres tinha um papel essencial no recrutamento de mulheres para o Elefante Branco. Era ele que fazia entrevistas, pedia fotografias de rosto e corpo. Exemplo disso mesmo são as conversas mantidas com um homem que conhecia duas mulheres que iam ser entrevistadas para começarem a trabalhar no espaço.
1: 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Moradores queixam-se de poluição de um rio em Oliveira de Azemés. Em direto está o jornalista Paulo Jorge Duarte. Paulo, boa tarde. Os moradores estão revoltados. O que é que te contam?
10: Boa tarde, Mariana. Antes do mais, desejar-te as maiores felicidades nesta nova fase da tua carreira. E voltando aqui a este assunto, a verdade é que o rio Ulo, Oliveira das Meias, este problema persiste. A poluição teima em não abandonar as águas.
11: Sim, isso é verdade. Hoje até, se formos a ver, nem é dos dias piores, mas nós queremos que seja fiscalizado mais vezes as descargas e não está a ser nada feito.
10: Porque estamos numa zona privilegiada de Oliveira das Meias, de floresta também, no Parque Temático Molinológico, que é mesmo aqui ao lado.
11: Sim, ainda agora tivemos aqui um incêndio, manchou aqui um bocadinho o parque. Temos o problema do rio e queremos que isto seja resolvido. Temos um presidente da Câmara que já prometeu mão pesada para estas descargas, mas até ao dia de hoje ainda não se viu nada.
10: Na Almeida, e conforme tinha dito, hoje nem é dos piores dias.
11: Sim, hoje nem é dos piores dias, mas nós estamos aqui num local, sentimos um bocadinho aquele cheiro de descarga. Não há tanta espuma, mas nota-se aquele cheiro de poluição.
10: Também aqui há alguma fauna animal, o Gustavo Douglas está-nos exatamente a mostrar alguns patos, é uma pena.
11: Sim, isso para nem falar, a última vez que cá estivemos conseguimos ver patos a nadar em cima de espuma, e é muito mau isso, muito mau.
10: É uma zona turística.
11: Sim, é uma zona turística. Agora dia 19 e dia 20 vamos ter aqui uma festa da aldeia em que vamos receber milhares de pessoas e o nosso postal é este. Festa da Espuma.
10: Há, inclusivamente, imagens de videoamadoras que mostram os patos a nadar em cima da espuma.
11: Sim, há imagens dessas e vamos torcer para dia 18, dia 19 e dia 20, isso não volta a acontecer.
10: Muito bem. Nilton Oliveira, um dos muitos moradores que estão revoltados naturalmente com esta situação, uma zona de lazer de privilegiada acaba por não ser bem assim.
12: É verdade, infelizmente estamos a viver este momento há muitos anos, no qual eu já disse e torno a dizer que não irei parar até que isto haja mão pesadas e resolvido esta miséria, porque eu sou morador, moro ao pé do rio e infelizmente muitas vezes não consigo abrir as portas da minha casa. Houve promessas, há dia 25, acho que foi a última vez que vocês estiveram cá, no 25 de julho de 2025. Vocês viram o estado desta situação, a partir daí houveram promessas atrás de promessas, requalificações de hectares. Pronto, até a data de hoje nada foi feito, não se vê obras, não se vê nada. O certo é que continuamos com esta situação. Neste momento está assim, porque na altura do verão isto segue um bocadinho. Quando vêm as chuvas, isto é fora do normal, como vocês já tiveram a oportunidade de ver e gravar. E é o que eu digo, nós não podemos deixar ficar isto em esquecimento e nós queremos solução para isto. Pedimos a todas as entidades responsáveis, municípios e tudo, que metam as mãos nestas coisas, porque isto é miserável ver animais em cima de águas poluídas, não é? Porque há tanta coisa com os animais e ninguém se preocupa com estes animais que andam aqui. E não podemos viver neste meio mundo. Há tantos apoios, há tanto dinheiro vindo da União Europeia para estes meios ambientes e aqui não se vê qualquer tipo de situação desta. Por isso, pedimos, como eu, como cidadão desta freguesia, nós queremos solução. Eu disse e torno a dizer, não irei parar até isto ser resolvido, porque isto é uma miséria para nós todos, e para a nossa saúde, para a saúde de toda a gente aqui que mora aqui. Não é?
10: Como referiu, inclusivamente, há casas próximas do rio, que nem as janelas podem ter abertas, não só pelo cheiro, mas pelas moscas, pelos mosquitos.
12: Sim, sim, eu, por exemplo, em minha casa faz conta que tenho uma bacaria, por exemplo, é moscas, é mosquitos, é melgas, não se consegue, eu não consigo estender, a minha esposa não consegue estender a roupa na corda cá fora. Se estender a roupa, passar 5 minutos, está a lavá-la toda outra vez porque está tudo borrado das moscas. É uma coisa impressionante. Mesmo nem jantar, nem almoçar numa esplanada que eu tenho em casa. Não consigo fazer isso. Por isso, isto é uma situação muito grave, no qual passa por esquecimento. No ano passado houve muitas promessas, estamos em altura de eleições, tudo fez promessas, tudo comprometeram-se a fazerem tudo e mais alguma coisa. Mas o certo é que até data de hoje nada disto foi resolvido. E sei que vamos estar mais um ano, mais um inverno, e vamos continuar assim nesta situação.
10: No inverno piora?
12: Com o inverno piora, com as chuvas, com a intensidade do rio, aproveita-se para fazer estas devidas cargas ilegais, para ninguém, para ir juntamente com a água para não ser visto. Mas, infelizmente, não é o que acontece, como vocês já tiveram a oportunidade, é impressionante.
10: Os moradores, no fundo, não se têm resumido a estas iniciativas. Inclusive, já fizeram queixa na GNR.
12: Sim, há muita gente que fez, há grupos aí organizados que fazem queixa. Não adianta, vai tudo para baixo da gaveta. É dentro da gaveta, a APA está carregada de queixas, que eu sei, não há solução. O Primeiro-Ministro do Ambiente não tem, havia de meter olhos nisto e ver o que é que se está a passar a sério nesta freguesia. Freguesia que provoca o Celas, estamos a falhar a outra, que é Santiago Ribaú, que também temos lá o Metar. Temos uma entrar em Ocela, que são as duas principais que estão, foram dadas ordens para a requalificação das mesmas, e até a data 2, zero, não há nada, nada.
10: Muito bem, fica esse testemunho, um testemunho que é transversal aos moradores de Oliveira de Azemeiros, o que era justiça a dar voz a esta denúncia, a esta revolta. Estamos num parque, estamos num rio Ulo, e junto ao parque temático molinológico, um património mundial, só que em vez de estarmos numa zona de lazer, numa zona saudável, uma zona que deveria ser turística, a verdade é que temos um panorama muitas vezes, praticamente diariamente no rio, que é tudo menos saudável.
1: Reportagem direta do jornalista Paulo Jorge Duarte em mais uma rubrica Quer Justiça no Grande Jornal. Vamos continuar a dar voz aos portugueses de norte a sul do país.
13: Agora vamos ficar aqui entre nós, em exclusivo na Correio da Manhã Rádio. Uma ótima estreia para a Mariana Águas como pivô do Grande Jornal da Tarde. Que honra termos sido também os primeiros na rádio a presenciar e a vivenciar este momento. Olha, aqui entre nós, pois claro.

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6: Vamos à música. Está preparado? Vamos lá. Másia, Ana Moura e logo a seguir, Robbie Williams e Não Vem Sozinho.

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2: E tanta gente a regressar de férias a esta altura do campeonato, não é? Uns a regressar, outros a começar as férias. Enfim, espero que tenham sido boas e espero que sejam boas. No fundo, é tudo isto. Eu sei que ainda está de férias, mas não deixamos de ter aqui em modo best-of a nova linha avançada. É sempre esta hora e vamos ter aqui.
1: 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E o último a chegar já sabe o quê?
3: Bom dia para todos.
1: Bom dia, carneiro amigo.
3: Bom dia, Julinho.
1: Carneiro amigo.
3: Bom dia para todo o rebanho. Até porque...
4: Carneiro amigo, andamos todos ao mesmo.
3: Ora, está. Francisco Geraldes é um jogador de grande qualidade técnica, mas por alguma razão passou ao lado de uma grande carreira. Ainda jogou poucas vezes com Jorge Jesus, quando Jorge Jesus era treinador do Sporting. Jesus, que é o que se diz, é que alinhava um bocado com ele, porque Francisco Geraldes andava sempre com livros debaixo do braço. Camus, Saramago, etc. E até se conta que uma vez num treino Geraldes faz uma jogada espetacular, passa por um, passa por dois, três, quatro, e cara a cara com o Rui Patrício faz um japão e marca um golão, tudo a aplaudir, e vai o Mister JJ e diz: olá, pensas que és o Maradona, não? Passa a bola, pá. Assim reza a lenda. Se foi assim ou se não foi, não sei porque não vi. Então me contaram e está como ao outro. Se não é vero, é bem trovado.
5: Bem, tá.
3: Grande abraço, mister.
6: Esta agora faz-me lembrar um grande,
3: mais um,
6: momento de mestre Jorge Jesus.
5: Isso faz-me lembrar uma frase. E às vezes o coração tem razões que a razão não entende.
4: Ainda.
5: Citei aqui uma frase do Pascal.
3: JJ alto nível.
6: Altíssimo.
3: A falar de Blaise Pascal.
6: Verdade.
3: Não sei se conhecias este soundbite extraordinário.
6: Extraordinário.
3: Do não menos extraordinário JJ.
6: É uma joinha, não é? Uma joia.
3: Que vem mesmo a propósito, não é? Mas é isso mesmo, querer amigo Julinho. Fiusa que um dia encontrou um repórter que só de o ver ficou transtornado, como o documento ou o som que vamos ouvir.
7: Sim.
3: Primeiro, o intrépido repórter começa por confundir o nome de António Fiusa com o do clube e trata-o pelo nome do grande dramaturgo, Gil Vicente. Depois, não contente com isso, e quando lhe queria perguntar se iria demitir do cargo de presidente, ou seja, se ia bater com a porta, pergunta-lhe se ia bater com o nariz na porta.
5: Quem é?
3: É o grande amigo Fiusa.
6: Certo.
3: The one and only António Fiusa.

0: Cazuza.
1: Eu nunca me agacho.
0: E eu também não. E volta amanhã.
2: Voltas amanhã à mesma hora?
0: Grande abraço.
2: Grande abraço. Adeus, carneiro amigo, Zezinho. Nova linha avançada.
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4: 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Isto é um amor, um grande amor. One Love, Skip Marley. E logo a seguir, Anastasia, na Correio da Manhã Rádio. Boa segunda-feira. Vai tudo.

Verão da Anastasia na Correio da Manhã Rádio Norte-Americana com este You'll Never Be Alone extraordinário. E o tempo passa a correr, parece que foi ontem, mas já foi lançada em 2001 no álbum Freak of Nature. Adoro Anastasia, espero que tenha gostado deste momento e que se calhar tenha feito aí a seu no carro, onde quer que esteja a ouvir esta música, assim o seu momento de karaoke, que tenha deitado tudo cá para fora. Normalmente é o que faz o Eduardo Madeira com cada personagem que nós conhecemos e já faz parte da nossa família. Vamos, a família Correio da Manhã Rádio, naturalmente. Vamos lá, fala barato.

0: E a pergunta de hoje é: o que acha da mítica festa do Avante?
1: Elisa Walter Barro de São Miguel Alvalade, eu vou todos os anos, desde o tempo em que foi na Ajuda, depois em Louras e até que assentou a Reis no Seixal, e vou sempre os dias todos. Este ano adorei a Deslandas, que está mais magrinha, graças àquelas seringas para os diabéticos, mas pronto, isso é melhor que a droga, não é? Também gramei do Carlão, que me deu a ideia de ser mais alto, não sei do que é. E também adorei a Orquestra Sinfonieta de Lisboa, que também me pareceu que está mais orquestra. E também adorei a gastronomia, comi um ensopado de lula à moda do PT, e estava de rebimbo ao malho, e mandei abaixo um molotov, que era de sonho. Aliás, eles até fazem uma brincadeira que é, servem um coquetel de vodka e laranja, e depois o pudim molotov, e fazem um menu, que é o menu coquetel molotov. Ai, adoro. Não há festa como esta.
2: David Manel, formado em Ciência Política pela Universidade da Veda, que é mesmo assim, festa do Avante. Onde é que aquilo é uma festa, pá? Já fui a velórios com mais interesse. Eu até acho mais. Devíamos fazer uma vaquinha para pagar a viagem a toda a gente que vai a essa festa para irem viver para a Coreia do Norte. A ver se gostavam da festa, pá. Eu nesses dias da dita festa, entre aspas, não é? Porque aquilo não é festa, não é nada. Vou pegar na minha mota de água e vou para ali para o pé do farol do Bugio dar pontapés aos golfinhos, pá. É muito giro, pá. Aquilo está cheio deles, pá. É golfinhos e javalis na Rábida. É com cada enxame deles, pá. É fixe para o pontapé. É só rir.
1: Adélia Matos, a falta com o Porto. Eu nunca fui ver a festa do Avante, mas o meu marido, o Silvério, já foi lá uma vez, porque iam lá os UHF. E ele adora os UHF, pá. Quando ele ouve aquela do cavalo de corrida, ele fica passado, pá. Já ouvia fazer moche para dentro da Arca dos Lados, numa esplanada em Setúbal, só de ouvir essa música. Essa é aquela Ele aí chora sempre barba e ranho, pá. A minha cadela, a Shakira, foge logo assim que ouve os primeiros acordes. Ela sabe que o dono se vai meter a dançar e se vai acabar por esbardalhar tudo. É certinho. Ai, eu já passei tanto na vida.
3: Júlio de Matos, acabei. Eu já uma ocasião fui à festa do Avante e apanhei o barco do Seixal. É pá, só que eu adormeci e fui e vim várias vezes do barco sempre a dormir. Quando acordei já estavam a desmontar os taipais da festa. Já tinha sido a festa. E eu também já uma vez fui a nado de Sacavém para o Seixal. Quer dizer que a corrente acabei na trafaria. Mas depois apanhei boleia e ainda consegui ver os chutes e pontapés naquele ano. Eu adoro a festa do Avante, mas nem sempre consigo lá chegar a tempo. Ou engano no fim de semana, ou nos transportes, ou no próprio mês. Mas eu tento. Lá está. Quem

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1: 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Está na Correio da Manhã Rádio. Bom início de semana, é verdade. É segunda-feira. Bora lá. Com toda a energia, eu sei que o dia já vai aqui a meio, são 2h56, mas a verdade é que eu quero que esta boa energia para o resto da semana, resto do mês, resto da vida, se prolongue, se perpetue no tempo e que a consiga sempre que sintoniza a sua rádio. 90.4 na Grande Lisboa, 94.8 no Grande Porto e em cmradio.pt, onde quer que esteja à distância de um clique. Já a seguir temos o Grande Jornal das 3 para conferir, não sei antes ouvirmos a Bárbara Bandeira com esta deliciosa música. Música Manel.

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0: Está na hora, está na hora. Vamos lá acertar os ponteiros do relógio. São 3 da tarde, está no sítio certo, à hora certa, está na Correio da Manhã Rádio. Aqui entre nós, comigo, Lara Afonso e também, naturalmente, a jornalista Mónica Peixoto. Com o grande jornal das 3, a edição então aqui da Mónica. Boa tarde, Mónica.
3: Olá, boa tarde. Bernie Eccleston, o antigo patrão da Fórmula 1, foi detido esta manhã à chegada ao aeródromo de Tires, em Cascais. O Correio da Manhã avança que o ex-patrão da Fórmula 1 chegou no jato privado e, durante uma operação de rotina, a divisão aeroportuária da PSP apreendeu uma arma, uma shotgun, sem respectiva documentação. Não se sabe para já se o britânico vai ser presente a juiz para interrogatório judicial ou se vai ser apenas constituído arguído. É um assunto ao qual poderemos voltar a qualquer momento, visto que para qualquer momento também deve ter acontecer uma reportagem a partir do aeródromo de Tires em Cascais, uma reportagem da CMTV que iremos então acompanhar em simultâneo assim que tiver início. A detenção então de Bernie Eccleston, o patrão, antigo patrão da Fórmula 1, que foi detido esta manhã no aeródromo de Tires em Cascais. E é para lá precisamente que vamos em direto e simultâneo com a CMTV. Está lá a repórter Sofia Ferro com mais detalhes.
4: Boa tarde, Ângela. Ainda não conseguimos observar muitas movimentações aqui no aeródromo de Cascais. Sabe-se que este homem, este magnata britânico, já não é a primeira vez que é detido pela posse de uma arma. Em 2022 já tinha ficado no Brasil detido porque tinha uma arma ilegal com ele, não tinha documentos dessa arma e por isso ficou detido na prisão, mas acabou por pagar uma fiança e sair. Agora ele foi detido aqui em Cascais após ter sido interceptado pela divisão aeroportuária da PSP e desconhece-se ainda se será levado ao juiz ou se será constituído apenas arguído. A segurança aqui no aeródromo tem sido reforçada nos últimos tempos com a PSP e também com a Polícia Judiciária, que estão a funcionar em permanência nas instalações cedidas pela Câmara Municipal, de forma aqui a assegurar e reforçar a segurança do aeroporto e uma fiscalização mais apertada. Este CEO, antigo CEO da Fórmula 1, é proprietário de um jato privado do modelo Dassault Falcon 7X e este modelo de aeronave tem um valor estimado de cerca de 40 milhões de euros. Eccleston
3: foi nesse avião privado, um jato privado que pertence a ele, ao britânico Bernie Eccleston, que ele chegou esta manhã ao aeródromo de Tires, em Cascais. À chegada e durante uma operação de rotina, a PSP apreendeu uma arma de fogo, uma shotgun, sem a de respectiva documentação e, por esse motivo, o antigo patrão da Fórmula 1 foi detido. Ainda não se sabe se vai ser apenas constituído arguido ou se irá ser levado a tribunal para interrogatório judicial. É um assunto que vamos continuar a acompanhar aqui na sua Correio da Manhã Rádio. Maia reagiu à notícia de que teria sido apanhada em escutas do processo do novo elefante branco à CMTV. A diretora de entretenimento da CMTV disse que não tinha conhecimento dessas escutas, foi apanhada de surpresa, também não foi ouvida pelo Ministério Público nem constituída arguida.
5: Não fui ouvida pelo Ministério Público, não recai sobre mim qualquer acusação, portanto, tudo isto é um telefonema pontual que eu faço a Luís Torres, a pedido de uma amiga, de facto, para que ouvisse, que atendesse o telefone e que falasse com ela, porque um amigo queria ir ao Elefante Branco jantar e ter companhia.
3: Maia lembra que, além de ser taróloga e apresentadora de televisão, também é relações públicas e foi nessa qualidade que trabalhou no lançamento do novo Elefante Branco. No entanto, Maia nega qualquer envolvimento dela em prostituição ou exploração sexual de mulheres.
5: Isso é uma coisa que me é alheia. Eu não sou ingénua, obviamente, nem estou aqui a defender o indefensável. O que eu estou a dizer é que nunca na vida eu pactuaria com uma situação de incentivo à prostituição ou de facilitar a prostituição. Eu não sou daquelas

0: pessoas que digo que defende as mulheres. Eu defendo, de facto.
1: Os esclarecimentos de Maia, ela surge numa das escutas relacionadas com o caso do novo elefante branco, mas a apresentadora, diretora de entretenimento da CMTV, nega qualquer envolvimento dela com suspeitas de exploração sexual de mulheres. O Ministério Público, recordo, deduziu a acusação contra 12 arguidos. Um desses arguidos é o dono do novo elefante branco, Luís Torres. A mulher que foi morta pelo neto em Mafra este fim de semana já tinha pedido ajuda para o jovem. Ele sofre de esquizofrenia, tem também problemas de consumo de álcool e drogas. A repórter Beatriz Ender recorda os antecedentes criminais desse jovem de 24 anos. Ele foi detido ontem pela GNR por suspeita de homicídio da própria avó.
2: Já existiam 3 inquéritos a crime, 2 queixas foram apresentadas pela ex-namorada e num dos episódios esta mulher foi agredida e ficou gravemente ferida. Já a 3ª queixa foi apresentada pela própria mãe e devido a este último processo ele ficou em prisão preventiva e depois foi posteriormente julgamento, foi condenado, mas uma pena suspensa e estava já em liberdade. A mãe não queria que ele ficasse em casa com ela e por isso passou a viver com a avó. Ele não mantinha nem uma boa relação com o pai nem com a mãe, trabalhava de forma temporária na restauração.
1: São os antecedentes criminais deste jovem de 24 anos, detido ontem pela GNR. Ele é suspeito do homicídio da avó em Mafra. Um homem foi baleado esta madrugada no Seixal. A PSP avança que a vítima foi atingida com 4 tiros à porta de um bar, na Amora, e depois transportada para o Hospital Garcia de Horta, em Almada. A repórter Bianca Rocha falou esta manhã com uma testemunha que deu conta do aparato no local quando chegou ao trabalho.
3: A entrada da tosteca devia de haver umas 50, 60 pessoas, não o posso precisar. Eu, ao abrir o portão da fábrica onde trabalho, ouvi um disparo. Abro o portão, ouço mais 4 disparos. 4. Claro que com medo, claro que a gente não tem nada a ver com isso, fechei o portão, não me apercebi de mais nada. Vi as pessoas a correr de um lado para o outro, mas não me apercebi, pronto, mais nada, não vi mais nada.
1: A judiciária está a investigar este incidente de disparos esta madrugada junto a um bar na Amora, Seixal. Um homem foi atingido com 4 tiros, foi transportado para o Hospital Garcia de Horta, em Almada. Gasolina e gasóleo estão mais caros. O litro do gasóleo aumentou 12 cêntimos e o litro da gasolina 9 cêntimos. Na Ponte 25 de Abril houve buzinão esta manhã. Também em Sines a população fez uma marcha lenta pelas ruas da cidade até à refinaria em protesto pela subida do preço dos combustíveis. Também esta manhã, mas na fronteira Valença-Tui, o secretário-geral do PS acusou o governo de ganhar dinheiro com os impostos com a subida dos combustíveis. José Luís Carneiro afirma que os portugueses estão a perder duas vezes.
4: A economia portuguesa tem condições, tanto tem condições, que o governo ganhou a mais, ou seja, com a que não estava a prever, entre 24 e 25, mais 1.048 milhões de euros com o aumento sobre dos impostos sobre os combustíveis. E chama a atenção, a inflação, todos sabem, que dá mais receita ao Estado. Entre janeiro deste ano e julho deste ano, o Governo já arrecadou mais de 1.070 milhões de euros de receita do que aquilo que tinha previsto. Porquê? Porque a inflação tem estado acima daquilo que o Governo tinha previsto. Como ela está acima daquilo que o Governo tinha previsto, sim, o Governo está a ganhar mais dinheiro com a inflação do que aquilo que pensava ganhar. E, portanto, quem é que paga esse aumento, esse acréscimo da receita do Estado? São os portugueses, nomeadamente com o aumento do custo de vida.
1: Na mesma ocasião, os jornalistas questionaram José Luís Carneiro sobre o sentido de voto do PS amanhã na votação da moção de censura ao governo. O líder do PS não quis dar mais informações.
4: Já disse ontem que estou a ouvir os órgãos do meu partido, a Comissão Política Nacional, o Secretariado Nacional, e amanhã, no coração da democracia, na Assembleia da República, diremos...
5: Mas não tem a decisão tomada.
4: Porque não me quero substituir aos meus camaradas com quem falarei hoje à noite, nomeadamente...
5: Mas a decisão está tomada sobre esse assunto?
4: Quando eu digo que estou a consultar os meus camaradas de partido, nomeadamente dos órgãos nacionais, é que sabem que o Partido Socialista é um partido democrático, não é um partido autocrático. Para esses autocráticos há outro, não é esta escolha, não é esta porta, é outra porta.
1: A moção de censura ao governo apresentada pelo Chega vai a debate e votação amanhã à tarde em plenário da Assembleia da República. Antes disso, de manhã, o ministro da Administração Interna vai responder aos deputados.

0: deputados em sede de comissão parlamentar. José Sócrates apresentou uma queixa contra o procurador Rosário Teixeira. O ex-primeiro-ministro considera que o procurador que liderou a investigação da Operação Marquês mentiu em tribunal no julgamento da ação administrativa, na qual José Sócrates exigiu uma indenização ao Estado de 50 mil euros. O procurador Rosário Teixeira negou que tivesse contactado jornalistas antes da detenção de José Sócrates em 2014, mas depois terá admitido que poderá ter falado com um jornalista. Por causa dessa mudança de afirmações, o antigo primeiro-ministro José Sócrates apresentou uma queixa contra o procurador Rosário Teixeira. Um homem dedicado à causa pública e à cidade do Porto, é como a Federação Distrital do Porto do PS recorda Nuno Cardoso. O ex-autarca da Invicta morreu hoje aos 64 anos no Hospital de Santo António, vítima de doença prolongada. Nuno Cardoso foi presidente da Câmara do Porto entre 1999 e 2002. Foi durante esse mandato que arrancou o projeto do Metro do Porto e que decorreu também a Porto 2001, Capital Europeia da Cultura. Nuno Cardoso era atualmente professor convidado da Faculdade de Engenharia da Universidade do Porto. Nas autárquicas de outubro passado, Nuno Cardoso foi candidato pelo movimento Pensar o Porto.
1: Foram as notícias do Grande Jornal das 3 da tarde aqui na Correio da Manhã Rádio, edição da Mónica Peixoto. Mónica, gostas da Nelly Furtado?
2: Sim.
1: Ela gosta de ti também.
2: Também. É. Olha, ainda bem.
1: É verdade. E agora está na altura. Está na altura de apagarmos a luz.
2: Está bem.
1: As coisas que nós falamos por aqui. Aqui entre nós. Olha, tu está aí desse lado, está muito bem. Nelly Furtado agora, a seguir, voltamos à conversa, ok?

0: Nelly Furtado com este Turn Off the Light. É tão bom, não é? Eu gostei muito desta fase da Nelly Furtado, apesar de também gostar deste lado assim mais maternal dela, mais irreverente e determinada. Nós somos assim, não é? As mulheres têm várias fases na vida e todas elas são importantes, não é?
1: É verdade, é verdade. E nos artistas nota-se muito.
0: Bastante.
1: Que a artista comunica o que sente e as suas emoções e, portanto, reflete-se muito nas músicas.
0: Ora, nem mais.
1: Às vezes até aquelas canções de vingança, tipo Shakira.
0: Ai,
1: não é?
0: A Shakira, as mulheres não lloram.
1: Não acho graça.
0: As mulheres faturam.
1: Eu não sou uma fã da Shakira.
0: Mas que ela faturou.
1: Mas fatura. Isso é verdade.
2: Aqui entre nós.
0: Eu acho que depois ela até acabou por se arrepender. Não sei. Foi ali fruto do. Quer dizer, a carteira provavelmente não. Mas não sei.
1: Não sei também.
0: Pode mas ser um bocadinho mais como a Adele. Mais implícito.
1: Mais a própria Taylor Swift também.
0: Exatamente.
1: Também manda uns recados, também manda uns recadões, não é?
0: Pois
1: é?
0: Mas acho que ainda não tinha acontecido assim tão direto como a Shakira.
1: Shakira não.
0: Pois, é isso mesmo. Vamos lá?
1: Vamos.
0: Ai, é segunda-feira,
1: então,
0: claro, não é?
1: Vamos começar por Carneiro, que tem a carta 4 e o Imperador. Começamos logo bem, porque o Imperador define para Carneiro uma conjuntura forte e de vitórias. Esta semana nada o faz vacilar. Está firme e convicto no caminho que percorre. No amor, deve ser persistente e dizer tudo o que pretende de uma relação. E no trabalho, aproveita as boas influências e aposte mais neste plano. O seu poder de compra mantém-se ou aumenta. E na saúde, é uma semana de muito esforço físico, mas com cuidados, leva a semana de feição. Touro, com a carta O Mago, tem muita versatilidade e capacidade para encontrar em cada caso a melhor solução. Tem alguns desafios a que não conseguirá resistir. No amor, leva a vida com humor, evite ser muito formal ou rotineiro, adotando uma atitude mais descontraída. No trabalho, consegue superar problemas importantes e iniciar novas atividades. Estão previstas melhorias económicas, mas não gaste tudo o que tem ou ganha. Na saúde, faça melhorias alimentares. Gêmeos, carta 2 a Papisa, tem boa capacidade de intervenção, resolução de tarefas e imprevistos de última hora. E deve atuar sempre fundamentando os seus atos, tudo bem fundamentado. No amor, pergunte e procure os esclarecimentos que necessita e um segredo familiar pode ser revelado. No trabalho, em novas situações, deve guardar muito bem os seus trunfos e ideias. Programe gastos e despesa e faça novos planos financeiros. Na saúde, deve dar mais atenção aos olhos. E Caranguejo? Caranguejo tem a carta 20 do julgamento. Tem dados muito objetivos para tomar decisões importantes na sua vida. Tente fazê-lo sem pessimismo ou dramatismo. No amor, a semana promete ser compensadora. Fala abertamente sobre os acontecimentos que o deixaram preocupado. E no trabalho, planeie passos e atividades com muito rigor. Avalie as causas de problemas económicos e tome decisões. Na saúde, a fase é positiva. Leão tem a carta 7 do carro, que é uma influência positiva. Progressos, tem progresso e superação de dificuldades. Cultiva atitudes positivas e coloca o máximo das suas energias em cada projeto ou atuação. No amor, não falta injustificadamente encontros ou reuniões, em especial de âmbito familiar. Acontecimentos potenciam melhorias na sua vida. No trabalho, explique-se correta e detalhadamente. Tem progresso em negociações fruto do seu esforço e trate pessoalmente todos os assuntos do seu interesse. Na saúde, cumpra regras de segurança. E fechamos esta primeira parte com a Virgem, que tem a carta 22, o Louco. Semana instável, mesmo que se preocupe, nada resolve. Não alimente pensamentos derrotistas e pessimistas que só agravam as influências conjunturais. No amor, comentários terceiros interferem na sua vida, mas carecem de fundamento, portanto não dê ouvidos. E uma relação apresenta sinais de fragilidade e indefinição. No trabalho, não delegue competências a pessoas inexperientes, porque a responsabilidade deles recai sobre si. A vida económica, claro, com esta influência do louco, tem sinais de descontrole. Na saúde, também não deve ser louco e deve-se alimentar-se a horas certas. E, portanto, é esta informação para os 6 primeiros signos. A seguir vêm os nossos...
0: É sempre a melhor
1: de
0: parte.
1: De balança a peixe, não perca.
0: Porque
1: mesmo quem não é deste signo, conhece alguém que é deste
0: signo. Exatamente,
1: signos.
0: E que às vezes esse alguém é mais importante saber
1: o
0: dele.
1: É o pai, é a mãe, é o primo, é o namorado, não. É o filho.
0: E às vezes queremos mais saber o do outro lado do que do nosso,
1: verdade,
0: não é?
1: Às vezes somos cuscos, somos.
0: É verdade.
1: Ou preocupamos mais com os outros.
0: Também é verdade. Sábia, tia Maia. Quem não sabe amar. Quem o canta, João Só e Tiago Nogueira, já a seguir a segunda parte do horóscopo da tia Maia.
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0: só.
1: Não, não fica nada sozinho. Estudasses. Mas o João pode, porque o João é o João só. O João só. O João pode. Nós é que não. Nós é que não.
2: Aqui entre nós.
1: Até porque aqui entre nós, na Coisa da Manhã Errada, ninguém fica sozinho. Ninguém. Ficamos sempre muito bem acompanhados. E à segunda-feira, então, somos acompanhados pelos guias dos astros da nossa tia Maia. E agora vamos à segunda parte, vou-me calar porque interessa-me bastante.
3: Muito bem, então vamos começar por Balança, que tem a carta 21 Mundo. Vai sentir-se entusiasmado, consegue reunir pessoas e recursos adequados às suas necessidades. No amor, os sentimentos estão fortemente definidos e dedique mais tempo à vida sentimental, não vai arrepender-se. No trabalho, vê projetos e trabalhos concluídos com mérito e críticas favoráveis e pode imediatamente lançar-se em novas aventuras profissionais ou económicas. E estão favorecidas viagens. Quanto a Escorpião, tem uma carta mais fraquinha, tem a carta 9 Ermita. A semana torna-se pesada e complicada devido a atrasos ou bloqueios inesperados. O tempo é o seu melhor aliado, portanto não pode apressar o tempo. No amor, necessita de fazer uma pausa e respirar fundo para que possa continuar um relacionamento sem fazer uma ruptura irreversível. E no trabalho, algumas estratégias de atuação podem não dar os resultados pretendidos, precisa de mais tempo, outra vez o tempo. Repense planos económicos. Na saúde, dores nas costas requerem um especialista, portanto não ande cá porque fui ao supermercado, peguei nos sacos, não, é para ser visto. Quanto a Sagitário, tem a carta 19, o Sol, e nós já bem precisamos, não é, de um solei, energias positivas dominam a semana e pode atuar de forma impulsiva e em cima dos acontecimentos, não é preciso pensar muito, é atuar. Esta semana chegam informações seguras, no amor seja autêntico e transparente, de certeza ficam encantados consigo. A semana corre bem. No trabalho, bons momentos, salpicados com golpes de gênio. Surgem alterações profissionais, mas todas são benéficas. Na saúde, aproveite os momentos de lazer. Capricórnio, com a carta 6, o amoroso, nada o deixa indiferente. Algumas viragens na sua vida são úteis, necessárias e marcantes. No amor, a vida de Capricórnio está em fase de avaliação, quer esta situação seja criada pelo próprio, quer por quem lhe é próximo. Podes fazer com sucesso escolhas sentimentais e no trabalho deve manter-se atento e disciplinado, aliás, como é hábito em Capricórnio. A influência conjuntural é perturbadora, levando a dispersão, distração e risco de erros, e portanto imperfeições, portanto é preciso estar focado na saúde e atenção aos pulmões, se calhar é sinal para fumar menos. Bom, para quem fuma.
4: Tem que falar ao Capricórnio. Pronto. Lá de casa.
3: Pois, então, mas grava e leva-lhe, está bem?
4: Exato.
3: Exatamente. Quanto, e agora vamos aqui.
4: Um momento mais esperado.
3: Agora é
4: por
3: que
4: mim,
3: é pelo Aquário,
4: menos.
3: Que tem a carta 11, a força, tem a energia necessária para vencer os obstáculos que marcam a conjuntura da semana. No amor, fale moderadamente. A forma como se expressa pode fazer perder a razão. E atenção, controle impulsos sexuais.
4: Eu vou tentar.
3: No trabalho, enerva-se com facilidade face a obstáculos ou situações de crise. Procure novas soluções em caso de redução de poder económico ou instabilidade profissional. Na saúde, problemas de pele. Quanto a peixe, com a carta 15, o diabo, instabilidade e dificuldade em gerir tempos e recursos, vai querer fazer tudo ao mesmo tempo e, portanto, isso não vai resultar. No amor, não se deslumbre perante uma nova paixão. As opiniões de amigos podem não ser as mais corretas, mas não responda de forma agressiva ou ofensiva. No trabalho, não dê ouvidos a tudo o que ouve e, entretanto, controle os gastos, pois tem tendência a gastar exageradamente. É o diabo. Na saúde, sim, também não deve alimentar vícios. Sobretudo o diabo faz com que a pessoa se descontrole. Não é por mal, mas depois as consequências estão lá.
1: É. Bom, carta, porque o diabo diz, portanto, que é mau.
3: É. Sabes que a grande virtude, a grande técnica do diabo é convencer-nos que não é diabo.
1: Pois.
3: E então as pessoas lá vão naquela, ah, isto é muito bom, isto é fantástico, não pensam, fazem, e depois as coisas acontecem.
1: Então já foi.
3: Bom, são estes os conselhos desta semana. Muito obrigada, gente e os colegas.
1: Foi muito
3: bom. Eu voltarei,
1: só tenho uma dúvida,
3: na
1: senhora.
3: Próxima segunda-feira, qual é?
1: Então, eu posso ser impulsiva desta vez?
3: Podes. Não penses, não. Faz. Não.
4: Mas os Sagitários não são sempre.
1: Exato. Mas é que normalmente não temos autorização.
3: Ah,
1: agora
3: não,
1: temos.
3: Hoje tens autorização.
1: Ai, adoro.
3: Tens o sol, portanto, estás iluminada, estás inspirada, portanto, o que te sair sai bem.
1: Ai, adoro.
3: E, portanto, sentimentalmente, o que tu quiseres, tu vai.
1: Ai, é?
3: Tu força.
1: Ai,
3: eu
1: hoje.
3: Vais da minha parte.
1: Adeus.
3: Diz que vais da minha parte.
4: Tu força aí,
1: está
4: bem.
1: Olha, vou-me embora. Vou ser impulsiva.
3: Isso, mas há confiança.
1: Um abraço.
3: abraço, até para
1: beijinhos,
3: a semana.
1: Beijinhos, beijinhos. Até para
3: obrigada.
1: A semana, porque...
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1: Ora, nem mais. E sabe sempre tão bem. Então, principalmente, depois de perceber que esta semana, pelo menos, eu posso ser mais impulsiva, pelo menos tenho autorização para o ser. Ai, que alegria!
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1: Ah, pois é. E temos um telefone que nos aproxima ainda mais. Já tomou nota?
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1: E com esta voz nem precisamos de repetir, porque fica logo ali na retina, não é? Ficamos a decorar. Fácil, fácil, fácil. Sete e meia. Tá bom. Segunda-feira. Olá. Não era sete e meia que eu queria dizer, é três e meia. Na Correio da Manhã Rádio, o nosso relógio marca então às 3h30, está na hora da síntese informativa, a edição é da jornalista Mónica Peixoto. Vamos lá, boa tarde, Mónica.
2: Olá, boa tarde, e começamos pela detenção esta manhã de Bernie Ecclestone, o antigo patrão da Fórmula 1. Foi detido à chegada ao aeroporto de Tires, em Cascais. Bernie Ecclestone, de 95 anos, chegou num jato privado durante uma operação de rotina. A divisão aeroportuária da PSP apreendeu-lhe uma arma de fogo, uma shotgun, sem documentação. A repórter Sofia Ferro está no aeródromo de Tires em Cascais e tem mais pormenores.
3: Sabe-se que este homem, este magnate britânico, já não é a primeira vez que é detido pela posse de uma arma. Em 2022 já tinha ficado no Brasil detido porque tinha uma arma ilegal com ele, não tinha documentos dessa arma e por isso ficou detido na prisão, mas acabou por pagar uma fiança e sair. Agora ele foi detido aqui em Cascais, após ter sido interceptado pela divisão aeroportuária da PSP, e desconhece-se ainda se será levado ao juiz ou se será constituído apenas arguído.
2: Bernie Ecclestone, antigo patrão da Fórmula 1, tem 95 anos, tem também casa em Cascais, foi detido esta manhã no aeródromo de Tires por posse de arma sem documentação. Maia respondeu à notícia de que teria sido apanhada em escutas no processo do novo elefante branco. Em declarações ao Grande Jornal da Tarde da CMTV, a diretora de entretenimento da CMTV explicou que não tinha conhecimento das escutas, foi apanhada de surpresa, também não foi ouvida pelo Ministério Público e não é arguída no processo. Maia lembra que, além de ser taróloga e apresentadora de televisão, também é relações públicas e, nessa circunstância, trabalhou no lançamento do novo elefante branco. No entanto, Maia nega qualquer envolvimento em suspeitas de prostituição ou exploração sexual de mulheres.
4: Isso é uma coisa que me é alheia. Eu não sou ingénua, obviamente, nem estou aqui a defender o indefensável. O que eu estou a dizer é que nunca na vida eu pactuaria com uma situação de incentivo à prostituição ou de facilitar a prostituição. Eu não sou daquelas pessoas que digo que defendo as mulheres. Eu defendo, de facto.
2: O Ministério Público deduziu a acusação contra 12 arguídos, incluindo o dono do Elefante Branco, Luís Torres. Maia surge numa das escutas ao empresário, mas nega qualquer envolvimento com suspeitas de exploração sexual de mulheres. A moção de censura ao governo vai a debate e votação amanhã no Parlamento. O Chega avançou com a iniciativa parlamentar por causa dos casos polémicos que envolvem o ministro da Administração Interna e pelo facto de Luís Neves se manter no cargo. A moção de censura ao governo deve ser chumbada, o PS deve votar contra. No entanto, o líder do PS, José Luís Carneiro, não quis adiantar hoje o sentido de voto antes de ouvir a opinião dos restantes órgãos do partido.
5: Não me quero substituir aos meus camaradas com quem falarei hoje à noite,
6: mas
5: nomeadamente
6: a decisão está tomada sobre esse assunto.
5: Quando eu digo que estou a consultar os meus camaradas de partido, nomeadamente dos órgãos nacionais, é que sabem que o Partido Socialista é um partido democrático, não é um partido autocrático. Para esses autocráticos há outro, não é esta escolha, não é esta porta, é outra porta.
2: José Luís Carneiro, hoje em declarações aos jornalistas na fronteira entre Valença e Tui, a moção de censura ao governo apresentada pelo Chega vai a debate e votação amanhã à tarde em plenário da Assembleia da República. Antes, durante a manhã, o ministro da Administração Interna, Luís Neves, vai responder às questões dos deputados em sede de comissão parlamentar.
1: E de repente esse olhar significa que terminaste a síntese informativa,
2: é,
1: não é?
2: É facto.
1: Pronto, sabes que eu estava aqui.
2: Estavas a olhar para o Vítor.
1: Estava a olhar para o Vítor Figueiredo.
2: Pronto, e ficaste desorientada.
1: É porque há vidas assim.
2: Há vidas assim.
1: Há vidas assim. O Vítor perguntou-me, então, mas com gestos, isto funciona? Eu, claro que funciona, só que nós estávamos não me estava a compreender com os meus olhares, não é? Isto temos mesmo é que falar, não é, Vítor?
7: Isto é a harmónica que está aqui no estúdio para nós tocarmos nas horas vagas.
1: Olha, podias tocar. Sabes tocar?
7: Não, harmónica.
1: Eu sei dar um dó.
7: Ah, bom.
1: E com o jeitinho vai o ré também.
7: Se a Ana souber dar um mi...
1: Olha, qualquer olha. Coisa...
7: E a Mónica, dó, ré, mi, fá.
2: Não, não. Não, eu vou-me já embora, não me meto nisso.
1: Não, com a Mónica é um dolitá.
2: Não me meço,
7: um dolitá?
2: Não
7: me meto nisso. Cara de amendoá.
2: Vou-me pôr ao sol.
1: Ah, é? Oh. Como ao caracol?
2: Mais ou menos.
1: Caracol, põe sozinho. Enfim, pronto, já estamos a entrar naquela hora.
2: Amanhã
1: não é
2: mais.
1: Amanhã mais. Pois é, vou descansar.

0: isso.
1: Obrigada, Mónica Peixoto. Vamos à música. Olha, qualquer coisa, call me, está bem?
0: Eu call.
1: É. Call me, Blondina, Correio da Manhã Rádio. Boa tarde, boa segunda-feira. Aqui entre nós, Lara Afonso. E não estou sozinha. Sabe porquê? Porque tenho os melhores ouvintes do mundo. Ah, pois é.

0: É a verdadeira música que nos ajuda quando precisamos assim de um empurrão extra para pedir para alguém que nos telefonar. Não sei, olha, call me. Conhece aquela música da Blondie? Call me. Tipo, liga-me. Enfim, não sei. Pode às vezes ajudar. Se eu leio.
1: Aqui entre nós
0: está na hora do check-up diário com a maravilhosa Ana Pinto.
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3: Hoje assinala-se o Dia Mundial da Consciencialização sobre a Distrofia Muscular de Duchenne. Vamos saber mais? A distrofia muscular de Duchenne afeta sobretudo rapazes e resulta de alterações no gene DMD, responsável pela produção de uma proteína chamada distrofina. Esta proteína ajuda a proteger as fibras musculares durante a contração e o movimento. Quando está ausente ou é produzida em quantidade insuficiente, os músculos vão sofrendo lesões e perdendo progressivamente a força. É uma doença ligada ao cromossoma X, por isso manifesta-se predominantemente no sexo masculino. As mulheres podem ser portadoras e, embora muitas não apresentem sintomas significativos, algumas podem desenvolver manifestações musculares ou cardíacas. Os primeiros sinais surgem habitualmente na infância. A criança pode começar a andar mais tarde, cair frequentemente, tem dificuldade em correr ou saltar, subir escadas ou levantar-se do chão. A chamada manobra de Gowers, que é utilizar as mãos para se apoiar nas pernas e conseguir levantar o corpo, é um dos sinais que pode chamar a atenção dos pais e dos profissionais de saúde. O diagnóstico começa pela avaliação clínica, mas a confirmação passa, em particular, pelo estudo genético. A análise da creatina quinase, uma enzima que

0: fisioterapia e outros cuidados de acordo com a evolução de cada pessoa. Não existe atualmente uma cura para a Duchenne, mas isso não significa a ausência de tratamento. Existem medicamentos que não cabem aqui referir, mas que continuam a desempenhar um papel importante no controle da doença, assim como as terapêuticas mais recentes, dirigidas a determinados doentes e características genéticas. A Agência Europeia de Medicamentos atribuiu em 2026 uma designação de medicamento órfão a uma terapêutica experimental baseada num gene de microdistrofina, mas é importante sublinhar, uma designação de medicamento órfão não significa que esse tratamento esteja autorizado ou disponível. Reconhecer os sinais atempadamente pode fazer toda a diferença, permitindo um diagnóstico mais precoce e o acesso aos cuidados necessários. 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Ela dá apoio social, psicológico, técnico e humano a todos os portadores de doença neuromuscular e às suas famílias. 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
2: Dias no Aqui Entre Nós, sempre que quiserem, cmradio.pt, é em formato podcast e é sempre agradável e informativo, didático ouvir o check-up da Ana Pinto. Já a seguir temos uma música que levou assim uma nova roupagem, junta a Ágata, a cantora Ágata e o Miguel Araújo. A música é de Armando Gama e agora senti-me quase que a apresentar o Festival da Canção. Estava assim um bocadinho datada, não estava? Mas eu gostei. Chama-se Esta Balada Que Te Dou e é o que vamos ouvir a seguir, música nova.
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2: Aqui vai isto. Esta balada que te dou, Ágata e Miguel Araújo. Boa tarde, boa segunda-feira, está na Correio da Manhã Rádio. Aqui entre nós, comigo, Lara Afonso.
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0: bom. E há tantas músicas bonitas, daquelas que ficaram lá atrás no tempo. Esta, por exemplo, é de 1983. Ganhou o Eurovisão, aliás, foi à Eurovisão, ganhou o Festival da Canção em Portugal. Ainda só tivemos o Salvador Sobral a ganhar a Eurovisão. Quem sabe um próximo. Mas a verdade é que aqui juntaram-se dois à esquina e tocaram concertina e deram-nos este maravilhoso sólido. Que maravilha de música e de recuperar uma música tão portuguesa. Esta balada que te dou.
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0: E que dueto extraordinário entre a Ágata e o Miguel Araújo. Quem sabe nós não consigamos ter aqui entre nós estes dois grandes da música que se juntaram para cantar esta música e trazer de novo a balada mais bonita, uma das baladas mais bonitas que temos por cá. Olha, há vidas assim.
1: Há vidas assim.
2: Em 1960, quando o primeiro laser funcional foi apresentado pelo físico Theodore Maiman, a reação inicial esteve longe do entusiasmo que hoje seria esperado para uma tecnologia revolucionária. Na altura, vários jornais e revistas olharam para aquela invenção como uma espécie de brinquedo científico extravagante. Aquela luz verde concentrada era gira à vista, mas aparentemente inútil. Algumas publicações chamavam-lhe uma solução à procura de um problema. Outras descreviam o laser como uma curiosidade de laboratório, sem aplicação prática evidente. Mas é preciso lembrar o contexto. Em 1960, os computadores ocupavam salas inteiras. As televisões ainda eram maioritariamente a preto e branco e a internet nem sequer existia. A ideia de que um simples feixe luminoso pudesse transformar o mundo parecia absurda. Mas o ceticismo durou pouco. Poucos anos depois começaram a surgir aplicações inesperadas. Os lasers passaram a ser usados para medir distâncias com enorme precisão, alinhar maquinaria industrial e realizar experiências científicas impossíveis até então. Mais tarde, entraram nos hospitais, permitindo cirurgias delicadas sem bisturi tradicional. E o seu inventor, o físico Theodore Maiman, ganhou muito pouco dinheiro com a invenção. Durante anos, outros cientistas e empresas disputaram as patentes em tribunal, enquanto o pai do laser via a tecnologia tornar-se multimilionária sem beneficiar quase nada disso. Há vidas assim. Na década de 80, a tecnologia chegou depois às casas através dos leitores de CD, depois vieram as fibras óticas que transportam internet, os leitores de códigos de barras nos supermercados, as impressoras laser, os sistemas de navegação e até tratamentos oftalmológicos. Hoje, o laser está tão integrado no cotidiano que quase ninguém pensa nele. Está nos concertos, nos telecomandos, na indústria automóvel, nas telecomunicações submarinas e até na exploração espacial.
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0: Também está disponível em cmradio.pt. Já passaram por aqui várias histórias diferentes com a assinatura do Vítor Figueiredo. Vítor, que faz parte da equipa do Regresso a Casa, que tarda nada, pega aqui nos comandos deste avião.
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0: Ora, nem mais, e vou aproveitar para vos relembrar que temos um número do WhatsApp para ligar e também participar no Regresso a Casa. Nunca é demais relembrar.
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1: Tal e qual fez a nossa ouvinte Tininha, que já regressou de férias, enviou-nos aqui umas fotografias das suas férias e uma mensagem a dizer: olá Lara, já voltei de férias, para um ano há mais. Beijinhos e obrigada pela partilha. Adorei ver estas fotografias e esta praia e relembrar-me que ainda é verão. Ainda é verão, malta, ainda é verão. Então, marcamos encontro amanhã, por volta das 11 da manhã. Amanhã, que é o Dia Mundial da Fisioterapia, vamos falar sobre muita coisa, este universo fantástico dos fisioterapeutas, perceber a importância desta especialidade e enfim, vamos estar aqui entre nós com boa música, a informação sempre melhor primeiro, e lá está comigo, aqui entre nós, vai ser maravilhoso. É terça-feira, amanhã. Agora, vamos ficar por aqui. No que há aqui entre nós diz respeito, vem o regresso a casa, deixo-lhe com boa música, pois claro, Dua Lipa e Sienna Spiro. Oh, meu Deus, tão british que eu fui agora, aqui na Correio da Manhã Rádio. Continuação de uma ótima segunda-feira. Vamos lá, música. Divirta-se e bom regresso a casa.

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2: Boa tarde, são 4 horas.
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2: Notícias às 4, a edição é de Vítor Figueiredo. Boa tarde.
7: Olá, boa tarde, Alberto. Boa tarde a todos. Bernie Ecclestone, antigo patrão da Fórmula 1, foi detido esta manhã à chegada ao aeroporto de Cascais, em Tires. Segundo o Correio da Manhã, Ecclestone trazia uma caçadeira no seu jato privado. Durante uma operação de rotina, a divisão de aeroportuária da PSP apreendeu a arma, sobre a qual não existiam quaisquer documentos. Bernie Ecclestone vive entre a Suíça e Cascais, onde tem casas próprias.
8: O prestígio não conseguiu salvar Bernie Ecclestone da operação rotineira que acabou na sua detenção. O antigo dono da Formula One Management aterrou no aeródromo de Tires durante a manhã desta segunda-feira num voo que partiu de Londres para a Suíça e que só depois se dirigiu a Tires. O voo acabou por continuar o percurso até Bordeaux, mas sem um dos passageiros. A bordo do jato privado de Ecclestone, avaliado em cerca de 40 milhões de euros, seguia uma shotgun, uma arma de alto calibre, e por não ter documentação, o antigo dono da Fórmula 1 acabou por ser detido no aeródromo. Bernie Ecclestone é conhecido dos portugueses uma vez que foi o esforço do mesmo que voltou a trazer a Fórmula 1 a Portugal em 84, depois de quase 25 anos em que o circuito não passou por território nacional. Mais recentemente, a mulher do antigo dono da Fórmula 1, Fabiana Flossi, cidadã brasileira 46 anos mais nova que o marido, comprou uma moradia na Quinta da Marinha, em Cascais, por 40 milhões de euros a Marco Galinha, empresário e ex-presidente da Global Media Group, acionista do Diário de Notícias. A compra do imóvel é hoje considerada a maior venda privada de sempre de uma habitação em Portugal, com um custo aproximado de 2 mil euros por metro quadrado. Não é ainda claro se o milionário será presente a um juiz ou apenas constituído arguído pela posse de arma ilegal, cuja pena pode variar geralmente entre 1 a 5 anos de prisão ou pena de multa, dependendo do calibre da arma.
7: Repórter Nuno Gil. Maia surge em escutas do processo do novo Elefante Branco. A CMTV, a diretora de entretenimento do mesmo canal, disse que não tinha conhecimento das escutas, não foi ouvida pelo Ministério Público, nem é arguida.
9: Não fui ouvida pelo Ministério Público, não recai sobre mim qualquer acusação, portanto, tudo isto é um telefonema pontual que eu faço a Luís Torres, a pedido de uma amiga, de facto, para que ouvisse, que atendesse o telefone e que falasse com ela, porque um amigo queria ir ao Elefante Branco jantar e ter companhia.
7: Maia lembra que, além de taróloga e apresentadora de televisão, é também relações públicas e foi nessa circunstância que trabalhou no lançamento do novo Elefante Branco. No entanto, nega qualquer envolvimento em suspeitas de prostituição ou exploração sexual de mulheres.
9: Isso é uma coisa que me é alheia. Eu não sou ingénua, obviamente, nem estou aqui a defender o indefensável. O que eu estou a dizer é que nunca na vida eu pactuaria com uma situação de incentivo à prostituição ou de facilitar a prostituição. Eu não sou daquelas pessoas que digo que defendo as mulheres. Eu defendo, de facto.
7: O Ministério Público deduziu a acusação contra 12 arguidos, incluindo o dono do novo Elefante Branco, Luís Torres. Maia surge então numa das escutas com o empresário, mas nega qualquer envolvimento no caso e não está referenciada no processo como suspeita ou arguida. Homicídio em Mafra, a avó morta pelo neto, naquela vila já tinha pedido ajuda para o jovem que sofre de esquizofrenia, tem problemas com álcool e drogas, um cocktail perigoso para uma doença daquela natureza. A repórter Beatriz Zender tem mais detalhes.
10: Já existiam 3 inquéritos a crime, 2 queixas foram apresentadas pela ex-namorada e num dos episódios esta mulher foi agredida e ficou gravemente ferida. Já a terceira queixa foi apresentada pela própria mãe e devido a este último processo ele ficou em prisão preventiva e depois foi posteriormente a julgamento, foi condenado, mas uma pena suspensa e estava já em liberdade. A mãe não queria que ele ficasse em casa com ela e por isso passou a viver com a avó. Ele não mantinha nem uma boa relação com o pai nem com a mãe. Trabalhava de forma temporária na restauração.
7: Outros temas, a gasolina e o gasóleo estão mais caros. O litro do gasóleo aumentou 12 cêntimos, o da gasolina 9. Hoje, esta manhã, aliás, na Ponte 25 de Abril, houve buzinão em Sines, uma marcha lenta em protesto pela subida dos combustíveis. Ainda esta manhã, na fronteira norte entre Portugal e Espanha, na zona de Valença e Tui, o secretário-geral do PS acusou o governo de ganhar dinheiro com os impostos dos combustíveis.
11: A entrada da Tosteca devia de haver umas 50, 60 pessoas. Não.
7: Bom, não é exatamente estas as declarações de José Luís Carneiro, agora sim.
12: A economia portuguesa tem condições, tanto tem condições, que o governo ganhou a mais, ou seja, com a que não estava a prever, entre 24 e 25, mais 1.048 milhões de euros com o aumento sobre dos impostos sobre os combustíveis. E chama a atenção, a inflação

0: São, todos sabem, que dá mais receita ao Estado. Entre janeiro deste ano e julho deste ano, o Governo já arrecadou mais de 1.070 milhões de euros de receita do que aquilo que tinha previsto. Porquê? Porque a inflação tem estado acima daquilo que o Governo tinha previsto. Como ela está acima daquilo que o Governo tinha previsto, sim, viu, o Governo está a ganhar mais dinheiro com a inflação do que aquilo que pensava ganhar. E, portanto, quem é que paga esse aumento, esse acréscimo da receita do Estado? São os portugueses, nomeadamente com o aumento do custo de vida.
1: José Luís Carneiro diz que os portugueses estão a perder duas vezes com estes aumentos dos combustíveis. Na mesma ocasião, o secretário-geral do PS não quis falar sobre o sentido de voto dos socialistas amanhã, na moção de censura do Chega. José Sócrates apresentou queixa contra o procurador Rosário Teixeira. O ex-primeiro-ministro considera que este procurador, que liderou a investigação da Operação Marquês, mentiu em tribunal. Em cima da mesa, o julgamento do processo em que Sócrates exige uma indemnização ao Estado de 50 mil euros. O procurador Rosário Teixeira negou ter contactado jornalistas antes da detenção do ex-primeiro-ministro em 2014, mas depois veio a admitir que pode ter falado com um jornalista. A urgência pediátrica de Portimão esteve encerrada 3 dias devido à falta de recursos humanos. As famílias do Barlavento Algarvio tiveram de procurar alternativas, algumas a distâncias consideráveis, como o Hospital de Faro.
2: Uma porta fechada e um aviso que deixou muitas famílias sem a resposta que procuravam. A urgência pediátrica do Hospital de Portimão esteve encerrada entre os dias 5 e 8 de setembro. Durante estes dias, quem procurou esta unidade teve de encontrar outras respostas, uma situação que gerou alguma revolta entre as famílias, sobretudo entre quem fez a deslocação até ao hospital e acabou por encontrar a urgência pediátrica fechada. O encerramento esteve relacionado com a gestão da falta de recursos humanos. Alguns profissionais estiveram ausentes, nomeadamente por férias, obrigando à reorganização dos serviços. Uma das alternativas foi o Hospital de Faro, onde a urgência pediátrica se manteve a funcionar. Para quem vive no Barlavento, a deslocação até Faro representa, em alguns casos, mais quilómetros e mais tempo de viagem, o que constitui um constrangimento. Havia ainda outras respostas disponíveis na região: Lagos, Loulé, Albufeira e Vila Real de Santo António, que mantiveram serviços de urgência básica. Segundo aquilo que foi possível apurar, em Faro a situação manteve-se normal, sem indicação de uma afluência fora do habitual à urgência pediátrica. Em Portimão, a urgência retoma o funcionamento a partir das 8 da manhã de terça-feira. Foram 3 dias em que uma porta fechada obrigou famílias do Barlavento a procurar resposta noutras unidades hospitalares.
1: Mais de 20 mil litros de vinho ilegal foram apreendidos pela ASAI no âmbito de uma operação de fiscalização que ocorreu no Conselho de Gouveia.
3: A ação dos inspectores da Autoridade de Segurança Alimentar e Económica visou operadores económicos com atividade de produção, engarrafamento, armazenamento e distribuição de vinho no Conselho de Gouveia, na região da Serra da Estrela. Os mais de 20 mil litros de vinho apreendidos, tinto, branco e rosé, já estavam prontos a serem introduzidos no mercado, apresentando uma rotulagem com diversas ilegalidades, nomeadamente pela omissão da indicação relativa à origem do vinho. Este produto, em situação ilegal e com irregularidades, foi apreendido a um produtor armazenista a quem foi instaurado um processo de contraordenação. A ASAI salienta que um incumprimento dos requisitos legais compromete a integridade do circuito comercial, gera desequilíbrios concorrenciais e representa um risco para a salvaguarda e segurança do consumidor. Numa altura em que se realiza a campanha das vindimas em todo o país, a ASAI vai reforçar as ações de inspeção com o objetivo de salvaguardar a qualidade e legalidade do produto.
1: Terminamos com um burlão cadastrado que enganava idosos com esquema de beijinho e foi capturado pelas autoridades. O criminoso de 31 anos abordava as vítimas, cumprimentava-as com 2 beijos no rosto e perguntava: então, não se lembra de mim? Vítimas indefesas eram depois enganadas, encaminhadas a uma caixa multibanco. A PSP deteve o burlão e o juiz colocou em prisão preventiva. Regresso com mais informação em síntese daqui a pouco, às 4:30. Até já.
4: Até já, Vítor Figueiredo. 4:10. As notícias na sua Correio da Manhã Rádio. Ora, hoje é daquele dia que muitos não gostam muito, mas tem de ser, ele tem que existir. É a segunda-feira, porque se não houver segunda-feira não havia terça e sem isto também não havia domingo.

0: Em saltar de domingo para terça ou para quarta, eu não acho que fosse assim tão mau, mas é mesmo assim. Segunda-feira, dia 7 de setembro.
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0: E a Luciana Abreu, pois está claro. Olá, Luciana, muito boa tarde.
2: Hello from the other side.
0: Do outro lado estou cá eu, em 94.8. Não te dou dois beijos, porque senão eu posso estar aqui a burlar.
2: Não te largava mais, amor.
0: Pois não. Portanto, há que ter calminha. Distância. E a distância aqui tem que ser grande. São 300 e tal quilómetros. Senão, mas de qualquer forma estamos juntinhos. Estamos todos juntos.
2: Com certeza.
0: Todos juntos. À exceção de Alexandra Pereira, que hoje não põe cá os pés. Eu disse-lhe a ela, chega, acabou. Ela amou.
2: Ai, mas chega amanhã,
0: disse,
2: que eu nem vou ter olá, bom dia.
0: Amanhã
2: não tenho programa.
0: Não tens?
2: Não tenho programa. Disseste chega, agora lembraste-me que amanhã não tenho programa.
0: Ui, então vais ter que ficar aqui até às 8.
2: Amanhã vai ser Ladies Night.
0: Vai.
2: Hoje.
0: Ah, boa. Então não precisas de ligar o despertadorzinho.
3: É Ladies Night mais um.
0: Sim, Vitor,
3: é?
0: Como está? Viva! Está bem,
3: estava aqui a tentar.
0: Eu disse a Alexandre, chega. Ela amuou e disse, não venho na segunda-feira. E se calhar na terça também. Eu não sei se ela vai continuar amuada na quarta, na quinta e na sexta. Não sei. Portanto,
2: então,
0: isto,
2: feito
0: um, dois, três, somos os quatro só. Eu, Alberto Rocha, tu, Alexandra... Ai!
2: Oi.
0: Luciana Abreu, Vítor Figueiredo e os nossos ouvintes. Claro,
2: então,
0: o nosso ouvinte que sai.
2: Então, concorrem a facada. Não.
0: Ai. Sério?
2: Cala-te, boca.
0: Também acho. Vai lá para a Ladies Night. Não venha ficar com... Não inventes, hein? Não inventes. Ora, cá estamos nós para mais uma semaninha, não é? Depois de um fim de semana. Já lá vamos falar do fim de semana. Queres falar do teu fim de semana?
2: Não falo hoje. Hoje vais falar tu.
0: Está bem, eu também.
2: Hoje falo, queremos saber da tua vida.
0: Está bem.
2: Toda.
0: Então,
2: escrutinada,
0: primeiro,
2: aqui na CMTV.
0: Toda, não. Só um bocadinho, só uma partezinha, está bem?
2: Escrutínio total.
0: Vamos ao trânsito primeiro.

0: Vítor Figueiredo, como é que está o trânsito nesta segunda-feira? Já estamos com mais pessoal aí na estrada, não já?
1: É por isso, as coisas ainda estão mais ou menos tranquilas, exceto na segunda circular, indicação de acidente, algum acumular de trânsito no sentido do Benfica Aeroporto, a partir de um pouco antes das Torres de Lisboa até depois do Estádio da Luz, e no sentido contrário, Aeroporto Benfica, acumular desde mais ou menos o mesmo local e até quase às Calvanas. É este, neste momento, o ponto a evitar na Grande Lisboa. Depois, no Porto, temos praticamente apenas trânsito em dois pontos da grande cidade, à saída da Ponta da Arrábida, na VCI, a partir mais ou menos um pouco antes do Nó de Francos e até quase ao Tabuleiro da Ponte, e depois, do outro lado, na VCI, na zona da Fernão Magalhães, sentido Freixo, Arrábida. Ah, no final da A3, para quem quer ir para o Freixo pela VCI, também há trânsito bastante condicionado. É o que temos nesta altura, e eu perguntava-te se tu queres hoje falar sobre a aldeia de Vergas ou sobre a aldeia de Val da Rata.
0: Val da Rata, posso?
2: Isso está bonito.
0: Val da Rata, pode
2: este
0: ser?
2: Este programa tem Vergas, que ter uma bolinha vermelha.
1: Pronto. Fogo. É pá, adorei, eu darei esse fogo. Fogo.
2: Fogo.
1: Muito bom.
2: Vai-me à loja e traz-me o troco.
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0: Sabes que antigamente uma das coisas que me irritava imenso, quer dizer, depois deixou de irritar, depois já queria mais era o dinheirinho, é que quando não havia troco, eles davam reboçados. Eu não sei se vocês... Ó, Vítor, tu és desse tempo.
1: Sim, ou pastilhas elásticas.
0: Sim, eles não queriam nada dar
1: aquelas,
0: dinheiro. E como tinham
1: gorila,
0: para lá aquilo já uma série de tempo, toma lá, o troco vai em chicletes. Ok, está bem. Quer dizer, mas depois um tempo cresce e não vai na onda das chicletes nem por aí fora. Então hoje vamos para as ratas, como é que é?
1: É Val da Rata, é um sítio ali relativamente próximo de Almodóvar, no Alentejo, sobre o qual não existe assim muita informação. É um local, pronto, eu não diria que anda escondido ou que está escondido, mas não é, não anda por aí, não anda
0: depende,
1: por aí,
0: não
1: pessoal.
0: É? Depende do nevoeiro. Bom,
1: pois, é um vale, portanto, enfim, vale, não vale tudo também.
0: Mas que vale a pena,
1: portanto,
0: fazer a
1: é
0: visita
1: isso.
0: Ao vale.
1: Mas
0: claro,
1: iremos daqui a pouco entrar com mais pormenores, então, sobre este Val da Rata, já que não quiseste falar sobre Vergas, que fica perto de Vagos,
0: sim,
1: na zona de Aveiro, e há muitas outras, mas enfim, achei que hoje uma destas duas poderia ter. Como é segunda-feira, há que começar a segunda-feira com alguma... Enfim,
0: eu já estou cansado. Olha, eu imagino que a Luciana está exausta. Está exausta, portanto...
2: Há vidas
0: cansado,
2: assim.
0: Há vidas assim, é o facto. Olha, uma colega nossa, para fazer um artigo, está-me aqui a fazer, colocar algumas questões acerca deste regresso a casa. Entre as várias coisas que eu disse em relação a ti, Luciana, que não vou dizer... Aqui, claro, estas coisas dizem-se em privado, não tens de saber. Uma das coisas que eu acho que vou escrever aqui é que vocês são loucos. Vocês são loucos. Eu sou a única pessoa aqui que se aproveita. Agora vocês não. Vocês os dois, três, quando cá está Alexandre, vocês são assim, têm assim uma coisa.
2: E coitadinha.
0: Pois é,
2: já
0: pois
2: sobrou
0: é
2: para ela.
0: Já, ela não está cá então, por isso
2: que
0: mesmo.
2: A Alexandra tem um super poder, Alberto. Ela fala por telepatia.
0: Oh ia.
2: Telepatia.
1: Mas a voz é um bocadinho menos interessante.
0: Qual voz? Por telepatia.
1: Alexandra Pereira, por telepatia.
0: Ah, sim. É mais fina.
1: Olha, estavas a dizer há pouco que não gostavas da segunda-feira. Sabes que em tempos, a segunda-feira teve outro nome. Era o dia da lua. Lunes. E antes de...
0: Lunes. Em espanhol, como é que se diz segunda?
1: Aliás... Por acaso, é isso,
0: Lunes.
2: Lunes.
1: Em francês, é lundi.
0: Lundi.
2: Lundi.
1: Lundi,
2: jeudi, vendredi.
0: Vendredi, sim.
1: É, exatamente. Esta mudança para as segundas-feiras foi uma reforma de São Martinho de Dum no século VI, portanto, para aí 500 e tal depois de Cristo. Os nomes dos dias da semana em Portugal seguiam a tradição romana e depois passaram a ser, com outros nomes, com os nomes que temos. Antes eram os astros visíveis no céu, que era a Lua, a Marte, a Mercúrio, que é Mércoles, Júpiter, Jueves e Vênus, Viernes, Saturno, o sábado mudou mais tarde por causa do termo que era dos judeus, o Shabbat, e o dia do Sol, o domingo, que mudou mais tarde para Dominicus. Dias Dominicus, o meu latim é um bocado fraco, sabes? O dia do Senhor. Mas ainda há mais para trás outras coisas. Antes de ter estes nomes, que na verdade eram cinco nomes, da nossa segunda à sexta, e o sábado e o domingo, ainda havia outros nomes, mas já lá falamos daqui a pouco, que agora já são 4:20.
0: 4:20. E Martes?
1: Tens mais que fazer.
0: E Martes, tem leite ao lume e aquilo vai ferver, vai-me sujar o fogão todo. E Martes é Marte, e é espanhol. Lunes, Martes,
1: pois, eu olho para
2: a Martes, a Marte até ao fim, a Marte eternamente.
0: Está bem, espera aí. Eu já vou estar contigo, está bem? Espera aí.
1: Era Marte. Em latim era Lune, Martis, Mercuri, Lovis ou Iovis, Veneris. Não tem nada a ver com doenças venéreas, penso eu, sexta-feira.
0: Sei de onde ele vai.
1: Saturni e Solis.
0: Olha,
2: Solidar.
0: Se eu sobreviver a isto, está tudo bem. Vai lá. Um, dois.
2: Está tudo bem.
0: Pois é.

0: bom que é começar a semana, não é? Eu digo-te uma coisa, eu acho que sim. É como diz o outro, enquanto acordar com o céu da boca quentinho, é bom sinal. É sinal que estamos vivos. E isso é o princípio. Depois, pá, depois venha o que vier, é tudo louco, não é?
1: O céu da boca quentinho, não percebi.
0: Pois, o céu da boca quentinho é sinal que estás viva. Não?
1: Ah!
0: Ah!
1: Desculpa.
0: Está bem, pronto. No meio disto,
2: faz-me lembrar uma ameaça que um amigo meu fazia, obviamente, meio na brincadeira, que era uma cabeçada no céu da boca.
1: Ah, isso é à norte.
2: É?
1: Dou-te uma cabeçada no céu da boca,
0: boca,
1: pá.
0: Nem sabes, bom, nem
1: dou-te
0: sabes.
1: Um perro lá.
2: Ele tinha
1: e
2: umas,
1: a boca.
2: Tinhas umas engraçadas. Tinha umas engraçadas que era: estás a confundir a amizade com a confiança e estás a atirar-te um bocado para fora de pé. Eu nunca mais me esqueci dessas expressões dele. E há um amigo, grande amigo da Vila Real, que costumava dizer: isto é uma falta de abuso.
0: Está boa.
2: Na verdade, ele queria dizer que isto é um abuso.
0: É
2: mas
0: um abuso,
2: ele,
0: uma falta de abuso. Também está boa. 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
0: Daqui a pouco vamos ter o Vítor Figueiredo com as notícias, a síntese informativa. Eu sugeria, por exemplo, falarmos do nosso WhatsApp, Luciana Abreu.
1: Com certeza, querido. Olha, vou começar já, vou iniciar já aqui às 4h02, das 16h02 da tarde. Recebemos uma mensagem diretamente do nosso...
2: Bernardo?
1: Não, querido, não. Não é o Bernardo, querido, não. É o... Deixe-me ver, querido, vou pôr as lunetes. O nosso querido Hugo Lopes. Oh, seu fofo, querido. Olha, boa tarde, Luciana. Ana Alberto e a toda a equipa CMR Rádio. Olha, daqui é o Hugo Lopes e estou na vossa companhia. Adorei o olá, bom dia de hoje, queridos. A minha mãe está a trabalhar e eu estou cheia de saudades. Boa semana. Beijos repenicados, Huguinho. Vai já levar 5 corações.
0: Ainda tantos. É segunda-feira, tem lá, calma. Nós dois.
2: Beijinhos.
1: Umas mãos largas.
0: Completamente.
1: Ai, não, gosto.
0: Não, tem. Calma.
1: Para, cala-te, já passou. Está quieto.
0: 927794422. Tu fecha aí a porta e tu tranca, mete a chave.
1: Calma,
0: sério.
1: Só penso no Otávio a caminho de casa a ouvir a rádio. Vamos ter calma.
0: Olha que ele ouve-nos, hein? Ele ouve-nos. Daqui a pouco vamos para a síntese. Sabes onde é que fui? Vamos para a síntese informativa. Fui fazer uma estrada lindíssima. Vítor, Nacional 222, hein? Depois falamos sobre isso.
2: É Val da Rata.
0: Não.
2: Ah, ok.
1: Deve ser do Ratatouille, não é da Rata, é do Ratatouille.

0: já foi, o gelado por acaso já ia. Ia bem, ia sim, senhor. Luciana, vamos acalmar um bocadinho, porque agora, durante um tempinho, é a vez do Vítor brilhar sozinho para nos trazer as notícias, a síntese informativa das 4:30, e olha, já são 4:31. Deixa-me só dizer-te uma coisa, se é que concordas comigo. Esteve lindamente, lindamente, no Jornal da Tarde, a nossa Mariana Águas. Foi uma estreia e tanto, não foi?
1: Maravilhosa. Ainda lhe fiz o making-off.
0: Foi?
1: Eu não sei se ela já publicou, mas foi muito giro. Ela estava nervosa, coitadinha. Mas ela é incrível. Não há pai para a sarda, como se diz no Norte. Como de Norte tem, Alberto Rocha?
0: Não, sim, não. Hoje estás a sair cada coisa.
1: Não há saudades
0: pai
1: do meu
0: povo. Sarda. É melhor ir às notícias.
1: E também costumamos dizer não uma coisa que é sossega. Não vou dizer, vai para as notícias, vai que é melhor.
0: Síntese informativa, 4:32, Vítor Figueiredo.
2: Lá vive então algumas das histórias que estamos a desenvolver à hora certa, agora em síntese. O antigo patrão da Fórmula 1, Bernie Ecclestone, foi detido esta manhã quando chegou ao aeródromo de Tires, em Cascais, no seu jato privado. Trazia uma caçadeira sem documentos. Foi durante uma operação de rotina. A PSP prendeu a arma. Bernie Ecclestone viaja frequentemente entre a Suíça e Cascais, onde tem casas próprias. Maia surge em escutas do processo do novo elefante branco. A CMTV, a diretora de entretenimento do canal, disse que não tinha conhecimento das escutas, não foi ouvida pelo Ministério Público, nem é arguida. O homicídio em Mafra, a avó morta pelo neto em Mafra, já tinha pedido ajuda para o jovem que sofre de esquizofrenia e tem problemas com álcool e drogas, um cocktail perigoso para uma doença daquela natureza. Agora, segurança rodoviária, mais uma nódoa desta feita. Na Nacional 125, um morto, colisão entre carro e ciclomotor em Vila Nova de Cacela. A 125 esteve cortada ao trânsito, foi mobilizado um helicóptero do INEM. A vítima é um homem que foi assistido no local, mas acabou por falecer. Combustíveis mais caros, gasolina aumentou 12 cêntimos, gasóleo mais 9. Na Ponte 25 de Abril houve buzinão esta manhã. Em Sines também um protesto, uma marcha lenta, um protesto pela subida do preço de gasóleo e gasolina. Também esta manhã, mas na fronteira Valência-Tui, o secretário-geral do PS acusou o governo de ganhar dinheiro com os impostos dos combustíveis. José Luís Carneiro diz que os portugueses estão a perder duas vezes. A urgência pediátrica de Portimão esteve fechada 3 dias devido à falta de recursos humanos. As famílias do Barlavento do Algarvio tiveram de procurar por alternativas, algumas bem longe, como o Hospital de Faro. Mais de 20 mil litros de vinho ilegal foram apreendidos pela ASAI no âmbito de uma operação de fiscalização que ocorreu no concelho de Gouveia. E o burlão que enganava idosos com o esquema do beijinho foi apanhado pela PSP. 31 anos, era cadastrado, abordava as vítimas, cumprimentava-as com 2 beijos no rosto e perguntava: então, não se lembra de mim? As vítimas indefesas eram depois enganadas, levadas até uma caixa multibanco, onde retiravam dinheiro que acabavam por entregar ao burlão. A PSP deteve-o e o juiz colocou em prisão preventiva. Às 5, regresso com mais informação em desenvolvimento. Até já.
0: Até já, Vítor Figueiredo, 4:35. 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
0: É o que há, olha. Está connosco também o Vítor Figueiredo nesta edição de segunda-feira. E você está aí connosco e que bem que está. Digo eu, aproveite. Pode mandar a sua mensagem, por exemplo, para a Luciana Abreu. Pode participar neste programa. Envie a sua mensagem ou grave a sua mensagem para o 92 779 4.

0: 4422 979-44-22. Onde é que foi o seu neste fim de semana? Como é que foi o seu fim de semana? O da Luciana, eu não digo, não é? A Luciana, eu não quero falar, se bem que...
1: Pois, eu guardo para amanhã, sabes? Senão amanhã não tenho assunto.
0: Amanhã estraga-se, não é? Pois, exatamente.
1: Hoje és tu, hoje é a tua vez.
0: Eu fui fazer a Nacional 222, já andava aqui a prometer há uma série de tempo, e como o tempo até esteve bom, no sábado, mas fui de carro, se bem que eu acho que aquilo para fazer de moto é fabuloso. Mas ainda bem que foi de carro, porque apanhei chuva.
1: Oh.
0: E a 222 é lindíssima. Agora aquilo nunca mais acaba. É grande, grande, grande. Sabes, a 222 termina, começa em Vila Nova de Gaia. Aliás, é o centro de Gaia, ali junto à Avenida da República, o quilómetro zero. Sim. Eu só há pouco é que descobri aquilo. E termina em Foscoa. Não tenho aqui. Eu não fui até Foscoa, ficaram a faltar 50 km. Parei no Pinhão. Agora imagina aquela paisagem, é lindíssima. É qualquer coisa. Fazeres ali, a partir de Sinfães, principalmente a partir de Sinfães, a paisagem é de cortar a respiração. Rezende, Pinhão, é lindíssimo, lindíssimo, lindíssimo. É claro que não deu, fiz umas fotos e tal, porque há ali uns miradores, mas não dava para conduzir e estar a tirar fotos, não é? Portanto, mas foi um dia muito bem passado. Apanhei chuva, no Pinhão, sim. E depois não havia sol aberto, estava com nuvens, em parte ainda bem, porque senão então eu derretia. Este bombom não chegava cá segunda-feira para fazer emissão. Derretia por completo. Mas muito, muito, muito calor. Mas é lindíssimo. O nosso país é lindíssimo. Portanto, sugiro, quem tiver tempo, quem gostar de conduzir ou de ser conduzido, a Nacional 222. Sim,
1: neste
0: senhor,
1: caso, é
0: lindíssimo. É
1: dar ao bombom.
0: Agora ainda falta a outra parte, que são mais 50 km que eu não fiz. E depois é dizer ao GPS: não quero autoestradas, não quero por porque ele é teimoso, e foi por ali fora, e sim, muito bom. Porque já era cansativo, aquilo demora muito tempo, e depois tu tens que andar devagarinho. Embora, pois, mesmo nas estradas lá tenha indicação de 90 km, esquece, não fazes aquilo a andar a 90 km, não corres o risco de ir lá parar às uvas, nem pensar, aquilo tem que ser com calminha, muito devagarinho, depois há ciclistas também, a cada passo, a fazer aqui, e eles andam às vezes mais depressa do que o próprio carro, se for a descer, ui.
1: Exato.
0: Mas recomendo vivamente, foi muito, muito, muito agradável mesmo. Foi um passeio
1: lindíssimo.
0: Olha,
1: mas diz-me uma coisa, foste a conduzir ou foste à garupa?
0: A conduzir.
1: Ah,
0: mas fui de carro, a conduzir, sim, mas de carro. De moto não, de maneira nenhuma. Eu, para mim, andar de moto é aqui na cidade, fazer uns passeiozitos e tal.
1: Tiveste medo de levar uma ratada dos ciclistas?
0: Olha que eu às vezes, quando os via a descer por ali fora, e com a força com que eles desciam, digo-te uma coisa,
1: é
0: melhor
1: é
0: encostar.
1: É?
0: Sério, tenham lá calma. É que basta uma coisinha qualquer, uma pedra, um buraco, uma coisa qualquer, meu Deus. É difícil. Convém ter cuidado.
1: É,
0: convém ter muito cuidadinho. Portanto, meu fim de semana, fantástico. Está resolvido. Cheque. Pronto. O teu fica para amanhã. O do Vítor fica para depois.
1: Mas depois foi muito especial, o meu, muito especial mesmo.
2: Fica para mais logo. Eu posso confirmar que fiz aquele prato de bacalhau que
0: eu
2: tinha
0: vi,
2: prometido.
0: Eu vi. Sim, sim, a punheta de bacalhau, eu vi.
2: Ah, o quê?
0: Sim, eu vi. É um prato. O bacalhau é cru, não é?
2: É cru,
0: é de molhado.
2: Se bem que, sim, claro, mas eu tive depois algumas discussões sobre isso. Daqui a pouco falamos melhor sobre essa questão.
0: É porque, com cebola, não é?
2: Sugestões que houve, sim, eu pus cebola, alho, tudo cortado, picado, etc.
0: Uhum.
2: E coentros, mas também há quem goste de salsa.
0: Salsa, sim.
2: E azeite, pimenta moída e um bocadinho de sal, embora acho que o sal não é necessário.
0: E eu sei que faz mal, eu sei que faz mal, mas é bom. A comidinha com sal sabe bem.
2: Não, mas o bacalhau já de si é um pouco salgado, mesmo tendo sido demolhado.
0: Sim, ok, pronto.
2: É, fica sempre
0: tá bem,
2: um pouco,
0: tá bem.
2: Não é?
0: Se bem que eu já comi bacalhau e cru, aquilo não tem nada.
2: Depois, aquilo foi dividido.
1: Eu faço um arroz malandrinho com bacalhau, um arroz de tomate malandrinho.
0: É a comida que eu mais detesto. Não

0: gosto, mas é que não gosto.
1: Ai, é maravilhoso.
0: Não gosto. Eu como, eu acho que como qualquer coisa. Menos lá os mosquitos e os coisas.
1: Assim,
0: não gosto bacalhau. Eu adoro bacalhau. Bacalhau
1: nunca
0: com arroz.
1: Nunca provaste o meu, desculpa. Epa, lá, Alberto,
0: bacalhau com arroz não combina. De forma alguma.
1: Ai, combina,
0: detesto
1: combina.
0: Detesto aquilo. É, nunca, jamais. É cozido, é à moda do Vítor, é assado. Agora,
1: é à moda do

0: E para dividir por dois. E então tive umas sugestões que depois podemos falar no ar para ver se o pessoal aí que está em casa ou nos carros concordam ou se têm outras sugestões, mas foram várias.
1: Mas também não deve ter admirado. Muito, não deve ter muito que saber aquilo.
0: Mais ou menos, mas eu também achava que não, mas a verdade é que quem fez as sugestões comeu a metade dela tudo, estás a ver? Comeu tudo, mas não deixou de fazer sugestões, mas pronto, acho
1: Sim, está bem. Quando tem a comidinha boa, toca a comer e depois sugere. Ai, tu podias fazer não sei o quê,
0: Podias ter feito assim, ou assado.
1: Deixa colocar na emissão o nosso ouvinte Luís. Olá, Luís, boa tarde.
2: Olá, boa tarde. Daqui é o Luís, desde Madrid. Estavam há pouco a falar de expressões curiosas e peculiares. E ali na Galiza há um ator, humorista, cujo trabalho eu aprecio bastante, e ele, em algumas personagens que encarna, utilizou uma expressão muito curiosa que eu aprecio bastante, que é: o que há por aí é muita falta de ignorância. Eu aprecio bastante esta expressão. Desejo-vos uma boa tarde, boa segunda-feira e uma boa semana desde já. Vá, um abraço, fiquem
1: grande
2: bem,
1: abraço.
2: Beijinhos.
1: Obrigado.
0: Um abraço, Luísa.
1: Está tá muito bom. O que há é muita falta de ignorância.
0: Oh. Olha, e o que há é muito trânsito em Madrid, né? É cinco ao pé de rosas.
1: Vamos ao trânsito, vida. Aqui em Portugal, para já, em Madrid é caótico. Acho sempre caótico, uma aflição.
0: Eu uma vez ia para a França e depois para a Bretanha de carro, aquelas coisas que às vezes a gente mete na cabeça a fazer e vai. E ao passar por Madrid, eu andei ali às voltas para conseguir passar, só passar para o lado de lá da cidade e depois continuar em direção aos Pirineus e ao País Baixo.
1: De mapa?
0: Ali, e de mapa, de mapa. Nos tempos era aqueles mapas que passa pela cidade.
1: Fiquei ali aflito sem saber o que fazer, não é?
0: Eu andei ali às voltas rotunda, naquelas circulares.
1: Aquela rotunda para aí com 7 ou 8 faixas.
0: Fogo. Aquilo é fácil, mas é preciso às vezes perceber.
1: É uma questão de... Estão ali tantas saídas, epá, vamos sair por esta, pronto, é que nos deixam sair.
0: E agora falamos que há muitos locais em Portugal com rotundas e a França, nomeadamente a Bretanha, onde eu tive, e já tive noutros locais de França de carro, e é a zona, é o país das rotundas, França.
1: Sim, está bem, mas a rotunda, por exemplo, onde eu parei em Madrid, era enorme. Era a mãe de todas as rotundas, com inúmeras saídas e inúmeras
0: há muito tempo.
1: Meu Deus.
0: Por acaso, há uma história, penso que terá sido o Francisco Peninha, até aqui que agora está no Nau, que me contou que na cidade do México uma vez viu um indivíduo a fazer uma rotunda ao contrário, no sentido contrário, em vez de no sentido contrário ao ponteiro dos relógios, no sentido do... Não, como é que é? Nós vamos, entramos, viramos à direita na rotunda. Pois, ele de facto vinha no sentido no ponteiro dos relógios. Portanto, tu vais muito bem numa rotunda e de repente tens um carro pela frente. Pronto, no México também há aquelas coisas que a pessoa às vezes fica um bocado aquele cato do diabo, ou o que é, cogumelos mágicos. Tequila!
1: Esse tu vais para cima, da rotunda.
0: Tequila! E depois entras nas rotundas ao contrário. Não deves entrar neste momento, é na segunda circular de Benfica para o aeroporto, porque ali, quase um bocadinho mais à frente da Pinamanique, junto ao estádio da Luz, está muito trânsito devido a um acidente, alguma lentidão também nos dois sentidos na zona do aeroporto e das Calvanas, ainda na segunda circular, e também agora está a complicar-se no Eixo Norte-Sul, desde o bairro da Liberdade até à Avenida da Ponte, e a Pimenteira está preenchida, mas o acesso para a Avenida de Ceuta à Ponte 25 de Abril ainda é alternativo. Acidente também no IC19 e agora complicação praticamente desde o estado um pouco depois do Estado Maior da Força Aérea até à Rotunda da Amadora, muito lento, a contaminar também a subida dos Cabos de Ávila à Nacional 117. Agora vamos ao Porto, e no Porto complicado está no fim da A3, sentido norte-sul, à chegada à VCI para quem vai para o Freixo, houve acidente. acidente e o trânsito já pouco estava complicado, agora está mais. Alguma lentidão também na VCI?

0: zona de Campanheiro, do Estádio do Dragão, até à Fernão de Magalhães, e também alguma na zona da Sidónio Paz, sentido norte-sul, e agora a complicar-se a entrada na ponte da Arrábida, no sentido também norte-sul, pela VCI. Alguma lentidão também no sentido norte-sul, depois da ponte Arrábida até ao nó de Coimbrões. São as zonas que deve evitar, além da AEP, que tem também trânsito lento, e já agora na rotunda AEP, na circunvalação junto à rotunda AEP, há também condicionamentos. E ficamos por aqui. Deixa-me só espetar o Val da Rata. Val da Rata, perto de Almodóvar, que é a aldeia que escolhemos hoje. Tudo tranquilíssimo, mas aquilo também é um caminho, não diria que de cabras, mas é uma coisa bastante... não é propriamente uma autoestrada, muito menos uma estrada, nem sequer uma estrada municipal. Olha, a Val da Rata, o nome deve-se a ratos. Daqui a pouco explico melhor.
1: Ratos? Mas,
0: ratos.
2: Ratos, ratazanas, ratões, ratinhos.
0: Isso. Fica ali na zona da Serra do Caldeirão, Santa Clara, a Nova, tem uma barragem ali perto. Uma aldeia também que eu sempre achei piada quando passo na autoestrada, que é na A2, que é Gomes Aires. Sempre achei muita piada.
1: Buenos assim, Aires? Dia,
0: Gomes Ai, Aires.
1: Gomes Aires. Ok.
0: E piada, tá no Alentejo a ver uma Buenos Aires. Sempre pensei
1: Cuba,
0: em sair da...
1: Cuba, tem calma.
0: À Cuba, é verdade. É verdade.
1: Não é por aí.
0: Em sair da autoestrada, ir lá ver o que é que se passa em Gomes Aires e porque é que tem aquele nome, e enfim. Mas pronto. Mas já vamos entrar em detalhes com os ratos do Val da Rata. Já lá
1: está
0: vamos.
1: Está bem, já lá vamos. Já que estavas a falar aí das serras e não sei das quantas, quando chegamos ali no sábado a Rezende, parte da estrada estava cortada devido a obras, então teve que se dar a volta, e perguntámos lá à senhora, ela disse, vai ali, plano nacional, não sei o quê, mas não vá para a serra. Se for para a serra, aquilo é uma maçada e é muito mau. Só que o meu GPS estava com indicação para caminhos de cabras, de tudo o que fosse, menos autoestradas. Pronto, e então, para onde é que aquilo me manda? Para a serra. Bem, aquilo foram para aí uns 4 quilómetros assustadores, claro. Estavam-me a buzinar aos ouvidos. Mas que é isto? Para onde é que nós vemos? Nós ainda vamos cair por aqui. Eu, não, na calma. Fazia-me lembrar as meninas, está tudo bem. Mas houve uma altura que eu olhei e disse, ai meu Deus, que isto está a fugir por aqui fora.
0: Vertigens, não é? É quem vai por Rezende, agora...
1: A serra, tens, aquilo é terra batida, depois as pedras, depois tens que realmente... Aquilo é uma estrada, quer dizer... É um carreiro, não há casas, não há nada por ali fora, até chegares lá embaixo, que vais dar então à outra parte da 222, que é a parte que está cortada. Só que tu dás uma volta, é quase como para ires a Lisboa, ou então para ires a Lisboa, andares ali pelo Alentejo todo e depois vais para Lisboa outra vez. Não quer dizer, custou e foi difícil, mas cheguei lá.
0: Agora, direitinho. Quem vai por Rezende, ascende.
1: Ascende.
2: E tem dito.
1: Ok.
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1: Tenho um desafio para os meninos. Alguém sabe quem é que canta esta música que eu vou aqui lançar? Só um bocadinho.
2: Logo nem me deste tempo para dizer, não contes comigo. Lança aí.
1: Conto.

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1: Gostava que...
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1: Ufa, eu estou tão rápido hoje que carrego só de levantar o dedo para carregar no botão, isto já vai sozinho. Estava eu a perguntar se alguém sabe dizer quem é que canta aquela música. Aquele bocadinho era da abertura.
7: Põe lá outra vez, tens aí?
8: Não é do meu tempo.
1: Não é do teu tempo. Eu acho que é. Por acaso eu acho que é, a sério. Acho que é do teu tempo. Ok, vou pôr aqui outra vez o início. Ora, vê lá, Vítor, se recordas. É cantada em francês.
7: Olha lá.
1: É uma voz feminina.
7: Ah, ia dizer Johnny Hallyday, aquele das motos, mas não. Feminina, dá-lhe lá. Mireille Mathieu.
1: Não, não. Não. 927794422. Quem canta? E se quiseres, Luciana, podes ver o que é que nós temos aí. Que temos aí muita coisa.
7: Mas é recente?
1: Não, já tem uns bons aninhos. É assim uma real canção. Luciana, queres ir ao WhatsApp?
8: Estou indo, meu amor. Você quer o nortenho, você quer o brasileira, você quer o quê? Você diz.
1: Olha,
8: pra eu.
1: Posso dizer que a Lourdes Guedes já está na Inglaterra.
8: Já está?
1: Já.
8: Acabaram as férias. Querida Lourdes.
1: Diz que amanhã vai começar a vergar a mola. Oh, ok, faz bem.
8: A vergar a mola. Muito bem, que faz salte bem. Alto. Vou enviar 5, 6 corações. É para a menina. É mais uma voltinha.
1: Temos aí mais alguma coisinha?
8: Vamos. Olá, meninos e meninas. Boa tarde, está tudo bem? Eu
1: está
8: de
1: tudo.
8: Férias também. Estou muito bem, graças a Deus. Chegou a minha vez, Maria do Céu Borges, Rezende, não falo mal da minha terra. Eu sou da vila, não de caminhos de cabras.
1: Cabra, sim. Pronto, o que é que eu vou fazer? Tem
8: quem
1: serra.
8: Falou mal?
1: Tem.
8: Diga-me,
1: serra.
8: Querida,
1: só
8: que,
1: disse...
8: eu nem sei o que é que faço.
1: E até os trinco, sim.
8: À moda do Norte é até os como.
1: Até os como.
8: Até os como, caroças. Maria do Céu Borges, beijinhos, querida, boas férias.
1: Mais, está aí a bombar a toda a força.
8: Mais, pois está, isto hoje está, vou-te dizer, obla, isto é para jogar no Euro Milhões. Boa tarde, sou a Sandra, sou de Rio Tinto e acompanho a Luciana, o Alberto, todos os dias e são a minha companhia. Sabe dizer qual o nome do cantor que esteve no Olá Bom Dia na sexta? Sei sim, minha querida Sandra, foi o Jordi, chama-se Jordi.
1: Jordi,
8: boa semana,
1: ouvi.
8: A todos, Jordi.
1: Uhum.
8: Um querido, gosto muito das músicas dele, latinas, à moda do Norte, com araças que a gente gosta muito, é de abanar o capacete.
1: Vá lá, só mais uma e depois vamos às compras. Já está quase
8: vamos,
1: ali a fechar a loja.
8: Estou possuída. Boa tarde, Luciana Abreu e Alberto Rocha, já estou na vossa companhia. No regresso a casa, uma boa semana,
1: Satanás.
8: Para todos, beijinhos. Ana Bastos, armação de pera e muito bom arroz de bacalhau, foi o meu almoço ontem no trabalho. Linda, ela sabe
1: credo,
8: o que é bom, o que é bom
1: é
8: para a tosse, ela
1: não
8: sabe
1: é,
8: o que é bom para
1: não
8: tudo.
1: Não é, arroz de bacalhau não é.
8: Linda, querida.
1: Não é nada.
8: Calça, Alberto Rocha, não.
1: Ora, só um pouquinho
8: isso.
1: Da música e vamos aos comerciais. Não se lembram disto? Anos 80. É cantado em francês. Chega.
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1: Tens mais alguma coisinha para ler? Tens? Então atira.
8: Diretamente da Amadora. Boa tarde, Alberto Rocha e Luciana. Obrigada por me fazerem companhia diariamente. Beijinhos, Maria. Maria da Amadora. Oh, querida Maria, é a primeira vez que nos envia mensagem. Obrigada pelo carinho. Ficamos muito felizes por nos fazer companhia.
1: Toma lá 37 corações.
8: Sim. Foram 5. Eu gosto de número ímpar. Para dar sorte.
1: Está feito, então?
8: Está, tá, meu querido.
1: Está bom, é? Pronto.
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1: então,
2: ao vivo.
1: Desculpa lá, ok? Qualquer coisinha. Desculpa o AUBA. É para mim e para você.

0: os anéis de Saturno é mais para o Vitor. Ele é Marte, Saturno, Vênus, por aí fora. Desculpa, Huawei. Sabes porque é que eu fico contente, Luciana? Porque eu olho aqui para a câmara e tenho aqui as imagens de Lisboa, assim. Mas quem é que eu tenho aqui, assim, à minha frente?
1: Quem é? O jardim zoológico. Quem é?
0: Não. É Lara
1: Afonso. Eu venho versão girafona.
0: Não és tu que estás aqui, é a Lara.
1: Ah,
0: que bem,
1: a descabiri.
0: Boa.
1: A descabiri, manso. Mostra-me.
0: Qual é a música? Quem canta? 927794422. Esta é a tal música, percebes? É esta a musiquinha que ainda ninguém acertou. 927794422. Eu vou dizer, chama-se Come On Ouragan. Como Ouragan. Quero saber quem é que canta esta música.
1: Ah, mas não. Estou curiosa.
2: Era uma menina com uma voz assim muito.
0: Era uma menina,
2: aguda,
0: era.
2: Não era?
0: Era uma menina. Como an Ouragana. Digo-te uma coisa, é uma real canção, é? É mesmo. Olha, dá-me a impressão que temos que ir para o sinalzinho, ok? Até já?
2: Ok.
0: Tenham uma ótima tarde, são 5 horas. As notícias às 5, a edição é de Vítor Figueiredo. Boa tarde.
2: Boa tarde, Alberto. Boa tarde a todos. Vamos então dar uma vista de olhos pela atualidade. Os temas que estão a marcar o dia. Em março deste ano, a Polícia Judiciária deteve um casal em Montemor Novo por suspeitas de abusos sexuais do homem à filha da mulher, com o consentimento desta. Foi agora deduzida a acusação para ambos. Estão acusados de mais de 40 crimes relacionados com abusos sexuais de menores. Reportagem de José Lameira.
3: A mulher, de 49 anos, deixava o companheiro, de 56, abusar da filha menor. Pelo menos desde abril de 2025, o homem abusou sexualmente da menina à data com 13 anos. Além disso, também filmou alguns dos atos. Tudo isto com o consentimento da esposa e ainda chegou a entregar à menor quantias em dinheiro pela prática das suas condutas criminosas. O homem terá tentado também aliciar a outra filha da mulher, um ano mais nova. Os factos ocorreram na casa onde todos residiam, na zona de Montemoro Novo, e terá sido a escola a dar o alerta e a desencadear a investigação. No início de março deste ano, ambos foram detidos pela Polícia Judiciária de Évora e presentes ao DIAP para primeiro interrogatório, onde o juiz de instrução criminal acabou por aplicar a ambos a prisão preventiva. O Ministério Público deduziu agora a acusação e contra dois arguídos pela prática em coautoria de 24 crimes de abuso sexual de criança agravados e 20 crimes de abuso sexual de menor dependente agravados. O arguído foi ainda acusado, em autoria singular, de 3 crimes de pornografia de menores agravados e de um crime de lenocínio de menores agravado. Decorre agora o prazo para eventual abertura de instrução que, a não ser requerida, fará com que o processo siga para julgamento em tribunal coletivo.
2: Outra história que está a marcar o dia, a detenção de Bernie Ecclestone, antigo patrão da Fórmula 1, foi detido esta manhã, quando chegou no seu jato privado ao aeródromo de Tires, em Cascais, trazia uma caçadeira sem documentos. Durante uma operação de rotina, a PSP apreendeu a arma. Ecclestone vive entre a Suíça e Cascais, onde tem casas próprias. Mais detalhes com o repórter Nuno Gil.
4: O prestígio não conseguiu salvar Bernie Ecclestone da operação rotineira que acabou na sua detenção. O antigo dono da Formula One Management aterrou no aeródromo de Tires durante a manhã desta segunda-feira num voo que partiu de Londres para a Suíça e que só depois se dirigiu a Tires. O voo acabou por continuar o percurso até Bordeaux, mas sem um dos passageiros. A bordo do jato privado de Ecclestone, avaliado em cerca de 40 milhões de euros, seguia uma shotgun, uma arma de alto calibre, e por não ter documentação, o antigo dono da Fórmula 1 acabou por ser detido no aeródromo. Bernie Ecclestone é conhecido dos portugueses uma vez que foi o esforço do mesmo que voltou a trazer a Fórmula 1 a Portugal em 84, depois de quase 25 anos em que o circuito não passou por território nacional. Mais recentemente, a mulher do antigo dono da Fórmula 1, Fabiana Flossi, cidadã brasileira 46 anos mais nova que o marido, comprou uma moradia na Quinta da Marinha, em Cascais, por 40 milhões de euros a Marco Galinha, empresário e ex-presidente da Global Media Group, acionista do Diário de Notícias. A compra do imóvel é hoje considerada a maior venda privada de sempre de uma habitação em Portugal, com um custo aproximado de 2 mil euros por metro quadrado. Não é ainda claro se o milionário será presente a um juiz ou apenas constituído arguído pela posse de arma ilegal, cuja pena pode variar geralmente entre 1 a 5 anos de prisão ou pena de multa, dependendo do calibre da arma.
2: Reportagem de Nuno Gil. Maia, surgem escutas do processo do novo Elefante Branco. A CMTV, a diretora do canal de entretenimento do canal, diz que não tinha conhecimento das escutas, não foi ouvida pelo Ministério Público, nem sequer é arguida.
5: Não fui ouvida pelo Ministério Público, não recai sobre mim qualquer acusação, portanto, tudo isto é um telefonema pontual que eu faço a Luís Torres, a pedido de uma amiga, de facto, para que ouvisse, que atendesse o telefone e que falasse com ela, porque um amigo queria ir ao Elefante Branco jantar e ter companhia.
2: Maia lembra que, além de taróloga e apresentadora de televisão, também é relações públicas e foi nessa circunstância que trabalhou no lançamento do novo Elefante Branco, mas nega qualquer envolvimento em suspeitas de prostituição ou exploração sexual de mulheres. O Ministério Público deduziu acusação contra 12 arguídos, incluindo o dono do novo Elefante Branco, Luís Torres. Em nenhum lugar do processo está o nome de Maia. A gasolina e o gasóleo estão mais caros. O litro do gasóleo aumentou 12 cêntimos, o da gasolina 9. Na Ponte 25 de Abril houve buzinão esta manhã, já lá vamos. Também em Sines houve protesto, a população fez uma marcha lenta contra a subida dos combustíveis e ainda outra manifestação na fronteira entre Valença, do lado português, e Tui, do lado galego. O secretário-geral do Partido Socialista acusou o governo de ganhar dinheiro com impostos e com a subida dos combustíveis.
6: A economia portuguesa tem condições, tanto tem condições que o governo ganhou a mais, ou seja, com a que não estava a prever, entre 24 e 25, mais 1.048 milhões de euros com o aumento sobre dos impostos sobre os combustíveis. E chama a atenção, a inflação, todos sabem, que dá mais receita ao Estado. Entre janeiro deste ano e julho deste ano, o governo já arrecadou mais de 1.070 milhões de euros de receita do que aquilo que tinha previsto. Porquê? Porque a inflação tem estado acima daquilo que o governo tinha previsto. Como ela está acima daquilo que o governo tinha previsto, sim, o governo está a ganhar mais dinheiro com a inflação do que aquilo que pensava ganhar. E, portanto, quem é que paga esse aumento, esse acréscimo da receita do Estado? São os portugueses, nomeadamente com o aumento do custo de vida.
2: José Luís Carneiro, os portugueses estão a perder duas vezes com estes aumentos dos combustíveis. Por cá, por exemplo, o gasóleo está nos 2,13 euros e em Espanha, onde estava o líder do PS, ou melhor, na fronteira entre Portugal e Espanha, dizia eu que em Espanha o gasóleo e a gasolina estão a 1,77 euros. O preço dos combustíveis, como referi há pouco, motivou vários protestos no país. Vamos então à Ponte 25 de Abril, onde esta manhã esteve a repórter Beatriz Ender à conversa com um membro da Associação de Utentes da Ponte 25 de Abril, Aristides Teixeira.
7: Qual é que é o objetivo deste protesto?
8: Bom, nós estamos a ser vítimas de três guerras. A primeira, da Ucrânia, em relação aos combustíveis. Depois, o Irão. E finalmente, pasme-se, Montenegro declarou guerra ao nosso direito a ter uma vida digna. Há nada a fazer para conter o aumento do preço dos combustíveis e também aliviar os portugueses. Nós exigimos a suspensão do ISP e do IVA sobre os combustíveis. Exigimos a suspensão de todas as portagens. Exigimos um apoio capaz às empresas distribuidoras de bens essenciais. e ainda o IVA zero nos alimentos e nos medicamentos.
2: Aristides Teixeira, à conversa com a repórter Beatriz Ender, as exigências da Associação de Utentes da Ponte 25 de Abril relativas aos combustíveis, preços dos combustíveis e não só. Foi esta manhã, durante um buzinão na Ponte 25 de Abril, um dos protestos que ocorreu no país contra estes aumentos. Urgência pediátrica de Portimão fechada há 3 dias, devido à falta de recursos humanos. As famílias da região, nomeadamente do Barlavento ao Algarvio, tiveram de procurar outros hospitais para serem atendidos, nomeadamente no Hospital de Faro, que fica relativamente longe.
9: Uma porta fechada e um aviso que deixou muitas famílias sem a resposta que procuravam. A urgência pediátrica do Hospital de Portimão esteve encerrada entre os dias 5 e 8 de setembro. Durante estes dias, quem procurou esta unidade teve de encontrar outras respostas, uma situação que gerou alguma revolta entre as famílias, sobretudo entre quem fez a deslocação até ao hospital e acabou por encontrar a urgência pediátrica fechada. O encerramento esteve relacionado com a gestão da falta de recursos humanos. Alguns profissionais estiveram ausentes, nomeadamente por férias, obrigando à reorganização dos serviços. Uma das alternativas foi o Hospital de Faro, onde a urgência pediátrica se manteve a funcionar. Para quem vive no Barlavento, a deslocação até Faro representa, em alguns casos, mais quilómetros e mais tempo de viagem, o que constitui um constrangimento. Havia ainda outras respostas disponíveis na região: Lagos, Loulé, Albufeira e Vila Real de Santo António, que mantiveram serviços de urgência básica. Segundo aquilo que foi possível apurar, em Faro a situação manteve-se normal, sem indicação de uma afluência fora do habitual à urgência pediátrica. Em Portimão, a urgência retoma o funcionamento a partir das 8 da manhã de terça-feira. Foram 3 dias em que uma porta fechada obrigou famílias do Barlavento a procurar resposta noutras unidades hospitalares.
2: Quem procurou, mas um burlão, foi a PSP, procurou e achou o burlão cadastrado que enganava idosos com o que se apelidou de esquema do beijinho. Este criminoso, de 31 anos, aproximava-se das vítimas, cumprimentava-as com 2 beijos no rosto, à boa maneira portuguesa, e perguntava: então, não se lembra de mim? As vítimas indefesas eram depois enganadas, encaminhadas a uma caixa multibanco para levantarem dinheiro do qual ele se apoderava. A PSP deteve-o e o juiz colocou em prisão preventiva. Daqui a pouco, às 5h30, volto com mais notícias em síntese. Até já.
10: Até já, Vítor Figueiredo. A informação na sua Correio da Manhã Rádio. Estão 23 graus na cidade do Porto. Lisboa está com 30 graus neste momento. 5 horas mais 11 minutos. Ok, já sei, ainda bem. A pergunta foi: quem canta esta música?
2: Eu já sei.
10: Ah, Luciana, já sabes?
1: Je ne sais pas?
10: Não? Então aí vai. Peraí. Então aí vai. Então, força. Aí está, 3, 2, 1.
11: Meu nome é Mito Lima. É Stefanice.
10: É sim, senhor. A princesa Stefanie.
2: Muito bem.
10: Pois é, porque ela cantava. Ui, ela era muito, muito rebelde na altura, hein? E cantava e teve assinalável êxito com este tema, com... O Ragão.
2: Isto está como um furacão.
10: Como
2: um, não é? Um furacão?
10: Eu não sei, mas isto é de... É dos anos 80?
2: E 6.
10: 86. 86. Ok.
2: E okay. Sabes que o pai...
10: É do mesmo tempo de Voyage, e por aí fora.
2: Olha lá. Uhum. O sabes que o pai, o, acho que era o pai, Príncipe Rainier, não era?
10: Sim.
2: Opôs-se firmemente a essa ideia, uma princesa lá da família cantar uma música pop. Daí que a Stefanie, como muito bem disseste que era um bocadinho rebelde, gravou a canção e o álbum em segredo em Paris, para que a família não metesse o bedelho.
10: Até porque ela já tinha na família alguém do showbiz, não é?
2: Quem?
10: A mamã.
2: Ah, ok.
10: Grace?
2: Sim. Ah, exatamente.
1: Isso é mamã? La Mama.
2: Mas é curioso que o disco acabou por ser lançado no dia em que ela, a Stefani, celebrou 21 anos, porque no Mónaco só aos 21 eras, não sei se ainda será assim, maior de idade aos 21 anos. Portanto, para não haver cá problemas legais, uma coisa é o pai não querer, outra coisa é o pai dizer ao tribunal: ela é menor e eu não quero que ela grave este disco. E o tribunal apreender o disco, não é? Então esperaram, o disco já estava gravado e pronto e tal, esperaram que ela fizesse 21 anos. E então, a partir daí, tal.
10: E foi tal e mesmo, que aquilo deu a toda
2: chegou
10: a
2: força. Número um, não? Chegou foi. A número um?
10: Vendeu bastante, vendeu bastante.
2: Tu conheces uma cantora chamada Jeanne Mas? Mas? Acho que é assim que se diz. A roqueira francesa também.
10: Sim, sim.
2: Pronto, essa canção foi-lhe oferecida. Mas ela disse que era muito rock, ela era uma roqueira, estás a ver, rock and roll.
10: Sim, não tinha muito a ver, porque isto é mais pop, não, mas sim, não, sim, sim.
2: Rock and roll, em francês é rock and roll.
10: Sim, a Jeanne Mas é, até mesmo olhando para ela, não tem muito a ver. Se bem que, para a ocasião, a Stefani, com aquele cabelo curto, também todo espigado para cima, para ali fora.
2: Sim, eu lembro-me dela ruiva, não sei, ou sim, quase com o cabelo vermelho. Sim, sim, mas não andava, sei se, isso é se ela era ruiva originalmente.
10: Agora...
2: Houve mais cantoras que rejeitaram e cantores.
10: Interessante, interessante. Era a Mana.
2: Rejeitaram a Mana.
10: A Carolina. Senhora.
2: A Carolina, sim.
10: A Carolina de Mónaco era. Tem um estilo, tem um charme. A Mana. Alto lá com ele. Digo eu.
2: Já vi que és fã.
1: O meu arroz malandrinho com bacalhau também tem um charme.
10: Não tem tanto charme como a Carolina.
1: Um cheirinho. Sente-se na rua.
10: Não, esquece. Não combina.
1: Perguntam logo assim,
10: bacalhau com arroz. Não é. Quando muito é por causa do. E eu gosto muito de arroz de tomate, agora com bacalhau não. É para apanhar lá qualquer coisa. Ponham qualquer coisa ali.
2: Mas atenção.
10: Bem bom.
2: O célebre arroz de bacalhau de que estás a falar, se for feito com arroz carolino, a Carolina do Mónaco já aprecia.
1: Lindo!
10: Ora bem, tenho aqui parabéns, Mitop. Realmente é a Stefani do Mónaco que cantou este tema. Pessoal, anda ali, mas quem era? Eles não sabem. Bem, estudassem, como diz o outro. L de luminosa, U de única, C de corajosa, I de inspiradora, A de amorosa. Ora, se eu ler isto é Lúcia. Mas depois tem N de natural, A de autoconfiante. Eu até pensei que era autocolante, mas não é. É autoconfiante. É assim que tu és e adoro-te. Escreve a Guida. Isto é pegando nas iniciais do teu nome. Luciana.
1: Ela é muito criativa.
10: Pronto, estás a ver? As coisas que
1: Guida, tens de fazer para o Alberto e para o nosso Vítor.
10: O Vítor, pronto. Bacalhau com broa, escreve outro ouvinte. Bacalhau com broa vai bem. Eu adoro, bacalhau com broa é fantástico.
1: Só se for com broa da 20.
10: Não, bacalhau com broa é muito bom.
2: Com broa?
10: É muito. Não, tu nunca comeste bacalhau com broa?
1: Bacalhau com broa?
2: É espetacular, hein?
10: Bacalhau com broa é ótimo,
2: espetacular.
10: É delicioso.
2: E com uns grelezinhos que aquilo leva também, não é? Assim, cortadinhos.
10: Pode ser, eu já comi de tantas formas, mas bacalhau com broa é saboroso, é delicioso, é muito bom. É muito bom.
2: Eu gosto de todos os pratos de bacalhau, a bem dizer, não sei se há algum que não gosta.
1: Eu não, eu sou esquisita.
10: Não, eu também sou.
2: Qual é que não gostas?
10: Bacalhau com arroz ou arroz com bacalhau?
2: Não gosto.
10: Nunca, jamais.
1: Quase todos. Eu detesto sentir espinhas.
10: Eu também. Eu também.
1: Tenho que ter muito cuidado, porque se eu sinto alguma coisa desagradável assim, eu já.
10: Eu não como. Eu até tenho vergonha de dizer isto. Em casa, tiram as espinhas do peixe, porque senão eu não como.
2: Ah!
10: Não como.
2: Mimado.
10: Não como. Tenho que tirar as espinhas do peixe, não gosto. Não como, mais nada. Olha, 5:18, vamos, mas é trabalhar. Como é que estamos com o trânsito, Vitor?
2: É, o pessoal está à espera para darmos algumas indicações. Olha, evite o IC19 Estado-Maior da Força Aérea até ao nó da Amadora. Há um acidente e o trânsito está a acumular-se daqui a pouco já no nó. Aliás, já está para lá do nó de Pinamanique, na segunda circular e também na radial de Benfica. Evite, portanto, o fim da 117 de Cabos de Ávila, que vai chegar ali à saída para o IC19. Também está a levar por tabela. Depois temos ainda o problema da segunda circular, sentido Benfica Aeroporto, desde as Calvanas até às Torres de Lisboa, e ainda o eixo norte-sul, com muito trânsito entre o bairro da Liberdade e ali o início da Avenida da Ponte. Que mais temos? A acumular-se agora um bocadinho na entrada sul da Ponte 25 de Abril, na subida do Pragal, lá embaixo em Coina costuma estar complicado, e está na Nacional 10, Norte-Sul. Acidente também junto ao Fogoteiro, ainda num acesso da Nacional 10. Temos aqui indicação que poderá ser na Autoestrada do Sul, na A2. Daqui a pouco vamos tentar confirmar. E na Nacional 378, que fica na zona também, vem do Sul, esta estrada, vem ali de Fernão Ferro para o Fogoteiro e passa por baixo da A2 e nessa zona, um bocadinho antes, está muito congestionada. É uma zona já de si com bastante trânsito diariamente na margem sul, portanto. O que é que temos agora no Porto? No Porto temos a AEP, que tem indicação de muito trânsito no sentido sul-norte, entre o Nó de Francos e a Rotunda. E depois também na VCI, também desde o Nó de Francos para a Ponte da Rábida. E ainda na VCI, no mesmo sentido, Freixa Rábida, mas praticamente ali um bocadinho à frente de Bonjoia até ao Nó da A3, que também está muito congestionado na parte final de quem vai para o Freixo pela VCI. Estava aqui a ver se havia mais alguma complicação para já. Na zona do Amial, na circunvalação, para quem vem do Monte dos Burgos, também está lentinho, e os acessos saímos indo do lado sul, na Maia, deixa cá espetar a Maia, as saídas e as entradas na Maia pela Nacional 14 também estão as duas muito difíceis. E agora vamos à Volta Rata, onde está tudo calmíssimo por este caminho, que nem indicação tem de estrada municipal, digo-te já.
10: Não?
2: Posso estar são enganado, caminhos. Mas... posso estar enganado, mas de facto é um bocadinho como esse caminho que tu tiveste.
10: É os carreiros.
2: Em Rezende. Quando chegaste a Rezende. Em Rezende, quem chega
10: não,
2: a Rezende?
10: Não, eu fui para a Serra.
2: Ascende,
10: eu fui na Serra.
2: Lá acima à Serra.
10: Estás à espera de quê? De autoestradas na Serra? Não. Não pode ser aquilo. É tudo olha, terra, caminhos com terra batida.
2: Posso-te dizer que, de facto, Volta Rata, o nome tem a ver com o facto de ali haver muito, muito roedor. Aquilo era um vale, não havia lá ninguém. Não tinha nada. As primeiras pessoas construíram algumas casas e queixaram-se que tinham problemas de ratos que atacavam a comida e as plantações, e o nome ficou Volta Rata. E depois houve outros problemas relacionados com namoricos, porque tu dizes a uma rapariga que és de Volta Rata. Bom, a resposta da rapariga... enfim, eu já conto esta história mais daqui a pouco, que a conversa já vai longa.
10: Está bem, está bem. Pronto, então vamos fazer assim. Eu vou ali ver se há bacalhau desfiado, está bem?
1: Demolhado.
10: E se for desfiado, tanto melhor, porque assim já nem é preciso fazer mais nada, está bem? E volto já. Volto já.
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10: Ok, já cá estou.
1: Açúcar! Açúcar!
10: Não, não é açúcar, é com sal. Não, agora não pode ser com sal.
1: Que o bacalhau não dá. Lau, e no caminho de lau. Passas do sal para o açúcar, de bacalhau para tumbau.
10: Mas eu continuo a preferir o bacalhau, mas podemos ficar com Beyoncé.

0: Tendo já a circulação automóvel, damos-lhe toda a informação, mas antes temos outras informações para si. Espero que valha a pena você continuar na nossa companhia.
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0: Ai, mas ela está quase a ir embora. Então tu amanhã não vais trabalhar, Luciana? De manhãzinha? Começa o dia?
1: De manhãzinha não. Olha, vou aproveitar para pôr a minha vidinha em ordem. Há coisas que só se fazem durante a semana que depois eu fico, tenho de ir renovar o meu passaporte, por exemplo. Tenho muitas coisas para fazer.
0: Tens que
1: fazer.
0: Renovar o passaporte. Onde é que tu vais?
1: Olha, eu vou viajar, vou a Toronto. Vou a Toronto atuar brevemente.
2: Então, entre outros sítios. É o Fernando, não é? Que vive em
1: é
2: Toronto.
1: É o nosso Toronto. Fernando, que hoje não manda mensagem.
2: Viana de Castelo, que, salvo erro.
0: Não, Viana de Castelo.
2: Peniche.
0: E Viana de Castelo é o nosso ouvinte que está na América.
2: Little Rock no Arkansas.
0: Exatamente.
2: Okay.
0: Yes.
2: A terra do Clinton, do Bill Clinton. Okay.
0: Portanto, tu vais
2: a terra,
0: para.
2: É como okay. Diz.
0: Ok.
2: Muito bem.
0: E então, nós? E como é que vamos? Então, o quê?
1: Nós, eu sou obrigada a vir para aqui, não é? Aturar-te.
0: Sim, mas como é que tu vais para o Canadá? Vais no sábado e vês no
1: domingo? Vou de avião, vou no ar, sábado vou voar.
0: Sério? Pensei que era da vassoura. Não, mas vais sábado e vens domingo, é isso?
1: Se a fatinha tivesse aqui, contava-te uma da bruxa da vassoura. Tu até andavas de lado, andavas de ladeira.
0: Não, deixa sossegadinha que ela, digo-te uma coisa, não tenho arcabouço para ela. De maneira nenhuma. Olha, para fechar e para tu aprenderes, o petisco que o Vítor fez leva bacalhau salgado e desfiado, cebola roxa ou branca cortada em rodelas finas.
2: Ah,
0: foste tu cortar
1: então,
0: a cebola.
1: Sejas racista.
0: Tu não puseste a cebola.
2: A cebola foi um dos problemas que foi falado depois.
0: Ah, tu não meteste. E alho?
2: Não, pus uma cebola que tinha lá em casa, que era aquela que tem aquela
1: alho, assim, de
2: pele
1: já só penso no hálito.
2: Acobreada e que é um bocado intensa.
0: Alho não?
2: E tem que ser branca, de facto.
0: Alho não?
2: Que é mais, mais doce, vá.
0: Ok.
1: Olha, a Mercadona vende uma cebolinha já toda picadinha, congelada, que é espetacular.
0: Eu sei, olha, não é só os ossos também.
2: Tinha lá,
0: eu não sei,
2: tinha
0: mas
2: tu lá,
0: deves querer promoções. Deves querer promoções.
1: Ah, desculpa.
2: Não tinha tempo de descongelar.
0: Ok.
2: Aquilo era para comer na hora.
0: Vinagre. A gosto, salsa.
1: Vinagre.
0: Não, pois vinagre é bom, então. Vinagre.
1: Não, mas, o Vítor é muito
0: não,
1: doce,
0: mas se não quiseres vinagre, certamente podes aproveitar o limão. Eu, por exemplo, quando é batatas cozidas ou assim, eu ponho limão. Azeitonas, pretas ou verdes?
2: Sim, pus descaroçoadas.
0: Ok. Sal e pimenta a gosto. Não,
2: não, não pus salsa, não pus sal. Coentros. Eu prefiro coentros.
0: Ok, pronto. Sal e pimenta.
2: Sal também não.
0: Também não.
2: Eu pus.
1: Eu também não costumo pôr quando faço bacalhau. O bacalhau já é muito salgado.
2: Já.
0: Ok,
2: já.
0: Pronto. Muito mas salgado. Pimenta? E pimenta? Não?
2: Pimenta pus.
0: Ah, bom.
2: É daquele,
0: e depois?
2: Com o moinho e vais pondo assim.
0: Pão ou broa? Eu acho que broa é melhor.
2: Pois, nós não tínhamos nem pão nem broa. Não, só uma coisa chamada.
1: São fits, Alberto. Fits.
0: A sério, daquelas coisas que lhe dá assim. Pronto, apetece-me isto e vamos comer isto, ok. Então, olha. Um outro prato, para terminar esta conversa, um outro prato de bacalhau, quer dizer, se vamos falar de bacalhau, isto nunca mais para. Bacalhau à lagareiro.
2: Ah, com batatas a?
0: Batatas ao fogo, a murro. Batatas a murro. É muito bom.
1: A murro, mas eu para comer polvo ao lagareiro tem de ser
0: também
1: sem azeite.
0: Também gosto.
1: Porque eu não gosto de azeite com polvo, eu gosto de polvo com azeite. É diferente. E o polvo sai do mar e vem a nadar na mesma, que é impressionante.
0: No azeite.
1: Que é no azeite. Olha, são 5:30, tchau. Um beijo e um queijo, chuchos bigalhudos.
0: Ok, então porta-te bem, hein?
1: Não,
0: cuidado na estrada, não deixes cabo da vida das pessoas, hein? Não te venhas a mandar vir, a piscinar, nada disso, hein? Bom.
3: Sim, chefe.
0: Então até amanhã. Uma sombrinha, vai devagarinho. Beijos. Pronto, é assim. Posto isto, só me resta aproveitar, enquanto eles estão ali, blá, blá, blá, blá, blá, blá, passar, são 5:31, passar agora a emissão para o Vítor, para a síntese informativa, claro. Hoje Record Online será mais cedo, dentro de aproximadamente 15 minutos. Vítor, vamos então para a síntese informativa.
2: Vamos a isso. Já que estamos numa de francês, vamos começar por França. Ah, não, não vamos.
0: Não.
2: É verdade. Não, não. Vamos começar por este senhor. Eu penso que ele seja em inglês, o Bernie Ecclestone, antigo patrão da Fórmula 1. Chegou hoje a tiros de jato privado e foi detido pela PSP. Está a fazer as manchetes do dia. O Ecclestone trazia uma caçadeira a bordo do seu avião, sem documentos, vinha da Suíça. A arma foi detectada numa operação de rotina. A PSP, aliás, apreendeu a caçadeira. Ecclestone costuma viajar entre a Suíça e Cascais, onde tem casas próprias. Entretanto, a nossa Maia surgiu em escutas do processo do novo elefante branco. A diretora de entretenimento da CMTV já disse que não tem conhecimento das escutas, não foi sequer ouvida pelo Ministério Público, nem é arguída no processo. Surgiu nessas escutas porque também é Relações Públicas e foi nessa circunstância que trabalhou com Luís Torres no lançamento do novo elefante branco. Obviamente nega qualquer envolvimento em questões relacionadas com prostituição ou exploração sexual de mulheres. Entretanto, o Ministério Público deduziu a acusação contra 12 arguídos, incluindo o referido Luís Torres, dono do novo elefante branco. Subida dos combustíveis hoje, gasóleo aumenta para de 12 cêntimos e gasolina 9 em média. Houve buzinão esta manhã na Ponte 25 de Abril, em Sines também uma marcha lenta até à refinaria na fronteira de Valença, Tui, também houve protestos. O secretário-geral do PS acusou o governo de ganhar dinheiro com impostos com subida dos combustíveis. Na verdade, ali na fronteira, pouco depois da fronteira em Tui, o gasóleo estava a 1,77, do lado cá em Portugal, em Valença, estava a 2,13€, enfim, em média. Entretanto, em Portimão também há protestos, porque uma urgência pediátrica daquela cidade esteve encerrada durante 3 dias devido à falta de recursos humanos, obrigando as famílias a irem alguns quilómetros, largos quilómetros, a outros locais, como o Hospital de Faro. O burlão do beijinho foi apanhado, ele enganava idosos, era cadastrado. Este indivíduo de 31 anos chegava perto das vítimas, dava 2 beijinhos à boa maneira portuguesa, perguntava se não se lembravam dele. As vítimas indefesas eram enganadas e encaminhadas ao multibanco, onde levantavam dinheiro que acabavam na carteira do burlão. A PSP deteve, o juiz colocou em prisão preventiva. De momento, são as histórias que temos e que vamos desenvolver à hora certa, às 6. Há ainda uma nota para o quarto de 5 episódios exibidos na CMTV ao longo desta semana sobre a Euromilionária de Marco de Canaveses, que não desiste do sonho de encontrar em França o irmão de 80 anos. Então, até já, às 5 cá estarei, a melhor, às 6, para desenvolver todas estas histórias e outras que, entretanto, vão surgindo.
0: Muito bem, Vítor Figueiredo, até já, 5:34, assim com a síntese informativa. Claro que vamos, à hora certa, ter o desenvolvimento, conforme nos disse o Vítor, destas e outras notícias. Onde é que você está? O que é que está a fazer? Está a trabalhar? Está de férias? Será que está de férias? 92-779-4422. Esse é o contacto que temos disponível para poder, assim, participar, ou seja, para poder dar-nos conta de onde está, o que quer dizer-nos. Pode escrever, pode gravar a sua mensagem, o que você quiser. Isto é tudo para si.
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0: É hoje segunda-feira, a não perder. 5h36. E como é que está o trânsito? Ora, é mais uma voltinha pela estrada.

0: É claro que também contamos consigo para nos ajudar assim a ter toda a informação de trânsito. Vítor Figueiredo, como é que estamos?
1: Não estamos bem agora, não. Um sentido norte-sul, quase a chegar ali ao nó de Sacavém. Houve acidente, já está a acumular-se algum trânsito. Mas piorzinho está na segunda circular. Há indicação também de acidente, acumulação de trânsito no sentido Benfica-Aeroporto, a partir das Calvanas e até ao Estádio da Luz, no sentido contrário, desde a saída para a Padre Cruz até à rotunda do aeroporto. IC19 também complicado, com trânsito a partir do nó da Crel, onde houve acidente, isto é sentido Lisboa-Sintra, e praticamente todo esse percurso, desde a Crel até mesmo para lá de Pinamanique, já na segunda circular e na radial de Benfica, há muita lentidão. Então, na subida dos Cabos de Ávila também, antes do nó da Amadora, obviamente, e por causa deste condicionamento no IC19, também há bastante trânsito. Agora temos indicação de acidente na A5, ou melhor, já estamos não sei se ainda é considerada A5, penso que já não, porque já é depois do viaduto Duarte Pacheco, mas é à entrada do viaduto. Para quem vem das Amoreiras, houve um acidente e a fila já está quase na rotunda do Marquês, muito lento. Na A5 também temos indicação de outros problemas, desde as Amoreiras, por ali fora, descida de Monsanto, subida de Monsanto, desde Caselas, praticamente, que há lentidão. Portanto, há assim que neste momento, para entrar e sair em Lisboa, não está fácil. Ponto 25 de Abril, também algo condicionada, mais na zona do Eixo Norte-Sul, desde o Bairro da Liberdade até à Avenida da Ponte. Isto tem sido quase sempre diário, neste percurso. E agora temos indicação de... Há mais um acidente na A5, ok. Desta feita, no sentido Cascais, Lisboa, e é ali na zona da curva do estádio, depois do Estádio Nacional, da saída para o Estádio Nacional, e está a acumular-se já trânsito ali nessa zona e na zona ali dos acessos da Crel, A9, portanto. Ora, outro problema na zona do Feijó, um acidente na estrada, não é na Nacional, é na R10, mas está a acumular-se trânsito no sentido sul-norte, são zonas da margem sul que têm sempre muito trânsito, e por exemplo, na Coina, na Nacional 10, os acessos a partir do Casal do Marco, por exemplo, estão também preenchidos. Agora vamos ao Porto, que isto em Lisboa não está fácil, e no Porto...
0: A5 é a estrada da Luciana, não é?
1: É a estrada da Luciana, Lisboa-Cascais.
0: Vai chegar lá para as 10 da noite, vai poder ouvir muita rádio. Então não sou assim porquê, ora.
1: Não, mas olha que neste momento, por onde ela vai, que será pela Cril, e depois, para o sentido, para Cascais, as coisas não estão difíceis. Só estão quem vem das Amoreiras, sim.
0: Mas vai complicar, E no Porto?
1: No Porto, para quem sai, e na AEP, quem é que sai, quem é que apanha a AEP daqui a pouco?
0: Eu não vou para a EP. Eu vou é para o outro.
1: Tu vais
0: lado.
1: Para a circunvalação?
0: Eu vou para a VCI. Ou então pelo centro. Eu tenho três opções. Sim.
1: Portanto, tens três opções.
0: Tenho que atravessar o rio. Que, pronto, Freixo, a Rábida.
1: Freixo, Espada à Cinta.
0: Não é outro. Ou então tenho a Ponte São João.
1: Ponte São João?
0: Sim, que é de comboio.
1: Ah, ok, metes o carro lá no comboio.
0: Não sei, eu sei que da outra vez pus no GPS e o GPS disse-me: pode passar pela Ponte São João.
1: É pá, não sei. O GPS também não. Sinceramente, eu já tinha trocado. Olha, vamos lá ao Porto. Vê-se aí, sentido Freixo Rábida, logo a partir do Bom Joia e até a Fernão Magalhães, acidente e acumulação de trânsito. Também um problema na A3 no final para quem vai para o Freixo pela Vê-se aí, fila desde Pedroços e mais à frente, Freixo Rábida, ainda vê-se aí, desde a Perlada, a lentidão até ao Tabuleiro da Ponte. No sentido contrário, entrada na Ponte da Rábida também lenta, ali na zona da Afurada, e depois mais para a frente, entre o Amial e Paranhos, praticamente, também lentidão. O que é que há mais? A AEP, sim, mais no sentido sul-norte, até à Senhora da Hora, embora no sentido norte-sul, a partir do nó da A4 também há algum condicionamento acidente de trânsito. Estava a ver se havia para aqui mais alguma complicação. Isto, as coisas na zona de Mesinhos estão um bocadinho complicadas, porque houve também um acidente ali na rotunda do cruzamento da Nacional 15 com a Nacional 15-1, que depois dá acesso a Hermesinde, e todos esses acessos por ali estão, mesmo para quem vem da A4, estão complicados. E na Maia também, sobretudo nos acessos sul, para quem

0: Vítor Figueiredo com toda a informação de trânsito. Aproveita e come um... Há quem diga bolo, bolinho, ou quem diga pastelinho de bacalhau, que é bem bom agora para o lanche, hein? Abriu o apetite.
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0: Toda a emoção do futebol para si. Daqui a pouco vamos ter

As canções que temos para si nesta tarde na sua Correio da Manhã Rádio. Quero aproveitar para cumprimentar o Paulo. Paulo Guerreiro está com a Correio da Manhã Rádio. Olá, estou de férias, abraços e beijinhos. Obrigado pela saudação e por estar na nossa companhia. Já sabe que pode sempre estar connosco. 927794422. A linha está ao seu dispor para gravar a sua mensagem, para gravar aquilo que tiver para nos dizer ou então para nos deixar a sua mensagem escrita como queira. Daqui a pouco vamos ter Record Online. 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

0: Vamos lá então para Record Online, na Correio da Manhã Rádio.
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0: Em frente, Vítor.
2: Em frente, e vamos ao mercado. Vamos ao mercado, Filipe Alexandre Dias. Vamos fazer compras?
3: Vamos, vamos. Quer dizer, o mercado já fechou, não é?
2: Já fechou, mas ainda.
3: O mercado já fechou para, para portugueses, já, não há, nada, já os... não há nada para ninguém.
2: Ainda há uns países que ainda podem comprar, não é?
3: Porque sim, mas naquilo que nos diz respeito e aquilo que também diz respeito aos três grandes, a coisa já está encerrada por agora, agora até janeiro.
2: Casa arrumada.
3: É verdade.
2: Alguns começaram mais cedo, outros acabaram mais tarde.
3: Sim, sim. Ah, sim, é sempre aquelas operações de última hora, mas há sempre também aquilo que fica por fazer, que é uma coisa que eu convido amanhã.

0: é ler no Record.
1: Ah-ha.
0: O nosso confidencial Record.
1: Portanto, houve alguns que se esqueceram de comprar.
0: Sim, são as histórias dos negócios que se tentaram fazer, que não se fizeram, o que é que se passou nos bastidores.
1: Portanto, e algumas posições do plantel ficaram a descoberto, como se costuma dizer, dos cheques.
0: É verdade, mas agora o pessoal já está todo mais a olhar para a competição que aí vem.
1: Exato. E então, queres começar por onde?
0: Olha,
1: vamos
0: começar pelo princípio porque está jeito. Mas olha, Vitória, eu hoje, e boa tarde a quem nos está a ouvir, a todos os ouvintes da CM Rádio, como não podia deixar de ser. Olha, vem aí um Futebol Clube do Porto, Manchester City, não é? E eu fiquei muito curioso, para mim, até ver é o facto do dia, ou é a frase do dia, até ver. Que é aquilo que o Diogo Costa diz, de que ele abre a porta, e estamos a falar de um jogador que tem 26 anos, obviamente muita coisa pode acontecer e a carreira de um guarda-redes é longa, que diz que está muito aberto à hipótese e que está até mentalizado, porque tem que ser realista. E diz aquilo que ninguém está à espera, não é de que um dia vou-me embora daqui, não, eu se calhar vou ficar aqui para sempre. Ele diz que se calhar pode terminar a carreira no Futebol Clube do Porto.
1: Já há muito poucos jogadores com esse espírito de amor à camisola.
0: É verdade, mas eu acho que isto diz outras coisas. Eu acho que há uma relação difícil entre o mercado e o guarda-redes português. Eu acho que sempre houve. Tu olhas para aquilo que são os grandes guarda-redes portugueses dos últimos 50 anos, se olhares bem, quando o mercado também era outra coisa, é verdade. Tirando o Vítor Bahia no Barcelona, que nem foi todo o Vítor Bahia que se esperava, vale a verdade. O Vítor Bahia do Barcelona não foi.
1: Não correu.
0: Não foi de encantar. Não foi uma barraca, como se costuma dizer, mas não foi de encantar. Foi substituído por um guarda-redes que nunca se tinha ouvido falar dele antes, nem nunca se ouviu falar dele depois, que era o Rude Esp, não é? E depois, eu acho que.
1: E é curioso, estás a falar dos guarda-redes, e foi isto, é uma ideia bem lembrada, por acaso.
0: Sim.
1: Há muito. O Damas também esteve em Espanha.
0: Não, o Damas, eu ia aí. O Bento jogou sempre no Benfica. O Damas esteve no Santander, que era um clube de segunda linha. Ele foi considerado o melhor estrangeiro a jogar em Espanha. É verdade que o Damas brilhou, mas jogava no clube de segunda linha e que desceu de visão. Ele depois voltou a Portugal. Depois tu olhas para os Rui Patrícios da vida e olhas para os Ricardos e tiveram todos carreiras em clubes de segunda linha. E a verdade é que o Diogo Costa, para mim, é um guarda-redes top.
1: E não é só isso, há muitos guarda-redes em Portugal. Portugal sempre foi um viveiro de guarda-redes, de equipas até de segunda e de terceira linha. Não havia praticamente nenhuma equipa em Portugal que não tivesse um bom guarda-redes.
0: Sim, mas para já.
1: Até não muito conhecido,
0: para já houve sempre muita tendência dos grandes para apostar em guarda-redes estrangeiros, designadamente o Benfica.
1: Ah, sim.
0: Se tu fores ver, o Benfica não tem um guarda-redes titular, ainda para mais criado na sua casa, muito menos criado na sua casa, na seleção há muito tempo. O último guarda-redes do Benfica que eu me lembro de ter continuidade na seleção foi o Silvino.
1: Sim.
0: Por exemplo. E tu olhas para os grandes guarda-redes dos últimos anos em Portugal, e para mim, desde o Bahia, o Diogo Costa é facilmente o melhor. O Ricardo foi bom, o Rui Patrício muito bom, campeão da Europa, mas não era um top. Para mim, é a minha opinião, não é um facto, é a minha opinião, o Diogo Costa é top. E tu olhas para os grandes guarda-redes dos grandes clubes, dos grandes campeonatos de elite, e quantos é que são melhores do que o Diogo Costa? O Alisson é melhor que o Diogo Costa?
1: Não, o Courtois?
0: Não, o Courtois, talvez, ok. Um Donnarumma?
1: Por acaso acho que não.
0: Pronto, lá está, mais me ajudas. São assim melhores ou são tão melhores do que o Diogo Costa? Eu acho que não. Portanto, eu acho que percebo o amor do Diogo Costa, aquele que é o seu clube de coração e o clube da sua família, onde ele foi criado e revelado e a vontade ali que ficar, mas eu acho que seria um desperdício, porque o Diogo Costa é um guarda-redes para um clube de topo, num campeonato de topo. E o nosso campeonato não é de topo. O Futebol Clube do Porto, com todo o respeito, é um enorme clube, mas, meus amigos, isto, uma coisa é, voltou agora a jogar na Champions, também já lá não estava há algum tempo, e a sensação que há é que o Diogo Costa é guarda-redes para muito mais. Portanto, na ótica do jogador, eu acho que seria uma pena, e acho que há de facto uma má relação do mercado com aqueles que são os bons, neste caso, os enormes guarda-redes portugueses.
1: É verdade, e se formos a ver, até houve algumas transferências de milhões, por exemplo, aquele espanhol, não era basco, a Arrizabalaga,
0: e antes houve o DG, o
1: Chelsea, 80 milhões, o Becker, certo. O Alisson, 62 ou para aí.
0: Exato, e tu vais
1: e
0: ver.
1: Foram um fracasso completo, claro. O caso do Onana, por exemplo.
0: Sim, bem, o Onana
1: 50
0: milhões. Nossa Senhora de Fátima.
1: Não,
0: não
1: é?
0: O Onana não era guarda-redes nem para um Manchester United mal, quer dizer, nem para o Ajax.
1: Caramba, nós falamos de um Buffon que custou 50 milhões em 2001,
0: isso é,
1: para aí,
0: mas
1: era um grande guarda-redes.
0: Isso é outra conversa. Lá está, mas para mim o Diogo Costa Costa é um guarda-redes que está
1: ao nível de um Buffon,
0: ao nível ou aproximado desse nível do Buffon. E portanto, estamos a falar daquele que para mim é um dos melhores guarda-redes portugueses de sempre e daqueles que eu vi, está facilmente no top 3.
1: Muito bem, outros nomes dos quais poderíamos falar hoje, Palhinha, por exemplo, ainda está nas bocas do mundo.
0: Sim, o Palhinha, porque o Palhinha está a fazer aquilo que na verdade eu e quem está atento esperava, está a pegar destaque. O Palhinha vem para um clube que eu queria, ao comando de um treinador que eu queria e que tinha uma ideia de jogo que assenta perfeitamente naquilo que são as características dele. Um médio centro com presença física, com estatura, com capacidade técnica, com abrangência, com influência, forte, experiente, motivado, e eu penso que isso se nota. E depois, obviamente, a lesão do Enzo Barreneche acelerou ainda mais um processo que eu acho que iria ser sempre natural, que era o dele chegar à primeira equipa e impor-se facilmente, e os números já estão aí a demonstrá-lo. É verdade que o Benfica, esta época, a época ainda é uma criança, é verdade, ainda não foi verdadeiramente testado, o Benfica ainda não teve um jogo difícil, há de ter, mas está a corresponder, tirando aquele percalço inicial com o Santo Galan e o empate com o Académico de Viseu, e agora o Palhinha está a ser um plus claramente neste Benfica e está a somar e vai somar. Eu tenho a certeza que foi o melhor para ele, para a carreira dele, e é muito bom para o Benfica.
1: Já ser o patrão do meio-campo do Benfica, o motor, vá.
0: Sem dúvida.
1: Apesar dos 31 anos.
0: Sim, mas isso não, para ele acho que para já não vai fazer diferença. Acho que o Palhinha vai marcar a diferença no Benfica.
1: Uhum. Soares, ainda podemos rapidamente falar sobre o Soares?
0: O Soares pode ser áspero, pode ser provocador, pode ser até um bocadinho insolente, tem atitudes que eu considero condenáveis, mas o rapaz tem jeito para marcar golos, não é? Tem jeito para jogar, tem jeito para marcar golos, até tem jeito para assistir. No meio desta, passa a expressão, caldeirada toda, consegue igualar o melhor arranque dele da carreira, e portanto é um jogador que continua a mostrar como é que se faz no Sporting. Apesar de tudo, é verdade que o contexto não é o mais simpático, é verdade que o ambiente não é o melhor, isso não ajuda, e aí o Luís Soares é um profissional que tem muita coisa a rever, se é que algum dia vai rever, dada a idade que já tem, não acredito, se não mudou até aqui não vai mudar, mas a valia do jogador e as suas qualidades são indiscutíveis, e a verdade é que o Sporting continua a viver delas. Mas atenção, uma coisa, atenção, ele este ano vai ter uma concorrência que não tinha tido. O Ioannidis, fisicamente bem, já mostrou que há alguém que lhe pode mover concorrência. Vamos ver o que é que isso vai resultar, se acontecer, em termos de ambiente.
1: Muito bem, Filipe, Alexandre Dias, obrigado.
0: É sempre
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0: Um prazer.
1: Até para a semana, o prazer é nosso. Foi mais um Record Online.
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3: Estamos a 5 minutos do sinal das 6. Recordo que depois das 6 da tarde haverá tempo para as notícias e ainda temos outras propostas para si. Por exemplo, vamos ter a possibilidade de ficar com boa disposição na Correio da Manhã Rádio, como acontece habitualmente, todos os dias com Eduardo Madeira. Para já, a nova da Nena, tenho saudades de casa.

0: Música de Nena, o tema chama-se Tenho Saudades de Casa. Aí está mais uma música para rolar na sua Correio da Manhã Rádio. Juntos em 94.8 no Grande Porto, 90.4 Grande Lisboa e não esquecer em cmradio.pt, em qualquer parte do mundo estamos também consigo. Obrigado por estar na nossa companhia, obrigado a todos os ouvintes que enviam as suas mensagens e que fazem questão de dar conta que estão connosco. Uma boa viagem se está na estrada, daqui a pouco vamos dar também uma vista de olhos ao trânsito. Agora tenha sempre muita, muita paciência aí na estrada.
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0: Vamos acertar agora? São agora 6 horas. Boa tarde. Tempo para as notícias às 6. A edição é de Vítor Figueiredo.
2: Vamos então respeitar a atualidade. Boa tarde, Alberto. Boa tarde a todos. Começamos com um incêndio que deflagrou esta tarde, perto da Zambuja, numa zona de mato. Lá as chamas, próximo da Nacional 3 e da zona industrial da Zambuja. A via está condicionada devido ao fumo intenso e no local estão já mais de 100 bombeiros, cerca de 130 operacionais, apoiados por 32 veículos e 3 meios aéreos. Não há feridos a registar até agora e também não há registro de habitações em risco. Prisão preventiva para o jovem que assassinou a avó em Mafra. Vai agora para o estabelecimento prisional de Lisboa, onde aguardará julgamento. A avó de 73 anos foi assassinada. Depois de matar a avó, o jovem de 24 anos terá provocado vários desacatos e danos num hotel e em várias habitações próximas daquela da casa onde morava com a avó. O jovem foi detido pela GNR em investigação entregue à polícia judiciária. Acidente rodoviário grave. Um homem morreu na sequência de uma colisão entre um carro e um ciclomotor na Nacional 125 no Algarve, junto ao cruzamento da Manta Rota. O jornalista Rafael Domingos esteve a acompanhar a situação.
3: Um homem de 60 anos, funcionário da Junta de Freguesia de Vila Nova de Cacela, morreu esta tarde na sequência de uma colisão entre uma viatura e um ciclomotor em que seguia aqui num cruzamento de Vila Nova de Cacela, junto à Nacional 125. Esta colisão deu-se ao início da tarde, levou à mobilização de mais de 2 dezenas de operacionais, dos bombeiros de Vila Real de Santo António, também da própria GNR e ainda também do INEM. Foi ainda mobilizado também um helicóptero do INEM para tentar assistir a vítima, mas a informação que temos é que o mesmo acabou por não resistir aos graves ferimentos e acabou por falecer no local. Portanto, trata-se de um homem de 60 anos que seguia num ciclomotor e que acabou por colidir com esta viatura. Dizia-nos há pouco também o presidente da Junta aqui de Vila Nova de Cacela que esta zona já tem sido palco de muitos acidentes e que já é reclamada há muito tempo uma solução definitiva e que possa colocar em segurança também todos os condutores que nesta estrada circulam diariamente. O trânsito nacional 125 esteve cortado ainda há algum tempo, na altura em que o helicóptero foi acionado aqui para o local e acabou por aterrar aqui nesta estrada, mas depois disso, assim que foi desmobilizado, o trânsito foi reaberto e neste momento circula já sem qualquer problema. Neste momento a GNR está então a investigar as circunstâncias em que ocorreu esta colisão, a lamentar a morte então deste homem de 60 anos que residia aqui nesta zona e que era funcionário da Junta de Freguesia de Vila Nova de Cacela.
2: Em março deste ano, a Polícia Judiciária deteve um casal em Montemor-o-Novo por suspeitas de abuso sexual do homem à filha da mulher, com o consentimento desta. Já foi deduzida a acusação para ambos. Estão acusados de mais de 40 crimes relacionados com abusos sexuais de menores. Bernie Eccleston, antigo patrão da Fórmula 1, foi detido esta manhã quando chegou no seu jato privado ao aeródromo de Tires, em Cascais. Trazia uma caçadeira sem documentos. A arma foi detectada durante uma operação de rotina da PSP, que apreendeu. Eccleston vive entre Suíça e Cascais, onde tem casas próximas. Vamos ouvir a reportagem de Nuno Gil.
4: O prestígio não conseguiu salvar Bernie Eccleston da operação rotineira que acabou na sua detenção. O antigo dono da Formula One Management aterrou no aeródromo de Tires durante a manhã desta segunda-feira, num voo que partiu de Londres para a Suíça e que só depois se dirigiu a Tires. O voo acabou por continuar o percurso até Bordeaux, mas sem um dos passageiros. A bordo do jato privado de Ecclestone, avaliado em cerca de 40 milhões de euros, seguia uma shotgun, uma arma de alto calibre, e por não ter documentação, o antigo dono da Fórmula 1 acabou por ser detido no aeródromo. Bernie Ecclestone é conhecido dos portugueses, uma vez que foi o esforço do mesmo que voltou a trazer a Fórmula 1 a Portugal em 84, depois de quase 25 anos em que o circuito não passou por território nacional. Mais recentemente, a mulher do antigo dono da Fórmula 1, Fabiana Flossi, cidadã brasileira 46 anos mais nova que o marido, comprou uma moradia na Quinta da Marinha, em Cascais, por 40 milhões de euros a Marco Galinha, empresário e ex-presidente da Global Media Group, acionista do Diário de Notícias. A compra do imóvel é hoje considerada a maior venda privada de sempre de uma habitação em Portugal, com um custo aproximado de 2 mil euros por metro quadrado. Não é ainda claro se o milionário será presente a um juiz ou apenas constituído arguído pela posse de arma ilegal, cuja pena pode variar geralmente entre 1 a 5 anos de prisão ou pena de multa, dependendo do calibre da arma.
2: Outros temas que marcam a atualidade, Maia surge em escutas do processo do novo Elefante Branco. A diretora de entretenimento da CMTV disse que não conhecia esta história das escutas, não foi entretanto ouvida pelo Ministério Público, nem é sequer arguída no processo.
5: Não fui ouvida pelo Ministério Público, não recai sobre mim qualquer acusação, portanto tudo isto é um telefonema pontual que eu faço a Luís Torres, a pedido de uma amiga, de facto, para que ouvisse, que atendesse o telefone e que falasse com ela, porque um amigo queria ir ao Elefante Branco jantar e ter companhia.
2: Foi só isso que motivou esta chamada telefónica. Maia lembra que, além de taróloga e apresentadora da televisão, é também relações públicas e foi nesse sentido que trabalhou no lançamento do novo Elefante Branco. Gasolina e gasóleo mais caros no início da semana, como sempre é à segunda-feira que aparecem estes aumentos. Gasóleo aumentou 12 cêntimos, gasolina 9. Houve buzinão na ponte 25 de Abril esta manhã. Em Sines também protesto, a população fez uma marcha lenta até à refinaria. Entretanto, o secretário-geral do Partido Socialista acusou o governo de mentir quando nega o lucro de milhões de euros com o preço elevado dos combustíveis. José Luís Carneiro devolveu desta forma as acusações feitas no passado sábado por Hugo Soares, que acusou o socialista de viver na Idade da Pedra.
6: O doutor Hugo Soares e o governo faltaram à verdade. Aliás, nós conseguimos demonstrá-lo. Eu levei dados objetivos, concretos, que apresentei no domingo passado, para mostrar que o governo está a ganhar dinheiro com o aumento dos impostos sobre os combustíveis. E sou claro, quando o governo tomou posse em abril de 24, em comparação com o fim de 2025, o governo já ganhou mais de 1.048 milhões de euros com os custos, com o aumento dos impostos sobre os combustíveis. E, portanto, o governo está literalmente a ganhar dinheiro com o aumento do custo dos combustíveis que foi feito a partir de abril.
2: Como referimos, hoje houve um buzinão na ponte 25 de abril.

0: contra o aumento dos combustíveis. A jornalista Beatriz Ender conversou com Aristides Teixeira, da Associação de Utentes da Ponte, que deixou algumas exigências.
1: Qual é que é o objetivo deste protesto?
2: Bom, nós estamos a ser vítimas de três guerras. A primeira, da Ucrânia, em relação aos combustíveis. Depois, o Irão. E finalmente, pasme-se, Montenegro declarou guerra ao nosso direito a ter uma vida digna. Há nada a fazer para conter o aumento de preços dos combustíveis e também aliviar os portugueses. Nós exigimos a suspensão do ISP e do IVA sobre os combustíveis. Exigimos a suspensão de todas as portagens. Exigimos um apoio capaz às empresas distribuidoras de bens essenciais. E ainda o IVA zero nos alimentos e nos medicamentos.
0: As exigências de Aristides Teixeira, da Associação de Utentes da Ponte 25 de Abril, isto durante exigências feitas, à reportagem da CMTV, feitas durante o buzinão que aconteceu hoje na Ponte 25 de Abril, como forma de protesto contra os aumentos dos combustíveis. Agora, nos caminhos da política, o líder do Chega não poupa nas críticas ao Ministro da Administração Interna, Luís Neves. Ventura diz que não percebe como é que o Ministro continua no cargo. Vamos ouvir.
3: O Sr. Ministro já teve, enfim, infinitos momentos para dar explicações e duas conferências de imprensa marcadas pelo próprio para dar explicações. Numa aumentou ainda mais as suspeitas que existiam sobre ele e noutra não deixou falar ninguém, nem jornalistas, nem mais ninguém, e disse que responderia a tudo aqui, quando quiser, no tempo que quiser. É o xerife da República. Nós temos hoje um xerife aqui na República que diz quando é que vai falar, com quem é que vai debater, que vai debater comigo aqui na Comissão, ignorando até que eu nem pertenço à Comissão. Mas é esta atitude que o Sr. Primeiro-Ministro só mantém porque quer, francamente.
0: Ainda o mesmo caso, a Ministra da Justiça recusa fazer qualquer comentário durante uma visita a Arganil. Rita Alarcão Júdice lamenta a insistência da comunicação social neste tema à volta de Luís Neves.
4: Olha, o que eu lamento é que não vos esteja a bater à porta o dia que hoje celebramos aqui este Conselho, o que tem sido feito, as várias vitórias que este Conselho tem conseguido e o desenvolvimento que tem sido também palco aqui neste Conselho. O Sr. Presidente da Câmara teve a oportunidade de falar em vários projetos de municipais, com o PRR, com o Governo, e eu própria tive a oportunidade de falar também de muitas vitórias que foram feitas e que aqui tivemos na área da Justiça, e isso é que devia estar a ocupar o vosso tempo.
0: Uma história que ocupa o nosso tempo é a da captura do burlão dos beijinhos. Cadastrado, 31 anos, aproximava-se de idosos, cumprimentava-os com dois beijinhos no rosto, à boa maneira portuguesa, perguntava se não se lembravam dele depois da conversa típica de burlão. Levava as vítimas indefesas e enganadas até uma caixa multibanco, onde elas levantavam dinheiro, do qual ele depois se apoderava. A PSP teve então este burlão, não há mais beijinhos para ninguém, nem burlas. O juiz colocou em prisão preventiva. Uma nota só para uma planta invasora, a cortadéria, também conhecida como erva das pampas, muitas vezes pode ver-se a partir dos carros na beira das estradas, já até nas planícies alentejanas, tem aquela espécie de flor, bandeira branca, condula ao vento, está entre as 10 plantas invasoras com distribuição mais ampla no país. A erva das pampas é das mais perigosas para a saúde devido ao caráter alergénico do seu pólen. Fico por aqui, daqui a pouco vamos ter mais informação aqui na Correio da Manhã Rádio, mas desportiva, não é verdade, Alberto?
5: É verdade, porque hoje é segunda-feira e como é segunda-feira vamos ter o grande jogo. Entretanto, daqui a pouco vamos ter outro tipo de informações, vamos para a estrada. 6:11, até já, Vítor Figueiredo.
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5: Fala barato, ainda vai passar aqui. 6 horas, 12 minutos. Vítor Figueiredo.
0: Como é que estamos agora?
5: É verdade, é verdade. Como é que está?
0: Depois da Princesa Stephanie, vamos dar também uma nota para ela, se ela estiver de carro, por aqui pelas bandas de Lisboa e para todos os outros condutores portugueses. Olha, já na margem sul, os acessos a Coina pela Nacional 10 estão com muitos problemas. Na Amora também há acidente, ali na Rua dos Foros da Amora, precisamente, e há muita acumulação de trânsito numa zona sempre muito com muito trânsito, como aliás há outro no Feijó, a partir da Quinta do Conde, no sentido sul-norte. Agora, vamos para a margem norte, e temos complicações de facto desde a rotunda do Marquês para o Alto de Monsanto, através ali das Amoreiras e do viaduto Duarte Pacheco, tudo muito lento. Evite sair de Lisboa por esta saída da A5 e no sentido contrário também algum trânsito na subida de Monsanto. Estava agora a olhar para o resto da A5 e no sentido Cascais-Lisboa há ali um problema mais ou menos na curva do estádio, com fila já até depois do nó da Crel, sentido Cascais-Lisboa, repito. Também complicações no eixo norte-sul, desde Campo Lide, antes da estrada de Serafina, até lá abaixo à Avenida da Ponte, no sentido contrário também, pelo menos até à saída para as Amoreiras. E o IC-19, que está muito complicado, desde o Estado-Maior da Força Aérea até ao nó da Amadora, e depois mais para a frente, desde o Palácio de Caluz até ao nó da Crel. Estes problemas no sentido Lisboa-Sintra. Depois, o que é que temos mais aqui? Problemas também na segunda circular, sobretudo no sentido Benfica-Aeroporto, desde o nó com o eixo norte-sul até mais ou menos às Calvanas, e no sentido contrário, contaminando a Machado Gomes da Costa, a rotunda do relógio por ali fora até quase à Escola Alemã. Depois, o que é que temos ainda? Temos que no Porto há muito trânsito na VCI entre Bonjoia e a A3, mas mesmo muita lentidão, um condicionamento de trânsito devido a um acidente. Isto é o sentido Freixo Rábida. Mais à frente também no Nó de Francos e até à entrada para a Rábida também muita lentidão, ainda na VCI, também condicionamento entre a Perlada e depois do nó da A3, quase a chegar a Fernando Magalhães, no sentido a Rábida Freixo, ainda na VCI. A AEP também com trânsito, sobretudo do norte-sul, em toda a sua distância, desde o nó com a A4 até ao nó de Francos, e depois há acidente no cruzamento da Nacional 15 com a Nacional 15-1, que vai para Irmesinde, e tudo aquilo por ali, até mesmo o acesso que vem da A4, está problemático. Depois temos outro problema à saída, à entrada da Maia, para já com acidente, e na saída também, na Nacional 13 e depois na 14, portanto Via Norte com problemas à saída da Maia e à entrada. São as zonas que deve evitar no Grande Porto e na Grande Lisboa. Val da Rata, só para fechar este assunto da Val da Rata, que fica ali, do Val da Rata, aliás, que fica ali perto de Almodóvar, lá numa aldeia perdida, de facto não há trânsito.
5: Nada?
0: Nada, tranquilíssimo. Okay. E de facto, eu já falei há pouco que de facto esta zona, os primeiros habitantes que por ali construíram aquela aldeia lutaram contra problemas relacionados com roedores, e depois falámos do problema que os jovens do sexo masculino de Val da Rata têm quando querem namorar com uma moça que não é dali, e que depois, a dada altura, têm que explicar de onde é que são e têm que dizer que são de Val da Rata. As raparigas obviamente não ficam muito impressionadas, pensam que eles estão a ser pura e simplesmente mal criados, ou que andam a levar a conversa para outro lado, riem-se e põem-se a andar. Portanto, o melhor, malta jovem daí, jovem ou não jovem,
5: é melhor perguntar, da Rata. És do Val? Pronto.
0: Sim, por aí. Olha, sou de um vale ali, ali para baixo. Ali.
5: Pelo menos não soa tão mal, não soa tão mal.
0: Há outros sítios também complicados.
5: Pois,
0: por exemplo,
5: também.
0: Há uma terra também no Alentejo, perto do Odmira, que se chama Bicos. De onde é que és? Pergunta à menina.
5: Dos Bicos?
0: Bom.
5: Pronto.
0: Pois.
5: Casa dos Bicos.
0: Casa dos Bicos.
5: Exatamente.
0: Boa.
5: Não é? Já para não falar dos de papagaio, que chega a uma certa altura também os estão presentes, não é? Os bicos de papagaio. Isso deve doer muito.

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1: Não pode perder para se divertir e para começar muito, muito, muito bem o seu dia. Também tem diversão, também tem informação, tem comentários, de tudo um pouco, dentro de alguns minutos. A não perder, Paulo Catarro apresenta e modera o grande jogo na sua Correio da Manhã Rádio. 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Para já, vamos continuar assim com boa disposição com Eduardo Madeira.

0: E a pergunta de hoje é: o que acha da mítica festa do Avante?
1: Elisa Walter Barre de São Miguel Alvalade, eu vou todos os anos, desde o tempo em que foi na Ajuda, depois em Louras e até que assentou a Reis no Seixal, e vou sempre os dias todos. Este ano adorei a Deslandas, que está mais magrinha, graças àquelas seringas para os diabéticos, mas pronto, isso é melhor que a droga, não é? Também gramei do Carlão, que me deu a ideia de ser mais alto, não sei do que é. E também adorei a Orquestra Sinfonieta de Lisboa, que também me pareceu que está mais orquestra. E também adorei a gastronomia, comi um ensopado de lula à moda do PT e estava de rebimbo ao malho, e mandei abaixo um molotov que era de sonho. Aliás, eles até fazem uma brincadeira que é: servem um cocktail de vodka e laranja e depois o pudim molotov, e fazem um menu que é o menu cocktail molotov. Ai, adoro. Não há festa como esta.
2: David Manaio, formado em ciência política pela Universidade da Veda, que é mesmo assim, festa do Avante. Onde é que aquilo é uma festa, pá? Já fui a velórios com mais interesse. Eu até acho mais. Devíamos fazer uma vaquinha para pagar a viagem a toda a gente que vai a essa festa para irem viver para a Coreia do Norte. A ver se gostavam da festa, pá. Eu, nesses dias da dita festa, entre aspas, não é? Porque aquilo não é festa, não é nada. Vou pegar na minha mota de água e vou para ali para o pé do farol do Bugio dar pontapés aos golfinhos, pá. É muito giro, pá. Aquilo está cheio deles, pá. É golfinhos e javalis na Rábida. É com cada enxame deles, pá. É fixe para o pontapé. É só rir.
1: Adélia Matos, a falta comporta. Eu nunca fui ver a festa do Avante, mas o meu marido, o Silvério, já foi lá uma vez, porque iam lá o João HF. E ele adora o Zoom HF, pá. Quando ele ouve aquela do cavalo de corrida, ele fica passado, pá. Já ouvia fazer moche para dentro da Arca dos Lados, numa esplanada em Setúbal, só de ouvir essa música. Essa é aquela Fico. Ele aí chora sempre barba e ranho, pá. A minha cadela, a Shakira, foge logo assim que ouve os primeiros acordes. Ela sabe que o dono se vai meter a dançar e se vai acabar por esbardalhar todo. É certinho. Ai, eu já passei tanto na vida.
3: Yuri de Matos, acabei. Eu já uma ocasião fui à festa do Avante e apanhei o barco do Seixal. É pá, só que eu adormeci e fui e vim várias vezes do barco, sempre a dormir. Quando acordei já estavam a desmontar os taipais da festa. Já tinha sido a festa. E eu também já uma vez fui a nado de Sacavém para o Seixal. Quer dizer que a corrente acabou na trafaria. Mas depois apanhei boleia e ainda consegui ver os chutes e pontapés naquele ano. Eu adoro a festa do Avante, mas nem sempre consigo lá chegar a tempo. Ou engano no fim de semana, ou nos transportes, ou no próprio mês. Mas eu tento. Lá está. Quem não

0: Ich fala barato.
1: A boa disposição de Eduardo Madeira com o Fala Barato na Correio da Manhã Rádio. São 6h22, daqui a pouco, a não perder. 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

78, Texas Midnight Runners. Come on, Ellen. Eu estou enganado, este tema é de 1982. Ainda antes de passarmos para o grande jogo, para o desporto, há outra música, mas desta feita, canta-la em português. Soraya Ramos, vem aí para depois dar lugar a Paulo Catarro, o grande jogo e os seus convidados, sempre comentadores que você não pode perder.

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3: Olá, meus amigos, muito boa tarde. Bem-vindos a esta edição de Grande Jogo nesta segunda-feira. Estamos no dia 7 de setembro de 2026. Vamos até perto das 19h45 para aqui debater tudo aquilo que de mais importante aconteceu no fim de semana desportivo e também com todas as antevisões daquela que é uma semana de Liga dos Campeões e que marca o início da participação das equipas portuguesas na fase de Liga das principais competições europeias. Desta vez estamos todos aqui em presença. O Hermínio está nos nossos estúdios no Porto, Hermínio Loureiro, Fernando Seara e o Nuno Encarnação aqui nos nossos estúdios em Lisboa. Meus caros, estamos então de volta e reunidos. Sejam bem-vindos para esta edição e depois de Nuno Encarnação ter voltado de Florença. Terá ido buscar alguma indicação de Francesco Farioli?
4: Eu venho outro. Inspirei todos aqueles ares de Florença e venho uma pessoa completamente diferente.
5: Mais culto?
4: Mais culto, muito mais culto, isso é verdade.
5: Muito frequentador de museu?
4: Muito.
5: Foi à Faculdade de Filosofia de Florença para ver as salas onde...
4: O que custa?
5: Francesco Farioli.
3: E a saber tudo sobre o futebol português.
5: Sobre o futebol português, o futebol europeu.
4: Por isso estou outro, vão notar agora nos
5: programas. Foi a partir de Florença que houve a decisão da arbitragem nada a divulgar, portanto a nota é nada.
4: Mas atenção,
6: sério.
4: Mas atenção, quando eu estava em Florença, quem é que lá chegou também? O presidente Rui Costa.
3: Pensei
4: foi mais aplaudido.
3: Pensei que era o treinador.
5: Foi
4: mais aplaudido no estádio da Fiorentina, onde perderam 3-0 à sua frente, do que propriamente no estádio da Luz. Por isso ele é muito mais querido em Florença do que propriamente aqui nas redondezas.
5: Jogava contra o seu presidente, eu tinha felicitado pelaquela vitória na Supertaça Feminina em Aveiro.
4: Eu não vi.
6: Deram um abraço.
5: Não tiveste tempo de ver.
4: Não. Ao domingo.
6: Mas deram um abraço.
5: Ao domingo não vês?
4: Não, ao domingo não vês.
5: Porque agora também só jogas à sexta e ao sábado, não é?
4: Praticamente.
5: Sexta, sábado e terça.
4: Praticamente. Há um domingo que vou ver, que é o Porto Benfica.
5: Ah, pois era isso que eu ia ver.
4: Esse eu vou ter.
5: Daqui por 15 dias vais ver.
4: Sim. Se calhar vou lá, vamos ver.
3: Pronto. Mas recebeste então ali muitos dos ensinamentos de Farioli.
4: Sem dúvida nenhuma.
5: E depois acabou na Fonte de Trevi, deitando a moeda.
4: Não, isso é em Roma, eu não fui à Fontana de Trevi e não cheguei lá.
5: Olha, que o Hermínio está ali com um visual.
4: O Hermínio está com outra cor.
5: Está uma outra cor do outro mundo, em 94.8, grande Porto.
4: Oh, Hermínio, não havia um, 4, havia um presidente. Um presidente
5: e
4: do
5: no maxial
4: clube,
5: é quê? No maxial é 90.4.
4: Havia um presidente do clube do Hermínio que proibia os carros vermelhos desportivos e o Hermínio hoje vem com uma blusa vermelha de categoria, não é?
5: Agora o Hermínio não pode andar.
6: Gostam, se vocês gostam, eu fico satisfeito.
5: Não, nós gostamos.
4: Não, eu gosto de te ver, mas eu não me colocaria assim, não é?
5: Sim, o Ben Arek, o Ben Arek foi proibido vestir qualquer coisa, até de pôr corações vermelhos.
3: Isso também
4: há cores que nem
5: lingerie. Like, não, é?
3: não podiam ir
5: não sabia,
3: com Ferrari vermelho.
5: Do like não podia ser vermelho. Porque, na verdade, eu acho que esse sentimento, eu nem sei como é que se chama, ontem até ouvi um treinador novo que eu não sabia que existia. Não, é bom. Como é que se chama? Daniel Chaves. Sim. A sério. Não viste quem é?
3: Sim. E querias dizer?
5: Eu não sei. O Daniel Chaves perdeu 5-1, não é?
3: Sim.
5: E veio culpar o VAR. Coitado do VAR. É uma novidade. Eu por acaso, sei. Acho que no feminino...
4: Eu ao domingo não vejo futebol.
5: Eu sei, eu percebi. Não. Nem vês o Daniel, nem o Lúcio Alves, nem nada. Então tá.
3: Bem, mas...
5: A Diana Gomes, mas o quê?
3: Mas avancemos então agora para aquilo que as pessoas querem ouvir.
6: Mas olha, com o André Vilas Boas... Deu um abraço ao Rui Costa ontem.
3: Sim, mas disse, já vamos
5: normal,
3: falar também.
5: Se cumprimentam, se cumprimentam nas reuniões da Liga, porque
6: claro,
5: não, porque
6: acho
5: não
6: bem,
5: se vão cumprimentar fora
6: acho
5: das reuniões
6: bem.
5: Da Liga. Eu acho que quem
6: bem.
5: Tem medo do... Olha, quem tem medo dos radicais tem um problema. Vai para a Alemanha do Oeste.
3: Sim, mas no, tivemos uma jornada em que as equipas grandes ganharam, sem, com maior ou menor dificuldade, e voltámos a...
5: O Académico de Viseu ganhou, hein?
3: Antes hein? Ainda de seguir...
6: Em
3: de
6: Barcelos.
3: Falarmos desse secretismo da arbitragem,
4: sim.
3: Nuno, tivemos outra vez um lance mais polémico num jogo do Porto. Começa a ser um padrão, ou não?
5: E do mesmo jogador, aquele... não? E o mesmo
4: espera, lá, espera lá. Aquele jogo, aquele lance daquele vermelho a pedido das bancadas, foi esse? Estás a falar nesse?
3: Não sei qual é que o lance que tu estás a
5: é
3: dizer.
5: É do Froholt.
4: Do Froholt? É esse que estás a referir?
3: O Froholt foi cartão vermelho depois do VAR intervir.
4: Mas esse é que era bom referirmos, porque independentemente...
5: mas vamos, esse foi vermelho.
4: E já
5: mas
4: começaste
3: foi vermelho.
4: A pedido. Não, foi,
5: não foi
4: por impulso.
5: Foi pelo VAR, não?
4: Ah, pois.
3: Mas o VAR faz parte da equipa de arbitragem.
4: Faz, mas
3: faz.
4: O senhor que está em campo...
3: É que o ano passado o futebol do Porto...
5: Quem era o árbitro? Quem era o árbitro?
3: Muito do VAR.
5: Quem era o árbitro?
4: Quem era o árbitro? Era o Nobre?
3: Era.
5: Era, estás a ver? Como se tu tivesse razão de queixa vindo de Florença do Nobre.
4: Já que abriste a caixa de Pandora.
5: Há três tipos de fiambre, sabes qual é? Si casal, pai e Nobre.
6: E o Bruno Esteves. O Bruno Esteves estava no vídeo ao árbitro.
4: Acho que é um lance, absolutamente preocupante. Que é, tendo o senhor intenção ou não de fazer aquilo que fez ao Froholt, que é uma pancada violentíssima, primeiro, não percebo como é que um árbitro não vê. Aquele flagrante ali no estádio, não percebo, não consigo perceber. A pancada é de tal forma e aquilo é de tal forma ostensivo que é impossível não se ver. Segundo, eu acho que este jogador devia ter um castigo pesado, não por ser intenção ou não, mas por aquilo que da forma como foi a bola, aquilo que provocou num jogador, que foi uma lesão muito complicada e preocupante, evidentemente, e a preocupação não acaba aqui hoje, lá por ele ter tido alta por aí fora. Mas quer dizer, aquele jogador devia ter um castigo que se recordasse que jamais poderia entrar assim, com ou sem intenção, que eu acho que foi sem intenção.
5: Não,
4: mas quer dizer, aquilo é uma violência.

0: intenção total. Foi, porque que... a maneira como reagiu.
1: Mas não concordam com o que eu estou a dizer.
0: Estamos de acordo.
1: Eu acho que devia haver um castigo, de facto, exemplar, porque não pode haver, quer dizer, não é possível entrar assim. Ele é profissional de futebol, anda nisso há muitos anos, o Frolo também, anda há menos anos porque é um jovenzinho, mas, quer dizer, não é possível que este homem não tenha um castigo exemplar para que se recorde que não pode voltar a fazer uma coisa daquelas.
2: O Futebol Clube do Porto queixava-se muito na época passada da inação dos VAR.
1: Sim.
2: Se os VAR agora estão a agir, queixam-se também dos VAR.
1: Não, sabes o que é curioso? Já o senhor Godinho foi lá acima e não viu nada, foi o VAR que viu duas vezes. Lembras-te?
2: Mas é para isso
1: este
2: que o VAR
1: senhor nobre, não. Este senhor nobre de nome, não sei se é nobre de mais alguma coisa, mas nobre de nome, também não viu um pancadão daqueles que toda a gente vê e teve que ser o VAR a ir lá. Quando falhar o VAR?
2: Sim.
1: Imagina, vai falhar de certeza. Quando falhar o VAR, como falhou ano passado tanta vez, o que é que vai acontecer?
2: Aí estão, eu quero que nisto aqui estão todos de acordo, o Fernando, aliás, já disse que sim, e o Hermínio também. Mas, por exemplo, achas que o VAR falhou nessa situação aos 18 minutos com o William Gomes? O VAR, o árbitro auxiliar, que estava mesmo ali a 5 metros, e o árbitro? Mas, em que viram passar aquilo à frente.
0: Desculpa interrompê-lo, até porque não está a falar no VAR. Eu vou citar, importa ser citado, este treinador da goleada, Daniel Chaves, quando o VAR funciona, sempre a favor de um lado. Eu nem acredito que este esteja no estádio de Fonteu, que não estava em contra-uso ontem.
2: Não
0: estava ontem, não.
2: Não estava em contra-uso nos últimos 10 minutos.
0: Nuno, quando o VAR funciona sempre a favor de um lado. Eu gostava que este, um dia, se for possível, não importa que seja no estádio do Fonteu, que é um estádio reabilitado e bem, a Viseu, minha terra natal.
3: Estava bom.
0: Não, só estava a dizer, só estou aqui a ajudar o Nuno nesta meditação transcendental. Eu, como veio da terra de Florença, estava a ouvir este... Estou a sério.
4: Tu tens que pedir. Tens que pedir ao Fernando. Pede aí ao Nuno.
0: Gosto tanto de ti.
2: Mas não deixaste.
4: Deixa só pedir ao Nuno se ele pode. Ele já disse mal do Godinho, do Nobre. Pá, se ele quer o Pinheiro todas as semanas
1: houve mais um. Não, Hermínio, sabes que vem uma classificação hoje no Record dos árbitros mais bem classificados. São 4 ou 5, se não estou em erro. O árbitro não é Douro, já não sei como é que
4: dizem.
1: Apito Douro.
4: Era o Miguel Nogueira. Miguel Nogueira em primeiro.
1: E olha que lá, nos 4 ou 5, não aparece o senhor Godinho? O que é que se passa?
4: Olha, mas o senhor Godinho vai apitar Champions amanhã.
1: Olha,
0: mas boa sorte.
2: Oh, Nuno, ainda não respondeste àquilo que eu perguntei sobre aquela situação do William Gomes.
1: Amarelo.
2: Aos 18 minutos.
4: Amarelo.
1: Aliás, se virem hoje no Record, o que é que diz?
4: Eu acho que vai haver festa nas próximas jornadas.
1: Record, o que é que dizem? É
4: quando
1: vermelho?
4: Existirem cartões não, amarelos é no Futebol Clube do Porto. Vai haver festa.
1: Tu que és um leitor também assim do Record, o que é que dizem hoje? E tu sabes muito, tu lês os árbitros, as análises, tudo. O que é que dizem hoje os dois árbitros? Hoje não, no dia a seguir, os dois
4: amarelo.
1: Árbitros.
0: Como é que chama aquele espanhol?
1: Eram amarelos.
4: Amarelo.
2: O Iturral de Gonzalez.
4: Sim, esse vai ser ao contrário. Esse diz sempre ao contrário.
0: Esse diz que é vermelho.
1: Mas esse deve...
0: Esse agora não conta.
1: Esse deve ter dito o seguinte. Bom, os dois... Eu vou dizer o que é que o Iturral disse. Ele deu,
0: Ele leu
1: a crítica no Record com os dois árbitros e cada um dava um amarelo, não é? E ele somou os dois, dava um vermelho. Pronto, é a única forma de explicar uma coisa dessa. Mas é amarelo.
0: E no futebol, aqueles dois irmãos gêmeos que apitam sempre.
4: Sim, mas é preciso ter coragem.
0: Apitam sempre,
4: um amarelo
0: quando
4: agora.
0: Acertam.
2: Sim, mas Fernando, mas e concordas com o Nuno, que era um lance simples? Aliás, nem falta foi assinalado, é bom que se diga.
0: Não.
2: O árbitro auxiliar estava a 5 metros, também não disse nada.
0: O William Gesdou teve a abordagem negligente ao acertar com o cotovelo na face de Francisco Domingos.
1: E o que é que diz?
4: Siga!
0: Não, diz amarelo. Este aqui diz amarelo. Eu estou a citar o Record para não perturbar o edifício onde estamos, porque todos dizem que é vermelho.
4: E como é que foi? Siga!
0: Não foi nada.
1: Outros vermelhos dizem que é vermelho?
0: Não, outros vermelhos não. Não está enganado. Não estamos a falar do... Não, todos esses... maioritariamente dizem amarelo.
1: Eu só vi o recorde.
0: Mas outros, por exemplo, o Jorge Coado, pelo que me lembro, diz vermelho. Mas
4: é amarelo.
0: Pronto, deixa o amarelo.

0: É, pronto, é. Mas nem foi amarelo nem nada.
1: Mostra lá, amarelo.
0: Dados objetivos. Nestas, até agora, Porto, 70 faltas no conjunto de jogos, 2 amarelos. Benfica, no Funchal, 13 faltas, 3 amarelos. Ou seja, o Benfica num jogo já tem mais amarelos que o Porto em todos os outros jogos.
2: Fazem,
0: é objetivo, quer dizer, não vale a pena discutir.
2: Fazem faltas.

0: Aquilo não era...
1: Amarelinho.
0: Amarelão, aquele do William Gomes.
2: Eu do William Gomes, eu disse ontem no Nau o que é que achava.
3: Isso é amarelo, não, amarelo não torrado.
0: Dizer. Não podes dizer aqui?
2: Que é que o Nau disse que achava que era vermelho.
0: Ah!
1: Mas aqui dizes que é amarelo.
2: Não, não digo aqui. Não, mantenho o que
3: é amarelo, amarelo torrado.
0: Oh, não, olha, e aos 42 minutos no jogo do Dragão, não é? O Alberto Costa não pontapeia o João Veloso e também esqueceram do amarelo.
1: Ah, foi um pontapé na atmosfera, assim uma...
0: Não foi. Mas aos 42 Irmínio, minutos era amarelo
1: o
0: também.
1: O Irmínio, que é o nosso pêndulo de arbitragem, diz que é amarelo claramente. Por isso quando
0: torrado, não torrado. Faltou... Irmínio,
3: é amarelo
0: também
3: torrado.
1: No... Torrado, Alberto, porque é o nome do espanhol.
0: No,
1: não é?
0: Alberto, Costa, no Alberto Costa não era amarelo também.
3: Mas olha, ó Fernando, sabes que a questão é mais profunda e tem a ver com... Já toda a gente fala da intensidade, da pressão sobre o homem da bola, por isso é que o Rodrigo Mora foi para a Itália, porque não pressionava como o Farioli pedia, mas é preciso ter alguma calma. É preciso ter alguma calma.
2: Veio um Mac para o substituir.
3: É, exatamente. É o Mac qualquer coisa. É preciso ter alguma calma, porque o Futebol Clube do Porto está a jogar muito duro. E vai ter que haver, seguramente, uma mão mais pesada, mais amarelos, para evitar aquilo que está a acontecer, que é o Porto estica a corda, está a esticar a corda. Eu vou já dizer, amanhã, frente ao Manchester City, nem metade das faltas. Aí o senhor William Gomes, amanhã, que faça o mesmo gesto que fez, para ver se é amarelo ou se é vermelho. E, portanto, é preciso ter lá... Acho que está a haver aqui algum excesso, mas eu percebo o Porto, enquanto deixarem andar, siga...
1: Não é excesso, não é excesso. O Porto sempre caracterizou-se por, sempre se caracterizou por jogar assim, e joga no limite, e os árbitros depois decidem o que é que querem fazer.
3: Pois, mas estão assim,
0: quem é o árbitro
3: de deixar os
0: quem é o árbitro amanhã na Liga dos Campeões?
1: Não sei quem é,
2: é o polaco Simón Marcinini.
0: Eu sei, olha, com esse, o Wilmer Gomes faça aquilo que fez, sabe o que acontece?
3: É vermelho.
0: Não, é vermelho e não só. 2 a 3 jogos. O Porto não vale a pena.
1: Mas sempre se caracterizou por jogar com a intensidade. Atenção, não é a
3: intensidade,
1: bruta.
3: Intensidade não é violência.
1: Com
3: certo,
1: intensidade certo. E sem violência. Sim. E os árbitros estão lá para dizer se foi violento ou não o lance. E por isso os árbitros são soberanos e dizem o que tiverem a dizer. Agora, quando um árbitro sequer não vê um vermelho na equipa adversária, vocês estão a falar do Porto? Anteontem não vi um vermelho daquele jogador da equipa adversária, teve que ir ao VAR. E o Porto é que jogou violento.
2: Mas eu...
0: por amor de Deus.
2: Uma situação não quer dizer que o jogo do Moreirense tenha sido violento.
0: Tens razões de queixa desse lance total. Ponto. Tens razão. Agora, a análise objetiva diz que tu não tens razão de queixa nenhuma no conjunto dos amarelos que já podiam ter sido exibidos e não foram.
1: Só fiquei preocupado com aquele lance e mostrei-vos qual era a minha
0: preocupação. Sim, mas não,
2: além do mais, agora. Já agora deixa-me só recordar-te que o ano passado, a época passada, verbalizaste com muito ênfase o facto do Luís Soares ter feito um gesto exatamente como o William Gomes fez agora, junto ao Bednarek.
1: Não, foi diferente. É, que
3: é
1: o
3: diferente
1: Soares,
3: porque o Soares não sorri.
1: Não, eu lembro perfeitamente. O Luís Soares foi de propósito ali ao Bednarek, perseguiu o Bednarek para fazer aquele jeitinho. Eu lembro perfeitamente o lance, não é?
3: Vai-te,
1: não é comparável.
3: Fazer falta amanhã,
1: ele foi,
3: o Bednarek.
1: Ele foi direitinho ao Bednarek só para aquilo, não foi lá fazer mais nada.
3: Mas não, o Soares não se ri.
1: Perguntar como
3: não
1: é que estava
3: ri,
1: o tempo.
3: Leva amarelo.
1: Foi lá fazer aquilo. Agora, o Irmínio, o que toca é numa coisa, que é, fica com inveja do Porto jogar com aquela intensidade. Aquela intensidade é uma intensidade de alta rotação, que é preciso uma disponibilidade física muito grande, e nós não jogamos à borboleta, à desta borboleta. Aquilo é jogar à séria, não é? Aquilo não são borboletas em campo. Borboletas em campo. Vemos nós lá fora.
3: Estás a ver, Fernando?
1: Fora da
3: o
1: cidade.
3: O que dá ir em primeiro, dá nisto.
1: Não é, mas eu gosto desta maneira do... Atenção, eu gosto desta maneira do Porto jogar com intensidade, que não deixa respirar a equipa adversária. A equipa adversária teve 2 ou 3 oportunidades flagrantes, não conseguiu concretizar, mas o que o Porto faz é que não deixa respirar as equipas, pelo menos em casa. Neste último jogo eu gostei muito da exibição do Porto. Claro que falta outra vez a concretização, mas aí depois é o tema recorrente que nós falamos e que nós temos

0: falado qual é a diferença entre o Porto e, os atacantes do Benfica e do Sporting, como é óbvio.
1: Olha, eu espero é que o Porto amanhã consiga um bom resultado, que é bom para o futebol português, e por isso espero que, mesmo sem o Bednarek e sem o Froholt, a quem deseja obviamente as rápidas medalhas, que o Porto possa amanhã fazer um bom resultado.
2: O Futebol Clube do Porto, que recebe o Manchester City para a Liga dos Campeões, e Farioli falou sobre isso e sobre a esperança em poder fazer um bom resultado diante da equipa inglesa.
3: As más notícias é que teremos de correr para garantirmos a melhor prestação. Eles são uma das melhores equipas do mundo, técnica e fisicamente. Vamos ter muito respeito perante o nosso adversário, mas com ambição e desejo sentimos que podemos fazer algo de especial. O apoio dos nossos adeptos, do nosso povo, vai ajudar-nos a ter a melhor exibição e uma grande noite que, acredito, o Porto merece.
2: Aqui a tradução já daquilo que disse Francesco Farioli. Achas que o Futebol Clube do Porto, com esta intensidade, pode realmente colocar em problemas a equipa do City?
4: Eu vi o City já duas vezes e não me entusiasmou. Não me entusiasmou, sendo certo que eu acho que a grande ausência no Porto amanhã é o Bednarek, face ao... à eficácia do Haaland.
1: Mas, e o Froholt também vai fazer falta amanhã.
4: Sim, sim, mas com certeza aí vai... Para mim, a incógnita é o que é que vai fazer o Farioli, se desce o Pablo Rosário e mete o Alan Varela, mas acho que porventura poderá fazer isso, não é? Agora, se o Porto conseguir pressionar e se conseguir marcar primeiro, porque se o Porto conseguir...
2: Tu achas que o treinador do Porto arrisca pôr uma adaptação à central com o Haaland?
4: Porventura. Quem é a outra hipótese?
2: O Nuno Pérez.
4: Mas isso, o Nuno Pérez, pode, para mim, é a alternativa ao Alan Varela. Porque aí o Porto com certeza, ele não vai mudar o seu estilo de jogo, nem o seu modelo. E para mim, o Nuno Pérez pode ser... A dúvida dele em relação ao meio-campo e ao Ando Varão. Porque depois também, ao Paulo, tem a questão do Froholt, e aí a questão do Froholt, ele já tem as opções no pontel, não é, Nuno, para poder fazer a rotação do Froholt como tem feito até agora. Portanto, mas sabedor do Porto, conhecedor do Porto...
1: Ainda foi beber a Itália recentemente...
0: Mas por acaso eu acho que ele vai pôr o Nuno Pérez.
1: Eu também acho.
0: Acho que sim. Ele vai ter, mas é dúvidas ali no meio campo e no ataque acho que não vai ter dúvidas, por uma razão simples, porque o André Silva fisicamente está mais apto que o novo reforço.
4: Jiménez.
0: Mas
1: Santiago Jiménez.
0: Acho que sim. Mas o Santiago Jiménez vai ser a opção a meio do jogo. Isso é a minha convicção, quer dizer, mas não sei.
4: E no meio campo, quem é que ele põe?
0: Não sei, entre Fofana ou então o coreano.
1: Varela.
0: Não sei se Varela. Não. Não, o Varela não tem sido chamado a jogo, é engraçado. E é um jogo que vai ser muito físico no início, o Porto vai ter que usar a sua fisicalidade. Que o Hermínio tanto gosta
1: e intensidade. Não tenhas dúvidas.
2: A equipa do City agora no meio campo tem dois trincos, mas muito móveis, que é o Elliot Anderson e o Enzo.
0: E não esquecer quem ficar à frente dos centrais, provavelmente por várias vezes vai ficar como terceiro central. Por isso tem que haver um jogador que consiga fazer isto tudo.
1: Isso é o Pablo Rosário.
0: Não sei. Mas não sei se o Pablo Rosário vai ser curto para o meio campo tão denso. Mas ele faz isso melhor, né? E o Varela também faz isso bem. Mas há aqui várias coisas que eu não sei o que é que vai acontecer, mas confio no Sr. Farioli para fazer o melhor. Claro. Não esquecendo, porém, que as equipas inglesas são um calcanhar de Aquiles no Porto e na forma como o Porto joga. O Porto tem tido, historicamente, não acontece isso com o Sporting, não acontece isso com o Benfica, mas historicamente o Porto tem dificuldades em jogar com as equipas inglesas, e por isso estou muito...
4: Mas

0: Este sítio é diferente.
1: Mas estão com muita expectativa que Farielli consiga fazer bem melhor do que os últimos anos que temos feito no Dragão com as equipas inglesas.
0: Esta opção de ir buscar o Enzo, não sei. Eu acho que é demasiado caro para o que ele...
1: Nós, nos últimos anos, assim, à primeira, do que eu me lembro com as equipas inglesas, lembro de um empate a zeros em Liverpool e lembro de um zero no, contra o Chelsea em Covid, se não estou em erro, que perdemos o acesso às quartas de final, se não estou em erro. Mas foi os únicos grandes resultados do Porto contra as equipas inglesas. Normalmente, o Porto tem levado sempre sopa. E de que maneira? Com o Liverpool foram cinco e várias vezes goleadas. Mas... E oxalá que o Porto mude e que consiga a ter resultados diferentes.
0: A minha tese é, se o Porto marca primeiro, pode enervar o City.
2: Hermínio, achas que este City, que ainda não convenceu também, do senhor Enzo Maresca...
1: Não convenceu, mas vai de primeiro lugar, não é? Na
2: sim,
1: Liga Inglesa,
2: também
1: com três jogos, sim. Três...
3: Mas
1: três
3: não vitórias. Tem jogado bem.
2: Tal como o Arsenal também, não é?
3: Sim, mas eu vamos lá ver.
0: O Arsenal
3: eu não
0: tenho ontem...
3: Deixa-me só dar esta nota. Eu não tenho dúvida nenhuma que o Porto amanhã vai ser uma equipa diferente daquilo que nos tem habituado no campeonato. Volto a falar da fisicalidade, da intensidade, ou seja, mas eu também não espero um Porto muito fofinho, muito tenrinho, não é? Portanto, eu aí concordo com o Fernando. Se o Porto marcar primeiro, tem fortes probabilidades de ter um resultado positivo, o que é interessante, como disse, para o Porto e para o futebol português, mas não deixa de ser um jogo difícil, e este é o regresso do hino da Champions ao Dragão. Portanto, há essa emoção acrescida, e é também, mais uma vez, uma grande montra para o Diogo Costa, que hoje faz uma declaração na conferência de imprensa, uma declaração de amor eterno ao Futebol Clube do Porto, que eu acho que nós devemos aqui registar.
2: Ele foi até mais taxativo na entrevista à Sport TV, que tem direito por transmitir o jogo a um exclusivo com um dos jogadores e com o treinador, e aí disse realmente que admitia terminar a carreira no Futebol Clube do Porto. E como se tem visto, Nuno, isso faz muita diferença em relação aos adversários. Aliás, neste
0: faz,
2: jogo,
0: o
2: Moreirense...
0: Pinta salvar aquele gol, não é? Era...
1: Se o William deu os 3 pontos, não foi? Foi assim.
2: O segundo gol foi do William.
1: Se o William deu os 3 pontos, o Diogo Costa deu 2. Deu os 2 pontos, que era o tal empate que poderia acontecer.
2: Sim, essa defesa é o minuto.
1: É uma defesa
2: 86.
1: Inacreditável.
3: O Diogo este ano já deu mais pontos. Desculpa lá, estás a ser modesto.
1: Não, estou a dizer, neste jogo, se o William deu 3 pontos naquele jogo, o Diogo deu 2, não é?
0: Sim, claro.
1: De facto é uma defesa monstruosa, que não sei como é que algum guarda-redes consegue fazer uma defesa daquelas. Aquilo é de facto de um grande nível. Espero que amanhã o Diogo esteja num grande nível, e
3: vai estar.
1: Como também o William que esteja, que o William estava imparável, devia ser proibido de jogar.
3: Amanhã... Tanto, tem que ter aqueles bracinhos para baixo. Avisa lá o senhor William que amanhã vai estar lá o bracinho.
1: O Diogo Costa?
3: Não, William. Amanhã não aqueles cotovelozinhos para baixo.
1: Não te preocupes. Eu lembro que havia um que era o mestre do cotovelo, que era um tal de Slimani. Lembras-te quem é que era?
0: Ah, tá, não é?
3: É, pá, grande máquina.
1: O mestre do cotovelo.
3: Aquilo é que ele saltava já, e marcava.
0: O William Gomes este ano já não foi só aquele do... Do Moreirense, é só para dar nota.
1: O miúdo joga com
0: Eu sei que joga com todos jogam com Genica.
1: Com Genica.
3: Joga no campeonato, na Champions, vais ver amanhã.
1: Olha a Genica que ele está a jogar.
0: Hã?
1: O Prestiani também está a jogar com Genica.
0: Mas está bem, mas o Prestiani não utiliza os cotovelos.
1: Mas o Prestiani é um fagamista.
0: É mais pequenino.
3: Tem os braços mais curtos.
1: Onde é que ele pode utilizar os cotovelos? É um fagamicho, que ele fica ali no ao nível do baço.
0: Olha do baço, olha para este do baço, olha para o Ailton. Vê lá se ficas com maus fígados no Dragão por causa do Cristiano.
3: Do baço.
0: Então, mas não vamos falar de arbitragem?
2: Sim,
3: calma, Fernando.
2: Já lá vamos.
0: Ai, não, está bem, peço desculpa. O Sporting amanhã joga com o Amanhã não, não é quarta-feira.
1: Eu sei. Já falámos de uma nova
0: abrir.
2: Isso já vamos falar.
0: A primeira jornada da Liga são 3 dias.
2: Agora, neste fim de semana, tivemos esta jornada e, mais uma vez, tivemos mais uns momentos que mostram o futebol português em todo o seu esplendor. A expressão é minha, nomeadamente o relvado que o Benfica teve de utilizar no estádio dos Barreiros. Tivemos mais uma transmissão de uma decisão, a supertaça de futebol feminino em contraluz, que fica sempre bem, e tivemos também o presidente do Benfica ao lado do presidente da Federação Portuguesa de Futebol, isto depois de o ter colocado na sexta fila já nesta célebre temporada. Mas, para já, ouçamos o que é que disse o Marco Silva sobre o relvado e sobre o que isto representa para o futebol português.
4: Em primeiro lugar, realçar o ambiente muito bom no estádio, não só em relação à nossa equipa, em relação à equipa do Marítimo também, um ambiente bom para se jogar, um ambiente de jogo de futebol a sério, de um grande apoio à equipa da casa, com aquela bancada por trás da baliza totalmente de apoio à nossa equipa, e sentiu-se isso. Naturalmente, acredito que os adeptos, que os jogadores do Marítimo também tenham sentido. Para nós é muito importante sentir esta ligação com os adeptos e da equipa também. Excelente a sensação no final do jogo, com a nossa vitória totalmente justa e com aquela energia que foi passada mais uma vez da nossa massa adepta. Pena, e torno a referir o estado em que se jogou futebol, do estado do relvado, porque realmente é muito mal. Acho que vendemos muito mal aquilo que temos de bom. Isso é alguma coisa que temos muitas coisas boas, e uma delas é o futebol e a forma como se trabalha em Portugal, e poderíamos vendê-lo de uma forma muito melhor. Nada a ver com o Marítimo, claramente.
2: Marco Silva a dizer aquilo que já aqui referimos várias vezes, o futebol português a ser vendido desta forma. Vamos ver quem é que o irá comprar. Fernando, havia, mesmo para os espectadores que foram ao estádio, havia bilhetes a 90 euros para este jogo. Como é que se pode pedir 90 euros a uma pessoa para ir ver um jogo num palco destes?
0: Isto só demonstra duas coisas. O Benfica é o principal financiador destes clubes, ponto. E depois também, se formos ver, é um elemento fundamental para as audiências, inclusive da Sport TV, ponto 1. Isso é importante perceber na chamada lógica de repartição da centralização de direitos. Ponto 1. Ponto 2, é indiscutível que hoje em dia o estádio de Barreiros é o estádio do Marítimo.
2: Sim.
0: É exclusivamente do Marítimo. E os custos da manutenção de um relvado, independentemente de ser a mesma empresa pelo CUI de que acompanha a relva do Aroca, é indiscutível que hoje em dia deve haver requisitos mínimos que uma liga que tenha autoridade, eu repito, uma liga que tenha autoridade, tem que fazer cumprir. Quer sejam em estados próprios, e não a continuidade de estados arrendados, ponto 1. Ponto 2, quer que seja nas exigências e na qualificação de relvas para a realização de um jogo. Não pode ser. É por isso que eu digo. E digo com conhecimento de causa, sendo certo que aqui, lá em cima no Porto, está o Hermínio Oreiro. Uma direção da Liga não pode ter medo dos clubes.
2: Sim, mas esta tem.
0: Pois, porque...
2: Esta e as anteriores.
0: Mas não, mas por isso mesmo é que os clubes têm que...
2: Porque os delegados foram vistoriar este estádio.
0: Mas não pode...
2: E se acham que este estádio tem um relvado em condições, como acharam o do Amadora em condições, claro. o do Amadora estava ainda pior.
0: Mas é por isso que eu digo...
2: Com o Estrela da Amadora Famalicão.
0: É por isso que eu digo, a direção da Liga tem que ter a liberdade para dizer que não. A grande questão do futebol português é esta.
2: Mas se são os clubes que põem lá...
0: Mas os clubes têm que mudar.
2: As suas pessoas...
0: Têm que mudar a estrutura. Têm que mudar a estrutura.
3: E a mentalidade.
0: Têm que mudar a estrutura. Não pode... O presidente da Liga não pode estar sujeito a telefonemas.
2: E está?
0: Então não está. Mesmo que não queira atender, vai ter que atender pouco tempo depois. A questão chama-se liberdade. Nós, nestes tempos, estamos em situações piores em muita coisa da vida do país do que estávamos há relativamente pouco tempo. Hoje há pouca liberdade para dizer que não. Só há liberdade para dizer que sim. E a liberdade para dizer que sim significa uma coisa. Significa a falta de dignidade.
3: É aquela eu coisa percebo. Do deixa andar.
0: Não, não, deixa correr.
3: Pois.
0: Até porque depois há sempre a indicação. Então o clube tal foi autorizado porquê? E portanto, o que
3: está,
0: é que vamos...
3: Oh, Fernando, o que está a acontecer... Deixa-me já agora dar esta nota, que é o seguinte. Na segunda liga, já quer o Felgueiras, quer o Torriense, já tiveram que jogar...
0: O Zitano de Lourosa.
3: O Lourosa, mas o Lourosa não tem estádio ainda. Mas o Felgueiras não tem o relevado em condições, teve que o alterar, e o Torriense também teve que fazer melhorias no seu relevado. E por acaso jogaram num relevado... de um clube que joga na Liga 3, que tem o relvado em condições. Mas esta exigência para a segunda liga tem que ser também na primeira liga, porque repara, as vistorias são mais apertadas e o que a liga aprovou é uma, portanto, uma classificação dos relvados. E se tiver duas vistorias com menos de 6,5, que é na avaliação, que eu agora não tenho
0: zero
3: aqui os padrões,
2: 0 a 10. Pelo menos 5 estádios que têm resultados abaixo disso.
3: É, mas se estiver na segunda vistoria, não pode jogar nesse estádio sem fazer obras no, no relvado.
2: Mas o problema é que já se jogou lá, não é?
3: E qual, pois, é isso que eu estou a dizer.
2: E uma competição desportiva deve ser regida por um sentido de equidade, não é? E
3: claro.
2: Os adversários sabes, devem ter as não. mesmas condições.
3: E como tu sabes...
0: Foi o que eu disse.
3: E como tu sabes, se o Marítimo Benfica não fosse no Estádio dos Barreiros... O Marítimo Sporting e o Marítimo Porto tinha que ser no mesmo estádio onde se realizasse o Marítimo Benfica.
2: Que é outra originalidade, não é? Outra originalidade extraordinária do futebol português.
3: Mas os clubes é que aprovaram isto, não é?
2: Pois.
3: É bom termos isso em linha de conta, não é? E, portanto, agora, eu acho que temos que encarar isto com... As pessoas não devem fazer disto um filme, porque... Eu vi o presidente do Marítimo muito indignado porque estavam a dizer que o relvado isto ou que o relvado aquilo. As pessoas têm que assumir. Se o relvado não está em condições...
2: Foi porque nós aqui no NAU e na CMTV mostramos o estado em que o relvado estava.
3: Mas também leste e viste o presidente Carlos André Gomes a dizer que não percebia porque é que estavam a pôr em causa o relvado. Por acaso o Marco Silva também no fim do jogo, que até ganhou fácil, não é? Queixou-se do relvado e o relvado efetivamente não, tinha.
2: Disse que o relvado era horrível.
3: Estava nas melhores condições, não é?
2: Não, ele não estava nas melhores. Disse que era horrível. Quer dizer, dizer que uma coisa é horrível não é que não está nas melhores condições. É que
3: nós vimos, não é?
2: Em toda a péssimas viu, condições. Não é?
3: Agora, eu acho que é
0: o grande
3: uma liga
0: problema
3: que
0: se
3: quer vender. Uma liga que está a procurar comercializar no maior valor possível. A centralização não pode ter relevados deste nível a ser mostrados por esse mundo fora. Não pode, não pode.
2: Sim. E, Nuno, isto é um ciclo vicioso, no fundo, não é?
1: Isso
2: porque
1: não...
2: ninguém põe cobra nada. Sim. E toda a gente fala um bocadinho e depois chega.
1: Nós não podemos pintar os relevados de bons com um verde, não é? Nem pintar os árbitros de bons quando são maus. Quer dizer, estamos a querer vender
3: lá estás tu.
1: Produtos bons, não é dar uma de mão, olha, este árbitro afinal é bom, como a Hormini faz tantas vezes com alguns árbitros, ah, este árbitro é muito bom, dá-se uma de mão,
3: tipo na relva verde.
1: E pronto, e está a andar. Não, tem que haver medidas. Vamos lá ver. Qual é o problema dos relvados? Um relvado mínimo, minimamente bom, custa 150 a 300 mil euros de custo efetivo para os clubes. É evidente que não estamos a falar do Porto, nem do Sporting, nem do Benfica. Aliás, são clubes que normalmente substituem os relvados gratuitamente, entre aspas, quando há concertos nos estádios.
2: Em Inglaterra.
1: Olha,
2: tal Inglaterra, como os clubes normalmente substituem os relevados 3 vezes por época.
1: Sim, mas aqui normalmente os grandes clubes até fazem
2: sim.
1: Este...
2: Sim, mas aqui não o substituem.
1: Tal como na Académica em Coimbra, porque tem substituído quando há concertos em Coimbra. Nos Coldplay foram 4 dias de concerto e este ano, o ano passado, houve mais um concerto qualquer que não me recordo. É

0: Contrapartida.
1: Guns N' Roses, se não
0: é nas compensações sim. inerentes.
1: E por isso, e são sítios, por exemplo, eu até me custa na Madeira, porque o clima na Madeira é ótimo, claro, quer dizer, acho que teria todas as condições para ter um relevado de que durante o ano pudesse aguentar melhor que todos os outros, porque não há comparação com a temperatura de que existe no Funchal, não estou a falar lá em cima, no monte, não estou a falar nas zonas da Chopana.
2: Mas olha que esse relevado está bom. O relevado
1: sim,
2: da Choupana está bom.
1: Até, mas aí
3: também,
1: até é mais
3: também,
1: complicado
3: também não está,
1: do Nevoeiro.
3: Também
1: mas,
3: teve uma nota
1: mas olha, com o Nevoeiro e com a temperatura agreste que há mais...
2: E, o Marítimo não tem treinado nos barreiros, porque o Marítimo treina no complexo desportivo de Santo António,
1: Hermínio,
2: não é?
1: Custa muito, quer dizer, a questão, eu não percebo nada de relevados, vamos lá começar por aqui, mas custa muito no Estádio dos Barreiros, que é no centro do, em zona ótima de Funchal, junto ali dos grandes hotéis, onde toda a gente se pavoneia a levar sol ali em cima, que num dos melhores temperaturas que há, a culpa deve ser da relva em si, que não tem qualidade, porque de facto o tratamento em si devia ser mais fácil do que nos outros.
0: É um novo relevado, custa isso que tu dizes, hoje em dia não menos. Entre 250 mil e 300 mil. Mas depois custa, pois há a manutenção.
1: A manutenção custa horrores, não é?
0: E a manutenção custa horrores.
1: Claro.
0: É evidente que.
3: E os jogadores que são contratados.
0: Também.
1: É contratar menos um jogador?
0: Eu não estou a justificar.
3: É que os relevados não dão comissões.
0: Eu só estou a dizer, é evidente que nós sabemos isso. Quer dizer, é isso que estás a dizer, também pode não ser verdade. Pronto, só para tomar nota a partir daqui. Agora, é evidente que alguns clubes podem ter dificuldades financeiras.
1: Podem.
0: Ou melhor, que tu sabes melhor que eu, dificuldades de tesouraria.
1: Sim.
0: Em alguns momentos, principalmente.
1: Quase todos têm.
0: E estes que acabaram de chegar à Primeira Liga até podem ter acrescidamente, porque não recebem à cabeça o valor total. Sim. Do contrato televisivo, não é? Portanto,
2: mas esses têm um período de carência também que a própria estrutura lhes vai dando, não é?
0: Está bem, mas não tem para a relva, ao Hermínio.
2: Pois, está bem, mas,
0: certo
2: mas
0: ou não?
2: O
0: eu acho que nessa matéria, eu vou dizer, a Liga devia disponibilizar, para depois haver um acerto de contas ao longo da época, para estes clubes terem capacidade de tesouraria para fazer investimentos nos respectivos estados, particularmente na relva, que é um elemento fundamental da atratividade.
3: Não, na relva e nas estruturas para as transmissões televisivas.
2: Estás a sugerir um empréstimo, ou avalizar um empréstimo, por exemplo?
0: Estou a sugerir,
3: é evidente,
0: um adiantamento. Estou a fazer, temos que ver essa... Isso tinha implicado.
1: Nestes casos excepcionais, de subida de divisão, por
0: claro,
1: exemplo.
0: Claro, porque no imediato passam de 500 mil euros para 4 milhões de euros, mas não recebem os 4 milhões de euros à cabeça.
1: E vejam o Marítimo que vendeu.
0: Cada vez mais, não é?
1: Teve a maior venda de lugares anuais e acho que de facto tem tido um sucesso fantástico.
0: Tem que haver esta noção, até
2: vendeu o treinador.
0: Não é mais que noção, consciência. Tem que haver esta consciência. E a consciência implica isso. É evidente que. Eu digo isto.
2: Todos ganham com bons relevados. Sabes que há aquela teoria que quando o relevado está em más condições beneficia a equipa que joga menos, não é? Há muito essa teoria aí, não é?
0: Hermínio, há muita teoria e também há teorias, independente da relva estar mal, a certo momento a relva está alta.
2: Alta, não se corta, pois não é regada, não é molhada.
0: Não há capacidade de atrair cortadores porque as máquinas estão todas esgotadas nos jardins.
2: Falta pilhas.
1: Ó Hermínio, no tempo de João Pereira jogavas menos e a culpa não era da Real.
2: Foi um período, mas sim. Olha que mesmo assim fomos campeões, isso é que é.
3: Sim, mas esta questão do relevado, dos
2: mesmo com o João Pereira,
3: é uma questão...
1: Devia ter durado mais tempo.
3: Sim, mas é uma questão fundamental, que isto grande tem que se englobar naquilo que realmente é a oferta que é o futebol português, porque voltando à questão da,
0: atratividade
3: da transmissão da supertaça do futebol feminino, não é possível... fazer-se uma transmissão como aquela que vimos ontem.
0: E é impossível naquele estádio, àquela hora, claro. Ser de forma diferente.
3: Claro. Quer dizer, mas já toda a gente
2: mas
3: sabe
2: a hora,
3: isso, não é?
2: Faça outra hora.
0: Está bem, mas, Paulo, você é um sábio. Você não é um sábio do futebol? Não é?
3: Eu não.
0: Então,
3: eu limito-me a constatar a realidade.
2: Hoje o Paulo tem 40 João. Anos de experiência. Agora
0: é evidente.
2: Muito bem. É obra.
0: Muito bem. O Paulo fez 40 anos.
2: Que cumprimentamos aqui. Catarro.
0: Sexta-feira não. passada, parabéns, Paulo. Parabéns.
2: Assinalar o Nuno não deu os parabéns.
1: Palmadinhas.
0: É evidente que agora já constataram que a contra-uso no Estádio Fonteu é real, até porque tem que ser real. Tem que ser real, nada muda.
3: Fernando, aquele... O que é preocupante é como,
0: certo
3: é,
0: ou não?
3: Que, é como é que.
0: Aquele espaço não é bonito?
3: Sim, mas como é que dirigentes, é bonito, é? Dirigentes responsáveis de clubes, responsáveis dos operadores televisivos, chegam ali e não veem que não podem fazer uma transmissão
0: quando,
3: àquela hora?
0: Posso, quando viram que havia contra o Uso foi na outra semana.
3: Ah, só mas quer dizer, mas eu tá indo bem,
2: mas
3: lá,
2: tu, mas foi no Viseu Porto.
3: Diria de imediato, antes do Viseu do Académico Viseu Porto, a transmissão, as câmaras não podem estar
0: eu
3: daquele
0: estou,
3: lado.
0: Oh, Paulo,
3: é mais que óbvio.
0: Por isso é que eu digo e repito: você é um sábio de 40 anos.
3: Não é isto.
0: E algumas pessoas só são sábias de alguns anos.
1: Paulo, mas está bem, mas.
0: Certo
1: mas,
0: ou não?
1: Mas se calhar há uma forma rápida de resolver esse problema. O Estado de Fonteiro só chega à noite. Pronto, está resolvido o problema. Não há cá
2: não.
1: Contra.
0: Estás a ver?
2: E depois mas, o barulho.
1: É uma das soluções. É uma das soluções. Não, mas é que é mesmo. Quer dizer, tu tens, vais ter sempre problemas ali, naquele estádio, forma.
2: O estádio é fantástico.
0: E eu conheço um parecer jurídico que foi feito por causa dessa questão das transmissões televisivas e para que a Liga obrigou o Académico na altura a fazer. E eu conheço o autor do parecer jurídico, ajudou a reconstruir essa situação. Conheço bem, o Irmino também é careca.
3: Sim, mas há outra opção.
0: E está com os escutadores a esta hora.
3: Há outras opções.
0: Ah, sim.
3: Que é colocar estruturas do lado contrário para colocar as câmaras e poder permitir uma transmissão.
2: Até porque tem, felizmente, tem público em todo o lado. Nas duas bancadas.
3: Agora,
0: olha o sábio Paulo, não, é há que... 40 anos aqui.
3: Não é
0: evidente,
3: anos.
0: Nós sabemos.
3: O problema é que quando nós olhamos para o monitor de televisão e vemos que nem se consegue distinguir se as jogadoras são do Benfica ou são do Porto.
0: Portanto, é por isso. O treinador do Porto não conseguia perceber.
1: Mas olha,
0: o VAR.
1: Que o Académico Viseu na primeira jornada também jogou em contra-luz.
3: Pois.
0: Não, na segunda.
3: Na segunda?
0: Na segunda.
1: Quando foi empatar.
3: Nisso foi contra a luz.
0: Agora estávamos a falar a sério.
2: Dois,
0: agora. Agora
1: isto já, é para aliviar
0: já,
1: um bocadinho.
0: Já veio um bocadinho de farióleo à conversa.
2: É o efeito Florença.
3: São resquícios da viagem em Florença.
0: É Florença.
1: Sim, quer dizer, uma pessoa vem de Florença e agora e vim falar de erva e de relva e não sei o que é isto. Isto temos os mesmos problemas com o toque tinha, não
3: mas
1: é?
3: Mas o futebol. Português está realmente a mostrar todas as suas qualidades e agora voltou a colocar a arbitragem num manto de secretismo. Mas isso vamos falar logo a seguir a uma curta pausa nesta edição do Grande Jogo. Até já.
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4: Estamos de volta então com o grande jogo. Como disse, isto no futebol português há sempre novidades interessantes. E agora voltamos ao tempo das trevas na arbitragem, Hermínio.
5: Ora bem, vamos lá ver.
6: Ganha balança, Hermínio, ganha balança.
4: Porque agora, isto, já agora deixa-me só enquadrar, porque as notas não são divulgadas, nem sequer se é aquela coisa de satisfatória ou insatisfatória.
6: E deixou muito de haver programas de avaliação.
4: Programas já não havia há muito tempo. Não.
6: Estavam previstos, estavam suspensos.
4: Mas agora foram mesmo liquidados. E, portanto, aquilo passou a ser quase uma sociedade secreta.
6: Primeiro ouvimos o... tu és o sábio de 40 anos.
5: Não.
6: O sábio da arbitragem aqui é o Hermínio.
7: O Hermínio é sábio.
5: Não sou sábio.
6: Fica aqui quietinho.
5: O Fontelas Gomes, enquanto presidente do Conselho de Arbitragem, fez um conjunto de alterações significativas para melhorar o desempenho dos árbitros, nomeadamente na videoarbitragem, e de existir mais transparência. Quando o Luciano Gonçalves ganha as eleições para o Conselho de Arbitragem, porque havia duas listas, recordo, o Jorge Sousa era candidato numa lista opositora ao Luciano Gonçalves, o Luciano apareceu com um conjunto de inovações que passava por aquilo que vocês estavam a falar, os programas no Canal 11 e na Sport TV... A divulgação...
6: Atenção, não era só o Luciano, ó Hermínio, era o Luciano e o Pedro Proença.
5: Sim, e o Duarte Gomes, depois, enquanto diretor nacional da arbitragem, aliás, o Duarte é que ia muitas vezes à televisão explicar essas coisas. Não deixa de ser interessante que no tempo do Fontelas Gomes, quem explicava os lances era o João Ferreira, que é hoje...
6: Que agora é o diretor técnico.
5: Diretor técnico da arbitragem. E, portanto, até nós, aqui no nosso programa, no nosso grande jogo, tínhamos que fazer comentário sobre o satisfatório, insatisfatório, muito satisfatório. Agora, vamos ter que ficar só pelas nossas análises. Porquê? Porque o Conselho de Arbitragem decidiu...
4: E do Sr. Iturralde?
5: acabar com tudo... e, portanto, vamos ficar só com os painéis de ex-árbitros nos jornais desportivos e as nossas visões, percepções, a nossa avaliação relativamente àquilo sem agenda, não é? Sem agenda, dizendo sempre aquilo que pensamos e aquilo que vemos, mas não deixa de ser, na minha opinião, um passo atrás que é dado. Porquê? Quanto mais transparente for o setor, melhor, não é? Ou seja, eu sei que gera controvérsia, eu sei que os árbitros ficavam incomodados com o conhecimento público das suas avaliações, mas eu acho que esse risco valia a pena ser corrido. Ou seja, era importante que quer os árbitros, quer todos os agentes ligados ao fenómeno do futebol, pudessem perceber o estado da arte. Assim não. Assim vai haver, por exemplo, para o Jornal Record, o Miguel assim Nogueira também foi o melhor árbitro.
4: Assim também se sabe um bocadinho, não é? Porque quem opta pela opacidade e pelo silêncio também demonstra bem o que é que vem.

0: Eu, como eu digo, eu acho que é o andar para trás, não é? Ou seja, num tempo de comunicação, num tempo de percepção, num tempo de transparência, estamos a dar passos em sentido contrário do caminho que devíamos estar a percorrer. Portanto, eu acho que vamos ver se isto ainda tem volta, falar em volta, não é? Se isto tem volta, porque eu acho que devia haver mais transparência relativamente a essa matéria. A preocupação foi dizer que o João Ferreira concordava com o Luciano, não é? O que significa que o Duarte Gomes, no passado, discordava do Luciano. Não tenho grandes dúvidas, porque agora, como vocês viram, na transmissão desta mensagem, foi logo dito, não, o diretor técnico está totalmente de acordo com esta medida. O que não deixa também de ser curioso, porque o atual diretor técnico até era o que ia explicar os lances, porque era vice-presidente do Fontelas Gomes, e era o que ia explicar os lances nas televisões, mas pronto, são sinais dos tempos, na minha opinião, preocupantes.
1: Fernando, isto realmente tende a tornar-se, como eu dizia há pouco, quase uma sociedade secreta.
2: Ó Paulo, eu vou ser provocante, queres?
1: Claro.
2: Não vou citar Duarte Gomes, que disse que isto, não sei se eram, era o regresso à Idade da Pedra. Ele escreveu um post onde expressamente, eu estou a citar, o regresso à Idade da Pedra, ponto. O Jorge Croado, nos textos que eu leio no jogo, fala em sociedades secretas. Eu vou-te dizer a ti, Paulo, vou dizer ao Hermínio e vou dizer ao Nuno. Eu acho que isto é um momento de... como é que eu hei dizer, de cautela. Eu não tenho a certeza que no âmbito do Ministério Público e do processo de inquérito que estará aberto, não tenham sido já ouvidos alguns dos intervenientes na chamada desconexão da arbitragem que levaram ao pedido de demissão irrevogável do Duarte Gomes. Porventura houve um manto de silêncio nesta matéria, como porventura também houve um manto de silêncio em relação a alguns áudios divulgados. Não tenho certeza nenhuma que ninguém, principalmente nas questões das denúncias que foram apresentadas ao Conselho de Justiça e que determinaram com uma construção jurídica bem interessante e que muita, ou melhor, 99% não eu, de que o Conselho de Justiça absolveu aplicando na íntegra o princípio e na dúvida para o réu, mas dando a entender que se tivesse capacidade, que não tem constitucionalmente para utilizar outros meios, poderia tomar outra, ou poderia vir a tomar outra decisão.
1: Nomeadamente o acesso às mensagens telefónicas.
2: Principalmente às mensagens escritas do WhatsApp.
1: Uhum.
2: É evidente que, para mim, esta decisão, que põe em causa quer o princípio da transparência que foi anunciado e proclamado, quer o princípio do conhecimento público a bem do futebol das principais decisões, quer ao nível da coerência de procedimentos entre árbitros e VARs e entre VARs e árbitros, não tenha sido em razão de um princípio de cautela que, com certeza, para alguns e para alguns conselheiros da Federação seriam avisados. Eu acho que podemos esperar não muito tempo ou não muitas semanas para saber quem foi já ouvido ou quem será ouvido ou quem virá a ser ouvido e virá de novo a ser ouvido. E isto pode...
1: E que pode eventualmente ser constituídos arguídos?
2: Se os factos forem claros e inequívocos, não tenho dúvida sobre essa matéria. Melhor, nenhuma dúvida. Melhor, convicção sem dúvida.
1: Nuno, o que é que me dizes deste...
0: Isto são dados relevantes, atenção.
1: Muito, muito relevantes.
0: Bem, exatamente, atenção.
2: Hã?
3: Sobre esta última medida de andar para trás como os caranguejos, não é?
1: Achas que, que é uma atitude de prudência?
2: Não, eu não disse prudência, eu disse cautela.
3: Eu não acho.
2: Prudência não é cautela. Atenção.
3: Tudo o que não mostre o caminho para onde nós estávamos a ir, que era um caminho de clareza, de perceber como é que os árbitros são avaliados, até para nós era importante perceber como é que a arbitragem que avaliava os árbitros diria, por exemplo, olha como este senhor Nobre, o que é que diria deste senhor Nobre pela sua grande exibição no Dragão? Não é? Eu gostava de saber. Eu gostava de saber se foi brilhante, se foi
0: satisfatório.
3: Excelente, ou foi mau.
0: Satisfatório.
3: É? Até essa parte, para nós. Mas para nós.
1: Tu estás sempre com o António Nobre.
0: Mas registra, para já, satisfatório. Sim,
3: para já.
1: Oh, Nuno, mas deixa-me só recordar-te.
2: Ouviste o Hermínio? Sim. Satisfatório.
1: O António Nobre foi o árbitro que tu estás muito admirado que não viu aquela falta sobre o Froholt.
3: Porque é o que eu estou a comentar agora, esta semana.
1: Sim, mas foi o mesmo árbitro. Sim. Que no Estoril viu dois ou três jogadores que já não estão inclusivamente no Futebol Clube do Porto vir direito a ele e omitiu isso completamente no relatório.
3: Mas já lá vai. Já lá vai.
2: Então, como é que chama mesmo Fanti em Itália?
0: Sim.
2: Então ele está a chegar de Itália, como é que chama mesmo Fanti? Mesmo Fanti?
3: Isto é um comentário.
2: Como é que chama
3: isto? É um comentário semanal. Mas
1: convém os dados
0: todos.
2: Como é que aqui podemos ter memória,
3: eu,
2: não é?
3: Eu posso vir para aqui com a José Hermano Saraiva, mas não venho porque estou a comentar a atualidade, não é? Não estou a comentar aqui, não estou a fazer a história de Portugal, se não é o tempo da Marica Xuxa, essas coisas.
1: Eu como sou formado em história, se calhar foi de feito profissional.
3: Exatamente.
0: São 40 anos.
3: Eu não tenho essa obrigação.
2: 40 e bem,
3: estou a comentar o que as pessoas querem ouvir, que é a minha análise da semana.
2: Exatamente.
3: Agora vou lá para cascos de rolho. Mas estou só a dizer o seguinte.
2: Desculpa, o programa diz análise semanal?
1: Não.
3: Isto é uma análise semanal porque eu estou. O Paulo que me perguntou logo a abrir foi: o que é que achas da arbitragem do senhor Nobre? Não foi assim que me perguntou, mas no Porto, no último jogo do Porto em casa. Pronto, foi assim. Por isso eu estou a fazer o comentário semanal. Exatamente. Daquilo que me perguntam aqui. Se quiserem fazer o canal História, cá estaremos e faremos um especial sobre
0: então
3: o canal
0: História. Já aparece
2: a Lara Afonso. O aqui entre nós, ao meio-dia, um programa completo.
3: O Godinho, porque estamos na época que o Godinho brilhou também no Dragão há poucas semanas atrás. Sim,
0: por isso, mas para ti então, brilham todos. Então, sempre lá, que brilhou só.
3: Estou eu a dizer.
2: Mas agora não gostas do António Nobre?
3: O que é que tem o Nobre?
2: Não gostaste esta semana?
3: Eu não gostei, eu disse porque é que não gostei. Acho que ele errou.
0: Estou sempre a queixar.
3: Quando eu digo que ele erra escandalosamente naquele vermelho. Sim, que não mostrou, e quando também errou no amarelo que não mostrou ao William Gomes, estou a ser correto. Quer dizer, eu acho que
0: amarelo torrado.
3: Fez uma arbitragem. Isso não existe. Sim, mas, isso não existe, caso de lei. Torrado é diferente.
1: Tirando este parênteses, voltemos então lá à situação da
3: a situação é esta. Quer dizer, o caminho estava encontrado, queria-se a transparência total, queriam explicar-nos o que é que era a boa prática e a má prática, o bom apito e o mau apito, e até através disso eles iam corrigindo os árbitros, chamavam todos, havia um caso que parecia do além, e quando havia esses casos parecia do além, bem, isto foi mal ajuizado, vamos todos agora reunir e vamos falar sobre este caso, a partir de agora os casos similares são feitos desta forma, e nós percebíamos, quer dizer, nós percebíamos, os árbitros percebiam quem é que eram as referências da arbitragem pelas pontuações que tinham em cada uma das jornadas. Todo o mundo percebia qual era o critério, não é? E agora, de repente, deixamos de ter critério, deixamos de perceber o que é o bom e o mau, ninguém nos vai dizer, as únicas pessoas que nos vão dizer o que é o bom e o mau somos nós próprios e os senhores ex-árbitros que andam por todo o lado e que escrevem e que opinam durante todas as semanas, não esquecendo um célebre também que há na BTV, mas, por exemplo, esses é que vão fazer cátedra, quer dizer, esses é que vão dar lições. Quando o órgão oficial que nos devia transmitir as diretrizes e o pensamento de que é que deve ser bom e o que é que deve ser mau, o que é que foi bem aplicado e o que é que foi mal aplicado, deixa de ter voz. Quer dizer, e essa voz para nós era importante e para todo o mundo do futebol era importante.
2: Oh, não era, não é? A sensação que dá é que houve um armistício, certo? Portanto, houve uma pausa entre a Rússia e a Ucrânia, certo?
3: Sim.
2: E não vamos dizer por causa de quê aqui. E o armistício não pode ser aceite pelos clubes. Esta é que é a questão.
3: Sim, também concordo.
2: Acho muito estranho que os clubes
3: estejam calados,
2: estejam em silêncio perante isto. Acho, não é acho. Acho uma falta de... Eu estou a dizer, eu não vou dizer nenhum clube em particular, mas eu falo, por exemplo, no Benfica. O Benfica não pode ficar calado. Não interfiro nos assuntos internos do Porto nem do Sporting. Agora, o Benfica não pode ficar calado. O Benfica não pode ficar calado porque o Benfica, independentemente da lógica da cautela, tem que saber das razões, dos porquês, e não pode ficar apenas dependente da classificação final dos árbitros lá para junho de 2027 para perceber como é que árbitros foram classificados, como é que VARs foram avaliados e como é que os procedimentos foram adotados. E eu, quando estou a dizer o armistício, eu sei o que é que estou a dizer. Sei o que é que estou a dizer. É evidente que eu não...
0: Vai aumentar a dúvida, vai aumentar a especulação...
2: Hermínio, vamos dizer as coisas como são. Eu não tinha medo nenhum de afrontar o que é que fosse. Quer a APAF formal, quer a APAF informal. E o Presidente da Federação não pode permitir isto. Ponto.
1: O que é a APAF informal?
2: A APAF informal foi aquela que decidiu agora a não divulgação. A APAF formal. Quero que eu lhes diga. A APAF formal é um sindicato, entre aspas, não podendo ser sindicato. E a APAF informal é o conjunto dos poderes erráticos de alguns árbitros que influenciam os outros. Para que é que nós... Quer dizer, nós aqui...
0: Não
2: vocês,
0: esqueças que há árbitros que saíram da APAF.
1: Pensei que era...
2: é isto.
0: Pois?
2: Porque o problema todo é o princípio da unicidade. Que nós estamos a assistir ao fim do princípio da unicidade. E os clubes estão caladinhos. Têm medo de quê? Não tenham medo. Eu não tive medo e perdi, não é? A melhor, até fui impedido de me candidatar. Portanto, nem vale a pena. Agora, o que eu não posso admitir que é que os príncipes, todos os clubes, todos, os pequenos, os médios e os grandes, nesta classificação, estejam calados perante isto. Não tenham imediatamente convocado uma Assembleia Geral Extraordinária da Liga para pôr a questão na Liga, para a Liga, para a Federação. Ponto. Até para saberem quem paga. Eu acho que isto...
0: Quem paga é a Liga. A Liga é que paga.
2: Olha, quem paga a Liga são os clubes.
0: Claro.
2: Então pronto. Então estamos aqui no exercício de quê? Medo. E a mim dá-me vontade de contar ao meu querido Nuno Encarnação, e agora vou dizer uma coisa que raramente falo, ao doutor Nuno Encarnação, a estima que tenho toda por ele, eu sei o que é que dizem alguns sobre, por exemplo, o árbitro que ele acabou de ferir.
1: O António Nobre.
2: Nós que já andamos, tu andas há 40, não é?
3: Uhum.
2: Vê o meu drama. Eu há mais. Eu sou um septuagenário. Os septuagenários têm um problema. Tomam todas as semanas memofanti. Em português, memofante. E, portanto, aquilo que está a acontecer, acho que o silêncio dos clubes, para mim, para a semana, quero aqui vir. E quero ter a consciência tranquila para perceber que alguns clubes já escreveram ou já falaram sobre isso. Já falaram e já escreveram sobre isso.
1: Achas que sim, que vai acontecer?
2: Paulo, tenho a consciência muito firme sobre essa matéria.
1: Que não.
2: Terão que falar. Porque a partir do momento em que falam uns, os outros não podem ficar calados. E se ficarem calados, há sempre a possibilidade de serem cúmplices. Ou mais, terem que ser chamados como assistentes em processos. Olhem o que eu estou a dizer. Estamos quase a acabar o programa e hoje nem falámos sobre o Benfica, nem sobre o Sporting. Quarta-feira vai jogar com o Galatasaray. Eu não me importo nada. Nem sobre...

0: Suárez.
1: Vai ganhar.
2: Nem sobre o Luís Suárez.
3: Mas o Luís Suárez já está tudo calmo, não está?
2: Está.
1: Então ele já sorri.
3: Mas sorri rasgado ou puxado?
1: Rasgadíssimo. Então não viste?
3: Não sabia.
1: Até meteu os dedos sempre, na boca.
2: O Hermínio ainda nos pode dizer o que é que achou do Luís Suárez. Confirmar todas as notícias que foram avançadas.
3: Sobre arbitragem. O Hermínio sabe tudo sobre o Suárez.
1: Eu sempre disse. Repara,
3: o Santos Justo tem jogado.
1: Eu sempre disse que
3: o Santos Justo tem jogado.
1: O Suárez não era uma questão de tempo, era uma questão de golos. E eles estão a entrar.
2: Mas desculpa, portanto, lá, mas ele disse mesmo que afinal sempre houve umas coisinhas lá com o senhor do Fenerbahçe, o candidato. Mas é bom aqui sublinhar, ao contrário do que disse o treinador e o presidente do clube, que dizia até que aquilo era uma maquinação urdida nos escritórios do Futebol Clube do Porto. Afinal parece que houve mesmo vontade de Luís Suárez sair e que só acalmou agora com
1: o
2: fecho.
1: Não houve vontade dele sair, houve o senhor Ramadani é que queria vendê-lo. Isso qualquer agente quer vender o jogador.
2: Jogador não queria ir, portanto.
1: E o doutor,
2: foi tudo à revelia do jogador.
1: E o doutor Frederico Varandas, em plena Feira do Livro, no Parque Eduardo VII, disse: querem levar o Suárez 80 milhões. Podem levar.
3: Quando foi comprar os livros para o filho,
1: né? Quando foi comprar os livros, exatamente.
2: Sim,
1: e que até deu um exclusivo à CMTV.
2: Mas não nos estás a dizer que o Suárez, que foi feito tudo à revelia dele, não é? Porque o Suárez disse que sim, senhor, houve coisas, e se fosse à revelia dele, tinha despachado o agente, digo eu.
1: E se calhar devia ter despachado.
2: Também o Sporting dizia o mesmo do senhor que agencia o Jokeres, e eles lá continuam.
1: Do Setincaia?
2: Sim.
1: E este Fali Ramadani também deve ser jeitoso. Ele queria era ganhar ali umas croas com a venda do Suárez. Senhor agente, tenha calma, tem tempo. Ainda tem muitos gols para marcar no Sporting.
2: Mas vai ser bom agora ver as negociações entre o Sr. Ramadani e o Presidente do Sporting para a renovação do Fresneda.
1: Oh, meu caro amigo,
2: é agenciado por ele.
1: Se o agente for um tipo sério, não mistura as coisas. E, portanto, quando está a defender o Fresneda, tem que defender o Fresneda. E depois abre o dossiê, que não vai abrir tão cedo, do Suárez. Ele vai a marcar muitos golos pelo Sporting. E isso é que preocupa. Quer o Porto, quer o Benfica. Isso é que preocupa. Que ele já começou a marcar e agora nunca mais vai parar.
3: Estou a tremer.
1: Olha, e agora vais ver. Quarta-feira para a Champions é contra uma equipa de campeonato? Onde é que joga o Galatasaray?
2: Turco.
1: Pronto, então é que vais ver.
2: E não vem o Osimhen, o melhor jogador da equipa.
1: Isso, mas vai ser uma exibição.
4: Vai dizer que ele vai
1: encher o olho.
4: Para verem bem o que é que ele valia na Turquia.
3: Vai receber um recado do ex-derrotado Fenerbahçe. Joga. Play.
1: Esse Ramadani deve ser jeitoso, deve. Deve ser jeitoso. Mas olha, ele marcou e sorriu.
2: Sim, finalmente acabaram-se a sucessão dos não casos que o Rui Borges teve que enfrentar este verão.
1: Eu acho que é a tranquilidade do fecho do mercado e, como eu disse sempre, o problema é golos, não é que há cotoveladas, nem não haver amarelos, nem sei o quê. Se marcar mais um golo que a equipa adversária, ganha sempre. Essa é que é a questão. O futebol é uma coisa simples, sim. Não o compliquemos.
4: Oh, Hermínio, sabes que não é bem assim. Sabes que em janeiro, quando abriu outra vez a portinha de mercado, aí temos o Suárez outra vez aí em altos voos. É buscar o olho à esquerda e à direita para ver se consegue nessa janelinha de inverno dar uma volta.
1: O Suárez não fez como o Diogo Costa.
3: Ele chegou a ir à Mesquita Azul.
1: Fez aquela jura de amor perfeito.
4: Ele vai começar logo a fazer citações bíblicas.
2: Na próxima semana.

0: Iremos falar desta Semana Europeia, também de mais uma jornada e seguramente...
1: E do Moreirense Benfica, não?
0: Sim, e também desta...
1: De quê?
0: E estaremos atentos àquilo que o Fernando aqui relembrou sobre o eventual processo de inquérito que pode...
1: Ah,
0: ter,
1: não sabia. Ele não relembrou.
2: Se é satisfatório ou insatisfatório.
0: Exato.

0: Assim tivemos mais um grande jogo na sua Correio da Manhã Rádio. Na próxima segunda-feira há mais. No entanto, não esqueça que há muito futebol, com toda a emoção da Correio da Manhã Rádio e também dos simultâneos com a CMTV para conferir. Já a seguir, vamos então ter o grande jornal na sua Correio da Manhã Rádio com o simultâneo da CMTV, ou a CMTV simultâneo com a Correio da Manhã Rádio, como queira. O que importa é que vai ficar a par de toda a informação. Para ficar consigo neste final de segunda-feira, que eu espero que tenha sido muito agradável para si, o Artur Jorge e também a jornalista Leonor Ferraz. Eu regresso amanhã, equipa do costume, Alberto Rocha, Luciana Abreu e Vítor Figueiredo. E claro, para completar, está você também. Claro que sim, contamos consigo. Bom, regresso a casa, se for o caso, ou então, continuação de uma excelente, uma fantástica segunda-feira.
1: Um dia antes da votação da moção de censura contra o governo, André Ventura vai estar esta noite no Grande Jornal do Presidente do Chega. Vai abordar todos os temas quentes e não vai deixar nada por dizer. Daqui a pouco. O ex-dirigente do Sporting está entre os clientes que tinham tratamento VIP no novo Elefante Branco, em Lisboa. O Ministério Público acusa 12 arguídos por crimes ligados à exploração sexual de centenas de mulheres. A apresentadora Maia aparece nas escutas, mas já negou qualquer envolvimento no processo. Bernie Ecclestone, o ex-patrão da Fórmula 1, esteve detido no aeroporto de Tires. Ecclestone tinha consigo uma shotgun. É um tema em destaque neste grande jornal. Fica em prisão preventiva o jovem que matou a avó em Mafra. O homicida sofre de esquizofrenia. Ele tinha até pedido para ser internado. Todos os pormenores daqui a pouco. Boa noite. O debate e votação da moção de censura do Chega foi confirmado para amanhã. André Ventura explica que não esperava que fosse preciso apresentar uma moção de censura ao governo por causa do caso Luís Neves.
2: O ideal para as instituições era que esta moção de censura não tivesse chegado a este ponto. E eu quero dizer também que tinha esperança, francamente, esperança de que este problema, esta situação com Luís Neves, estivesse resolvida sem que fosse necessário o Parlamento chegar ao ponto de apresentar, discutir e votar uma moção de censura. O país todo sabe, todo, praticamente, que a razão de ser desta moção de censura tem que ver com uma teimosia, com um autoritarismo, com uma incongruência e uma falta absoluta de padrão ético por parte do Primeiro-Ministro em relação a Luís Neves. Há alguns dias que esta deixou de ser uma questão de Luís Neves, passou a ser uma questão do Primeiro-Ministro sobre Luís Neves. Porque é que, com tudo o que se sabe, com tudo o que foi dito, com tudo o que não foi explicado, porque é que Luís Montenegro mantém Luís Neves como Ministro da Administração Interna?
1: O líder do Chega não poupa nas críticas. André Ventura afirma que Luís Neves é um xerife na República. André Ventura diz que não percebe como é que o Ministro da Administração Interna continua no cargo.
2: O Sr. Ministro já teve, enfim, infinitos momentos para dar explicações e duas conferências de imprensa marcadas pelo próprio para dar explicações. Numa aumentou ainda mais as suspeitas que existiam sobre ele e noutra não deixou falar ninguém, nem jornalistas, nem mais ninguém. E disse que responderia a tudo aqui, quando quiser, no tempo que quiser. É o xerife da República. Nós temos hoje um xerife aqui na República, que diz quando é que vai falar, com quem é que vai debater, que vai debater comigo aqui na Comissão, ignorando até que eu não pertenço à Comissão. Mas é esta atitude que o Sr. Primeiro-Ministro só mantém porque quer, francamente.
1: André Ventura vai estar neste grande jornal daqui a pouco. O secretário-geral do Partido Socialista remete para esta noite, na reunião dos órgãos do partido, a decisão sobre a intenção de voto na moção de censura apresentada pelo Chega. José Luís Carneiro lembra que o PS não é uma autocracia, ao contrário de outras forças políticas. A moção de censura, recordo, é discutida amanhã no Parlamento a partir das 3h.

0: Disse ontem que estou a ouvir os órgãos do meu partido, a Comissão Política Nacional, o Secretariado Nacional, e amanhã, no coração da democracia, na Assembleia da República, diremos...
1: Mas não tenho a decisão tomada.
0: Porque não me quero substituir aos meus camaradas com quem falarei hoje à noite.
1: Mas a decisão está tomada sobre esse assunto?
0: Quando eu digo que estou a consultar os meus camaradas de partido, nomeadamente os órgãos nacionais, é que sabem que o Partido Socialista é um partido democrático, não é um partido autocrático. Para esses, autocráticos há outros, não é esta escolha, não é esta porta, é outra porta.
2: A Ministra da Justiça recusa fazer comentários acerca das polémicas em torno de Luís Neves. Durante uma visita a Arganil, Rita Alarcão Júdice lamentou a insistência da comunicação social neste tema.
3: Olha, o que eu lamento é que não vos esteja a bater à porta o dia que hoje celebramos aqui este Conselho, o que tem sido feito, as várias vitórias que este Conselho tem conseguido e o desenvolvimento que tem sido também palco aqui neste Conselho. O Sr. Presidente da Câmara teve a oportunidade de falar em vários projetos de municipais, com o PRR, com o Governo, e eu própria tive a oportunidade de falar também de muitas vitórias que foram feitas e que aqui tivemos na área da Justiça, e isso é que devia estar a ocupar o vosso tempo.
2: Luís Neves vai responder a todas as perguntas dos deputados horas antes da moção de censura amanhã no Parlamento. O Ministro da Administração Interna vai ao Parlamento para uma audição regimental na Comissão de Assuntos Constitucionais, marcada para as 10 da manhã, apenas 5 horas e meia antes do grupo parlamentar do Chega apresentar a moção de censura ao Governo. Recordo que a moção foi motivada pela permanência do antigo Diretor Nacional da Polícia Judiciária, do Executivo de Luís Montenegro. A audição regimental, na qual Luís Neves deverá ser confrontado com todas as perguntas sobre as dúvidas que ainda persistem sobre vários assuntos, foi confirmada esta sexta-feira pela Presidente da Comissão de Assuntos Constitucionais, Paula Cardoso. Os preços dos combustíveis voltaram hoje a subir. O gasóleo simples sobe 12 cêntimos, passa a custar em média cerca de 2,15 euros por litro. A gasolina 95 aumenta 9 cêntimos para cerca de 2,11 euros por litro. É a maior subida semanal dos últimos 4 anos. No caso do gasóleo, o novo preço representa um máximo histórico. Já a gasolina registra a maior subida semanal dos últimos 4 anos. A testar o depósito, um depósito de 50 litros, passa a custar 107 euros a gasóleo, 106 euros a gasolina. O aumento é explicado pela escassez de petróleo na Europa e pelas restrições na refinação internacional. O secretário-geral do Partido Socialista acusa o Governo de mentir quando nega o lucro de milhões de euros com o preço elevado dos combustíveis. José Luís Carneiro envolveu desta forma a acusação feita no passado por Hugo Soares, que acusou o socialista de viver na Idade da Pedra.
0: O doutor Hugo Soares e o Governo faltaram à verdade. Aliás, nós conseguimos demonstrá-lo. Eu levei dados objetivos, concretos, que apresentei no domingo passado, para mostrar que o Governo está a ganhar dinheiro com o aumento dos impostos sobre os combustíveis. E sou claro, quando o Governo tomou posse em abril de 24, em comparação com o fim de 2025, o Governo já ganhou mais de 1.048 milhões de euros com os custos, com o aumento dos impostos sobre os combustíveis. E, portanto, o Governo está literalmente a ganhar dinheiro com o aumento do custo dos combustíveis que foi feito a partir de abril.
2: Dezenas de automobilistas participaram numa marcha lenta em Sines para exigir a descida do preço dos combustíveis.
4: Os manifestantes percorreram várias vias em marcha lenta, exigindo que o Governo reduza os impostos e baixe o preço dos combustíveis.
5: Baixa de preços dos combustíveis, melhores condições de vida dignas ao povo português, porque é o povo português que dá benefícios ao Estado e que paga os impostos. Então aquilo que nós queremos e merecemos é melhores condições de vida por parte do Estado, porque somos nós que lhes damos garantias financeiras. Então ele tem que nos ajudar, tem que nos garantir também a subsistência de forma digna.
4: Os responsáveis pela iniciativa afirmam ter propostas concretas para apresentar ao Governo.
5: Temos algumas propostas para o ISP. Proposta do ISP nós queríamos propor ao Governo e gostaríamos que o Governo aceitasse essa proposta, era muito bom da parte do Governo, que o ISP reduzisse para 50% do que está atual, o IVA passasse de 23% para 6% e que houvesse ausência total de taxa de carbono.

0: Essas são as nossas reivindicações, são aquilo que nós achamos que o povo português merece, são aquilo que nós merecemos e é aquilo que nós queremos dar ao povo português, porque é para hoje que nós estamos aqui.
1: À passagem pela refinaria, os automobilistas buzinaram e alguns gritaram palavras de ordem contra o elevado preço dos combustíveis. A ação decorreu de forma pacífica, sob o olhar atento de um forte dispositivo da GNR, que acompanhou todo o percurso.
2: Houve também um buzinão na ponte 25 de Abril contra o novo aumento do preço dos combustíveis.
3: A semana começa com mais um aumento do preço dos combustíveis e com ele um buzinão na ponte 25 de Abril, motivado pelo descontentamento da população. Esta segunda-feira, os preços nas bombas de combustível aumentaram 12 cêntimos no gasóleo e 10 cêntimos na gasolina. E, para a Associação de Utentes da Ponte 25 de Abril, os responsáveis são claros.
4: Nós estamos a ser vítimas de três guerras. A primeira, da Ucrânia, em relação aos combustíveis. Depois, o Irão. E, finalmente, pasme-se, Montenegro declarou guerra ao nosso direito a ter uma vida digna.
3: A associação alega que, a manter-se a tendência dos últimos meses, os efeitos para as famílias portuguesas do aumento do preço dos combustíveis serão bastante graves.
4: Estamos a caminhar a alta velocidade para os 3 euros por litro, o que é uma ótima perspectiva para o governo, porque vai aumentar e engordar os cofres do Estado e também a sua folga orçamental, mas é uma péssima notícia para as famílias, porque está a agravar cada vez mais a possibilidade de darem uma vida aos filhos com alguma tranquilidade, começa a faltar a comida na mesa.
3: O aumento do preço dos combustíveis desta semana é dos mais elevados desde o começo do conflito no Médio Oriente. Apesar dos preços já estarem elevados, as previsões são de um agravamento da situação enquanto a guerra no Médio Oriente não terminar.
2: É já hoje que vamos exibir o último episódio da reportagem especial A Vida de uma Euromilionária. Amélia de Jesus regressa à França à procura do irmão. Não perca esta noite. É uma reportagem especial neste jornal. Vamos em direto para Azambuja. Houve um incêndio que tomou algumas proporções. É lá que está a jornalista Patrícia Marques Rodrigues. Suponho que o incêndio está controlado ou praticamente extinto, mas chegou a envolver meios aéreos até.
5: Exatamente, foram pelo menos 4 os meios aéreos envolvidos neste combate a este incêndio, que já entrou em fase de resolução. Ainda assim, os operacionais vão manter-se aqui no terreno durante a noite para evitar eventuais reacendimentos, até porque prevê-se também que o vento volte a levantar por volta das 9 da noite. Junto a mim estão os diferentes operacionais que estiveram envolvidos neste combate ao incêndio. Vou falar aqui com Ana Coelho, vereadora da Proteção Civil da Azambuja. Boa noite. Pode-me contar aqui quais as principais dificuldades neste combate?
6: Boa noite, antes de mais. As principais dificuldades neste combate foi efetivamente o vento, os difíceis acessos e também a orografia do terreno. Essencialmente foi isso.
5: Apesar deste incêndio ter deflagrado junto à zona industrial da Azambuja, felizmente não houve qualquer estrutura afetada, correto?
6: Correto. Felizmente não houve nenhuma estrutura afetada, não há a registar nem danos materiais, nem feridos nesta altura.
5: Entretanto, vão manter-se aqui pela noite fora. Existe preocupação por causa do vento que se avizinha?
6: Exatamente. Neste momento vamos ter as equipas, nomeadamente, a fazer o rescaldo e a vigilância pós-incêndio. Ainda temos alguns pontos quentes que nos causam aqui alguma preocupação e que também com a possibilidade de o vento mudar por volta das 9 horas, também são tudo fatores que temos que ter em conta.
5: Não houve aqui nenhuma empresa que tenha tido ordem para evacuar, no entanto, isso chegou mesmo a acontecer.
6: Exatamente. Não houve da nossa parte qualquer ordem de evacuação para nenhuma das empresas aqui, mas, nomeadamente, a empresa Salvensa, aqui ao nosso lado, optou por fazer uma evacuação interna, até pela questão do risco de inalação de fumos para os próprios funcionários.
5: Aliás, essa mesma empresa a que se refere acabou até por servir também de apoio aqui aos operacionais, correto?
6: Sim, correto, sem dúvida.
5: Muito obrigada. Fica aqui o testemunho acerca destas operações, estas que vão perdurar aqui no terreno pela noite fora, até porque pelas 9 da noite avizinha-se também forte vento, vento esse que pode vir a provocar reacendimentos, e por essa mesma razão os operacionais não arredam pé, vão manter-se por aqui para evitar esses possíveis reacendimentos. O certo é que neste momento o fogo já entrou em estado de resolução. Falamos de um fogo que envolveu pelo menos 4 meios aéreos e mais de 100 de operacionais.
2: A jornalista Patrícia Marques Rodrigues, em direto da Zambuja. Bernie Eccleston, ex-patrão da Fórmula 1, foi detido no aeroporto de Tires. Ele foi sujeito a uma operação de rotina quando aterrou no seu jato privado. Tinha consigo uma shotgun. Foi detido por isso. Reportagem com os detalhes da Sofia Ferro.
7: Bernie Eccleston foi aqui detido no aeroporto de Tires após ter chegado de uma viagem que veio desde da Suíça até Portugal. Foi interceptado pela divisão aeroportuária da PSP por estar na posse de uma arma, uma alegada shotgun, e por isso teve de ficar aqui algumas horas. Mas segundo apurou agora o Correio da Manhã, foram menos de 2 horas em que esteve aqui no aeroporto junto da PSP. Rapidamente a situação foi resolvida. Sabe-se que o magnata esteve muito descontraído durante toda a manhã no exterior do aeroporto a realizar algumas chamadas e que a situação foi resolvida de forma muito rápida. Por volta do 12h24, o seu jato privado em que chegou também partiu com destino a Bordeus. Este empresário, que já tinha sido detido no Brasil em 2022 por uma posse de também uma arma ilegal, mas acabou por ser libertado após pagar uma fiança de alguns milhares de euros. A vida deste empresário era feita entre Portugal e a Suíça, porque tem aqui alguns imóveis. Destaca-se um que adquiriu este ano num negócio feito pela sua mulher, uma casa avaliada em 40 milhões de euros, que foi adquirida em Cascais e foi a venda de uma habitação privada mais cara feita no nosso país. O seu jato privado custa também 40 milhões de euros. Foi ele que chegou esta manhã aqui ao aeroporto de Cascais, onde acabou detido, mas entretanto, depois também de já ter sido presente a um pequeno interrogatório, segundo apuramos, foi entretanto libertado e não vai continuar aqui no aeroporto detido.
2: Um homem foi baleado à porta de um bar na Amora, no Seixal. O homem encontra-se em estado grave, livre de perigo, não corre risco de vida neste momento, mas está em estado grave. O alerta foi dado pelas 6 da manhã. A vítima deu entrada no hospital Garcia Dorta, em Almada, com ferimentos provocados por 4 disparos de arma de fogo. Os disparos terão ocorrido nas imediações de um bar na Amora. As circunstâncias exatas deste incidente estão a ser investigadas neste momento.
8: Disparos não é muito frequente, já tem acontecido, mas disparos muito raramente acontecem. Hoje, por acaso, aconteceu. Havia muitas pessoas na rua. À entrada da discoteca devia de haver umas 50, 60 pessoas, não posso precisar. Eu, ao abrir o portão da fábrica onde trabalho, ouvi um disparo. Abro o portão, ouço mais 4 disparos. 4. Claro, com medo. Claro, que a gente não tem nada a ver com isso, fechei o portão, não me apercebi de mais nada. Vi as pessoas a correr de um lado para o outro. Tinham, pelo que eu me apercebi, as munições das balas estavam identificadas, estavam várias coisas identificadas com os cartões, uns coisinhos que eles metem com os números. Vi bastantes polícias aí, vedaram a entrada aqui do parque, deste lado, calibre de 9mm.
9: Portanto, uma arma de guerra.
8: Arma de guerra.
2: As buscas policiais em Sesimbra por um alegado grupo de imigrantes que terá chegado ontem à Praia da Foz, em Sesimbra, concluíram que o desembarque não se confirmou. As imagens que chegaram à redação da CMTV mostram a Praia da Foz, no MEC, o local onde a embarcação, um pequeno bote, foi encontrado. É um lugar com um banco de areia pequeno, pequeno, rodeado de rochas, difícil acesso. A GNR esclareceu ao final da tarde de ontem que este desembarque não se verificou de facto. Foi uma denúncia de um pescador que as autoridades, por causa dessa denúncia, que as autoridades se deslocaram ao local e apreenderam esse bote. De acordo com o comunicado, as diligências policiais concluíram que não se tratava de um grupo de imigrantes ilegais, como se pensava, como também não foi possível confirmar a existência desse grupo de 20 a 30 homens que teriam desembarcado ali.

0: O antigo dirigente do Sporting está entre os clientes que tinham tratamento VIP no novo Elefante Branco em Lisboa. Eles ligavam para reservar horas, escolher a mulher com quem queriam estar e até o quarto onde iriam eventualmente ter relações sexuais. No processo existe uma conversa que envolve Maia, que fez questão hoje de responder.
1: Jogadores de futebol, empresários e até polícias, todos iam ao Elefante Branco, uma das mais conhecidas boates de Lisboa, que fechou no ano passado, onde escolhiam mulheres por catálogo. Quem o diz é o Ministério Público, que avançou uma acusação contra 12 pessoas por crimes como lenocínio e branqueamento de capitais. Sabe-se agora que um antigo dirigente do Sporting está entre os clientes que tinham tratamento VIP na casa noturna. O cliente ligava para reservar horas, escolher antecipadamente a mulher com quem queria estar e até o quarto onde iriam manter relações sexuais. No processo, existe ainda uma conversa que envolve Maia, apresentadora de televisão. A conversa ocorreu em abril de 2023 e foi mantida com o dono do novo Elefante Branco. Maia pede a Luís Torres para que ajude a empresária Paula Nabaixo a marcar um jantar para um amigo. Esta segunda-feira, Maia foi ao Grande Jornal e negou qualquer envolvimento no processo.
2: Eu fui apanhada de surpresa por esta escuta. Ontem o JN, o jornalista do JN, teve a gentileza de me ligar para me informar da situação e eu respondi que tinha conhecimento do processo, mas não da escuta. Eu não fui ouvida pelo Ministério Público, não recai sobre mim qualquer acusação, portanto, tudo isto é um telefonema pontual que eu faço a Luís Torres, a pedido de uma amiga, de facto, para que ouvisse, que atendesse o telefone e que falasse com ela, porque um amigo queria ir ao Elefante Branco jantar e ter companhia. Poucas pessoas sabem que eu sou relações públicas, ou seja, eu tenho três atividades essenciais. Sou taróloga, sou apresentadora de trabalho em televisão e tenho uma empresa de comunicação e relações públicas.
1: Maia fala de uma escuta pontual sem qualquer relevância.
2: Uma coisa é uma companhia, outra coisa é uma prostituição e uma exploração sexual, que ainda é outra coisa muito mais grave, e é disso que este processo trata. Minha escuta é perfeitamente pontual, nem percebo bem o que é que lá está a fazer. Mas, se o Ministério Público entendeu que era importante para o
3: processo...
2: Achas
3: que não tem qualquer relevância esta conversa que aparece nas escutas?
2: Estou à espera de poder ser, enfim, chamada como testemunha, alguma coisa, e lá estarei, com toda a franqueza e toda a frontalidade que me caracteriza. Agora, não posso, não há aqui, o que eu quero que fique bem claro é que não há aqui qualquer acusação ou participação minha em qualquer rede de tráfico ou de exploração, coisa que repudiu veementemente.
1: Acusação e já ouvido no processo. Alegou que no Elefante Branco apenas pagou copos às mulheres e que não teve relações sexuais. Garantiu que apenas pediu a Luís Torres que lhe reservasse quartos, mas que seria para manter sexo com outras mulheres que conheceu fora do ar. Foi ainda apanhado em vigilâncias da Polícia de Segurança Pública.
0: Um dia antes da votação da moção de censura contra o governo, André Ventura vai estar neste Grande Jornal. O Presidente Chega vai abordar todos os temas quentes da atualidade, não vai deixar nada por dizer. É daqui a pouco neste Grande Jornal. Fique para ver.
4: Simultâneo CMTV, Correio da Manhã Rádio, estamos na companhia do Grande Jornal, edição do José Carlos Castro. Outros assuntos em destaque, já a seguir com a Leonor Ferraz.
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4: Agora passam praticamente 8:09. É o início desta noite de segunda-feira. Outros assuntos em destaque na informação Correio da Manhã Rádio. Agora com a jornalista Leonor Ferraz. Boa noite, Leonor.
6: Muito boa noite. O Porto cumpre 2 dias de luto municipal, amanhã e quarta-feira, em

0: Homenagem a Nuno Cardoso. A decisão foi decretada pelo Presidente da Câmara do Porto, Pedro Duarte, por despacho oficial. No documento, Pedro Duarte recorda o papel do ex-autarca na transformação da cidade, incluindo as obras do Metro do Porto e a Porto 2001. Nuno Cardoso morreu esta segunda-feira no Hospital Santo António, vítima de doença prolongada. Liderou a Câmara do Porto entre 1999 e 2002. Em substituição de Fernando Gomes. Recordamos a carreira do antigo autarca com a jornalista Mónica Pachuto.
1: Um homem dedicado à causa pública e à cidade do Porto é como a Federação Distrital do Porto do PS recorda Nuno Cardoso. O ex-autarca da Invicta morreu hoje aos 64 anos no Hospital de Santo António, vítima de doença prolongada. A Distrital do Porto do PS refere que Nuno Cardoso dedicou parte importante da vida à causa pública e ao serviço da cidade do Porto, deixando uma marca no percurso político e autárquico da cidade. Nuno Cardoso foi presidente da Câmara do Porto entre 1999 e 2002. Foi durante o mandato dele que arrancou o projeto do Metro do Porto e decorreu também a Porto 2001, Capital Europeia da Cultura. No site oficial, o Futebol Clube do Porto recorda Nuno Cardoso como figura marcante na vida política e cívica da cidade, com ligação com constante, intensa e reconhecida por todos quantos com ele privaram. Também o ex-presidente da Câmara do Porto, Rui Moreira, recorda Nuno Cardoso como um amigo e um homem com grandes qualidades. Nuno Cardoso era atualmente professor convidado da Faculdade de Engenharia da Universidade do Porto. Nas autárquicas do ano passado, Nuno Cardoso foi candidato pelo movimento Pensar o Porto.
0: Nuno Cardoso morreu esta segunda-feira aos 64 anos. A missa de corpo presente realiza-se amanhã na Igreja da Lapa, no Porto. O funeral do antigo autarca segue depois para o Peso da Régua. Cerca de 80 pinheiros infectados por um fungo vão ser abatidos na zona da Azóia, em Sintra. A intervenção decorre na sequência da detecção de um fungo responsável pelo cancro resinoso do pinheiro, explica a Parques de Sintra em comunicado. Os trabalhos vão provocar condicionamentos de trânsito nas imediações. A intervenção começa amanhã, tem duração prevista de 40 dias. Após o abate, a Parques de Sintra vai plantar e semear espécies autóctones para recuperar a vegetação. Fica por aqui esta síntese informativa. Regresso com mais notícias no próximo intervalo do Grande Jornal da Noite da CMTV. Até já.
2: Então, até já. Fica desde já assim combinado a informação ao longo desta noite de segunda-feira na Correio da Manhã Rádio. Traz a assinatura da jornalista Leonor Ferraz. Agora passam 12 minutos das 8. A esta hora estão 24 graus em Lisboa, estão 21 na cidade do Porto. Daqui a pouco regressa o Grande Jornal Simultâneo CMTV na Correio da Manhã Rádio.
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2: E também pode encontrar as músicas da nossa vida ao fim de semana na sua rádio. Predominância para a década de 80, não sei porquê, mas

Há certamente razões estatísticas para isso e até mesmo demográficas. Bom, vamos então para nessa grande recordação, Rod Stewart e o fantástico Tonight I'm Yours. Daqui a pouco a atualidade informativa vai regressar à corrida amanhã, rádio à boleia da CMTV e do Grande Jornal.

0: boa música na Correio da Manhã Rádio Sessão para esta noite de segunda-feira. Bem-vindo, eu sou o Artur Jorge, comigo vai estar a jornalista Leonor Ferraz. Regressa simultâneo com a atualidade informativa a esta hora, através da CMTV. Vai poder continuar a ouvir o grande jornal edição do José Carlos Castro. Vamos então para o grande jornal.
1: Um alerta CM.
2: Alerta CM porque um homem foi assaltado e agredido esta segunda-feira por dois homens. O alerta foi dado às 18h30 para um assalto na rua Álvaro Coutinho. Os suspeitos queriam roubar o relógio desse homem, um relógio Patek Philippe, mas que era falso. A vítima foi assistida no local, foi transportada para uma unidade hospitalar. A PSP tomou conta da ocorrência, abriu uma investigação. Os suspeitos não foram identificados. É um ferido resultante de uma tentativa de assalto por um relógio Patek Philippe, é um relógio grande valor, mas que neste caso era falso. Os assaltantes foram levados ao engano, julgando que se tratava de um relógio verdadeiro e agrediram a vítima com violência, que foi hospitalizada. Vamos estar lá em direto daqui a pouco e vamos ter comentário mais à frente neste jornal. Esta noite estreia um novo episódio de uma reportagem especial sobre a vida da euromilionária de Marco de Canaveses. Amélia de Jesus.

0: nada, nem pintei nem nada.
1: Trouxe documentos?
0: Trouxe, claro. Trouxe o bilhete de identidade.
1: É isso.
0: É isso. Não,
1: ir saber outra vez.
0: Irmos
1: de carro outra vez. Irmos de carro outra vez. É
0: que é que ela dá. Ainda não dei por junto. Nem dei. Eles estão chateados.
2: É preciso formar a comer.
0: Agora, tu aqui na nossa casa não comes. E comer aquela. E eu disse: pronto, está bem, pronto. Já lá, assim, pronto.
1: A partir das duas, podemos...
0: Hoje nós temos que ir cedo, que é para ver o ambiente.
1: Nós vamos chegar tipo às 10h30, mas só se pode entrar às duas.
0: Pois é, mas temos que ir cedo.
1: Sim, mas vamos logo para lá.
0: Pois já, porque é assim. Porque
1: eu acho que nós às 11h30, meio-dia, estamos lá. Mas
0: pois
1: tá,
0: mas temos que andar ali para ver o ambiente.
3: Finalmente temos uma morada. Sabemos qual é o hospital onde António está internado. O sobrinho da Amélia mandou-lhe a direção depois de dias e dias de tensão familiar. Voltamos para Nantes, agora de avião. Ainda faltam 2 horas para o horário de visita. Damos uma volta à unidade de saúde. A Amélia está cada vez mais indignada.
0: Põe plásticos para eles não morrer, parece uma prisão. Olha para ali, tem algum jeito aqueles plásticos? Ai, nossa, minha mãe, nossa senhora. Até tapa janelas com plásticos. Meu Deus, é rasco.
3: Recorda o momento em que percebeu que o irmão não estava bem. A tal sensação que só a Amélia sabe explicar.
0: Quando senti uma dor muito grande, e eu vi aí mesmo, numa cama de lençóis brancos, e era um hospital, sabe?
1: Isso foi há uns meses?
0: Hã? Ah, já. Então, fez agora 1 ano.
4: Não perca a reportagem especial neste jornal mais à frente. Artistas portugueses estão a recusar trabalhar com o comediante norte-americano Jerry Seinfeld. Eduardo Madeira, Filipe Homem Fonseca, Inês Aires Pereira, Carolina Deslandes cancelaram já a participação no festival Mel Comédia à la Carte. O festival tem Jerry Seinfeld como cabeça de cartaz. Por exemplo, Tatanka, Bárbara Tinoco e Cuca Monga já desmarcaram os seus espetáculos, alegando desconforto com as posições assumidas pelo ministro norte-americano relativamente ao conflito entre Israel e a Palestina. Em junho, Seinfeld foi abordado por um ativista que lhe pediu para dizer Free Palestine, em português Liberte a Palestina, para as câmaras. O ator riu-se e disse liminarmente: isso não existe. A declaração gerou uma onda de indignação dentro e fora dos Estados Unidos e o vídeo suscitou acusações de insensibilidade e até validação da violência militar em Gaza. Inês Aires Pereira recorda que um dos nomes convidados para integrar a programação do festival defende insistentemente ideias e atos que considera indefensáveis. Estava a ser referido a Seinfeld e cancelou a participação.
5: What up? Can we get a free Palestine? Can we get a free Palestine?
4: Donald Trump vai falar hoje com Putin e Zelensky após as reuniões dos enviados norte-americanos a Moscovo e a Kiev. O presidente dos Estados Unidos deverá, nas próximas horas, conversar por telefone com o líder russo e depois com o líder ucraniano. Steve Witkoff e Jared Kushner reuniram-se ontem em Kiev com Zelensky. Isto um dia depois de terem estado mais de 3 horas em conversa com Putin em Moscovo. Os dois lados classificaram o encontro com o presidente russo como substancial, embora não tenha resultado aparentemente nenhum avanço que seja considerado significativo. O Partido de Extrema-Direita Alternativa para a Alemanha, a AfD, conseguiu uma vitória expressiva nas eleições regionais do dia 6 de setembro. A AfD obteve mais de 44% dos votos, tornando-se a força política mais forte do Estado.

0: do leste alemão.
1: O resultado é histórico e expressivo, mas a alternativa para a Alemanha deve ser impedida de governar pelo cordão sanitário dos restantes partidos. Ao contrário de outros países europeus, a Alemanha moderna ainda não teve um partido de extrema-direita ou populista de direita a liderar um governo nacional, regional ou de uma grande cidade. A AfD venceu as eleições estaduais na Saxónia, mais do que duplicou o número de votos e ficou à beira da maioria absoluta. Os líderes e apoiantes celebraram esta vitória.
2: Estou completamente comovido aqui num acontecimento histórico. Em retrospectiva, a história da República Federal da Alemanha será dividida com base um tempo antes e um tempo depois. O período que se segue chama-se Alemanha Normal. É esse caminho que vamos percorrer juntos.
1: O partido entrou nestas eleições com o objetivo de conquistar a maioria absoluta no Parlamento Regional e governar sozinho. Apesar do resultado ter ficado aquém do esperado, representa um duro golpe para o líder da União Democrata Cristã de centro-direita. O partido obteve 18,5% e governa a Saxónia há 24 anos.
2: O lema de Friedrich Merz há 2 anos era aquele que gostaria e pretendia a reduzir para metade a CDU e a AfD. Essa foi a sua edição, que era reduzir na AfD para metade, e isso foi o que nos motivou a todos a dizer: vamos reduzir a CDU para metade. E começamos hoje.
1: A alternativa para a Alemanha tem um grande foco na imigração e fala em reimigração, um termo utilizado para designar a deportação de imigrantes. Alguns alemães ficaram chocados com os resultados eleitorais.
2: Para nós isso é muito grave. Acho que toda esta eleição não passa de uma eleição motivada pelo medo, mas houve um certo potencial ou um certo tipo de pessoas que influenciou esta eleição. O partido que, como é óbvio, acabou por vencer, não é o meu favorito, se me é permitido dizê-lo. Temos de digerir isto.
1: O partido de esquerda radical, Die Linke, terá obtido 9,5% dos votos, enquanto os sociais-democratas do SPD conseguiram 8% e os verdes 9%.
3: André Ventura está aqui comigo em estúdio e aproveito esta peça para perguntar, é uma vitória relevante da AfD. O Chega revê-se nas ideias deste partido?
4: Boa noite, obrigado pelo convite. Cada partido é um partido, Portugal é muito diferente da Alemanha. Há aqui, a AfD não pertence sequer ao nosso grupo europeu, já estive quer com o líder, eles têm um sistema de liderança dupla, mas é claramente aqui um despertar, Zé. Nós, em muitos sítios da Alemanha, este estado onde houve eleições não conheço bem, francamente, mas há sítios na Alemanha onde nós vamos hoje e parece que estamos na Síria, ou no Afeganistão, ou numa zona assim. E, portanto, as pessoas estão a reagir um bocadinho a isso. Ninguém acha que isto é uma mudança de voto porque as pessoas tiveram uma epifania de um dia para o outro. Isto é porque estes partidos, a CDU e o SPD, são equivalentes ao nosso PSD e ao PS, estão a deixar que os nossos países, a Alemanha é um exemplo disso, e a Alemanha, aliás, no que toca à imigração, pior do que nós, deixaram entrar toda a gente, de qualquer maneira, descontroladamente. Nas zonas sul da Alemanha, o crime está descontrolado. E as pessoas reagem com partidos que lhes dizem,
3: mas a minha
4: vamos
3: é
4: pôr ordem nisto, não é?
3: Tu publicaste uma fotografia com
4: uma... Alice Weidel.
3: Sim. Por isso eu pergunto se há muita proximidade em termos de ideias, porque há algumas ideias do AfD que são um bocadinho até um retrocesso, quase civilizacional.
4: Tenho
3: dar um exemplo, o ensino domiciliar, quer dizer, os próprios pais.
4: Sim, eu já ouvi isso. Não, acho que nós temos que olhar para o programa de um partido. Não conheço os programas de todos os partidos na Alemanha, francamente, não vou estar aqui a dizer que conheço porque não conheço. Tenho tido alguma proximidade com a AfD, no sentido em que partilhamos este combate contra a corrupção, contra a imigração descontrolada, a questão da identidade cristã, não do ponto de vista religioso, mas do ponto de vista da coesão. E eu acho que, independentemente, não concordo com todos os pontos, aliás, já o disse até no passado, o grupo onde pertenço não concorda com todos os pontos da AfD, por isso até não pertencem ao grupo. Eu discordei da decisão de os tirarem do grupo, francamente, discordei. Não me pareceu que fosse a decisão. Se queremos começar a mudar a Europa, a Alemanha é um país fundamental para essa mudança e a AfD é a única que, mais ou menos, do nosso ponto de vista, consegue fazer esta mudança.
3: Mas posso dizer que a AfD é à direita do Chega?
4: Penso que sim, penso que isso é justo dizer. O Chega tem outra perspectiva em muitas coisas, mas há umas que concordo. O meter controle na imigração, penas mais duras para quem comete crimes, estamos em muito de acordo com isso. E a questão da islamização, deixa-me dizer isto, porque em Portugal, talvez, nós ainda não sintamos totalmente isso. O Chega já conseguiu mais do que a AfD. O Chega conseguiu proibir a burca em Portugal, a AfD ainda não o conseguiu na Alemanha. Mas claramente nós hoje andamos em certas zonas da Alemanha e parece que estamos num daqueles países islâmicos em que há uma coisa curiosa. Nós temos 57 países islâmicos, desses 57, 49 não nos deixam ter liberdade religiosa, não se pode ter acesso à Bíblia, as mulheres são oprimidas, etc. Mas querem vir para cá dizer-nos como é que devemos viver. É isto que a AfD diz e é isto que o Chega também diz. Não faz muito sentido, não é?
3: Bom, vamos ao que... sei lá.
4: Agora, permite-me só dizer aqui uma coisa. Sim. É de outro canal, eu não costumo fazer isto, não é muito elegante, mas já o disse hoje também, neste caso é a RTP, podia ser outro canal qualquer. Eu não posso deixar de ver a diferença de tratamento que algum jornalismo faz quando forças políticas de polos opostos vencem. E ontem estava a ver, hoje tive a oportunidade de mostrar isso, são duas notícias da RTP com uns anos de diferença. A AfD venceu ontem na Alemanha, é uma terrível extrema-direita, perigosa, que venceu. O Syriza venceu as eleições em 2015. Toda a gente sabe que o Syriza é de extrema-esquerda, defendia a saída da União Europeia, do Euro, etc. E dizia, nova força maioritária na Grécia, é o Syriza, momento histórico. Quer dizer, é assim que o trabalho do jornalismo vai morrendo. É com estas incongruências. Se ganham um partido de extrema-direita, perigosa. Se ganham um à extrema-esquerda, é uma boa força democrática e de crescimento. Acho que isto é errado. Eu não costumo vir a outro canal dizer isto, porque eu gosto de dizer as coisas frente a frente, mas não posso deixar de dizer que acho que o jornalismo também perde quando isto acontece.
3: Bom, vamos ao que realmente interessa. Porquê que o Chega odeia Luís Neves?
4: Não, essa expressão não é correta. Nem eu odeio Luís Neves. Primeiro porque não o conheço,
3: mas
4: pessoalmente, não. Nem penso que o Chega odeie ninguém. Não tenho nada pessoal move contra o ministro, nem sequer o conheço. Agora, o Chega insurge-se contra firmemente tudo o que tem acontecido com o Dr. Luís Neves e a degradação que ele tem provocado às instituições e a forma como tem reagido, que isso ainda é pior. Porque há uma série de suspeitas que ele podia ter explicado, isso ninguém está livre, a pessoa tem que as explicar e dar uma explicação para elas. Não conseguiu. Mas não foi só o não ter conseguido. É algo em cima de não ter conseguido, o que era aproximando. E eu daqui não saio, daqui ninguém me tira. Chegou a dizer na Madeira, deste cargo ninguém me tirará. Eu pergunto-me então quem é que é o primeiro-ministro? Se é Luís Neves ou se é Luís Montenegro,
3: certo, André,
4: não é?
3: Mas o que ele se refere é que... Aliás, eu não me lembro... Pode ser que tu tenhas outra memória. Eu não me lembro de nenhum governo, desde o 25 de Abril, que tenha admitido um ministro por pressão de um partido da oposição. Ou de um sindicato. Não me lembro. Isso nunca aconteceu, suponho.
4: A questão é, mas aí, ao dizeres isto, estás a dizer tudo. Porque, de facto, isto não devia ser uma questão de pressão do Chega. Isto devia ser uma questão de pressão nacional. Porque eu estou convencido que... Aliás, as sondagens hoje mostram isso... que a maioria larga dos portugueses quer que Luís Neves saia e já percebeu que aquilo é tudo aldrabice. Desculpem lá a expressão, mas já percebeu que aquilo é tudo aldrabice. Mas isto não devia ser uma questão do Chega. Eu recordo-me do dia em que tive que decidir se falava ou se não falava. Quando saíram as primeiras coisas e via tudo calado, ao contrário do que acontece noutros casos. Toda a gente vem logo pedir explicações, porquê, e bem, porque a democracia é assim. E eu comecei a ver tudo calado. E aqueles conselhos que nós conhecemos, mais vale estar calado, senão as coisas podem correr mal.
3: Mas quem é que disse isso?
4: As pessoas que nós sabemos do meio político, etc. E tu não vias um partido
3: nós não sabemos,
4: a falar disso.
3: Pergunto.
4: Sabemos, basta ver que só viste o Chega a falar disso. Quando saem notícias de que o ministro tem a construtora que fazia obras para a instituição dele, no caso a PJ, aparece a fazer obras na casa dele também, quando nunca tinha tido uma adjudicação pública antes, a única que teve foi para a PJ de Luís Neves, e aparece a fazer obras na casa dele. Obras que ele não quis explicar, que se atrapalhou todo. E ninguém pergunta nada. Então, quer dizer, a Luís Montenegro, o Correio da Manhã, aliás, teve um papel nisso, mas o Chega teve o papel de escrutinar politicamente. Saiu a notícia... Teve que escrutinar como faz a todos, sejam de esquerda, de direita, do centro, faz a todos. Luís Neves estava tudo calado. E, portanto, tu dizes bem, de facto, pode parecer que há uma coisa do Chega contra Luís Neves, mas isto, num país decente, devia ser uma pressão nacional para que um ministro, que obviamente já não tem condições, pudesse fazer o seu caminho com o resto de dignidade para o país. Ele optou pelo contrário. Optou por eu quero para os imanos, eu faço o que quero, falo no meu tempo. Só responde a duas perguntas, e a três, e etc. Cada vez que fala, tem a proeza, que eu não conhecia muita gente, até muitos jornalistas que enfim, falam bem de Luís Neves, até alguns jornalistas reputados dizem, de facto, o Luís Neves polícia não tem nada a ver com o Luís Neves ministro. Eu poucos políticos conheço a este nível, que cada vez que falam, aumentam ainda mais as suspeitas que há sobre eles e atrapalham-se mais. Eu acho que Luís Neves, penso que também era isto que Luís Montenegro, no seu íntimo, deveria querer. Eu acho que Luís Neves já deveria ter percebido, com tudo o que aconteceu, a autoridade, e até José Luís Carneiro já disse isso, e não é do meu partido, evidentemente, a autoridade para Luís Neves já morreu.
3: Mas isso não é bom, não há? Decisão que Luís Neves, ou a ação que Luís Neves devia ter tomado, que não tomou por falta de autoridade política?
4: Eu acho que nos últimos dois meses o Luís Neves desapareceu. Repara, o Presidente da República...
3: Não, a luta aos incêndios correu melhor do que era esperado.
4: Mas isso não foi, como todos sabemos,

0: Responsabilidade do Ministro da Administração Interna. Houve um ano, felizmente e graças a Deus,
1: tutela, não é?
0: Com condições climatéricas muito diferentes do que tivemos no ano passado. Mas repara, o Presidente da República não quer Luís Neves ao lado dele. Ninguém compreende que isto é o limite, é o grau zero de uma democracia. O Presidente da República não quer o Ministro que tutela a legalidade, a polícia, os bombeiros, a administração interna. Não o quero ao lado dele.
1: Mas quem é que disse isso, André Ventura? Diz o André Ventura.
0: Não, basta ver que nunca mais esteve ao lado dele e as notícias que saíram e não desmentidas. Mas tens um exemplo, a Madeira. Luís Neves chega à Madeira, está com todas as instituições do poder e há uma que recusa estar com ele. E bem, que eu também recusaria. O representante da República, nomeado pelo Presidente da República. Eu acho que se Luís Neves não compreende o que está a acontecer e não percebe que a sua autoridade política não é o André Ventura, líder da oposição, que diz... É o país que exige que, perante aquilo que aconteceu, haja consequências. Eu não estou a dizer que Luís Neves vai ser condenado, não vai ser, etc.
1: Tu é uma pergunta que eu ia fazer. Tipo, há irregularidades que ele próprio aceitou, não é?
0: Sim, penso que sim.
1: Entre irregularidades e crime vai uma grande diferença.
0: Com certeza.
1: Estar a pedir admissão do ministro por irregularidades... Vou dar um exemplo. Mais de 90% dos portugueses já pagaram qualquer coisa por fora, sem IVA, até porque a pessoa que lhe fez, pôs um tijolo aqui ou ali, pediu isso mesmo, porque
0: é que não
1: podia
0: é
1: passar
0: a
1: fatura
0: a levar...
1: outra coisa. Isso impede-o de ser honesto ou é uma quebra de seriedade tão grave que seja necessário?
0: Nós devemos olhar para o caso dos Neves como se é uma pequena coisa que aqui está, de uma pequena irregularidade, ou é uma coisa séria. E nós temos pequenas ou... médias irregularidades, mas temos coisas muito sérias. A questão da Constru Barcelos, que não foi explicada, é uma coisa séria. Como é que alguém que nunca teve uma obra pública na vida, não teve uma, de repente vai parar à Polícia Judiciária e da Polícia Judiciária vai parar a casa dele? Como é que materiais...
1: Não pode ser uma questão de confiança. Eu vi a obra que o André Ventura fez, gostei...
0: Poder pode, mas depois não há pagamentos, os meios não existem e não se conhecem onde é que estão. Primeira coisa. Segunda coisa, essa mesma empresa que por milagre foi parar à casa do ministro recebe uma galera com material químico altamente perigoso para a segurança pública e fica à porta de um empresário amigo dele, quando nem a Marinha o quis ter em condições de segurança na sua zona. Isto só por si já devia levar muita gente a perguntar-se o que é que se passa aqui. Eu acho que a declaração de rendimentos atingiu um ponto de completa incoerência. Eu não entrego declaração de rendimentos porque sou ameaçado. Bom, então eu também não entregaria e penso que alguns políticos não entregariam. O próprio Presidente da República certamente não entregaria. A ideia do quero, posso e mando, de ser uma espécie de xerife da República que pode fazer o que quer, encontra no Chega a sua firme oposição. Não por Luís Neves, volto a dizer, nem o conhecia. Por isso estou à vontade, não há nenhuma questão pessoal. Ah, é isto. É o nível da decência. E quando, Zé Carlos Castro, é verdade que o Presidente da República não o disse assim claramente, não é? Eu sei o que falei com ele e isso ficará entre nós, porque acho que é um dever também institucional. Mas quando o Presidente da República vê num semanário a notícia de que quer que Luís Neves saia, um ministro da Administração Interna, todos vemos que deixou de estar ao lado dele e que ele próprio não quer que esteja ao lado dele. Quando o seu mandatário para a saúde, Alberto Campos Fernandes, diz que está em causa o regular funcionamento das instituições. Hoje tivemos constitucionalistas a dizer o mesmo. Mas eu pergunto-me o que é que Luís Neves está à espera.
1: Se formos para o que diz o Adalberto Campos Fernandes, então se está em causa o regular funcionamento das instituições, o Presidente da República dissolve o Parlamento e pronto. Não precisa do Chega fazer uma moção de censura. Ora, o Presidente não fez isso.
0: Mas essa
1: e
0: é uma decisão...
1: até disse que não mandava recados por ninguém.
0: Com certeza, e muito portanto, bem, eu acho muito bem.
1: Porque... Eu não tenho a certeza exatamente o que pensa o Presidente, não...
0: bem,
1: a 100%.
0: Acho que pela atitude...
1: Que manifesta alguma inquietação, sim.
0: Que está inquieto, preocupado e desconfortável com o Luís Neves, isso parece-me evidente. Mas o país todo está, a questão não é uma questão de desconforto. É que há ilegalidades que podiam, ou suspeitas que podiam ter sido explicadas e não foram. E quando o ministro teve a oportunidade de as explicar, não conseguiu. E quando teve a segunda oportunidade, decidiu atacar-me a mim, ao Chega e aos jornalistas. E isto, politicamente, pode ser feito. Eu só quero que Luís Neves compreenda isto. Não é o André Ventura que exige que se explique uma coisa destas. É uma questão de transparência. É uma questão da vida democrática
1: certo,
0: ser transparente. É
1: mas
0: apenas
1: ele não
0: isto,
1: diz que não vai explicar. Diz pô,
0: mas
1: o então timing não é este.
0: Então, mas que, o timing...
1: E há investigações em curso,
0: mas vamos lá ver.
1: E há auditorias em curso.
0: Mas vamos lá ver.
1: Portanto, esses resultados vão ser relevantes. Não é?
0: Com certeza. E há auditorias em curso. Mas Luís Neves sabe muito bem que o tempo da justiça, porque ele próprio esteve lá há muito tempo, não é o tempo total da política. E sabe também que no momento em que estamos há coisas muito sérias, nomeadamente de ligação. Não é de ele ser traficante de droga, mas há ligações severas a casos de tráfico de droga que têm que ser explicados. A mesma própria questão do carro é um pouco uma coisa sem sentido. E isso já foi explicado, eu não vou estar aqui a perder-me em detalhes. Porque é que raio um homem que é ministro da Administração Interna fica com um carro de um traficante de droga e agora anda com...

0: Ele sem seguranças, sem nada, anda ele com o carro do traficante. Como é que a arma...
1: Ele já explicou isso.
0: Como é, mas mal. E já foi e até...
2: Mal depende de,
0: não legalmente, estou a dizer legalmente.
2: Da percepção, porque primeiro não é ilegal.
0: Ouvi a bastonária, a antiga bastonária da Ordem dos Advogados, deixar claro que é ilegal se não for para fins operacionais. E não é.
2: Mas é fins operacionais. Se há uma reunião de emergência em Lisboa...
0: Com certeza.
2: Ele, se chamar os seguranças dele e as viaturas, mas ele vai para... uma hora para lá, uma hora para cá, ele prefere correr só meia hora para chegar.
0: Com isso estarias a dizer que todas as vezes que ele saiu com aquele carro foi para uma reunião no Ministério da Administração.
2: Isso,
0: e sabes que isso não foi assim?
2: É um exemplo que
0: e toda a gente
2: sentido.
0: Também sabe. E portanto, há coisas que mais vale dizer. Estava mal, foi mal feito, não está bem feito. Depois, o atrapalhar a Polícia Judiciária, atirar culpas para a Polícia Judiciária, dizer que sabe bem quem são os funcionários que andam a passar informações aos inspectores e que vai atrás deles, e dos jornalistas. Porque de mim pode vir, eu sou o líder da oposição, estou aqui para isso. Agora, vai atrás da PJ, que ele acha que estão a dar informações, mas se estão a dar informações é porque ele fez coisas erradas. Ora, vamos lá ver. Só para ponderar.
2: Ele tem
0: isto.
2: Direto a um bom nome, não é? E, portanto,
0: certeza,
2: ele pode querer defender-se.
0: Com certeza, mas expliquem-me isto. É que eu tento perceber mesmo como se eu tivesse 5 anos. Se estava tudo legal lá com o material químico na Constru Barcelos, se estava tudo certo, se foi só uma decisão de boa gestão, porque é que a PJ foi lá apreender no dia a seguir? Se estava tudo legal, porque é que lá foram? Porque estava errado, como é evidente de ver, porque é uma ilegalidade crassa à frente de toda a gente. Toda a gente percebeu isso. Agora, o ministro tem duas hipóteses. Ou isto tem uma explicação, ou ficam suspeitas severas de ligações perigosas.
2: Ok, vamos
0: e não
2: às
0: podemos
2: explicações
0: aceitar.
2: Então.
0: Zé, só para terminar, Armando Vara saiu do governo por muito menos. Por pressão de Jorge Sampaio na altura. Portanto, eu creio que Luís Neves faria um favor à democracia se o fizesse.
2: Bom, muito menos,
0: agora, se o fizesse, muito menos que sabíamos na altura.
2: Ah,
0: na altura,
2: está,
0: não é? Não
2: isso,
0: estou hoje.
2: Por muito menos.
0: Hoje sabemos muita coisa.
2: Bom, amanhã há uma comissão onde pode haver esclarecimentos. Ou não,
0: amanhã há uma comissão de manhã, com certeza.
2: Sim.
0: O Chega já tinha pedido que o ministro fosse ouvido no Parlamento.
2: A pergunta é: o que for esclarecido nessa comissão pode sugerir ou Chega retirar a moção de censura se as explicações forem capazes?
0: Há uma semana atrás, há uma semana e meia atrás, foi o ministro que disse que ia no dia a seguir, Chega tinha um anúncio preparado para aquele dia, o ministro disse que no dia a seguir ia dar todas as explicações ponto por ponto. Foi a segunda, terceira vez que ia dar explicações ponto por ponto. E cada ponto por ponto foi pior ainda do que o anterior. E na segunda vez foi um rol de ameaças, de não explicações. Portanto, eu já não conto muito com aquilo que o ministro irá dizer especificamente sobre isto, porque ele já teve várias oportunidades para o fazer e não o fez. Aliás, quando saem as primeiras...
2: Bom, eu estou para, se fizer...
0: Bom, mas vamos ver, eu estou sempre disponível para... Repara, se ouvirmos estas explicações... Por exemplo, uma coisa que eu quero saber e gostava de saber, porque é que o ministro foi afastado da Operação Influencer, que envolveu António Costa? Isto hoje parece uma questão assim mais daquelas de... Mas a verdade é esta. Ele era diretor da Polícia Judiciária. Houve buscas na residência oficial do Primeiro-Ministro. Um caso que evidentemente é de criminalidade grave e económica. Como sabemos, a Operação Influencer. E o Ministério Público afastou Luís Neves. Porquê? O que é que o Ministério Público já sabia na altura que devia levar a que alguém que era o titular da Polícia... E da polícia que devia fazer aquela investigação fosse afastado. É porque, na verdade, isto já ocorre nos meios políticos já há muito tempo, só que talvez nunca tivesse sido verbalizado assim. Na verdade, toda a gente digo do meio político, e por isso Passos Coelho avisou do erro que era nomear
2: o ministro.
0: Mas só para dizer isto, toda a gente sabia das proximidades políticas de Luís Neves. E talvez esse tenha sido um erro meu próprio, porque não conseguia antever a tempo que isto era uma nomeação desastrosa.
2: Uma última pergunta. O nosso tempo já expirou. Portanto, é para uma resposta curta. A moção de censura tem os dias contados, entre aspas, vai ser chumbada. E há quem diga que, tendo a certeza que vai ser chumbada, isto não passa de um folclore político, não é?
0: Eu percebo. Geralmente quem diz isso são os que nunca querem fazer nada. Aqueles para quem o melhor é ficar de cabeça baixa, caladinhos, a ver se a coisa passa. Eu estou à vontade de apresentarmos uma moção de censura num governo que tinha maioria absoluta. O governo de António Costa. E tínhamos razão. Uns meses depois caiu por suspeitas de crimes cometidos no exercício do mandato. Tínhamos razão. O que eu sei é isto. Não nos podem acusar de termos usado poucos instrumentos para chegar aqui. Pedimos esclarecimentos à Ministra da Justiça, que inclusivamente nos mentiu no preço de destruição dos tais materiais químicos, mentiu ao Parlamento sobre isso. Pedimos esclarecimentos no Parlamento, pedimos esclarecimentos em público a Luís Neves, anunciámos uma comissão parlamentar de inquérito, falei com o Primeiro-Ministro, falei com o Presidente da República. Em todas as situações cumprimos exatamente aquilo que tínhamos de fazer. A moção de censura é o último recurso, A não ser que me digam assim, nós também queremos que ele saia, mas ele não sai, então o que é que se faz? Nada. E então é como dizia o Marcelo Rebelo de Sousa, se é para não fazer nada e não dizer nada e não permitir nada, mais vale estar calado. Eu não acho que a política seja para estar calado, eu não acho que o Chega tenha nascido para estar calado. Se os poderes não funcionam, se as instituições estão em causa, então alguma coisa tem que ser feita para as defender. É isso que vai acontecer amanhã. Cada um tomará a sua decisão sobre aquilo que pretende, mas... votar contra a moção de censura é dar

0: votar a favor, que é o mesmo que dizer para Luís Neves continuar. Se querem que Luís Neves continue, continuem a destruir o país e as instituições como estão a fazer. Eu não quero ficar ligado historicamente a ter permitido que um ministro que deu este espetáculo e que faz esta degradação continue em funções. Mas isso sou eu e é o Chega. Assumimos a nossa responsabilidade.
1: Obrigado por teres vindo aqui.
0: Obrigado pelo convite.
1: É já hoje que vamos exibir o último episódio da reportagem especial A Vida de uma Euromilionária. Amélia de Jesus regressa à França neste episódio à procura do irmão. E será que o vai encontrar? Veja daqui a pouco. O incêndio deflagrou numa cozinha e numa churrasqueira em Alcoce, no concelho de Condeixa Nova. Uma pessoa sofreu queimaduras. Ele foi hospitalizado depois deste fogo. O incêndio aconteceu na sequência de uma, eventualmente, uma fuga de gás. Em direto, a jornalista Paula Gonçalves, a quem eu pergunto, já foi esclarecido se foi mesmo uma fuga de gás?
2: O que se sabe, e para já, segundo a informação de que dispomos, é que o incêndio terá começado numa botija de gás. E a partir daí propagou-se à zona da cozinha. O incêndio terá deflagrado na zona da cozinha e um dos residentes acabou por sofrer, ao tentar combater as chamas, acabou por sofrer queimaduras ligeiras e já foi transportado para os hospitais da Universidade de Coimbra. Este incêndio ocorreu aqui na localidade de Alcoce, no concelho de Condeixa Nova. Pelo que sabemos e de acordo com a informação disponível, terá atingido apenas a zona da cozinha e também o anexo, possivelmente essa churrasqueira, e mobilizou vários operacionais aqui dos bombeiros voluntários de Condeixa. O alerta para esta situação chegou às autoridades um pouco antes das 7 da tarde. Para o local foram mobilizados vários operacionais, um total de cerca de 30 elementos dos bombeiros voluntários de Condeixa Nova, também elementos da GNR, que agora estão a apurar as circunstâncias em que ocorreu este incêndio. Ainda se encontram no local, junto à casa onde deflagrou este incêndio, que terá então tido início numa garrafa de gás. É pelo menos essa a informação que foi fornecida pelo QDOS de Coimbra. Um dos residentes acabou por sofrer queimaduras ligeiras, queimaduras de segundo grau na zona do pescoço, e já foi transportado para os hospitais da Universidade de Coimbra.
1: A jornalista Paula Gonçalves em direto. 3 trabalhadores ficaram feridos num incêndio numa empresa de plásticos na Batalha. As chamas consumiram material que estavam na zona exterior das instalações.
3: A imediata e forte mobilização de equipas dos bombeiros voluntários da Batalha, Porto de Mós e Maceira, a par da reação rápida dos trabalhadores, que evacuaram as instalações e iniciaram o combate às chamas com linhas de água próprias, ditaram o resultado final. Em menos de uma hora, o incêndio entrou em resolução.
4: Fomos acionados para um incêndio industrial, portanto, na Simplastic, e aqui, portanto, à chegada do local, reparámos que, portanto, havia um foco de incêndio com muita intensidade, libertava muita carga de energia. A preocupação principal foi com que, portanto, o mesmo se confinasse à parte exterior da empresa. Já estava a lastrar uma zona de prateleiras, paletes que faziam a ligação entre a parte exterior e a parte interior. Felizmente, conseguiu-se que o mesmo, portanto, não se propagasse ao interior.
3: Ardeu um amontoado de resíduos de plástico que se encontrava no exterior, numa área de 200 metros quadrados, não causando prejuízos significativos nem afetando as instalações ou a produção da empresa de injeção de plástico.
4: Foi tudo na parte exterior. Neste momento a empresa já está a elaborar há cerca de 30 minutos. Aproveitou-se a situação da ligação da energia.

0: elétrica da empresa para fazer, portanto, alguma ventilação de alguns fumos que havia no interior do mesmo. As operações correram bem, portanto, operacionais foram excelentes, portanto, não há registro de vítimas entre os operacionais envolvidos.
1: Dois trabalhadores da empresa, de 30 e 37 anos, foram assistidos no local por terem inalado fumos. E um terceiro, de 43 anos, teve mesmo de ser transportado para o Hospital de Leiria por exposição ao calor. As causas do incêndio são ainda desconhecidas e estão a ser investigadas pela GNR.
2: Um falso advogado exerceu a profissão durante mais de 30 anos e hoje sentou-se no banco dos réus para ser julgado. São quase 150 crimes de usurpação de funções. Nesta primeira sessão, o homem decidiu ficar em silêncio.
3: Durante 30 anos, Luís Rufo exerceu funções de advocacia, mas para o Ministério Público não tinha habilitações para o efeito, já que não concluiu a licenciatura em direito. O arguído começou a ser julgado esta segunda-feira no Tribunal de Braga. Perante o coletivo de juízes, explicou que para já não queria prestar declarações, mas ao que conseguimos apurar, numa fase posterior do julgamento, Rufo irá falar em tribunal. Segundo a acusação, o arguído terá forjado diversas declarações de várias universidades a atestar a conclusão de disciplinas que alegadamente não concluiu ou frequentou para conseguir a inscrição na Ordem dos Advogados. Perante o silêncio de Rufo, nesta primeira sessão de julgamento, foi ouvida a chefe de divisão de gestão académica da Universidade de Coimbra. Através de videoconferência, a testemunha foi confrontada com um documento datado de 1987 e que, alegadamente, atestava as disciplinas concluídas por Luís Rufo enquanto ainda era estudante do primeiro ano do curso de Direito. A dirigente explicou que o requerimento era consistente com o tipo de documentos que, na altura, eram emitidos. Ainda assim, garantiu ao coletivo de juízes ter consultado os registros académicos de Rufo. De acordo com a chefe de divisão, os respectivos registros não corroboram a informação presente no documento. A testemunha admitiu ainda não poder afirmar que o requerimento não tinha sido emitido pela universidade, já que não são efetuadas cópias deste tipo de documentação. Nesta sessão foram ainda ouvidos vários clientes que recorreram aos serviços de advocacia de Luís Rufo. Todos eles garantiram não ter queixas sobre o serviço prestado pelo arguído. Os factos remontam ao período entre janeiro de 1993 e julho de 2022. Em causa estão 141 crimes de usurpação de funções. O julgamento retoma dia 16 deste mês.
2: Uma tempestade repentina atingiu este sábado a freguesia da Branca, em Albergaria Velha. Vento forte, granizo, chuva também, provocaram estragos em várias casas. Os moradores estão agora a reparar os danos.
4: Apesar de muitos moradores já terem colocado mãos à obra para arranjar o que foi destruído pelo mau tempo, a verdade é que ainda há muito trabalho pela frente. Telhas arrancadas, carros danificados e árvores derrubadas são algumas das marcas deixadas pela tempestade.
5: Se levantaram e caíram algumas em cima.
4: Em cima da viatura?
5: Sim, sim.
4: E neste momento tem aqui também a trabalhadores para colocarem aqui este...
5: Para tentar colmatar o que foi estragado.
4: Os moradores dificilmente vão esquecer aquilo que viveram ao início da noite de sábado. Foi um fenómeno de vento, granizo e chuva que durou poucos minutos, mas que deixou um rastro de destruição.
5: Bastante assustador. Eu não costumo assustar muito, mas assustei-me. Assustei-me porque não tinha para onde meter. Era tanto vento, tantas coisas a vir contra nós e não tinha onde me abrigar.
4: Que demorou pouco tempo. Como é que estava o tempo antes disso acontecer? Dava algum indício que chuva, granizo?
6: Não havia indícios de chuva, estava o céu um bocadinho duro e tal, mas não se previa tal coisa. Foi de repente. Escureceu e começou a cair o granizo forte e o vento começou a levar tudo para fora.
4: Foram várias as ocorrências registadas na freguesia de Branca, em Albergaria à Velha. 4 casas foram as que sofreram os danos mais avultados.
7: O grande dano, as pessoas já estão a começar a pedir os orçamentos para podermos contabilizar o que efetivamente aconteceu. Do pequeno dano, as pessoas próprias começam a fazer a reparação do dano e assim continuam a fazer a vida normal. Em termos do grande dano, nós tivemos identificámos quatro habitações em que condicionou o normal da vida, bem como 3 veículos que não podem circular pelos próprios meios porque não apresentam condições de segurança.
4: E apesar do cenário de sobressalto deixado por esta tempestade rápida, de acordo com o balanço mais recente da Proteção Civil Municipal, não houve feridos a registar e nenhuma família teve de ser realojada.
2: Mais de 20 mil litros de vinho foram apreendidos pela ASAI no âmbito de uma operação de fiscalização no concelho de Gouveia. Havia problemas na rotulagem, o que de algum modo pode distorcer o mercado.
8: A ação dos inspectores da Autoridade de Segurança Alimentar e Económica visou operadores económicos com atividade de produção, engarrafamento, armazenamento e distribuição de vinho no concelho de Gouveia, na região da Serra da Estrela. Os mais de 20 mil litros de vinho apreendidos, tinto, branco e rosé, já estavam prontos a serem introduzidos no mercado, apresentando uma rotulagem com diversas ilegalidades, nomeadamente pela omissão da indicação relativa à origem do vinho. Este produto, em situação ilegal e com irregularidades, foi apreendido a um produtor armazenista a quem foi instaurado um processo de contraordenação. A ASAI salienta que um incumprimento dos requisitos legais compromete a integridade do circuito comercial, gera desequilíbrios concorrenciais e representa um risco para a salvaguarda e segurança do consumidor. Numa altura em que se realiza a campanha das vindimas em todo o país, a ASAI vai reforçar as ações de inspeção com o objetivo de salvaguardar a qualidade e legalidade do produto.
2: Comida imprópria para consumo levou ao fecho de um restaurante num centro comercial de Sintra. A vistoria aconteceu no dia 2, foi feita pelas autoridades sanitárias e policiais que detectaram várias irregularidades. A ausência de controle de pragas, por exemplo, acondicionamento deficiente de produtos e falta de higienização são algumas das irregularidades que foram detectadas. Foram apreendidos no total 102 quilos de géneros alimentícios, nomeadamente por falta de estabilidade e condições inadequadas de conservação. Foi determinada a suspensão imediata da atividade do estabelecimento face à gravidade do cenário encontrado. O tuk-tuk que atropelou uma mulher no domingo em Lisboa estava desgovernado. Quem o diz é a Associação Nacional de Condutores de Animação Turística, que dizem não ter havido um atropelamento no sentido normal do termo. Ou seja, o condutor parou o veículo no cimo de uma rua para falar com potenciais clientes, saiu do tuk-tuk, diz ter travado o veículo, mas muito provavelmente não o fez porque o tuk-tuk começou a deslizar e ganhou velocidade até embater num carro. De seguida, essa viatura deslizou e acabou por tocar na vítima, entalar a vítima, que ficou em estado grave, mas não corre risco de vida. Estava prevista até ter alta hoje mesmo. Um senhorio e os 5 elementos de um grupo criminoso, do qual faziam parte vários condenados, apenas de prisão efetiva, espancaram e ameaçaram 2 homens. O inquilino, uma das vítimas, foi agredido com um martelo na cara, na face. O caso foi julgado no Tribunal de Cascais.
9: As agressões violentas ocorreram em abril de 2024, depois de um desentendimento entre o senhorio e o inquilino à saída de um café em Linda Pastora, no concelho de Oeiras. Na altura, o inquilino estava acompanhado por um amigo. Durante a discussão, os 2 homens acabaram por serem encurralados junto ao café por um grupo criminoso do qual fazia parte o senhorio. As vítimas foram levadas para a habitação,

0: estava arrendada, onde foram severamente agredidas. Os agressores acabaram por ser detidos pouco tempo depois de terem praticado os crimes. 2 anos depois, o Tribunal de Cascais condenou o senhorio e os 5 elementos do grupo criminoso a penas de prisão efetiva. A pena mais alta é de 6 anos e meio e a mais baixa é de 1 ano e 6 meses. Uma mulher acabou por ficar com uma pena de multa. Segundo o acórdão, o inquilino foi espancado de forma violenta e também foi agredido com um martelo na cara. O mesmo ainda levou um golpe no rosto que lhe partiu o nariz. O amigo do inquilino sofreu em todo o corpo agressões com um pau. Os agressores ainda lhe arrancaram parte de uma orelha à dentada. Os mesmos também tinham uma pistola e uma faca. Ambas foram usadas para ameaçar de morte o inquilino. Depois de ser agredido, o homem que tinha arrendado a casa caiu desmaiado no chão da habitação. Foi nessa altura que o senhorio e os elementos do grupo revistaram o imóvel. Levaram 4 mil euros em dinheiro vivo e um computador. Uma das vítimas, o inquilino, é natural do Paquistão. 6 dos arguídos deste processo foram condenados pelos crimes de sequestro agravado, ofensas à integridade física graves, detenção de arma proibida e furto.
1: Um homem foi assaltado e agredido por 2 homens, 2 suspeitos. Quiseram roubar-lhe um relógio, pensavam ser um relógio verdadeiro de grande valor. Afinal, era falso. Inês Campana, agora em direto. Como é que isto aconteceu?
2: Boa noite, José Carlos. É verdade, os assaltantes conseguiram roubar este relógio de luxo falso. Pensariam naturalmente que fosse um relógio de luxo verdadeiro. A verdade é que acabaram mesmo por agredir a vítima, este homem, que teve de ser transportado para o Hospital de São José. Este assalto aconteceu aqui, nesta rua onde nos encontramos, portanto, em plena rua de Lisboa, a rua Álvaro Coutinho, por volta das 6:30 da tarde. Como eu disse, a vítima terá sido agredida. Os suspeitos roubaram uma réplica de um relógio de luxo falso e esta vítima teve mesmo de ser assistida aqui no local pelos meios de emergência e depois acabou por ser transportada para o Hospital de São José. Poderemos estar aqui, no caso, a falar do gangue dos Rolex, que nos últimos meses têm roubado ou furtado diversos relógios de luxo. Essa pode ser uma hipótese, porque este, naturalmente, é um método que este gangue dos Rolex costuma atuar. A verdade é que as autoridades estão já a investigar o caso. Os suspeitos ainda não foram identificados nem localizados pela PSP.
1: A juíza Inês Campana com os pormenores deste assalto. Tem aqui o Manuel Rodrigues. Boa noite, Manuel. Pode não ser o gangue do Rolex, não é? Mas parece que, se não for, parece que os gangues ou indivíduos desta índole percebem que é uma atividade relativamente fácil, não?
3: Sim, pelo menos é uma atividade lucrativa quando os relógios são verdadeiros, como é evidente, porque estes relógios valem alguns milhares de euros. E aqui era uma cópia de um Patek Philippe, não era um Rolex, mas também é uma marca de luxo, chamemos-lhe assim, relógios muito feitos manualmente, etc. E, portanto, estão com um valor muito grande. Agora, a mim o que me preocupa foi aquilo que eu chamei a atenção de quando aconteceu o assalto àquele empresário, que depois acabou na morte de um dos assaltantes, é que, após um breve período de acalmia, as coisas iriam voltar ao normal, mas com mais violência, e isso é que eu penso que nos deve preocupar. Os assaltantes também têm medo, podem trazer armas, podem vir de pistola na mão e etc., mas também têm medo, e é muita coisa ao mesmo tempo que ocorre no decurso de um assalto. A adrenalina está ao rubro e a visão fica um pouco em túnel, com algum prejuízo da percepção de tudo que está à volta. Portanto, o medo aumenta, a rapidez quer-se mais célere, mais eficaz, a violência sobe de tom e, portanto, eu não me admiro que o primeiro assalto que tínhamos conhecimento após aquele que resultou no que resultou, venha a ser um assalto com alguma violência.
1: Tu achas que isto vai ser um novo normal? Ou seja, temos que nos habituar a isto?
3: Eu acho que não nos devíamos habituar a isto, mas o facto é que ou as autoridades têm uma intervenção muito, muito eficaz, ou então é natural que isto seja um novo normal, embora me custe muito admiti-lo.
1: Obrigado por teres vindo aqui ao Grande Jornal.
3: Obrigado.
1: Um burlão enganou idosos através do chamado esquema de beijinho. Abordava as vítimas, cumprimentava-as com dois beijos no rosto e depois perguntava se não se lembravam dele. Depois encaminhava-as para uma caixa multibanco para lhes roubar dinheiro.
4: Então, não se lembra de mim? Foi com esta pergunta que um homem de 31 anos conseguiu ganhar a confiança de pelo menos 6 idosos e convencê-los a levantar dinheiro no multibanco. Durante 3 meses, entre junho e agosto, repetiu o mesmo esquema. O primeiro caso aconteceu a 12 de junho, junto ao Lidl do Barreiro. Uma mulher, de 82 anos, foi abordada pelo arguído, que disse conhecer o filho da vítima. Apesar de confusa, a idosa aceitou conversar com o suspeito, que disse que vendia perfumes e telemóveis e que, para ela, faria um preço mais baixo. A idosa aceitou comprar um perfume e foram até um multibanco, onde levantou 200 euros. Nesse momento, foi empurrada pelo burlão, que fugiu com o dinheiro. Na baixa da banheira, na Moita, o homem fez passar por sobrinho da dona de uma farmácia e convenceu outra vítima, também de 82 anos, a levantar 400 euros. Noutras ocasiões, chegou a dizer que era engenheiro da empresa Borten. Na passada quinta-feira, foi detido pela PSP do Barreiro. José Ângelo, de 31 anos, ficou em prisão preventiva. No cadastro, acumula já 2 penas de prisão por crimes semelhantes. E segundo apurou o Correio da Manhã, admitiu ao juiz ser consumidor de cocaína e ter usado o dinheiro das burlas para comprar droga. As autoridades acreditam que pode haver mais vítimas. A investigação vai continuar no sentido de as identificar.
1: Ficou em prisão preventiva o jovem que matou a própria avó em Mafra. Ele vai agora para o estabelecimento prisional de Lisboa, onde vai aguardar julgamento. A avó tinha 73 anos, ela foi esfaqueada até à morte. Depois de matar a avó, o jovem ainda provocou vários desacatos, também danos no hotel e em habitações próximas. Ele é esquizofrénico, vai ficar em prisão preventiva. É já daqui a pouco que vamos exibir o último episódio da reportagem especial A Vida de uma Euromilionária. A Mélia de Jesus volta à França, ela está à procura do irmão. E será que o vai encontrar? Saiba depois do intervalo.
5: Assim fica o convite do José Carlos Castro. Continuamos assim a acompanhar em simultâneo através da CMTV, na Correio da Manhã Rádio, o Grande Jornal da Noite. Daqui a pouco de regresso.
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5: Agora com 8 minutos depois das 9, outros assuntos em destaque na informação da Correio da Manhã Rádio, agora com a jornalista Leonor Ferraz. Boa noite, Leonor.
7: Muito boa noite. As IPSS do município de Leiria vão ter um apoio à aquisição de geradores de emergência. A medida surge na sequência dos constrangimentos provocados pela tempestade Christine. O apoio a atribuir é de 50% do valor do equipamento. Na apresentação da iniciativa aprovada por unanimidade na reunião do Executivo Municipal da Câmara de Leiria, a vereadora Ana Valentim salientou o objetivo é aumentar a capacidade de resposta das instituições instituições perante situações de emergência. No distrito de Setúbal, os utentes de saúde do Samuco protestam amanhã pela falta de médicos de família. A concentração está marcada para as 5 da tarde, em frente ao Centro de Saúde de Alcochete. A iniciativa surge, segundo os promotores, perante a degradação dos cuidados de saúde prestados à população do Samuco e a ausência de resposta da ULS Arco Ribeirinho aos pedidos de reunião apresentados em junho. Mais a norte, em Gondomar, as piscinas municipais de Rio Tinto encerram temporariamente amanhã, em causa uma intervenção destinada a reforçar as condições de segurança do equipamento, com uma duração estimada de um mês. Durante o período de encerramento, estão suspensas, assim, todas as atividades envolvidas nas piscinas municipais de Rio Tinto. No entanto, a recepção mantém-se em funcionamento para prestar informações e esclarecimentos de dúvidas aos utentes. No Porto, o Batalha Centro de Cinema retoma o programa dirigido a crianças e famílias este sábado, com o filme Todos os Cães Merecem o Céu. As sessões vão decorrer sempre aos sábados, pelas 3:15 da tarde, e incluem a exibição de um filme e uma conversa no final. A programação encerra em dezembro com o especial Natal em Família. Duas crias de águia real nascidas em Gaia vão ser transferidas para o Parque Nacional de Peneda-Gerês. Trata-se de uma nova etapa antes das aves serem libertadas. As duas crias nasceram em junho de um casal de águia real em cativeiro no Parque Biológico de Gaia, no âmbito de um programa de conservação da espécie do Instituto da Conservação da Natureza e das Florestas. A águia real é a maior águia, é a maior das águias existentes em Portugal e encontra-se classificada como espécie em perigo. Fica por aqui esta síntese informativa. Regresso com a edição das 9:30 da noite. Até já.
5: Até já. Obrigado. Na informação, na Correio da Manhã Rádio, ao longo desta noite, com a jornalista Leonor Ferraz, passam 11 minutos das 9 e esta hora estão 23 graus em Lisboa e 20 graus na cidade do Porto. 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
5: Para já, o ritmo para no início da sua noite de segunda-feira.

0: 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Beijinhos e abraços. 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A edição comigo, Arthur Jorge, também com o jornalista Leonor Ferraz. Simultâneo CMTV, para já no acompanhamento do Grande Jornal com o José Carlos Castro. Daqui a pouco também vamos regressar à CMTV para o acompanhamento do programa Pé em Riste. E a edição é do Paulo Catarro. Também a Noite das Estrelas com a Maia.
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0: 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Passam 16 minutos das 9. Daqui a pouco o Grande Jornal da CMTV de regresso.
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0: 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Para já, no regresso à atualidade informativa, via CMTV, simultâneo com o Grande Jornal, vamos regressar à edição para esta noite com José Carlos Castro. Agora com 19 minutos depois das 9, lembrar que ainda vamos estar junto da CMTV para ouvir falar de futebol com o programa Pé em Riste, sempre assim à segunda-feira. A edição para esta noite será mesmo com o Paulo Catarro. Aproveitar então assim também a boleia da CMTV.
1: Vamos estrear daqui a pouco o quinto e último episódio da reportagem especial A Vida de uma Euromilionária. Antes, vamos ver os melhores momentos do quarto episódio.
2: O tema morte parece ser um tema grato à Amélia.
3: Aquela, para a capela salvou os meus netos, os meus filhos e eu. Mais ninguém. Mais ninguém.
4: E o outro é jazigo de terra?
3: E o outro é jazigo de família. Então foi este que deu graças a Deus.
4: Mas é da terra?
3: Não. É essencial na terra. Não.
4: Não é capela?
3: Não é capela. Mas é um jazigo todo em pedra que você cabe três caixões. Você, por exemplo, no fundo tem umas pedras de mármore. Você põe. Depois vem o outro.
2: Chegamos a Aris, a cadela da Amélia recebe-a, não esconde a felicidade.
5: A dona, olha ela, coitadinha. Coitadinha da minha menina pequenina. Coitadinha da minha menina pequenina, que é?
2: Voltamos a ver o jardim e a casa da Amélia. Sempre por fora, que ela não mostra o interior da moradia.
5: Oh, pequenina. Pequenina.
4: Isto era onde estava a casa das tartarugas.
5: Era. E a dos coelhos, e assim. E ali tem o chalé, que você vê, como ele é por baixo, por cima. Tem uma largueza enorme. E por baixo tenho... Desta ponta, deste telhadinho, a cor, aquela porta, é cozinha.
4: Pois, é tudo cozinha.
5: É cozinha e sala de jantar. E depois em cima é o salão de cinema e a cor é outro salão.
2: Agora é a vez de conhecermos o carro novo. Um Porsche elétrico que a Amélia diz que lhe custou mais de 200 mil euros. Foi comprado há pouco mais de 2 meses.
5: É mais.
4: Você e o seu...
5: É, ainda tem que pôr aquilo, sabe?
4: O que é almofada, não é?
5: Vê? Ele canta, ele só falta falar o filho da p***. Eu não liguei nada, mano. Entrei lá dentro.
2: Ainda na garagem temos outros luxos desta euromilionária. Começa pelas carteiras, depois de já nos ter mostrado os carros.
5: São algumas das malas, algumas das carteiras, só esta foi caríssima. Foi caríssima, todas elas são, Natânia, todas elas são. Esta custou-me uma fortuna, 5 mil telas, não gosto dela.
4: Então,
5: não
4: quem
5: gosto.
4: Quem é que a comprou?
5: Não gosto dela, comprei-a em Sevilha. Não gosto. Vê a única que fiquei do Luís Vitão. Foi como, não gostei das outras, vê.
4: Não gosto, não vale a pena.
5: Olha, vê a que eu comprei, que é igual aos óculos.
4: Ah, essa gosto.
5: Esta gosto, mas pô, é quase 2 mil euros esta. E então eu peguei. Fiz estas coisinhas para as pôr direitinho.
4: Claro.
5: Sabe?
4: Para não amassar, não é?
5: Pois, para não amassar, e gosto delas aqui porque estão mais à larguinha.
1: Vamos então ao quinto e último episódio desta reportagem especial. Será que Amélia encontrou o irmão?
0: Assim, esta na última informação em simultâneo com a CMTV na edição do Grande Jornal com José Carlos Castro. A atualidade informativa essa vai regressar já daqui a pouco, aqui à Correio da Manhã Rádio com a Leonor Ferraz.

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1: Agora 9:27, o regresso à atualidade informativa na antena da Correio da Manhã Rádio, a edição das notícias com a jornalista Leonor Ferraz. Boa noite, Leonor.
2: Muito boa noite. O governo garante que não está a lucrar com a crise dos combustíveis. Num dia em que os preços voltaram a disparar, a ministra do Ambiente e Energia convocou os analistas e respondeu a José Luís Carneiro, secretário-geral do PS, que acusou o governo de faltar à verdade sobre as receitas dos combustíveis. Maria da Graça Carvalho garante que não há qualquer aproveitamento do executivo.
3: O governo não está a lucrar com esta crise dos combustíveis. As afirmações do Sr. Secretário-Geral do Partido Socialista, Dr. José Luís Carneiro, quando afirma que o Governo está a lucrar com a crise, resultam de se estar a referir a um referencial completamente diferente. Não estamos a comparar duas realidades comparáveis. Portanto, essa afirmação de que o Governo está a lucrar com a crise não corresponde à realidade. O Dr. José Luís Carneiro está-se a referir aos impostos arrecadados em 2024 e 2025, tal como nós poderíamos referir aos impostos arrecadados pelo Partido Socialista nos seus anos de governação.
2: Na mesma conferência de imprensa, a ministra do Ambiente não avançou com novos apoios às famílias para mitigar o aumento do preço dos combustíveis, mas anunciou o prolongamento do apoio à compra de botija de gás até ao final do ano.
3: O desconto extraordinário de 25 euros por botija na botija solidária era originalmente até junho, depois foi estendido até setembro e decidimos que irá vigorar até ao final do ano.
2: A ministra do Ambiente e Energia esta tarde em conferência de imprensa sobre o aumento dos preços dos combustíveis. A manhã desta segunda-feira ficou marcada por um buzinão na ponte 25 de Abril em protesto pelos aumentos significativos. Em declarações à repórter Beatriz Ender, porta-voz da Associação de Utentes da ponte, da ponte 25 de Abril, criticou a inação do governo.
4: Qual é que é o objetivo deste protesto?
5: Nós estamos a ser vítimas de três guerras. A primeira, da Ucrânia, em relação aos combustíveis. Depois, o Irão. E, finalmente, pasme-se, Montenegro declarou guerra ao nosso direito a ter uma vida digna.

0: governa há nada a fazer para conter o aumento de preços combustíveis e também aliviar os portugueses. Nós exigimos a suspensão do ISP e do IVA sobre os combustíveis. Exigimos a suspensão de todas as portagens. Exigimos o apoio capaz às empresas distribuidoras de bens essenciais. E ainda o IVA zero nos alimentos e nos medicamentos.
1: Aristides Teixeira, da Associação de Utentes da Ponte 25 de Abril, que foi hoje palco de um buzinão contra os aumentos dos preços dos combustíveis. O Governo vai reunir-se com os partidos, com assento parlamentar, no final do mês, sobre o Orçamento do Estado para 2027. A informação foi avançada à Agência Lusa por fonte do Gabinete do Ministro dos Assuntos Parlamentares. De acordo com o Gabinete de Carlos Abreu Amorim, as reuniões do Governo com os partidos vão realizar-se, como habitualmente, na Assembleia da República, com vista à preparação do Orçamento do Estado do próximo ano. O Orçamento do Estado tem de ser entregue na Assembleia da República pelo Governo até 10 de outubro, data que este ano calha a um sábado. E a uma semana do arranque das aulas, há ainda mais de 2 mil horários por preencher. No entanto, o Ministro da Educação garante que há disponibilidade de professores para os preencher e remeteu um balanço para o final da semana. Em declarações à CMTV, o Ministro Fernando Alexandre afirma que a substituição acontece de forma cada vez mais rápida.
2: Nós estamos a colocar milhares de professores, nesta fase do ano é sempre assim. Há necessidades que não foram preenchidas no concurso externo e depois quando chegamos a setembro há também a entrada de muitos atestados médicos e por isso estamos sempre neste processo de substituição de muitos professores. Estamos a falar de uma população de mais de 120 mil, por isso os números são grandes, mas em termos relativos, apesar de tudo, não são assim tão grandes. E por isso esta substituição vai continuar até começar o ano letivo e depois vai acontecer durante o ano letivo. Aquilo que nós estamos a fazer é conseguir substituir os professores de forma cada vez mais rápida. Isto.
1: O Ministro da Educação, em declarações à CMTV, à margem da apresentação de um estudo sobre os cursos técnicos superiores profissionais em Lisboa. Um idoso foi agredido por dois homens durante um assalto em Lisboa esta tarde. Os suspeitos levaram um relógio de luxo falso e colocaram-se em fuga. A vítima foi transportada para o Hospital São José. Mais detalhes com a repórter Inês Campana.
3: Um homem foi assaltado e agredido por dois suspeitos em plena rua de Lisboa. Tudo aconteceu esta segunda-feira, mais ou menos por volta das 6:30 da tarde, aqui nesta rua onde nos encontramos, na rua Álvaro Coutinho, por volta então, como disse, das 6:30 da tarde. Esta vítima terá sido agredida. Os suspeitos, falamos de uma dupla de assaltantes, roubaram uma réplica de um relógio de luxo falso, que naturalmente os suspeitos pensavam que seria um relógio de luxo verdadeiro. Este homem foi assistido no local porque sofreu ferimentos após as agressões feitas por esta dupla de assaltantes. Acabou mesmo por ser transportado para o Hospital de São José. A Polícia de Segurança Pública já tomou conta da ocorrência, está naturalmente a investigar o caso, há que identificar e localizar estes suspeitos, esta dupla de assaltantes que não só roubaram um relógio de luxo falso a este homem, como também o agrediram e a vítima teve mesmo de ser transportada para o hospital. Poderemos ou não estar a falar de elementos do gangue dos Rolex, que nos últimos meses têm atuado e usam este método para roubar as vítimas, portanto furtam relógios de luxo, mas naturalmente a Polícia de Segurança Pública está a investigar o caso. É necessário identificar e localizar os suspeitos.
1: A reportagem da Inês Campana. Está em fase de resolução o incêndio que deflagrou ao início desta tarde na Zambuja. O fogo chegou a mobilizar 4 meios aéreos e a condicionar a Estrada Nacional 3. No terreno permanecem mais de 100 operacionais em trabalhos de vigilância e rescaldo. Mais detalhes com a repórter Patrícia Marques Rodrigues.
4: Os operacionais permanecem aqui no terreno, preocupados com eventuais reacendimentos devido aos pontos quentes e também devido ao vento que se levanta durante esta mesma noite. Vento esse que também provocou algumas dificuldades no combate a este incêndio. Durante a tarde, incêndio este que deflagrou por volta das 2:30 da tarde numa zona de mato junto à zona industrial aqui da Zambuja. A Estrada Nacional 3 teve mesmo que ser condicionada para que os meios pudessem chegar aqui ao local.

0: do incêndio, se bem que também houve aqui algumas dificuldades nos acessos devido ao declive do próprio terreno. Mas ainda assim, por volta das 7:30 da tarde, este fogo entrou em estado de resolução e falamos de um incêndio que levou à mobilização de pelo menos 4 meios aéreos e mais de 100 de operacionais apoiados por diversos veículos. É de facto também importante referir que os reforços dos meios foram sendo feitos durante a tarde e este incêndio não levou aqui à evacuação de nenhuma empresa. Aliás, essa evacuação não foi ordenada, ainda assim aconteceu, é certo, até porque uma empresa acabou por ser evacuada, mas acabou por ser esta uma opção da própria gerência e não aqui uma ordem dada pelos operacionais. Apesar do aparato e apesar deste fogo significativo envolver vários meios aqui no local, não há registro de feridos nem de danos materiais.
1: A reportagem da Patrícia Marques Rodrigues, situação mais calma, mas ainda a merecer a atenção dos operacionais neste incêndio na Zambuja. O Porto cumpre 2 dias de luto municipal, amanhã e quarta-feira, em homenagem a Nuno Cardoso. A decisão foi decretada pelo presidente da Câmara do Porto, Pedro Duarte, por despacho oficial. No documento, Pedro Duarte recorda o papel do antigo autarca na transformação da cidade, incluindo as obras do Metro do Porto e a Porto 2001. O antigo presidente da Câmara do Porto, Nuno Cardoso, morreu esta madrugada aos 64 anos no Hospital de Santo António, vítima de doença prolongada. A missa de corpo presente está marcada para amanhã na Igreja da Lapa. O funeral realiza-se no Peso da Régua. Fica por aqui esta edição. Regresso no intervalo do Pain Riste. Até já.
2: Então, até já. Obrigado. A informação na antena da Correio da Manhã Rádio com a jornalista Leonor Ferraz. A caminho das 10 da noite, faltam cerca de 18 minutos. A esta hora estão 22 graus em Lisboa, 20 graus na cidade do Porto. Daqui a pouco é futebol que vai estar em antena na Correio da Manhã Rádio, simultâneo com a CMTV e com o programa Pé em Rista.
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1: Eu já agora desejo-lhe um bom início de semana, apesar de já enfrentarmos o primeiro dia, esta segunda-feira, em jeito de reta final. Noitada que promete, além da boa música, não há muito para si. Fique com a Correio da Manhã Rádio. Obrigado por estar aí desse lado.

0: Assim, alguns dos principais nomes da música latina de passagem na Correio da Manhã Rádio. Lá atrás, Anitta, por exemplo, também aqui Belinda e Manuel Turizo. Ainda para aquilo que vem aí amanhã, terça-feira, segundo o IPMA, para já ir orientando o seu dia que aí vem, amanhã, dia 8 de setembro. Previsão do IPMA para a região da Grande Lisboa, na espera de céu um pouco nublado com vento fraco, descida da temperatura. Grande Porto também com o céu geralmente muito nublado, ainda com vento fraco a moderado. Há previsão de descida da temperatura também na Invicta. A máxima prevista amanhã para Lisboa é de 28 graus, Porto à espera de 23. Setúbal conta com 32 graus de máxima, Braga com 26. No Algarve, ainda temperaturas altas e de verão. Ainda bem, para quem está pelo Algarve. Amanhã, Faro conta com 35 graus de temperatura máxima.
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0: Nas canções que fazem ponte para novo simultâneo junto da CMTV, aproveite-se nesta viagem agora com o Luís Sequeira. Depois vamos ter o pé em riste.

0: música em português na Correio da Manhã Rádio. Atenção, se segue ao volante na cidade de Lisboa, precisamente no centro da cidade. Apesar de estar em resolução, há um acidente que ocorreu na Avenida da Liberdade, sentido ascendente, entre os restauradores e o Marquês. Para já, a nota de trânsito parado na Avenida da Liberdade. A acusar aqui os dois sentidos. E também trânsito intenso nas vias alternativas paralelas à Avenida da Liberdade. Então fica aqui a nota deste acidente, entupir na Avenida da Liberdade, em pleno centro da cidade de Lisboa.
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0: Um dos clássicos da pop dos anos 80, agora que faltam 10 minutos para as 10, a banda de Trevor Horn, precisamente os Bugles, e esta simbólica Video Killed da Radio Star. Resta saber se o YouTube matou a estrela de vídeo. Bom, fica também o convite para mais logo, a seguir à meia-noite e 50, no simultâneo com a CMTV, traz de regresso a Tia Maia, também à companhia da Correio da Manhã Rádio.
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4: Como sempre, a Maia vem sempre, aliás, acompanhada do seu painel de comentadores. E logo mais não será exceção. Para já, Dua Lipa, também a música em português, na Ponte Musical, precisamente para o pé em riste, que vem aí com o Paulo Catarro a seguir.

0: A música com carimbo de Anabela na Correio da Manhã Rádio. Vamos regressar à CMTV. Início do programa Pé em Risto com o Paulo Catarro.
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2: Boa noite. A imprensa ucraniana diz que o Benfica fez uma proposta a Trubin para lhe renovar o contrato com um salário mais baixo. É uma informação avançada num programa especializado do futebol ucraniano. Os jornalistas comentadores nesse programa revelaram várias novas informações sobre o verão de Trubin. É dito que o Benfica teve a hipótese de vender ao Leeds na Premier League, mas que preferiu não o fazer. A ideia era negociar com os Juventus por um valor entre os 30 e os 40 milhões de euros, algo que, como se sabe, acabou por não acontecer. Depois de se perceber que Trubin ia ficar, o Benfica ter-lhe-á feito esta proposta de baixar o ordenado. As exibições de Prestiani e Sheldrup na Madeira deixam Marco Silva com uma grande dúvida para os próximos jogos do Benfica. Juntar ou não os dois jogadores no 11 é algo que ainda não aconteceu até agora, nesta época. Com os dois extremos a alinharem em simultâneo, o Benfica avançou para um resultado tranquilo e venceu por 3-0. Prestiani foi titular, Sheldrup entrou aos 62 minutos, tal como de Circati, saíram Sudakov e Rafa. Foi a partir desse momento que o jogo na Madeira mudou, tornando-se mais fácil para o Benfica, que sentiu algumas dificuldades no arranque da segunda parte. O Benfica acabou por vencer por 3-0, Sheldrup e Prestiani estiveram nos dois golos. Prestiani fechou o resultado, aliás, com um belo remate à entrada da área. O Record explica hoje a influência que João Palhinha teve na equipa do Benfica nesta vitória 3-0 frente ao Marítimo. Os números apresentados são relativos aos 82 minutos em que o médio alinhou na Madeira, enquanto esteve em campo por força mais sonante do Benfica para esta época, ganhou 12 duelos e conseguiu 11 recuperações de bola. Após as recuperações, houve ocasiões em que não entregou bem a bola, que acaba por levar uma baixa percentagem na eficácia do passe. Neste jogo em que se estreou o titular, Palhinha tentou finalizar por 3 vezes, uma delas com um remate que levou a bola a passar muito perto do poste direito da baliza do Marítimo. João Palhinha pode ser opção para o jogo do Benfica na próxima quarta-feira, frente ao Moreirense. Apesar de ser um jogo em atraso, da terceira jornada do campeonato, quando Palhinha ainda não tinha assinado pelo Benfica, o médio pode ir a jogo. Isto porque o jogo não foi adiado, mas sim agendado para uma data posterior. Até porque os regulamentos da Liga permitem que tal aconteça com as equipas que disputam pré-eliminatórias europeias. Ou seja, o Moreirense-Benfica esteve sempre marcado para esta quarta-feira, 9 de setembro. Assim sendo, mesmo que os jogadores que chegaram depois da jornada 3 do campeonato são elegíveis para a ficha do jogo. João Palhinha estreou-se a titular no sábado, mesmo com Enzo Barrenetxea apto e no banco. É expectável que o internacional português volte a fazer parte das escolhas iniciais frente ao Moreirense, na quarta-feira. João Palhinha terá sido sempre educado na conversa que teve com o Roberto Martínez, depois de ter visto o selecionador ignorar o pedido de dispensa por motivos pessoais e de não ter sido utilizado nos jogos de qualificação frente à República da Irlanda e Arménia. O médio decidiu ter uma conversa com Roberto Martínez para perceber o porquê de não ter sido dispensado e de não ter jogado. No entanto, apesar de não ter faltado ao respeito ao selecionador, João Palhinha não voltou a ser chamado à seleção e até falhou a convocatória para o Campeonato do Mundo. Banjaki vai ser aposta de Marco Silva no jogo do Benfica com o Moreirense, com Alexander Bain disponível devido à lesão. O Jornal Record garante que o treinador do Benfica vai lançar Banjaki no 11 inicial na quarta-feira. Recordo que o jovem não foi opção na Madeira, frente ao Marítimo. Estava a recuperar de uma lesão muscular na coxa direita. Para ganhar ritmo competitivo, a equipa técnica optou por dar-lhe minutos na equipa B. Para a posição até aqui ocupada por Bá, Marco Silva conta também com Kaminski e Circati. Kaminski substituiu Bá na Madeira. Circati também jogou como lateral direito. Há ainda Tomás Araújo e Osnes, que já jogaram naquela posição. Marco Silva já bateu um registro histórico no Benfica. O clube está a marcar golos, como há muito não se via na Luz, com 33 nos primeiros 10 jogos da época. O Benfica supera o registro de 1989. Foi o gol de Prestiani que permitiu a Marco Silva ultrapassar o lendário treinador sueco Sven Goran Eriksson. É preciso recuar 51 anos para encontrar um Benfica ainda mais goleador nesta fase da época. Na temporada passada, nos primeiros 10 jogos, a equipa orientada então por Bruno Lage tinha apenas 15 golos marcados. As falhas na finalização foram questões identificadas pelos responsáveis do clube no final da última época, com Marco Silva. A resposta tem sido dada dentro de campo em 10 jogos. O Benfica já marcou 33 vezes e bateu uma marca que resistia há 37 anos. José Mourinho voltou a falar da saída do Benfica e da decisão de regressar ao Real Madrid. O ex-treinador benfiquista admite que estava a construir algo no Benfica, mas que não resistiu ao chamamento do Real. Mourinho diz que o Real Madrid é o Real Madrid. Numa entrevista à UEFA, o treinador português admite que estava feliz na Luz e acreditava que estava a construir uma equipa capaz de dar resultados no curto prazo. Mas quando surgiu o convite do Real Madrid, Mourinho não hesitou. O Special One diz que o Benfica tem um significado especial, mas existem clubes que para eles estão acima de tudo. Mourinho resume a decisão numa frase que passa a citar: estava convencido que estávamos a construir algo no Benfica, mas o Real Madrid é o Real Madrid. E ponto final. Diogo Costa admite pela primeira vez terminar a carreira no Futebol Clube do Porto. Aos 26 anos, o guarda-redes reconhece que tudo é possível no futebol. De qualquer forma, assume que pondera a hipótese de acabar a carreira no Dragão e que pensa nesse cenário. Com declarações feitas na antevisão do jogo da manhã, frente ao Manchester City, da primeira jornada da Liga dos Campeões, o guarda-redes diz que tem de ser realista e, como tal, pode mesmo terminar a carreira no Porto. Se isso acontecer, Diogo Costa garante que será um homem feliz. Neste verão, apesar de ter estado em grande destaque no Campeonato do Mundo, o guarda-redes português acabou por não sair para qualquer grande clube europeu. Francesco Farioli promete uma equipa pronta para tornar a vida muito difícil ao Manchester City no jogo da manhã da Liga dos Campeões. O treinador do Porto diz saber que terá pela frente um dos grandes candidatos a conquistar a Liga dos Campeões. Farioli reconhece a qualidade do Manchester City, mas garante que os dragões vão entrar no estádio com ambição. Farioli diz que a equipa terá de correr muito e estar ao melhor nível para conseguir um bom resultado. O Futebol Clube do Porto tem várias baixas, Bednarek castigado e Froholt, que não vai jogar depois da concussão cerebral que sofreu frente ao Moreirense. Também Samu está a recuperar, treina, no entanto, já de forma condicionada com os companheiros. Farioli diz que o regresso do avançado espanhol é uma injeção de moral, mas garante que só vai voltar a jogar quando tiver todas as autorizações médicas. O Porto City amanhã, às 8 da noite, a ter acompanhamento ao segundo, aqui na CMTV. Froholt já esteve hoje no Olival. O médio está a cumprir as etapas do protocolo pós-concussão cerebral da FIFA. Froholt esteve com os companheiros, mas ainda não pode fazer treino integrado. A recuperação é feita em 6 etapas, sendo obrigatório cumprir pelo menos 24 horas em cada uma delas. Por esse motivo, o dinamarquês vai falhar a recepção do Futebol Clube do Porto ao Manchester City.

partir de amanhã. Recordo que Froholt foi hospitalizado na sequência de um choque com o Liberato, jogador do Moreirense, e acabou por ser expulso na sequência desse lance. Froholt perdeu os sentidos, recuperou a consciência, ainda no relvado, mas acabou por ir para o hospital. Teve alta na manhã seguinte. Samu está de regresso aos treinos com a equipa do Futebol Clube do Porto, avançado. Já integrou o treino com os colegas, embora ainda não esteja apto para fazer todos os exercícios. No início do treino, Samu esteve vários instantes a rezar, como se pode ver pelas imagens captadas no início da sessão, com 15 minutos abertos à comunicação social. Recordo que Samu lesionou-se num clássico com o Sporting em fevereiro, sofreu uma entorse no joelho direito com ruptura no ligamento cruzado anterior. André Villas-Boas também esteve no relvado do Olival a assistir a este treino, que antecedeu a recepção do Futebol Clube do Porto ao Manchester City. O dirigente esteve ontem em Viseu a ver a supertaça de futebol feminino. Iturralde González, o ex-árbitro internacional espanhol, considera que o lance protagonizado por William Gomes deveria ter sido sancionado com cartão vermelho. Para Iturralde González, William Gomes entrou com força excessiva, com o braço alto e acerta com o cotovelo na cara do adversário. O especialista em arbitragem diz ainda que no futebol não há cartões laranjas, depois de rever várias vezes o lance, pela forma como o jogador vai disputar a bola e colocando em causa a integridade física do adversário, deveria ter sido exibido o cartão vermelho. Recordo que este lance aconteceu aos 18 minutos de jogo, numa partida em que houve uma expulsão, a de Liberato, precisamente também por uma cotovelada em gol. Rodrigo Zalazar começou bem no Sporting, mas perdeu terreno na luta por golos e assistências. O Uruguai é agora o menos produtivo do quarteto ofensivo. Rodrigo Zalazar fez uma estreia em grande no Sporting, frente ao Estrela da Amadora, marcou um golo com uma assistência, mas desde então foi ultrapassado por Luís Suárez, Jenny Catama e Flávio Gonçalves. O Uruguai, que custou 30 milhões de euros ao Sporting, tem assim a menor ligação direta aos golos entre os quatro jogadores. Zalazar chegou ao Alvalade, depois de se destacar no Braga, deixou logo boas indicações na Reboleira, na primeira jornada, marcou com um remate forte e assistiu Ioannidis no jogo que terminou com um empate a 2 golos. Rui Bosch terá tido um papel determinante na reabilitação de Luís Suárez. O regresso à academia após o Mundial ficou marcado por um episódio com o treinador. O colombiano abandonou o treino mais cedo por pensar que a sessão já tinha terminado. Quando o jornal A Bola, o treinador chamou e conversou com o avançado. Segundo esta notícia, Borges apostou no reforço positivo nestas conversas. Além disso, decidiu defender Luís Suárez publicamente sempre que foi questionado sobre as polémicas que envolveram o jogador. Esta atitude do treinador terá sido determinante para a recuperação psicológica e emocional de Luís Suárez, que após o último jogo garantiu estar totalmente focado no Sporting. Nos últimos 3 jogos, o colombiano tem 4 golos e 1 assistência. Luís Suárez já bateu o recorde de melhor arranque da época na carreira. Avançado do Sporting tem 5 participações em golos, 4 golos e 1 assistência nas 5 partidas. Precisamente os mesmos números que alcançou em 19-20 no Saragossa. A diferença é que precisou de menos de 160 minutos em campo. Após todas as polémicas no verão, Suárez está numa excelente forma e até já fez as pazes com os adeptos do Sporting. Há um ano e nos mesmos 5 jogos no Sporting, o internacional colombiano tinha apenas 2 golos e 2 assistências. Nessa época viria a acabar com 38 golos e 6 assistências. Ibrahima Ba está lesionado, em dúvida para a recepção do Sporting ao Galatasaray. Central ficou de fora da ficha de jogo com o Nacional, em Alvalade. Rui Borges, no final do encontro, explicou a ausência. De acordo com o treinador do Sporting, o jogador falhou o encontro devido a um traumatismo que sofreu no jogo com o Alverca na 3ª jornada da Liga. E não foi por apostarem na cautela, segundo o jornal do jogo, defesa central não participou sequer no treino de domingo, que decorreu normalmente para os jogadores que não foram titulares diante do Nacional, enquanto que os elementos do 11 inicial fizeram trabalho de recuperação. O modelo europeu com o Galatasaray está agendado para quarta-feira, em Alvalade, pelo que a margem para o defesa senegalês recuperar é curta. Ainda assim, até à hora de jogo, a presença de Ba não está descartada. Ruben Amorim cria Pedro Gonçalves no Milan. O treinador português considera o ex-sportinguista um dos jogadores mais importantes e especiais com quem trabalhou e logo que assumiu o comando da equipa milanesa indicou formalmente o nome do avançado à direção dos Rossoneri com vista à sua contratação.

0: contratação. É uma notícia do jornal Record que sublinha o interesse do técnico em ter Pedro Gonçalves por ver nele um elemento que encaixa perfeitamente no seu modelo tático. Pedro Gonçalves também viu com agrado esta possibilidade. O negócio, no entanto, acabou por não se concretizar devido às exigências financeiras do Sporting. A SAD, presidida por Frederico Varandas, deu valores entre os 30 a 35 milhões de euros para libertar Pedro Gonçalves, de 28 anos, números que foram considerados exagerados pela direção do Milan. Recordo uma notícia de abertura desta ligadora, a imprensa ucraniana diz que o Benfica fez uma proposta a Trubin para lhe renovar o contrato, mas com um salário mais baixo. É uma informação que foi avançada num programa especializado de futebol ucraniano. Jornalistas comentadores nesse programa revelaram várias novas informações sobre o verão de Trubin. É dito que o Benfica teve a hipótese de vender ao Leeds, da Premier League, mas que preferiu não o fazer. A ideia era negociar com os Juventus por um valor entre os 30 e os 40 milhões de euros, algo que, como se sabe, acabou por não acontecer. Depois de se perceber que Trubin ia ficar, o Benfica ter-lhe-á feito esta proposta de baixar o ordenado. Já lá vamos a este assunto. Para já, as exibições de Prestiani e Tjeldrup na Madeira deixaram Marco Silva com uma grande dúvida. Para os próximos jogos do Benfica, juntaram ou não os dois jogadores no 11, algo que ainda não aconteceu até agora nesta temporada. Com os dois extremos a alinharem em simultâneo, o Benfica avançou para um resultado tranquilo e ganhou por 3-0. Prestiani foi titular, Tjeldrup entrou aos 62 minutos, tal como Sirkati, saíram Sudakov e Rafa. A partir desse momento, o jogo na Madeira mudou, tornando-se mais fácil para o Benfica, que sentiu algumas dificuldades no arranque da segunda parte. O Benfica acabou por vencer por 3-0, Tjeldrup e Prestiani estiveram nos dois golos. Prestiani fechou, aliás, o resultado com um belo remate à entrada da área. Primeiro tema para a conversa com os nossos comentadores desta noite, o António Salvador, o Tiago Silva e o André Pinotes Batista. Boa noite para todos. António, como chegaste de férias, vens seguramente em boa condição física. O Benfica tem aqui uma dúvida que normalmente os treinadores dizem que é bom ter muito bons jogadores para saber quais é que deve escolher. Ou os bons jogadores devem jogar sempre na mesma equipa?
1: Boa noite a todos. Depois destas excelentes férias...
2: Afonso disse, eu já não me lembro das minhas.
1: É uma questão um bocadinho... É uma questão relevante. É evidente que os melhores jogadores devem jogar sempre. Chama a atenção que estes dois jogadores, um em janeiro do ano passado, é que começou a aparecer o Tjeldrup. Que depois teve um final de época excelente, e o Prestiani, sobretudo esta época, tem tido um excelente desempenho. É um problema que o Marco Silva tem para resolver, que é arranjar forma de os colocar em simultâneo na equipa. Eu tinha umas sugestões, mas não percebo muito de futebol, percebo porque segura muito menos que eu. Muito menos que eu.
2: Nunca se sabe o que é que.
1: Mas portanto, há lá um jogador que tem tido um rendimento um bocadinho abaixo, toda a gente sabe quem é. Já o aqui referi em programas anteriores, não vale a pena voltar a mencioná-lo.
2: Eu sou da Cove.
1: E portanto, sim, evidentemente. Fica aqui um quiz para o Marco Silva tentar resolver e encontrar a melhor solução.
0: Tiago, o Diamantino Miranda já disse aqui que o Sven Goran Eriksson, quando chegou a Portugal, dizia que os bons jogadores devem jogar sempre nas equipas, por muitos que sejam. O Benfica tem agora este problema ou é uma coisa de fácil resolução?
1: Acho que o Diamantino dizia isso a propósito do Rodrigo Moura, não era?
3: Boa noite, Paulo. Boa noite aos meus colegas de painel. Saúdo não termos iniciado o programa com um palhinha. E relativamente a este assunto...
0: Mas ainda podemos ir lá quando quiseres.
3: Ai, vamos, de certeza. Não tenho dúvidas. Relativamente a este assunto, eu acho que o problema que o Benfica tem aqui é que a posição onde os dois jogadores rendem mais é exatamente a mesma. E eu percebo essa máxima de que os bons jogadores têm de jogar necessariamente na mesma equipa, mas o que sucede é que eu tenho dúvidas que quer o Prestiani, quer o Tjeldrup possam render a este nível

0: noutra posição que não a de extremo-esquerdo. Eu acho que o Prestiani tem feito, neste momento...
1: Penso... Não achas que correu bem esta experiência?
0: E, repara, o Prestiani faz o golo precisamente na posição onde ele rende mais, é vir da esquerda para o centro. Todos os golos que o Prestiani até tem feito, salvo erro, têm sido precisamente a fletir da esquerda para o centro.
1: O primeiro golo
2: também nasce de uma jogada
0: onde ele tem espaço.
2: O primeiro golo também nasce de uma jogada desse género.
3: Mas a maior parte,
0: onde ele tem espaço precisamente para procurar vir para dentro e rematar. Acho que neste momento é o jogador que está em melhor forma no campeonato português, é aquele que tem mais desequilibrado, e não vejo que ele possa render a mesma coisa na posição do Sudakov. Porquê? Quer porque o Marco Silva pede algo diferente ao jogador daquela posição, pede mais pausa, mais cérebro, enquanto o Prestiani é um jogador mais de aceleração.
2: E se for o Sheldrup a jogar ali naquela...
0: Eu nunca vi o Sheldrup, sinceramente.
2: Entrou mais para aquela posição.
0: Sim, mas eu precisava de ver o Sheldrup mais vezes, porque também é outro jogador que precisa de ter várias opções que a linha lhe dá, ou vir para dentro, ou simular e voltar outra vez para a linha, para criar desequilíbrio na defesa. E, portanto, eu tenho dúvidas que estes jogadores tenham o mesmo rendimento naquela posição do Sudakov. Quer porque o espaço aí é menor, quer porque as opções que eles têm também, quando têm bola, também são menores. Portanto, acho que... Eu disse aqui, antes da época começar, que seria um problema para o Marco Silva gerir estes dois jogadores. Porquê? Porque o Prestiani está numa forma assombrosa. E o Prestiani, se for levado para o lado direito onde está a jogar o Rafa, que do meu ponto de vista até está abaixo daquilo que tem vindo a fazer o Prestiani, eu acho que o Prestiani também acaba por não ter o mesmo rendimento. Porquê? Porque aí ele a fletir para dentro já vai com o pé esquerdo, onde ele não é tão forte. Portanto, acho que o Benfica tem o bom problema, que é ter dois excelentes jogadores para a mesma posição. Não acredito é que eles tenham o mesmo rendimento jogando em posições distintas.
2: André, o que é que te parece?
4: Boa noite a todos. É de facto uma coisa indesmentível que o Sheldrup é neste momento o jogador em melhor forma no campeonato português. Não sabemos se vai manter essa forma, mas tem sido determinante, e não é só nos gols e nas assistências. Vê-se que está confiante naquilo que vai fazendo. E o Sheldrup, que acabou a época em grande destaque também, cria aqui um problema, é que de facto... O Prestiani é muito letal a vir da esquerda para dentro. E isso tem criado várias possibilidades, não só quando ele remata em arco, mas quando ele serve colegas, cria desequilíbrios. E o Sheldrup parece um jogador mais amarrado àquela forma que o Tiago descrevia, que é fazer um drible para um lado e voltar para a bandeirola de canto e cruzar, ou então tentar fazer o contrapé à defesa e cruzar. O problema dessa lógica de que os bons jogadores têm que chegar todos é que, por exemplo, no Sporting jogaria os quatro centrais, teríamos que jogar com os quatro centrais, porque são os quatro excelentes. É evidente que esta coisa de meter a qualidade toda sem olhar às características dos jogadores é um erro que depois sai caro.
2: Não podem jogar porque neste momento está lesionado.
4: Pronto, jogariam mesmo lesionado, o meu quarto central é melhor do que alguns coxos que por aí andam. Mas não é essa a questão, Paulo. A questão é que eu tenho, por exemplo, no Sporting dois grandes pontas de lança, o Suárez e o Ioannidis. E se tu me perguntares se eu acho que o Sporting deve jogar com os dois, a minha resposta é não. Às vezes é preciso escolher. As boas dores de cabeça dos treinadores não se resolvem metendo toda a gente lá para dentro. E ou o Sheldrup revela uma característica que não se lhe conhece, que é jogar noutro lado que não aquele, ou então vai-se estar a tirar gás ao jogador que está em melhor forma no campeonato português atualmente. E este é que é o dilema que ali está. Agora, de facto, para quem assistiu ao jogo, correu bem. Correu bem dentro daquela dinâmica de jogo. Só que não são... jogar com... Vamos supor que jogamos com o Prestiani trocado de lado. Além da possibilidade dele... Ele próprio já disse que não é o lado onde prefere jogar. Ele já disse publicamente que prefere jogar assim. Pode depois o Benfica ficar com dois alas que, de facto, o pé do Prestiani é mesmo para jogar com o pé trocado e vir para dentro e jogar. Do outro lado pode não ser tão rentável. E o Benfica corre um risco que é meter dois grandes jogadores a jogar e a equipa a jogar pior. Mas, enfim, isto é daquelas dores de cabeça que ninguém se importa de ter. Uma nota. Dizer que este Benfica superou o Benfica de Eriksen... em bandeirar em arco. Nós teremos na
2: superou,
4: peça de abertura. Tínhamos isso.
2: Em número de golos.
4: Em número de golos, porque o que acontece é que o Benfica, que então, tem uma melhoria muito grande do ano passado para este ano.
2: Estatístico.
4: O Benfica, que tem uma melhoria muito grande do ano passado para este ano, que é indesmentível, teve uma série de confrontos contra equipas muito fracas. Eu não comparo o que são as exibições do Benfica.

0: no campeonato português, onde tem estado bem, com estar a jogar com equipas menores da Liga Europa. Quer dizer, é uma confusão. São dados estatísticos, mas o António explicar-te-á melhor do que eu como é que as estatísticas mentem, sendo verdadeiras. É factual aquilo que foi dito, mas se tu puseres o Sporting e o Porto a fazerem uma caminhada de qualificação em 3 rondas, a 2 mãos, para a Liga Conferência, aí podes ter a certeza que batem os recordes dos Bolonis e dos Mourinhos. Portanto, o Benfica está melhor? Está. Mas alimentar a ideia que por jogar contra St. Gallen's e outras equipas dessa monta, é só falta depois entregarem o prémio de Bola de Ouro ao João Palhinho e nós entramos aqui na histeria global e coletiva.
1: Eu vou-te ajudar relativamente às estatísticas. Os golos do Benfica marcados nas 5 primeiras jornadas das últimas 1, 2, 3, 4 temporadas. Em 2025-2026, 10 golos, 24-25, 9, 23-24, 13, 22-23, 13. O Benfica leva 14 em 4 jogos. Portanto, tem mais um e menos um jogo do que, por exemplo, em 2 épocas que o Benfica fez 13 golos. E para estes números, é claro que muito contribuiu aquela goleada perfeitamente anómala ao Casa Pia, onde o Benfica ganha 7-0. Portanto, eu percebo que se procure, de certa forma...
0: Mas eu não percebo, Tiago.
1: Encher o balão. Para criar aquela dinâmica, já estamos habituados a criar aquela dinâmica, que o Benfica está avassalador, que o Benfica atropela toda a gente, não é? Até parece que o Benfica tem 4 jogos, 4 vitórias, parece que nem empatou o primeiro jogo, mas empatou. O Benfica marca muitos golos, como marcava muitos golos nas últimas épocas. O Benfica sempre marcou bastantes golos. O problema do Benfica, eu sempre disse aqui, o problema do Benfica não é propriamente os golos que marca, é os golos que sofre. O Benfica sempre foi uma equipa nos últimos anos permeável defensivamente e isso custou-lhe pontos e custou-lhe também muitas vezes a luta pelo título. E este ano já vimos precisamente isso na primeira jornada do campeonato, onde o Benfica sofre 2 golos pela zona central do terreno. Mas aí, claro, não tinha o melhor jogador do mundo na posição, o João Palhinha.
0: Mas só para terminar, Paulo, só para uma questão. Eu não tenho nada com esta coisa dos 13 golos. Esta coisa dos 33 golos em 10 jogos é que me faz confusão. Eu não compreendo, Tiago, porque é que se há de inflacionar o Benfica. Eu disse aqui
2: não
0: e
2: compreendo.
0: Repito. Não compreendo. Não acho que isso seja um bom trabalho, não acho que isso seja uma coisa que não deva ser dita na opinião pública que não corresponde. O Benfica está melhor, Paulo, é inegável. Eu acho que deve ser unânime entre nós três que o Benfica está melhor. Mas do estar melhor, ou estar muito melhor e avassalador, é uma conversa... Eu não gosto que façam isso ao meu clube, não acho graça que façam isso no do Porto. No Benfica é um manifesto exagero. Tu, e para uma equipa que está melhor...
3: Mas quando referiste esses jogos que o Benfica fez, o Oros, o Arts, são equipas piores do que aquelas que o Benfica tem defrontado no campeonato.
0: Digo-te, para mim sim, e digo-te outra coisa. O nosso campeonato é melhor... O nosso campeonato é melhor... Escolheste logo o Casa Pia? Quer dizer, eu vou fazer uma coisa que é, por respeito ao Casa Pia não te vou responder, mas não é por falta de respeito a ti. É que não quero também estar aqui a apocar, porque nós já percebemos que o Casa Pia está em manifestas dificuldades, e nem sei se depois não temos que morder a língua, porque estas equipas às vezes depois infletem, jogam contra o Porto e com o Sporting e pode correr mal. Agora, escolheste justamente o Casa Pia, que nem sequer foi a última jornada, nem a penúltima, mas, quer dizer, foi um jogo anómalo, em que o Benfica não teve culpa nenhuma e fez o seu trabalho. Eu só estou a dizer uma coisa que para mim é de bom senso. O Benfica está melhor do que o ano passado, mas esta história dos 33 golos em 10 jogos é um manifesto exagero, é um encher de balão citando o Tiago, ou é um embandeirar em arco, que deve ser para motivar, porque há uma coisa que cada vez vai sendo mais clara para mim. Aquilo que nós dizemos na televisão tem peso, tem mesmo peso, perturba balneários. Eu comecei aqui há 10 anos e lembro-me de olhar para o Aníbal Pinto na altura e não perceber as razões do veneno dele. Mas, por exemplo, quando se vê o Suárez a festejar com um sorriso, ele está a responder, no fundo, à opinião pública, etc. E, portanto, aquilo que aqui se diz tem peso. E, portanto, é preciso dizer, sim, o Benfica melhorou, mas daí é o exagero que está a ser feito. Bom, podemos começar os programas todos a entregar o Balão de Ouro ao João Palhinha e fazemos uma celebração, é o melhor do mundo, que é um jogador que nós já começamos. Já começamos o nosso programa.
3: Com muitas saudades.
0: Já começamos o nosso programa.
3: João Palhinha.
0: Com recortes de um médio centro, que é um grande médio centro. Eu ouvi o Tiago dizer que ele era um grande médio centro, não deves ter mudado de opinião. Eu disse que ele era um grande médio centro. Tu aqui não tens que responder a perguntas, mas imagino que também achas o mesmo, que é unânime. Mas já temos recortes de highlights do João Palhinha nos 82 minutos que joga. Isto aqui agora tem que ser seguido. Também já temos a revelação do selecionador nacional e lá iremos ao longo do programa. E depois vamos acusar a mim e ao Tiago que só falamos do João Palhinha porque temos azia. Não. Há uma tentativa, não sei se é da comunicação do Benfica ou de uma comunicação qualquer outra, de empolar o Benfica. Pronto, faz parte. As coisas são assim. Ao longo do programa depois iremos ver que se calhar não há assim muita diferença entre os três grandes. A mais consistente continua a ser o Porto. Eu não acho que o Benfica jogue mais do que o Sporting, por exemplo.

0: Melhorou, mas não acho que jogo mais. Sim. Estou no mesmo patamar, não tenho para hoje a dizer diferente.
1: Muito bem, já falaremos do João Palhinha, se vocês insistirem muito, do Yukiar, porque já vi que estão com vontade disso. Mas para já, falemos de Iturralde González. O ex-árbitro internacional espanhol considera que o lance protagonizado por William Gomes deveria ter sido sancionado com um cartão vermelho. Para Iturralde González, William Gomes entrou com uma força excessiva, com o braço alto e acerta com o cotovelo na cara do adversário. O especialista em arbitragem diz ainda que no futebol não há cartões laranjas e depois de rever várias vezes o lance pela forma como vai disputar a bola e colocando em causa a integridade física de um adversário, deveria ser punido com um cartão vermelho. Este lance aconteceu aos 18 minutos de jogo no Futebol Clube do Porto Moreirense. Teve este encontro uma expulsão, a de Liberato, mais tarde, precisamente também por uma cotovelada em Froholt. O que é que achas da opinião do Sr. Iturralde, Tiago?
2: Acho que o Porto vem primeiro e vai forte. E por isso é que nós estamos aqui a analisar este lance do William Gomes. Portanto, acho que é muito bom sinal. Espero ver isto mais vezes, porque significa que o Futebol Clube Porto continua em primeiro e continua forte.
0: Mas achas que isto não era um lance que fôssemos sempre a analisar, ó, Tiago?
2: Repara, isto para ser correto e para ser sério, então tem que meter a opinião do Marco Ferreira, tem que meter a opinião do Marco Pina, até são comentadores aqui do canal, a opinião do Jorge Faustino, a opinião de outros comentadores de arbitragem, sim, José Leirós, mas Renato Azevedo, Pedro Henriques. É que não houve nenhum.
1: Mas vais conceder-nos a liberdade de nós colocarmos as opiniões.
0: Até porque já lhe deu jeito noutras alturas.
2: Nunca me deu jeito, sabes porquê? Porque sempre achei.
1: E o que estou a pedir é a tua opinião, não é agora do José Leirós.
2: Da mesma forma,
1: nem
2: tu tens essa liberdade e eu tenho a minha de estar a salientar e a sublinhar a razão pela qual não colocaram a opinião dos outros especialistas ou comentadores de arbitragem. A minha opinião é igual à de todos os outros comentadores de arbitragem que consideraram que este lance é um lance passível. Não é já gosto.
0: Já gostas.
2: Não é já gosto.
0: O amor é lindo.
2: Não,
0: a vida é bela e o amor é lindo.
2: E eu estou a dizer que a minha opinião é exatamente igual a outros comentadores de arbitragem que disseram isto é uma entrada com um antebraço imprudente na cara do jogador. E é um lance passível de cartão amarelo que devia ter sido exibido e não foi. Procurar estar aqui a discutir um lance de cartão amarelo porque o Iturralde González, que eu já aqui salientei noutros programas que têm opiniões, do meu ponto de vista, mas é o meu ponto de vista, bizarras, porque...
0: É um árbitro de época, nunca sabes como é que essas coisas são.
1: Bizarras, também já houve algumas que concordaste com eles.
2: O relógio parado também está certo duas vezes, não é? Portanto, é o que se costuma dizer. Agora, eu aqui não concordo nada com a opinião dele. A minha opinião, mesmo que os outros analistas de arbitragem tivessem dito que era cartão vermelho, que não disseram, seria a mesma. Este lance, para mim, é cartão amarelo. E vou-te dizer outra coisa. Já o agora, lance do jogador do Moreirense, que é para cartão vermelho, a minha percepção e a minha presunção é que aquele lance leva a que o VAR tenha tido intervenção devido à lesão que provocou no jogador. Se o jogador do Porto cai e aquilo não lhe tem provocado aquela lesão que felizmente não é grave e ele se levantava passado 20, 30 segundos, não havia intervenção de VAR. É a minha percepção e a minha convicção. Agora, não podes é comparar os dois lances porque um entra com o cotovelo, o outro entra com o antebraço. Um provoca uma lesão grave, que podia ter sido grave, felizmente não foi, mas levou o jogador a ter que abandonar o terreno do jogo e com uma concussão cerebral, o que é grave.
1: Sim.
2: E neste caso, não, porque o jogador passado 20 segundos estava de pé.
1: Se o jogador do Moreirense tivesse ficado lesionado, aí já seria passível.
2: Sim, sabes porquê? Porque repara.
1: É que nem falta foi assinalada, se me recordas.
2: Mal. Devia ter sido assinalado e devia ter sido exibido o cartão amarelo. Teve mal o árbitro. Aliás, deixa-me só te dizer uma coisa. É que não teve só mal neste lance.
1: Sim.
2: Houve lances neste jogo. Por exemplo, houve mais um lance neste jogo que, do meu ponto de vista, o Futebol Clube Porto até devia ter levado um cartão amarelo um jogador que foi o Alberto Costa.
1: Sim,
2: mas houve jogadores do Moreirense também que cometeram faltas que deviam ter levado cartão amarelo e não vou. Portanto, o critério foi coerente.
1: Não percebo o teu critério numa coisa.
2: Sim.
1: O cartão vermelho não é só para quando os jogadores vão parar ao hospital.
2: Não, tem a ver... O cartão vermelho tem a ver com a perigosidade para a saúde e integridade física do jogador.
0: Só.
2: No caso do Froholt, como a própria sequência do lance indica, provocou ou era suscetível de provocar e colocar em causa a integridade física e a saúde do jogador. O lance do Moreirense não é. Do meu ponto de vista, este, não é.
1: Já agora só para também
2: porque
1: dar a palavra aos outros.
2: Porque o braço não é suscetível que tu provocares
1: lembras-te o que é que
2: uma
1: disse,
2: concussão cerebral.
1: O que é que disseste da situação do Luís Soares com o Bernarek?
2: Lembro perfeitamente. Sabes porquê que
1: foi
2: eu
1: também
2: disse?
1: Atingido com o antebraço.
2: Não foi. Foi com o cotovelo. Repara, o antebraço... nós qualquer dia vamos ter que trazer aqui um manual do corpo humano. O antebraço é isto. O cotovelo é aqui.
1: E tu consegues dizer aqui, com estas imagens, que o cotovelo do William Gomes não tocou no jogador.
2: O que eu vejo aqui é tocar com esta parte aqui do antebraço.
0: Parece mesmo o cotovelo a tocar. Eu não percebo. Podes trazer os mapas de anatomia que queiras. Até podes ter razão por acidente. Já disseste que o relógio do outro, se calhar também é um relógio desses. Agora, tu consegues olhar para isto e dizer que não foi com o cotovelo?
2: O cotovelo faz parte do braço. O toque do jogador.
0: Mas não faz do antebraço. Ou seja...
2: O toque do jogador é feito com o antebraço. E há uma imagem inicial onde se vê o início do contacto que se percebe perfeitamente que é com o antebraço. E, portanto, aqui, vamos lá ver, lança, vê se ele não toca com o antebraço.
3: Vamos lá ver, então.
2: Aqui.
3: Vamos lá ver, ora...
2: Toca com o antebraço.
0: Ele toca-lhe com o cotovelo, com o cotovelo, com o antebraço.
2: Vem no seguimento.
0: Então pronto, toca-lhe com o antebraço e depois no seguimento com o cotovelo.
2: Como é óbvio, não sei que ele tirasse o braço.
0: E quando foi o Soares? Foi com o cotovelo e no sequência.
2: Se ele fosse maneta,
0: Mas para ver se eu percebi. Este toca primeiro com o antebraço e na sequência com o cotovelo. E quando foi o Soares? Foi com o cotovelo e na sequência.
2: Mostra-lhe o Soares para ver se o Soares não lhe dá com o cotovelo.
0: Mostra-lhe se é uns dragões diários outra vez.
2: Basta ver que o Bernarek nesse jogo teve de sair lesionado.
0: Ainda agora acabaste de dizer que essa coisa das lesões era prova, quando na verdade não é.
2: Não
0: cabe na cabeça
2: de
0: ninguém. O Luís Dias foi expulso de uma forma profundamente injusta depois de partir o pé do David Carmo, quando ele não tinha culpa nenhuma disso.
2: O que eu disse é que há entradas que são suscetíveis de colocar em causa a integridade física do jogador. Esta não foi o caso.
0: Acho que fizeste um labirinto e perdeste lá dentro, mas eu já estou...
2: Eu sou coerente. Aqui, repara. Dá-lhe com o antebraço. Olha ali o cotovelo.
3: Pois, não tenho essa capacidade. Eu não tenho...
0: Eu fui casado com uma médica, mas a minha mãe é médica, mas eu não estudei, eu não fiz o R.
2: Que queiram fazer disto André. Um caso. Claro. Sim. Que eu percebo.
0: Bem, primeira coisa, isto são dois pesos e duas medidas e uma história muito divertida do Tiago. Nós teríamos a comentar este caso se tivesse o Porto em primeiro, em segundo ou em terceiro. Como já comentámos aqui, com o Benfica em primeiro, em segundo ou em terceiro, com o Sporting em primeiro, em segundo ou em terceiro, porque eu estou aqui há 8 anos e meio e nunca me lembro, na tabela classificativa, de nos dizerem, vamos analisar os lances do primeiro. Nunca aconteceu. E, portanto, houve aqui semanas em que só analisámos lances do Sporting. Houve semanas onde analisámos dos três. Até houve aqui uma semana há não muito tempo onde não analisámos nenhum porque a arbitragem estava de parabéns. E então vamos dar os parabéns a quem? Aos comentadores de arbitragem. Os comentadores de arbitragem conseguiram uma coisa inédita, que ao fim de tantos anos deste meu caríssimo e estimado colega de painel, vir aqui socorrer-se da opinião deles, que já os atacou e vilipendeu 1001 vezes, já insinuou, sem nunca concretizar, tem que ser claro, que é para o Tiago também não responder por difamação, porque nunca pisou essa linha, andou lá perto, mas nunca pisou, de se cartelizarem opiniões, de terem agendas e desta vez pronto. Estão todos de acordo, não tem mal nenhum. Mas...
2: André, sabes porquê que eu fiz isso? Eu vou-te dizer...
0: Mas já não fazes. Porquê que fazias isso? O tempo verbal importa, as palavras contam.
2: Porque tu é que te socorres quase sempre dos comentadores de arbitragem.
0: E hoje também.
2: Para defender as tuas posições.
0: Não, estás enganado.
2: E, portanto, eu só te lancei essa casca de banana que era para ver se tu agora és coerente e se vais buscar as opiniões dos comentadores de arbitragem.
0: Sabes o que é engraçado?
2: Porque eu disse aqui que teria a mesma opinião.
0: Mas nós temos uma diferença.
2: Mesmo que todos eles pensassem o contrário.
0: Nós temos uma diferença. Nós temos uma diferença.
2: E, portanto, as minhas críticas, ou a minha divergência, ou o meu afastamento para os comentadores de arbitragem, mantém-se. Eu só trouxe aqui que era para ver o que é que tu vais dizer.
0: Mas só uma coisa que é.
1: Deixa-me só dizer, para as pessoas perceberem, que está ali o lance do Froholt ao lado e no seguimento é bastante parecido. No seguimento de uma coisa e de outra.
2: Dizes tu que é bastante parecido. Eu não vejo que seja bastante parecido.
0: Deixa-me só dizer uma coisa que é... Paulo,
1: vês o antebraço e o cotovelo.
2: Não, eu vejo o cotovelo aqui.
0: Eu preciso mesmo de desabafar. Eu preciso mesmo de desabafar para dizer uma coisa. Nós temos posturas diferentes e eu não estou a dizer que a minha é melhor do que a tua. Tu queres ter razão em todos os programas, mesmo que tenhas que sacrificar a lógica.
2: Eu não preciso ter razão, André.
0: Mas Tiago,
2: eu sou dono da
0: Tiago,
2: minha
0: tu
2: razão.
0: Tu pareces aquele André que tu criticas
2: se
0: tu às vezes.
2: Se eu se convenço,
0: tu
2: António,
0: dizer que
2: eu sou
0: muito nervoso.
2: Paulo, é-me indiferente.
0: Mas espera, Tiago.
2: Eu não estou nervoso.
0: Tu costumas me dizer que eu sou muito nervoso. Eu estivesse em casa.
2: Para mim é indiferente que tu achas que eu tenho razão.
0: Eu estivesse em casa, acharia que tu estavas nervoso. Mas não estás.
2: Tu é que gostas.
0: O Tiago está calmo, mas eu não consigo falar.
1: Deixa lá o André.
0: O Tiago está calmo, mas eu não consigo falar. Mas é que eu ainda não comecei.
1: Dizer qualquer coisa.
0: Mas é que o problema é que eu quero respeitar. Mas eu ainda não comecei. Eu preciso só dizer o seguinte. Os comentadores de arbitragem, Tiago, têm razão uma vez mais. Era amarelo. Estás enganado. Essas cascas de banana, tu às vezes tens uma coisa, os Rodriguinhos eram jogadores do Porto que se fintavam eles próprios e tu fazes-me lembrar isso. É uma homenagem histórica.
2: Oh, André, tu falaste de Rodriguinhos.
0: Deixa-me dizer-te uma coisa, para tu perceberes uma coisa aqui.
2: Quando tu falas, falas.
0: O que eu sei é isto, Paulo Catarro, o que eu sei é isto.
2: Essa é genial.
0: Em 5 jogos, o Porto fez 69 faltas e levou 2 amarelos. Nesses mesmos 5 jogos, o Sporting fez 63 faltas e viu 10. Fez menos faltas e teve 5 vezes mais. Poder-se-á dizer, como disse o Duarte Gomes, que nós não podemos comparar já, porque ainda temos poucos 5 jogos e, portanto, poderá o Sporting ter feito 10 faltas.
2: Isto é propaganda,
0: depende das faltas. Deixa-me só terminar, vai já perceber.
2: Termina.
0: Pode o Sporting ter feito 10 faltas para amarelo e o Porto 2, só que há um problema. É que é mentira, porque neste jogo ficaram 2 amarelos por dar ao Porto. E portanto, se os 10 do Sporting tiverem. Eu não estou a falar do Moreirense.
2: Não, mas
0: se os
2: 10
0: que o Sporting levou por menos faltas estiverem todos corretos, pelo menos uma coisa eu sei: do Porto faltam lá 2.
2: Mas deixa-me.
0: Pelo menos faltam lá 2.
2: Desculpa,
0: lá iremos a meio do campeonato ver isso, que eu agora ainda não tiro nenhuma conclusão.
2: Isto,
0: o Tiago agora vai-me querer
2: é
0: atacar.
2: Narrativa...
0: Tiago, estou a falar. Deixa-me só terminar.
2: Está bem, mas me interrompeste muitas vezes.
0: Está bem, mas deixa-me terminar, porque tu vais querer desmentir uma coisa que não é o que estou a dizer. Eu já percebi o que tu vais dizer, já te ouvi. Eu não estou a dizer que estes 10 amarelos foram mal mostrados. É escusado. Ainda não passaram jogos suficientes, mas eu vou estar como o Mário Branco do Benfica. Vou estar atento. Neste momento não dá para conclusão nenhuma, mas vou estar atento.
2: Repara só a incoerência do André. O André primeiro socorre-se de uma estatística que não passa de uma propaganda. Primeiro socorreu-se da estatística para lançar a propaganda. E agora vem dizer, bem, mas aquela estatística que eu lancei aqui para tentar provar um ponto, afinal aquilo não serve para nada.
0: Certo,
2: só serve para o caixote de lixo.
0: Não
2: serve para pegar nas estatísticas do jogo para o analisar é sério. Pegar em estatísticas escolhidas a dedo para fabricar uma narrativa, que é o caso, é desonesto.
0: Disse-se que tu caixas, só estamos a comentar este lance porque fazem desonesto.
1: Deixem-me lá ouvir então o António. António,
4: então, por falar em estatísticas, deixem-me dizer o seguinte. Nos primeiros 4 jogos do ano passado, o Benfica tinha 7-2 em golos. E este ano tem 14-3. Está melhor? É só porque às vezes agarra-se nas estatísticas, mas cada qual apresenta-as da forma como entende para que subsista, prevaleça o seu ponto de vista. Portanto, este é o facto. 4 jogos de campeonato, o Benfica tinha o Rio Ave, que foi adiado, depois foi o 1 e agora tinha o Moreirense, que só vai ser na próxima quarta-feira, curiosamente com o mesmo árbitro que hoje foi destacado para apitar o Estoril Arouca, Fábio Veríssimo.
1: Não deve haver
4: mais árbitros.
1: E sobre este lance?
4: Sobre este lance, acho obviamente que tem que haver penalização disciplinar. Não há cartões, o senhor disse logo, não há cartões de laranja, portanto a dúvida é se é amarelo, se é vermelho. Além de que o William Gomes tem outro lance, que eu por acaso mandei para aqui, em que dá um pontapé num jogador do Moreirense, numa altura em que houve ali uma bola para aqui, outra bola para ali, uma disputa de bola muito acentuada entre verde. E não é a primeira vez. De facto, depois o resto aqui, convém compararmos, eu por acaso tenho uma divergência relativamente ao André, tenho registado que o Porto em 5 jogos tem 70 faltas e 2 amarelos.
0: Tenho aqui uma falta mal contada. Deve ser esta, eu devo ter contado esta.
4: Não, podes ter razão.
0: É que esta não foi falta, sabes?
4: Pois esta nem falta foi. É que esta nem falta foi. E daí se justifica que não tenha havido procedimento disciplinar.
1: Mas para ti...
4: O Benfica
1: amarelo,
4: com o Marítimo, não é? Ganhou 3-0. Teve 3 amarelos.
1: Sim, mas para ti...
4: Em 13 faltas.
1: A ti era cartão amarelo ou cartão vermelho?
4: Não é cartão vermelho. Eu acho que isto é cartão vermelho. Pá, sinceramente, não vejo nenhuma diferença. A consequência, em termos físicos, para um jogador, pode acontecer, até já se falou aqui, de um jogador que foi mal expulso e que a sua entrada partiu a perna,
0: foi o Dias com o David Carmo. E não teve culpa nenhuma e foi mal expulso.
2: Nem falta era.
4: Exatamente, nem falta era. Portanto, isso por vezes a consequência é enganadora e não é pela consequência que devemos avaliar se a falta é merecedora de sanção disciplinar ou não. Claro que eu também acho que foi bem mostrado o cartão vermelho, no caso do lance sobre o Froholt. Mas aqui acho que exatamente são iguais. Acho que também deveria ser. Tem uma diferença. O outro foi muito tarde no jogo e este foi muito cedo no mesmo jogo. E, portanto, teria, com certeza, muito provavelmente, consequência no próprio jogo. portanto, para mim...
2: Agora estamos perante uma nova ciência da arbitragem, que é, soma-se o número de faltas, divide-se pelos cartões amarelos e se o resultado der jeito, então está aprovado o favorecimento. É que não interessa perceber onde é que a falta é cometida. Por exemplo, o Sporting comete...
4: Mas a diferença é muito
2: três
4: grande,
2: vezes.
4: A diferença
2: desculpa,
4: é muito grande.
2: Mas então tens que vir aqui, falta a falta, é e tens que dizer aqui quais foram os lances em que o Porto Vieira tinha uma tela. Estar a dizer que devia ter tido mais cartões amarelos porque tem mais número de faltas.
3: William Gomes, William Gomes, então vamos lá.
2: Mas deixa-me só concluir.
3: William Gomes aos 17 minutos, Alberto Costa aos 42, era amarelo ou não era?
2: O Sporting comete três vezes mais faltas no setor defensivo que o futebol pelo Porto.
4: Se fosse agarrar...
2: Onde há mais probabilidade de o lance ser suscetível de cartão amarelo. Mas o Sporting é a equipa, dos três grandes, é a única que tem cartões amarelos escusados. O que são os cartões amarelos escusados? São cartões amarelos que decorrem de comportamentos antidesportivos, de protestos, comportamentos com o árbitro.
3: Mas responde à pergunta,
2: portanto,
3: do William Gomes e do Alberto Costa.
2: Era amarelo para os dois.
3: Para os dois.
2: Aquilo que eu estou a dizer.
3: Não, então esta estás a responder
2: então
3: para pessoas que não estão em estúdio. Não estás a falar comigo nem com o António.
2: Tu pegaste em lance.
3: Dois lances concretos, William Gomes e Alberto Costa.
2: Pega nos outros todos, das 69 faltas que tu aqui referes, e vamos aqui analisar e vamos ver se os lances eram para amarelo. É isto que tens de fazer. Não é responsável por 69 faltas. Isso não é honesto.
3: Sobre
2: isso
3: não é honesto. Sim. Isso é dois amarelos. O que não é honesto.
4: Sobre o VAR deveria ter sido punido disciplinarmente. Eu acho que não.
1: O jogador do Marítimo.
4: Sim. E o VAR saiu do campo. Aleijado. E parece que não vai jogar no próximo jogo. Não sei o quê. Ah, isso as consequências
3: Paulo,
4: são outras.
3: Factualmente, o William Gomes devia ter visto um amarelo e o Alberto Costa outro. Isto não é propaganda, são factos. E não viram. E, portanto, podem estar lá 10 amarelos para o Sporting e o Tiago achar muito bem. E achar que é propaganda factual.
2: Não,
3: é
2: propaganda
3: que,
2: é,
3: Porto,
2: é o que tu lanças
3: é
2: aqui.
3: Porto,
2: no mínimo, isso aqui no é. Mínimo, que é propaganda das redes sociais. É aquela Porto, propaganda mínimo, barata. Porto, que no mínimo, número de faltas, cartões amarelos.
3: Devia ter falado,
2: desculpa, é lá. Isso
3: venha alguém que venha dizer. Venha alguém com histórias da carochinha dizer.
2: Moda-vos é o Porto forte.
3: Venha alguém. Venha alguém. Venha alguém com o argumento que só discutimos este lance porque o Porto está em primeiro, que é uma novidade,
2: sim.
3: E que o William Gomes e o Alberto Costa deviam ter visto amarelo.
1: Vamos continuar, até porque a conversa está bem quentinha, mas é logo a seguir uma curta pausa nesta bem revista. Até já.
5: Assim, o simultâneo CMTV, na Correio da Manhã Rádio, acompanhamos o pé em riste. Já a seguir também vamos regressar à atualidade informativa para si.
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5: Estamos a 17 minutos das 11 nesta noite de segunda-feira. O regresso à atualidade informativa na Correio da Manhã Rádio. A edição das notícias com a jornalista Leonor Ferraz. Olá, Leonor, boa noite.
7: Olá, muito boa noite. André Ventura diz que a autoridade para Luís Neves já morreu. Em entrevista exclusiva à CMTV, esta noite, o líder do Chega reafirma que o ministro da Administração Interna não tem condições para continuar no cargo.
8: Pode parecer que é uma coisa do Chega contra Luís Neves, mas isto, num país decente, devia ser uma pressão nacional para que um ministro, que obviamente já não tem condições, pudesse fazer o seu caminho com o resto de dignidade para o país. Ele optou pelo contrário. Optou por eu quero para os semanos, eu faço o que quero, falo no meu tempo, só respondo a duas perguntas e a três e etc. Cada vez que falam, aumentam ainda mais as suspeitas que há sobre eles e atrapalham-se mais. E eu acho que Luís Neves, penso que também era isto que Luís Montenegro, no seu íntimo, deveria querer. Eu acho que Luís Neves já deveria ter percebido, com tudo o que aconteceu, a autoridade, e até José Luís Carneiro já disse isso, e não é do meu partido, evidentemente, a autoridade para Luís Neves já morreu.
7: Na véspera do debate da moção de censura, na sequência das polémicas que envolvem o ministro Luís Neves, André Ventura disse que tentou de tudo para evitar essa moção de censura.
8: Não nos podem acusar de termos usado poucos instrumentos para chegar aqui. Pedimos esclarecimentos, à Ministra da Justiça, que inclusivamente nos mentiu, no preço de destruição dos tais materiais químicos, mentiu-nos, mentiu ao Parlamento sobre isso, pedimos esclarecimentos no Parlamento, pedimos esclarecimentos em público a Luís Neves, anunciámos uma comissão parlamentar de inquérito, falei com o Primeiro-Ministro, falei com o Presidente da República. Em todas as situações cumprimos exatamente aquilo que tínhamos de fazer. A moção de censura é o último recurso, a não ser que me digam assim, nós também queremos que ele saia, mas ele não saia, então o que é que se faz? Nada. E então, é como dizia o Marcelo Rebelo de Sousa, se é para não fazer nada e não dizer nada e não permitir nada, mais vale estar calado.
7: André Ventura em entrevista no Grande Jornal da Noite da CMTV esta segunda-feira. E Hugo Soares já diz que a moção de censura ao governo serve apenas para alimentar o ego de André Ventura. Na véspera do debate, o líder parlamentar do PSD disse que a moção de censura caiu de Marte sem motivo.
9: Esta é uma moção de censura completamente deslocada da realidade, uma espécie de moção de censura que caiu de Marte aos trambolhões, com o único propósito de manter o deputado André Ventura na agenda mediática. Eu creio que

0: aquilo que os portugueses todos têm alcançado, e não é pouco. O deputado André Ventura é o deputado do caos, da instabilidade e das televisões já agora.
1: No final da reunião da bancada do PSD, o Soares rejeitou ainda qualquer cenário de queda do Executivo e espera que o debate de amanhã permita discutir a atuação de Luís Neves enquanto ministro e não as polémicas que envolvem o governante relacionadas com o período em que dirigiu a PJ. Refira-se que o debate da moção de censura no Parlamento tem início agendado para as 15h desta terça-feira. Para ser aprovada, a moção de censura teria de contar com o voto favorável de 116 deputados, uma hipótese já afastada depois do PS ter anunciado que votará contra ou se absterá. O governo garante que não está a lucrar com a crise dos combustíveis. Num dia em que os preços voltaram a disparar, a ministra do Ambiente e Energia convocou os jornalistas esta tarde e respondeu a José Luís Carneiro, secretário-geral do PS, que acusou o governo de faltar à verdade sobre as receitas dos combustíveis. Maria da Graça Carvalho garante que não há qualquer aproveitamento do Executivo.
2: O governo não está a lucrar com esta crise dos combustíveis. As afirmações do Sr. Secretário-Geral do Partido Socialista, Dr. José Luís Carneiro, quando afirma que o Governo está a lucrar com a crise, resultam de se estar a referir a um referencial completamente diferente. Não estamos a comparar duas realidades comparáveis. Portanto, essa afirmação de que o Governo está a lucrar com a crise não corresponde à realidade. O Dr. José Luís Carneiro está-se a referir aos impostos arrecadados em 2024 e 2025, tal como nós poderíamos referir aos impostos arrecadados pelo Partido Socialista nos seus anos de governação.
1: Na conferência de imprensa, a ministra do Ambiente não avançou com novos apoios às famílias para mitigar o aumento dos preços dos combustíveis, mas anunciou o prolongamento do apoio à compra de botijas de gás, o programa Botija Solidária, prolongamento a esse até ao final do ano. Sobre o Orçamento do Estado para 2027, o Governo vai reunir-se com os partidos no final do mês. A informação foi avançada à agência Lusa por fonte do gabinete do Ministro dos Assuntos Parlamentares. De acordo com o gabinete de Carlos Abreu Amorim, as reuniões do Governo com os partidos vão realizar-se habitualmente na Assembleia da República, com vista à preparação do Orçamento do próximo ano. De referir que o Orçamento do Estado tem de ser entregue na Assembleia da República pelo Governo até 10 de outubro, data que este ano calha a um sábado. Uma família, incluindo um bebê de 5 meses, ficou hoje desalojada na sequência de um incêndio numa habitação em Condeixa Nova. Um dos residentes ficou ferido. As chamas deflagraram numa churrasqueira. Na origem terá estado uma fuga de gás, como explica o comandante dos bombeiros de Condeixa Nova, a repórter Paula Gonçalves.
3: À chegada das equipas foi verificado que existia um incêndio numa habitação que terá tido início junto a uma churrasqueira no posto das garrafas de gás que estavam incendiadas, tinha uma chama da fuga de gás da mesma.
4: Relativamente a esta família, um deles foi para o hospital, um dos residentes, e os outros, incluindo o bebê, foram avaliados aqui. Como é que foi?
3: Sim, temos a registar um ferido ligeiro, um masculino de 57 anos, que tinha ferimentos por queimaduras na face e no pescoço, com queimaduras de segundo grau. Foi avaliado pela equipa da viatura médica do INEM no local, em conjunto com a nossa ambulância, e foi transportado aos hospitais da Universidade de Coimbra. Foram também avaliadas as outras pessoas que estavam na habitação, que era uma senhora de 56 anos, uma jovem de 28 e um bebé de 5 meses. Foram avaliados e não houve necessidade de transporte.
1: Os alojados foram encaminhados para casa de familiares e estão a ser acompanhados pelos serviços técnicos do município de Condeixa Nova. Um idoso foi agredido por dois homens durante um assalto em Lisboa esta tarde. Os suspeitos levaram um relógio de luxo falso e colocaram-se em fuga. A vítima foi transportada para o Hospital São José. Mais detalhes com a repórter Inês Campana.
5: Um homem foi assaltado e agredido por dois suspeitos em plena rua de Lisboa. Tudo aconteceu esta segunda-feira, mais ou menos por volta das 6:30 da tarde, aqui nesta rua onde nos encontramos, na rua Álvaro Coutinho, por volta então, como disse, das 6:30 da tarde. Esta vítima terá sido agredida. Os suspeitos, falamos de uma dupla de assaltantes, roubaram uma réplica de um relógio

0: de luxo falso, que naturalmente os suspeitos pensavam que seria um relógio de luxo verdadeiro. Este homem foi assistido no local porque sofreu ferimentos após as agressões feitas por esta dupla de assaltantes. Acabou mesmo por ser transportado para o hospital de São José. A Polícia de Segurança Pública já tomou conta da ocorrência, está naturalmente a investigar o caso, há que identificar e localizar estes suspeitos, esta dupla de assaltantes que não só roubaram um relógio de luxo falso a este homem, como também o agrediram, e a vítima teve mesmo de ser transportada para o hospital. Poderemos ou não estar a falar de elementos do gangue dos Rolex, que nos últimos meses têm atuado e usam este método para roubar as vítimas, portanto furtam relógios de luxo, mas naturalmente a Polícia de Segurança Pública está a investigar o caso. É necessário identificar e localizar os suspeitos.
1: A reportagem da Inês Campana. Na Primeira Liga, Estoril Praia e Arouca empataram hoje a 0 no estádio António Coimbra da Mota, no jogo que encerrou a 5ª jornada. Com este empate, o Arouca mantém o 5º lugar com 10 pontos, em igualdade com o Benfica, que tem menos um jogo. Já o Estoril segue na 17ª e penúltima posição, com 2 pontos, tal como o Alverca. As notícias regressam à antena da Correio da Manhã Rádio, no próximo intervalo do Põe a Riste. Até já.
2: Então, até já. Obrigado na informação. Ao longo desta noite de segunda-feira, na Correio da Manhã Rádio, traz a assinatura da jornalista Leonor Ferraz. Agora com 7 minutos, a caminho das 11, a esta hora estão 21 graus em Lisboa, 19 na cidade do Porto. Daqui a pouco então, regresso simultâneo com a CMTV, Paulo Catarro e o debate Pé em Riste, ainda a propósito da última jornada da Primeira Liga.
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2: Fica desde já assim esta fantástica recomendação na rentrée da Correio da Manhã Rádio para esta que é mais uma semana.

0: Obrigado por estarem desse lado, ainda bem que escolhe na Correio da Manhã Rádio. 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A edição para esta noite de segunda-feira, comigo Arthur Jorge, também com a jornalista Leonor Ferraz, ainda com o simultâneo CMTV. Já a seguir, para regressar ao Paulo Catarro, vamos continuar na análise do programa Pé em Riste. Em destaque, a última jornada da Primeira Liga. Ainda para ficar esta recomendação, logo mais à meia-noite e 50, também vai passar por cá na Noite das Estrelas com a Maia.
1: Estamos de volta com o Pé em Riste. A imprensa ucraniana diz que o Benfica fez uma proposta a Trubin para lhe renovar o contrato, mas com um salário mais baixo. É uma informação que foi avançada num programa especializado sobre futebol ucraniano. Os jornalistas comentadores nesse programa revelaram várias novas informações sobre o verão de Trubin. É dito que o Benfica teve a hipótese de vender ao Leeds da Premier League, mas preferiu não o fazer. A ideia era negociar com a Juventus por valor entre os 30 e os 40 milhões de euros, algo que, como se sabe, acabou por não acontecer. Depois de se perceber que Trubin ia ficar, o Benfica fez-lhe então esta proposta de baixar o vencimento. António, isto faz algum sentido, ficar com o Trubin e depois... Olha, afinal parece que estás a ganhar um bocadinho demais, baixa lá o teu vencimento.
2: Sim, ele de facto está a ganhar um bocadinho demais face à situação atual, porque não é o guarda-redes titular.
1: Mas isso, a culpa não é dele.
2: A culpa não é dele, enfim, por não ser o titular, pode ser. Por ganhar o que ganha, não, por ganhar o que ganha,
1: por ter
2: não.
1: O contrato que tem.
2: Por ganhar o que ganha, não. Ninguém... Mas o Benfica não está a propor-lhe baixar o contrato atual. Está-lhe a propor que
1: renovar o contrato e depois baixa.
3: Também era
2: contrato,
3: faltava. Era
2: renovação do contrato. Não, pois claro, faltava, como tu dizes. Não é isso que está a fazer, mas convém que fique claro, não é? Agora, é de facto uma situação desusada.
1: Em termos práticos, é baixar-lhe o ordenado agora.
2: Sim, é uma situação desusada, até porque é um jogador relativamente novo, não é? E o guarda-redes tem uma esperança de vida maior, e portanto só o Otamendi durou até aos 38, não sei até quando. Um jogador com 36, 37,
1: pronto,
2: é possível que o seu ordenado na fase final da carreira não tenha as condições do início. Mas aqui é de facto uma situação desusada, mas o Benfica é que sabe, não sei o que é que esteve, o que é que está nos meandros e porque é que aconteceu, a ser verdade, esta situação. Parece que mais inteligente teria sido então vender ao Leeds, porque inclusivamente o estado de espírito do jogador não deve ser o melhor se confrontado com uma proposta que prevê um valor futuro abaixo do valor atual. Não me parece que seja positivo.
1: Tiago, isto não é muito vulgar, ter um trabalhador e dizer vamos renovar o contrato contigo.
3: E como prémio vais ganhar menos.
1: Mas vais ganhar menos.
3: Não, é excêntrico, no mínimo é a ser verdade, atenção, porque também estamos a partir do princípio que claro, esse relato é verdadeiro. Confesso-te que me custa a acreditar um pouco que se oferece uma proposta de renovação diminuindo o salário a um jogador que tem 25 anos. Uma coisa é um jogador que tem 31, 32, se oferece-lhe uma proposta de renovação, e é natural que aí, se calhar, a proposta salarial seja inferior. Agora, no caso do Trubin, acho que fazer isto é a mesma coisa que convidar o jogador a deixar o contrato chegar até ao fim para sair com o seu passe na mão a custo zero, que é o risco que o Benfica corre, uma vez que ele tem contrato até 2028. Portanto, se o Benfica não acertar os termos da renovação com ele no próximo, neste ano, corre o sério risco do Trubin depois sair a custo zero, e depois nem 20, nem 25 milhões. E ainda por cima, o jogador com certeza que não estará satisfeito por ter passado à condição de suplente. E vamos ver se ele recupera a titularidade. Não vai ser fácil, porque agora com o João Palhinha não, as equipas adversárias não vão chegar à baliza do Benfica.
4: Não, até pode jogar a guarda-redes, o João Palhinha. De certeza absoluta que haveria de haver algum especialista aqui a dizer que era melhor guarda-redes que o Trubin. Penso eu. Sobre esta questão, Paulo, vou ter que fazer dois atos de fé. Um, que os comentadores ucranianos são tão sérios como nós. Não sei se são ou não, confesso, não acompanho o fenómeno desportivo lá. Mas se assim é, estamos perante uma bizarria. Mas a verdade é que o Trubin ganha qualquer coisa como 3.085 milhões. Isso quer dizer que, pelo menos em 2025, não sei se isso ainda se mantém, ganhava mais que o Pavlidis, mais que o Orsens, que é para nós percebermos que houve, no momento da contratação do Turbin, um deslumbramento naquilo que se estava a pagar. É um bom jogador, não é por ser agora suplente. E agora, das duas, uma: ou é mentira que lhe fizeram esta proposta, e nós estamos a comentar sobre uma mentira contada noutro país, ou, sendo verdade, o Benfica está a tentar cometer um pecado que foi cometido lá atrás. E quando nós discutíamos que a contratação de um jogador não se pode somar o passe e os ordenados, é verdade que não se pode somar, mas eu também insistia numa coisa, é que os contratos longos e pesados têm que ser ponderados de alguma maneira. Além do que ele custou, vejam o investimento global que ele é feito. Podemos fazer o mesmo exercício ao Suárez ou ao Ioannidis, eu não estou aqui, não é uma questão de clubística, como fizemos com o Mora, como fizemos com o Palhinha. Agora, são quase 4 milhões de euros ano para um jogador que é suplente e que tem este vencimento e não parece que vá ter retorno tão cedo. O que é que aqui é estranho? É estranho se alguém tentou, como ele estava fragilizado, dizer-lhe: bem, tu tens aqui 3,85 e a gente dá-te mais 2 anos de contrato se ficares a ganhar 3. Que é como quem diz, não estás em aposta, estás fragilizado, tens 7 a ganhar.
3: Não está tolo.
4: Não, mas podia ter dúvidas sobre a própria carreira dele e achar que mais valia assegurar 10 milhões de euros. É que, repara, nós aqui criticamos uns aos outros quando falamos da soma dos contratos e da soma dos investimentos. Mas os gestores do Sporting, do Benfica e do Porto fazem estas contas. Têm que fazer. E no momento em que o Benfica contratou o Turbin, não fez estas contas bem feitas, porque senão o Pavlidis e o Orsens não ganhavam, não é metade, mas pouco mais de metade do Turbin. Portanto, o Benfica tem ali um problema, não é porque o jogador não tem qualidade, é porque aqueles 20 milhões mais os que penso que foram 4 ou 5 anos de contrato a 4 milhões, 5 anos dá 40 milhões.
3: E
4: portanto, voltamos àquela coisa que um dia o António Salvador, com propriedade, vai-me chamar a atenção, e o Tiago já uma vez chamou, que é: estamos a juntar o valor do passe e o valor dos contratos. É verdade.
5: Mas o passe não foi.
4: É verdade.
5: O passe foi 11 milhões.
4: Está bem, os 11 milhões com isto dá 31 ou 32 milhões, mais o prémio de assinatura dará 35. Agora, eu faço isto também para o Sporting, ficas com esta palavra de honra, que é: eu não vou depois olhar para os jogadores do Sporting e só pensar no salário. Quem é que ganhava o mesmo que o Turbin? O Trincão, que é um jogador que foi contratado ao Barcelona, foi um jogador que estava no topo do Sporting e que, para mim, o Gyökeres, que não me leva mal, de Suárez, mas era o jogador mais influente consistentemente do Sporting, apesar dos outros marcarem mais golos. Portanto, acho que é um jogador que está sobrevalorizado em termos de vencimento, porque acho que se o Benfica tivesse ponderado melhor as coisas, não lhe tinha dado uma proposta tão grande. Resta saber só isto, Tiago, e finalizo. Eram para vender ao Leeds, às Juventus. A quem é que o foram roubar quando o contrataram? Porque para lhe terem pago isto é porque algum grande clube, ou são lunáticos, e eu não quero pôr essa hipótese, ou algum grande clube tentou ir buscar o Turbin na estrutura do Benfica. Não sei se ainda lá está ou já saiu, não sei se foi o presidente ou se foi um diretor, não sei se foi alguém que já foi para a Arábia e que já voltou, não sei quem foi, portanto não vou estar a apontar dedos, mas alguém foi seduzir um jogador jovem de qualidade, dando-lhe 4 milhões de euros por ano, e agora tem um problema para resolver. Isto é óbvio.
3: Mas repare, sem te tirar a razão, um jogador destes, chegando ao fim do contrato e saindo a custo zero, facilmente consegue arranjar um novo contrato com um prémio de assinatura de 4, 5 milhões de euros. A somar a isso depois os salários, quer dizer, a proposta financeira que ele terá será sempre muito mais atrativa do que propriamente esta que o Benfica lhe está a apresentar. Portanto, se o Benfica seguir este caminho a ser verdade a notícia que é reportada, o Benfica não vai ter
4: a
3: muito
4: sorte
3: sucesso.
4: É que ele teve o desconto de marcar um gol de cabeça que já pagou uma parte significativa.
2: Por isso é que é desusada esta proposta, porque normalmente não se faz isso, precisamente porque então o jogador deixa chegar o contrato ao fim e sai.
4: Pois, é estranho, mas nós temos tido informações da Ucrânia. Um colega do Turbin que disse que não lhe foi dada uma explicação.
5: O treinador do guarda-redes.
4: O treinador do guarda-redes, peço desculpa, pensava que era um amigo dele.
2: Podia haver outra situação, por exemplo, no caso do Palhinha, eu cheguei aqui a dizer: Palhinha, se calhar fica no Bayern de Munique, com 9 milhões de euros por ano, são 18, faz 2 anos, acabou a sua carreira como

0: jogador durante 2 anos não toca na bola, mas pronto, escolheu bem satisfeito.
1: Escolheu jogar à bola. O João escolheu jogar à bola.
0: Mas fez outra opção, mas podia ter feito essa.
1: Não, sim, mas não, no caso do Turin não vem dessa fase porque ele está nos 25 anos. A opção
0: claro,
1: que
0: agora este que está nos 25 anos, claro.
1: Partindo do pressuposto que as pessoas que dirigem o Benfica são inteligentes, para lhe terem dado um valor destes, porquê é que tu, na tua empresa, vais dar um valor destes quando não é o valor de mercado para um jogador daqueles? É porque tens concorrência da minha e há ali um jovem talentoso e tu estás-lhe a pagar e eu vou por cima e dou mais do que tu. Só que depois fica amarrado àquilo. Portanto,
2: mas o treinador do Benfica diz que ele não saiu por uma questão técnica, porque foi a opção dele. Quis ficar com ele. Faz sentido esta opção?
0: Eu acho que o Benfica não tem. O Benfica precisa de ter dois guarda-redes que possam assumir a defesa da baliza do Benfica, não é? E portanto, o Samuel Soares está agora a ser, enfim, digo eu, testado, não sei se já está confirmado, como titular, porque nota-se que tem algumas pechas, não é? Do meu ponto de vista. É um jogador de grande porte físico, bom, melhor a jogar com os pés, mas entre os postos não me parece. O Trubin teve falhas, mas teve lances em que só ele é que defendia, nomeadamente algumas defesas estilo handball, que mais ninguém faria senão ele. Portanto, é muito difícil apresentar um saldo muito negativo do Trubin. Vamos ver. Portanto, mas o Benfica precisava ter outro guarda-redes. O André Gomes, acho que é um bom guarda-redes, mas não sei se foi emprestado, se foi mesmo vendido.
2: Não, foi cedido ao
0: Casa Pia. Sim, mas foi emprestado. Sofreu 7 golos, mas eu acho que fez ainda algumas boas defesas. Não sei se houve um ou outro.
2: O Diogo Ferreira, da equipa B.
0: Sim, também. Mas provavelmente ainda não se tem a experiência que será também importante num guarda-redes. Não é muito habitual. Temos tido alguns casos de sucesso. O Vítor Bahia foi guarda-redes titular muito jovem, o Diogo Costa também, mas não são muitos os casos em que, e curiosamente, esta questão dos guarda-redes e do Diogo Costa não se transfere muito facilmente.
2: Sim, mas o problema não tivemos, está muito aí na forma como o Benfica e o Sporting olham para a posição de guarda-redes, em que não fazem normalmente ou não querem fazer agora grandes investimentos, e o Futebol Clube do Porto paga ao Diogo Costa talvez o maior salário em Portugal, exatamente para ele estar na baliza e ver-se a diferença que ele faz, não?
0: Sim, sim, mas o Diogo Costa claramente vale pontos.
2: Sim, mas o Benfica e o Sporting poderiam eventualmente tentar também contratar guarda-redes desse nível, não?
0: Ou
2: perto desse nível.
0: Mas grandes guarda-redes a jogar em Portugal que saíssem para grandes clubes,
1: então, só me recordo
0: do Ederson e do Vítor Bahia.
2: Mas o Oblak?
0: Bom, pois está, é verdade. Estava a me esquecer do Oblak, que entre os postos, para mim, até era melhor que o Ederson.
1: Mas repara numa coisa, então, tu estás a falar de uma diferença de 900 mil euros, que o Porto de facto paga. O Paulo tem razão, o Porto paga e paga bem, e ali é barato, e vê-se que é barato. Quando o Porto faz este contrato ao Diogo Costa, Diogo Costa já era dos melhores guarda-redes do mundo. Não vale a pena, já tivemos esta discussão com o Tiago várias vezes, não vale a pena o Sporting e o Benfica terem um síndrome com uma coisa que é indiscutível. Neste momento, não há na Europa 5 guarda-redes melhores do que o Diogo Costa. O Porto tem uma boa medida de gestão, tem que elogiar.
2: Mas o Porto fez esse investimento.
1: Tem,
2: não é?
1: Mas faz esse investimento.
2: Quase como um reforço.
1: Mas desculpa, tens toda. O raciocínio inerente à tua pergunta é corretíssimo, mas no momento em que o Porto faz esse contrato ao Diogo Costa, é o momento em que o Diogo Costa é um jogador consagrado. Nós não temos que olhar com orfandade, por isso o Benfica decidiu pagar ao Turbine isto, quando o Turbine não era o guarda-redes que o Diogo Costa era. Basta perguntarem-se uma coisa. É certo que veio da formação, e não faço. Não vamos dizer o que disse.
0: Veio da formação, mas o Oblak e o Ederson também vieram da formação.
1: Não podes comparar o que é fazer um contrato ao Turbine na altura em que foi feito, o que é feito agora ao Diogo Costa.
0: Do Turbine,
1: o Porto assegura, num bom atestão, Paulo, com um esforço financeiro assinalável para a situação do Porto, assegura um ativo que vale muito dinheiro, um jogador que é dos melhores do mundo e que vale muitos pontos. Quer dizer, aqui não vale a pena, porque nem o Tiago nos vai conseguir ultrapassar no reconhecimento da qualidade do titular da Seleção Nacional. Não há dúvidas, é uma coisa que não tem. Agora, os sócios e adeptos do Sporting e do Benfica escusam de estar com orfandados porque Diogo Costa não aparece sempre. E o Tiago até pode encher o papinho hoje a seguir, se quiser, e tem, vamos dizer assim, a linguagem popular, tem moral para dizer isso, mas não vai ter um Diogo Costa a seguir a este, não há outro. Quer dizer, não inventa.
0: O
1: Diogo Costa vai ficar, mas deixa-me só dizer-te isto para ficar registado. O Diogo Costa vai ficar na história do futebol português como um dos melhores guarda-redes portugueses de sempre.

0: construção. Portanto, escusam de estar a ver que o problema do Turbine não é esse. O problema do Turbine é que ele não é tão bom como aquilo que quiseram fazer crepe. É só isso, mas é um bom guarda-redes. Mas não tenho dúvidas disso.
1: E eu não queria estar a interromper enquanto estava a falar bem do futebol Clube do Porto, porque é tão raro e, portanto,
2: mas o Diogo Costa também é sorte do Porto, porque ainda não apareceu no Benfica. Da formação vieram o Oblak e o Ederson. Pá, mas depois apareceu o Manchester City e o Atlético de Madrid. Que é que se há de fazer? Pá, eu acho que o Diogo Costa, se lhe aparecer o Manchester City, não sei se o Atlético de Madrid, o Real Madrid, não sei, provavelmente também decidirá sair, não é?
1: Sim, mas acho que foi...
0: Ou seja, não digo nada.
1: Foi um dos melhores atos de gestão das direções de clubes grandes nos últimos anos, foi, de facto, a renovação do Diogo Costa, porque não era propriamente fácil chegar junto de um jogador que, com o estatuto e com o mercado do Diogo Costa, conseguir que ele renovasse, e também muito se deveu ao facto de ele também adorar o clube e gostar de estar no clube, mas oferecer-lhe um salário daquela dimensão. De facto, por vezes, há também aquela dicotomia que é: há jogadores que são caros, mas que saem baratos, que é o caso do Diogo. O Diogo Costa pode ser um jogador que, em termos salariais, tem um dos maiores salários do futebol português, mas até acaba por sair mais barato que muitos deles, que se calhar têm um salário inferior, porque o Diogo Costa vale pontos, efetivamente. E eu acho, e a minha divergência do André relativamente aos guarda-redes, é que eu não estava à espera que o Sporting fosse ao mercado ou o Benfica contratar um guarda-redes do nível do Diogo Costa, porque não, isso há. Não é fácil.
0: Não há.
1: Agora, que acho eu, a minha opinião, que poderiam ter ido ao mercado contratar guarda-redes de uma valia superior àquelas que têm, isso acho que podiam ter feito, mas talvez tenham considerado que aqueles que têm é suficiente e que servem às necessidades. Coisa que eu não acho, porque eu acho que o Benfica não está bem servido guarda-redes. Acho que o Rui Silva é um guarda-redes que também não dá propriamente muita confiança à equipa do Sporting.
0: A mim dá, Rui, a mim dá. E é para o Rui saber, para ele estar a ver. Muita confiança, Rui. És um grande guarda-redes e também é por isso que está na Seleção Nacional.
3: Avancemos então. Rodrigo Zalazar começou bem no Sporting, mas perdeu terreno na luta por golos e assistências. O Uruguai, agora o menos produtivo do quarteto ofensivo. Rodrigo Zalazar entrou em grande na estreia no campeonato, frente ao Estrela da Amadora. Marcou um golo, fez uma assistência, mas desde então foi ultrapassado por Luís Suárez, Jenny Catam, Flávio Gonçalves. O uruguaio custou 30 milhões de euros ao Sporting e tem assim a menor ligação direta aos golos entre os quatro jogadores. Zalazar chegou a Alvalade depois de destacar no Braga, deixou boas indicações na primeira ronda, mas onde marcou com um remate forte e assistiu Ioannidis num jogo que terminou empatado a 2 golos. E André, se fizermos o mesmo exercício e aqui colocarmos também os salários do Zalazar, isto também é um investimento de monta que não está a render aquilo que se esperava.
0: Eu espero que a crise dos avançados do Sporting, extremos do Sporting e médios do Sporting continue tal e qual como está. A crise do Suárez foi o que se viu. A crise do Zalazar, também não sei qual é, mas vou tentar retorquir, responder, matar o assunto. Não vou ridicularizar, porque, de facto, quando se paga 30 milhões de euros por um jogador, é legítimo que se lhe peçam pelo menos 30 golos e 30 assistências nos primeiros 3 jogos. O Zalazar tem feito grandes jogos pelo Sporting. E ele em particular, escusa estar nervoso, porque eu já lhe vi 2 decisões neste jogo que revelam que ele está a sentir o peso de quanto é que estou. Escusa estar nervoso com isso. Há um dos gols do Sporting que resulta de uma movimentação dele inteligente e ele dá isso ao jogo do Sporting. Temos o Flávio a poder jogar como joga, todo aberto, e temos ele a fazer as compensações e a vir buscar jogo e a fazer os desdobramentos juntamente ali com o flanco para permitir que o Sporting possa atacar a profundidade. E às vezes é isso. Não tem que estar sempre a marcar um gol e a fazer uma assistência. Aquilo que se disse sobre o Zalazar na pré-época foi um exagero brutal. Eu via, estava em Monte Gordo, e via os comentadores a falarem do Zalazar como se ele já fosse o bolador. Estávamos um bocado como o Palhinha. A métrica que usa para o Palhinha também. Pré-época, Zalazar, o motor, chegou, já arrasou. Calma, o Zalazar é um grande jogador. Está a fazer bons jogos, tem participado de forma influente no ataque do Sporting, e se o drama é que o Flávio está cheio de golos e assistências, que o Suárez está cheio de golos e assistências e que o Jenny Catam está cheio de golos e assistências, não há drama nenhum. É que o Sporting tem um ataque prolífero sempre. Falta-lhe um golo, acho que em comparação com o ano passado, ou está igual, qualquer coisa deste género. Eu estou contente com a produção ofensiva do Sporting. Se todos os problemas do Sporting fossem o Zalazar, nós éramos campeões nacionais. O Sporting precisa de consistência no meio-campo e consistência defensiva. Portanto, Zalazar, aquelas 2 decisões que ele tomou no outro dia, já me parece que andou a ver programas a mais. faça o jogo dele, que os gols vão aparecer e as assistências, e depois vão haver notícias que vão dizer: Zalazar, afinal, valia 33 milhões, 333 milhões. Está muito bem. Sim. O Rui Borges tem sido um bom psicólogo.
3: António.
0: É pouco elogiado, mas tem sido um bom psicólogo.
3: Achas que aqui também se pode aplicar o critério que se aplicou de Palhinha, que foi um investimento exagerado?
2: Não, acho que também não vale a pena estar a falar muito sobre isso, porque já está, quer num caso, quer noutro. Eu sobre o Palhinha e sobre o investimento no Palhinha falei a seu tempo. Às vezes há situações, olha o Pavlidis, por exemplo, o Richard Rios, enfim, não foi contratado para isso, mas pelos vistos está a ser minimizado o seu custo, não é? Porque o Benfica, o ordenado vai ser pago por inteiro e ainda recebe 3 milhões. E portanto, obviamente, tem aqui uma questão, tem uma amortização do investimento, o contrato se foi por 5 anos, provavelmente superior ao valor que recebe, mas não tem que se pagar os salários. No caso do Palhinha isso não vai acontecer porque tem a idade que tem. No caso do Zalazar, acho que é muito cedo estarmos agora a conjeturar. Ele começou de facto bem, teve um excelente rendimento no Braga, não há dúvida nenhuma. Durante a parte final da época, recordo-me que era o jogador que saltava mais. E portanto acho que é cedo para estar a conjeturar. Vem agora aí as competições europeias, acho que é uma prova de fogo, logo veremos.
3: Tiago, o que é que te parece?
1: Parece-me desde logo que o André, se não fosse deputado, tinha um excelente futuro em limpezas, porque ele a branquear é do melhor que há. O Zalazar, toda a gente reconhece que é um excelente jogador, mas também é verdade que neste momento e nesta fase não está a render aquilo que com certeza muitos esperavam, muitos sportinguistas esperavam dele. E sportinguistas, e eu não esperava.
3: Incluindo o André.
1: Incluindo o André, claro. Não está em causa a valia do jogador. A questão é, o Zalazar no Sporting Clube de Braga jogava descaído para o lado direito.
3: Claro.
1: E estão a colocar o Zalazar agora a jogar na posição 10. Portanto, aquilo que eu há pouco estava a dizer do Prestiano e do Sheldrup aplica-se exatamente ao Zalazar. Não é o mesmo jogador jogando naquela posição. Só que o problema que o Sporting tem ali é que do lado direito tem o Jenny Cantame, que é o jogador que mais desequilibra no Sporting, claro. E um dos melhores jogadores do campeonato.
3: É evidente.
2: Pois esse aí não há possibilidade.
1: E, portanto, isto coloca o treinador Rui Borges, que já sabemos que é um excelente psicólogo, mas os Sportingistas esperam é que seja um excelente treinador, é conseguir extrair toda a valia do Zalazar naquela posição que neste momento não está a conseguir. Agora, não quer dizer...
3: O Jenny Cantame em Moçambique jogava na posição 10.
1: Mas não acredito que também tenha o mesmo rendimento que tem nesta posição, porque é um jogador explosivo e que aproveita muito também o espaço interior para vir da linha para o centro, para poder criar desequilíbrio, para rematar e tudo mais. E portanto, o Sporting tem este problema, que é a qualidade, excesso de qualidade para determinadas posições. E, portanto, o Zalazar ali não quer dizer que se calhar amanhã não possa explodir e começar a conhecer melhores meandros da posição e adaptar-se melhor a ela. O que é certo é que nesta fase não está. Não está a conseguir render aquilo que o próprio jogador com certeza esperava dele.
2: Até porque se perguntarem ao jogador, sair, não é?
1: Se perguntarem ao jogador, ele de certeza que é o próprio a dizer que nesta posição não se sente tão confortável como jogando na outra, porque na outra foi onde ele explodiu.
0: Mas é da vida porque a razão pela qual se está a adaptar o Zalazar, não adaptar, ele já tinha jogado nesta posição várias vezes, mas é um internacional uruguaio, é um jogador com qualidade, mas a leitura do Tiago está correta, não era aqui que ele jogava, e até desconfio do seguinte: em determinados jogos da Liga dos Campeões vão-lhe ser mais favoráveis, e aquilo que eu notei no último jogo não tem nada a ver com desempenho. Eu acho que o Rodrigo Zalazar tem rendido. Se me perguntares assim, então se fossem mais dois golinhos importáveis, não, claro que não, eu consigo reconhecer que ele está num processo de adaptação, mas eu até acho que há jogos da Liga dos Campeões onde o jogo vai ser mais propício, com mais espaço para ele. O Sporting tentado a jogar um jogo de paciência, contra blocos baixos, ele está numa posição diferente daquela onde mais rendia, e é exatamente o Tiago tem inteira razão na leitura que faz. É o que pode acontecer ao Benfica se de repente decidir adaptar um Sheldrup a 10. Vai ter que lhe dar tempo. E se alguém depois vier perguntar assim, bem, mas o Sheldrup foi metido a 10, só marcou um golo e fez duas assistências em 5 jogos, é uma nódoa ao jogador. Não, precisa de tempo para se adaptar àquilo. E o Rodrigo está em processo de adaptação. Agora, eu não acho que haja um problema de desempenho ou de atitude, nada disso. Notei-lhe foi neste jogo, e não gostei, foi a única crítica que eu faço ao Zalazar, é que ele tem que ser o jogador que é, e tem que dar tempo ao tempo. Só que uma coisa, notei-lhe ali dois remates que já era quem estava com fome de mostrar, não precisa de mostrar nada, o que ele tem mostrado é suficiente até ver. Pronto, é isto. É uma coisa tão simples quanto isto. Se começar a desesperar, atrasa o processo de adaptação dele. Portanto, eu farei um balanço mais adiante, para já não estou decepcionado com a contratação. Podia render mais rápido? Podia. Não sou hipócrita. Agora, não estou preocupado com isso ainda. E o Zalazar é um jogador que vai aparecer a marcar grandes golos e que suma uma qualidade nos lances de bola parada, por exemplo, que o Sporting não tinha. Quando desde o Bruno Fernandes, que não tínhamos ninguém que tivesse aquela qualidade nas bolas paradas. Não te vai render o talento nestes casos, quando a atitude vem sempre ao de cima. E o do Rodrigo Zalazar vai vir sempre ao de cima. Ele que cresceu o preço que ele custou.
3: Depois do André concordar contigo, ainda achas que ele está a branquear?
1: Agora já tendo um bocadinho mais para dar conta do sentimento.
0: Tu a dares, portanto, a tua opinião não és ele, forte, mas ele, a comentar a minha estás em grande forma.
1: Ele ainda não está totalmente convencido com o jogador na posição, mas tem esperança que
0: és o melhor do mundo a comentar a minha opinião.
1: Olha, por exemplo, há um outro jogador, uma outra contratação de Sporting, que nesta fase, e face àquilo que eu vi, também, por exemplo, está muito longe daquilo que eu acho que o Sporting precisava para a posição, que é o Irán Kunda. Do que eu tenho visto,
0: quantos jogos é que
1: acho que não vai ser, acho que vai ter muitas dificuldades em chegar a titular do Sporting.
0: Acho que o Sporting tem um problema neste momento, que é um problema que o Tiago não quer falar, que se chama Flávio Gonçalves, que é o maior talento a jogar futebol neste momento. E portanto, há um problema, é que a equipa do Sporting foi construída a pensar que o Flávio era bom, mas eu não creio que nem o Rui Borges, que o tem elogiado e bem, soubessem que ele ia render tanto em tão pouco tempo. E portanto, o plantel do Sporting foi desenhado com muita qualidade, ainda se sobe uma coisa. Temos a maior pérola do futebol português. O Rodrigo Mora já não é jogador do Porto, portanto já não posso, senão colocaria hoje.
1: Mas isto é sem atenção, é sem exagero nenhum.
0: Não colocaria o Rodrigo Mora, acima dele, era o que eu tinha a dizer, mas eu acho que o Banjac, o Flávio e o Rodrigo Mora eram os três maiores talentos desta fornada agora, se quiseres, de 1-2 anos. Eu tenho idades ligeiramente diferentes. O Rodrigo é um bocadinho mais velho, o Kenda já saiu, ele também já saiu.
1: Vamos ver. Mas ainda
0: o Flávio é uma excelente notícia que o Flávio se tenha afirmado com a qualidade que se afirmou. E ninguém no Sporting Clube Portugal, não há um adepto, não há um sócio, não há um dirigente que esteja preocupado com o desempenho do Zalazar ou do Iracunda ou do Chico Manel, porque o Flávio está a jogar muito. Ninguém se importa que a crise do Catam tenha dado nestes resultados do Catam, que é o que isto tem dado, que é uma coisa. E depois é o Génio Catam que vai fazendo as maravilhas que vai fazendo. Portanto, Paulo, se o nosso drama é que o Catam está em grande forma, é que o Soares já ri e está em grande forma, é que o Flávio, com a idade que tem, está em grande forma e está afirmado, eu vivo muito bem com esse drama.
1: O Sporting está bem.
0: Solidez basta, defensiva.
1: Basta ouvir. O Sporting
0: solidez,
1: está muito bem.
0: Solidez defensiva.
1: O Sportingista tem que estar
0: solidez defensiva.
1: Solidez. O Sporting está muito bem.
0: Os Sportingistas têm que estar preocupados com as coisas que tu dizes sobre o Sporting, que tu és um grande especialista de Sporting.
1: Comigo não.
0: Nunca houve um portista tão especialista em Sporting Clube Portugal como tu. E isso é uma medalha que
1: nunca houve um portista a denunciar o manto verde que o meu filho. Isso é verdade.
0: Mas agora não queres falar da vergonha dos amarelos. Queres falar dos mantos verdes, mas não falas dos mantos amarelos.
1: O manto verde já vamos para os amarelos.
0: É seletivo.
1: Quando o problema do futebol português foram os amarelos, então não temos problema nenhum.
0: O drama do plantel do Sporting é o Flávio Gonçalo, o Soares e o Génio Catam. Deixem andar. Se fosse por aí, o Sporting era campeão. Se o Sporting tivesse linha defensiva, também vai ser campeão, mas é o que falta.
3: Se adquire o passe de um jogador de 30 milhões de euros, não deve ser para ver os outros jogar só.
0: Paulo, não é sugerir o teu trabalho, não tem a ver com isto, mas pergunta-me se eu quero que o Catam saia de onde está e se o Flávio se é para sair de onde está, eu respondo que não. Portanto, depois pode sobrar, é se eu quero que o Zalazar saia para entrar, eu também não quero, está bom assim. E vamos ter uma época longa e a qualidade dele veio de cima. Não mexam no Flávio, não mexam no Génio Catam, a não ser que eles se acomodem. Se acomodem, também não faz mal de ir ao banco, nem um nem outro, mas até ver, tem sido um desempenho brutal dos dois.
3: Os acomodados já saíram.
0: Pronto, então, em princípio não estamos com esse problema novamente. Aqui, ali há fogo dos olhos dos.
1: A mão tanta qualidade.
0: Como diz o Rui Borges.
1: É uma equipa com tanta qualidade, como o André diz, e é verdade, tem tanta qualidade que até dispensaram um pote por 2,5 euros.
0: Mas repara uma coisa, o que é notável é que o Tiago esquece das coisas que diz. O que é notável é que o Tiago, que está especialista em comentar as minhas opiniões, esquece das coisas que diz no próprio programa.
1: Aprendi contigo.
0: O Tiago começou hoje o programa a dizer que o Sporting era uma equipa cheia de qualidade.
1: E é?
0: E agora está a ironizar que o Sporting é uma equipa com grande qualidade. Das duas, uma.
1: E é mesmo.
0: Ou o Tiago está a falar a sério e o Sporting tem uma grande qualidade. Ou o Tiago está a gozar e o Sporting tem uma qualidade, seja
1: e
0: como for.
1: Usar.
0: Se houver solidez defensiva, como o Porto tem, o Sporting vai ser campeão nacional. Se não houver, vai-se repetir a brincadeira do Porto afirmar, pela solidariedade com que joga e pela forma como defende, ser a equipa mais consistente. O problema do Sporting não está.
1: Pensei que era pelos amarelos, não que o Porto lá chegava, mas afinal não é.
0: Tu aí tens de preocupar ali também com o vermelho, porque vais ter muito de chorar para aquele lado este ano. Desconfio que vais-me poder deixar em paz um bocadinho, que vais ter muito para chorar.
3: Isto do Zalazar, então não é nenhum problema, segundo.
2: Os vistos não.
0: Eu não troco.
2: Há muito mérito de todos os outros jogadores que o rodeiam e, portanto, o Sporting está ótimo, portanto, não há nada a dizer. O Zalazar, não vale a pena estarmos agora a falar do valor do investimento que foi feito, porque já foi feito. Podíamos ter, em determinado momento, o Benfica também teve na corrida pelo Zalazar, também queria o Zalazar. Por algum motivo, bom, o Benfica acho que o Braga tem tido pouco sucesso. Mas nas aquisições
3: que
2: tem de fazer.
3: O Zalazar era demasiado caro, segundo o Presidente.
2: O Benfica. Este
0: acho que a discussão
2: ano,
0: é mesmo, por estes valores não estávamos interessados.
2: O Sporting também está mais folgado, não é? Com as vendas que
3: como
2: fez.
3: O Sporting também achou que o Palhinho era demasiado caro.
2: Pois, exatamente.
0: No caso não era ser caro. Um jogador com aquela idade não se enquadrava no projeto do Sporting.
2: Não, mas
3: e o valor que
0: se chegou. Um jogador que o contrato. Por este Frederico valores, Varandas disse, era para que. Disseram os dois a mesma coisa.
3: A frase completa foi.
0: Disseram os dois a mesma coisa. Por estes valores é um negócio que não me interessa. Disseram os dois a mesma coisa, mas por razões diferentes. Porque o Frederico Varandas, para dar o contexto todo, diz isso tal e qual como tu estás a dizer e diz: não faz parte do projeto do Sporting contratar jogadores destes. Agora. É inegável a qualidade
2: Frederico
0: do Palhinho.
2: O Varandas saiu antes de se ter sido definitivo o valor da saída do Palhinho, que baixou imenso.
0: Não, Frederico Varandas fez uma coisa inteligente.
2: Passou
0: foi...
2: de 45 para.
1: Não, mas ele ia contratá-lo de Borla.
2: Hã?
1: Ele ia contratá-lo de Borla.
0: Fez uma coisa
1: o Sporting,
0: inteligente.
1: Quando quis o Palhinha, era de Borla.
0: Fez uma coisa inteligente que foi desmontar a possibilidade do Palhinha ser um sucesso no Benfica, sem exageros. Sem os exageros, portanto, aquilo que o Frederico Varandas diz. Diz três vezes. Não estou a dizer se é uma boa ou uma má contratação. Não estou a dizer se o jogador é bom ou mau. Portanto, o que o presidente do Sporting fez foi uma gestão de dano na comunicação, tem aprendido muito, e portanto isso é uma coisa que não há nada a dizer. Não há ninguém neste país que não ache que o João Palhinha é um jogador de grandíssima qualidade e que tem impacto este ano. O que eu digo que não é preciso é o exagero.
3: Sim. Já vamos continuar e vamos falar de João Palhinha, então, daqui a pouco, como vocês que querem muito, mas é logo a seguir numa curta pausa neste Pé em Risco. Até já.
4: 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Estamos a acompanhar o programa Pé em Risco numa edição do Paulo Catarro. Vamos para a atualidade informativa, já a seguir.
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4: Agora 11 horas, 29 minutos, vamos partir para a atualidade informativa na Correio da Manhã Rádio, as notícias com a Leonor Ferraz. Boa noite, Leonor.
6: Muito boa noite, André Ventura. Diz que o ministro da Administração Interna perdeu a autoridade. Na véspera da moção de censura, o líder do Chega deu uma entrevista exclusiva à CMTV sobre as polémicas que envolvem Luís Neves. André Ventura insiste que a saída do ministro devia ser uma pressão nacional.
7: Pode parecer que é uma coisa do Chega contra Luís Neves, mas isto, num país decente, devia ser uma pressão nacional para que um ministro, que obviamente já não tem condições, pudesse fazer o seu caminho com o resto de dignidade para o país. Ele optou pelo contrário. Optou por eu quero para os semanos, eu faço o que quero, falo no meu tempo, só respondo a 2 perguntas e a 3 e etc. Cada vez que falam, aumentam ainda mais as suspeitas que há sobre eles e atrapalham-se mais. Eu acho que Luís Neves, penso que também era isto que Luís Montenegro no seu íntimo deveria querer. Eu acho que Luís Neves já deveria ter percebido com tudo o que aconteceu. A autoridade, e até José Luís Carneiro já disse isso, e não é do meu partido, evidentemente, a autoridade para Luís Neves já morreu.
6: André Ventura assegura ainda que o Chega fez de tudo para evitar avançar com a moção de censura. Afirma também que a ministra da Justiça mentiu sobre o preço de destruição dos materiais químicos que ficaram com a Constru Barcelos.
7: Não nos podem acusar de termos usado poucos instrumentos para chegar aqui. Pedimos esclarecimentos, à Ministra da Justiça, que inclusivamente nos mentiu, no preço de destruição dos tais materiais químicos, mentiu-nos, mentiu ao Parlamento sobre isso, pedimos esclarecimentos no Parlamento, pedimos esclarecimentos em público a Luís Neves, anunciámos uma comissão parlamentar de inquérito, falei com o Primeiro-Ministro, falei com o Presidente da República. Em todas as situações cumprimos exatamente aquilo que tínhamos de fazer. A moção de censura é o último recurso, a não ser que me digam assim, nós também queremos que ele saia, mas ele não sai, então o que é que se faz? Nada. E então, é como dizia o Marcelo Rebelo de Sousa, se é para não fazer nada e não dizer nada e não permitir nada, mais vale estar calado.
6: André Ventura, no Grande Jornal da Noite da CMTV desta segunda-feira. Já o líder parlamentar do PSD diz que a moção de censura ao governo serve apenas para alimentar o ego de André Ventura. No final da reunião da bancada social-democrata, Hugo Soares disse que a moção de censura parece caída de Marte aos trambolhões.
8: Esta é uma moção de censura completamente deslocada da realidade, uma espécie de moção de censura que caiu de Marte aos trambolhões, com o único propósito de manter o deputado André Ventura na agenda mediática. Eu creio que esta moção de censura é tão estranha como a quantidade de entrevistas que o deputado André Ventura deu nas últimas semanas, mas é para isso, precisamente para isso que ela serve. Veja bem, na semana passada eu creio que o deputado André Ventura deve ter dado 3-4 entrevistas, hoje dará mais uma, amanhã provavelmente dará outra, e nós andamos a alimentar o ego do deputado André Ventura, em vez de nos focarmos naquilo que verdadeiramente interessa, que é a resolução dos problemas concretos da vida das pessoas e de valorizar já agora aquilo que os portugueses todos têm alcançado, e não é pouco. O deputado André Ventura é o deputado do caos, da instabilidade e das televisões já agora.
6: Hugo Soares rejeitou ainda qualquer cenário de queda do Executivo e espera que o debate permita discutir a atuação de Luís Neves enquanto ministro e não as polémicas que envolvem o governante. A moção de censura é debatida amanhã a partir das 15h. Antes, às 10h, Luís Neves é ouvido na Comissão Parlamentar dos Assuntos Constitucionais. O governo garante que não está a lucrar com a crise dos combustíveis. Num dia em que os preços voltaram a disparar, a Ministra do Ambiente e Energia convocou os jornalistas e respondeu a José Luís Carneiro, que tem acusado o governo de faltar à verdade sobre as receitas dos combustíveis. Maria da Graça Carvalho garante que não há qualquer aproveitamento do governo.
9: O governo não está a lucrar com esta crise dos combustíveis. As afirmações do senhor secretário-geral do Partido Socialista, Dr. José Luís Carneiro, quando afirma que o governo está a lucrar com a crise, resultam de se estar a referir a um referencial completamente diferente. Não estamos a comparar duas realidades comparáveis. Portanto, essa afirmação de que o governo está a lucrar com a crise não corresponde à realidade. O Dr. José Luís Carneiro está-se a referir aos impostos arrecadados em 2024 e 2025, tal como nós poderíamos referir aos impostos arrecadados pelo Partido Socialista nos seus anos de governação.
6: A Ministra do Ambiente, na conferência de imprensa a propósito do novo aumento dos preços dos combustíveis. O Governo vai reunir-se com os partidos no final do mês sobre o Orçamento do Estado 2027. A informação foi avançada à Agência Lusa por fonte do gabinete do Ministro dos Assuntos Parlamentares. Recorde-se que a proposta de Orçamento do Estado tem de ser entregue pelo Governo na Assembleia da República até 10 de outubro. Hoje, o Presidente do Chega adiantou que recebeu um pedido de reunião do Executivo sobre o próximo Orçamento de Estado. A uma semana do arranque das aulas, ainda há mais de 2 mil horários por preencher. No entanto, o Ministro da Educação garante que há disponibilidade de professores para cobrir essas necessidades e remeteu um balanço para o final da semana. Em declarações à CMTV, Fernando Alexandre afirmou que a substituição de professores acontece de forma cada vez mais rápida.
10: Nós estamos a colocar milhares de professores, nesta fase do ano é sempre assim. Há necessidades que não foram preenchidas no concurso externo e depois quando chegamos a setembro há também a entrada de muitos atestados médicos e por isso estamos sempre neste processo de substituição de muitos professores. Estamos a falar de uma população de mais de 120 mil, por isso os números são grandes, mas em termos relativos, apesar de tudo, não são assim tão grandes. E por isso esta substituição vai continuar até começar o ano letivo e depois vai acontecer durante o ano letivo. Aquilo que nós estamos a fazer é conseguir substituir os professores de forma cada vez mais rápida.
6: O ministro da Educação, em declarações à CMTV, à margem da apresentação de um estudo sobre os cursos técnicos superiores profissionais em Lisboa. Uma família, incluindo um bebé de 5 meses, ficou desalojada na sequência de um incêndio numa habitação em Condeixa Nova, onde os residentes ficou ferido. As chamas deflagraram numa churrasqueira. Na origem terá estado uma fuga de gás, como explica o comandante dos bombeiros de Condeixa Nova, a repórter Paula Gonçalves.
11: À chegada das equipas foi verificado que existia um incêndio numa habitação que terá tido início junto a uma churrasqueira no posto das garrafas de gás que estavam incendiadas, tinha uma chama da fuga de gás da mesma.
12: Relativamente a esta família, um deles foi para o hospital, onde o

0: acidentes e os outros, incluindo o bebê, foram avaliados aqui. Como é que foi?
1: Sim, temos a registar um ferido ligeiro, um masculino de 57 anos, que tinha ferimentos por queimaduras na face e no pescoço, com queimaduras de segundo grau. Foi avaliado pela equipa da viatura médica do INEM no local, em conjunto com a nossa ambulância, e foi transportado aos hospitais da Universidade de Coimbra. Foram também avaliadas as outras pessoas que estavam na habitação, que era uma senhora de 56 anos, uma jovem de 28 e um bebê de 5 meses. Foram avaliados e não houve necessidade de transporte.
2: Os alojados foram encaminhados para a casa de familiares e estão a ser acompanhados pelos serviços técnicos do município de Condeixa Nova. Na Primeira Liga, Estoril Praia e Arouca empataram a zero no estádio António Coimbra da Mota, no jogo que ditou o fecho da quinta jornada. O Arouca mantém assim o quinto lugar com 10 pontos, em igualdade pontual com o Benfica, que tem menos um jogo. O Estoril Praia segue na 17ª e penúltima posição, com 2 pontos. E fica por aqui esta edição. Marcamos novo encontro para a meia-noite e meia. Até já.
3: Então, até já. Agora faltam cerca de 22 minutos para a meia-noite. 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Estão 21 graus em Lisboa, 19 graus na cidade do Porto. 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
3: Também o futebol vai estar de regresso daqui a pouco com o pé em riste.

0: Para já o regresso na simultânea com o programa Pé em Rista da CMTV.
1: Estamos de volta com o Pé em Rista. Nesta jornada tivemos também mais uma polémica com o relvado. Desta vez foi nos Barreiros, no Marítimo, onde os jogadores tiveram de andar mesmo a tapar buracos em sentido literal, como vemos aqui, Pavlidis a fazer. No final, Marco Silva insurgiu-se contra esta situação, disse mesmo que o relvado era horrível. E isto é o espelho do futebol em Portugal, António. Continua a
2: pois,
1: fazer-se...
2: Eu não percebo muito bem esta história do rankings, não é? Ficámos a saber que havia um ranking sobre o estado do relvado, que este era o segundo pior em Portugal, o pior de todos era o Estrela da Amadora, mas a mim o que me interessa é o seguinte, está em condições de se jogar ou não tem condições para se jogar? Porque há uma coisa que no handball existe, acredito que no futebol também existe, que é a homologação do campo onde se joga. Tem que ter determinadas dimensões, tem que ter uma série de características, não é? E portanto estes campos devem estar homologados, se há lá jogos da liga. Não percebo, fazer um ranking da qualidade do relvado parece-me uma coisa absolutamente desinteressante.
1: Não, mas é que os relvados, se estiverem com uma pontuação abaixo de 6,25, creio,
3: 6,5,
1: não podem, têm de ser revistos.
2: Pronto, então é porque estão acima de 6,5.
1: Tá? Não, mas estes não estão.
2: Estes não estão. Então, se não estão...
3: Já estava 5,25, por isso é que voltas a dizer os 25, que este tinha 5,25.
1: O da Amadora também não está.
2: Então, qual é a diferença?
1: O da Amadora não está aí. O jogo agora este
2: ano. Porque o Casa Pia tem que ir jogar a Rio Maior? Porque o recinto desportivo não tem as condições exigidas. As mínimas,
3: a questão,
2: não é?
3: A questão tem a ver com a consequência. Nenhuma disposição legal que não tenha sanção é eficaz. E o que acontece aqui é que não se aplica sanção. E, portanto...
4: Não, tem. Se tiver...
3: Vou-te dar a sanção prática, só para perceberes o meu raciocínio.
4: Se tiver duas notas chumbadas...
3: Para tu perceberes o meu raciocínio. Aqui tem que haver uma acumulação de incumprimentos para haver, de facto, uma sanção. Exatamente. E depois a sanção não preserva a integridade da competição. O que é que se faz noutros países? Se o teu estádio comprovadamente não está em condições, trocas a deslocação e, em vez do Benfica ter ido jogar nestas condições, tinham vindo eles cá. E assim já, então, os clubes promotores...
2: Isso não se resolve de um dia para o outro, então quer dizer...
3: Não,
2: toda
3: é
2: a primeira volta do...
3: António, sei de outras áreas que não desta, por exemplo, do controle das qualidades das águas. Tu não fazes o controle da qualidade de uma praia balnear por uma medição, fazes por amostragem. E aqui também tem que haver um prazo mínimo de onde é feito. Pode haver um episódio extraordinário, como por exemplo em Alvalade aconteceu há muitos anos atrás, no Alvalade antigo, o estádio estava excelente, houve um concerto e o estádio ficou uma lástima. Isto é uma coisa. O que eu estou a dizer é outra, é... Há um dia onde aquilo é ferido e se a nota for negativa, em vez de ser isso que o Tiago disse com correção, que é duas notas abaixo dos 6,50, dá uma penalização. Noutros países o que acontece é que inverte o sítio do jogo.
1: Aconteceu,
3: joga. O castigo
1: aconteceu
3: para que o organiza.
1: Aconteceu esta época no Paris Saint-Germain-Rennes.
3: Não sabia.
1: Que era Paris Saint-Germain-Rennes. E acabou por ser Rennes Paris Saint-Germain.
3: Mas porquê conclui o meu raciocínio só com isto?
1: O Paris Saint-Germain, por acaso, é o campeão da Europa, não é?
3: E poderosíssimo. Mas para perceberes é assim... O organizador, que é quem tem que garantir a qualidade daquilo, acaba por ter uma penalização de não jogar em casa. No fundo, é isto que acontece. Pelo menos aí há uma consequência prática. Todo normativo que não tem sanção não é eficaz. Ou que a sanção não produz um... Para ser rigoroso, como o Tiago dizia, é por acumulação.
2: A resolve o problema.
4: Sim. Eu contei isto. Eu estou totalmente de acordo com o Marco Silva. Não tenho nenhuma crítica a dirigir-lhe. Subscrevo aquilo que ele disse. Acho que se quer promover e vender o futebol... não é apresentar relvados desta natureza. O que eu repudio aqui...
1: Agora deixa-me só acrescentar. Ontem, por exemplo, no sábado, o Estrela da Amadora foi uma...

0: Futebol Clube do Porto, como se, quer dizer, os cartões amarelos tivessem decorrente do número de faltas, como se isso fosse basquetebol. É propaganda pura.
1: Mas esta questão do relvado é uma questão que é lógica que seja alvo de preocupação.
0: É lógica. O que não é lógico, nem aceitável...
1: O Porto também se queixou antes da supertaça.
0: Totalmente acordo. Por isso é que eu disse que subscrevia, as críticas de Marco Silva, e acho que ele tem toda a razão. O que não acho lógico nem saudável é que se intoxica a opinião pública com fake news, com falsidades, utilizando imagens do estádio do relvado marítimo de há 3 anos atrás. Isso não é aceitável. Mas durante a semana foi sendo feito isso.
1: Não foi o nosso caso.
0: Não estou a dizer que foi o vosso caso. Estou a dizer nas redes sociais.
1: Não é que fomos acusados disso por responsáveis do clube e nós, nossas imagens...
0: Mas nas redes sociais, e até pessoas com alguma responsabilidade, andaram a propagar...
1: Tentaram, obviamente, fazer a mesma coisa que se tinha sido feito em Coimbra, não é?
0: Porque é pintar?
1: Tentar dissimular o estado do relvado.
0: Mas isso não há dissimulação possível. Mas o que
2: mas volto é, a dizer, é outra forma de fake, não é?
0: E o que eu acho, exatamente, é outra forma de fake.
1: Estas são imagens nossas, por exemplo.
0: E o que eu acho lamentável é que durante a semana, porque depois isto propaga-se das redes sociais para o espaço público. E temos vindo a ver isto sendo feito. É uma forma de preparar o jogo.
1: O problema,
0: isto dos amarelos é uma forma de condicionar os árbitros. Isto é uma forma de preparar o jogo.
1: Mas depois há a Académica, que é um campeonato profissional também.
0: Jogou lá.
1: Jogou lá mais 2 vezes, claro. Já. Não, mas ninguém se preocupou com o estado do relvado.
0: Repare, um estádio tem uma avaliação negativa, mas os clubes são culpados também porque são os clubes que aprovam os seus regulamentos. Um estádio tem uma avaliação negativa. Quer dizer, vai-se dar mais uma oportunidade para ter uma nova classificação negativa até haver uma sanção? Que é o que existe. Isto é anacrónico.
1: Já agora, o relvado
3: Amador. E ainda por cima estamos no verão, não é?
1: O relvado Amador, o inverno, claro, teve 5,5 no jogo com o Sporting. Mas os 2 jogos que fez a seguir, incluindo este último agora com
0: vai ter negativo outra vez.
1: Teve nota 5. Como teve não, este do relvado.
0: O do Famalicão ainda não teve nota.
1: O dos
0: Bandeiros
1: teve 5.
0: O do Famalicão ainda não teve. Porque eles só fizeram, no máximo, 3 jogos em casa. Admitindo que fez 3 jogos em casa o Estrela. E esta classificação...
1: Não, fez 3 jogos em casa.
0: Deste sim. Último jogo, ainda não saiu, ainda vai ser...
1: Não, saiu agora, fez 5 também.
0: Saiu agora, saiu hoje. Pronto, então, alguma coisa, alguma sanção
1: aliás,
0: vai ter que ter...
1: Olhar
0: mas é que está a olhar à vista desarmada. Aí é que está, é que os responsáveis podiam ir ao estádio e verificavam, não tem condições, não vai estar em condições de receber o jogo, vamos mudar o jogo.
2: Mas outro Tiago, estádio. Mas percebe uma coisa que é...
0: Percebes, isto tudo é que é desprestigiante para o futebol.
2: Mas percebe uma coisa que
0: é,
2: quando eu dizia aquilo da sanção, e tu foste rigoroso do ponto de vista jurídico, é a eficiência da sanção, porque tu disseste claro. Aqui uma coisa que é, está delegada na Liga, a Federação Portuguesa de Futebol, o Estado Central foi delegando a organização das competições, e os clubes fingem que não é nada com eles, quando essa auto-organização lhes está delegada, sim. Os clubes da 1ª e da 2ª Divisão são eles que organizam as competições e depois fingem que não é nada com eles. E aqui é a responsabilidade dos próprios
1: sim,
2: clubes.
1: Sim, mas também há, António, dos delegados da Liga que vão claro, lá bem, fazer as vistorias claro, e
2: então, mas
1: dizem
2: o
1: que
2: é 5-5-5 e depois dá uma sanção, mas não protege a integridade da competição.
1: Antes ainda de dar as notas. Antes
2: mas eu vou proteger os delegados, atenção, que nem sei quem são, Paulo. Se o delegado não. Lá for e vir que é negativo e que é negativo e que é negativo, bastava aplicar aquele princípio que eu disse, a eficiência, para ser mais rigoroso, António, é dizer, a eficiência
1: André,
2: da sanção.
1: Mas achas que é possível... alguém dar a sua concordância a um relvado como o da Supertaça?
2: Mas o que é que acontece se não der? Quer dizer, é uma coisa... Nesse caso em particular,
1: tem
2: como era o da Supertaça... Esse é um caso muito específico. Esse é um caso muito específico que era da Supertaça.
1: Não é? Esse é o problema.
2: Mude-se de lugar.
1: E parece que, pelos vistos, a Liga não tem autoridade suficiente para isso.
2: Mas a Liga... Mas
0: mais
2: estou a dizer uma coisa.
0: Grave.
2: A Liga...
0: É mais
2: mas isto tem que ser
0: é
2: dito, que é para não haver aqui sonsos. Não é aqui no estúdio. É fora
3: é
2: do estúdio.
3: Organizadora.
2: A Liga é a entidade organizadora. E a Liga são os clubes. Uma vez por todas as pessoas têm que perceber isto. A Liga
3: por isso é que as
2: tem
3: multas,
2: delegada em si a organização das competições.
3: Por isso é por isso que as multas são ridículas.
2: Eu nem gosto do governo
3: que lá está
2: agora, nem usar as competências nem nada disso. Mas eu não vou atacar quem delegou a competência. Se delegou a competência, pronto, até posso achar o que eu quiser. Mas são os clubes que prefazem a Liga. Exemplo clássico é as multas. As multas disto, daquilo, daquilo, daquilo. São os clubes que escolhem. E depois o Sporting queixa-se do Porto e do Benfica. O Benfica queixa-se do Porto e do Sporting. O Porto queixa-se do Benfica e do Sporting. São os clubes que aprovam, na sua Assembleia Geral, as regras pelas quais se regem. E aqui era tão simples quanto isto. Se o relvado 3 ou 4 dias antes não tivessem condições, inverte.
0: Claro.
2: Vão jogar fora, têm logo um prejuízo.
0: Não,
2: sabe o que acontecia, Paulo?
0: Lá...
2: O Jorge Jesus, quando estava no Sporting, em determinada altura, fez um fincapé brutal para que o Sporting passasse a ter condições em casa porque ele criou o clube dele a jogar bem à bola. E sabe o que aconteceu? Um investimento colossal e um problema que não se resolvia, que não se resolvia, que não se resolvia, de repente

0: vi lá uns robôs laranjas que estavam lá à noite a fazer o que afinal sempre tinha sido. Alguém teve que abrir a carteira, no caso o Bruno Carvalho, parabéns, fez aí uma boa coisa, e o Sporting passou a ter um tapete impecável, porque houve um treinador, não foi a Liga, não foram os clubes organizadores, não, foi um treinador que exigiu aquilo e um presidente que abriu os cordões à bolsa, que era o que faltava, ter um grande clube em Portugal que não tinha condições, mas mesmo nos mais pequenos, numa indústria de milhões e milhões e milhões, não se pode jogar num batatal. Uma coisa é só ver uma enxurrada, agora, quer dizer, numa altura destas é inadmissível.
1: Pá, o futebol português, a verdade é esta, o futebol português está de tanga. A maior parte dos clubes não tem praticamente capacidade financeira para subsistir. E a verdade é que nós temos vindo a ver, ao longo destes anos...
2: Mas a lista de prioridades, quiçá, também não é mais adequada.
1: Não, mas uma desvalorização do próprio futebol. As equipas cada vez estão mais fracas, tirando os grandes, como temos assistido este ano. Temos várias equipas que nos últimos anos até tinham estado a um nível bastante aceitável e até agradável de se ver. E que este ano também estão a acompanhar outras equipas que também estão mais fracas. E, portanto, como é que se quer promover o futebol português se nada for feito a este respeito?
0: Centralização de direitos. Centralização de direitos, não há outra maneira.
1: Não, vou,
0: não há outra maneira.
1: Eu pessoalmente acho que a centralização não vai
0: tu tens um
1: nada.
0: Fator, desculpa, eu digo-te isto em 30 segundos. Tens um fator que é logo muito discriminatório, que é quem acede à Liga dos Campeões. Logo isso cria um fosso colossal.
1: André.
0: Se ainda por cima o Sporting, o Benfica e o Porto, por força da cultura portuguesa, vai a Londres, vai a Manchester, vai a Birmingham, vai a Southampton, vai a qualquer sítio e vai acontecer uma coisa notável. As pessoas são do clube do bairro delas.
1: André,
0: aqui ninguém é do clube do seu bairro. Somos todos do Sporting, do Benfica e do Porto.
1: Portanto, se os adeptos, deixa-me só concluir isto, Tiago.
0: Se os telespectadores... Não interessa, porque 90% dos portugueses são dos três grandes.
1: Tens outro problema que é... Tens equipas a mais e tens outro problema. Por exemplo, um jogo em Espanha tinha mais jogadores espanhóis do que três jogos em Portugal.
0: Tá, mas esse é outro problema.
1: Não é problema, isto é um problema de dirigismo.
0: Se tens 90% dos adeptos que são do Sporting, do Benfica e do Porto, logo 90% dos telespectadores também são. Então, se tu não vais poder mexer nas receitas da Liga dos Campeões, que já discriminam por coeficiente e, portanto, abrem um fosso colossal, a tendência é que isto vá piorando. É uma série, está definida a função. Não tem que enganar, tem 4 ou 5 variáveis e, portanto, não há magia para os outros clubes, com exceção do Braga e do Vitória de Guimarães deixado aqui de lado. Não há magia para os outros, podem ter uma época boa ou duas, forem bem.
2: Durante anos houve uma auditora que fez um trabalho, um estudo, não sei o quê, e chegava ao fim e concluía sempre da mesma forma, independentemente das variações pontuais de cada relatório, que era redução do número de clubes na primeira divisão.
0: Mas há um estudo, queres um estudo?
2: Descer na primeira divisão, baixar, implica baixar nas subsequentes. E é um tumulto.
0: António, as fontes de receita.
1: E ninguém quer.
0: Mas o Tiago tem razão no diagnóstico, mas está a omitir, não é deliberado, mas está a omitir as causas das coisas. As quatro grandes receitas que os clubes têm são venda de ativos, são as receitas televisivas, são os merchandisings e por aí fora, e depois o resto das coisas tem a ver com questões de operação. Por aí fora, o Sporting, o Benfica ou o Porto são máquinas de fazer dinheiro sem comparação com os outros clubes todos. E o único fator na tua equação, o único fator que pode ser controlado por poder político, por poder dirigismo, pelos próprios clubes, é distribuir os direitos televisivos de outra maneira. Mas o Sporting, o Benfica e o Porto não querem. Não querem, querem continuar a ser monopolistas. Portanto, é uma conversa hipócrita. Não és tu que eu estou a dizer.
1: Mas o Porto e o Sporting estiveram de acordo com a distribuição da chave.
0: É justo o que estás a dizer, mas é assim. A nossa chave é muito menos ambiciosa do que as outras. Vai comparar. É um avanço dentro do atraso.
1: Então tu tens três clubes que são responsáveis por gerar praticamente todas as receitas em Portugal.
0: Tiago,
1: e tu achas
0: certo
1: que eles devem abdicar...
0: Até que só não podes comer o bolo e guardar as fatias. Homem, tens razão.
1: O problema é que tu, Tiago, não tens clubes com massa crítica,
0: Tiago,
1: em Portugal.
0: Tens razão.
1: Nós não temos
0: tens
1: um
0: razão,
1: país.
0: Mas tu não podes comer o bolo e guardar as fatias. Mas não podes comer o bolo e guardar as fatias. O teu diagnóstico está certo. Mas então vamos assumir como um fatalismo que os clubes Sporting, Benfica e Porto, que estão nas competições europeias e Liga dos Campeões, que têm os mais adeptos, mais receita, mais bilheteira, mais tudo, vão continuar a ter o gap. Do que é que tu te queixas exatamente quando dizes que há um gap cada vez
1: enquanto
0: maior?
1: Não, o que é que enquanto não alterares os quadros competitivos em Portugal, isto vai acontecer, sim, mesmo com a Liga Central.
0: Eu punha-te já com o presidente da Federação, mesmo sendo do Porto, porque tinha a certeza absoluta que fracassavas. Muito inteligente, Carlos, que sejas.
3: Já vamos continuar a nossa conversa. Agora temos de conhecer os destaques do Jornal da Meia-Noite e da Noite das Estrelas. Começamos pela Noite das Estrelas, como sempre. Olá, Maia, boa noite. Então, o que é que vamos poder logo ver e ouvir?
4: Ora, vamos já saber, Paulo, muito obrigada. Margarida Cruzeiro está em Nova Iorque, acompanhada da April Live e do namorado dela. E este fim de semana deu o que falar. E porquê? A história é curiosa, mas não é fácil de explicar.

0: jantar. Na internet diz que Maggie jantou com Braxton Berrios, um jogador de futebol americano, ex-namorado de Alex Earle. E quem é Alex Earle? A influencer que foi vista com Lando Norris no fim de semana louco, que pôs fim ao namoro com Maggie. Portanto, vamos ver o que dizem os nossos comentadores, que estão sempre atentos, o que dizem a esta troca de namorados. Bom, fazemos hoje também uma atualização da vida no Reino Unido dos duques de Sussex, Harry e Meghan. Depois de muita especulação, foi o próprio rei Carlos III que enviou uma carta formal aos principais órgãos de soberania ingleses e aos súbditos em geral, em que esclarece o seguinte: os duques de Sussex estão no Reino Unido como cidadãos privados e não fazem serviço da coroa ou falam em nome do rei. Não têm, por isso, qualquer direito a tratamento especial. O acordo de 2020, quando abandonaram tudo, continua válido. Vamos também comentar esta situação. Yuri Melani e Daniel Monteiro já são marido e mulher. O casal que se conheceu no Big Brother 2020 trocou alianças este sábado, 6 anos depois de ter conhecido no reality show. A cerimónia aconteceu no Solar de Sabariz e teve direito a vários looks e a um dress code especial. Todos os convidados tinham de vestir de preto. Nunca se viu num casamento. Nós vamos comentar. E João Moura Caetano assinalou no Campo Pequeno 20 anos de alternativa. Uma data muito especial para o cavaleiro. Foi homenageado numa corrida comemorativa, mas contou com duas ausências de peso, a da noiva Luísa Abreu e da filha de ambos, Maria Guiomar. A mãe, Dita Caetano, esteve acompanhada pelo neto, o filho mais velho do cavaleiro. O cavaleiro teve um percalço e até caiu do cavalo. Ora bem, Ruth Marlene ficou sem as contas de Instagram e Facebook. A cantora viu os seus perfis serem desativados e está agora afastada das redes sociais numa situação que continua sem explicação pública. O que terá acontecido para que de um momento para o outro Ruth ficasse sem acesso às suas principais plataformas de comunicação? Na Noite das Estrelas comentamos esta desagradável situação. Estes e outros temas à meia-noite e 50, com o nosso painel de hoje, Ricardo Azevedo, Rui Figueiredo, Daniel Nascimento, Ana Barbosa, e eu própria terei, naturalmente, uma palavra de explicação para com as pessoas que seguem a Noite das Estrelas sobre uma notícia de que também fui hoje centro. Portanto, muito obrigada, Paulo, e à meia-noite e 50, cá vos espero.
1: A não perder, então, todos estes temas na Noite das Estrelas. À meia-noite e meia vamos ter o Jornal da Meia-Noite. Vamos também conhecer agora os principais títulos com a Francisca Laranjo.
2: Boa noite. A Polícia Judiciária deixou de usar os bens arrestados a Xuxa como cadeiras, sofás e televisões. A CMTV sabe que no dia 3 de setembro o Gabinete de Administração de Bens da PJ perguntou ao Supremo Tribunal de Justiça se já transitou em julgado o arresto dos bens. Ainda não obteve resposta, mas na dúvida deixaram de utilizar. O TCIAP fez entretanto chegar ao Supremo despacho que autoriza o uso do carro de Xuxa pela Polícia Judiciária. Hoje o líder do Chega esteve na CMTV e diz que a autoridade para Luís Neves já morreu. Vamos ouvir.
3: Pode parecer que é uma coisa do Chega contra Luís Neves, mas isto, num país decente, devia ser uma pressão nacional para que um ministro, que obviamente já não tem condições, pudesse fazer o seu caminho com o resto de dignidade para o país. Ele optou pelo contrário. Optou por eu quero para os semanos, eu faço o que quero, falo no meu tempo, só respondo a 2 perguntas e a 3 e etc. Cada vez que falam, aumentam ainda mais as suspeitas que há sobre eles e atrapalham-se mais. Eu acho que Luís Neves, penso que também era isto que Luís Montenegro, no seu íntimo, deveria querer. Eu acho que Luís Neves já deveria ter percebido, com tudo o que aconteceu, a autoridade, e até José Luís Carneiro já disse isso, e não é do meu partido, evidentemente, a autoridade para Luís Neves já morreu.
2: Uma dupla roubou um relógio de luxo falso no centro de Lisboa, em plena luz do dia. A vítima do assalto é um homem que ficou ferido. O alerta foi dado pelas 6:30 da tarde para um assalto na rua Álvaro Coutinho, em Lisboa. Os suspeitos terão roubado uma réplica de um relógio. A vítima foi assistida no local e transportada para uma unidade hospitalar. A PSP tomou conta da ocorrência e está a investigar o caso. Os suspeitos não foram identificados. Vamos agora à reportagem no local, que é da jornalista Inês Campanha.
4: homem foi assaltado e agredido por dois suspeitos em plena rua de Lisboa. Tudo aconteceu esta segunda-feira, mais ou menos por volta das 6:30 da tarde, aqui nesta rua onde nos encontramos, na rua Álvaro Coutinho, por volta então, como disse, das 6:30 da tarde. Esta vítima terá sido agredida. Os suspeitos, falamos de uma dupla de assaltantes, roubaram uma réplica de um relógio de luxo falso, que naturalmente os suspeitos pensavam que seria um relógio de luxo verdadeiro. Este homem foi assistido no local porque sofreu ferimentos após as agressões feitas por esta dupla de assaltantes. Acabou mesmo por ser transportado para o hospital de São José. A Polícia de Segurança Pública já tomou conta da ocorrência, está naturalmente a investigar o caso, há que identificar e localizar estes suspeitos, esta dupla de assaltantes que não só roubaram um relógio de luxo falso a este homem, como também o agrediram, e a vítima teve mesmo de ser transportada para o hospital. Poderemos ou não estar a falar de elementos do gangue dos Rolex, que nos últimos meses têm atuado e usam este método para roubar as vítimas, portanto furtam relógios de luxo, mas naturalmente a Polícia de Segurança Pública está a investigar o caso. É necessário identificar e localizar os suspeitos.
2: O jovem que matou a avó em Mafra já tinha pedido para ser internado. O jovem é esquizofrénico e tem um histórico de consumo de drogas. Informações apuradas pela CMTV dão conta que, depois de ter esfaqueado a avó, até à morte ainda tentou invadir a casa do pai. Os vizinhos aperceberam-se e chamaram as autoridades. Na rua, antes da detenção, este homem exibiu várias armas brancas numa postura descontrolada. Entretanto, ficou em prisão preventiva este jovem que assassinou a avó. Vai agora para o estabelecimento prisional de Lisboa, onde aguarda julgamento. A avó de 73 anos foi violentamente esfaqueada. Depois de a matar, o jovem de 24 terá provocado vários desacatos e danos em várias habitações próximas daquela onde morava com a avó. Foi detido, a investigação está agora entregue à Polícia Judiciária. Um incêndio deflagrou numa cozinha e numa churrasqueira no concelho de Condeixa, a Nova. Um homem sofreu queimaduras e foi hospitalizado após o incêndio. Vamos agora à reportagem, que é da Paula Gonçalves.
5: Um incêndio numa casa na localidade de Alcoce, no concelho de Condeixa Nova, deixou esta noite uma família com um bebê de 5 meses desalojada e provocou queimaduras ligeiras num dos residentes. Connosco temos Tiago Picão, comandante dos bombeiros voluntários de Condeixa Nova. O que é que encontraram quando chegaram aqui ao local?
6: Boa noite. À chegada das equipas foi verificado que existia um incêndio numa habitação que terá tido início junto a uma churrasqueira no posto das garrafas de gás que estavam incendiadas, tinha uma chama da fuga de gás da mesma.
5: Relativamente a esta família, um deles foi para o hospital, um dos residentes, e os outros, incluindo o bebê, foram avaliados aqui. Como é que foi?
6: Sim, temos a registar um ferido ligeiro, um masculino de 57 anos, que tinha ferimentos por queimaduras na face e no pescoço, com queimaduras de segundo grau. Foi avaliado pela equipa da viatura médica do INEM no local, em conjunto com a nossa ambulância, e foi transportado aos hospitais da Universidade de Coimbra. Foram também avaliadas as outras pessoas que estavam na habitação, que era uma senhora de 56 anos, uma jovem de 28 e um bebé de 5 meses. Foram avaliados e não houve necessidade de transporte.
5: Obrigada. Aqui está também o vice-presidente da Câmara Municipal de Condeixa. Relativamente a esta família, fica desalojada. Está a ser acompanhada pelos serviços da autarquia?
7: Sim, estão desalojados da sua própria habitação, mas foram encaminhados para a casa de familiares, onde estão a ser acompanhados pelos serviços técnicos do município.
5: Não se sabe durante quanto tempo vão ficar sem poder regressar a casa?
7: Vai depender da avaliação dos serviços técnicos amanhã para verificar as condições de habitabilidade desta habitação. É uma questão de segurança, uma questão de saúde pública, inclusive para a própria família, porque também, como tem uma criança bebê, precisamos de garantir uma série de situações que obrigam essa inspeção.
5: Obrigada. Aqui um incêndio numa casa, então, que esta noite desalojou uma família, incluindo uma criança, um bebê de 5 meses, e deixou ferido um dos residentes.

0: Tente. Um incêndio deflagrou numa zona de mato na Azambuja. A reportagem com todos os detalhes é da Patrícia Marques Rodrigues.
1: Os operacionais permanecem aqui no terreno, preocupados com eventuais reacendimentos devido aos pontos quentes e também devido ao vento que se levanta durante esta mesma noite. Vento esse que também provocou algumas dificuldades no combate a este incêndio. Durante a tarde, incêndio este que deflagrou por volta das 2:30 da tarde numa zona de mato junto à zona industrial aqui da Azambuja. A Estrada Nacional 3 teve mesmo que ser condicionada para que os meios pudessem chegar aqui ao local do incêndio, se bem que também houve aqui algumas dificuldades nos acessos devido ao declive do próprio terreno. Mas ainda assim, por volta das 7:30 da tarde, este fogo entrou em estado de resolução e falamos de um incêndio que levou à mobilização de pelo menos 4 meios aéreos e mais de 100 de operacionais apoiados por diversos veículos. É de facto também importante referir que os reforços dos meios foram sendo feitos durante a tarde e este incêndio não levou aqui à evacuação de nenhuma empresa. Aliás, essa evacuação não foi ordenada, ainda assim aconteceu, é certo, até porque uma empresa acabou por ser evacuada, mas acabou por ser esta uma opção da própria gerência e não aqui uma ordem dada pelos operacionais. Apesar do aparato e apesar deste fogo significativo envolver vários meios aqui no local, não há registro de feridos nem de danos materiais.
0: O ex-patrão da Fórmula 1 foi detido no aeródromo de Tires depois de ter sido sujeito a uma operação de rotina quando aterrou no seu jato privado. Eccleston trazia uma shotgun e a detenção foi efetuada pelos elementos da divisão aeroportuária da PSP. Ao que a CMTV por outros conhece-se ainda se será presente ou a juiz ou se será apenas constituído arguido. É agora a altura de olharmos para a manchete do seu Correio da Manhã, que chega daqui a poucas horas às bancas. Cliente gasta 22 mil euros numa noite no Elefante Branco. 3 mulheres sacaram dinheiro a empresário. É uma notícia exclusiva e é o tema em destaque no Correio da Manhã. Vemos depois grande destaque também para o desporto. Farioli confiante na estreia da Champions. É às 8 horas, um jogo que pode e deve acompanhar. O relato grátis e sem paragens aqui na CMTV. Depois no Sporting, Zalazar com ambição europeia. Já no Benfica, precedente leonino permite a Palhinha jogar amanhã. São estes e outros temas que estão em destaque no seu Correio da Manhã. Já sabe, é o jornal preferido dos portugueses. Chega daqui a poucas horas às bancas. Não pode perder. Também não pode perder o Pé em Risto. Eu volto daqui a pouco, quando consigo.
2: Vamos então para a parte final desta edição do Pé em Risto. O Record explica hoje a influência que João Palhinha teve na equipa de Benfica na vitória frente ao Marítimo por 3-0. Os números apresentados são relativos só aos 82 minutos em que o médio jogou na Madeira. O reforço mais sonante do Benfica para esta época ganhou 12 duelos, conseguiu 11 recuperações. Houve, no entanto, ocasiões em que não entregou bem a bola após as recuperações, o que acaba por levar uma baixa percentagem de eficácia no passe. Neste jogo em que se estreou como titular, Palhinha tentou finalizar por 3 vezes, uma delas com um remate que levou a bola a passar muito perto do poste da baliza do Marítimo. Achas que já foi evidente a influência que Palhinha pode ter nesta equipa, António?
3: Parece-me que sim. O Benfica tinha constantemente, nomeadamente em termos defensivos e em bolas paradas, um déficit que era assumido ou pelo Otamendi, ou pelo Tomás Araújo, ou pelo António Silva, mas faltava sempre ali alguém. E agora tem mais um indivíduo, que é o Palhinha. E isso viu-se neste jogo do Marítimo. Acho eu que é a principal vantagem. Porque o Enzo Barranechea estava bastante melhor que o ano passado e do meu ponto de vista, e provavelmente entrega a bola melhor do que entrega o Palhinha. E portanto acho que esta é a grande vantagem que o Palhinha acrescenta, que é bolas paradas quando defendemos, quando o Benfica defende.
2: Foi uma influência clara do Palhinha?
4: Eu já me estou a rir porque Vai lá que falamos do Palhinha à meia-noite e 12. Sabes o que é que eu penso sobre isto? Acho que há um histerismo coletivo sobre o Palhinha, um endeusamento à volta do jogador, a tal ponto que a Sport TV chegou a ter um contador com o número de cortes que o João Palhinha fazia no jogo. Isto é
5: quando
4: algo...
5: ele estava no Bayern Munique?
4: Não,
5: no Tottenham?
4: Não, neste último jogo.
5: Ah, no Benfica, já contadores.
4: Isto, quer dizer, isto só se explica pelo facto de ser um jogador do Benfica, porque não tem qualquer correspondência com aquilo que é, digamos assim, a carreira futebolística do jogador. Eu já aqui disse que o Palhinha é um bom jogador. O Palhinha veio suprir uma lacuna do Benfica. Mas, quer dizer... Este destaque mediático que se dá ao jogador, ao Palhinha, é uma coisa que não tem correspondência com a sua qualidade como jogador. Quer dizer, parece que estamos a falar de um bolador, de um Yamal que veio para o Benfica e que veio partir isto tudo. O Palhinha recuperou quantas bolas?
6: 11.
4: Sabes quantas perdeu? 17. Mas esse dado se calhar não aparece. Mas
5: não estava no contador.
4: Aquilo que o António disse, eu acompanho. Eu, por exemplo, eu acho que o Enzo Barranechea dá coisas ao Benfica, naquela posição, que o Palhinha nunca conseguirá dar. Agora, o Marco Silva entende, e se calhar bem porque ele é que é o treinador e ele é que ganha 12 milhões e, portanto, saberá disso muito melhor do que eu, que o Palhinha provavelmente é mais importante para os equilíbrios defensivos do Benfica e que prescinde, se calhar, de um jogador que seja tão forte em construção e ao nível do passe, em detrimento de um jogador que é mais forte em termos de duelos, capacidade física e em termos de destruir o jogo ofensivo do adversário. Mas tudo isto eu acho surreal, acho quase ao nível de uma insanidade toda esta histeria coletiva em torno de um jogador cuja carreira futebolística, sejamos sérios, quer dizer, é uma carreira boa, normal, não é? Um jogador que teve no Bayern de Munique, sim, pouco jogou, um jogador que teve no Tottenham, numa equipa que lutou para não descer, quer dizer, que feito é que o Palhinha tem? Quer dizer, o Di Maria, quando veio para o Benfica, ainda se percebia, era campeão do mundo, era um craque que tinha um histórico e uma carreira mundial, agora, opa, é o Palhinha.
6: Ouvir o André
4: por
6: também.
4: Por amor de Deus.
5: Não, de forma telegráfica, eu acompanho quase tudo o que foi dito, só não acompanho a parte do Enzo, porque aquilo que o Palhinha dá ao Benfica de substantivo é a força nas dobras, nos duelos e nas compensações que faz. Aí sim, é que eu penso que o João Palhinha é um jogador que faz, por exemplo, o Barreiro poder esticar mais o jogo, o Benfica pode se expandir mais sem perder o equilíbrio, e é que eu acho que o João Palhinha faz uma diferença. Tudo o resto eu dou razão ao Tiago, isto é um exagero, é uma coisa que não cabe. Eu estava aqui a ver no Goal Point, com o Bednarek, que teve não sei quantos duelos aéreos ganhos, mais interseções, que o Ferreira do Santa Clara teve também mais. Imaginem os nossos telespectadores que, sendo unânime nesta mesa, não há ninguém que não tenha dito que o João Palhinha era um grande jogador. Acho que não é hoje que vamos dizer que não é. Imaginem que estávamos a passar aqui um vídeo com, disseste que foram 17?
4: Perdas de bola.
5: Então, vamos imaginar o seguinte. Vamos imaginar que a peça que estávamos a ver aqui era o João Palhinha a perder bolas. E que a pergunta que estavas a fazer era se o João Palhinha era um flop. E aquilo que estávamos a comentar é se um jogador que custa o que custou, que foi para o Bayern Munique. Quer dizer, isto é ridículo. O João Palhinha é um grande jogador, tem impacto imediato do Benfica e isto que se está a fazer é patético. É patético. Querem fazer um elogio sério ao João Palhinha? O João Palhinha, neste modelo de jogo, dá uma coisa que o Enzo não dá. Equilibra a equipa do Benfica, faz dobras que o Enzo não fazia. Se calhar com ele em campo, o Tiago teve uma expressão muito feliz. Acho que foi o Tiago, se não foi o Tiago, foi o Diamantino Miranda, um dos dois, peço desculpa, que era muitos lances que até ao Palhinha chegar, os jogadores adversários pegavam na bola e faziam um contra-ataque que só parava na baliza do Benfica, agora para no Palhinha. Agora, isto é uma palhaçada. Oh Paulo, é uma palhaçada e eu acho que isto nem respeita a inteligência dos adeptos do Benfica. Porque não está aqui ninguém a falar mal do João Palhinha. Não está aqui ninguém a negar a qualidade dele agora. Aliás, fica o desafio. Passem um vídeo com os 17 pernas de bola do Palhinha. E eu cá estarei, sabes, a fazer o quê, António? A defender que o João Palhinha é um grande jogador. Passem lá um vídeo com 17 pernas.
4: Palhinha ficar siderado com o destaque mediático que tem.
5: Não, acho que ele não quer saber. Não, já tem maturidade suficiente para não ligar nenhuma a isto.
4: Até fica convencido que é melhor do que é.
6: Diogo Costa admite pela primeira vez terminar a carreira no Futebol Clube do Porto aos 26 anos. O guarda-redes reconhece que tudo é possível no futebol. De qualquer forma, assume que pondera a hipótese de acabar a carreira no Dragão e que pensa nesse cenário.
2: foram declarações feitas na antevisão ao jogo da manhã frente ao Manchester City, na primeira jornada da Liga dos Campeões. O guarda-redes diz que tem de ser realista e, como tal, pode mesmo terminar a carreira no Porto. Se isso acontecer, Diogo Costa garante que será um homem feliz. Neste verão, apesar de ter estado em grande destaque no Mundial, o guarda-redes português acabou por não sair para qualquer grande clube europeu. Esta é uma boa notícia para o Porto, Tiago?
4: É uma boa notícia na medida em que todos percebemos que o jogador adora jogar no Futebol Clube do Porto, que é portista, que está no clube que adora, no clube que ama, mas todos nós também temos consciência que se daqui a um ano ou daqui a dois aparecer um Real Madrid a bater à porta, que todos nós vamos perceber que o jogador queira seguir esse rumo. E não há nenhum portista que não vá compreender, aceitar, aplaudir e levantar-se e bater palmas de pé perante aquilo que foi o Diogo Costa ao serviço do Futebol Clube do Porto.
2: Como diz o Mourinho, o Real Madrid é o Real Madrid.
4: Mas como é óbvio, não é? Toda a gente percebe isso. Só quem não acompanha o futebol. E isso não significa que ele não continue a adorar o Futebol Clube do Porto, porque tenho a certeza que adorará sempre e que será portista sempre até ao fim. É um ótimo guarda-redes. Eu disse aqui que foi um ótimo ato de gestão da direção do Futebol Clube do Porto, porque é para mim é o melhor jogador do campeonato português. Nós aqui às vezes falamos do Prestiano, que é um ótimo jogador, que é o Soares, que é um ótimo ponta de lança, e é, mas deixa-me agora a talho dizer-te que fiquei muito impressionado com o Ximénez nestes poucos minutos que fez, porque foi um jogador que em poucos minutos conseguiu ter um impacto que já há muito tempo não estava habituado a ver naquela posição no Futebol Clube do Porto. O que me surpreendeu, face ao facto do jogador vir de muito tempo sem jogar, acho que pode ser, de facto, uma mais-valia muito grande para o Futebol Clube do Porto neste campeonato. Quanto ao Diogo, espero que ele esteja muitos anos ao serviço do Futebol Clube do Porto, porque acho que é um dos melhores guarda-redes do mundo.
2: E, André, isto não são boas notícias para os adversários do Futebol Clube do Porto, o Diogo Costa ficar muitos anos e até ao final da carreira.
5: Não é boa notícia para ninguém que um guarda-redes já disse. O Diogo Costa vai ficar na história do futebol português como um dos melhores guarda-redes portugueses de sempre. E eu não vale a pena, é assim, tenho pena que seja do Porto e não seja do Sporting, mas há um elogio que eu tenho que fazer ao profissional. De facto, o Diogo Costa comprova que, assim se paga o necessário, e o necessário, obviamente, se calhar o Diogo gostava de ganhar 15 milhões em vez de 5, mas isso não é determinante para ele. Não escolheu as Arábias, não escolheu outra coisa, escolheu estar no clube que ele ama, a jogar futebol, a ser decisivo, a ser imortal por direito sem ter que ser contra tudo e contra todos, que o Porto tem dois slogans, um que eu aprecio muito, e este é imortal por direito, conquistou-o lá dentro, com entrega, com um espírito que não é contra ninguém, e é um símbolo também da nossa seleção nacional. Portanto, eu não tenho problema e não venho para aqui falar mal dos jogadores por serem dos outros clubes. É um grandíssimo guarda-redes. Conclusão, quanto mais depressa se for embora do Porto, melhor. É tão António, simples quanto isto.
2: Também pois, não é uma boa notícia para o Benfica.
7: Não, eu também sou apologista de que quanto melhores jogadores tivermos, melhor para o campeonato português. E, como digo sempre, desejo o melhor sucesso aos adversários do Benfica, desde que fiquem atrás do Benfica. Portanto, não, isso não me incomoda nunca. De qualquer forma, o Diogo Costa diz que tenho de ser realista. Tenho de ser realista. Portanto, com isto, a minha leitura é que para o Aston Villa não vou... discutir com o Sevillar para o Roma também não, mas se aparecer um Real Madrid, um Barcelona, um grande europeu, pois claro que vai, porque senão não diria que tenho de ser realista, não é?
5: Estranho
7: independentemente não ter... de amar o Futebol Clube do Porto e de ser o clube dele, com certeza, naturalmente, mas isso vale o que vale, isso continua a ser, e vai jogar para outro, para um grande clube
5: é isso,
7: europeu.
5: Ou que seja do Porto, seja louco pelo Porto,
7: infelizmente
5: louco
7: não aparece nenhum
5: Real
7: grande clube europeu interessado e a fazer uma proposta.
5: Já que era um bom serviço que o José Mourinho podia fazer ao Benfica, era contratar o Diogo Costa.
2: Mas ainda tem lá um guarda-redes também que
5: não é mal. Já está com uma certa idade, não era mal visto.
2: Rui Borges terá tido um papel determinante na reabilitação de Luís Suárez, o regresso à academia após o Mundial. Ficou marcado logo por um episódio com o Rui Borges. O colombiano abandonou o treino mais cedo, por pensar que a sessão tinha terminado. Segundo o jornal A Bola, o treinador chamou-o, conversou com o avançado, segundo esta notícia. Borges apostou no reforço positivo neste tipo de conversas. Além disso, decidiu defender Suárez publicamente, sempre que foi questionado sobre as polémicas a envolver o jogador. A atitude do treinador terá sido determinante para a recuperação psicológica e emocional de Luís Suárez. Após o último jogo, garantiu estar totalmente focado no Sporting. Nos últimos três jogos, o colombiano soma 4 golos e 1 assistência. Após o último jogo, Luís Soares finalmente falou, disse que tinha havido realmente aquela situação com o Fenerbahçe e parece focado no Sporting agora que fechou o mercado, André.
5: Sabes uma coisa sobre a psicologia da bola que é engraçada? Na psicologia há os arquétipos, os egos, os idos, há uma panóplia de coisas para descrever. Na psicologia da bola há o gol. Pronto, é isto. Há uma coisa que eu disse ainda há pouco, o Tiago meteu-se comigo e eu encaixei com o Fair Play sobre o Rui Borges ser bom psicólogo. Um bom treinador também tem que ser um bom condutor de homens. E eu disse e escrevi que aquilo que se pedia ao treinador e ao presidente do Sporting era que não agudizassem um problema que era real. E disse uma outra coisa: se eu tiver contribuído humildemente com 1% para as declarações que foram, com 0,1, fico contente. Que alguém tinha que falar e que havia muitas maneiras de falar. E o Soares falou. Falou, assumiu. Aquilo que tinha que assumir foi o que abriu a fenda afetiva entre ele e os adeptos, e a partir do momento em que...
2: Afinal, o não assunto sempre era um assunto.
5: Eu sempre te disse que era um assunto. Eu sei, aliás...
2: Não, mas quem dizia que não era o treinador do Sport. Mas
5: ainda há bocado dizias ao Tiago, estavas-lhe a pedir a opinião deles, espero que também estejas a pedir a mim e não a dos outros, das outras pessoas. Vou-te repetir, o treinador do Sporting e o presidente do Sporting não são comentadores, eles cabem-lhes outras coisas. Eu assumi sempre que havia um problema, que não era as mulheres, disse-te aqui na altura, não era as mulheres, não era o sorrir ou não sorrir, não era os chaves. O problema é que ele assumiu um compromisso com um candidato a um clube. E ele teve uma declaração muito interessante, muito importante, dizendo que, de facto, isso aconteceu, mas que a cabeça dele estava no Sporting, que ele estava no Sporting, estava de coração, e eu até desafiava o Soares a fazer uma coisa, a começar a fazer aquele sorriso cada vez que marcar um golo, vai-lhe saber bem.
2: Está no Sporting de cabeça agora, que fechou o mercado, não é?
5: Lembram-se do Enzo Fernandes a bater no peito e a dizer Mekedo? Uhum. Foi-se embora no dia a seguir. Isso é a vida da bola, isso não está... O Diogo, que eu elogiei ainda agora, também disse que tem que ser realista, vamos ser realistas. O problema foi a forma como as coisas foram feitas e era um problema. Agora é um problema que está sanado, já te disse. Na psicologia freudiana e do Jung há muitos termos. Mas na psicologia da bola é o gol.
2: Recordas-te que a primeira versão que foi dada pelo presidente do Sporting sobre esta situação com o Fenerbahçe é que era uma maquinação orquestrada pelo Futebol Clube do Porto, não é?
5: Vou-te dizer uma coisa. Eu não assumo as coisas que o presidente do Sporting diz como minhas. E já aqui a semana passada tivemos uma série de perguntas sobre essas matérias. E há uma coisa que eu compreendo. Eu aqui sentado como comentador faço uma coisa. Quando estou em casa a discutir futebol com alguém, faço outra. E se fosse presidente do Sporting, se calhar fazia o mesmo com o Frederico Varandas. Se tu me perguntares a mim se eu subscrevo aquelas declarações, não subscrevo. Se me perguntares se ele defendeu o interesse do Sporting, a resposta é sim.
2: Tiago.
4: O André não percebe que eu falo muito aqui de Sporting.
5: Estás um especialista em André,
4: porque o seu presidente fala mais do Porto do que propriamente do Sporting. É que quase todas as suas intervenções são assintosas para o Porto e é por isso que eu tenho que falar nele. E é por isso que eu tenho que falar no Sporting. Quanto ao Luís Soares e quanto a esta notícia, parece mais uma notícia para branquear e para tentar reforçar...
5: Hoje é só máquinas de propaganda e branqueamento.
4: A posição de Rui Borges, porque tu repara, o que recuperou o Luís Soares foi o fecho do mercado. O Luís Soares, até fechar o mercado, andava amuado, andava aziado. E andavam os seus empresários a oferecê-lo para essa
5: Europa fora. E em que é que o Rui Borges errou, Tiago?
4: Do meu ponto de vista, errou que não o devia ter convocado, por exemplo, para o jogo de Estrela da Amadora.
5: Do teu ponto de vista, se calhar não devia convocar nunca.
4: E acho que o Sporting pagou caro nesse jogo o facto de
5: Do teu ponto de vista, devíamos ter contratado o Denis Gull e jogar ele a ponta de lança do Sporting. Esse é o teu ponto de vista.
4: Ainda bem, porque o Sporting perdeu dois pontos aí. Vamos ver se não poderá ser determinante.
5: Tu por ti contratávamos o Denis Gull e jogava ele como titular.
4: Mas agora deixa-me acabar. E eu acho que o que tornou ou que levou a que o Soares esteja a forçar o sorriso foi o fecho do mercado, porque ele agora sabe que não pode sair, agora sabe que tem que dar da perna. E sabe também que a única forma de se calhar melhorar as suas condições salariais no Sporting, até se calhar ter o contrato da vida dele, é render. E portanto, isto não é...
5: Olha, digo-te já, Tiago, não me ofende nada que lhe renovem o contrato e lhe aumentem o salário no final da época.
4: Se foi papel do Rui Borges, porque razão é que o Luís Soares, até o fecho do mercado, andava com azia. Nem ia saudar os adeptos com a equipa, via-se que estava amuado.
5: Foi lá saudar, não bateu
4: que estava amuado, arranjava confusão no meio do treino. Portanto, porquê? Então o Rui Borges aí não era bom psicólogo, era mau. Só passou a ser bom também a partir do dia 4 de setembro.
5: Se amanhã pudesse ter o Soares, querias?
4: Claro, é um ótimo jogador.
5: Pronto, eu também.
2: Só que esta situação do Luís Soares ficou resolvida com o fecho de mercado?
7: Acho que sim, acho que as próprias declarações dele vão nesse sentido. Ele reconhece tudo implicitamente, sem ter falado em nomes diretamente. Reconhece que houve uma situação de mercado que entretanto foi ultrapassada, que está completamente com o Sporting. Não, é?
5: Pronto, não se lhe podia pedir mais?
7: Acabou. Acho que acabou. Ele é de facto muito pressionado pela idade. Não sei se ainda tem 27 ou se já fez 28.
4: 28,
5: já fez.
7: Já fez 28. Provavelmente muito pressionado pela idade e porque surgiu, enfim, em termos em grande há muito pouco tempo.
5: Disseste o Salazar dele, só para teres esta noção. Ele teve um problema contratual grave com um grupo e teve algumas lesões, porque senão o Suárez Carani nunca tinha vindo para o Sporting. E portanto, isso estás a dizer, só estou a subscrever o que estás a dizer. Como ficou preso numa situação contratual esquisita e teve umas lesões, acabou por chegar ao apogeu tarde demais.
7: Despontou muito tarde e está pressionado para fazer um bom contrato, um contrato da vida dele. Enfim, acho que de facto foi um bocado, não se percebe como é que alguém se entrega, mas é tal coisa, já o disse também o Figo, apostou com o Florentino quando estava no
5: já
7: Barcelona.
5: O Figo já tinha assinado dois contratos com o Sporting e com o Benfica. E eu digo-te uma coisa, Paulo e António.
7: Não.
5: A mim não me ofende se o contrato da vida do Suárez, e é um desafio
7: já
5: que também
7: tinha
5: fica...
7: assinado contrato com, e já tinha assinado com dois clubes italianos. Por isso
5: Parma
7: é que foi para o Barcelona.
5: Parma e Inter, se não me engano. Mas uma coisa que a mim não me ofende se a direção de Frederico Varandas pegarem 5 ou 6 milhões de euros, como fez aqui a do Porto com o Diogo Costa, e se renovarem o contrato ao Suárez. E se o Suárez fizer o contrato da vida dele com o Sporting, agora não pode haver mais brincadeiras destas.
4: Não receias que se isso não acontecer em janeiro possa outra vez
5: o Sérgio Cortinas,
4: voltar a esta situação?
5: O Sérgio Cortinas foi a pessoa mais esclarecida que eu ouvi a falar sobre este assunto aqui há muitos meses atrás. Eu não dei eco àquilo que ele disse porque não me dava jeito, manifestamente, colocar aquela questão naquela altura para defender o meu clube. Há uma questão de dinheiro com o Suárez para resolver. Isto foi dito pelo Sérgio há imenso tempo, o diretor adjunto do Record, penso que é o título que ele tem, pelo menos era o que tinha.
4: É o diretor executivo.
5: Diretor executivo, exatamente. E o Sérgio, na altura, colocou esta questão, não era aquele o momento, mas vai haver um momento onde não há nenhuma razão para que o Suárez, neste contexto, tu dizes que é um jogador que despontou tarde, se ele já não puder aceder a um clube de topo, Real Madrid, estamos a falar de Barcelona e por aí fora, não há nenhuma razão para não fazer o contrato da vida dele aqui. Este eu já sei que é bom, já sei que dá tudo, já sei que marca golos e que, se calhar, há momentos onde é preciso pagar. Naquele momento não podia ser, porque não podíamos estar a mimar quem ainda não tinha feito o seu ato de contrição. Agora está feito o ato de contrição. Eu respondi-te a ti, olhos que havia um problema.
4: Sim,
5: mas agora esse problema está sanado.
4: Mas se este assunto não tiver evolução até janeiro...
5: Ele tem contrato por muito tempo, mas o Sporting, na minha opinião, se apalavrou com alguns jogadores que eles poderiam sair por determinadas quantias, também pode apalavrar com alguns jogadores, não precisa de ser em janeiro, que no final da época vai renovar pelo dobro do que ele ganha agora.
8: Afinal, eu tinha razão quando disse isto.
5: Qual disto?
4: Muito bem.
5: Toda a gente sabe que com alguns jogadores houve o compromisso de saírem, não é?
4: É assim que terminamos este Penriste. Amanhã vamos acompanhar ao segundo jogo entre Futebol Clube do Porto e Manchester City, às 20 horas aqui na CMTV. Aqui a poucos segundos vem aí o Jornal da Meia-Noite.
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9: Daqui a pouco então, para regressar à CMTV para este simultâneo Noite das Estrelas. Também temos informação a seguir.

0: para já no regresso na atualidade informativa, na antena da Correio da Manhã Rádio, a edição das notícias com a jornalista Leonor Ferraz. Boa noite, Leonor.
1: Muito boa noite. Cliente gasta 22 mil euros numa noite no Elefante Branco. É a manchete do Correio da Manhã desta terça-feira. Conta a história de um empresário durante uma ida à casa de Alterna em Lisboa. O homem terá estado acompanhado por três mulheres que o fizeram perder essa quantia de dinheiro. Todos os detalhes para conhecer na edição do Correio da Manhã desta terça-feira, dia 8 de setembro. O PS vai abster-se na moção de censura do Chega ao Governo. A informação foi adiantada por fonte do Secretariado Nacional do PS, à agência Lusa. O sentido de voto foi decidido na noite desta segunda-feira, depois de José Luís Carneiro, o secretário-geral do PS, ter auscultado a Comissão Política e reunido o Secretariado Nacional. Os órgãos do Partido Socialista defendem que o partido se deve abster na moção de censura para evitar a crise política sem ilibar o governo das responsabilidades. Em comunicado, a direção socialista considera que a moção de censura do Chega é também uma manobra de diversão que ajuda o governo a esconder-se do escrutínio às suas políticas. Fonte do secretariado indicou ainda à agência Notícias que o grupo parlamentar do PS vai reunir-se esta terça-feira pelas 14h, ou seja, uma hora antes do arranque do debate da moção de censura do Chega ao Governo na Assembleia da República. Esta segunda-feira, André Ventura deu uma entrevista exclusiva à CMTV sobre as polémicas que envolvem Luís Neves e que motivaram então essa moção de censura. O líder do Chega considera que o ministro perdeu a autoridade.
2: Pode parecer que é uma coisa do Chega contra Luís Neves, mas isto, num país decente, devia ser uma pressão nacional para que um ministro, que obviamente já não tem condições, pudesse fazer o seu caminho com o resto de dignidade para o país. Ele optou pelo contrário. Optou por eu quero para o Cimano, dizer eu faço o que quero, falo no meu tempo, só respondo a 2 perguntas e a 3 e etc. Cada vez que falam, aumentam ainda mais as suspeitas que há sobre eles e atrapalham-se mais. E eu acho que Luís Neves, penso que também era isto que Luís Montenegro, no seu íntimo, deveria querer. Eu acho que Luís Neves já deveria ter percebido, com tudo o que aconteceu, a autoridade, e até José Luís Carneiro já disse isso, e não é do meu partido, evidentemente, a autoridade para Luís Neves já morreu.
1: André Ventura assegurou ainda que o Chega fez tudo para evitar a moção de censura ao governo. Afirma também que a ministra da Justiça mentiu sobre o preço da destruição dos materiais químicos que ficaram com a Construparcelos.
2: Não nos podem acusar de termos usado poucos instrumentos para chegar aqui. Pedimos esclarecimentos à ministra da Justiça, que inclusivamente nos mentiu, no preço de destruição dos tais materiais químicos, mentiu-nos, mentiu ao Parlamento sobre isso. Pedimos esclarecimentos no Parlamento, pedimos esclarecimentos em público a Luís Neves, anunciámos uma comissão parlamentar de inquérito, falei com o Primeiro-Ministro, falei com o Presidente da República. Em todas as situações cumprimos exatamente aquilo que tínhamos de fazer. A moção de censura é o último recurso, a não ser que me digam assim, nós também queremos que ele saia, mas ele não sai, então o que é que se faz? Nada. E então, é como dizia o Marcelo Rebelo de Sousa, se é para não fazer nada e não dizer nada e não permitir nada, mais vale estar calado.
1: André Ventura, no Grande Jornal da Noite da CMTV. A moção de censura é debatida esta terça-feira a partir das 15h e tem chumbo garantido. Da parte da manhã, Luís Neves vai ser ouvido no Parlamento. O Ministro da Administração Interna deve prestar esclarecimentos sobre as recentes polémicas em que esteve envolvido durante o período em que foi Diretor Nacional da PJ. A audição na Comissão Parlamentar dos Assuntos Constitucionais está agendada para as 10h. O Governo garante que não está a lucrar com a crise dos combustíveis. Num dia em que os preços voltaram a disparar, a ministra do Ambiente e Energia reuniu os jornalistas e respondeu a José Luís Carneiro, secretário-geral do PS, que tem acusado o governo de faltar à verdade sobre as receitas dos combustíveis. Maria da Graça Carvalho garante que não há qualquer aproveitamento do executivo.
3: O governo não está a lucrar com esta crise dos combustíveis. As afirmações do Sr. Secretário-Geral do Partido Socialista, Dr. José Luís Carneiro, quando afirma que o Governo está a lucrar com a crise, resultam de se estar a referir a um referencial completamente diferente. Não estamos a comparar duas realidades comparáveis. Portanto, essa afirmação de que o Governo está a lucrar com a crise não corresponde à realidade. O Dr. José Luís Carneiro está-se a referir aos impostos arrecadados em 2024 e 2025. tal como nós poderíamos referir aos impostos arrecadados pelo Partido Socialista nos seus anos de governação.
1: A ministra do Ambiente e Energia, em conferência de imprensa esta segunda-feira, marcada pelo aumento significativo dos preços dos combustíveis. Um idoso foi agredido por dois homens durante um assalto em Lisboa esta segunda-feira à tarde. Os suspeitos levaram uma réplica de um relógio de luxo e colocaram-se em fuga. A vítima foi transportada para o hospital. Mais detalhes com a repórter Inês Campana.
4: Um homem foi assaltado e agredido por dois suspeitos em plena rua de Lisboa. Tudo aconteceu esta segunda-feira, mais ou menos por volta das 6:30 da tarde, aqui nesta rua onde nos encontramos, na rua Álvaro Coutinho, por volta então, como disse, das 6:30 da tarde. Esta vítima terá sido agredida. Os suspeitos, falamos de uma dupla de assaltantes, roubaram uma réplica de um relógio de luxo falso, que naturalmente os suspeitos pensavam que seria um relógio de luxo verdadeiro. Este homem foi assistido no local porque sofreu ferimentos após as agressões feitas por esta dupla de assaltantes. Acabou mesmo por ser transportado para o hospital de São José. A Polícia de Segurança Pública já tomou conta da ocorrência, está naturalmente a investigar o caso. Há que identificar e localizar estes suspeitos, esta dupla de assaltantes que não só roubaram um relógio de luxo falso a este homem, como também o agrediram, e a vítima teve mesmo de ser transportada para o hospital. Poderemos ou não estar a falar de elementos do gangue dos Rolex, que nos últimos meses têm atuado e usam este método para roubar as vítimas, portanto furtam relógios de luxo, mas naturalmente a Polícia de Segurança Pública está a investigar o caso. É necessário identificar e localizar os suspeitos.
1: A reportagem da Inês Campana. Quatro pessoas, entre eles um bebé de 5 meses, ficaram desalojadas na sequência de um incêndio numa habitação em Condeixa Nova. Um dos residentes ficou ferido. As chamas deflagraram numa churrasqueira. Na origem terá estado uma fuga de gás, como explica o comandante dos bombeiros de Condeixa Nova à repórter Paula Gonçalves.
5: À chegada das equipas foi verificado que existia um incêndio numa habitação que terá tido início junto a uma churrasqueira no posto das garrafas de gás, que estavam incendiadas, tinha uma chama da fuga de gás da mesma.
6: Relativamente a esta família, um deles foi para o hospital, um dos residentes, e os outros, incluindo o bebê, foram avaliados aqui. Como é que foi?
5: Sim, temos a registar um ferido ligeiro, um masculino de 57 anos, que tinha ferimentos por queimaduras na face e no pescoço, com queimaduras de segundo grau. Foi avaliado pela equipa da viatura médica do INEM no local, em conjunto com a nossa ambulância, e foi transportado aos hospitais da Universidade de Coimbra. Foram também avaliadas as outras pessoas que estavam na habitação, que era uma senhora de 56 anos, uma jovem de 28 e um bebé de 5 meses. Foram avaliados e não houve necessidade de transporte.
1: Os quatro desalojados foram encaminhados para a casa de familiares e estão a ser acompanhados pelos serviços técnicos.

0: do município de Condeixa Nova. No desporto, o Futebol Clube Porto estreia-se esta terça-feira na fase regular da Liga dos Campeões. Os Dragões recebem Manchester City num jogo entre líderes dos campeonatos português e inglês. Os portistas não vão poder contar com vários jogadores, como Ben Arek, suspenso, e Froholt, que sofreu uma concussão cerebral na sexta-feira durante o jogo com o Moreirense. O Futebol Clube Porto Manchester City tem pontapé de saída agendado para as 8 da noite desta terça-feira e é um jogo que vai contar com relato aqui na Correio da Manhã Rádio, em simultâneo com a CMTV. Fica por aqui esta edição. Da minha parte por hoje é tudo. Tenha a continuação de uma boa noite.
1: Muito bem. Boa noite, então, a Leonor Ferraz, a atualidade informativa ao longo desta noite de segunda-feira na antena da Correio da Manhã Rádio. Agora que faltam 17 minutos para a 1 da manhã, a esta hora estão 20 graus em Lisboa, 18 graus na cidade do Porto. Daqui a pouco vamos caminhar para a CMTV, novo simultâneo, agora com a Noite das Estrelas.
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1: Precisamente na passagem musical, aponto para mais um simultâneo CMTV. Junto da Noite das Estrelas com a Maia, também com o seu painel de comentadores, é já a seguir, também para ouvir aqui na Correio da Manhã Rádio. Grande noitada que ainda temos pela frente.

0: É também assim a música com os Polo Norte na antena da Correio da Manhã Rádio. Uma noitada de transição, segunda para terça-feira. Já agora, porque não, aproveitar e partilhar consigo aquela que é a previsão do tempo para o dia 8 de setembro, precisamente terça-feira. Grande Lisboa, contar com o céu pouco nublado, vento fraco e descida da temperatura. Também pelo Grande Porto, o cenário será de céu geralmente muito nublado, com vento fraco a moderado. E há previsão de descida da temperatura. É um pouco geral no norte e centro do país. A máxima prevista na capital Lisboa amanhã terça é de 28 graus. O Porto conta com 23 graus de máxima, Setúbal com 32. Braga com 26 graus de máxima também. Apenas o Algarve com temperaturas ainda de verão. Neste caso, os termómetros por Faro vão subir até aos 35 graus. Daqui a pouco, então, a música vai dar lugar à Noite das Estrelas com a Maia CMTV em simultâneo na Correio da Manhã Rádio.
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0: Grande canção esta que juntou o Virgula com o Maninho. Não está fácil, Correio da Manhã Rádio. Bom, mas isso é no que diz respeito à música. O resto é fácil. A edição comigo, Arthur Jorge, ao longo desta noite de segunda-feira, já madrugada de terça. Ao longo desta noite comigo esteve na jornalista Leonor Ferraz. Já a seguir para conferir mais uma edição da Noite das Estrelas com a Maia.
1: Ora, muito boa noite, bem-vinda à Noite das Estrelas. Hoje tenho de começar a Noite das Estrelas falando de mim. De facto, hoje, uma das notícias do dia, eu sou a figura central. O Jornal de Notícias, o JN, faz manchete comigo. Manchete é aquela notícia principal em que diz que eu fui apanhada numa escuta no âmbito do processo Elefante Branco. É verdade. O processo Elefante Branco está a decorrer. É um processo que, sobretudo, tem como alvo a prostituição e o tráfico, enfim, os maus-tratos sexuais, por aí, de uma forma genérica. E o dono do Elefante Branco estava sob escuta e, nesse âmbito, eu fiz-lhe um telefonema e esse telefonema foi apenso ao processo. É um telefonema, de facto, irrelevante em termos de constituição do processo, tanto mais que eu não fui ouvida nem pelo Ministério Público, nem sequer, por enquanto, fui chamada como testemunha. Mas, seja como for, eu estou lá a dizer que uma amiga vai ligar para fazer uma marcação para um jantar no Elefante Branco e que gostaria de ter companhia durante o jantar. Bom, eu quero dizer que isto é um procedimento habitual num restaurante, que é um restaurante de nightclub, onde muitas pessoas vão jantar e procuram também alguma companhia durante a sua passagem pelo nightclub. Não passou nunca pela cabeça que seria um incentivo à prostituição ou a qualquer serviço sexual. Portanto, quero deixar isto bem claro, até porque, como sabem, o meu passado fala por mim na defesa dos direitos femininos, da igualdade, da dignidade e, naturalmente, isso penso que não está em causa. Se têm dúvidas sobre isso, tenho pena, porque é porque não me conhecem bem. De qualquer das formas, está aqui, de facto, a minha palavra sobre isso. Não queria deixar de falar, porque realmente comentamos aqui a vida dos famosos. Neste caso, eu teria também que vos dar uma palavra. Muitíssimo obrigada. E agora o painel é Ricardo Azevedo, Rui Figueiredo, Daniel Nascimento e Ana Barbosa. E vamos então à notícia com que abrimos aqui a nossa Noite das Estrelas. E é uma notícia um bocadinho confusa. Margarida Corceiro está em

0: Nova Iorque. E este fim de semana esteve acompanhada da April Ivey, que é uma das amigas dela, e do namorado da April Ivey. E deu o que falar porquê. Segundo a internet, esta história que eu digo que é curiosa, mas não é fácil de explicar, então peço a vossa atenção. Segundo a internet, Margarida Cruzeiro terá jantado com Braxton Berries. Braxton Berries é um famoso jogador de futebol americano. Ok, tudo bem, mas é ex-namorado de Alix Earle. E quem é Alix Earle? Pois aqui é que bate o ponto. É Alix Earle, é a influencer que foi vista com Lando Norris naquele fim de semana louco, que pôs fim ao namoro com Maggie. Portanto, temos aqui, a Alix Earle namorou muitos anos com o Braxton, separaram-se. A Alix Earle foi vista com o Lando Norris, enfim, com alguma proximidade. Maggie não gostou, a relação acabou. E agora Maggie jantou em Nova York com o Braxton Berries. Daniel, expliquei-me bem ou não?
1: Sim, sim.
0: Pronto. Não, mas espero que lá em casa tenham percebido que isto é uma troca de casais, sendo que nenhum estava no ativo, não é?
2: Chamado-se
1: um informado. Minha opinião, ponto um.
0: Ponto um.
1: Ninguém rouba ninguém de ninguém, porque muitas vezes temos a ideia de que Alix Earle é a culpada do fim do namoro. Não concordo nada com isso, é a minha opinião.
0: É a tua opinião, pronto.
1: Acho que...
0: Mas foi uma coincidência ser naquele fim de semana.
1: Sim, sim, sim, mas o que quero dizer é que alguém culpado, se podemos falar em culpa, os namoros acabam, será o próprio Lando Norris. Não, não terá sido ela. O Lando Norris não é... Não tem 5 anos de idade, salvo seja, sabe exatamente aquilo que está a fazer e sabe muito bem aquilo que está a fazer.
0: Mas eu não estou a culpar a Alix Earle. Estou a dizer que foi a presença dela naquele fim de semana que levou àquela algazarra toda, o rapaz, enfim, saltou-lhe a tampa.
1: Mas não és tu. Eu estou a falar das pessoas, porque os comentários do público, alguma parte dos comentários é no sentido de dizer que apontar a Alix como a culpada. Sim. Então é para essas pessoas, não para esta pessoa que estou a falar, a dizer que eu não acredito em pessoas que roubam, porque nós ouvimos muito essa expressão, a fulana roubou não sei o que é o fulano.
0: Sim, sim, sim, sim. Ele não quer o culpado, coitadinho.
1: Ele é que tem culpa, porque ele é que tinha uma ligação emocional, sentimental com a Maggie e, portanto, a responsabilidade emocional é dele. O respeito devido à Maggie era dele.
0: E sobre
1: agora,
0: o Braxton,
1: ponto 2, em relação a isto, eles foram também ao United States Open, que é o Open dos Estados Unidos, e depois foram jantar. E aqui eu já acho que, se por um lado a Maggie é livre de jantar com quem quiser, também acho que era escusado, de alguma forma, colocar-se nesse papel, porque ela sabia, de alguma forma, que isto haveria de ser falado.
0: Então acreditas que jantou mesmo com ela?
1: Eu acho que sim. Eu acho que sim. Se estiver enganado, olha, estou enganado.
0: A April Live começou a segui-lo também, não é, Ana?
2: Eu
0: o que
2: acredito,
0: é que me dizes
2: eu
0: isto?
2: Acredito, até porque houve um story na altura que ela colocou a April, em que por trás havia um rapaz com uma pulseira exatamente idêntica a um dos reels que tem o Braxton. E eu acredito mesmo que eles tenham jantado. Mas deixa-me dizer-te uma coisa, é melhor jantar com o Braxton, na minha opinião, e vendo assim, porque até deixa-me dizer que gosto bastante, prefiro o Braxton do que aquele miúdo mimado do Lando Norris.
1: Mesmo sem saberes qual é o caráter do Braxius.
2: Não, é assim, estou a falar agora da parte física, daquilo que me estão a mostrar ali. Okay, eu prefiro aquilo que está ali do que aquele puto mimado.
0: Agora
2: o resto não conheço.
0: É muito bem
3: abençoado. Eu não estou convosco.
2: Ah,
3: eu não estou com a Magui.
0: Está bem, obviamente. Mas isto é um cara linda.
3: Indiscutivelmente jantaram juntos, não só porque a amiga da Magui o seguiu, mas também porque me cheira aqui uma pequena vingança. Portanto, chatearam-se os casais e aproximaram-se aqui.
1: É nesse sentido que eu acho que
3: uma vingançazinha. Consta-se também que o Lando anda a desabafar nas redes sociais com músicas e com... com indiretas,
0: e ela
3: respondeu-lhe nesta medida, e não quer dizer que com esta resposta não se aproximem, não possam ter algum tipo de envolvimento, ou até não, até pode haver uma simples amizade. O que é certo é que eles foram ver o Yes Open de ténis, que também se consta que tem lá um amigo da Maggie. Eu não sei se lhe
0: outro amigo?
3: Constava-se que o Carlos Alcaraz também se aproximou
0: não,
3: e que se seguiram mutuamente.
0: Isso foi uma confusão num barco que sabia que não era a Maggie, mas, e falámos disso aqui.
3: Sim, depois nós comprovámos que aquela foto não era. Não era, mas eles se seguiram.
0: Pois, está bem, mas, mas o Carlitos Alcaraz ao pé deste rapaz também fica muito lá atrás, não é? Aqui o Brexton apresenta-se, Ricardo. O que é que me diz a isto?
4: Apresenta-se, eu gostava muito de ver a Maggie assim muito bem acompanhada, acho que ficava muito bem. Agora, estou aqui com os meus colegas, eu acho que este tipo é assim. Uma coisa é aquilo que nós acreditamos que a Maggie possa ter feito, que é jantar com uma pessoa, conhecer pessoas... sem qualquer tipo de intenção, mas à mulher de César não lhe basta ser, tem que parecer também, e a mim cheira-me um bocadinho a retaliação, que eu acho que no grau em que a Maggie está, no patamar em que a Maggie está, especialmente este ano, eu acho que era desnecessário, por muita vontade que ela tivesse, e eu compreendo, Maggie, acredita que compreendo, por muita vontade que ela tivesse de jantar com este rapaz, acho que o jantar podia ter sido feito de uma forma um bocadinho mais íntima e em Nova Iorque era possível que isso tivesse acontecido.
0: Bom, eu devo dizer, para arrematar esta conversa, que muitas vezes Deus escreve direito por linhas tortas e, portanto, isto pode ser, de facto, um caminho ínvio, a verdade é que pode vir a resultar.
4: Sim.
0: Não é? Há muitas formas das pessoas se conhecerem. Esta é uma delas. Bom, mas continuamos então... Aqui continuamos a falar um pouco de território inglês, falámos no Lando Norris e agora falamos aqui de fazemos uma atualização da vida no Reino Unido dos duques de Sussex. Tivemos uns diazinhos sem falar neles, até porque houve um certo sossego na imprensa, mas até perante o silêncio da Casa Real, mas depois de muita especulação, foi o próprio Rei Carlos III que enviou hoje uma carta formal aos principais órgãos de soberania inglesa e aos súbditos em geral, através da BBC, em que esclarece o seguinte. Os duques de Sussex estão no Reino Unido como cidadãos privados e não fazem serviço da coroa ou falam sequer em nome do rei. Não têm, por isso, direito a qualquer tratamento especial. Ou seja, o Acordo 2020... quando eles abandonaram o Reino Unido, continua válido. Vamos ouvir aqui uma peça inglesa, um tópico, enfim, uma peça inglesa, onde ouvimos isto contado à inglesa. Vamos ouvir.
5: The King has made clear the official position for Harry and Meghan in the UK. And that is being, they don't have one. Writing to government and military officials, Charles clarified that despite them being back in the UK, Prince Harry and Meghan should be considered private citizens. They are not working royals, and therefore any public appearances that they make while in the country are not on behalf of him. It comes after lots of reports and speculation that the couple were seeking to increase the number of charitable engagements that they can now carry out whilst back on home soil.
0: Ora, muito bem, Ricardo, o que me diz a isto? Impunha-se este esclarecimento do rei?
4: Ai, claro que sim. Aliás, eu até acho que se impunha há mais tempo. Eu acho que foi feito agora porque continua a insistência. Há muita gente que continua a querer perceber... a expressão que os ingleses usam é que este casal está na situação do elf in, elf out, ou seja, metade dentro, metade fora. E, portanto, é importante que se esclareça, até para perceber a nível protocolar, que tratamento é que o Harry vai ter agora que está de volta.
0: Para já não pode ser chamado Sua Alteza Real, isso é verdade.
4: Sim, o título não lhe foi retirado e há muita gente que acha, e é bom que isto se entenda, o Harry e a Meghan não perderam o título de Sua Alteza Real. Esse título existe, está em suspenso. Está suspenso. Portanto, não é usado, não é aconselhável que se use, mas está suspenso, ele existe. e continua a ser um direito que eles têm. Está é suspenso, portanto, a qualquer momento pode ser reativado.
0: Deve ser.
4: Depois, outra coisa que há muita gente, eu vi muitos comentários, há pessoas que também não entendem, o Harry continua a ser príncipe, é filho de um rei, irmão de um futuro rei, mas neste momento é filho de um rei, e continua na linha de sucessão, é o quinto na linha de sucessão, assim como os filhos são o sexto e o sétimo na linha de sucessão. Depois, porque é que isto vem agora? Porque continua a haver a questão da segurança. Depois falou-se que o Harry estaria a ser ameaçado.
0: Representar a coroa.